0: que ainda está a recuperar de anos de guerra civil. As novas autoridades sírias, que iniciaram um processo de justiça de transição, têm vindo a emitir repetidos alertas contra quaisquer atos de vingança sob o pretexto de justiça. Vídeos nas redes sociais mostram dezenas de manifestantes em Mazé 86, um bairro predominantemente aluíta, em Damasco, a comunidade a que pertence o clã Assad. Alguns manifestantes atacaram lojas e veículos. Vamos ao desporto. Na estreia do Mundial, Portugal empatou a um golo com a República Democrática do Congo. A seleção das esquinas começou o jogo a ganhar com um golo de cabeça de João Neves aos 5 minutos. Depois, a equipa da África Central acabou por empatar o jogo já nos descontos da primeira parte, com um golo de Wissa, que apareceu sozinho na área portuguesa e teve apenas de cabecear para o fundo das redes. No final da partida, o selecionador nacional, Roberto Martínez, diz que, apesar do empate, Portugal entrou muito bem no jogo.
1: É importante perceber que entramos no jogo muito, muito bem. Até o primeiro golo tínhamos uma profundidade e chegávamos ao último terço muito bem. O golo do Congo chega só no momento mais difícil para nós, mas acho que reagimos bem. A atitude dos jogadores foi extraordinária. Nós precisamos de avaliar muito bem e crescer. Não perdemos um jogo, temos um ponto, temos mais dois jogos e a ideia é, se nós queremos chegar longe na competição, jogos como hoje, que possa ser um momento para chegar ao nível que precisamos dentro do Mundial.
0: Roberto Martínez em declarações à Sport TV. Já João Neves, marcador do único golo português, diz que o Congo veio fazer o jogo que já era esperado.
2: Acho que o Congo demonstrou um jogo muito típico do Congo, desde o início até ao fim, não mudaram as suas ideias de jogo. Infelizmente para nós, o golo que eles fizeram foi fruto de um esquema tático. Nós trabalhamos diariamente sobre isso e por isso ainda é mais difícil para nós digerir este tipo de golos. Mas sabemos que contra estas equipas que vão ter se calhar uma, duas, no máximo três oportunidades por jogo, eles vão aproveitar estes esquemas táticos para nos criar dano e fizeram. Nós, não é que a gente teve mal, mas há sempre coisas a melhorar. Acho que para o próximo jogo será um jogo mais bem concedido.
0: João Neves em declarações à Sport TV no final do jogo Portugal-Congo. Entretanto, Cristiano Ronaldo já reagiu também a este primeiro jogo da seleção portuguesa. No Instagram, o capitão de equipa admite que, estou a citar, não era este o arranque que queríamos, mas isto está longe de ter acabado. Cabeça levantada e foco no próximo jogo. É isto que escreve Cristiano Ronaldo num post no Instagram. Com este empate, Portugal fica com um ponto no grupo K. Falta ainda saber o resultado do Colômbia-Uzbequistão, que é jogado esta madrugada às 3 da manhã. A seleção portuguesa volta a entrar em campo dia 23 de junho, às 6 da tarde, frente ao Uzbequistão. Noutros jogos desta noite, a Inglaterra venceu a Croácia por 4-2. A equipa dos Três Leões conquista assim a primeira vitória neste campeonato do mundo. Por agora é líder do grupo L. Falta agora o jogo do Gana entre o Gana e o Panamá, que está... acabou de começar neste momento, as equipas já jogam a segunda parte. A acompanhar esta partida está o jornalista João Lourenço, connosco em estúdio. João, boa noite. As equipas voltaram dos balneários ainda com o resultado a zeros.
3: Sim, mas há uma alteração devido à condição física. O guarda-redes Lawrence Atizigi, o guarda-redes da equipa do Gana, sai lesionado depois de um choque já dentro da pequena área com um atleta do Panamá. O guarda-redes do Gana, que até tinha sido um dos melhores da partida até agora, até porque o caudal ofensivo tem pertencido principalmente à seleção da América Central, entrou para o lugar de Lawrence Atizigi, o guarda-redes Benjamin Azaré. Quanto a outras alterações, mantém-se neste caso tudo igual, não há esse tipo de substituições, quer de um lado do Gana como do Panamá. É um jogo que na primeira parte tem sido muito morno, poucas oportunidades, apenas esse remate mais contundente ao minuto número 2 de Cecílio Waterman, que foi prontamente defendido por Atizigi. Vamos ver como é que decorre esta partida. Pisamos agora ao minuto 47, Gana 0, Panamá também 0.
0: João Lourenço, que está a acompanhar este jogo entre Gana e Panamá. Na atualidade nacional, no Parlamento, o debate quinzenal deste Quarta-feira acabou por ser uma antecâmara da discussão da reforma laboral marcada para quinta-feira. As mudanças à lei do trabalho vão ser discutidas no Parlamento, sem o Primeiro-Ministro. Por isso, a oposição aproveitou para colocar em cima da mesa as críticas e as condições para negociar. A poucas horas da estreia da Seleção Nacional no Campeonato do Mundo, foram muitas as metáforas sobre o futebol. Numa discussão, Miguel Viterbo Dias, em que, apesar de ainda haver caminho para fazer, tardam em surgir aproximações.
4: Só faltaram os calções e as chuteiras.
5: Tive a ocasião de me despedir dos nossos heróis do mar, transmitindo o apoio de todos. Para ganhar, é preciso ousar e fazer. Esta é também a mentalidade que vos proponho.
4: Debate marcado por alegorias futebolísticas, com André Ventura a repetir, agora em público, as exigências que fez em privado, Luís Montenegro.
6: Se o Governo está ou não disponível para corrigir coisas em áreas fundamentais. Cito. A amamentação. Nós não podemos tirar direitos a quem amamenta. Se está disponível para valorizar quem trabalha por turnos.
4: O Primeiro-Ministro está disponível para negociar, mas avisa que primeiro é preciso viabilizar a proposta.
5: Só teremos a oportunidade de fazer essa aproximação, esse diálogo e de sermos consequentes com ele se este instrumento for viabilizado na Assembleia da República.
4: O PS colocou 3 deputados a falar antes de José Luís Carneiro rematar assim.
7: Para quem prometia jogar a Ronaldo, Sr. Primeiro-Ministro, eu espero que Ronaldo jogue melhor no Mundial, porque senão será mesmo uma desgraça.
4: O líder do PS está desiludido com o Governo na resposta ao aumento do custo de vida, na saúde e na habitação, mas perante intervenções de Mendonça Mendes, Vieira da Silva e Luís Testa, Montenegro respondeu.
5: A equipa continua a rodar e os golos na própria baliza também.
4: Já a Mariana Leitão, da Iniciativa Liberal, também pediu uma garantia ao Primeiro-Ministro.
8: Vai ou não vai ceder ao Chega na baixa da idade da reforma?
5: Sabe que nós não defendemos essa proposta.
4: A dúvida sobre a proposta do Chega, à esquerda, Rui Tavares respondeu ao desafio de Montenegro para negociar a reforma laboral pedindo propostas concretas e Paulo Raimundo ouviu o chefe do governo, colar André Ventura, a iniciativas do PCP.
5: É o mais socialista dos deputados do Chega, mas ele às vezes até tem um travo comunista. O que é que junta o Sr. Deputado André Ventura ao Sr. Deputado Paulo Raimundo? Acharem que é possível fazer tudo e dar tudo a todos ao mesmo tempo.
4: Um debate quinzenal apressado pela estreia da seleção portuguesa.
0: Miguel Viterbo Dias e o resumo do debate quinzenal desta quarta-feira. O debate sobre a reforma laboral arranca esta quinta-feira, às 14h, no Parlamento. É a notícia de fecho deste Jornal da Uma. As notícias estão de volta à 13h. Até já.
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0: Boa noite, eu sou Miguel Pina Andrade, é 1:30 da manhã, tempo de atualizar a informação na Rádio Observador. A Rússia atacou Kiev e Poltava com recurso a vários mísseis balísticos, é o que avançam as autoridades ucranianas. Ainda não é claro se houve danos ou se houve feridos a registar após os ataques. Os alarmes já deixaram de soar, pelo menos por agora, na capital ucraniana e em Poltava. Já entrou em vigor o memorando de entendimento entre os Estados Unidos e o Irão para pôr fim à guerra. Teherão avisa que se Israel continuar os ataques contra o Líbano, será considerado uma violação do documento. O memorando foi assinado digitalmente, tal como já tinha acontecido no domingo. Segundo adianta o jornal Axios, Donald Trump assinou o documento durante um jantar no Palácio de Versalhes, a convite do presidente francês Emmanuel Macron, na sequência do G7 que terminou esta quarta-feira em França. Os 14 pontos que constam neste memorando de entendimento entre os Estados Unidos e o Irão já são oficialmente conhecidos. O entendimento prevê um cessar-fogo e a abertura de negociações sobre questões estratégicas, incluindo o programa nuclear iraniano. O documento foi divulgado aos jornalistas presentes na conferência de imprensa do presidente norte-americano nesta cimeira do G7 em França. Vamos ao desporto. Na estreia no Mundial, Portugal empatou a uma bola com a República Democrática do Congo. A seleção começou o jogo a ganhar com um gol de cabeça de João Neves aos 5 minutos. A equipa da África Central acabou por empatar já nos descontos da primeira parte. No final da partida, o selecionador nacional diz que, apesar do empate, Portugal entrou muito bem no jogo. Com este empate, a seleção fica com um ponto no grupo K. Falta ainda saber o resultado do Colômbia-Uzbequistão. É jogada esta madrugada às 3 da manhã. Ainda no Mundial, a Inglaterra venceu a Croácia por 4-2. A equipa dos Três Leões conquista assim a primeira vitória neste campeonato do mundo. Por agora é líder do grupo L. Falta ainda o jogo entre o Gana e o Panamá, que já começou. Já está na segunda parte. Para acompanhar esta partida está o jornalista João Lourenço, connosco agora em estúdio. João, boa noite. Quem é que está melhor?
1: Neste momento, a equipa do Gana apresenta-se com mais oportunidades, concretamente ao minuto 66. Há uma grande oportunidade para Jordan Ayew, o ponta-de-lança já experiente desta equipa africana. No entanto, há um corte em cima da linha por parte de Giovanni Ramos. O mesmo Giovanni Ramos, do Panamá, faz uma grande jogada, conduzida pelo meio do ataque do Panamá, finalizada com uma boa finta. No entanto, o remate saiu muito ao lado. Há uma grande oportunidade agora para o Gana, mas o remate sai desviado por Antoine Semenyo. Sem sucesso este remate por parte do extremo do Manchester City. Minuto 71 nesta partida, Gana 0, Panamá também 0.
0: João Lourenço, que está a acompanhar este jogo do grupo L entre o Gana e o Panamá, está de volta às 2 da manhã para nos dar a conta do final deste jogo, bem perto das 2 da manhã, quando for o minuto 90. Na atualidade nacional, no Parlamento, o debate quinzenal desta quarta-feira acabou por ser uma antecâmara da discussão da reforma laboral. As mudanças à Lei do Trabalho vão ser discutidas esta quinta-feira no Parlamento, sem o Primeiro-Ministro. Por isso, a oposição aproveitou para colocar em cima da mesa as críticas e as condições para negociar. É a notícia de fecho nesta síntese informativa. A informação está de regresso às 2 da manhã. Até já!

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0: Abrimos agora o Minuto 90 da Rádio Observador com o jornalista João Lourenço. Estamos a acompanhar os minutos finais do jogo entre Gana e Panamá, uma partida do Grupo L. João, 0-0, Minuto 90.
1: Minuto 90 desta partida, que ainda não houve golos, mas acima de tudo várias alterações. A última é mesmo realizada precisamente agora. Sai o número 2, o central Blackman da equipa do Panamá, e vai entrar o dorsal número 20. A consultar aqui a ficha de jogo é Agustina Boaquié. A partida, Miguel, que não teve grandes oportunidades declaradas, apenas a dar conta novamente dessa possibilidade de gol nos pés de Jordan Ayew, o avançado de 37 anos, um dos irmãos Ayew, famosos desta seleção do Gana, que conseguiu ainda dominar a bola dentro da pequena área do Panamá, no entanto, ia prontamente a um corte muito, muito bem feito por parte de Giovanni Ramos, o central do Panamá, que, Miguel, deixe já aqui este spoiler, pode constar dos quatro selecionados desta crónica posterior a esta partida, a última do Grupo L, isto referente à primeira jornada. Pisamos agora ao minuto 90 e há 6 minutos de desconto.
0: Era exatamente o que eu te ia dizer, João. Achas que quem é que teve mais melhor neste jogo? Quem é que merecia, acabando no empate, quem é que merecia ganhar?
1: Eu vou entregar ligeiro, muito ligeiro, neste caso, favoritismo, ou entregar esses 3 pontos ligeiros ao Panamá, muito por aquilo que fez na primeira parte e, acima de tudo, da forma como impediu muitos dos ataques do Gana. Gana esse que tem vários nomes conhecidos, alguns do futebol ainda europeu, o caso de Antonio Semenyo, o extremo esquerdo do City, que nesta temporada foi uma das contratações mais caras da Premier League, rumou aos Citizens, proveniente do Bournemouth. Ainda há canto para o Panamá, há um lance na área, corta a equipa do Gana, a segunda vaga de ataque, e creio que há falta sobre o número 23 da equipa do Panamá. Neste caso não, havia fora de jogo ainda antes dessa jogada. Ainda não falámos da equipa de arbitragem, Miguel. É sueco, é a primeira vez que está a apitar uma partida do Campeonato do Mundo, Glenn Nyberg, o árbitro de 37 anos, que agora teve apenas, nesta partida, teve apenas esse lance duvidoso na área do Gana. Os bancos de Carlos Queiroz pedia pontapé de penalti, no entanto, este juiz sueco assim não o entendeu. Minuto 2 destes descontos já cumpridos. O esférico está na posse da equipa do Gana. Há um arremesso lateral junto à bandeirola de canto, um lado direito do ataque ganês. A bola já recuou para o círculo central. A posse ainda está do lado da equipa africana. Sai ou tenta sair para o ataque com um balão já para o lado direito do ataque do Gana. É Moá. Bem, ainda Moá, que neste caso está ao lado de Abdoulaye Fatahou, é um nome conhecido do futebol português, esteve durante cerca de 2-3 anos ainda nos quadros do Sporting Clube de Portugal. Lançamento ainda para o Gana, lado esquerdo, já cobrado. Semenyo tenta dominar a bola, mas creio que há falta. Não, assim o árbitro não entende. Há um contra-ataque rápido para a equipa do Gana, do Panamá. Pode ser dos últimos lances desta partida do Grupo L, que neste momento mantém-se empatado a 0 entre Gana e Panamá. Não consegue fazer esse contra-ataque. Mantém, no entanto, a posse de bola. Grande passe em profundidade agora de um dos homens da equipa do Panamá. Bola para o dorsal número 10. Há ainda um corte mal sucedido. Cruzamento para a área, mas sem ninguém dentro do coração da área do Gana. O Panamá que não consegue, então, dar sucesso a este ataque. Novamente, contra-ataque da equipa do Gana. Um grande lance por parte do número 11. Bola para Semenyo. Não há corte. Ainda vem o extremo ganês. Pode ser aqui o primeiro golo da partida. novamente ao golo. Está feito o... Finalmente está feito, desfeito o Nuno nesta partida. Miguel, vou-te dar novamente um spoiler nesta partida. Tem sido uma das, pelo menos, mais, vamos dizer o nome, mais secantes deste campeonato do mundo.
0: Mas com emoção até ao final.
1: Com emoção até ao final. É golo do Ghana. Marca o número 3, Caleb Yankee. É um cruzamento feito de Antoine Semenyo, junto ao lado esquerdo. Não há fora de jogo do atleta do Manchester City, o homem do Citizens, que conseguiu driblar o adversário direto e na cara do guarda-redes, Caleb Yankee, o número dorsal número 3 do North Sea Island, apenas 20 anos. Certamente será um momento para não esquecer neste campeonato do mundo. Certamente será, vou arriscar-me, será certamente o primeiro mundial que este Caleb Yankee marca na seleção do Ghana e também num campeonato do mundo. E Miguel é um homem que neste mercado já foi associado até ao Futebol Clube do Porto, um médio de apenas 20 anos do North Sea Island, equipa que está na equipa dinamarquesa, que tem sido uma grande fábrica de talentos para o futebol europeu, futebol mundial. É um dos valores que tem despontado nesta formação dinamarquesa e este Caleb Yankee, que inclusive até já tinha um cartão amarelo nesta partida, até foi associado nos primeiros dias do mercado ao Futebol Clube do Porto. Vamos ver se depois deste gol ou não irá certamente despontar não só esse interesse, mas consequentemente o valor que o Futebol Clube do Porto poderá ou não ter de pagar pelo passe deste internacional ganês de apenas 20 anos. A bola já está no círculo central, os minutos de desconto já ficaram, neste caso, totalmente gastos, numa altura em que o próprio marcador do golo, Caleb Yankee, neste caso Caleb Yankee, que sai da partida, ou neste caso não, troca de camisola, certamente há algum dano na camisola nos festejos da partida. Miguel, vamos conhecer não só o desfecho deste jogo entre Ghana e Panamá depois do noticiário das 2 da manhã. Carlos Queiroz festeja, o Ghana festeja certamente. Ghana 1, Panamá 0.
0: É a primeira vitória do Ghana neste campeonato do mundo, igual se assim se confirmar. Inglaterra com 3 pontos, o jogo terminou. Vamos às notas da crónica depois deste noticiário. Até já, João.
1: Até já.
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0: 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São 2 horas. 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
1: O fim do conflito no Médio Oriente está mais perto. O memorando de entendimento entre os Estados Unidos e o Irão para acabar com a guerra já está em vigor. Teherão avisa que se Israel continuar os ataques contra o Líbano, será considerado uma violação do documento. O memorando foi assinado digitalmente, tal como já tinha acontecido no domingo. Segundo adianta o jornal Axios, Donald Trump assinou o documento durante o jantar no Palácio de Versalhes, a convite do presidente francês, Emmanuel Macron, e à saída do encontro, o presidente norte-americano confirmou a assinatura do memorando de entendimento. Os 14 pontos deste memorando entre os Estados Unidos e o Irão já são oficialmente conhecidos. O entendimento prevê um cessar-fogo e é também a abertura de negociações sobre questões estratégicas, incluindo o programa nuclear iraniano. O documento foi divulgado aos jornalistas presentes na conferência de imprensa do presidente norte-americano na cimeira do G7 em França, António José Soares.
2: Os Estados Unidos, Irão e seus aliados na guerra atual declaram a cessação imediata e permanente das operações militares em todas as frentes, incluindo no Líbano. Washington e Teherão comprometem-se ainda a respeitar a soberania e integridade territorial de ambas as partes. Após a assinatura, os Estados Unidos da América vão dar início ao levantamento do bloqueio naval, que deve estar concluído no prazo de 30 dias, e comprometem-se também a retirar as suas forças das proximidades da República Islâmica no prazo de 30 dias após o acordo final. Já o Irão deverá garantir a passagem segura de navios comerciais sem quaisquer custos desde o Golfo Pérsico até ao Mar de Omã e vice-versa. Washington, juntamente com parceiros regionais, vai também desenvolver um plano de pelo menos 300 mil milhões de dólares para a reconstrução e desenvolvimento económico do Irão e compromete-se a terminar todos os tipos de sanções contra Teherão. Quanto à questão nuclear, a República Islâmica afirma que não vai adquirir nem desenvolver armas nucleares e já sobre o material enriquecido existente vai ser acordado um mecanismo que terá como metodologia mínima a sua diluição nas próprias instalações sob a supervisão da Agência Internacional de Energia Atómica. Os Estados Unidos da América comprometem-se a emitir isenções para a exportação de petróleo bruto iraniano e produtos derivados, bem como para todos os serviços associados, e a descongelar totalmente para a utilização os fundos e ativos do Irão. Ambas as partes acordam ainda iniciar negociações após a assinatura do entendimento. Vai ser também estabelecido um mecanismo para monitorizar e implementar bem, de forma bem sucedida, o memorando e o cumprimento futuro do acordo final. Acordo esse que vai ser endossado por uma resolução vinculativa do Conselho de Segurança das Nações Unidas.
1: O jornalista António José Soares com o resumo dos 14 pontos do memorando de entendimento entre os Estados Unidos e o Irão. A Rússia atacou Kiev e Poltava com recurso a vários mísseis balísticos esta madrugada, é o que avançam as autoridades ucranianas. Ainda não é claro se houve danos ou se houve feridos a registar após estes ataques. Os alarmes já deixaram de soar, pelo menos por agora, na capital ucraniana e em Poltava. Ainda tempo para o desporto. Na estreia no Mundial, Portugal empatou a 1 com a República Democrática do Congo. A seleção das esquinas começou o jogo a ganhar com um gol de cabeça de João Neves logo aos 5 minutos. A equipa da África Central acabou por empatar o jogo já nos descontos da primeira parte com um gol de Wissa. Apareceu sozinho na área portuguesa e teve apenas de cabecear para o fundo das redes. No final da partida, o selecionador nacional, Roberto Martínez, diz que apesar do empate, Portugal entrou muito bem no jogo.
3: É importante perceber que entramos no jogo muito, muito bem. Até o primeiro golo tínhamos uma profundidade e chegávamos ao último terço muito bem. O golo do Congo chega só no momento mais difícil para nós, mas acho que reagimos bem. A atitude dos jogadores foi extraordinária. Nós precisamos de avaliar muito bem e crescer. Não perdemos um jogo, temos um ponto, temos mais 2 jogos e a ideia é, se nós queremos chegar longe na competição, jogos como hoje, que possa ser um momento para chegar ao nível que precisamos dentro do Mundial.
1: Roberto Martínez em declarações à Sport TV. Já João Neves, o marcador do único golo de Portugal, diz que o Congo veio fazer o jogo que já era esperado.
4: Acho que o Congo demonstrou um jogo muito típico do Congo, desde o início até ao fim, não mudaram as suas ideias de jogo.

0: Felizmente para nós, o gol que eles fizeram foi fruto de um esquema tático. Nós trabalhamos diariamente sobre isso e por isso ainda é mais difícil para nós digerir este tipo de golos. Mas sabemos que contra estas equipas que vão ter se calhar uma, duas, no máximo três oportunidades por jogo, eles vão aproveitar estes esquemas táticos para nos criar dano e fizeram. Nós, não é que a gente teve mal, mas há sempre coisas a melhorar. Acho que para o próximo jogo será um jogo mais bem conseguido.
1: João Neves, em declarações à Sport TV no final do jogo entre Portugal e o Congo. Entretanto, Cristiano Ronaldo já reagiu também a este primeiro jogo da seleção portuguesa. No Instagram, o capitão da equipa admite que, e estou a citar, não era este o arranque que queríamos, mas isto está longe de ter acabado. Cabeça levantada e foco no próximo jogo, é o que escreve o capitão nacional da seleção, Cristiano Ronaldo, na rede social Instagram. Com este empate, Portugal fica com um ponto no grupo K. Falta ainda saber o resultado do Colômbia-Uzbequistão, que é jogado esta madrugada às 3 da manhã. É a notícia de fecho deste jornal, já a seguir as notas da crónica do Minuto 90 com o jornalista João Lourenço.

0: Boa noite, eu sou o Miguel Pina Andrade. Vamos às notas da crónica do Minuto 90 com o jornalista João Lourenço. Olhamos para o jogo entre Gana e Panamá do Grupo L, já acabou com uma vitória do Gana ao cair do pano. Sempre atento às incidências da partida esteve o João Lourenço. Começamos pela pérola, João, quem é ou o quê foi para ti o melhor?
1: Eu vou ter que necessariamente atribuir a Caleb Yerenki, marca o gol decisivo desta partida. Não vou dizer um pouco contra a corrente do jogo, porque o Gana na parte final da partida e acima de tudo depois da pausa de hidratação, novamente a mesma pausa de hidratação que tanto pode mudar, e não é na hidratação dos jogadores, mas sim naquilo que são as afinações técnico-táticas de cada equipa. O Gana apareceu muito bem na parte final com vários contra-ataques, tem jogadores muito velozes, e a Caleb Yerenki aproveitou e bem uma grande jogada do António Semenio, que fez uma boa temporada pelo sítio e agora não passou um pouco despercebido, mas certamente na ficha de jogo fica para a história essa assistência para o gol do Gana. Dar conta ainda que este Caleb Yerenki é um médio de 20 anos do North Sea Island, desta equipa dinamarquesa que é acima de tudo famosa acima de tudo na componente da formação de atletas de jogo, e dar, por exemplo, o caso, creio que agora vou ter que recorrer aqui às minhas notas, mas, por exemplo, atletas como André Schaldrup ou até mesmo Conrad Arder, caras conhecidas no futebol português, passaram por lá, por isso é uma grande escola de atletas. O Futebol Clube do Porto, pelo menos surgiram notícias no início do mercado, poderá estar interessado neste de Caleb Yerenki. Ele faz uma temporada bastante consistente, 30 jogos, 2 golos e 6 assistências, isto no que toca ao campeonato dinamarquês. É um médio, um box-to-box, que tem uma finta curta muito, muito espontânea, certamente terá mais habilidades naquilo que são os duelos. Em termos defensivos não vi grandes detalhes, mas ofensivamente aparenta aparecer muito bem em zonas mais adiantadas do terreno. Fica a pérola, acima de tudo, pelo gol decisivo para o Gana.
0: A tua pérola para Caleb Yerenki, o jogador do Gana. Agora temos o Joker. Quem foi o improvável deste jogo?
1: Eu atribuo a Giovanni Ramos. É o central do Panamá que, para além da componente defensiva que o Panamá teve de ter para impedir, até neste caso até o minuto 90, que o Gana marcasse um golo, há lá 2 ou 3 lances de componente ofensiva de Giovanni Ramos que aparece muito bem, tanto na componente do drible e acima de tudo na componente do remate. Creio que há um lance, e estou a recorrer aqui novamente às minhas notas, no minuto 66, em que o Giovanni consegue driblar um adversário já em zonas bastante adiantadas do terreno, e para um central já de 29 anos com uma estampa física considerável, conseguir fazer aquele drible, aquele remate, são detalhes que não se vêem tantos centrais por este mundo fora. Dar conta ainda que André Ayew, o jogador, o capitão do Gana, tem um remate mesmo em cima da baliza do Panamá, e Giovanni Ramos faz um corte in extremis, já mesmo em cima da linha, sem espinhas mesmo, até porque neste caso um corte daqueles podia muito eventualmente ter dado penalti, se executado da pior maneira. Não foi esse o caso, e para além dessa componente defensiva e ofensiva, creio que Giovanni Ramos esteve muito bem, não venceu, mas fica aqui o Joker para ele.
0: João, este foi um jogo do Grupo L, que é da Inglaterra, e também
1: de Inglaterra, da Croácia
0: e da Croácia, exatamente.
1: Neste caso, Gana e Panamá.
0: E Gana e Panamá. O que é que fica deste embate? Como é que ficam aqui as contas deste grupo?
1: É assim, o Gana tem os mesmos pontos que a Inglaterra. Inglaterra que faz um muito bom jogo frente à Croácia, frente a uma Croácia que há pouco tempo esteve em fases bastante adiantadas do campeonato do mundo. No último campeonato do mundo eliminou mesmo o Brasil, neste caso do campeonato do mundo do Qatar, e chegou em 2018 à final. Por isso é uma Croácia que não tem os nomes que tinha antigamente, no entanto certamente fará diferença uma Inglaterra que apareceu com um treinador renovado, com outras soluções, com outro momento de jogo, e acima de tudo com uma goleada que em termos mentais pode mexer. O Gana, que venceu, está em igualdade pontual com a Inglaterra, e acima de tudo, Miguel, fica da sentença aquilo que nós vimos ao longo desta primeira jornada, que é: há muitas surpresas em fase de grupo. Nem
0: tudo pode acontecer.
1: Nem sempre as seleções mais fortes ganham, nem sempre as seleções ditas mais fracas perdem. O Ghana irá ter que enfrentar a Inglaterra e a Croácia. Este gol foi, neste caso, na sequência de um contra-ataque. Quem nos diz a nós que o Ghana não pode pregar uma surpresa igual? Carlos Queiroz é uma raposa velha do futebol português, e isto não é um termo pejorativo para o técnico português, bem pelo contrário, o trabalho de Carlos Queiroz é conhecido e é de aplaudir e de admirar no que toca ao futebol português. É mesmo um trabalho muito, muito, muito bom, acima de tudo tendo em conta como se formavam os jogadores, como se treinavam os atletas, não em Lisboa, não no Porto, mas pelo país fora. E eu aconselho vivamente a todos os nossos ouvintes a estudarem um pouco do trabalho de Carlos Queiroz, se ainda não estudarem. E Carlos Queiroz tem aqui uma oportunidade de colocar o Ghana numa fase eliminatória, seria extremamente interessante.
0: Está dada a tua sentença, fechamos com a mentira, João?
1: Muito rapidamente, é o jogo que até ao minuto 90 estava a ser o mais desinteressante, pelas oportunidades que não aconteciam, pelos duelos que muitas vezes eram evitados, lances assim um pouco mais caricatos a meio campo. Há um penalti que, se calhar, se tivesse sido marcado, não ficava escandalizado a favor do Ghana na segunda parte. Foi, acima de tudo, um jogo muito preso e apenas ficou solto depois dessa pausa de hidratação. Novamente, a mesma pausa de hidratação. Foi um jogo muito preso. Esperava mais deste jogo.
0: O jornalista João Lourenço com a crónica do minuto 90 do Ghana 1, Panamá 0, partida do grupo L. Às 3 arranca o último jogo da noite, Uzbequistão, Colômbia, adversários de Portugal no grupo K. Já a seguir, a repetição do Contracorrente desta quarta-feira.
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3: Muito bom dia. A empresa de foguetões e de satélites de comunicações de Elon Musk, a SpaceX, entrou na bolsa no final da semana passada com tanto estrondo que fez de Musk o primeiro trilionário da história. Estamos a falar de uma fortuna que pode corresponder a 3 ou 4 vezes o PIB português, um valor difícil de imaginar. Como foi possível? Faz sentido que uma só pessoa seja tão ou mais rica que vários milhões? E o que faz de Musk uma espécie de Midas moderno que transforma em ouro tudo aquilo em que toca? A estas e a outras questões vamos tentar responder no Contracorrente de hoje. José Manuel, bom dia.
4: Bom dia.
3: Elon Musk vale mais que muitos países. O que é que significa ser assim tão rico? Consegues imaginar?
4: Olha, é engraçado termos este debate, mas este debate está um bocadinho inquinado, porque aquilo que é uma riqueza contabilizada em valorizações bolsistas e a riqueza de um país contabilizada em produto, em produção, são coisas completamente diferentes.
3: Uhum.
4: São coisas completamente diferentes. Inclusivemente, quando nós falamos de bolsa, nem sequer estamos a falar de propriedades, de ranchos,
3: património.
4: Património. Estamos a falar de uma coisa que é diferente, substancialmente diferente, portanto, muito mais volátil e, sobretudo, no caso concreto de Elon Musk, a forma como ele tem usado os muitos milhões que foi gerando ao longo dos anos é absolutamente extraordinário, porque não é, quer dizer, está muito fora daquilo que é o nosso padrão habitual. Aliás, Musk está fora de tudo, não é? Em muitos aspectos. É uma pessoa que, pelo seu envolvimento, ele já era muito conhecido antes de se envolver mais politicamente. Ele era, até porque ele mudou um bocadinho politicamente, ele estava mais ligado aos democratas, depois ligou-se agora ao Trump, depois zangou-se com o Trump, portanto, mas independentemente disso, o que é importante quando nós vemos o que está a passar é tentar perceber o que é que significa. E o que é que pessoa, quer dizer, Musk não é o único, é talvez o mais conhecido, aquele que foi mais, em muitos aspectos, mais ousado e mais disruptivo, mas há outras figuras, outras pessoas, outros nomes, no universo destas novas, digamos, desta nova economia. Havia um bocadinho essa maneira simples de tentar explicar coisas novas que estavam a acontecer e que, de facto, não há dúvida, é completamente novo. Vamos ver algumas coisas que são novas. Primeiro, se nós seguirmos a lógica habitual da valorização de uma empresa e da valorização bolsista, isto está fora de tudo. fora de tudo, não é? Nós estamos a falar, no caso, por exemplo, e já vamos a esta empresa...
3: Está fora de tudo por causa do valor ou
4: por causa do valor,
3: ou modelo?
4: É? Por causa
3: é
4: do valor. Repara, isto, estamos a falar de uma empresa que está, que valeu em bolsa 96 vezes as suas receitas anuais. Habitualmente, muitas vezes quando se valoriza uma empresa é assim, 10 vezes o EBITDA. O EBITDA é o resultado líquido. Ora bem, estamos a falar de uma empresa que tem neste momento lucros, portanto resultado líquido, mas o resultado líquido é uma parte, eu
5: a
4: creio...
5: Space não tem
4: já
5: lucros.
4: Teve, já, não, a não, Space teve se contares com a parte sim. das telecomunicações.
5: Sim. Portanto, depende a também Space como... no seu conjunto não tem lucros, teve prejuízos este ano e teve prejuízos no primeiro trimestre também.
4: Sim, mas estás a falar da Space, estás a falar de prejuízo ou estás a falar de resultado líquido?
5: Não,
4: do resultado
5: não, EBITDA teve.
4: Mas eu estava a falar de EBITDA. EBITDA. Portanto, EBITDA é o resultado líquido, quando falamos de resultado global entre outros fatores.
5: Entre os encargos financeiros.
4: Os encargos financeiros, tipo essas coisas todas, portanto é uma coisa, os investimentos são calculados de outra forma, portanto tudo aquilo, estou a falar daquilo que é...
5: É que aqui isto ainda torna, desculpa só interromper, ainda torna a questão mais absurda aquilo que tu referiste.
4: Absurda não, mais surpreendente, eu não sei se é absurdo.
5: Não, quer dizer, como eu já vi o colapso das .com, como tu também viste, uma pessoa fica de pé atrás,
4: não é? A grande questão é assim, é que nem todas colapsaram, as .com nem todas colapsaram, portanto...
5: Mas desvalorizaram, não é?
4: Quer dizer, quando nós olhamos para empresas que de alguma forma derivam das .com, como a Google ou como a Apple, não podemos dizer isso, não é? O problema é, as que triunfaram, não desvalorizaram. As que não triunfaram, desapareceram.
5: Exatamente.
4: Não foi só
5: é
4: desvalorizar.
5: Mesmo.
4: Algumas desapareceram mesmo.
5: Morreram, ou matas ou morres.
4: E, portanto, foi um bocadinho isso. Portanto, isto é um bocadinho diferente, de facto. Quer dizer, quando estamos a falar de 96 vezes o que a empresa, digamos... aquilo que é as receitas do exercício é algo de alucinante. Isso deveria valer uma pequeníssima fração, quer dizer, se fosse uma empresa consolidada, tradicional, valeria 100 vezes menos, se calhar, ou 200 vezes menos,
5: não,
4: ou 300 vezes menos.
5: A Nvidia, só desculpa interromper-te mais uma vez, é a Nvidia, que é neste momento a empresa mais valiosa do mundo, para quem não está familiarizado com isto, é uma empresa de chips, não é? Daquelas coisas que fazem funcionar os computadores e os telemóveis, é a empresa mais valiosa do mundo, o máximo que chegou foi a 27 vezes a receita.
4: 27 vezes. Portanto, isto é muito fora de comum. Já vamos tentar perceber porque é que, apesar de tudo, quer dizer, como é que isto chegou aqui? Já vamos tentar perceber porque é que isto chegou aqui. Porque há mais coisas, por exemplo, a Tesla sozinha, eu não me queria enganar, mas a Tesla sozinha vale mais do que, tenho aqui a lista, só para não falhar nenhuma, do que a Toyota, a Ford, a General Motors, a Volkswagen, a Mercedes-Benz e a BMW, todas chamadas. Uma pessoa diz assim, mas como é que é possível? Como é que é possível? Mas o exemplo da Tesla é de alguma forma um bom exemplo, porque a Tesla é uma empresa que, se tu vires bem, toda a gente copiou a Tesla. Todos os carros elétricos que estão agora aí no mercado, inclusive os chineses, que já vendem mais que a Tesla, pegaram no Tesla, desmontaram-no em bocadinhos e tentaram fazer igual ou melhor. E, curiosamente, e este aspecto também é interessante, achou-se, mas agora a Tesla está tramada, porque a Tesla, o Musk foi olhar para o Doge, para a política americana, descurou a Tesla, e, portanto, a Tesla já foi ultrapassada pela BYD, a Tesla teve menos resultados do que se esperava, há mercados onde a Tesla está a perder cota de vendas. O que é que essas pessoas estão a esquecer-se? É que a aposta neste momento de
3: Musk?
4: De Musk já é um passo à frente. São os carros automáticos e que não
3: autónomos,
4: são os carros
3: autónomos.
4: Carros autónomos. Quer dizer, não automáticos, autónomos. Carros que andam sem condutor. Já existem da Google, mas quando chegar o do Musk, o conceito é completamente outro. É outro, estamos outra vez noutro planeta, noutra dimensão. Portanto, e aquilo que ele tem conseguido fazer ao longo da vida, e nesse ponto de vista a SpaceX também é muito interessante, é sair completamente da norma. E há uma coisa que é muito engraçada quando soube ele a prestar declarações, é que quando ele sente uma dificuldade, quando alguém lhe diz não é possível, ele diz, explica-me porque é que não é possível. Diz-me lá porque é que não é possível. Então tem que... E se a gente fez assim, se a gente fez assado, se a gente fez de outra maneira. E vai rompendo aquilo que são padrões. E desse ponto de vista, enfim, ele é uma pessoa que quando se tenta, quando se olha para a vida dele e se procura encontrar explicações de como é que ele está onde está, tudo ali é fora do comum. Primeiro, ele é sul-africano. Então ele não é americano. Ele nasceu na África do Sul, numa África do Sul ainda do Apartheid, uma África do Sul onde ele teve uma infância infelicíssima. O pai era um homem bruto, batia na mãe, portanto, violência doméstica. Era um miúdo que não jogava futebol e, portanto, gozavam com ele na escola. Portanto, foi a vítima de bullying, como nós dizemos. E, no entanto, desde o princípio que ele tinha coisas completamente fora do comum. Por exemplo, aos 12 anos, ele fecha-se durante 67 horas, sem dormir, para programar um jogo de vídeo, um jogo de computador. Portanto, estamos a falar de uma coisa ainda anos 80, não é? E faz o seu primeiro dinheiro, €500. $500. Portanto, com 12 anos. E, quer dizer, quando acaba o que nós chamamos aqui secundário, muda-se para o Canadá. O Canadá, mesmo assim, era pequeno para ele, muda-se para uma das grandes universidades americanas, que é a Penn de Pensilvânia. Repare, ele faz isto sem dinheiro. Ele tem que pedir empréstimos. Ele faz isto sem dinheiro. E quando chega ao fim do curso, é convidado para continuar, fazer o doutoramento e tal, e diz, não, eu vou agora para... Quer dizer, onde tinha uma carreira mais ou menos garantida, onde faria as coisas, pronto, by the book, toda a gente, não, eu vou para a Califórnia, vou para, enfim, no Silicon Valley, estão lá a acontecer umas coisas, estamos a falar em 94, 95. 94, 95, quem é que já tinha ouvido falar da internet? A primeira internet em Portugal foi em 95.
3: Foi em 95.
4: Ele muda-se para lá porque está a aparecer uma coisa nova. E a primeira ideia que tem é fazer uma... olha, é logo entrar em concorrência connosco, em mídias tradicionais, que é classificados. Ele faz uma aplicação, um site, classificados. E ao fim faz isso com o irmão, ao princípio. E isto é uma coisa que vai se verificar ao longo, ainda hoje, que é, ele mete as mãos na massa, ele não é apenas a pessoa que mete dinheiro, ele mete as mãos na massa. E, portanto, ele e o irmão dormiam no escritório, que era um escritório mínimo, tinha espaço para duas secretárias, dormiam no chão no escritório. Quando tinham que se encontrar com investidores, iam tomar banho a uns banhos públicos que havia ali perto, e vestiam um casaco, porque eles nem sequer tinham onde tomar banho. Quer dizer, tudo isto é muito, muito do tipo de mentalidade.
5: E muito do sonho americano.
4: E passado 3 anos, ele vende a empresa e empocha $22 milhões. O que é que a maior parte das pessoas neste mundo fariam empochando com menos de 30 anos $22 milhões? Pá, compravam uma casa, punham a render e vamos para Acapulco ou para as Caraíbas
3: viver
4: usar
3: felizes
4: o resto da vida. Não, ele pega nos $22 milhões e mete-os todos num novo investimento, e depois nessa altura ele vai se juntar a outra pessoa deste mundo que também é uma figura bastante extraordinária e muito polémica, talvez ainda mais polémica que ele, que é o Peter Thiel, e vão criar a PayPal. Quer dizer, aquilo é um bocadinho mais complicado, mas no fundo o resultado daquilo é a PayPal. PayPal hoje é um dos meios de pagamento mais vulgares do mundo. Eu devo dizer que nem sabia que ele tinha passado pelo PayPal antes de começar
5: que
4: a...
5: Que empresa era dele? Que tinha sido dele?
4: Que tinha sim. sido dele, não fazia isso.
5: É aí que ele vai buscar.
4: Eu uso PayPal há muitos anos que uso PayPal. Portanto, que é muito, de facto, muito confortável, muito prático, muito fiável, muito seguro. E passado mais de meia dúzia de anos, $160 milhões.
5: Venda PayPal.
4: $160 milhões. O que é que ele faz? Bem, agora já está, agora que não era necessário, não. Ele mete o dinheiro todo para comprar uma empresa que já existia, que era a Tesla, mas que não tinha, enfim, não se percebia bem para onde é que aquilo podia ir, e para apostar na história, na aventura espacial. Ele achava que o futuro era para aí, quer dizer, primeiro que nós tínhamos que ir para Marte, portanto ele tem a opção de Marte há muito, muito tempo, ele diz que ele gostaria de morrer em Marte, não morrer em Marte quando chegasse lá e o fotão cair, morrer em Marte, lá viver e morrer lá, ficar lá sepultado. E aqui há uma coisa muito interessante, que é, logo no princípio, ele tinha 32 anos nesta altura, ele é ouvido no Congresso dos Estados Unidos, onde se está a discutir o que é que faz, quer dizer, o Congresso está preocupado porque a América parece estar definitivamente a perder a corrida espacial. Portanto, o programa Apollo é passado a calendas gregas. O programa dos Space Shuttles estava em grande crise. Dois tinham explodido, 14 astronautas mortos. O que é que fazemos? E o que é que fazemos era sem resposta. Porque durante uns tempos, os astronautas americanos, para irem para o espaço, dependeram de foguetões russos. E será que vamos ficar dependentes dos russos? E aquele miúdo de 32 anos chega lá e começa logo por fazer protestos. Diz que a NASA fez um contrato sem concurso, sem nada, não estimulou a concorrência, deu um cliente e tal. Pronto, os senadores mandaram-lhe calar. Ele disse: isto não pode continuar assim. Nós não podemos continuar a trabalhar desta forma. O Estado não consegue resolver isto. Tem que haver concorrência, tem que haver outros operadores. Vou-vos dar um exemplo. Há um sítio de lançamento onde o Estado, onde são lançados foguetões, cada vez que é lançado um foguetão, tem que haver uma espécie, imagino que seja uma espécie de estudo de impacto ambiental, para saber se umas focas que vivem ali perto são ou não são atingidas pelo lançamento do foguetão. Cada estudo desses são 10 mil dólares, enfim, 10 mil dólares nisto não é nada, não é? 10 mil dólares, mas eu devo dizer, desde que começaram a lançar foguetões, a população de focas cresceu 30%, portanto os foguetões, quando muito, são afrodisíacos. Bem, os senadores riram-se, mas não ligaram nenhuma. Aquilo era um deslocado que vinha para ali dizer que o futuro estava no espaço, nunca iria haver voos espaciais, foguetões, operações espaciais privadas capazes de gerar. Mas ele vai fazer isso. E vai fazer isso. E está a fazer isso neste momento. Não apenas, quer dizer, repare, ele começou por construir foguetões mais baratos, reutilizáveis, e construiu-os discutindo com os engenheiros peça a peça. Ele, na altura, em algumas alturas críticas da história da SpaceX, mudou-se para uma relote ao pé da fábrica. Mesmo que tinha acontecido já na Tesla, quando a Tesla, por exemplo, começou a atrasar a produção do Série 3.
5: É obsessivo, não é?
4: Ele dormia no chão da fábrica. Portanto, ele conhece a fábrica no seu detalhe, portanto, é como, quer dizer, ele sabe que
5: há outra característica do grupo dele, de SpaceX, que também é vulgar, que é uma enorme integração vertical. Eles produzem quase 80% daquilo de 80%
3: do
5: material que integram no Falcon, nomeadamente no Falcon 9, que não, é o não, tal que...
4: Sim. Mas repara, isto é uma coisa que...
5: Vai e vem.
4: Ele tem os foguetões. Aquilo não é só uma empresa de foguetões. Neste momento é uma empresa de foguetões. É uma empresa de satélites.
5: Exato.
4: Os nossos... Agora não é este telemóvel, é a rede do Musk de satélites... Telecomunicações, que as pessoas. Starlink já tem. Sabes quantos satélites?
3: Não sei.
4: 10 mil.
3: 10 mil satélites.
4: 10 mil satélites. Portanto, é a única empresa do mundo, não é a única empresa, não há nenhum Estado que consiga fazer isso, que sabe gerir constelações de satélites.
3: Uhum.
4: Porque aquilo é uma constelação de satélites. Sim. Porque os satélites do GPS ou do Galileu são constelações, mas são. Não sei quantos satélites serão, mas são umas dezenas. Quando o mundo mais não são 10 mil. O que é que ele agora quer fazer? E isso é o que ele está a apresentar. É muito interessante ver as entrevistas que ele dá. Porque ele explica isto. Bem, se ele dá a certa altura, nós não conseguimos acompanhar.
5: É ficção científica.
4: Não é só ficção científica. É tecnicamente. Ele fala dos pormenores técnicos, da dificuldade da técnica, como se tivesse... passa por ali... Eu estive a ver uma com ele e o chefe do programa espacial. Porque o chefe do programa espacial parece um hippie sair daqui de uma curtição à noite. Mas é um gênio, não é? Quer dizer, é um gênio. Ele está ali a discutir aquilo e a explicar como é que aquelas coisas, como é que vão acontecer. E ele diz que uma das coisas importantes vai ser claramente a inteligência artificial. E na inteligência artificial, a questão dos dados. Portanto, os dados, dos centros de dados, essas coisas todas. E que nós e o problema, claro, da energia. E o limite da energia dele, e é uma coisa... É completamente um pensamento fora da caixa.
5: Ele ficaste assim, maravilhado já.
4: Não, é um pensamento fora da caixa. As contas que ele faz é a energia do Sol.
5: Exato.
4: É a energia do Sol global. E diz, o nosso problema na Terra é que nós somos, como ele diz, nós não devíamos chamar Terra, devíamos chamar mar, porque isto é 70% de mar e a gente no mar não consegue... Pôr painéis. Portanto, mas pôr os painéis no espaço. E no espaço são os seus painéis e aquilo que ninguém quer agora no seu backyard, no seu quintal, que são os centros de dados. E aí ele fala num milhão de satélites. E diz que são mais simples que estes do Starlink. Os satélites de Starlink são mais complicados. Estes, para ter os centros de dados, são satélites mais simples. E é para aí que ele... E é nesse... sentido que ela está a ir. Portanto, é ou vender este sonho, porque isto tem um lado de sonho.
5: Ora bem.
4: Pode ser um sonho visionário, mas tem um lado de sonho.
5: E é vender este sonho que está a ser vendido.
4: É este sonho que ele está a ser vendido. Claro. É este sonho que ele está a ser vendido e é por isso que se justifica aquele valor infernal. E por isso, quando, por exemplo, uma senadora americana, a senhora Warren, diz que, que escândalo, trilionário, isto são 11 mil famílias, a vida inteira de 11 mil famílias americanas. Isto é um bocadinho disparatado. Porquê que é um bocadinho disparatado? Vamos lá ver. Nada destas coisas que ele criou, ele roubou alguém. Ele não roubou a Tesla a ninguém. Ele não roubou, esta constelação de satélites, não foi buscar a ninguém. Ele não foi ocupado. Quer dizer, a única coisa que ele fez, ele comprou foguetões, sabes? Ou tentou comprar, não sei se ele, não consigo perceber se ele conseguiu chegar a fazer o negócio. Mas quando começou a entrar no negócio de foguetões, foi à Rússia tentar comprar os ICBM, então os mísseis intercontinentais russos, porque eles iam destruí-los. E ele disse, eu fico com dois, quero ver como é que eles são. Porque os russos são bons nisso, não é? Ou pelo menos eram bons nisso.
3: Uhum.
4: E portanto, quer dizer, agora imagina assim, quem é que lhe passa pela cabeça, de repente, meter-se num avião, aterrar em Moscou e dizer, eu quero comprar dois mísseis balísticos, daqueles que levavam... A parte nuclear não quero. As cabeças, as armas atómicas que lá vão, eu não quero. Quero o resto, quero ver o resto. Mas isto para ele é muito importante porque ele precisa perceber como é que funciona tudo. Por exemplo, tudo aqui é novo, são os novos materiais, são os novos combustíveis, a mistura de combustíveis, tudo é novo. Tudo é completamente novo e há um obviamente já é disruptivo. E desse ponto de vista, há quem fala agora de uma coisa que é o masoquismo. Masoquismo é uma espécie de fordismo. O masoquismo é a forma de fazer, digamos, de inovar e de mudar a economia, mudar a maneira de funcionar do século XXI. O fordismo, para quem não se recorda, é Henry Ford, fundador das fábricas da Ford, primeira produção em massa, embarquecimento, fazer chegar o carro
3: primeira
4: da gente,
3: linha de montagem.
4: Primeira linha de montagem, essas coisas todas. E agora há uma maneira de trabalhar que será o masoquismo. Já há livros sobre isso, mas é difícil, não sabemos se vai triunfar, se não, logo veremos. Mas... Quer dizer, é evidente
5: ele
4: que isto é...
5: Ele é muito um homem, não é? No
4: é muito...
5: Fordismo foi um processo.
4: Sim, está bem.
5: Ele inventou um processo.
4: Também, quer dizer, mas repare, é muito um homem, mas quando nós vemos, por exemplo, a história de muitas das pessoas que o rodeiam, alguns zangaram, outros continuam, outros saem, aquilo é um bocadinho diferente. Por exemplo, nesta história da SpaceX, houve milhares de funcionários da SpaceX que de repente ficaram literalmente milionários.
3: Sim.
4: E quando falamos de funcionários, é operários de chão de fábrica.
5: Sim,
4: não
5: sim,
4: é apenas
5: claro.
4: O quadro superior.
5: Quer dizer, milionários, teoricamente.
3: Teoricamente.
4: Quer dizer, se venderem nestes dias...
3: Têm títulos que se venderem vão realizar dinheiro.
4: Se alguns seguramente já os venderam, porque, digamos, o número de ações trocadas, os títulos trocados nos últimos dias da SpaceX bateu o recorde anterior, que era a Meta. Portanto, a Meta é a Google, que era o anterior recorde, que vinha de 2012. Portanto, a negociação e a valorização nas primeiras 24 a 48 horas. Bem, agora, eu disse, mesmo assim o homem é de facto destravado, mete-se na política, comprou o X, faz o Twitter, agora chama-se X, andou metido com o Trump. Há uma... toda a gente já sabe que ele já se zangou com o Trump, mas uma das entrevistas que vi nos últimos dias sobre ele tem uma certa altura, vê-se, nem é a pergunta que estão a fazer, mas ele quer falar sobre isso, e então dá uma explicação para ele ter saído do Doge, não é? Daquela coisa. Ele dizia assim, bem, olha, aquilo é como se eu estivesse numa praia a apanhar agulhas e lixo, para recolher, para tirar de lá, para pôr, ficar a praia limpinha. E de repente reparava que vinha aí um tsunami, com uma onda de 100 metros, que é a inteligência artificial. O que é que eu estou a fazer na praia? Tenho que ir para o tsunami.
3: Pois.
4: Portanto, quer dizer, bem, e ele é das pessoas que mais tem falado sobre inteligência artificial. É evidente que tudo isto da inteligência artificial levanta, e já falámos disso algumas vezes, levanta N interrogações, mas quando o vemos falar, ele dá a ideia, ele anuncia-nos um mundo completamente diferente. Completamente diferente. Vai ser assim, vai materializar-se assim. Ele acha que no final do século vai haver para aí 10 vezes mais robôs do que seres humanos. Robôs humanoides do que seres humanos. Será que isso vai acontecer? Se calhar vai. Nós não... Quer dizer, quem é que imaginava, quem é que diria há 15 anos que de repente nós andávamos com um supercomputador no bolso, como hoje andamos todos. E andamos todos, não é nos países ricos, andamos todos daqui até aos confins da África. Quer dizer, as coisas de repente são totalmente diferentes E há aqui um lado de otimismo tecnológico que tem, não deixa, para mim pessoalmente não me deixa de fascinar, até porque eu muitas vezes não consigo antevê-lo e tendo mais às vezes a ser pessimista do que ter este otimismo tecnológico, que de resto eu às vezes encontro em engenheiros, amigos meus engenheiros, quando eu digo, ah pá, isto não vamos lá de nenhum e tal, é pá, a tecnologia vai resolver, a gente dá a volta e tal. E é um bocadinho a história, é a história dele. E por isso acho que quando nós olhamos para o Trump, para o Musk, temos que, enfim, perceber que talvez, como empresário, ele é sobretudo uma pessoa que toma riscos que ninguém normalmente tomaria.
3: Uhum.
4: Como, digamos, gestor, eu encontro nele alguns paralelos com gestores de primeira geração, aqueles que, não é apenas aqueles que fizeram tudo, fizeram o seu mundo, mas aqueles que sabem tudo desde o chão de fábrica até ao topo. Eu trabalhei com um, quer dizer, trabalhei longe, mas trabalhei com um, que era o engenheiro Bernardo Azevedo, que era aquele que sabia...
5: E tem outras parecências, quer dizer, é interessante lembrar-te.
4: É porque eu estava ao mesmo tempo a ouvir e dizer assim, há aqui coisas que eu vi,
5: exato,
4: enfim, numa escala
5: até
4: diferente.
5: Até do ponto de vista da engenharia financeira.
4: É porque nós agora isto é um IPO. As pessoas dizem, o que é um IPO? Um IPO é o que nós aqui em Portugal chamamos OPVs, Oferta, exato, Pública de Venda, uhum, e as OPVs da Sonae ficaram famosas nos anos 80, portanto, há lá muito tempo tudo atrás, não é? E também foi um milagre financeiro que ele fez.
3: Vamos,
4: tudo isto
5: nós
4: é,
5: temos,
3: vamos ter a oportunidade...
5: Se esta operação é viável ou não, porque temos o presidente da Agência Espacial, não é?
3: Sim, e vamos ter também ao longo do programa a Alexandra Machado, que é editora de Economia do Observador, que nos vai explicar como é que se monta uma operação desta envergadura, mas sim, temos em linha o Ricardo Conte, que é presidente da Agência Espacial Portuguesa. Bom dia.
6: Olá, bom dia.
3: Bom dia. Vamos pegar nesta ideia defendida por Elon Musk, criar assim uma espécie de data center flutuante pelo espaço. Ele diz que é a única forma de se conseguir escala. É mesmo assim, Ricardo Conte?
6: É, nós não sabemos se é bem assim, até porque nós estamos numa fase ainda de perceber se de facto é assim. Mas deixe-me só dizer aqui alguns aspectos que penso que são extremamente importantes. A valorização da SpaceX, enfim, tudo que o Elon Musk toca parece que vira ouro,
5: exato,
6: né? E agora nós vimos isso.
5: É o toque,
6: né,
5: de Midas.
6: É chamado, na nossa, olha, eu estou agora num conselho aqui da Agência Espacial Europeia, aqui em Paris, e estamos exatamente a tentar perceber como é que a Europa pode, de alguma forma, preencher estes gaps que nós vemos cada dia ser cada vez maior, que vem da parte da outra parte do Atlântico, não é? E nós falamos aqui naquilo que se chama o Musk Effect. Ou seja, na realidade, esta onda já tem uma denominação, que é o Musk Effect. E de alguma forma molda os comportamentos e faz o push. Repare que toda a geopolítica hoje é influenciada pelo technology driven, ou seja, é o push tecnológico que, de alguma forma, dá aquilo que é o alinhamento geopolítico, não é? E repare, hoje, esta empresa está a vender o futuro, a valorização desta empresa pela venda das capacidades que ainda não existem. Vocês já há bocadinho estavam a falar sobre a questão de Marte. Não me ponham a falar sobre Marte, porque hoje é impossível ir a Marte. Não significa que a nossa ida a Marte seja na capacidade humana. Quer dizer, pode ser e vai ser, a nível robótico, preparar pelo menos a primeira parte.
5: Ricardo, agora, mas deixe-me só interrompê-lo um minuto, sou Helena Garrido, para tentar perceber se este sonho, que é, na prática é isso que está a ser vendido, é o sonho do futuro, que passa muito por pelo Starship, que
6: sim,
5: consegue...
6: Sim. Eu ia falar sobre isso.
5: Se isto, em que estado é? Quais é que são os bloqueios que existem neste modelo de negócio que ele promete para o SpaceX?
6: Repare, há uma expressão que diz assim, quem dominar o espaço, ou quem dominar o acesso ao espaço,
5: exato,
6: domina exatamente aquilo que se passa na Terra, e depois aquilo que se chama... O New Space Economy, mas agora já não estamos nessa fase, estamos no Next Space Economy. Já estamos num nível completamente diferente. E o que está a ser feito neste momento, em termos muito pragmáticos,
5: exato,
6: obviamente, a SpaceX domina mais de 50% do mercado de acesso ao espaço. Só para ter uma ideia, a SpaceX do ano passado fez, penso que mais de 160 voos, dá uma média,
5: exato,
6: duas em duas semanas, uns lançamentos. Olha, a Ariane Space, onde eu estou aqui agora, em particular aqui na parte de Paris, fez 6 voos. Portanto, está a ver a dimensão. E nós,
5: exato,
6: estamos a falar de uma empresa, não é? Agora, para, O grande problema neste momento, o bottleneck, aquilo que se chama o estrangulamento, exato, é o custo de acesso ao espaço. Neste momento, o custo do Falcon 9, uma missão aproximadamente anda na ordem dos 2,5 mil dólares por quilo. Uhum. O grande objetivo para a Starship, e atenção que nós já estamos na quarta, penso que terceira ou quarta versão do Starship, uhum, e que vai ser uma realidade daqui a 2 meses, isso é o que se fala aqui nos corredores, vai ser com que no futuro, e o futuro estamos a falar em 2 anos, que o custo por quilo anda na ordem dos menos de 100 dólares.
5: Exatamente.
6: Ora, nós estamos a falar de ordens de grandeza que permitem aquilo que ele quer fazer.
5: Exatamente.
6: O que ele quer fazer é pôr massa.
4: Toneladas, não é? Toneladas e toneladas.
6: Estruturas.
5: Exato.
6: Toneladas. Porque quando nós estamos a falar, e a pergunta é muito concreta, que nós estamos a falar do sistemas de storage, AI computing no espaço,
3: uhum,
6: obviamente que isto tem a ver com a capacidade de transportar toda a fabricação e a integração destas capacidades de espaço.
5: Sim, nós
6: espaço
5: podemos, implica... com isto conseguimos fazer fábricas no espaço,
6: é
5: não é?
6: É esse o ponto, mas mais, não se esqueçam aqui também do primeiro pormenor. E vocês falaram, penso que falaram sobre isso, quer dizer, as empresas do Elon Musk neste momento não são ainda rentáveis, não é?
5: Exato, não.
6: Quer
5: dizer, o Starlink é o negócio mais rentável, é no fundo, o outro come dinheiro. Acho que o Starship é aos 4 milhões por dia, não é?
6: É, mas não é só essa questão, Helena, aqui é outra questão que é, por exemplo, esta estrutura, a mega infraestrutura que tem neste momento, XAI, não é? Empresa de inteligência artificial,
5: sim,
6: está na capacidade de alugar aos grandes operadores.
5: Exato,
6: de
5: sim, sim. Já está a alugar,
6: Google,
5: não é? A Amazon,
6: sim,
5: e
6: a Google,
5: e
6: a
5: Google,
6: e a Amazon. Repare que só as três têm à volta de quase 3 bilhões de dólares por mês. Nesta capacidade. Isto é uma coisa...
5: Mas, Ricardo, a minha questão aqui é, estamos perto de concretizar este sonho ou, como disse um professor de finanças americano, o prospecto da oferta pública de venda é uma alucinação?
6: Não. Repare, é tanta alucinação como foi a alucinação quando ele foi ao Congresso, não é? Repare que...
5: Claro.
6: Nós hoje estamos aqui a falar, não é dos modelos tradicionais de negócio em que nós analisamos, à luz daquilo que são os princípios da economia, a valorização. Nós estamos aqui a olhar para uma empresa que vai definir o futuro. Repara uma coisa. O Departamento de Defesa, agora o Departamento da Guerra, não é? Dos Estados Unidos,
5: sim,
6: colocou um contrato na SpaceX.
5: Sim. Foi o que salvou da falência.
6: Não, eu sou.
5: Ah, está a falar do
6: agora,
5: recente.
6: Estou a dizer no passado da NASA, estou a dizer agora. Um contrato para aquilo que se chama o Space Domain Awareness, que é ter uma rede de satélites que tem vários milhares, centenas de milhares, aliás, com a perspectiva, inclusive, de incluir aquilo que é a perspectiva de 1 milhão de mais de 1 milhão de satélites para a rede de AI, que é para monitorizar cada centímetro quadrado da Terra nesta questão de lançamentos, atividades, a nível daquilo que é o. A nova economia da militar, portanto, do espaço, não é? O domínio militar, este quinto domínio, chamado o quinto domínio. Ou seja, na realidade, tudo está a convergir para colocar os grandes contratos nesta perspectiva de futuro. Repare, o Departamento de Guerra, a própria NASA, se nós olharmos para a história da SpaceX, a NASA esteve... A partir do quarto lançamento foi onde conseguiu a SpaceX um contrato, penso que na altura 1.5, 1.6 bilhões de dólares, para fazer com que, olha, para desmistificar aquilo que a NASA sempre disse que é failure is not an option. E o Elon Musk veio dizer que failure is an option because we need to innovate. De facto,
5: exato,
6: nós temos que falhar para inovar. E neste momento, a grande questão do Elon Musk e todas as empresas é a integração completa, repara, o acesso ao espaço, a construção em órbita, a parte do processamento em órbita, grande parte dos problemas de energia vão ser absolutamente
5: resolvidos
6: com esta,
5: claro,
6: capacidade.
5: Mas aqui, deixe-me só
6: interrompê-lo,
5: que é, aparentemente há aqui desafios tecnológicos. Primeiro,
6: claro,
5: para baixar o preço significativamente do Starship, é preciso garantir a reutilização, mas ele conseguiu a reutilização com o Falcon.
6: Não é um problema,
5: pode não,
6: não
5: ser
6: não
5: um problema. Mas os técnicos
4: também
5: falam...
4: parecia impossível, não é? Exato. Um desafio que parecia impossível à partida, mas que
5: exato.
4: Foi.
5: Claro. Exatamente.
6: Olha, eu digo-lhe uma coisa, nós andamos na Europa com o Ariane 6, que foi operacional a partir do ano passado, estamos 10 anos atrasados, estamos agora a tentar perceber como é que nós vamos fazer os sistemas reutilizáveis, portanto está a ver, não é?
5: Foguetões reutilizáveis, só para simplificarmos, não é? Mas depois há especialistas que consideram que há um desafio em matéria de escudo térmico, reutilizável, claro. Também, e depois também de hardware resistente à radiação espacial.
6: Isso é verdade, mas isso sempre foi verdade naquilo que foi a conquista espacial. Repare que hoje nós temos...
5: Mas estamos mais perto de resolver esses problemas, porque o sucesso do Starship e da própria SpaceX e a concretização deste sonho depende muito da solução técnica para dois ou três problemas.
6: Mas isto sempre foi aquilo que foi a grande motivação para a conquista, ultrapassar estes... Isto é um problema de engenharia, repare.
5: Exato, exato. E estamos perto de resolver esse problema de engenharia.
6: Aliás, é o push tecnológico para aquilo que é a fronteira do mais complexo. A questão da radiação. Obviamente é um problema. Aliás, há outros problemas. Por exemplo, como é que se faz... reparação em órbita. Mas isso faz parte do processo, repare. O Starlink, a lógica do Starlink é uma lógica de low cost, que é os satélites têm que ter uma capacidade de perda de à volta de 10 a 20%. Mas faz parte do business plan. Porquê? Porque há problemas que acontecem. Ninguém pode ir lá acima resolver os problemas, não é? Ou então faz parte do problema. Como é que se muda? Como é que se... faz a substituição dos GPUs, as unidades de processamento, por exemplo, no sistema de processamento em órbita. Olha, é a questão robótica. Ou seja, há um conjunto
5: de resolver
6: sim, neste momento, repare, nós temos que desmistificar aqui uma ideia que é importante. Atenção que tudo e estas capacidades, o edge da tecnologia, vai ser feita primeiramente com a capacidade robótica. Por essa razão, é que há uma linha daquilo que é o chapéu de integração de todas estas, vamos chamar business units, não é? A robótica é uma das componentes mais importantes. Portanto, não vai haver lá canalizadores e eletricistas em órbita, isso não é assim.
5: É humanoides, robôs humanoides.
6: Não são, e não só isso, sistemas que propriamente se auto... reparam e se, por exemplo, a questão da lixo espacial é um problema.
5: Pois é,
6: sabe
5: pois
6: como é que está a resolver a questão do lixo espacial? Muito
5: como?
6: Simples. Coloca uma órbita mais baixa para, naturalmente, não terem custos para reposicionar os satélites. Naturalmente, os satélites entram na atmosfera e são incinerados. Ou seja, há sempre uma questão tecnológica.
5: Ou seja, são programados para reentrar na atmosfera quando
6: sim,
5: morrem.
6: Ele fala
4: de um milhão de satélites.
6: Uma órbita mais baixa. Põe uma órbita de 380 km, por exemplo, em que já há atrito atmosférico, em que os satélites reentram em 2 anos. Pronto, por exemplo.
4: Sim, mas ele fala para estes satélites de uma órbita da volta dos 700, 800 km e de 1 milhão de satélites. Mas diz que há muito espaço. Há muito espaço para pôr isto tudo, que os satélites são grandes, estamos a falar, o protótipo do satélite para o centro de dados tem duas antenas de 70 metros de painéis solares, não é? Mas ele diz que isso no espaço, há espaço para tudo.
6: Sim, repare, quando nós estamos a falar em órbitas, são a órbita superior, as órbitas podem definir em órbitas LEO, que são LOW,
5: exato.
6: Baixas e que vão até sensivelmente aos 800 km. A maior parte dos nossos satélites, olha, a constelação Starlink anda na ordem dos 500 km. Depois temos a constelação de navegação que anda na ordem dos, agora, o GPS dos 16 mil, de 20 mil. E depois temos os GEOs, são aqueles de comunicação que estão a 36 mil km. Ou seja, na realidade, nessa perspectiva, o espaço é quase infinito, não é? O que não é infinito é o espaço utilizável mais próximo, Leo. Mas lá está.
5: Existem já negócios que estão a gerir os satélites, no sentido, até há uma empresa portuguesa que já faz isso, que está a gerir, no sentido deles não chocarem uns com os outros, porque o que faz impressão é isso, não é?
6: Ah, sim, não, mas isso, repare, nós quando temos um satélite em órbita, um ou dois, nós temos a tradicional ground station, uma estação de terra, que está lá uma pessoa sentada, a ver o que é que eles fazem e tudo. Quando nós temos mais que 10, 20, 30, 100 mil, 1 milhão, todo o processo de navegação, chamado controle de altitude e a navegação dos satélites, é feito automaticamente, não há capacidade humana que nos valha, não é?
5: Exatamente,
6: é questão,
5: exatamente.
6: Aliás, eu sei que está a falar da Neurospace, em particular.
5: A Neurospace, exatamente, não me lembrava do nome. Ela faz exatamente isso, não é? Faz a gestão dos satélites e emite alertas quando há risco de colisão.
6: Exato, é collision avoidance, agora emite alertas, mas a questão não é só emitir alertas, os alertas era para alguém aqui embaixo fazer a manobra. Isso. Agora, neste momento, os alertas são autónomos para... de alguma forma ativar a navegação para os satélites se posicionarem. E depois nós estamos a falar em vários posicionamentos orbitais, atenção. Não será esse propriamente o problema, não é?
5: Ricardo, deixa-me só perguntar-lhe o seguinte. Comprava as ações da SpaceX?
6: Olha, deixa-me dizer uma coisa. Eu agora saí da sala do conselho para entrar aqui com vocês e... Estava exatamente naquele ponto, olha, vamos discutir, nós estamos a discutir a parte europeia, a componente europeia para a exploração espacial. Ou seja, nós temos estas capacidades, estamos aqui a falar nesta nossa conversa, mas também como é que a Europa pode abordar isto. Posso lhe dizer já agora que a grande perspectiva é ter um investimento até 2035 na ordem dos 5, 10 mil milhões de euros.
5: O problema da Europa não é falta de dinheiro, é falta de visão e concretização, não é?
6: Olha, eu diria de outra forma. Nem é falta de visão, eu penso. Eu penso que é falta de organização e a fragmentação e depois os interesses individuais dos países, não é?
3: Ricardo, está a falar do projeto IRIS 2, é isso?
6: Não. IRIS 2 é um sistema de comunicações. Neste momento, só falar sobre o IRIS 2. O IRIS 2 é um bocadinho um projeto da União Europeia para providenciar, em termos de autonomia nas comunicações da Europa, não é? Como tem o Starlink, é criar um género, não é bem a mesma coisa.
3: Uma constelação de satélites que garante a autonomia das comunicações na Europa.
6: Uhum. Agora, repare, nós já temos, se me perguntar assim, nós temos um equivalente ao Starlink na Europa? Nós já temos, Intelsat OneWeb, tem, penso que agora, 600 satélites, que dá uma cobertura global. Atenção, 600 satélites dá uma cobertura global. A Starlink tem, penso que 10 mil neste momento, e que dá, obviamente, a cobertura global. Repare, a Intelsat OneWeb, neste momento, e eu já assisti, estive aqui em Paris outro dia a assistir uma demonstração, já faz a transmissão de vídeo 4K. Essa é uma coisa muito superior, inclusive, à própria Starlink. Qual é o problema? O problema é aquela abordagem muito comercial. Eu vou dar um exemplo. Quando foi as catástrofes aí em Portugal, quando foi da Marinha Grande, a tempestade, o Cristian, né? As comunicações ficaram...
5: Exato.
6: Levantou-se as questões do Siresp e tudo. Ficamos sem comunicações. As operadoras foram todas a correr, sabe, aquelas base stations caíram e tudo, que eram os pontos, chamados pontos de presença.
4: Uhum.
6: Tinham que arranjar alternativas por satélites. Então, a primeira coisa que fizeram, algumas, e eu conheço, e tive essa conversa com algumas delas, foi recorrer à tecnologia europeia. A burocracia que estava por trás para fazer com que os terminais da Eutelsat OneWeb estivessem disponíveis no terreno. Sabe o que é que fizeram? De um dia para o outro, fizeram, enfim, agora não vou dizer nomes, senão exponho, mas fizeram um acordo com a Starlink para comprar centenas. De Starlink, sem que colocaram de um dia para o outro.
3: Claro.
6: E sabe como é que configura-se no Starlink? É, compras o equipamento, tem lá um númerozinho, vamos a uma página de internet, associamos o número, tem um cartão de crédito e está a funcionar. Ora,
3: exato.
6: A burocracia na Europa é um nightmare, uma
5: pesadelo. É um pesadelo, não é?
6: É um pesadelo, é isto, é a coordenação. Sim. Agora, o IRIS Square...
5: Se calhar mais do que anunciar dinheiro era anunciar simplificações de procedimentos, não é?
6: Mas mais que isso, Helena, sabe qual é a questão? É que está alguém disponível para prescindir um bocadinho da sua soberania para termos uma soberania europeia?
4: Tem toda a razão.
5: Exatamente.
4: Já falámos disso esta semana, entre a semana passada e esta, duas vezes aqui. Exato. No programa.
6: Olha, eu vejo tanto isto aqui. Olha, nós estamos neste momento aqui a falar sobre exatamente a questão da reutilização do próximo... Nós lançarmos astronautas para a órbita. Repare, nós não temos... uma perspectiva de termos uma estação internacional. Ou seja, a Europa ter uma estação nossa. E nossa, quando digo nossa, estendido àquelas nações que nos estão agora mais próximas, não é? Uhum. O Japão e o próprio Canadá. Não temos. A perspectiva é, enfim, vamos tentar falar com os Estados-membros para financiarem. Bom, não temos. A questão do transporte de astronautas. Nós temos o Ariane 6, mas não temos a capacidade de transportar astronautas. No passado, nós confiávamos em Baikonur e na Roscosmos, na Agência Espacial Russa, e, obviamente, estamos agora dependentes. O corpo de astronautas da ESA está dependente do Falcon 9, não é? Ou seja, da cápsula.
4: Da cápsula do
5: Elon Musk.
3: Do Elon Musk.
4: Daqui a uns tempos também vamos ter o peso, não é? Se calhar.
6: Não, repara, é que nós estamos, e isto leva-nos a outras conversas, nomeadamente a soberania digital a todos os níveis. Repare o lançamento, as comunicações, o lançamento de astronautas, a própria, olha, agora no Conselho estávamos a aprovar que uma das missões que nós temos aqui na Agência Espacial Europeia seja lançada com a SpaceX.
5: Temos de fazer um programa só sobre isso. o espaço e a economia de espaço.
3: Ricardo Conde, não temos mais tempo, agradeço. Muito obrigado por ter juntado a nós no Contracorrente.
5: Muito obrigada.
4: Boa reunião.
5: Boa reunião e corra bem.
3: Vamos fazer aqui uma pausa, regressamos já a seguir. Até já. Obrigado.

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0: 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São 3 horas.
1: Boa noite, eu sou Miguel Pina Andrade, está na hora de atualizar a informação na Rádio Observador. O presidente iraniano

0: voltar no Palácio de Versalhes e o próprio já o confirmou à saída desta reunião do G7 que terminou esta quarta-feira em França. Os 14 pontos do memorando entre os Estados Unidos e o Irão já são oficialmente conhecidos. O entendimento prevê um cessar-fogo e a abertura de negociações sobre questões estratégicas, incluindo o programa nuclear iraniano. O documento foi divulgado aos jornalistas presentes na conferência de imprensa do presidente norte-americano na cimeira do G7 em França. A Rússia atacou Kiev e Poltava com recurso a vários mísseis balísticos, é o que avançam as autoridades ucranianas. Ainda não é claro se houve danos ou se houve feridos a registar após os ataques. Os alarmes já deixaram de soar, pelo menos por agora, na capital ucraniana e em Poltava. Vamos ao desporto. Na estreia no Mundial, Portugal empatou a uma bola com a República Democrática do Congo. A seleção das esquinas começou o jogo a ganhar com um gol de cabeça de João Neves aos 5 minutos. A equipa da África Central acabou por empatar o jogo já nos descontos da primeira parte. No final da partida, o selecionador nacional diz que, apesar do empate, Portugal entrou muito bem no jogo. Com este empate, a seleção nacional fica com um ponto no grupo K. Falta ainda saber o resultado do Colômbia-Uzbequistão, que é jogado esta hora, já iniciou este jogo. A acompanhar a partida está o jornalista João Lourenço, connosco em estúdio. João, boa noite, João. Há caras bem conhecidas dos portugueses neste jogo.
1: Exatamente, há caras bem conhecidas e, acima de tudo, há um estádio completamente pintado de amarelo. Estamos no estádio Azteca, na cidade do México, onde o Uzbequistão e a Colômbia, neste caso, jogam esta partida, a restante partida do Grupo K referente a Portugal. Do lado da seleção cafetera, orientada por Néstor Lourenço, está, neste caso, Luís Javier Soares, avançado colombiano do Sporting, é titular na formação inicial cafetera. Já ainda também na formação da Colômbia há Richard Rios, no entanto, o médio do Sporting Lisboa e Benfica está no banco. Quem também está no banco, mas de um lado do Uzbequistão, é o técnico Fábio Cannavaro, o técnico italiano.
0: Um grande nome do futebol mundial.
1: E que assumiu esta seleção do Uzbequistão no ano passado. Vamos ver o que faz o Uzbequistão nesta que é a primeira presença desta seleção europeia, neste caso, seleção asiática, creio, neste campeonato do mundo. Partida com 3 minutos, Uzbequistão 0, Colômbia 0.
0: João Lourenço, que está a acompanhar este jogo entre o Uzbequistão e a Colômbia e que vai continuar a acompanhar, claramente. Noutros resultados da noite, no grupo L, o Gana venceu o Panamá por 1-0 e a Inglaterra ganhou 4-2 à Croácia.
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3: Agora a segunda parte do Contracorrente. Como conseguiu Elon Musk tornar-se trilionário? Como, Helena Garrido?
4: Eu vou fazer uma abordagem um bocadinho diferente do Zé Manel, complementar, que é muito interessante quando nós vemos, quando fazemos o exercício siga o dinheiro, perceber de onde é que vem este dinheiro. O dinheiro vem, o Zé Manel na primeira parte referiu, que é muito, ele foi acumulando recursos com os seus negócios, não é?
3: Ganhando e reinvestindo.
4: E reinvestindo, numa lógica de ir chegando àquilo que ele queria.
5: Põe o dinheiro onde põe a boca, como dizem os americanos.
4: Exatamente. Mas depois, a partir de determinada altura, a dimensão do sonho dele é de tal ordem que nós temos aqui envolvido dinheiro público e dinheiro de investidores. O que é interessante aqui, sem qualquer sem juízo de valor, é que, de facto, o SpaceX esteve à beira da falência. E ele, numa das entrevistas que dá, diz que aquilo estava a dias da falência, quando ele recebe um telefonema da NASA, e ele próprio confessa que nem conseguia segurar o telefone, a anunciar que ele tinha ganho um contrato com a NASA. E que ele termina o telefonema a dizer thank you guys. E isto salvou o SpaceX. Ou seja, a partir daqui ele consegue, porque ele tinha feito uma série de lançamentos, portanto o grande modelo de negócio dele no início

0: e como é agora com o Starship, é preciso reutilizar os foguetões para reduzir o custo de transporte de material para o espaço. Ele consegue, falha uma série de lançamentos e quando, exatamente quando acerta, no lançamento que é bem sucedido, o que acontece é que a empresa estava quase falida.
1: Pois. E aí... Aliás, acontece quase o mesmo com a Tesla, que está muito, é muito sempre borderline, não é? Está sempre ali no limite. Aliás, é isso que também... É um jogador, uma pessoa que corre riscos brutais, não é? Portanto, aquilo vai sempre tudo até ao limite, não é? Portanto, ele
0: e foi
1: não aceita
0: salvo
1: não.
0: Em cima do precipício. Sim. A NASA é salvo em cima, quase em cima do precipício. Portanto, a NASA, as estimativas que existem, nomeadamente de um trabalho de investigação do Washington Post, apontam que a NASA terá já tido contratos com o SpaceX de US$22 mil milhões. Obviamente que isto não quer dizer nada, não é?
1: Não quer dizer nada, porque não tinham com os russos.
0: Exatamente. Se não fosse isto, a NASA e os Estados Unidos não tinham a afirmação que hoje têm em matéria de espaço. Não é? Esse é o primeiro ponto. A segunda controvérsia, e isto liga com aquilo que eu há pouco disse, que eu a ler isto também me lembrou Belmiro de Azevedo, que é um bocadinho a magia financeira de ir transformando, aumentando o dinheiro que vai para os bolsos dele, embora não vá para os bolsos dele, vai para reinvestir. Ele faz uma venda do... Só para simplificar, o Twitter, não é Twitter, é o X. Como se sabe, aquilo foi um negócio ruinoso, que era dele. E ele o que faz é que vende aquilo ao SpaceX. Ou seja, na prática vai buscar dinheiro dos investidores e usa dinheiro dos investidores para resolver um problema que era um problema dele. Deste ponto de vista, é um problema, ele consegue transformar dinheiro, criar, cá está o toque de Midas, ele consegue transformar e alavancar e criar dinheiro através do seu negócio.
1: Mas com uma audácia brutal, por exemplo, neste IPO, aquilo que é habitual é ver, quando se vai começar a falar com os bancos e com os investidores, diz-se, eu quero lançar isto entre 100 e 150, por exemplo, por hipótese. Ele disse, não, ia ser de 35, ponto final, parágrafo.
0: Sim, isso foi no IPO.
1: Não é? No IPO, que é uma coisa que não é nada habitual, ninguém não faz é. Isto, ninguém tem esta, ninguém tem esta, ninguém tem esta audácia, ou ousadia, ou arrogância, ou o que tu quiseres, nem sei como é que
0: deixa,
1: classificar.
0: Deixa-me só, para concluir esta leitura, deixa-me só dizer o seguinte, o que nós temos aqui, repare, a Space foi salva quando nenhum investidor privado queria lá pôr dinheiro. Quem lá pôs dinheiro e correu riscos foi o Estado. Isto mostra que o Estado é muito importante para criar massa crítica até determinada altura, porque é ele que tem condições, os Estados soberanos, são eles que têm condições para correr riscos bastante elevados. Mostra qual é o desempenho que o Estado pode ter. É certo que o Estado assumiu os riscos. Não quer dizer, ele prestou um serviço, ele não meteu lá subsídios. O Estado americano não pôs lá um subsídio, comprou serviços. Não é? Esta pode ser uma lógica muito mais interessante do que a lógica europeia, que é subsidiar
2: uma atividade.
0: E aqui, para criar massa crítica, comprou serviço e a empresa foi sendo bem sucedida e, de alguma forma, se tu quiseres, ele é trilionário também, graças ao Estado americano e graças à NASA, e esta nova aposta dele, que é no fundo um sonho, e que levou o tal professor americano de finanças a dizer que aquele prospecto era uma alucinação, é uma alucinação, podemos dizer, no sentido daquilo que ele diz que pode vir a ser o futuro. E ele, de facto, enfrenta aqui um conjunto de desafios tecnológicos, como também vimos na primeira parte, podem não ser assim tão difíceis de ultrapassar.
1: Mas repara, algumas das figuras que têm feito esta nova economia, digamos assim, quase todas elas, numa altura, quase todas elas, num momento qualquer das suas vidas, tiveram à beira da catástrofe, não é? Por exemplo, o Steve Jobs. O Steve Jobs foi despedido da Apple.
0: Exatamente.
1: E depois criou uma empresa que foi um fiasco. E depois voltou à Apple e ao voltar transformou aquilo
2: tudo. Mas o estigma do fracasso nos Estados Unidos é bastante diferente.
1: Não, mas aqui isso é uma das coisas, coisas fascinantes nos Estados Unidos.
2: Temos de aprender.
1: Quer dizer,
2: exatamente.
1: É que uma pessoa perde.
3: Aposta, o estigma e a noção, não é?
1: Aposta, perde e a seguir volta levanta-se novamente e dão-lhe mais dinheiro ainda. Quer dizer, mais dinheiro do que tinham dado antes. Quer dizer, uma coisa completamente. Porque em princípio ele aprendeu, já não vai cair outra vez. Não, é?
0: Não vai cometer o mesmo erro,
1: erro.
0: Não vai cometer o mesmo erro.
3: Uhum. Muito bem. Alexandra Machado, editora de Economia do Observador, bom dia.
2: Olá.
3: Alexandra, ajuda-nos a perceber, pelo menos a mim e aos ouvintes, como é que se monta uma operação bolsista desta envergadura. E o que é que justifica estes valores?
2: Primeiro, monta-se com muitos bancos juntos numa coordenação de colocação da oferta. Estavam praticamente todos os grandes bancos nesta colocação. Portanto, Elon Musk conseguiu...
0: E ganharam muito dinheiro.
2: Elon Musk conseguiu juntar aqui todos os bancos que colocam... São os bancos que depois ajudam a colocar as ações junto do público institucional, que são os grandes fundos de investimento, e público particular, o que nós chamamos a venda a retalho. Esta operação, esta oferta pública inicial, teve várias normas que fugiram um bocadinho às regras, não são regras escritas, mas à normalidade destas colocações. Em primeiro lugar, Elon Musk quis colocar uma fatia da oferta que foi colocada em bolsa ou que foi vendida. Elon Musk quis que cerca de, creio que 20% desse bolo fosse para investidores de retalho. Não costuma ser uma percentagem tão elevada colocada junto do público particular. E isto só significa que, para já, que ele tem a carinha, digamos assim. Ele disse, em tempos disse que era fã dos investidores particulares, precisamente porque são eles que lhe dão alguma visibilidade e seguem a sua onda, digamos que vão no seu hype. E esta oferta teve essa particularidade de ter uma tranche maior reservada ao público de retalho, maior do que é normal nestas operações.
3: É inteligente porque torna também o consumidor acionista, não é? Da empresa.
2: Sim, o retalho é isso mesmo.
0: Mais fácil de manipular.
3: Não queria ser eu a dizê-lo.
2: Não, e não é tão exigente. Sim. Não consegue que uma grande parte dos acionistas não vão às Assembleias Gerais, embora a participação nas Assembleias Gerais nos Estados Unidos seja maior do que na Europa, mas tipicamente o investidor particular não levanta tantas ondas, nomeadamente em questões de governo corporativo.
3: Sim.
2: Que a SpaceX tem alguns problemas a nível de governação, porque dá muito poder a Elon Musk. Elon Musk tem 40 e tal por cento da empresa, de ações da empresa, mas tem 80% de direitos de voto. Portanto, é dono e senhor da SpaceX, mesmo sendo uma empresa cotada. Portanto, o investidor particular normalmente não levanta tantas ondas,
1: se calhar
2: até
1: se aprecia.
2: Tanto, pois.
1: Provavelmente até aprecia, porque acho que ele é garante, quer dizer, ele é aquela...
2: Isto também é uma oferta...
1: Há uma coisa que eu acho muito interessante, desculpa lá, não tem nada a ver com isto, mas não tem a ver diretamente. Uma das coisas que eu me fui notando ao longo da minha vida foi que há uma enorme diferença entre figuras com gosto pelo risco e que são, regra geral, os grandes investidores, patrões, o que quiseres, portanto, as pessoas que fazem a disrupção, e às vezes pessoas que são, nomeadamente aqui na Europa, é muito comum encontrar isso, ganham às vezes até mais dinheiro, mas que são os gestores. Os gestores são, às vezes, só risco. E os investidores,
0: claro,
1: apreciam o risco. Portanto, é uma lógica.
0: Claro.
1: E a maneira de funcionar e de pensar e de reagir a uma proposta de negócio é radicalmente diferente. É radicalmente diferente. Enfim, à nossa escala pequena de Portugal, já me cruzei-me com ambos os géneros de pessoas e não tem nada a ver uma coisa com a outra.
0: Sim, o Belmir de Azevedo era um empreendedor, depois os gestores, depois há gestores que são empreendedores.
1: Há gestores que se transformam em empreendedores, claro, mas o gosto pelo risco é aqui muito, muito, muito, muito, mesmo muito importante. Mas isso é uma coisa que nós temos muita falta, até pela população que temos, não é? O risco é uma coisa boa para quando se tem 20 tal anos. Foi quando ele começou.
0: Os descobrimentos foram feitos por empreendedores.
2: Mas sim, nesta operação até se falou a determinada altura que poderia ser um bocadinho o referendo a Elon Musk. Isso foi um referendo.
0: Isso,
2: está completamente. Já está completamente referendado e está eleito. Mas deixa-me só concretizar. Sobre esta operação há mais dois pontos diferentes. Normalmente são fixados o intervalo de preço para a colocação e depois os bancos vão junto ao mercado saber. Dos grandes investidores e dos fundos de investimento vão tentar perceber qual é o preço ideal de colocação. Nesta operação foi fixado 135 dólares inicialmente, os bancos fizeram... Elon Musk fez as suas apresentações ao mercado e manteve o valor de 135. Não houve esse intervalo, nem houve essa consulta ao mercado. Portanto, Elon Musk já partiu também um bocadinho com a segurança de que iria conseguir colocar este valor. Terceiro fator... que é bastante importante, é as regras do Nasdaq para integrar o índice do Nasdaq. O Nasdaq é a bolsa americana tecnológica, mas depois as empresas integram um índice. E as regras alteraram. Alteraram em benefício da SpaceX. Duas alterações, duas alterações que concretizaram e porque é que ajudam a SpaceX. As duas alterações foi, a primeira deixou de haver um limite de 10% de colocação mínima de ações para integrar o índice. A SpaceX foi para o mercado com 4% e portanto não chega aos 10% de dispersão em bolsa, mas pode integrar o índice. Foi alterada essa regra. A outra regra que foi alterada é a permanência mínima cotada. Normalmente era um ano, que era preciso uma empresa estar cotada durante um ano para poder integrar um índice. O Nasdaq agora alterou para 15 dias. Ou seja, dentro de 15 dias a SpaceX pode integrar um índice Nasdaq. E o que é que isto beneficia a empresa? A cotação da empresa? É que há muitos fundos que replicam o índice.
0: Aumenta a procura de ações.
2: Ao replicar o índice, ter um fundo de investimento, tem um fundo de investimento indexado a um índice, tem que ter a percentagem de empresas que compõem esse índice. E o que é que isto significa? Que daqui a 15 dias, quando a SpaceX integrar o Nasdaq, há muitos fundos que vão ter que ter ações da SpaceX para replicarem o índice, o que vai aumentar a procura de ações da SpaceX e, aumentando a procura...
3: Aumenta o preço.
2: Porque até poucas ações. A oferta não aumenta. E essa é outra componente desta oferta.
3: Portanto, vai ganhar ainda mais dinheiro.
0: Exato.
2: Vai valorizar.
3: Pois sim, porque há esta questão, não é?
2: Ele só ganha
3: estamos
2: dinheiro
3: a falar
2: se
3: de valor,
2: ações.
3: Não é?
0: Exato.
2: Ele só ganha dinheiro se vender as ações.
1: Se vender as ações em massa, elas vão desvalorizar.
2: Sim, claro.
1: Portanto, não é. Quer dizer, este valor é sempre valor indicativo, não é?
3: Claro.
1: Isto é válido para ele, para eles, se
2: desvalorizar,
1: para o Zuckerberg, se eles puserem a vender as ações que têm na bolsa.
3: Sim, desbaratam o preço e aquilo não vale nada.
1: Para baixo, não é?
3: Sim.
2: Essa é outra componente, a questão da oferta. Só 4% é que foi colocado em bolsa.
0: Só 4% da empresa, não é?
2: Da empresa é que foi colocada em bolsa. Mas a outra percentagem, podes dizer, então, mas os outros acionistas podem vender as suas ações. Não. Tem períodos de inibição, os chamados períodos de inibição de venda de ações. É o, enfim, na gíria técnica é o lock-up period, portanto, mas tem tempo de inibição de colocarem as suas ações em bolsa. Até os trabalhadores, que vão ficar, muitos deles, ricos com esta colocação em bolsa, só o poderão fazer, não sei, acho que é 6 meses. Mas tem um período que não podem vender ações. Para quê? Para não haver um despejar de ações grandes no mercado, o que faria pressão no sentido da baixa do preço da ação. Portanto, isto foi tudo
3: calculado, portanto, com um risco muito bem calculado.
2: Sim. Agora, quando acabar esse período de inibição, é que vai ser o verdadeiro teste da SpaceX no mercado. Porque quando os investidores particulares, os investidores institucionais, os atuais acionistas, porque Elon Musk não é o único acionista, já houve muitos... A SpaceX foi sendo financiada ao longo destes anos, não, em mercado.
1: Para todos os efeitos, tinha 40%, 40% de uma empresa que não estava na Bolsa. Portanto, as pessoas que estavam lá eram financiadores.
2: Os
1: trabalhadores e antigos gestores têm também uma parte muito grande da empresa.
2: Trabalhadores e ex-trabalhadores e fundos de investimento que foram financiando a empresa ao longo destes
1: porque já
2: anos.
1: Já,
2: a empresa
1: por exemplo,
2: tem 20 anos, vamos ver.
1: Já há uns antigos, porque isto depois também é replica, por exemplo, uns antigos quadros da SpaceX estão agora a tentar construir o primeiro míssil hipersónico americano, a sério, porque perceberam que os russos e os chineses já têm, e portanto mais uma área em que os americanos estão atrasados, quem é que vai pegar nisso? Pessoas estavam na SpaceX e foram criar uma empresa para criar um míssil hipersónico, que é 5 vezes a velocidade da luz, portanto é uma coisa assim mesmo... complexa até em termos de materiais, os materiais que não derretam.
0: Mas esta questão também que a Alexandra acabou de descrever também revela como se os Estados não forem amigos das empresas, tudo se torna muito mais difícil, não é? Aqui toda a oferta é desenhada, os Estados e o ambiente à volta. Toda a oferta foi desenhada e está desenhada para criar procura. E por isso é que isto chega
1: a...
0: Por isso é que a oferta é de 135 dólares, é por isso é que é 90 vezes a receita, atingindo valores estratosféricos que os analistas referem que é um típico, este tipo de 90 e tal vezes a receita, até mais, é típico de startups que têm receitas muito baixas e qualquer valorização leva a valores.
1: Mas este é recorde, apesar de tudo, não é?
0: Não é típico de grandes empresas. Ou seja, nós temos uma valorização típica de startup numa grande empresa. E este é um dos grandes desafios também que esta empresa tem daqui para a frente, que ele agora não tem de gerir só a empresa operacionalmente, ele também tem de gerir a expectativa, e por isso é que ele durante muito tempo não quis ser cotado em bolsa, tem de gerir também a capacidade de satisfazer a ambição que as pessoas têm de fazer.
1: Uma das coisas que também é reveladora, ele quando cria esta coisa que as pessoas dizem é mau, digamos, a governança fica prejudicada por ele mandar na empresa. Mas se ele não mandar na empresa, a mentalidade do investidor é o trimestre seguinte. É o resultado do trimestre seguinte. Muitos investidores bolsistas. E ele aqui não está... Ele, de facto, toda a vida dele não foi pensado no trimestre seguinte.
0: Mas há aqui um outro... isso é sendo verdade, correspondendo à realidade, que o próprio Trump tentou resolver isso, impondo resultados semestrais. Lembras-te, Alexandra?
2: A comunicação. A divulgação dos resultados.
1: Porque isso é uma das coisas que há muitas pessoas que pensam sobre o capitalismo, que dizem que é um dos problemas do capitalismo hoje. É a opção com o trimestre, não é?
2: O curto prazo, o trimestre seguinte.
1: É preciso alguns.
0: Era uma das razões que ele também dizia que não queria ser cotado em bolsa, mas arranjou aqui uma maneira de ser cotado em bolsa e continuar a mandar nas empresas. Até porque
2: que é típico das tecnológicas também, diga-se de passagem. Esta coisa de classe dual de ações, nos Estados Unidos existe a classe A e a classe B, a classe dual de ações que lhes permite ter ações com mais direitos de voto
0: do que a norma ordinária,
2: é típico das tecnológicas.
0: Há aqui um outro aspecto que a propósito da governação, que também revela que ele desafia o Wall Street, e a comunicação tradicional é que ele, tanto quanto sei, disse que vai comunicar através do Twitter e através do site e não através dos meios de comunicação tradicionais que as empresas cotadas têm. Alexandra, nós sabemos que neste momento também estão a preparar-se outras grandes ofertas.
2: É, a Anthropic e a OpenAI, não é?
0: Exato.
2: Para ir no alcance da.
1: E que são coisas também gigantescas e ambas que têm a ver com algo que nós sabemos que vai mudar o mundo, mas não sabemos exatamente como, não é?
2: Mas é curioso que a SpaceX, a primeira compra que faz depois de ser cotada é o quê? É uma empresa de programação.
0: Exato.
2: Através de programação de inteligência artificial, portanto, o próprio Elon Musk está aqui a agarrar a onda da inteligência artificial.
1: Sim, ele está obcecado com isso. Quando se fez entrevistas dele, vê-se que a inteligência artificial
2: é uma das três áreas e porventura será aquela com em que a SpaceX tem mais para provar, digamos assim.
0: E nós vamos ter...
1: Sim, porque o Grok não está a correr assim tão bem como as outras. Pois. O Grok é, é, claro, é, digamos, é,
3: a inteligência artificial do
2: é o
3: chefe
2: do X. Mas por isso é que ele agora vai... Não sei se não vai... Mas, pelo menos já começou a comprar
1: isto, a velocidade é tão grande que, de repente, as empresas que nós consideramos intocáveis também estão a ser postas em causa. O mecanismo, a Siri, que é aquela coisa de voz de, dos Apples, uhum, dos telemóveis, dos iPhones,
3: assistente virtual.
1: O assistente, uhum, eles desistiram e foram e meteram lá, salvo errar, o Gemini, que é da Google, que é Google, concorrente, que é os Android. Uhum. Portanto, isto é uma corrida a uma velocidade alucinante. Uhum. Quer dizer, aqui há uns tempos parecia que o ChatGPT ia dominar tudo e de repente é antrópico com o seu Claude, que está a ir uma velocidade. Portanto, nós não sabemos no fim. Nós não sabemos no fim desta
3: quem é que vai
1: bolha
3: corrida,
1: da bolha, o que é que vai dar, não é? E até que ponto é que é bolha? Não sabemos.
3: Mas, Alexandre, ias falar das outras duas? Poderá atingir estes valores estratosféricos ou é difícil?
2: Eu não fixo preços. Diria que não.
0: Mas vai estar condicionado por as comparações vão ser inevitáveis.
2: O problema é que vai estar condicionado para bem e para mal.
1: Ontem era a SpaceX já vale mais que a Amazon. Quer dizer,
2: sim, que a Amazon passou.
1: A Amazon é um gigante absoluto, não é?
2: Sim, que a Amazon passou, mas momentaneamente passou ali a Microsoft e depois voltou a cair. Mas o potencial de valorização de uma empresa que entra a $135 é muito menor do que uma que vá entrar a um valor muito mais baixo, não é? E só para termos aqui uma noção de dimensões, a SpaceX, mesmo com o valor que atingiu, precisa de duplicar o seu valor em bolsa para atingir os níveis da Nvidia. Portanto, estamos aqui a falar, de facto, de valores muito grandes.
1: Mas os valores são alucinantes, porque aquilo que esteve em causa foi todo o NetX100, não é? Todas as 100 maiores, a capitalização bolsista das 100 maiores empresas inglesas. Ou melhor, da Bolsa de Londres. A Bolsa de Londres é a segunda bolsa do mundo. Portanto, tudo isto é é de uma dimensão muito difícil de imaginar.
3: Números estratosféricos.
2: Mas só para concluir sobre as duas, a Anthropic e a OpenAI. Para o bem e para o mal vão ser influenciadas pela SpaceX. Para o mal, obviamente que esta valorização da SpaceX coloca-lhes um patamar de observação muito acima.
3: Que as comparações vão ser inevitáveis também.
2: Inevitáveis,
3: não é?
2: E se calhar já fugiu alguma procura
3: para a SpaceX.
2: Alguma dos potenciais investidores. Claro,
1: mas isto, apesar de tudo, estamos a falar.
2: Os particulares, em particular.
1: O que está a ser negociado são 4%. Deste monte imenso de ações, não é?
0: O apetite por este tipo de títulos é muito grande neste momento, não é? E foi isso também que aproveitou.
2: E há dinheiro. Bottom line, nos Estados Unidos, Wall Street tem muito dinheiro. Nos últimos anos foram entregues muitos dividendos a acionistas, foram feitas muitas compras de ações próprias. Portanto, há muito dinheiro disponível para investimentos.
3: Para investimentos e quem sabe também de dinheiro e de investimentos é o Stefano Moraes, Managing Partner, o Managing General Partner da Indico Capital. Bom dia, Stefano.
4: Bom dia.
3: O que é que esta operação bolsista da SpaceX nos diz sobre, enfim, o ambiente que estamos a viver nesta altura no mercado de capitais? Está muito animado, não está?
4: Bom, diz-nos várias coisas. Número um, como estavam agora a comentar, que existe muita liquidez. Realmente, a performance da Bolsa e dos índices americanos na última década e meia, desde a grande crise financeira, tem sido inacreditável. Aliás, é a razão pela qual os Estados Unidos são, neste momento, 50% mais ricos do que a Europa. É porque a performance dos índices bolsistas e o investimento que os americanos todos comuns fazem através dos seus fundos de pensões privados na Bolsa, têm-nos tornado muito mais ricos. Mas também diz que estamos realmente no topo de um ciclo gigante, um bull market gigante, em que as empresas americanas têm distribuído realmente muitos dividendos e têm sido os campeões mundiais, digamos, da performance, e isso leva a que, em conjugação com uma concentração muito grande de riqueza e de poder em algumas empresas, se produzam fenómenos como estes IPOs, que têm números absolutamente estratosféricos, ainda comparados com o que seria normal aqui há uns anos atrás.
3: Nós temos aqui vários investidores, a Alexandra dava conta precisamente disso, fundos de investimento, também os investidores privados. Conhecendo o mercado, qual é a expectativa, enfim, dependendo depois dos investidores, de obtenção de retorno do seu investimento. Isto é um investimento a longo prazo, muito longo prazo, Stéphane Moraes.
0: Ou altamente arriscado, não é, Stéphane?
4: Claro. Tem que ser sempre muito a longo prazo. Repare-se, o pricing do IPO foi feito a quase 100 vezes o valor das vendas da SpaceX.
1: 96 vezes, que é uma coisa.
4: 96 vezes. E, entretanto, já subiu bastante por um conjunto de fatores, mas, enfim, essencialmente tem a ver com todo o hype que foi criado e a própria personalidade do Elon Musk, o seu mediatismo, mas também as perspectivas da empresa, porque, essencialmente, estamos a falar de três linhas de negócio. Uma são, o SpaceX é conhecido, digamos, pelos foguetões que, digamos, estacionam de volta nas plataformas flutuantes, que é uma coisa que parece ficção científica, mas é a realidade, e hoje em dia esse negócio tem quase um monopólio global de lançamento de satélites para o espaço. Inclusive, uma das nossas empresas utiliza a SpaceX para colocar os nossos satélites em órbita. Esse é um negócio grande, mas que dá ainda muito prejuízo, mas que se vai tornar maior. Depois existe, digamos, a cash cow do SpaceX, que é o
0: que
4: Starlink.
0: É o Starlink, exato.
4: Que é o Starlink, que basicamente é um negócio rentável, mas que tem um potencial de crescimento enorme, nomeadamente no que se toca, eventualmente, termos a capacidade direta vinda dos satélites para os nossos telemóveis em termos de banda larga. E, portanto, há um negócio ainda muito grande por crescer e já é rentável. E depois, o grande motor de crescimento potencial da SpaceX, que tem a ver com a área de inteligência artificial. Portanto, a SpaceX adquiriu a xAI, que é o dono do Grok, que por sua vez é o dono do X, que é o Twitter, portanto é uma espécie de matriosca de empresas que estão dentro umas das outras, e esse negócio, além de, é aí que se vai considerar também uma grande parte do investimento deste IPO, portanto desta captação de capital, foi feita e que continuará seguramente a ter outras fases, que se trata de transformar o Grok e a inteligência artificial, digamos, do grupo SpaceX, num modelo de fronteira que possa ombrear com a OpenAI e com o Claude. E também uma segunda parte que está prevista começar, na melhor das hipóteses, em 2028, mas provavelmente vai derrapar, que é a instalação de centros de dados no espaço.
0: Exato.
4: Que parece uma coisa também de ficção científica, e eu acho que vai derrapar seguramente muitos anos, mas a verdade é que se conseguirmos colocar centros de dados no espaço, onde o ambiente é frio, como nós sabemos, os custos energéticos são muito mais baixos e, portanto, tornam-se centros de dados muitíssimo competitivos, e há aqui uma espécie de efeito de bola de neve. Portanto, se nós conseguirmos, se a SpaceX conseguir colocar satélites mais baratos no espaço, conseguir que parte desses satélites sejam centros de dados muito mais baratos e com isso vender modelos de inteligência artificial às empresas e também com capacidade de telecomunicação às pessoas e às empresas, obviamente que pode vir a faturar os tais trilhões de dólares que eles contam vir a faturar, sim, e aí justificar as avaliações. Mas isto é tudo, obviamente, futurologia, e que vamos ver se a capacidade de execução está lá. Portanto, é um investimento arriscado, mas que com todo o hype e alguma mudança de regras no Nasdaq que permitiu que, ao fim de 15 dias, a SpaceX passe a integrar o index oficial, portanto, levar a que todos os ETFs, todos os institucionais, tenham que invariavelmente, sejam obrigados a incluir na sua carteira, com que tenha-se gerado um hype tal que as ações subiram dos 130 para os 230, e se não me engano o último preço era $200. Portanto, houve uma valorização significativa. Agora, os próximos quarters e anos dirão se isto é sustentável, consoante a execução que venha a ser conseguida pela gestão da SpaceX de executar todo este business plan, que é muito ambicioso.
2: E haveria algum benefício de integrar a Tesla na SpaceX, como já alguns analistas começam a apontar o caminho?
4: Bom, o benefício, aliás, a estratégia que o Elon Musk tem vindo a seguir nestes anos todos é comprar com ações de empresas mais valorizadas que ele tenha, comprar outras que estejam em maiores dificuldades. Isso começou há muitos anos atrás com o SolarCity, foi fazendo estratégias dessa, o que eu chamo de matriosca, de colocar umas dentro das outras, usando preços de ações que estão mais altos para comprar outras empresas, trocando por ações. É uma estratégia interessante para os acionistas da SpaceX, nomeadamente o Elon Musk, E a Tesla não tem estado propriamente a bater recordes, porque tem hoje em dia muito mais concorrência do que tinha, nomeadamente, os produtores chineses. Portanto, eu imagino que isso possa ser um movimento que se venha a fazer, que financeiramente faça sentido integrar. Isso faz sentido para os acionistas ligados em geral, que venham a entrar ou que tenham entrado nesta IPO, já é mais debatível.
0: E, Stefan, e agora a perspectiva que se coloca da Anthropic e da...
4: Da OpenAI,
0: agora falhou-me o nome, tinha-me falhado o nome, de também se lançarem para um IPO. Que perspectivas é que tem sobre o que pode vir a acontecer?
4: Olha, essa realmente é uma pergunta que vai muito para lá do OpenAI e da Anthropic, porque basicamente há uma série de IPOs, estamos a falar de umas dezenas ou centenas de empresas, que são meros unicórnios hoje em dia, que valem 3 mil milhões, 5 mil milhões, 10 mil milhões. Aliás, nós na Índico temos várias dessas em carteira que investimos, que estamos a aguardar que façam os IPOs, porque na realidade a Índico acaba por, neste momento, nessas empresas já ser um pequeno acionista, porque essas empresas são hoje em dia dominadas por grandes fundos norte-africanos, a Andreessen Horowitz, Sequoia, até a Goldman Sachs, General Atlantic e outros, a KKR, que hoje em dia dominam esses boards e que têm, esses boards não estão a decidir avançar para a IPO, porque está toda a gente à espera de ver qual é a performance da SpaceX, qual é a liquidez que sobra para fazer depois os outros grandes, que são a Anthropic e a OpenAI, que seguramente, enfim, vão acontecer, e depois qual é a liquidez que sobra para os pequeninos unicórnios, que são gigantes na mesma, mas que à escala, comparado com empresas de trilhões de dólares, começam a ser o que para a Índico, se calhar, são, não sei, 500 mil euros ou 1 milhão de euros, para eles são empresas de vários bilhões.
0: Exato.
4: E, portanto, todo o mundo está, digamos, com a respiração contida, à espera de ver o que é que vai acontecer, com a esperança que isto tudo não se desmorone como um castelo de cartas, porque, na verdade, existe liquidez, os resultados das empresas são bons, apesar de toda a instabilidade geopolítica causada por nós sabemos quem, mas a verdade é que os resultados das empresas americanas continuam a ser bons e, portanto, não há também um efeito ainda igual ao de 1999 em que não existia nada. Ou seja, agora existem realmente resultados, mas estamos a falar de uma concentração de capital tão grande em tão poucos fundos e em tão poucas empresas que a dependência desses movimentos gigantescos tem efeitos mundiais e colaterais que são um bocadinho imprevisíveis. E, portanto, o que toda a gente espera é que isto continue
0: a correr bem.
4: Justificado, a correr bem.
0: Porque se correr mal, corre muito mal, é isso.
4: Toda a gente. Corre muito mal. Pode correr muito mal e infelizmente não está nas mãos de nenhum de nós. Ou seja, está nas mãos de poucas entidades financeiras americanas e de poucos governos, digamos.
3: Stefano Moraes, vivemos tempos muito, enfim, conturbados devido à situação geopolítica, mas isso não parece estar a afetar os mercados, pois não?
4: Não, precisamente, ou seja, eu acho que, número um, há um alinhamento de interesses para que isto corra bem para toda a gente. Portanto, nós podemos duvidar dos fundamentais dessas empresas, mas quando há um alinhamento de interesses e até de mecanismos para que as coisas continuem a subir, elas vão continuar a subir, e ainda bem. Portanto, não convém a ninguém, apesar de todos nós às vezes termos dúvidas de será que isto faz sentido? Bom, eu espero que faça, porque tem mesmo que correr bem. E aí o alinhamento de interesses, digamos, do capitalismo está a funcionar. Portanto, é bom que o Elon Musk saia bem desta história e que o Presidente Trump também, para todos nós beneficiarmos a população comum. Portanto, eu acho que é o que está a acontecer, é que a economia americana, com todos os seus defeitos e o excesso de dívida, continua a produzir produtividade e resultados realmente muito superiores ao resto da economia mundial, nomeadamente na comparação com a Europa, que é a comparação possível. A China é um caso, digamos, à parte. E, portanto, isso tem que continuar a correr bem e nós temos que garantir que não há uma catástrofe qualquer que exista. Já foram tentadas muitas nesta administração, não é? Várias guerras, etc. E tudo isso tem sido ultrapassado com resultados inacreditáveis por parte de resultados reais, não é? De que as empresas, apesar da inflação, apesar dos preços de petróleo, apesar das guerras, o consumidor americano e a economia mundial continua a mostrar sinais de robustez.
3: Ao ponto
4: agora,
3: de...
4: Agora, se justifica as avaliações atuais, enfim, eu não sei, mas esperemos que sim, para bem de todos nós, inclusivamente.
0: O que eu estou a ver é o Stephen muito cético e apreensivo.
4: Mas, por outro lado, ou seja, eu sou cético no sentido, já sabe, os VCs são sempre céticos, não é? Nós estamos sempre treinados para encontrar problemas e para escolher com muita cautela os investimentos que fazemos. Mas eu também percebo que a arquitetura mundial financeira está, neste momento, alinhada para que isto corra bem. E, portanto, a minha esperança é que corra bem e que o Elon Musk consiga entregar estes resultados.
0: Não, é que o próprio sistema começa a ser manipulado, não é? Manipulado, não estou a dizer no mau sentido, sem qualquer juízo de valor, que é quando o Nasdaq altera as regras no sentido da valorização do título, não é? Quando se permite, vai-se permitir alterar as regras de governação, tudo isso, nós já estamos na fase de manipular o sistema para ele continuar a rodar, não é?
4: Pois, mas estamos na fase em que todos nós esperamos que o sistema, manipulado ou não, continue a correr bem.
0: Isso. Claro.
4: Porque
0: que a bicicleta continua a rodar, não é?
4: Exatamente. Vamos lá ver. Aí é que há a virtude do alinhamento de interesses com manipulação ou sem manipulação. Porque senão, será o português comum a pagar a conta também. Vamos lá ver. Não é só os investidores.
0: Não,
4: isto
0: claro
4: é uma
0: que
4: questão
0: não.
4: Mundial, portanto. Apesar de todos nós às vezes ficarmos com dúvidas, etc., e a população achar que se calhar, e as pessoas mais informadas, mas que isso é tudo uma coisa meio louca, a verdade é que, para bem de todos nós, Deus queira que isto corra tudo muito bem e que não haja um sobressalto demasiado grande.
3: Porque uma queda desencadearia um processo de bola de neve, não é?
4: Exatamente.
0: Uma tempestade financeira, não era?
4: A SpaceX fatura quase 20 mil milhões de dólares por ano, também não é uma empresa qualquer, não é? Portanto, é uma empresa grande já, e aí a economia americana continua a ter a capacidade, que vai desde a Palantir à SpaceX e todas as outras, de produzir empresas absolutamente inacreditáveis, que dominam o mundo completamente, porque tem uma profundidade de mercado de capitais e há um alinhamento de interesses, mais uma vez, entre as massas e as elites, que parece que não existe, mas existe. Os grandes donos, além do Elon Musk, são os fundos de pensões privados que representam os professores, as enfermeiras, os bombeiros, etc. Esses são os grandes donos do capitalismo nos Estados Unidos. Uhum. E, portanto, essas pessoas estão todas a beneficiar. Não é só, não é concentrado só em alguns
0: não
4: poucos,
0: é Ellen,
4: tem mais ainda. Toda a população americana está a beneficiar com isto.
3: Mas há essa marca que é pela primeira vez na história do capitalismo atingiu-se, ou alguém conseguiu subir ao patamar de trilionário, isto significa que entramos aqui numa nova fase?
4: É assim, isto aqui é uma questão mais filosófica e entramos no domínio do justo ou do injusto, não é? É justo haver trilionários no mundo? Bom, é assim, desde que a população, na minha visão mais particular, desde que a população em geral precie, que todos fiquem mais ricos e que tenham melhores vidas, sim. Se obviamente, se estivermos a falar de que um ganha tudo e os outros perdem a maior parte, aí já não é bom para a população mundial. Agora, se houver um trilionário, mas todas as outras pessoas, como por exemplo, aliás, muitos empregados da SpaceX tornaram-se bilionários e não sei quantas milhares ou até muito mais gente tornar-se milionária porque está associada a isto, olha, fantástico para essas pessoas todas. Pronto, há um tipo que é trilionário, ele também não vai fazer nada com os trilhões que tem, não é? Não há nada que se possa comprar por tantos trilhões. O importante é que o mundo, em geral, beneficie. Depois há a questão do poder, não é? A concentração de poder económica, financeira e política em poucas
0: pessoas, e tecnológica, não é?
4: Tecnológica tem riscos, digamos, para a democracia, para a liberdade, para o futuro do mundo.
0: Que foram os alertas do Papa na encíclica, não é?
4: Exatamente. Isso é uma questão filosófica, mas que ninguém tem resposta neste momento. E é uma questão que veremos o que é que vai acontecer e como é que a democracia sobrevive a isso, versus outros estados autoritários que também não são propriamente uma panaceia, não é? Portanto, temos a China e outros estados que têm outros modelos de funcionamento, mas que as pessoas nesses países também, uma grande parte também não está contente por não ter voz. Mas estamos aqui num mundo entre 1984, de George Orwell, e o Brave New World, do Huxley, não é? Estamos
0: Exato.
4: A caminhar para estes paralelos.
0: Deixe-me só, Stephen, só uma Uma última questão relacionada com os riscos que o que está a acontecer colocam, que é, se a China, há aqui uma grande apetência por este tipo de empresas, não é? A questão é, a China pode ser um fator de aumento da oferta de possibilidades de investimento, se a economia chinesa se abrir mais financeiramente?
4: Mas poderia ser, mas o problema é que a tendência, digamos, deste presidente chinês não tem sido de abrir mais, tem sido também de grande concentração de poder, e aliás veja-se o que aconteceu ao Jack Ma, quando decidiu dizer qualquer coisa ou exprimir alguma opinião. Desapareceu durante umas semanas, não é? Portanto, não tem sido essa... O problema aqui da questão chinesa é que não é também um parceiro em que se possa, digamos, confiar e meter as fichas do outro lado, porque na realidade é ainda pior, não é? Claro que é um
0: era uma oportunidade para a Europa se ela soubesse aproveitar.
4: Não, aqui realmente a Europa tem uma grande oportunidade, mas temos um problema de governance da Europa, não é? Com uma decisão a 27 para decidir uma vírgula, não se consegue avançar. E também não se consegue avançar para mudar a regra da unanimidade. Mas eu noto na Europa, pela primeira vez em muitos anos, nas discussões que temos com a Comissão Europeia, tanto a nível da Associação Portuguesa de Capital Risco, do qual eu sou também presidente atualmente, como a nível mais privado, que há uma vontade enorme da Europa de agarrar esta oportunidade. E, portanto, eu acredito que, com todos os problemas de governance que a Europa tem no sentido de decidir, estão a ser dados passos muito importantes, nomeadamente no que toca à União do Mercado de Capitais e outros passos, para que haja um avanço rápido no sentido de não ficarmos totalmente para trás e de percebermos que temos que ganhar autonomia, aliás, porque o nosso parceiro principal nos disse isso, não é?
0: Claro.
4: Ser autossuficientes.
0: Exato.
4: A nível da defesa e muitas outras coisas. Portanto, os Estados Unidos nem dizem isso por mal. Dizem isso até do nosso interesse que nos tenham dito isso. Já no primeiro mandato do Donald Trump, ele disse, vocês têm que pagar a conta. E tinha razão nesse fator e realmente toda a gente concordou.
3: Stefano Moraes, obrigado. Agradeço ter-se juntado
0: Stefano,
3: a nós.
0: Obrigada.
3: Obrigado. Estamos já na reta final do Contracorrente. Helena e José Manuel, e também Alexandra, que reflexões vos suscita este nível estratosférico desta operação bolsista?
1: Eu devo dizer que mais do que um nível estratosférico pontual, aquilo que devíamos tentar perceber é, primeiro, como é que a máquina de produzir coisas novas, que são os Estados Unidos, continuam a carburar e nós temos dificuldade em acompanhar na Europa. Houve uma coisa que aqui foi dita pelo... Agora está-me a falhar o nome.
0: Pelo presidente do...
3: Pelo Ricardo Ponte. Presidente da Agência Espacial Portuguesa.
1: Foi aquela história sobre a urgência a seguir às tempestades, de criar um sistema alternativo de telecomunicações, até supostamente poder haver um sistema europeu que pudesse concorrer com o Starlink, mas depois a coisa era tão complicada, tão complexa, tão burocrática, que as empresas portuguesas disseram, epá, não dá, temos que ir para uma coisa rápida, simples e eficaz. E esse é muito...
3: E compraram Starlinks.
1: E compraram Starlinks, que é louco, não é? Não estão a...
0: Outra vantagem do Elon Musk, a burocracia europeia.
1: Não, mas não é a vantagem do Elon Musk, é culpa nossa.
0: É
1: culpa nossa, mas é que ele faz outra coisa.
3: Eu até disse mais: compraram Starlinks, foram ao site, colocaram um número e no minuto seguinte já tinham comunicações.
1: Porque ele estava a contar isso. E eu estava a lembrar-me daquilo, de uma das coisas que continua hoje a distinguir os carros não vou dizer o nome da marca, os carros do Musk dos outros. É que nos carros do Musk, quando nós andamos com aquele carro e nós vamos carregar, precisamos de reabastecer, se formos a um dos postos da empresa, além de ser muito rápido, a única coisa que fazemos é chegar lá, ligar o tubo da eletricidade, esperar, às vezes 20 minutos chega para reabastecer, ou 10 minutos, desligar e vir embora. A conta vai, aquilo é debitado no nosso cartão de crédito, alguns no mundo, e está feito. Não tem, quer dizer, quem sabe que ainda ontem tive que reabastecer um carro.
0: Um carro desses?
1: Não foi um carro desses, foi um carro que não era desses.
0: Não sei quanto tempo.
1: É para conseguir ligar àquilo e depois a aplicação ou o cartão, conseguir contactar com o posto e o posto arrancar não sei o quê, saber. Quer dizer, nada, aquilo é tão intuitivo, prático, tão intuitivo, prático. Tão prático. E isto faz, quer dizer, uma pessoa, naquele caso não é assim, porque, enfim, quando estamos a falar de um equipamento destes, há muitos outros fatores que determinam a compra. Mas, quando há pouco a Helena dizia, no caso da SpaceX, aquilo há uma integração vertical. A integração vertical foi um modelo que a Europa, designadamente, quando mandou a sua indústria para fora dela, as indústrias tradicionais,
0: a globalização, a busca da maximização
1: do lucro, e portanto
0: ele viu outra forma de maximizar.
1: Exatamente,
0: o
1: exatamente. Eu acho que nós temos que olhar para isto e perceber que há aqui coisas que são de facto novas. Por exemplo, ele está a fazer isto tudo com fábricas nos Estados Unidos. Portanto, o problema não é o custo de mão de obra. Ele não foi fazer a fábrica
0: sim,
1: no México.
0: Sim, mas José Manuel,
1: ainda menos na China.
0: Ele está num negócio que está a inovar.
1: Sim, mas não é o primeiro negócio dele, não é?
0: Não é o primeiro negócio dele. Ele não está a montar carros.
1: Mas mesmo onde é que eles estão,
0: é
1: as fábricas dele?
0: É,
1: as fábricas de carros deles, ele não foi para o México. Quer dizer, é o outro lado da fronteira, não é? Tem fábricas na Califórnia, ou no Texas.
0: Vai lá buscar equipamento, não é?
1: Epá, mas cada vez menos. Ele vai buscar coisas.
0: Na inovação, tu precisas muito disto. E na
1: inovação.
0: O segredo.
1: E na inovação,
0: ali,
1: por exemplo,
0: pode ser...
1: há coisas que, por exemplo, as pessoas inovam. Vou voltar ao exemplo do carro dele, não é? O carro dele, ele encomendou, e o sítio onde encontrou no mundo que faziam isso era até a Itália, umas prensas absolutamente gigantescas para que numa única operação de prensagem toda a carroceria ficasse feita. Que é uma coisa que diz assim, mas parece óbvio, mas a Mercedes não fez e a Volkswagen não fez.
0: Sim, sim.
1: E agora para fazer é mudar as fábricas todas. Portanto, sim, é muito mais complicado de fazer. É muito mais complicado de fazer. Portanto,
0: é
1: tudo
0: o keep
1: isto,
0: it simple.
1: Quer dizer, é keep it simple, fazer, tirar processos. Às vezes estamos a ouvir as entrevistas dele, não conseguimos acompanhar, porque ele está a falar de coisas muito técnicas, e o domínio também dessas coisas muito técnicas é uma coisa que hoje quem gera investimentos muitas vezes não tem, quer dizer, pode comprar o sonho, mas se lhe explicar nem sabe se calhar qual é a diferença entre um quilowatt e um quilowatt-hora.
3: Está mais interessado nos KPIs.
1: Está mais interessado nos KPIs do que nos KVAs.
0: Começar a falar consigo. Continuar.
1: Mas ele discute, ele estava a discutir.
3: Sim.
1: Estava a discutir lá os chips no espaço. A discutir assim, não é? O tamanho,
0: Manuel,
1: a dimensão
0: aqui,
1: de cada um. Quer dizer,
0: ter...
1: ele vai a este detalhe. É uma coisa.
3: Ele conhece,
1: que é difícil...
3: bem, conhece bem o seu produto, não é?
1: Mas não sabes qual é uma defesa que isto também faz? É no momento em que há uma dúvida, a decisão é imediata. Não é preciso ir comitê de engenheiros, comitê de diretores, administração, acionistas, e depois vir outra vez por
0: isso. É um problema que foi criado nas empresas cotadas.
1: As empresas têm muito esta questão. E isto não é. Eu acho que a gente. Quando se fala de masoquismo, também é isto. Também é isto. Então, evidentemente, as empresas consolidadas não podem fazer isto. Mas têm que perceber como é que muitas vezes. Porque alguns dos problemas que existem. Estão mais associadas às empresas tradicionais, alguns dos problemas do capitalismo que existem, estão mais associadas às empresas tradicionais
0: têm
1: do que
0: têm legacy, não é?
1: Não é só o legacy, é o legacy e por exemplo, governar por trimestres, que é uma das coisas mais identificadas como sendo um vício,
0: exato.
1: Um vício, mas que é muito difícil.
0: Mas é só nas cotadas.
1: Porque ao mesmo tempo, repara, não é, mas as cotadas são determinantes. Quer dizer, aquilo que separa o capitalismo americano do capitalismo europeu, o capitalismo americano funciona com as pessoas com o cidadão comum a financiar as empresas. E o capitalismo europeu, enfim, estou a exagerar, mas é com os bancos a financiarem as empresas. A lógica é outra, completamente diferente. O gosto pelo risco do investidor privado pequenino.
0: É isso que o Stefan está a dizer, que se está a tentar mudar. Mas deixa-me só dizer o seguinte.
1: Eu ouço a falar disto para a Europa há décadas.
0: Sim.
1: E, portanto, continuamos a ter um sistema de bancos.
0: Depois, olhando
1: de
0: para este
1: fundos,
0: para
1: que não é bolsas, é de mercados capitais.
0: Olhando para o que está a passar, eu diria que é bom que isto corra bem, porque se isto não correr bem, como disse o Stefan de Moraes, vamos pagar todos caro. O Zé Manel considera que vai correr...
1: Eu não sei se vai correr bem, nem tudo vai correr bem de certeza, não é? Porque ele já falhou muita coisa pelo caminho, não é? Houve muitas coisas que ele tentou e que não funcionaram. Quer dizer, se calhar, mas
0: a probabilidade
1: apesar
0: de correr bem é elevada.
1: A probabilidade de correr bem é elevada, nem tudo, quer dizer, se vai haver Se ele vai morrer a Marte, não sei.
0: Eu espero, mas é que ele não morre já. Porque estes negócios dependem dele, como se viu no
3: pelo
0: caso.
3: Menos, pelo menos há uma certeza, não vai ser enterrado debaixo de uma árvore em Marte. Não temos mais tempo. José Manuel, Alexandra e Helena, obrigada. Obrigado, até amanhã.
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2: O presidente iraniano já assinou um memorando de entendimento entre os Estados Unidos e o Irão para pôr fim à guerra. Os 14 pontos deste documento já são oficialmente conhecidos. Na estreia no Mundial, Portugal empatou a uma bola com a República Democrática do Congo. O selecionador nacional diz que, apesar do empate, Portugal entrou muito bem no jogo. São estes os títulos em destaque do Jornal das 4 da manhã, que arranca agora.
3: 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São 4 horas. 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
2: Boa noite. O presidente iraniano já assinou um memorando de entendimento entre os Estados Unidos e o Irão para pôr fim à guerra. É o que confirmam fotos publicadas pela agência estatal IRNA, que mostram o presidente Massoud Pezeshkian a assinar o documento, que já entrou em vigor, mas Teherão avisa que, se Israel continuar os ataques contra o Líbano, será considerado uma violação do documento. O memorando foi assinado digitalmente, tal como já tinha acontecido no domingo. Segundo adianta ao jornal Axios, Donald Trump assinou o documento durante o jantar no Palácio de Versalhes, a convite do presidente francês Emmanuel Macron, na sequência do G7, que terminou esta quarta-feira em França. À saída do encontro, o presidente norte-americano confirmou aos jornalistas a assinatura do memorando de entendimento. Entretanto, o porta-voz do Ministério iraniano dos Negócios Estrangeiros

0: ataques contra o Líbano será uma violação do memorando de entendimento. No entender do porta-voz, é da responsabilidade dos Estados Unidos que o regime de Israel respeite os compromissos da América em relação a este documento. Os 14 pontos que constam no memorando entre os Estados Unidos e o Irão já são oficialmente conhecidos. O entendimento prevê um cessar-fogo e a abertura de negociações sobre questões estratégicas, incluindo o programa nuclear iraniano. O documento integral foi divulgado aos jornalistas presentes na conferência de imprensa de Donald Trump na cimeira do G7 em França, António José Soares.
1: Os Estados Unidos, Irão e seus aliados na guerra atual declaram a cessação imediata e permanente das operações militares em todas as frentes, incluindo no Líbano. Washington e Teherão comprometem-se ainda a respeitar a soberania e integridade territorial de ambas as partes. Após a assinatura, os Estados Unidos da América vão dar início ao levantamento do bloqueio naval, que deve estar concluído no prazo de 30 dias, e comprometem-se também a retirar as suas forças das proximidades da República Islâmica no prazo de 30 dias após o acordo final. Já o Irão deverá garantir a passagem segura de navios comerciais sem quaisquer custos desde o Golfo Pérsico até ao Mar de Omã e vice-versa. Washington, juntamente com parceiros regionais, vai também desenvolver um plano de pelo menos 300 mil milhões de dólares para a reconstrução e desenvolvimento económico do Irão e compromete-se a terminar todos os tipos de sanções contra Teherão. Quanto à questão nuclear, a República Islâmica afirma que não vai adquirir nem desenvolver armas nucleares e já sobre o material enriquecido existente vai ser acordado um mecanismo que terá como metodologia mínima a sua diluição nas próprias instalações sob a supervisão da Agência Internacional de Energia Atómica. Os Estados Unidos da América comprometem-se a emitir isenções para a exportação de petróleo bruto iraniano e produtos derivados, bem como para todos os serviços associados, e a descongelar totalmente para a utilização os fundos e ativos do Irão. Ambas as partes acordam ainda iniciar negociações após a assinatura do entendimento. Vai ser também estabelecido um mecanismo para monitorizar e implementar bem, de forma bem sucedida, o memorando e o cumprimento futuro do acordo final. Acordo esse que vai ser endossado por uma resolução vinculativa do Conselho de Segurança das Nações Unidas.
0: O jornalista António José Soares com o resumo dos 14 pontos do memorando de entendimento entre os Estados Unidos e o Irão. Dezenas de sírios voltaram a manifestar-se em Damasco esta quarta-feira. Exigem a responsabilização dos apoiantes do presidente deposto Bashar al-Assad, num país que ainda está a recuperar de anos de uma guerra civil. As novas autoridades sírias, que iniciaram um processo de justiça de transição, têm vindo a emitir repetidos alertas contra quaisquer atos de vingança sobre pretexto de justiça. Vídeos nas redes sociais mostram dezenas de manifestantes em Mazé 86, um bairro predominantemente alauíta em Damasco, a comunidade a que pertence o clã Assad. Alguns manifestantes atacaram lojas e veículos. Vamos ao desporto. Na estreia no Mundial, Portugal começou mal, empatou a uma bola com a República Democrática do Congo. A seleção das Quinas começou o jogo a ganhar, com um golo de cabeça de João Neves aos 5 minutos, que durou quase até ao intervalo. A equipa da África Central acabou por empatar o jogo já nos descontos da primeira parte, com um golo de Wissa, que apareceu sozinho na área portuguesa e teve apenas de cabecear para o fundo das redes. No final da partida, o selecionador nacional Roberto Martínez diz que, apesar do empate, Portugal entrou muito bem no jogo.
2: É importante perceber que entramos no jogo muito, muito bem. Até o primeiro golo tínhamos uma profundidade e chegávamos ao último terço muito bem. O golo do Congo chega só no momento mais difícil para nós, mas acho que reagimos bem. A atitude dos jogadores foi extraordinária. Nós precisamos de avaliar muito bem e crescer. Não perdemos um jogo, temos um ponto, temos mais dois jogos e a ideia é, se nós queremos chegar longe na competição, jogos como hoje, que possa ser um momento para chegar ao nível que precisamos dentro do Mundial.
0: Roberto Martínez em declarações à Sport TV. Já João Neves, marcador do único golo de Portugal, diz que o Congo veio fazer o jogo que já era esperado.
3: Acho que o Congo demonstrou um jogo muito típico do Congo, desde o início até ao fim. Não mudaram as suas ideias de jogo. Infelizmente para nós, o golo que eles fizeram foi fruto de um esquema tático. Nós trabalhamos diariamente sobre isso e por isso ainda é mais difícil para nós digerir este tipo de golos. Mas sabemos

0: contras estas equipas que vão ter se calhar uma, duas, no máximo três oportunidades por jogo, eles vão aproveitar estes esquemas táticos para nos criar dano e fizeram. Nós, não é que a gente teve mal, mas há sempre coisas a melhorar. Acho que para o próximo jogo será um jogo mais bem concedido.
1: João Neves em declarações à Sport TV na zona mista depois do final do jogo. Entretanto, Cristiano Ronaldo já reagiu também a este primeiro jogo e primeiro resultado da seleção portuguesa. No Instagram, o capitão da seleção admitiu que, e estou a citar, não era este o arranque que queríamos, mas isto está longe de ter acabado. Cabeça levantada e foco no próximo jogo, escreve Cristiano Ronaldo no Instagram. Na seleção portuguesa volta a entrar em campo dia 23 de junho, às 6 da tarde, frente ao Uzbequistão, que já joga frente à Colômbia. O relógio marca 47 minutos de jogo, acabou de começar a segunda parte. É uma partida que está a ser acompanhada pelo olhar incisivo do João Lourenço. João, a vantagem no marcador da Colômbia.
2: A vantagem através de uma grande jogada de Luís Dias, o capitão da seleção cafeteira, tem sido o homem de mais valor desta partida no estádio Azteca, na cidade do México. É uma diagonal perfeita do extremo esquerdo do Bayern Munique, que encontra os pés de Daniel Muñoz, lateral direito do Crystal Palace, que com apenas um toque de pé direito consegue trair o guarda-redes da equipa adversária, colocando assim a Colômbia a vencer por 1-0 na partida e a vencer também no grupo K, o grupo de Portugal. Neste momento a partida já vai com 47 minutos, entretanto o Fábio Cannavaro fez duas alterações, tirou Nasser Uliaev e também tirou Urunov para colocar Saifiev e também Kamadov. São alterações, neste caso, junto ao meio-campo da seleção do Uzbequistão. Há que dizer ainda, e aqui certamente serão imagens que vão correr o mundo, Miguel, ou talvez não, porque o capitão, ou neste caso um dos principais jogadores desta equipa do Uzbequistão, Kuzanov, o central do Manchester City, há um lance, no mínimo insólito, ao minuto 33, onde o jogador asiático ia tentar derrubar Luís Dias. Ora, não só derrubou Luís Dias, como também derrubou o operador de câmara que estava junto ao lance, o operador de câmara, dentro das imagens que nos conseguiram chegar aqui aos estúdios da Rádio Observador, ainda esteve um pouco tempo a ser assistido, no entanto, creio que já estará tudo bem, mas foi numa altura em que a realização tinha mesmo as imagens dentro desse operador de câmara, ou seja, vemos um atleta do Uzbequistão a derrubar completamente o operador de câmara. Esperamos que esteja tudo bem com este trabalhador no estádio Azteca. Minuto 49, há canto para o Uzbequistão, mas neste momento a formação asiática perde por 1-0 frente à Colômbia.
1: O João Lourenço com as ocorrências deste Uzbequistão-Colômbia, jogo do grupo K, o grupo de Portugal. João, estás de volta aqui à antena da Rádio Observador às 4h30 para nos dar conta do resultado desta partida. Vemo-nos lá, é quando voltam também as notícias na Rádio Observador.
2: Até já.
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6: Boa noite, são 4:30 da manhã. Eu sou Miguel Pina Andrade e está na hora de atualizar a informação na Rádio Observador. O fim do conflito no Médio Oriente está mais perto. Donald Trump e o presidente iraniano já assinaram o memorando de entendimento de paz, de entendimento para pôr fim à guerra que já está em vigor. Mas Teherão avisa que se Israel continuar os ataques contra o Líbano, será considerado uma violação do documento. O memorando foi assinado digitalmente, tal como já tinha acontecido no passado domingo. Segundo adianta o jornal Axios, Donald Trump assinou o documento durante um jantar no Palácio de Versalhes, a convite do presidente francês Emmanuel Macron, na sequência do G7 que terminou esta quarta-feira em França. O presidente do Irão, Massoud Pezeshkian, assinou depois, segundo fotos publicadas pela agência estatal IRNA. Os 14 pontos do memorando que prevê o fim do conflito entre os Estados Unidos e o Irão já são oficialmente conhecidos. O entendimento prevê um cessar-fogo e a abertura de negociações sobre questões estratégicas, incluindo o programa nuclear iraniano. O documento foi divulgado aos jornalistas presentes na conferência de imprensa do presidente norte-americano na cimeira do G7 em França. Vamos ao desporto. Na estreia no Mundial, Portugal entrou com o pé esquerdo, empatou a uma bola com a República Democrática do Congo. A seleção das esquinas começou o jogo a ganhar, com um gol de cabeça de João Neves aos 5 minutos, mas a equipa da África Central acabou por empatar o jogo já nos descontos da primeira parte. No final da partida, o selecionador nacional Roberto Martínez diz que, apesar do empate, Portugal entrou muito bem no jogo. Com este empate, Portugal fica com um ponto no grupo K. Falta ainda saber o resultado do Colômbia e Uzbequistão, que se joga a esta hora. E a acompanhar esta partida está o jornalista João Lourenço, que está comigo em estúdio. João, boa noite. Já houve mais golos nesta segunda parte.
7: E concretamente um para cada lado. Mais uma vez, muito boa noite, Miguel. Há um golo para o Uzbequistão, mas o tento que está neste momento a fazer diferença no marcador é mesmo o novo golo da Colômbia, neste caso o golo de Luís Dias, um contra-ataque rápido depois de uma recuperação de bola a meio campo por parte da seleção cafetera. Conduziu o contra-ataque James Rodríguez, antigo atleta do Sporting do Porto, que agora sai para dar ao lugar ao número 21, Campas. Ora, James Rodríguez faz essa condução do ataque, dá bola para o lado esquerdo. Neste caso, quem dá bola para o lado esquerdo não é James Rodríguez, é neste caso quem estava atrás dele, que era Gustavo Puerta. Dá para o lado esquerdo e Luís Dias consegue finalizar. Ainda há tempo para explicar o golo do Uzbequistão. Muito rapidamente, uma má abordagem do guarda-redes Camilo Vargas, após um remate de Shomurodov, o avançado e capitão do Uzbequistão. Na recarga estava já pronto a marcar o primeiro gol da história do Uzbequistão em mundiais. Faz um Aev, faz o primeiro e único gol do Uzbequistão. No entanto, os dois gols da Colômbia estão a fazer diferença. Atenção, Portugal, a Colômbia coloca-se a vencer no grupo e também na partida neste grupo K, minuto 73, Uzbequistão 1, Colômbia 2.
6: O João Lourenço, que está a acompanhar este jogo entre o Uzbequistão e a Colômbia, que, como disseste, João, faz parte do... São duas equipas que fazem parte do grupo de Portugal. Noutros resultados da noite, no grupo L, o Gana venceu o Panamá por 1-0 e a Inglaterra ganhou 4-2 à Croácia. Destaque para o bis do ponta-de-lança britânico Harry Kane. É notícia de fecho nesta edição das 4:30.

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0: Abrimos agora o Minuto 90 da Rádio Observador com o jornalista João Lourenço. Estamos a acompanhar os minutos finais do jogo entre o Uzbequistão e a Colômbia, partida do Grupo K. João, ganha a Colômbia 2-1, Minuto 90.
1: Minuto 90 e mais 8 minutos de desconto. É assim a sentença final de Anthony Taylor, árbitro britânico de 47 anos, que cumpre neste Campeonato do Mundo a segunda presença em fases finais desta competição da FIFA. Há momentos, Miguel, mesmo em cima do minuto 90, houve uma grande oportunidade para o Uzbequistão, da autoria de Akmal Mozgovoy, um remate junto à quina da área, que o efeito não foi o melhor. Dizer-te também que antes desta oportunidade houve também um canto para a favor da equipa do Azerbaijão. No entanto, até houve alguma descoordenação por parte dos homens de Fábio Cannavaro, inclusive dois jogadores. Olha, poderá ser agora o golo do Uzbequistão, não é? É uma oportunidade que, e agora pede-se mão por parte dos homens de Fábio Cannavaro, e explicar muito rapidamente a oportunidade para a seleção asiática. Há um cruzamento feito de um lado esquerdo, bem colocado por parte do número 4 da seleção do Uzbequistão. Há ali carambolas atrás de carambolas dentro da área, e o último homem é mesmo o capitão de equipa Shomorunov, que pede agora braço na bola, e consultando as repetições, creio que não se confirma esse pontapé de penalti. Poderia ter sido um lance de grande preocupação, Miguel, para os comandados da equipa cafetera, Miguel, numa altura em que sai, e vou dar novamente spoiler daquilo que será a crónica, o homem do jogo, sai Luís Dias.
0: Autor da assistência para o primeiro golo da Colômbia e marcou o segundo. Luís Dias, o antigo jogador do Futebol Clube do Porto, agora atua com as cores bávaras do Bayern de Munique, João.
1: E certamente será a pérola desta partida, salvo mais alguma grande exibição por parte tanto de elementos da seleção colombiana como também da seleção do Uzbequistão, na altura em que já se cumpriram 3 minutos deste tempo adicional atribuído por Anthony Taylor. Esférico está no ataque agora do ataque do Uzbequistão. Lado direito, tenta o cruzamento, está feito, olha o cruzamento. Cruzamento! É uma oportunidade falhada aqui da seleção asiática. É um cruzamento muito bem feito do lado direito por Karimov, mas certamente não houve essa possibilidade de finalizar. De referir que o capitão de equipa Shomurodov saiu agora, num avançado possante dos escalões, e neste caso das fileiras dos turcos do Başakşehir, em que foi o mais vocal nas queixas para este pedido de possível pontapé de penalti. Não se confirmou, até porque a bola nem chega a bater no braço do defesa colombiano Lusumi. A bola continua na posse do Uzbequistão, tentam de tudo, pelo menos conquistar o primeiro ponto neste Campeonato do Mundo e de toda a história nesta prova da FIFA, mas sem sucesso, numa altura em que quem retira a bola é mesmo Richard Rios, o médio do Benfica, que entrou já no decorrer da partida. Quem já não está dentro das quatro linhas é o avançado do Sporting, Luís Javier Soares. Há lançamento de um lado direito favorável à equipa cafetera. Miguel, últimos minutos ainda se jogam no estádio da Cidade do México.
0: E achas, João, que o Uzbequistão está aqui a tentar, ou com a possibilidade de empatar este jogo, que daria bastante jeito à seleção nacional, que empatou ontem frente à República Democrática do Congo?
1: Empatou esta ainda. Para nós ainda é hoje, que ainda não fomos dormir, Miguel, mas certamente poderá haver aqui uma surpresa no futebol. É tudo possível, citando Ricardo Sá Pinto, mas há possibilidades parcas para a seleção asiática marcar, tendo em conta ainda não só o decorrer do jogo, mas acima de tudo aquilo que tem sido a competência defensiva por parte da seleção da Colômbia. Minuto 5, estamos praticamente, ou já passámos o meio deste tempo adicional dado por Anthony Taylor. O esférico ainda é bombeado para a área contrária, neste caso da Colômbia, mas sem sucesso. Quem corta é mesmo Richard Rios, nova vaga de ataque para a seleção do Uzbequistão. Com o número 7 da equipa asiática, mas há um grande corte. Há um grande corte por parte de John Arias, o médio neste caso, do Palmeiras, treinado por Abel Ferreira, ele que também tem sido uma das figuras desta partida. Não, neste caso é Gerson Lema. Lema que há pouco falhou um remate colocado junto à área do Uzbequistão. Passou o perigo na altura para a baliza de Yusupov. Ainda com cumprimos os últimos minutos, mas, Miguel, antes de passarmos para o noticiário das 5 da manhã, e se o árbitro conseguir despachar a marcação deste pontapé livre, vamos ver, porque há livre perigoso para a área da Colômbia. Já está colocado para bater este livre Chukurov, ele que certamente poderá colocar a bola não só em direção à baliza do guarda-redes da Colômbia, como também alguma jogada mais ensaiada por parte da equipa do Uzbequistão. Vamos, ainda temos tempo para um livre no último minuto deste minuto 90. Não é, é jogada ensaiada, vai bater agora um livre. Olha o cruzamento, vai e sai completamente desenquadrado com a baliza da Colômbia. Minuto 7 deste tempo adicional, Miguel Pina Andrade, faltar mais ou menos um minuto para aquilo que é o tempo restante para esta partida terminar. Agora que há uma pequena confusão entre Kuzanov e o árbitro Anthony Taylor, certamente a pedir pontapé de canto para o Uzbequistão. Creio que o Anthony Taylor está ali a pedir em um compasso de espera para os jogadores, neste caso o pontapé da Colômbia, mas iremos descobrir o resultado final desta partida logo depois ao noticiário.
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0: Bom dia, a caminho do Jornal das 5 da manhã, vamos conhecer os títulos em destaque nesta edição. O fim do conflito no Médio Oriente está mais perto. Donald Trump e o presidente iraniano já assinaram um memorando de entendimento para pôr fim à guerra, que já entrou em vigor. Os líderes da União Europeia vão estar reunidos até amanhã em Bruxelas para debater o apoio à Ucrânia. E ainda, as alterações à lei laboral são discutidas hoje no Parlamento.

0: 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São 5 horas. 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
1: Bom dia. O fim do conflito no Médio Oriente está mais perto. Donald Trump e o presidente iraniano já assinaram um memorando de entendimento para pôr fim à guerra, que já está em vigor. Mas Teherão deixa um aviso: se Israel continuar os ataques contra o Líbano, será considerado uma violação do documento. O memorando foi assinado digitalmente, tal como já tinha acontecido no domingo. De acordo com o jornal Axios, Donald Trump assinou o documento durante um jantar no Palácio de Versalhes, a convite do presidente francês Emmanuel Macron, isto na sequência do G7 que terminou ontem em França. O presidente do Irão, Massoud Pezeshkian, assinou depois, segundo fotos publicadas pela agência estatal IRNA. O porta-voz do Ministério dos Negócios Estrangeiros do Irão não confirma o encontro com a delegação norte-americana, que teria lugar na Suíça na sexta-feira, encontro onde estava prevista a assinatura deste memorando entre os Estados Unidos e o Irão. Ora, Ismael Baghaei deixa vários avisos, entre eles que após o período de 60 dias em que está previsto que não haja impostos na circulação no Estreito de Hormuz, o Irão deseja cobrar taxas pela passagem no canal. O porta-voz iraniano diz também que o país está a contar com o levantamento de sanções ao petróleo iraniano imediatamente. Os 14 pontos que constam neste memorando entre os Estados Unidos e o Irão já são oficialmente conhecidos. O entendimento prevê um cessar-fogo e a abertura de negociações sobre questões estratégicas, incluindo o programa nuclear iraniano. O documento foi divulgado aos jornalistas presentes na conferência de imprensa do presidente norte-americano, na cimeira do G7, em França, António José Soares.
2: Os Estados Unidos, Irão e seus aliados na guerra atual declaram a cessação.

0: Washington, juntamente com parceiros regionais, vai também desenvolver um plano de pelo menos 300 mil milhões de dólares para a reconstrução e desenvolvimento económico do Irão e compromete-se a terminar todos os tipos de sanções contra Teherão. Quanto à questão nuclear, a República Islâmica afirma que não vai adquirir nem desenvolver armas nucleares e já sobre o material enriquecido existente vai ser acordado um mecanismo que terá como metodologia mínima a sua diluição nas próprias instalações sob a supervisão da Agência Internacional de Energia Atómica. Os Estados Unidos da América comprometem-se a emitir isenções para a exportação de petróleo bruto iraniano e produtos derivados, bem como para todos os serviços associados, e a descongelar totalmente para a utilização os fundos e ativos do Irão. Ambas as partes acordam ainda iniciar negociações após a assinatura do entendimento. Vai ser também estabelecido um mecanismo para monitorizar e implementar bem, de forma bem sucedida, o memorando e o cumprimento futuro do acordo final. Acordo esse que vai ser endossado por uma resolução vinculativa do Conselho de Segurança das Nações Unidas.
1: O jornalista António José Soares com o resumo dos 14 pontos do memorando de entendimento entre os Estados Unidos e o Irão. Os líderes da União Europeia vão estar reunidos até amanhã em Bruxelas para debater o apoio à Ucrânia, encontro que acontece numa fase de avanço do alargamento do bloco e numa tentativa de aproximação de posições sobre o próximo orçamento europeu de longo prazo. Dias depois do arranque de novas negociações de adesão com a Ucrânia, os chefes de Estado e de Governo da União devem reafirmar o apoio político, militar e financeiro a Kiev, bem como a defesa de uma paz justa e duradoura face à invasão russa. O presidente ucraniano, Volodymyr Zelensky, vai estar presente no arranque desta cimeira da União Europeia. As alterações à lei laboral são hoje discutidas no Parlamento. O debate acontece um mês depois de a proposta de lei do Governo ter dado entrada na Assembleia da República. A UGT vai assistir à discussão no plenário, que começa às 14h. Cerca de meia hora antes, a CGTP convocou uma concentração à porta do Palácio de São Bento para exigir a derrota do pacote laboral. A votação na generalidade desta proposta está prevista para amanhã. Ontem, o debate quinzenal acabou por ser uma antecâmara desta discussão, que não vai contar com a presença do Primeiro-Ministro, mas sim com a Ministra do Trabalho e da Solidariedade e da Segurança Social, Maria do Rosário Palma Ramalho. Por isso, a oposição aproveitou para colocar em cima da mesa as críticas e também as condições para negociar. A poucas horas da estreia da Seleção Nacional no Campeonato do Mundo, foram muitas as metáforas sobre o futebol. Numa discussão, Miguel Viterbo Dias, em que, apesar de ainda haver caminho para fazer, tardam em surgir aproximações.
2: Só faltaram os calções e as chuteiras.
3: Tive a ocasião de me despedir dos nossos heróis do mar, transmitindo o apoio de todos. Para ganhar, é preciso ousar e fazer. Esta é também a mentalidade que vos proponho.
2: Debate marcado por alegorias futebolísticas, com André Ventura a repetir, agora em público, as exigências que fez em privado Luís Montenegro.
4: Se o Governo está ou não disponível para corrigir coisas em áreas fundamentais. Cito, a amamentação. Nós não podemos tirar direitos a quem amamenta. Se está disponível para valorizar quem trabalha por turnos.
2: O Primeiro-Ministro está disponível para negociar, mas avisa que primeiro é preciso viabilizar a proposta.
3: Só teremos a oportunidade de fazer essa aproximação, esse diálogo e de sermos consequentes com ele se este instrumento for viabilizado na Assembleia da República.
2: O PS colocou três deputados a falar antes de José Luís Carneiro rematar assim.
5: Para quem prometia jogar a Ronaldo, Sr. Primeiro-Ministro, eu espero que Ronaldo jogue melhor no Mundial, porque senão será mesmo uma desgraça.
2: O líder do PS está desiludido com o Governo na resposta ao aumento do custo de vida, na saúde e na habitação, mas perante intervenções de Mendonça Mendes, Vieira da Silva e Luís Testa, Montenegro respondeu.
3: A equipa continua a rodar e os golos na própria baliza também.
2: Já Mariana Leitão, da Iniciativa Liberal, também pediu uma garantia ao Primeiro-Ministro.
6: Vai ou não vai ceder ao Chega na baixa da idade da reforma?
3: Sabe que nós não defendemos essa proposta.
2: A dúvida sobre a proposta do Chega, à esquerda, Rui Tavares respondeu ao desafio de Montenegro para negociar a reforma laboral pedindo propostas concretas e Paulo Raimundo ouviu o chefe do Governo, colar André Ventura, a iniciativas do PCP.
3: É o mais socialista dos deputados do Chega, mas ele às vezes até tem um travo comunista. O que é que junta o Sr. Deputado André Ventura ao Sr. Deputado Paulo Raimundo? Acharem que é possível fazer tudo e dar tudo a todos ao mesmo tempo.
2: Um debate quinzenal apressado pela estreia da seleção portuguesa.
1: Miguel Viterbo Dias e o resumo do debate quinzenal de ontem, o debate sobre a

0: reforma laboral arranca hoje às 14h no Parlamento. Vamos ao desporto. Na estreia no Mundial, Portugal entrou em falso. Empatou com uma bola com a República Democrática do Congo. A seleção das Quinas começou o jogo a ganhar com um gol de cabeça de João Neves aos 5 minutos, mas a equipa da África Central, do Congo, da República Democrática do Congo, acabou por empatar o jogo já nos descontos da primeira parte. No final da partida, o selecionador nacional diz que, apesar do empate, Portugal entrou muito bem na partida.
1: É importante perceber que entramos no jogo muito, muito bem. Até o primeiro golo tínhamos uma profundidade e chegávamos ao último terço muito bem. O golo do Congo chega só no momento mais difícil para nós, mas acho que reagimos bem. A atitude dos jogadores foi extraordinária. Nós precisamos de avaliar muito bem e crescer. Não perdemos um jogo, temos um ponto, temos mais dois jogos e a ideia é, se nós queremos chegar longe na competição, jogos como hoje, que possa ser um momento para chegar ao nível que precisamos dentro do Mundial.
0: O selecionador nacional Roberto Martínez, em declarações à Sport TV. Já João Neves, marcador do único gol português, diz que o Congo veio fazer o jogo que já era esperado.
2: Acho que o Congo demonstrou um jogo muito típico do Congo, desde o início até ao fim, não mudaram as suas ideias de jogo. Infelizmente para nós, o gol que eles fizeram foi fruto de um esquema tático. Nós trabalhamos diariamente sobre isso e por isso ainda é mais difícil para nós digerir este tipo de golos. Mas sabemos que contra estas equipas que vão ter se calhar uma, duas, no máximo três oportunidades por jogo, eles vão aproveitar estes esquemas táticos para nos criar dano e fizeram. Nós, não é que a gente teve mal, mas há sempre coisas a melhorar. Acho que para o próximo jogo será um jogo mais bem concedido.
0: João Neves em declarações à Sport TV, na zona mista, no final do jogo Portugal-República Democrática do Congo. A seleção portuguesa volta a entrar em campo dia 23 de junho, às 6 da tarde, frente ao Uzbequistão, que perdeu por 3-1 frente à Colômbia, jogo do grupo K, grupo de Portugal. Noutros resultados da noite, no grupo L, o Gana venceu o Panamá por 1-0 e a Inglaterra ganhou 4-2 à Croácia. Em notícia de fecho nesta edição das 5, fechamos com futebol, que está de regresso já a seguir com a crónica do Minuto 90 com o jornalista João Lourenço.
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0: Boa noite, eu sou Miguel Pina Andrade. Vamos às notas da crónica do minuto 90. Olhamos para o jogo entre o Uzbequistão e a Colômbia, do grupo K. A Colômbia venceu por 3-1. Sempre atento às incidências desta partida, durante esta madrugada esteve o jornalista João Lourenço. Boa noite, João.
1: Boa noite.
0: Começamos pela pérola. Quem ou o que foi para ti o melhor neste jogo?
1: Luís Dias, o extremo esquerdo do Bayern Munique, deu uma assistência e fez um enorme golo nesta partida. É, acima de tudo, o coração, a alma, o motor que guia esta seleção da Colômbia. Primeiro, porque é ele quem começa muitas vezes a construir jogo, quer de um lado esquerdo, quer de um lado direito, quer seja de passe em profundidade, em alguma variação de jogo, creio que é sem dúvida nenhuma. E esta, já que esta crónica é dentro do Grupo Portugal, vamos sempre dar aviso aqui à seleção portuguesa, ao Roberto Martínez. A esta hora eles ainda devem estar acordados, por isso, se eles estiverem a ouvir, ainda bem. Acima de tudo, se quiserem vencer frente à Colômbia, antes de vencer à Colômbia, há este jogo frente ao Uzbequistão, que é importante vencer, mas se por algum tipo de ousadia quiserem já olhar para aquele que é, acima de tudo, o verdadeiro adversário direto na conquista do primeiro lugar deste grupo, há que olhar para esta Colômbia, há que olhar para o Luís Dias como, sem dúvida nenhuma, o motor desta seleção. Dar conta, acima de tudo, de uma época superlativa deste craque cafetero. São 15 golos, 14 assistências em quase 30, em mais de, neste caso, em 32 jogos só na Liga Alemã. Há também 7 golos na Liga dos Campeões. O Bayern Munique não chega à final da Liga dos Campeões porque teve um Paris Saint-Germain, mas sabemos muito bem daquilo que o Bayern Munique fez esta temporada. Muito se deve a este Luís Dias e à exibição deste extremo esquerdo do antigo extremo esquerdo do Futebol Clube do Porto, e tão boas exibições que fez em Portugal, continua a fazê-las, neste caso com a camisola cafetera aos ombros, e certamente será uma dor de cabeça para a defesa portuguesa. Há que controlar isso, porque hoje, sem dúvida nenhuma, foi a pérola.
0: Fica aqui o teu apontamento para o marcador do segundo golo da Colômbia, quem fez a assistência. Sim. Para o primeiro. Quanto ao Joker, João, o que é que foi improvável neste jogo?
1: Acima de tudo, dou destaque, não foi ao improvável, mas acima de tudo a um reforço que veio do banco e que vinha com a missão de segurar o meio-campo e acabou por marcar o terceiro e último golo da Colômbia. Chama-se Hamilton Campas, fez o golo já no último lance da partida. É um médio, um box-to-box que veio do Rosário Central. Tem números tipicamente destes médios, 12 jogos, 8 golos no campeonato argentino. E que, acima de tudo, entrou na missão de segurar o meio-campo, à semelhança de Richard Rios. Conseguiu ser mais audaz, conseguiu não só ter um remate bastante enquadrado minutos antes desta partida, e depois disso conseguiu fazer esse gol de cabeça, uma grande jogada do Cucho Hernández do Real Betis, que veio da direita do ataque, e que conseguiu finalizar com muita mestria um cabeceamento de cima para baixo, como manda a lei, 3-1, e vindo do banco, certamente deve ter sido um gosto ter marcado um gol pela seleção cafetera em pleno campeonato do mundo.
0: Vamos à sentença, João, porque este jogo é bastante importante para as contas de Portugal, este encontro entre o Uzbequistão e a Colômbia, jogo do grupo K.
1: Eu sei que o Roberto Martínez gosta muito de utilizar expressões portuguesas. Eu sei que ele tem feito um grande esforço para não só se habituar à gastronomia portuguesa, à cultura nacional. Então cá vai um provérbio tipicamente português: candeia que alumia, que vai à frente, alumia duas vezes. Traduzindo, quem toma a iniciativa, quem é mais audaz, quem vai em primeiro na primeira jornada, tem grandes possibilidades de acabar a liderar o grupo. É o que acontece com a Colômbia. 3-1. A Colômbia marca num lance, no mínimo caricato, onde o guarda-redes cafetero é mal batido, até pode-se considerar aqui um frango. Mas a reação da Colômbia dura 5 minutos. Ora, necessariamente temos que olhar para o grupo de Portugal, temos que olhar para o jogo que a seleção das esquinas fez mal frente à equipa do Congo, e a reação de Portugal depois do primeiro tento e único do Congo em cima do intervalo, não fizeram mais nada. E a reação, a ação, neste caso, do candeia que vai à frente, alumia duas vezes, E a reação ao gongo do Uzbequistão conta muito. Mentalmente, taticamente, tecnicamente, conta muito. Portugal tem que olhar para a Colômbia como um sério candidato ao primeiro lugar e, acima de tudo, a partir de agora, como favorito a passar em primeiro. Porque ganhou o primeiro jogo, porque marcou 3 gongos, porque apenas sofreu um, mas em termos de diferença de gongos certamente está em vantagem por 2, porque tem uma grande equipa dotada de jogadores com grande qualidade, tanto no plano técnico como no plano tático. Há que dizer que aqui há pelo menos, por exemplo, neste caso estou aqui a tentar o Lerma, o Jefferson Lerma, e vem do Crystal Palace, que venceu este ano a Liga Conferência, por isso são jogadores também habituados a ganhar provas europeias. Não é só o Vitinha ou o João Neves, também estes ganharam, não tão relevo como a Liga dos Campeões, mas ganharam. E por isso, quem toma a iniciativa de vencer e fazer o trabalho que lhes compete somente a eles próprios, neste caso a Colômbia, tem vantagem e é favorito para ganhar neste caso o grupo K. Portugal vai ter que correr atrás do prejuízo. Acho que Portugal tem essa equipa, duvido que Portugal tenha esse selecionador.
0: Só falta mentira, João, vem ela daí.
1: Venha ela, neste caso, a reação, que foi muito curta, não só no golo, porque se olharmos para a história da partida, foi passado 5 minutos que a Colômbia faz o 2-1, mas acima de tudo na atitude. Agressiva, reativa, muito concreta, muito fixa naquilo que foi a busca pelos 3 pontos, a busca por um resultado melhor, a busca por, acima de tudo, um tomar de iniciativa de um grupo que para a Colômbia certamente é difícil, porque olha para Portugal como um dos candidatos para vencer esta prova. E certamente foi esse medo de temos de ganhar a iniciativa, temos esse último jogo contra Portugal e por isso temos que vencer esta partida, e por isso a reação foi curta. Ora, temeu-se, ou neste caso os colombianos temeram que essa reação pudesse não aparecer, até porque o Uzbequistão teve muito paulatinamente algumas oportunidades que podiam assustar os colombianos. Marcaram, mas a reação foi em curto espaço de tempo, por isso a mentira foi, esperava-se que o Uzbequistão pudesse ter algum domínio depois do gol. Foi mentira. A Colômbia partiu para cima, foi mais agressivo, foi mais eficaz, quis ganhar o jogo e conseguiu.
0: O jornalista João Lourenço com a crónica do minuto 90 do Uzbequistão 1, Colômbia 3, partida do Grupo K, o grupo de Portugal. João, bom descanso, até amanhã.
1: E até amanhã.

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Bom dia, são 5:30 da manhã. Eu sou Miguel Pina Andrade, está na hora de atualizar a informação na Rádio Observador. O fim do conflito no Médio Oriente está mais perto. Donald Trump e o presidente iraniano já assinaram um memorando de entendimento para pôr fim à guerra. Já está em vigor, mas Teherão avisa que se Israel continuar os ataques contra o Líbano, será considerado uma violação do documento. O memorando foi assinado digitalmente, tal como já tinha acontecido no domingo. Segundo adianta o jornal Axios, Donald Trump assinou o documento durante o jantar no Palácio de Versalhes, a convite do presidente francês Emmanuel Macron, na sequência do G7 que terminou ontem em França. O presidente do Irão, Massoud Pezeshkian, assinou depois, segundo fotos publicadas pela agência estatal IRNA. Os 14 pontos do memorando que prevê o fim do conflito entre os Estados Unidos e o Irão já são oficialmente conhecidos. O entendimento prevê um cessar-fogo e a abertura de negociações sobre questões estratégicas, incluindo o programa nuclear iraniano. O documento foi divulgado aos jornalistas presentes na conferência de imprensa do presidente norte-americano na cimeira do G7 em França. Ainda na atualidade internacional, os líderes da União Europeia vão estar reunidos até amanhã em Bruxelas para debater o apoio à Ucrânia, encontro que acontece numa fase de avanço do alargamento do bloco e numa tentativa de aproximação de posições sobre o próximo orçamento europeu de longo prazo. Dias depois do arranque de novas negociações de adesão com a Ucrânia, os chefes de Estado e de Governo da União devem reafirmar o apoio político, militar e financeiro a Kiev, bem como a defesa de uma paz justa e duradoura face à invasão russa. O presidente ucraniano Volodymyr Zelensky vai estar presente no arranque desta cimeira da União Europeia. Na atualidade política nacional, as alterações à lei laboral são hoje discutidas no Parlamento. O debate acontece um mês depois de a proposta de lei do Governo ter dado entrada na Assembleia da República. A UGT vai assistir à discussão no plenário, que começa às 14h. Cerca de meia hora antes, a CGTP convocou uma concentração à porta do Palácio de São Bento para exigir a derrota do pacote laboral. A votação na Generalidade está prevista para amanhã. Ainda tempo para o desporto. Na estreia do Mundial, Portugal empatou a 1 com a República Democrática do Congo. A seleção das esquinas começou o jogo a ganhar com um gol de cabeça de João Neves aos 5 minutos, mas a equipa da África Central acabou por empatar já nos descontos da primeira parte. No final da partida, o selecionador nacional diz que, apesar do empate, Portugal entrou muito bem no jogo. Com este empate, Portugal fica com 1 ponto no grupo K. No outro jogo deste grupo, entre o Uzbequistão e a Colômbia, a seleção sul-americana venceu por 3-1. Noutros resultados da noite, no grupo L, o Gana venceu o Panamá por 1-0 e a Inglaterra ganhou por 4-2 à Croácia. É a notícia de fecho nesta síntese informativa. A informação está de regresso às 6 da manhã, já com a edição do jornalista Carlos Pedro. Bom dia.

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Muito bom dia, está com a Rádio Observador. São quase 6 da manhã. Neste jornal olhamos para o conflito no Médio Oriente com a assinatura do memorando de entendimento entre Irão e Estados Unidos. Olhamos também para a estreia amarga de Portugal no Campeonato do Mundo de Futebol.

0: 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São 6 horas. 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
1: Jornal das 6 na Rádio Observador, assinado e em vigor, o Irão confirma a assinatura do memorando de entendimento com os Estados Unidos para pôr fim à guerra e reabrir o Estreito de Hormuz. A notícia foi confirmada através de imagens publicadas pela agência estatal IRNA, que mostram o presidente Massoud Pezeshkian assinar o documento. Ainda assim, Teherão deixa um aviso. Em caso de novos ataques de Israel contra o Líbano, os iranianos vão considerar como uma violação do documento. O memorando foi assinado de modo digital. De acordo com o portal Axios, Donald Trump assinou o documento durante o jantar no Palácio de Versalhes, a convite do presidente francês Emmanuel Macron, no G7, que terminou ontem em França. Sendo assim, e de acordo com o porta-voz do Ministério dos Negócios Estrangeiros do Irão, não está confirmado o encontro com a delegação norte-americana amanhã na Suíça. Também deixa alguns avisos. O Irão pretende cobrar taxas pela passagem no canal e está também a contar com o levantamento das sanções ao petróleo do país. Importa ainda olhar para os 14 pontos deste acordo entre norte-americanos e iranianos. O entendimento prevê um cessar-fogo e a abertura de negociações sobre questões estratégicas, incluindo o programa nuclear iraniano. Foi Donald Trump quem revelou o acordo ontem na cimeira do G7. Ficamos agora a conhecer os 14 pontos pela voz do António José Soares.
2: Os Estados Unidos, Irão e seus aliados na guerra atual declaram a cessação imediata e permanente das operações militares em todas as frentes, incluindo no Líbano. Washington e Teherão comprometem-se ainda a respeitar a soberania e integridade territorial de ambas as partes. Após a assinatura, os Estados Unidos da América vão dar início ao levantamento do bloqueio naval, que deve estar concluído no prazo de 30 dias, e comprometem-se também a retirar as suas forças das proximidades da República Islâmica no prazo de 30 dias após o acordo final. Já o Irão deverá garantir a passagem segura de navios comerciais sem quaisquer custos desde o Golfo Pérsico até ao Mar de Omã e vice-versa. Washington, juntamente com parceiros regionais, vai também desenvolver um plano de pelo menos 300 mil milhões de dólares para a reconstrução e desenvolvimento económico do Irão e compromete-se a terminar todos os tipos de sanções contra Teherão. Quanto à questão nuclear, a República Islâmica afirma que não vai adquirir nem desenvolver armas nucleares e já sobre o material enriquecido existente vai ser acordado um mecanismo que terá como metodologia mínima a sua diluição nas próprias instalações sob a supervisão da Agência Internacional de Energia Atómica. Os Estados Unidos da América comprometem-se a emitir isenções para a exportação de petróleo bruto iraniano e produtos derivados, bem como para todos os serviços

0: de entendimento entre Estados Unidos e Irão. No futebol, Portugal entrou a empatar no Campeonato do Mundo. O golo de João Neves não foi suficiente para uma entrada a vencer da equipa das esquinas. 1-1 foi o resultado final. João Neves marcou a abrir. Vissá empatou para a República Democrática do Congo a fechar a primeira parte. Ambos os golos de cabeça. Um ponto para cada lado nesta estreia de Portugal e dos congoleses. Roberto Martínez, no final do encontro, mostrou-se até satisfeito com a forma como a seleção nacional entrou em campo.
1: É importante perceber que entramos num jogo muito, muito bem. Até o primeiro golo tínhamos uma profundidade e chegávamos ao último terço muito bem. O golo do Congo chega só no momento mais difícil para nós, mas acho que reagimos bem. A atitude dos jogadores foi extraordinária. Nós precisamos de avaliar muito bem e crescer. Não perdemos um jogo, temos um ponto, temos mais dois jogos e a ideia é, se nós queremos chegar longe na competição, jogos como hoje, que possa ser um momento para chegar ao nível que precisamos dentro do Mundial.
0: Foi curta a entrada portuguesa neste Campeonato do Mundo. Falou também João Neves, autor do único golo português. O médio natural de Tavira não se mostrou surpreendido com a exibição do adversário.
2: Acho que o Congo demonstrou um jogo muito típico do Congo, desde o início até ao fim. Não mudaram as suas ideias de jogo. Infelizmente para nós, o golo que eles fizeram foi fruto de um esquema tático. Nós trabalhamos diariamente sobre isso e por isso ainda é mais difícil para nós digerir este tipo de golos. Mas sabemos que contra estas equipas que vão ter se calhar uma, duas, no máximo três oportunidades por jogo, eles vão aproveitar estes esquemas táticos para nos criar dano, e fizeram. Nós, não é que a gente teve mal, mas há sempre coisas a melhorar. Acho que para o próximo jogo será um jogo mais bem concedido.
0: João Neves e Roberto Martínez à Sport TV no final deste Portugal 1, República Democrática do Congo também 1. A seleção nacional está agora com um ponto no segundo lugar, com os mesmos dos congoleses. O grupo de Portugal é liderado pela Colômbia, que derrotou nesta madrugada o Uzbequistão por 3-1. Luís Dias, ex-Futebol Clube do Porto, fez um dos golos. Já vamos olhar daqui a pouco com mais calma para os jogos de ontem do Mundial, em mais uma edição do Vamos à Bola. No Parlamento discute-se hoje a reforma laboral, no mês depois de a proposta do Governo que altera o Código do Trabalho dar entrada na Assembleia da República. O debate está marcado para as 14h e vai contar com a presença da Ministra do Trabalho, Maria do Rosário Palma Ramalho. Já o Primeiro-Ministro não estará presente. Meia hora antes arranca uma conferência, ou melhor, uma concentração convocada pela CGTP em frente ao Parlamento para exigir a derrota do pacote laboral. Mário Mourão, da UGT, vai estar nas galerias do Parlamento a assistir ao debate. O tema foi destaque ontem no debate quinzenal, com críticas da oposição, muitas metáforas, numa discussão em que tardam a surgir aproximações. Miguel Viterbo Dias.
3: Só faltaram os calções e as chuteiras.
4: Tive a ocasião de me despedir dos nossos heróis do mar, transmitindo o apoio de todos. Para ganhar é preciso ousar e fazer. Esta é também a mentalidade que vos proponho.
3: Debate marcado por alegorias futebolísticas, com André Ventura a repetir, agora em público, as exigências que fez em privado, Luís Montenegro.
5: Se o Governo está ou não disponível para corrigir coisas em áreas fundamentais. Cito, a amamentação. Nós não podemos tirar direitos a quem amamenta, se está disponível para valorizar quem trabalha por turnos.
3: O Primeiro-Ministro está disponível para negociar, mas avisa que primeiro é preciso viabilizar a proposta.
4: Só teremos a oportunidade de fazer essa aproximação, esse diálogo, e de sermos consequentes com ele se este instrumento for viabilizado na Assembleia da República.
3: O PS colocou três deputados a falar antes de José Luís Carneiro rematar assim.
6: Para quem prometia jogar a Ronaldo, Sr. Primeiro-Ministro, eu espero que Ronaldo jogue melhor no Mundial, porque senão será mesmo uma desgraça.
3: O líder do PS está desiludido com o Governo na resposta ao aumento do custo de vida, na saúde e na habitação, mas perante intervenções de Mendonça Mendes, Vieira da Silva e Luís Testa, Montenegro respondeu.
4: A equipa continua a rodar e os golos na própria baliza também.
3: Já Mariana Leitão, da Iniciativa Liberal, também pediu uma garantia ao Primeiro-Ministro.
7: Vai ou não vai ceder ao Chega na baixa da idade da reforma?
4: Sabe que nós não defendemos essa proposta.
3: A dúvida sobre a proposta do Chega, à esquerda, Rui Tavares respondeu ao desafio de Montenegro para negociar a reforma laboral pedindo propostas concretas, e Paulo Raimundo ouviu o chefe do Governo, colar André Ventura, a iniciativas do PCP.
4: É o mais socialista dos deputados do Chega, mas é ele às vezes até tem um travo comunista. O que é que junta o Sr. Deputado André Ventura ao Sr. Deputado Paulo

0: Raimundo, acharem que é possível fazer tudo e dar tudo a todos ao mesmo tempo.
1: Um debate quinzenal apressado pela estreia da seleção portuguesa.
2: Miguel Viterbo Dias e o resumo de ontem do debate quinzenal. Hoje, o debate sobre a reforma laboral arranca às 14h no Parlamento. Fica por aqui este jornal. A informação regressa à Rádio Observador com a síntese das 18h30.
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2: Muito bom dia, está com a Rádio Observador. Passam 12 minutos para lá das 6 da manhã. Já aqui está o Ricardo Lopes. Passamos em revista aos destaques da imprensa nacional e internacional já a seguir. Conferência de imprensa da Rádio Observador. Olhamos para os destaques da imprensa nacional e internacional. Eu sou o Carlos Pedro, a edição de hoje é do jornalista Ricardo Lopes. Bom dia, Ricardo.
22: Bom dia, Carlos.
2: E vamos olhar para os destaques do Diário de Notícias, que diz que a troca de cartas de condução estrangeiras por portuguesas cresceu 26%.
0: Só na primeira metade do ano passado, ou seja, entre janeiro e junho, o IMT concluiu 35.175 processos de conversão destes documentos. Isto dá a Carlos uma média de 231 cartas estrangeiras que por dia são convertidas, ou seja, que lhes é dada equivalência, digamos, às cartas de condução portuguesas. E a verdade é que este ano, se olharmos para o mesmo período, já vão em quase 44.500 cartas de condução convertidas ou trocadas. Lá está os tais 26% de aumento. O ano passado, o Instituto da Mobilidade e dos Transportes chegou quase aos 100 mil processos de trocas de carta de condução.
2: Já o Jornal Público conta que foi anulada a colocação de 80 inspectores-chefes da Polícia Judiciária. Porquê, Ricardo?
0: Foi uma decisão do Tribunal Administrativo do Círculo de Lisboa, anulou o desfecho de um concurso da PJ e obrigou à constituição de um novo júri para entrevistar novamente os candidatos e organizar uma nova ordenação final. Assim, a Polícia Judiciária fica obrigada a realizar novamente 80 entrevistas de concurso, é assim que o artigo do Público as define. Para percebermos melhor, Carlos, este é um concurso que remonta já a 2022, há 4 anos, pretendia promover 40% profissionais da carreira de investigação a inspetor-chefe. Depois, a Direção Nacional da PJ propôs ao Ministério que, em vez de 40, passassem a ser 80 vagas e que, para tal, fosse aberto um novo concurso. Só que a lista de classificação final desse mesmo concurso é agora, então, anulada pelo Tribunal. O artigo diz que o Ministério da Justiça adiantou que a Polícia Judiciária foi, entretanto, notificada da sentença e diz que os serviços estão agora a analisar.
2: Ricardo, olhamos agora para a manchete do Correio da Manhã. Dá-nos conta do salário de Gabriel Bernardino, que é presidente da Autoridade de Seguros e Fundos de Pensões.
0: E que acumula a remuneração de cerca de 13 mil euros mensais desse cargo, com uma pensão de reforma que recebe da Comissão Europeia, ronda mais ou menos os 7 mil euros, algo que, segundo o Correio da Manhã, o Governo autorizou com um parecer jurídico do Centro Jurídico do Estado, que concluiu não existir qualquer ilegalidade nesta acumulação. O texto publicado hoje diz que é uma situação também semelhante à do Presidente da Assembleia da República, José Pedro Aguiar Branco, que também acumula o salário com uma pensão de reforma. No caso de Gabriel Bernardino, foi o próprio a questionar se podia acumular estas duas fontes de rendimento. Na resposta foi emitido o tal parecer, a pedido do Ministro das Finanças, Joaquim Miranda Sarmento, que, em resposta ao Correio da Manhã, diz que o documento reitera o entendimento segundo o qual o Presidente da ASF pode receber remuneração inerente ao cargo de presidente desta autoridade e, ao mesmo tempo, a pensão que lhe foi atribuída pela União Europeia.
2: Saímos agora de Portugal para perceber o que está em destaque nos jornais internacionais. Ricardo, hoje pode decidir-se o futuro do primeiro-ministro britânico Keir Starmer. Uhum. E o The Guardian destaca a enorme mobilização do Partido Trabalhista para eleger Andy Burnham,
0: que é o atual presidente da Câmara de Manchester. Caso aconteça, ou seja, se Andy Burnham, o candidato trabalhista, for eleito, Keir Starmer pode mesmo cair do poder. Hoje, no Reino Unido, há 3 eleições parlamentares parciais, mas as atenções vão estar centradas em Macclesfield, onde este atual presidente da Câmara de Manchester vai tentar regressar ao Parlamento para poder então discutir a liderança do Labour, do Partido Trabalhista. Ou seja, falamos aqui de uma eleição do circo de Macclesfield que pode vir a ter implicações nacionais, muito além deste círculo eleitoral. Outro artigo também no The Guardian, sobre o mesmo tema, diz que o voto útil dos verdes e dos liberais democratas pode ser decisivo para à vitória do Partido Trabalhista nesta eleição e adianta mesmo que, segundo sondagens, tanto os verdes como os liberais democratas estão dispostos a votar estrategicamente em Andy Burnham para impedir uma vitória do Reform UK.
2: Já aqui ao lado, em Espanha, o El País destaca o caso de Zapatero, o antigo presidente do governo espanhol, declarou-se ontem inocente em tribunal.
0: Sim, é o primeiro presidente espanhol indiciado por lavagem de dinheiro e tráfico de influências. Ontem mostrou-se calmo e sereno em tribunal. Um artigo hoje no El País diz que também juristas e especialistas em fiscalidade consideram que Zapatero poderá não enfrentar consequências penais, caso fique provado que as joias que estão avaliadas, Carlos, em mais de 1,3 milhões de euros foram oferecidas durante o período em que foi primeiro-ministro de Espanha. A investigação está focada agora em perceber e determinar tanto a origem das peças como, sobretudo, quando é que foram recebidas, uma vez que esses fatores podem levar à prescrição dos eventuais crimes ou até mesmo a afastar qualquer responsabilidade criminal.
2: Foi a conferência de imprensa com o jornalista Ricardo Lopes.

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2: 18 minutos para lá das 6 da manhã, vamos agora conhecer os destaques do desporto na Rádio Observador. Está no ar o Vamos à Bola, mais uma edição do Jornal do Desporto da Rádio Observador. Hoje a edição é do jornalista Miguel Pina Andrade. Bom dia, Miguel.
3: Bom dia, Carlos.
2: Inevitável começarmos por aqui. Entrada em falso da seleção portuguesa no Mundial de Futebol. Portugal empatou um golo com a República Democrática do Congo.
3: Os heróis do mar até entraram bem no jogo em Houston, Carlos, aos 5 minutos. 1,74m de João Neves apareceu entre os centrais congoleses para responder a um cruzamento teleguiado de Pedro Neto. Estava feito o primeiro golo da partida, que deu vantagem à seleção das esquinas até bem perto do intervalo. A República Democrática do Congo empatou já para lá dos 45 minutos, nos descontos da primeira parte. O Issa apareceu sozinho na área lusa e teve apenas de cabecear para o fundo das redes. Na segunda parte, Portugal não conseguiu desfazer o empate, que deu o primeiro ponto nesta fase de grupos do Mundial.
2: E na zona mista, Miguel, já depois do jogo, Roberto Martínez sublinhou a boa entrada da seleção portuguesa no jogo.
3: O selecionador nacional diz que a equipa precisa de crescer e lembra, ainda faltam dois jogos.
4: É importante perceber que entramos num jogo muito, muito bem. Até o primeiro golo tínhamos uma profundidade e chegávamos ao último terço muito bem. O golo do Congo chega só no momento mais difícil para nós. Precisamos de avaliar muito bem e crescer. Não perdemos um jogo, temos um ponto, temos mais dois jogos e a ideia é, se nós queremos chegar longe na competição, jogos como hoje, que possa ser um momento para chegar ao nível que precisamos dentro do Mundial.
3: O selecionador nacional Roberto Martínez, que considera que o gol antes do intervalo complicou as contas do resultado e o desenrolar do jogo, e que após os primeiros minutos as emoções falaram mais alto.
4: Sofrer um golo antes do intervalo faz que o jogo torne-se muito, muito difícil, mas a atitude dos jogadores foi sempre muito positiva, extraordinária, e é um processo. Eu falei de falar de que para ter sucesso no Mundial precisamos de focar nos jogos e jogar os minutos do jogo. Acho que até o primeiro gol jogamos o jogo, depois do primeiro gol tivemos já a emoção de querer ganhar o Mundial.
3: Roberto Martínez em declarações à Sport TV, na zona de entrevistas rápidas, onde falou também o selecionador da República Democrática do Congo, Sébastien Desabre, ficou contente com o resultado e elogia o trabalho defensivo da equipa.
5: Estamos felizes porque foi o primeiro ponto e o primeiro golo. Acho que fizemos um bom jogo a nível defensivo contra uma grande equipa de Portugal. Acredito que ficamos um pouco incomodados com os primeiros minutos do jogo, depois foi melhor. Enfim, fizemos um ponto nesta competição e agora estamos focados no próximo jogo.
6: During the game it was better. After it's one point and in this competition and we are focused on the next game.
3: Sébastien Desabre, o técnico da República Democrática do Congo, em declarações à Sport TV depois da partida.
2: E depois deste empate, Miguel, resta saber como reagiram os protagonistas da seleção.
3: O marcador do primeiro golo e único português, o médio João Neves, afirma que o Congo veio fazer o jogo que já era esperado.
7: Acho que o Congo demonstrou um jogo muito típico do Congo, desde o início até ao fim, não mudaram as suas ideias de jogo. Infelizmente para nós, o gol que eles fizeram foi fruto de um esquema tático. Nós trabalhamos diariamente sobre isso e por isso ainda é mais difícil para nós digerir este tipo de golos. Mas sabemos que contra estas equipas que vão ter se calhar uma, duas, no máximo três oportunidades por jogo, eles vão aproveitar estes esquemas táticos para nos criar dano e fizeram.
3: Já Rafael Leão, que entrou só na segunda parte, olha para este resultado pelo lado positivo. Ao menos a seleção conseguiu um ponto.
8: Sabendo que nós somos Portugal, respeitamos todos os adversários. As situações do jogo ditaram o empate do Congo. Continuamos a tentar, mesmo até o final do jogo e antes do final da primeira parte, também criámos algumas oportunidades. Não fomos felizes, mas é levantar a cabeça. Conseguimos um ponto que é muito importante. E agora vamos para o segundo jogo do grupo. Com certeza iremos conquistar os 3 pontos.
3: O capitão português Cristiano Ronaldo não falou na zona mista depois do apito final que seguiu. Logo para os balneários, à saída do estádio explicou: o resultado é futebol.
0: Faltou nada. O futebol é isto.
9: Portugal podia ter ganho.
0: Poderia, mas também poderia ter perdido. Dava para os dois.
3: Dava para os dois lados, é a posição de Cristiano Ronaldo aqui em declarações à Sport TV. A seleção nacional volta a jogar no dia 23, Carlos, contra o Uzbequistão. O jogo é às 6 da tarde.
2: O Uzbequistão que perdeu esta madrugada por 3-1 frente à Colômbia.
3: Marcou primeiro por Daniel Muñoz, a seleção sul-americana. À hora de jogo, a seleção uzbeca empatou o jogo. 5 minutos depois, o antigo jogador do Futebol Clube do Porto colocou os cafeteros na frente outra vez. O terceiro e último jogo da partida chegou no último suspiro. Foi da autoria de Raminton Campaz e João Lourenço. Neste momento, os cafeteiros são favoritos ao primeiro lugar porque conseguem cumprir com os serviços mínimos.
10: Quem toma a iniciativa de vencer e fazer o trabalho que lhes compete somente a eles próprios, neste caso a Colômbia, tem vantagem e é favorito para ganhar o grupo K. Portugal vai ter que correr atrás do prejuízo. Acho que Portugal tem essa equipa. Duvido que Portugal tenha esse selecionador.
3: João Lourenço na crónica do minuto 90 do jogo entre o Uzbequistão e a Colômbia. Nos outros jogos da noite, ambos do grupo L, o Gana venceu o Panamá por 1-0 e a Inglaterra ganhou 4-2 à Croácia. Destaca aqui, Carlos, para o bis de Harry Kane.
2: Terminou hoje a primeira jornada da fase de grupos do Campeonato do Mundo. Importa por isso perceber, Miguel, como estão as classificações ao fim de 24 jogos e 74 golos.
3: Começamos no grupo A, é liderado pelo anfitrião México e pela Coreia do Sul. Depois, a República Checa e a África do Sul não somam qualquer ponto. No grupo B está tudo empatado entre Suíça, Canadá, Catar e a Bósnia-Herzegovina.
2: No grupo C, Escócia é líder com 3 pontos.
3: Seguem-se Marrocos e Brasil, ambos com apenas 1. O Haiti não soma qualquer ponto. Os anfitriões Estados Unidos lideram a par da Austrália o grupo D com 3 pontos, graças às vitórias sobre a Turquia e o Paraguai, ambos com 0. No grupo E, o cenário é semelhante, duas equipas com 3 pontos, a Alemanha e a Costa do Marfim, e duas com 0, o Equador e o Curaçao.
2: No grupo F, Miguel, a Suécia de Jóqueres é líder isolada.
3: Seguida pelo Japão e pelos Países Baixos, que empataram, por isso somam 1 ponto. A Tunísia não soma qualquer.
2: O grupo G é outro dos grupos que tem equilíbrio total.
3: Sim, Carlos, Nova Zelândia, Irão, Bélgica e Egito, todos com 1 ponto. O mesmo acontece com o grupo seguinte, o H, do Uruguai, Arábia Saudita, Espanha e Cabo Verde.
2: Continuamos a olhar para estes grupos. O grupo I é liderado por duas seleções europeias.
3: A Noruega e a França, que somam ambas 3 pontos. A Jordânia e a Argélia não somaram ainda qualquer um. No grupo J, a campeã mundial Argentina e a Austrália lideram o grupo com 3 pontos. O Senegal e o Iraque têm 0. No grupo de Portugal, o K, a Colômbia é líder com 3 pontos, seguida da República Democrática do Congo e Portugal, que empataram e por isso têm 1. O Uzbequistão está em último. O grupo L tem duas equipas com 3 pontos, Inglaterra e Gana, e duas com 0, Panamá e Croácia. Aqui há uma certeza, Carlos, ainda tudo pode acontecer.
2: Tal como os jogos de hoje, a República Checa e a África do Sul inauguram a segunda jornada deste Mundial.
3: Segue-se depois o jogo da Suíça e da Bósnia-Herzegovina às 8 da noite. 3 horas depois, às 11, é a vez de Canadá e Catar entrarem em campo. E depois, de madrugada, ainda o jogo do anfitrião México, que enfrenta a Coreia do Sul.
2: Continuamos no futebol, mas agora conhecemos os adversários de Benfica e Braga nas competições europeias.
3: As Águias defrontam os suíços do Saint-Gallen. Os jogos da segunda pré-eliminatória da Liga Europa estão marcados para 23 e 30 de julho, com o Benfica a receber o conjunto helvético no jogo da segunda mão. Já o Sporting de Braga tem pela frente os sérvios do Zelenskar Pančevo na segunda pré-eliminatória da Liga Conferência. São no mesmo dia dos jogos do Benfica, dia 23 e 30 do próximo mês. O emblema minhoto joga em casa na segunda mão.
2: Fica por aqui mais uma edição do Vamos à Bola. A edição de hoje foi do jornalista Miguel Pina Andrade.
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6: 6:30, muito bom dia, boa quinta-feira com a Rádio Observador. Eu sou a Maria João Simões, daqui a pouco tenho uma história do dia para ouvir. Primeiro, atualizamos as notícias com o jornalista Carlos Pedro. Olá Carlos, bom dia.
7: Bom dia Maria João.
6: O Irão confirma a assinatura do memorando de entendimento com os Estados Unidos para pôr fim à guerra e reabrir o Estreito de Hormuz.
7: A notícia foi confirmada através de imagens publicadas pela agência estatal IRNA, que mostram o presidente Massoud Pezeshkian a assinar o documento. Ainda assim, Teherão deixa um aviso: em caso de novos ataques de Israel contra o Líbano, os iranianos vão considerar como uma violação do documento. O memorando foi assinado de modo digital e, de acordo com o portal Axios, Donald Trump assinou durante o jantar no Palácio de Versalhes a convite do presidente francês Emmanuel Macron no G7, que terminou ontem em França. Sendo assim, de acordo com o porta-voz do Ministério dos Negócios Estrangeiros do Irão, não está confirmado o encontro com a delegação norte-americana amanhã na Suíça. Também deixa alguns avisos. O Irão pretende cobrar taxas pela passagem no canal e está também a contar com o levantamento das sanções ao petróleo do país.
6: Portugal entrou a empatar no Campeonato do Mundo de Futebol. O golo de João Neves não foi suficiente para uma entrada a vencer da equipa das Quinas.
7: 1-1 foi o resultado final. João Neves marcou a abrir. Sá empatou para a República Democrática do Congo a fechar a primeira parte, ambos os golos de cabeça, um ponto para cada lado nesta estreia dos portugueses e dos congoleses. No outro jogo do Grupo K, a Colômbia, que agora lidera o grupo, venceu o Uzbequistão por 3-1.
6: E no Parlamento discute-se hoje a reforma laboral, um mês depois da proposta do Governo que altera o Código do Trabalho, dar entrada na Assembleia da República.
7: O debate está marcado para as 2 da tarde, vai ser transmitido aqui na Rádio Observador e vai contar com a presença da Ministra do Trabalho, Maria do Rosário Palma Ramalho. Já o primeiro ministro não estará presente. Meia hora antes arranca uma concentração convocada pela CGTP em frente ao Parlamento para exigir a derrota do pacote laboral. Mário Mourão, da UGT, vai estar nas galerias do Parlamento a assistir ao debate. Ontem o tema já foi alvo de discussão no debate quinzenal, que contou aí sim com a presença de Luís Montenegro.
6: O jornalista Carlos Pedro com as principais notícias desta manhã de quinta-feira. Às 7 voltamos a olhar para o mundo.
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6: Bom dia, 6:32. Antes da história do dia, espreitamos o tempo que vai estar muito semelhante ao de ontem. Calor no centro e sul, menos quente a norte, mas já sabe que a partir de domingo as temperaturas vão voltar a subir. Para este dia 18, as máximas vão andar na casa dos 34 graus em Santarém, 31 em Lisboa e também em Faro, 30 em Viseu, 29 em Braga, 28 graus em Coimbra, 25 em Leiria, 22 no Porto e 21 na cidade de Aveiro. A esta hora estão 24 graus em Faro, 19 em Viseu, 17 em Santarém, 16 graus em Lisboa, Porto, Aveiro e Leiria e 15 nas cidades de Braga e Coimbra.
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6: Olá, muito bom dia, muito obrigada por estar com a Rádio Observador. Daqui a pouco há novo episódio de Tratar da Saúde, verão e picadas de insetos. O perigo está no que fazemos depois. Já lhe explicamos tudo. Primeiro, a história do dia com o jornalista Pedro Benevides. Governo e Chega continuam hoje a negociar a reforma laboral e os sinais de aproximação multiplicam-se. O editor adjunto de política do Observador, Miguel Santos Carrapatoso, analisa o que está em causa e o que poderá acontecer nas próximas horas.
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9: Esta é a história do dia da Rádio Observador. A lei do trabalho que está a redesenhar a direita.
15: Até ao momento não foi possível chegar a um entendimento sobre estas matérias.
9: Menos de 24 horas antes, ouvíamos André Ventura declarar que o Chega e o Governo não se tinham entendido sobre a nova lei do trabalho. Tinha havido várias horas de reunião para tentar fazer pontes, agora que a lei chega ao Parlamento, mas não houve fumo branco. Só que o Primeiro-Ministro esclarecia a seguir que isso não queria dizer que tinha deitado a toalha ao chão.
16: E, portanto, eu vou fazer tudo aquilo que compete ao Governo fazer para que o Parlamento não frustre este caminho de afirmação da economia portuguesa.
9: E, de facto, horas depois, no debate quinzenal, no Parlamento, Governo e Chega pareceram voltar a reunir a dois, mas desta vez à frente de todos. Ora, hoje, que a reforma laboral do Governo é discutida no Parlamento, eu vou falar com o editor adjunto de política do Observador, o Miguel Santos Carrapatoso, para lermos os sinais que aí estão e que nos indicam o que poderá acontecer a seguir nesta saga da Lei do Trabalho, que já dura há quase um ano. Eu sou o Pedro Benevides e esta é a história do dia de quarta-feira, 18 de junho. Olá, Miguel, bem-vindo.
17: Olá, Pedro.
9: Já não falávamos há algumas semanas.
17: É verdade.
9: Portanto, vai ser bom retomar aqui a conversa. Eu, por acaso, não me lembro se a última vez que falámos foi sobre a lei laboral, mas não deve ter andado muito longe disso.
17: É possível, tem sido um tema recorrente, um tema muito entusiasmante, aliás, e que nos tem entusiasmado muito.
9: E, portanto, temos falado dele várias vezes, nós e os políticos, porque os decisores políticos vão hoje voltar a discutir o tema no Parlamento e, portanto, esse é um dos temas de que vamos falar agora no episódio de hoje, sendo que fazemos isto no rescaldo do debate quinzenal com o Primeiro-Ministro, onde, obviamente, a lei laboral, que, enfim, não passou na concertação social, vai agora ser discutida a nível político. Que sinais é que tu tiras daquilo que se passou no Parlamento ontem?
17: É importante notar que, apesar de todas as incógnitas que existem, e é sempre bom termos a humildade de reconhecer que não sabemos como é que vai terminar o processo, não sabemos por duas razões, porque André Ventura já nos habituou no passado a começar com princípios, reivindicações muito fortes e proclamações muito fortes de linhas vermelhas intransponíveis e depois acederem a alguns aspectos e permitindo a viabilização de diplomas apresentados pelo governo. Portanto, André Ventura no passado já demonstrou que vai evoluindo, para usar um eufemismo, nas suas posições e também porque o governo tem de facto reservado muito essa informação sobre até onde é que está disponível para aceder. Portanto, não sabemos como é que o jogo
18: vai
17: terminar.
18: Qual é que vai ser o desfecho disto?
17: Agora, neste debate quinzenal, ficamos com sinais interessantes de um princípio de entendimento entre o Chega e o governo, entre André Ventura e Luís Montenegro, em matérias como a questão da amamentação, que deu tanto que falar.
18: A grande polémica, aliás, desta lei, porque foi assim, é o cartão de visita.
17: E que Luís Montenegro pareceu estar disponível para ceder ao Chega, na questão de trabalhos por turnos, na questão do aumento de dias, da valorização do trabalho por turnos, também no aumento do dia de férias e também nesta licença para assistência aplicada aos avós, né, para simplificar.
18: É curioso porque tudo isso foram reivindicações que André Ventura foi colocando em cima da mesa.
17: E foram os quatro pontos que André Ventura trouxe efetivamente para este debate quinzenal, o que é muito revelador da agenda do líder do Chega.
18: Certo. E por outro lado, não sei se ficaste com a mesma sensação, do lado do Primeiro-Ministro não houve propriamente uma surpresa, um choque perante essas reivindicações e houve até esses sinais de acolhimento dessas medidas.
17: Pelo contrário, aliás, Luís Montenegro afirmou mesmo estar disponível para afinar a proposta e modelar em alguns aspectos a proposta do governo. É tão importante aquilo que André Ventura disse como aquilo que André Ventura não disse ou que não... ou naquilo em que André Ventura não insistiu. A questão da descida da idade de reforma foi referida em passando pelo líder do Chega, a questão das pensões vitalícias também, do fim dessas pensões vitalícias, mas o facto de André Ventura não ter insistido naquilo que até há uma semana ou até há uns dias eram as grandes reivindicações do líder do Chega.
18: Nomeadamente, só aprovaria a lei laboral se o governo aceitasse descer a idade da reforma, uma ideia que era considerada absurda do ponto de vista económico e de sustentabilidade, criticada até pelo guru de André Ventura, Passos Coelho.
17: E André Ventura, tendo referido esses aspectos, a verdade é que não insistiu e que não confrontou o Primeiro-Ministro com sim ou sopas, ou seja, não exigiu a Luís Montenegro que se comprometesse com essas medidas no debate quinzenal, que era o palco privilegiado para o fazer. Portanto, foi tão importante aquilo que André Ventura usou como principais bandeiras neste debate quinzenal, poucas horas de se saber o que vai acontecer à lei laboral, foi tão importante aquilo em que André Ventura se focou, como aquilo que preferiu, a que preferiu não dar grande destaque. Nota adicional também, aí já confrontado por Mariana Leitão, líder da Iniciativa Liberal, Luís Montenegro disse claramente que não concorda, não defende, pelo menos nos termos apresentados pelo Chega, a descida da idade da reforma. Portanto, essa questão que até há uns dias, até há umas semanas, era absolutamente fundamental para o Chega, parece não existir já. O que, com todas as cautelas que devemos colocar nesta antecipação, o que indicia que pode haver um princípio de entendimento entre os dois partidos.
18: O que vai ser interessante ver, o debate sobre a lei laboral acontece precisamente hoje no Parlamento, e é de facto interessante ver que um tema que era fundamental para o Chega foi trazido ao debate, na verdade, pela Iniciativa Liberal, porque queria uma clarificação do Primeiro-Ministro.
17: E antes, Zé Luís Carneiro, pela parte do PS também, mas depois não havia tempo para que Luís Montenegro respondesse. Há um aspecto muito interessante desta discussão, e que me parece que pode ser, nos pode dar uma chave de leitura para perceber o quão a posição conflituante em que se encontra o Chega e que Luís Montenegro está a tentar explorar, que é, se reparares, Pedro, Luís Montenegro começou este debate quinzenal por recordar que se era altura, estávamos em época de exames para acesso ao ensino superior, e faz a ligação automática entre esta reforma laboral e os jovens, as dificuldades dos jovens ao acesso ao mercado de trabalho, a rendimentos, a valorização de rendimentos mais jovens, a impedir ou pelo menos a minorar a chaga da imigração jovem. E André Ventura entrou nesta discussão da reforma laboral pela outra via, pela via dos mais velhos, dos pensionistas, que recebem poucas pensões, ou então aqueles trabalhadores que se estão a reformar cada vez mais tarde, não só pedindo ou exigindo, como já tínhamos dito, a descida da idade da reforma, mas também com esta proposta para os avós. Portanto, estamos a ver aqui o Chega, de alguma forma, a tentar alargar a sua base eleitoral, tentando falar diretamente para os pensionistas, para os eleitores mais velhos, que são, como sabemos, a grande base eleitoral do Partido Socialista. E isto não deixa de ser uma posição de algum conflito para o Chega. Como é que, perante uma proposta de reforma laboral que é percepcionada como sendo impopular, ao mesmo tempo com o governo a falar diretamente para os mais jovens, que são o motor ou foram o motor do crescimento do Chega, André Ventura tenta adaptar-se a este desafio e transformar uma discussão de reforma laboral percepcionada como impopular, como eu dizia, numa questão de justiça para os mais velhos. Isso foi particularmente interessante notar essa preocupação de André Ventura, que não tinha aqui um desafio nada fácil, e não tem, continua a ser muito difícil para o Chega, que aliás nos órgãos internos do partido votou pela rejeição do pacote laboral do governo. É muito interessante perceber como André Ventura está a tentar retirar ganhos de causa de um debate que lhe seria à partida bastante prejudicial.
18: Bastante desfavorável. Falaste aí do Partido Socialista brevemente, não só por causa do perfil do eleitorado do Partido Socialista, como também pela tentativa que o PS fez de levar a questão da idade da reforma também para este debate quinzenal. Que papel é que achas que ficou reservado para o PS? O que é que nós vimos neste debate que mostrou o lugar que o PS tem nesta discussão?
17: O Partido Socialista colocou-se numa posição frágil neste sentido. Durante muito tempo não abandonou a trincheira do não. Não tinha, obviamente, nem tem, obviamente, de estar de acordo com a reforma laboral apresentada pelo governo, mas demorou muito tempo até posicionar-se no debate. Afinal, o que entende o Partido Socialista que deve ser feito na questão da reforma laboral, sendo que há factos indesmentíveis, os salários dos mais jovens não estão ao nível do que deveriam estar, a imigração jovem é uma chaga que continua a afetar muito o país, e o Partido Socialista tinha uma oportunidade para se colocar, para se posicionar neste debate. Não o fez. Ficou sempre aprisionado, refém do nós não concordamos, portanto vamos votar contra. Não apresentava alternativas. E está agora a ser, como vimos no debate quinzenal, está agora a ser penalizado, ou a oposição, ou o governo e o Chega estão a tentar penalizar o Partido Socialista por isso. Está, ao mesmo tempo, a meu ver, de forma tardia, a tentar recuperar terreno, aliás, reuniu-se de sábios e de especialistas, um deles Mário Centeno, para tentar encontrar aqui uma reforma alternativa do mercado laboral, a meu ver, a tarde e a más horas, mas isso já é do plano de opinião. Ainda assim, olhando pelo aspecto porventura mais positivo para o Partido Socialista, esta pode ser uma oportunidade de se reencontrar com, ou de encabeçar um espaço político mais à esquerda, que não se revê nos planos do governo para o mercado de trabalho. Isso pode ser uma oportunidade para o Partido Socialista não só consolidar a sua base eleitoral, como alargá-la e tentar encontrar aqui um novo discurso, novos eleitores, uma nova agenda que pode, a longo prazo, a médio e longo prazo, ser benéfica para José Luís Carneiro. Com um bónus, e aqui acrescento o bónus, que é se confirmar o acordo entre o Chega e o PSD numa matéria tão determinante como a reforma do mercado laboral, acho que é justo o Partido Socialista lavar as mãos de qualquer obrigação de entendimentos com a AD, porque fica nesta questão, sim, mais do que todas as outras, mas nesta questão tão estrutural do regime, fica evidente que o Chega e o PSD são parceiros efetivos de negociação e de conversação.
18: Miguel, eu sei que tu queres trabalhar só com factos, mas já agora vou-te só pedir um prognóstico em termos de percentagens, quão perto estamos de ter esta lei laboral aprovada, havendo esse entendimento entre PSD e Chega?
17: Acho que os sinais apontam nesse sentido. Não quero ficar preso a um número que me vai perseguir durante muito tempo se eu falhar os prognósticos. Os sinais, sobretudo aqueles que existiram neste debate quinzenal, apontam para um descrispar de debate, para um princípio, para algumas bases de entendimento. Aliás, André Ventura aproveitou parte da sua intervenção para atacar o Partido Socialista e não o Governo. Quer dizer, se olharmos para tudo que André Ventura disse já sobre esta reforma laboral nos últimos meses e olharmos para a evolução de posições, notamos que há... que há isso mesmo, uma evolução. Se André Ventura aceitar dar o seu sim a esta reforma laboral, não o fará seguramente sem estar ciente dos riscos que enfrentará. É preciso lembrar sempre que a base eleitoral do Chega não é uma base eleitoral clássica, não são pessoas, nem todos aqueles que votam no Chega são ou se posicionam à direita do espectro político. Há muita gente que veio da abstenção, há muitos antigos eleitores de esquerda, sobretudo do PCP, e portanto tudo isto tem riscos. Aprovar uma reforma laboral que é percepcionada como impopular junto dos descamisados, nesse conceito muitas vezes utilizado, pode ser um risco grande para André Ventura e, portanto, tudo está a ser pensado e ponderado com base nesse cálculo.
18: Me juro o que é que vai acontecer. Miguel, obrigado.
17: Obrigado, Pedro.
18: Eu conversei com o Miguel Santos Carrapatoso, editor adjunto de Política do Observador, que não quis arriscar muito em prognósticos sobre o que vai acontecer daqui até a sexta-feira. Hoje, os deputados discutem no Parlamento a proposta do Governo, que nunca chegou a ter o acordo da UGT, apesar de longas negociações. Agora, a votação passa para o Parlamento, é já amanhã. Até lá, Governo e Chega comprometem-se a negociar dia e noite para conseguirem um princípio de entendimento global. Será desta? Esta foi a história do dia. A sonoplastia é do Rafael Pego, a música do genérico do João Ribeiro. Eu sou o Pedro Benevides. Até amanhã.
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0: Com a chegada do verão, chegam também os mosquitos, as melgas, as vespas, as abelhas e muitos outros insetos que podem transformar um dia de férias numa experiência menos agradável. A maioria das picadas provoca apenas um incómodo temporário, mas há situações em que uma simples picada pode exigir atenção médica. Então, importa distinguirmos uma reação normal de um verdadeiro sinal de alerta. Doutora Vanessa, bom dia.
1: Bom dia. Bem-vinda. Obrigada.
0: Quando é que devemos preocupar-nos com uma picada de inseto?
1: Felizmente, a grande maioria das picadas de insetos é benigna e é autolimitada. É normal surgir aquela vermelhidão, um prurido, algum edema, de forma ligeira, e até algum desconforto local. Estas reações resultam da nossa resposta inflamatória, do nosso organismo à saliva ou ao veneno do inseto.
0: Bichinho.
1: Sim. Na maioria dos casos, desaparecem espontaneamente ao fim de alguns dias.
0: Mas muitas vezes as pessoas assustam-se porque a zona fica vermelha, inchada.
1: Inchada, sim. E isso pode ser perfeitamente normal, não é? Algumas pessoas desenvolvem reações locais mais exuberantes, sobretudo as crianças, e a área pode aumentar de tamanho nas primeiras 24 a 48 horas, continua quente, vermelha, até pruriginosa durante vários dias. E isso não significa necessariamente infecção nem uma alergia grave. Uhum. O importante é avaliar a evolução e os sintomas associados.
0: Então, importa por isso olharmos para aqueles sinais que são os que nos devem preocupar.
1: Sim, existem alguns sinais que justificam a observação médica, nomeadamente a dificuldade em respirar, a sensação de aperto na garganta, o edema dos lábios, da língua ou da face, tonturas, perda de consciência. Estes sim são sinais que podem indicar uma reação alérgica grave, aquilo que chamamos a anafilaxia. Nestas situações deve ser contactado imediatamente o 112. Felizmente são situações raras, mas
0: sabemos
1: potencialmente
0: graves, não é?
1: Sim.
0: E relativamente às infecções, doutora?
1: O maior problema, muitas vezes, não é a picada em si, é depois irmos lá
0: coçar. Mexer.
1: O coçar repetidamente, né, faz com que a pele possa sofrer pequenas lesões e isto pode levar à entrada de bactérias. Devemos suspeitar de infecção, por exemplo, quando existe um agravamento progressivo da dor, um aumento significativo do edema, daquela vermelhidão nos primeiros dias, depois também a saída do conteúdo purulento, do pus, ou aparecimento de febre. Nestes casos pode ser, então, aqui necessária uma avaliação médica.
0: E há picadas que merecem uma atenção especial nesta altura do ano?
1: Sim, por exemplo, as carraças, não é? Que são muito frequentes, merecem atenção nesta fase porque transmitem algumas doenças infecciosas. Após, por exemplo, atividades rurais, estarmos em matas ou até no campo, é aconselhável inspecionar a pele e, por exemplo, aqui nas crianças é importante, porque andam lá sempre, não é, a brincar, e caso encontremos alguma, remover rapidamente qualquer carraça que seja identificada. Também é importante vigiar o aparecimento de manchas ou sintomas nas semanas seguintes. Embora o risco seja baixo, o diagnóstico precoce é fundamental.
0: E o que é que podemos fazer para evitar estas situações?
1: Prevenção. Aqui a prevenção normalmente é a melhor estratégia, não é? Utilizar repelentes adequados, usar roupa que cubra a pele quando existe maior exposição, evitar, por exemplo, também as águas paradas, que é algo também muito comum, e proteger particularmente as crianças mais pequenas, que tendem a desenvolver reações locais mais exuberantes. São medidas que são simples, não é? Mas que reduzem significativamente o risco de picadas. A mensagem principal aqui deste programa é, então, é algo muito tranquilizador, pois a maioria das picadas provoca apenas desconforto temporário e resolve sem complicações, mas é importante conhecer os sinais de alerta, sobretudo os relacionados com reações alérgicas graves ou infecções.
0: Portanto, não precisamos entrar em pânico à primeira picada, mas também não devemos ignorar os sinais que o nosso próprio corpo nos dá.
1: Isso mesmo.
0: Doutora Vanessa Mendes, muito obrigada. Até amanhã.
1: Até amanhã, obrigada.
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0: Muito bom dia, 6h58. Boa quinta-feira, obrigada por estar com a Rádio Observador. Eu sou a Maria João Simões, estão comigo a Carla Jorge Carvalho, Paulo Faria e Bruno Vieira Amaral. Bom dia.
1: Olá, bom dia.
0: Bom dia.
2: Bom dia. Bom dia.
0: Bom dia. Bem dispostos?
2: É. Sim, claro.
0: Sim. Vamos a isso.
2: Quinta-feira.
3: À maneira. Vai estar calor.
0: Vai estar calor. No domingo ainda mais.
2: Ainda mais no domingo?
0: Sim, vai começar a subir, sim. Há muito para ouvir nas próximas horas. Nesta das 7, temos o Diário do Mundial logo a seguir ao jornal e antes das 8, uma edição especial de E o Campeão É. Nos explicadores às 9, falamos sobre a discussão da reforma laboral que vai ter lugares logo à tarde no Parlamento e logo depois à Comissão de Inquérito, como sempre. Hoje, depois das 9h30, recebemos o antigo jogador e treinador de futebol Álvaro Magalhães. Vamos, claro, olhar para a estreia de Portugal no Mundial da Seleção. Primeiras notícias, Carla, quais são os destaques do Jornal das 7?
3: Afinal, Estados Unidos e Irão já assinaram um memorando de entendimento que prevê o fim do conflito entre os dois países. O acordo terá sido assinado de forma digital, pelo que não está confirmado o encontro de amanhã na Suíça com as delegações norte-americanas e iranianas. Vamos olhar neste jornal para os 14 pontos do acordo que prevê a reabertura do Estreito de Hormuz. O governo está a acelerar a substituição dos dirigentes distritais da Segurança Social. O PS acusa a AD de fazer nomeações políticas, sendo que os responsáveis dispensados foram eles próprios nomeados pelos governos de António Costa. E depois do jogo de estreia de Portugal no Campeonato do Mundo, a seleção faz hoje trabalho de recuperação. Vamos ver como a imprensa internacional reagiu ao empate com o Congo.
0: Antes das notícias, o tempo, que vai estar menos quente do que ontem, mas é só o estágio para o calor que aí vem. Parece que a partir de domingo as temperaturas vão voltar a disparar. É o verão, é o verão. Para hoje, as máximas vão rondar os 34 graus em Santarém, 31 em Lisboa e também em Faro, 30 em Viseu, 29 em Braga, 28 graus em Coimbra, 25 em Leiria, 22 no Porto e 21 na cidade de Aveiro. Vamos a caminho delas, das máximas. 26 graus é esta hora em Faro, 20 em Viseu, 18 em Lisboa e Santarém, 17 em Braga, 16 graus no Porto, Aveiro e também em Leiria e 15 na cidade de Coimbra. Jornal das 7 na Rádio Observador, uma edição da jornalista Carla Jorge Carvalho. Estados Unidos e Irão já assinaram um memorando de entendimento para o fim da guerra no Médio Oriente e para reabrir o Estreito de Hormuz. Donald Trump assinou o documento durante a cimeira do G7.
3: Mais precisamente durante o jantar que teve lugar no Palácio de Versalhes, a convite do presidente francês. Também já há imagens publicadas pela imprensa estatal iraniana que mostram o presidente do Irão a assinar o documento em modo digital. Tem 14 pontos, prevê um cessar-fogo e a abertura de negociações sobre questões estratégicas, incluindo o programa nuclear iraniano. António José Soares.
4: Os Estados Unidos, Irão e seus aliados na guerra atual declaram a cessação imediata e permanente das operações militares em todas as frentes, incluindo no Líbano. Washington e Teherão comprometem-se ainda a respeitar a soberania e integridade territorial de ambas as partes. Após a assinatura, os Estados Unidos da América vão dar início ao levantamento do bloqueio naval, que deve estar concluído no prazo de 30 dias, e comprometem-se também a retirar as suas forças das proximidades da República Islâmica no prazo de 30 dias após o acordo final. Já o Irão deverá garantir a passagem segura de navios comerciais sem quaisquer custos desde o Golfo Pérsico até ao Mar de Omã e vice-versa. Washington, juntamente com parceiros regionais, vai também desenvolver um plano de pelo menos 300 mil milhões de dólares para a reconstrução e desenvolvimento económico do Irão e compromete-se a terminar todos os tipos de sanções contra Teherão. Quanto à questão nuclear, a República Islâmica afirma que não vai adquirir nem desenvolver armas nucleares e já sobre o material enriquecido existente vai ser acordado um mecanismo que terá como metodologia mínima a sua diluição nas próprias instalações sob a supervisão da Agência Internacional de Energia Atómica. Os Estados Unidos da América comprometem-se a emitir isenções para a exportação de petróleo bruto iraniano e produtos derivados, bem como para todos os serviços associados, e a descongelar totalmente para a utilização os fundos e ativos do Irão. Ambas as partes acordam ainda iniciar negociações após a assinatura do entendimento. Vai ser também estabelecido um mecanismo para monitorizar e implementar bem, de forma bem sucedida, o memorando e o cumprimento futuro do acordo final. Acordo esse que vai ser endossado por uma resolução vinculativa do Conselho de Segurança das Nações Unidas.
3: António José Soares, com os 14 pontos do memorando de entendimento entre Estados Unidos e Irão. Apesar da assinatura do documento, Teherão volta a deixar avisos, neste caso a Israel. Em caso de novos ataques contra o Líbano, os iranianos vão considerar uma violação do documento. sendo assim, e ainda de acordo com o porta-voz do Ministério dos Negócios Estrangeiros do Irão, não está confirmado o encontro com a delegação norte-americana amanhã na Suíça. O Irão anuncia também que pretende cobrar taxas pela passagem do canal do Estreito de Hormuz e está também a contar com o levantamento das sanções.
0: São temas que vão estar em análise no Gabinete de Guerra desta manhã, hoje, com o historiador Bruno Cardoso Reis. Porque a reestruturação da Segurança Social, levada a cabo pelo Governo, acelerou o afastamento dos diretores nomeados pelo PS. A AD está a aproveitar para substituir todos os dirigentes nomeados por António Costa.
3: A vaga de substituições na Segurança Social é justificada pelo Ministério com a reestruturação orgânica da Segurança Social, aprovada pelo Governo, mas o PS sugere que se trata de uma fachada para fazer nomeações partidárias. Carlos Pedro, vamos perceber o que se está a passar e que mudanças são

0: Novidade aqui é que o Executivo não está a esperar pelo fim dos mandatos dos dirigentes. Com a reestruturação do Instituto da Segurança Social, terminaram as comissões de serviço e o Governo ficou com carta branca para avançar com as substituições, além das já conhecidas. O Observador apurou que devem sair pelo menos mais 3 dirigentes de centros distritais. A medida vai ter um custo para os cofres públicos, uma vez que a lei prevê que os dirigentes públicos tenham direito a uma indemnização quando o fim da comissão de serviço se deve à reorganização dos serviços.
1: Carlos Pedro, com as mudanças dos quadros dirigentes no Instituto da Segurança Social, numa nota enviada ao Observador, o deputado socialista Hugo Oliveira acusa o Governo de promover nomeações políticas e defende que está em causa uma utilização indevida de recursos públicos.
2: Esta é uma notícia que está em destaque no site do Observador e que é assinada pelo jornalista Miguel Pereira Santos. A Assembleia da República discute hoje a reforma da lei laboral proposta pelo Governo. O projeto de lei é votado amanhã.
1: Ainda sem aprovação garantida, Luís Montenegro e André Ventura têm tido várias reuniões, até agora sem sucesso. No entanto, ontem, no debate quinzenal, Primeiro-Ministro e Presidente do Chega mostraram uma aproximação de posições. O editor adjunto de Política do Observador, Miguel Santos Carrapatoso, explica que esta lei do trabalho está a redesenhar a direita e pode definir até o futuro das negociações da AD com o Chega e o PS.
3: Se confirmar o acordo entre o Chega e o PSD numa matéria tão determinante como a reforma do mercado laboral, acho que é justo o Partido Socialista lavar as mãos de qualquer obrigação de entendimentos com a AD, porque fica nesta questão, sim, mais do que todas as outras, mas nesta questão tão estrutural do regime, fica evidente que o Chega e o PSD são parceiros efetivos de negociação e de conversação.
1: A análise de Miguel Santos Carrapatoso na história do dia de hoje. O Parlamento discute esta tarde a reforma da lei laboral. O debate começa às 14h.
2: E vai poder acompanhar em direto aqui na Rádio Observador. Ainda sobre a lei laboral, o secretário-geral do PS acusa Luís Montenegro de estar a realizar uma cambalhota política ao discutir a descida da idade de reforma com o Chega.
1: José Luís Carneiro acusa o primeiro-ministro de não rejeitar publicamente a discussão da matéria e, por isso, a entrevista ontem à noite à RTP, o líder socialista deixa críticas ao governo.
4: Quando o primeiro-ministro aceita discutir este tema, o líder de um partido fundador do nosso modelo de Estado Social, isto trata-se de uma cambalhota política de um grande significado. Se eu fosse o primeiro-ministro, eu publicamente e hoje mesmo no Parlamento diria que em circunstância alguma isso seria sequer objeto de ponderação.
5: Não o tendo dito, do seu ponto de vista, isso é um sinal que pode admitir e que isso pode avançar.
4: Eu não estou a fazer essa afirmação, estou a dizer que, do meu ponto de vista, o Primeiro-Ministro devia ter clarificado urgentemente essa situação.
1: Nesta entrevista à RTP, José Luís Carneiro revela, no entanto, que vai voltar a encontrar-se com o Primeiro-Ministro nas próximas semanas, entre o final deste mês e o início de julho. Ora, esta tarde, enquanto o Parlamento discute as alterações ao Código do Trabalho, a CGTP tem uma manifestação marcada em frente às escadarias da Assembleia. A UGT vai estar representada nas galerias.
2: A Seleção Nacional faz hoje trabalho de recuperação depois do empate de ontem frente à República Democrática do Congo.
1: Portugal tem um ponto no grupo K após este arranque na fase de grupos do Mundial, já está em desvantagem em relação à Colômbia, que venceu esta madrugada o Uzbequistão por 3-1. E Ricardo Lopes, o empate da Seleção Nacional faz eco nos jornais internacionais com críticas à prestação de Portugal e de Cristiano Ronaldo.
6: Fala-se numa estreia pobre de Portugal em que o capitão português não fez nada e o selecionador nacional teve falta de coragem. A larga maioria da imprensa internacional sugere uma alteração para o próximo jogo, começar com Cristiano Ronaldo sentado no banco. O The Athletic critica a atitude de CR7, que foi diretamente para o balneário depois do apito final. Isto, Carla, enquanto os colegas agradeciam aos adeptos presentes nas bancadas no Reino Unido. O The Telegraph faz uma comparação que é inevitável. Compara a exibição de ontem com a de Messi, que fez 3 golos ao serviço da seleção da Argentina, para dizer que, se por um lado o astro argentino deu um sinal, sim, Portugal recebeu um lembrete da razão pela qual não devia fazer já parte dos quadros da comitiva portuguesa.
1: E Ricardo, Roberto Martínez também é avisado.
6: Sim, o The Guardian segue a tendência, mas alarga o alvo das críticas. Aponta também o dedo ao capitão da Seleção Nacional. No entanto, reitera que não é... Perdão. Reitera que não é o único culpado. Acusam também Roberto Martínez de não ter vontade nem coragem para substituir Ronaldo. Também no país onde se joga o Campeonato do Mundo, na ESPN,

0: recorrem às estatísticas para lembrar o passado recente do Camisola 7. A verdade, Carla, é que este já foi o 10º jogo consecutivo de um Mundial em que o Cristiano Ronaldo não consegue fazer banar as redes.
1: Ricardo Lopes, com as reações da imprensa internacional, até a voz nos falha, depois do empate de Portugal frente à República Democrática do Congo.
2: E não perca já a seguir o Diário do Mundial com o enviado especial do Observador ao Campeonato do Mundo, o jornalista Miguel Cordeiro. Agora são 7h10. Carla, que outras notícias há a destacar?
1: O Governo aprova hoje em Conselho de Ministros a Estratégia Nacional de Adaptação às Alterações Climáticas, apresentada no final de outubro do ano passado. Esta nova estratégia esteve em consulta pública, destina-se a adaptar a todos os setores da sociedade aos efeitos das alterações climáticas. Volodymyr Zelensky assinalou ontem que a conversa telefónica que teve com Donald Trump e Emmanuel Macron representou uma mudança significativa no apoio à Ucrânia. Hoje os líderes da União Europeia reúne-se em Bruxelas para debater o apoio a Kiev.
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2: Muito bom dia, são 7h12, vamos até aos Estados Unidos.
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0: Este é o Diário do Mundial da Rádio Observador. Terminou a primeira jornada do Campeonato do Mundo e Portugal não entrou como queria. Empate a um golo frente ao Congo com uma exibição apagada da seleção portuguesa. O Miguel Cordeiro é um enviado especial do Observador ao Mundial de Futebol. Olá, Miguel, bem-vindo.
1: Olá, Maria João.
0: Miguel, o plano da seleção saiu furado.
1: Meses de preparação, muitos meses, estágios para a aclimatação, semanas e semanas a preparar uma logística apurada ao detalhe, jogadores a falarem em plano bem desenhado, a Federação também, elogios de todos na Federação Portuguesa de Futebol a tudo o que tem sido feito, mas depois, no final, e nós já sabemos, nós que acompanhamos desporto, todos os que nos ouvem percebem isto, é no relvado que se confirma todos estes aspectos, e no relvado não correu bem. Na verdade, as outras equipas também se preparam, claro. As outras equipas também jogam, as outras equipas também conhecem os adversários. E o Congo apresentou-se em Houston com um plano bem desenhado. No xadrez do futebol, venceu claramente, teve sucesso frente a Portugal e conseguiu aquilo que queria, que era pontuar. O Congo fez história e eu já vou explicar ainda melhor essa história. Mas este jogo com o Congo, nós temos que... temos que fazer aqui uma análise também daquilo que foi a preparação para este jogo. Portanto, Portugal jogou com a Nigéria para preparar o Congo, foi o que disse Roberto Martins.
0: Exatamente,
1: jogou com a Nigéria,
0: sim,
1: em Leiria. Uhum. Vamos olhar para o jogo com a Nigéria e para o jogo com o Congo e vemos praticamente uma fotocópia. A verdade é que com a Nigéria Portugal até acabou por vencer, mas passou praticamente as mesmas dificuldades. O jogo foi em tudo semelhante. Ainda bem que Portugal jogou com a Nigéria, serviu para aprender qualquer coisa, ou pelo menos devia ter servido, porque na verdade... o Congo conseguiu empatar, conseguiu vergar a seleção portuguesa. Cristiano Ronaldo apagado, sim, temos que falar disto, sim, Cristiano Ronaldo apagado. Não é uma novidade, também temos que o dizer. Não é que tivesse vindo de uma série de jogos incríveis pela seleção. Há mais jogadores com mais prestações nesta estreia pela seleção portuguesa. Naturalmente, toda a equipa teve uma má prestação, salva-se um ou outro jogador. No geral... más exibições da seleção portuguesa, principalmente porque há um número muito redondo, e se Roberto Martínez gosta de numerologia, devia olhar para esta. É o número 1, foi o número de remates que Portugal fez à baliza. Portugal, em 90 minutos de futebol mais os descontos, que até foram alguns, fez apenas um remate à baliza, e esse remate foi o do golo, aos 6 minutos. Lá está o número 6, que tanto gosta Roberto Martínez. Portanto, com um remate à baliza... é difícil dizer que Portugal fez uma boa exibição. E depois entramos aqui no número 1, que é a numerologia favorita do Congo. Ora, o adversário fez apenas um remate à baliza, deu um golo, é verdade, mas o Congo fez 2 remates, conseguiu marcar um golo, e esse golo foi o primeiro golo de sempre do Congo em Mundiais, já tinha participado em 74 e não marcou nenhum golo, teve algumas goleadas, foram algumas goleadas, e foi também... o primeiro ponto em Mundiais foi frente a Portugal.
0: Depois do jogo tivemos algumas declarações de jogadores, do treinador e também do presidente da Federação Portuguesa de Futebol, Pedro Proença.
1: Sim, vamos por ordem. Martínez quis comparar Portugal à Argentina de 2022. Disse que os jogadores de Portugal, na verdade, são os mesmos que venceram a Liga das Nações, praticamente os mesmos. Disse também que o Congo executou bem o plano e falou na necessidade de melhorar. Depois João Neves, melhor em campo, disse que estava contente pela estreia, contente pelo golo, contente pelo prémio de melhor em campo, mas naturalmente confessou que estava um pouco em baixo pelo resultado. Cristiano Ronaldo, nas redes sociais, disse: isto está longe de terminar. João Cancelo e Leão também falaram, mas na verdade, na zona mista, no corredor que os jogadores percorrem até chegar ao autocarro e onde há imensos jornalistas, televisões, de rádios, de imprensa escrita, na zona mista passaram todos os jogadores da seleção portuguesa, nenhum falou, portanto os que falaram, falaram aos... as empresas que têm os direitos, como a Sport TV, como a Live Mode, as que estão a transmitir os jogos e que têm direitos para ter jogadores, declarações dos jogadores na transmissão oficial. Na zona mista ninguém falou. Já Pedro Proença disse que a convicção mantém-se intacta e que Portugal tem tudo para ser feliz. Há condições para que dê Portugal neste Mundial.
0: E para esta quinta-feira, Miguel, qual é o plano da seleção?
1: O plano da seleção é, portanto, já viajou para Palm Beach na quarta-feira, nesta quarta-feira. Em Palm Beach vai fazer um treino de recuperação e não há atividade para os média. Não há os tais 15 minutos abertos à comunicação, não há declarações de um jogador. Portanto, amanhã, imprensa e seleção não estão em conjunto, só depois, na sexta-feira, já amanhã, portanto, eu estava a dizer amanhã, porque, na verdade,
0: a partir de Houston, amanhã, que é hoje,
1: enquanto
0: aqui,
1: falamos,
0: quinta-feira.
1: Na verdade, aí é hoje, não é? Quando estamos a dizer amanhã, é que esta quinta-feira, vá, para não entrar aqui em confusões de fuso horários. Esta quinta-feira, portanto, treino de recuperação, não há atividade com a imprensa e na sexta-feira há sim já treino e um jogador a falar aos jornalistas.
0: E Miguel Cordeiro, no grupo de Portugal, a Colômbia assume a liderança depois de vencer o Uzbequistão.
1: Sim, a Colômbia conseguiu uma vitória categórica, uma vitória por 3-1, marcou primeiro a Colômbia, ainda na primeira parte, depois o Uzbequistão, no início da segunda parte, se assustou, marcou um golo muito festejado, foi o primeiro golo de sempre do Uzbequistão, que neste caso está a fazer a estreia, portanto o primeiro golo é no primeiro jogo. Luís Dias respondeu logo a seguir, portanto o Uzbequistão teve 5 minutos de festa e Luís Dias voltou a colocar a Colômbia em vantagem ao minuto 65. Depois, já para lá dos 90, bem para lá, já aos 99 minutos, já na compensação, Campacho marcou o terceiro golo da Colômbia, que passa diretamente para o primeiro lugar deste grupo, em que está também Portugal. E bem, Colômbia fez 6 remates à baliza e aqui mostra-se também a vontade da Colômbia. É óbvio que são adversários diferentes. O Uzbequistão mostrou aqui a capacidade de fazer 7 remates, 3 à baliza. Naturalmente teve menos posse de bola, mas mostrou aqui capacidade para defrontar uma boa equipa como a Colômbia. E o resultado é um pouco enganador, não é? Ficou 3-1, mas o terceiro golo já surge muito, muito para lá dos 90 e o Uzbequistão acabou por dar alguma luta à Colômbia. Só mesmo para terminar, falar rapidamente dos outros jogos. Portanto, tivemos a estreia da Inglaterra frente à Croácia, um grande jogo, talvez um dos melhores desta primeira jornada. Jogaço, 4-2 venceu a Inglaterra. Harry Kane marcou 2 golos, Bellingham também, Rashford também fez um golo. Do outro lado, a Croácia marcou Baturina e Petar Musa, antigo benfiquista. Um jogaço nesta primeira jornada do Mundial. Falta-nos aqui um jogo e é um jogo com um português envolvido. É o único português sorridente, podemos dizer, desta primeira jornada. Gana-Panamá. O Gana venceu por 1-0. O Gana é treinado por Carlos Queiroz, que já está no 5º Mundial. Já está a fazer o 5º Mundial, portanto já treinou a seleção portuguesa, a África do Sul, o Irão e agora o Gana.
0: Está feito o Diário do Mundial com o Miguel Cordeiro. Bom regresso a Palm Beach, Miguel. Até amanhã.
1: Obrigado.

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1: Muito bom dia, 7h22.
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1: Começa agora mais um Boa Moeda, Má Moeda, sempre com o Paulo Ferreira. Paulo, as férias estão à porta, como é que estamos de preços?
3: Preparem-se para gastar um bocadinho mais estas férias.
1: É?
3: Mais do que aquilo que é suposto com a inflação nos 3,3%, portanto, para esse o valor de referência de média de subida de preços e serviços. Mas se olharmos aqui para algumas classes que têm a ver com férias, o aumento de preços do último ano foi maior. Férias, estamos reportados aos dados do INE referentes a maio, portanto, são muito fresquinhos. Férias organizadas, e estamos sempre a falar do aumento homólogo de maio para maio.
1: Claro.
3: Férias organizadas mais 6,7%. Portanto, os pacotes que, de agência, se quisermos, não é?
1: Sim, se calhar com avião, estadia, não é?
3: Exatamente, isso tudo. Restaurantes e cafés, 6,5% também de aumento. Hotéis, mais 6%. Portanto, estamos aqui muito na casa dos 6%.
4: Portanto, a duplicar
3: aquilo que é a inflação média.
4: Sim.
3: Aluguer de automóveis, mais 10%. Mais caros.
4: Mais 10%?
3: Uhum. Mais caros.
4: É muito férias.
3: E os combustíveis nós sabemos, não é?
1: Porque em casa, luz apagada e a eletricidade também está
3: cara. Os combustíveis nós sabemos, não é?
1: Sim, sim.
3: 30%. Mas cá está, isto, no caso dos combustíveis a volatilidade é muito grande. Daqui a um mês podemos estar a falar de uma coisa um bocado diferente. Vamos ver o que é que acontece ao preço do petróleo. Portanto, tudo aquilo que tem diretamente a ver com férias passadas, obviamente, fora de casa... está a subir. Há aqui uma exceção importante, que é o transporte de avião. Viagens de avião, em média, estão mais baratas 4%, mais baratas.
1: Curioso.
3: Mesmo, portanto, queda de preço de 4%, sendo que as nacionais menos 10% e as internacionais menos 2%, depois há aqui uma média ponderada de 4%. Portanto, se fizerem férias e se quiserem pagamentos,
1: vão de
3: avião. Não vão de carro, vão de avião. Se quiserem ir para o Alentejo, olhem o aeroporto em Beja.
1: Porto Covo, é isso? Porto Covo, com Porta.
4: O aeroporto internacional de Porto Covo.
3: Porto Covo, claro. Ou então vai-se até Beja e depois o automóvel é logo ali.
4: Um bocadinho, vai-se de bicicleta.
3: Claro,
1: mas, e daqui para Carcavelos também, olha, fica muito em conta.
3: É este panorama.
1: Estamos no aeródromo de Tires.
3: Depois, olhando para, já agora fora das férias, sabemos que além dos combustíveis há outras classes, nomeadamente os produtos frescos, que têm subido também na casa dos 30%. Peixe também, no último ano. Sardinha está mais
1: ainda
3: cara.
1: Não sardinhas.
3: Ano, não é? Ainda não comeste
1: ainda
3: sardinhas.
1: Ainda não comi sardinhas,
3: não.
1: Isso. Sempre que chego ao Chile, já acabou, isto é uma loucura hoje. É, todos os dias é uma loucura.
3: Não, é que agora já estamos aqui a 18 de junho, já é uma competição. Então o que é que vai acontecer primeiro? Comer sardinhas ou entregar a declaração de IRS, não é? Não te esqueças que é no fim deste mês.
1: Já?
3: Ah, é claro, isto
1: já entregaste
3: tempo passa.
1: A tua?
3: Ainda não. Ainda falta 12 dias.
1: Falta
3: 12 dias. Ainda falta 12 dias.
1: Falta tanto tempo.
3: Mas vamos aqui olhar também já agora para duas classes, já fora das férias, que tiveram quedas de preço. O calçado está mais barato 5%, de acordo com os dados do INE, e os serviços de acesso à internet estão mais baratos 23%. Aqui haverá efeito da concorrência também com a entrada da Digi e por aí fora. Portanto, contas feitas, atenção aos preços das férias. Não, já se tinha percebido que hotéis e restaurantes estão mais caros, de facto.
1: Já.
3: No caso dos restaurantes, há aqui uma incorporação também daquilo que são matérias-primas mais caras.
4: Eu não fui de férias, fui de fim de semana grande e senti uma diferença enorme no restaurante.
3: Foi
4: uma pequena fortuna.
3: São as matérias, isso notas claramente,
1: claro.
3: São as matérias-primas.
1: Sim, está tudo mais caro,
3: os frescos aumentam nesta casa dos 20, 30%. E o peixe também, obviamente, que como isso é uma matéria-prima importante dos restaurantes.
1: Eu dou por mim no supermercado a fazer várias vezes o cheque. Sim, fazer double check na fatura, porque parece-me sempre que é muito mais do que aquilo que eu levo. Não é?
3: É verdade, sobretudo para algumas classes de produtos. E assim estamos, não é?
1: Entretanto, e já que está tudo mais caro, parece que nunca é tarde mais para pedir um crédito.
3: Para pedir um crédito.
1: Pode dar jeito.
3: Pode dar jeito, sobretudo quando... há aqui dados do
4: Banco
3: de
4: Portugal. Para jantar fora, não é?
3: Para jantar fora, ou por exemplo, para crédito automóvel ou para crédito pessoal, que esse dá para tudo mesmo, não é? São dados que o Banco de Portugal vai divulgando, detalhes das estatísticas regulares. E ontem divulgou alguns dados a dizer que, no fundo, os créditos não são só para jovens. E que, no fundo, são tendências, obviamente, financeiras do país. Em 2025, entre as pessoas que fizeram novos créditos, se olharmos para o crédito automóvel, metade dos créditos automóvel contratados foram pessoas que tinham mais de 42 anos e metade do crédito pessoal, portanto, aquele que nem é... que é para despesas gerais, tinha mais de 45 anos. Portanto, há aqui, de facto, um dado sobre o nível etário das pessoas que contraem créditos. Cada vez se pede crédito até mais tarde, e isso é um indicador. E 10% dos novos devedores de crédito pessoal tinham mais de 65 anos. Portanto, os bancos estão... Isto não é um sinal de nada, quer dizer, nem é aqui um risco, porque isto são créditos, ainda por cima, que têm um prazo, uma longevidade, que não é o prazo do crédito à habitação, que pode chegar aos 30 anos, às vezes até mais, mas são indicadores interessantes que, no fundo, há um bocadinho aquela ideia de que quem pede crédito são, portanto, pessoas mais novas, em começo de vida, se quisermos.
1: Isto mostra que não é bem assim.
3: Isto mostra que não é bem assim, que o endividamento vai atravessando todas as faixas etárias do país.
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1: Muito bom dia, são 7h28. Obrigada por estar com a Rádio Observador. Boa quarta-feira já a seguir. Boa quarta, boa quinta, boa quinta-feira já a seguir as notícias.
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1: As notícias que marcam esta manhã de quinta-feira. Carla Jorge Carvalho.
4: Estados Unidos e Irão já assinaram um memorando de entendimento para o fim da guerra. Donald Trump assinou o documento durante a cimeira do G7, que terminou ontem. Também já há imagens publicadas pela imprensa estatal iraniana que mostram o presidente do Irão a assinar o memorando. Tem 14 pontos, incluindo o cessar-fogo imediato, a abertura do Estreito de Hormuz e a renegociação sobre o programa nuclear iraniano. Apesar da assinatura do documento, Teherã falta a deixar avisos, neste caso a Israel, em caso de novos ataques contra o Líbano. Os iranianos vão considerar uma violação do documento. A Assembleia da República discute hoje a reforma da lei laboral proposta pelo governo. O projeto de lei é apenas votado amanhã e ainda não tem aprovação garantida. Luís Montenegro e André Ventura têm tido várias reuniões no sentido de se chegar a um consenso, mas até agora sem acordo. No entanto, ontem no debate quinzenal, o Primeiro-Ministro e o Presidente do Chega mostraram uma aproximação de posições. O Secretário-Geral do PS vem acusar Luís Montenegro de estar a fazer uma cambalhota política ao discutir a descida da idade da reforma com o Chega. A entrevista ontem à noite à RTP, José Luís Carneiro acusa o Primeiro-Ministro de não rejeitar publicamente a discussão desta matéria. Revela, no entanto, que vai voltar a encontrar-se com o Primeiro-Ministro nas próximas semanas, entre o final deste mês e o início de julho. É uma notícia observadora, a reestruturação da segurança social levada a cabo pelo Governo acelerou o afastamento dos diretores nomeados pelo PS. A AD está a aproveitar para substituir todos os dirigentes nomeados por António Costa. Esta vaga de substituições é justificada pelo Ministério com a reestruturação orgânica da segurança social aprovada pelo Governo, mas o PS sugere que se trata de uma fachada para fazer nomeações partidárias. A Seleção Nacional de Futebol faz hoje trabalho de recuperação depois do empate frente à República Democrática do Congo, a uma bola. Portugal já está em desvantagem face à Colômbia, que venceu esta madrugada o Uzbequistão por 3-1. Está assim fechada a primeira jornada da fase de grupos. Ontem, a Inglaterra venceu a Croácia por 4-2 e o Ghana venceu o Panamá por 1-0. A segunda jornada da fase de grupos abre hoje com o Chequia, África do Sul.
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1: Muito bom dia, 7h33, à altura de olharmos para o tempo que vai estar esta quinta-feira, vai estar semelhante ao dia de ontem, calor no centro e sul, menos quente a norte, mas já sabe que a partir de domingo as temperaturas vão voltar a subir. Para este dia 18, as máximas vão dar na casa dos 34 graus em Santarém, 31 em Lisboa e também em Faro, 30 em Viseu, 29 em Braga, 28 graus em Coimbra, 25 em Leiria, 22 no Porto e 21 na cidade de Aveiro. A esta hora estão 26 graus em Faro, 20 em Viseu, 18 em Lisboa e Santarém, 17 em Braga, 16 graus no Porto, Aveiro e Leiria, 15 em Coimbra.
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1: Muito bom dia, 7h36. Já a seguir as perguntas que marcam a atualidade. Logo depois não perca e o campeão é especial mundial, mas primeiro uma pergunta. 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
2: Eu ouvi a pergunta, mas ela não é a pergunta.
3: Eu percebo as vossas perguntas, mas vamos com calma, está bem? Não quer que ninguém se magoe.
17: Eu respondo-lhe a isso quando me disser aqui olhos nos olhos.
24: Eu às vezes tenho mais do que fazer do que estar a responder diariamente.
25: Calma, é isso.
4: Bruno, conta-nos tudo. Como é que estamos ao nível do ranking do radicalismo?
26: Ora, com a última atualização, Carla, temos uma mudança no topo do ranking. As lideranças do Bloco de Esquerda e PCP andam um bocadinho em baixo. E Pedro Nuno Santos, aparentemente, continuava a ser o super radical de esquerda, o papão que a direita temia ou que usava como espantalho para assustar o povo. Mas tudo indica que, segundo dados do PSD, revelados ontem pelo líder da bancada parlamentar, José Luís Carneiro fez do PS um partido mais radical do que quando era liderado por Pedro Nuno Santos. Este é o jogo habitual, há vozes no PS que acusam o PSD de se ter juntado ao Chega e a resposta do governo é que foi o PS que se radicalizou. Resumindo, o mais radical é sempre o adversário de turno, é aquele que está lá.
1: Paulo, sobre deputados e o Mundial, tudo está bem quando acaba bem?
27: Parece mesmo que é um assunto encerrado, não é? A Federação Portuguesa de Futebol tinha convidado os líderes partidários e os líderes das bancadas parlamentares para irem assistir a jogos da seleção no Mundial. Alguns começaram até por demonstrar disponibilidade, outros não, logo à partida, mas a polémica estalou porque há um regulamento que tem meia dúzia de anos que proíbe os detentores de altos cargos públicos de aceitarem ofertas que seja atribuído um valor de 150 euros. Mas neste caso argumentou-se o convite era um convite institucional e não era dirigido à pessoa A ou B, mas tudo de facto está bem ou acaba bem porque, apesar da agenda parlamentar e política, afinal não permite que haja tempo para atravessar o Atlântico para ir ver a seleção. Portanto, parece que o assunto morre aqui e nem precisa de interpretações mais ou menos criativas da lei para detectar essas vírgulas, e já agora, depois do jogo de ontem, os deputados devem estar agradecidos à polémica, porque fazer 10 horas da vida, 10 mais 10, 20 horas,
4: sim,
27: para ver aquilo, ainda bem que ficaram, não é?
4: Olha, e até por isso não vais mais longe, não te vais embora, Paulo. O que,
27: não,
4: o que é que pode separar a euforia do desalento?
27: Bom, se estivermos de facto a falar de Portugal e de futebol, o que separa uma coisa da outra podem ser os 90 minutos de um jogo, não é? Ontem às 6 da tarde éramos os maiores, uma equipa feita dos melhores do mundo, uma maravilhosa seleção, o símbolo da fibra de ser português, a alma de ser português, e nestes três últimos casos estou a citar o Presidente da República. As marcas entraram na onda, e entram sempre na onda, neste caso pediam que se traga a taça, que alegadamente nos falta, e canta-se vamos fazer o que ainda não foi feito.
4: Ora bem, com ou sem direitos de autor, não é?
27: Quem, exatamente, com ou sem direitos de autor.
26: Ah, pois essa, é, uma
27: questão, é uma questão que depois a ver com o Pedro Brunhosa. 90 minutos de um jogo superífero depois, passamos para o eles não jogam nada, temos um conjunto de craques, mas não temos uma equipa, assim não vamos lá, mudem o treinador, isto é uma vergonha, que desilusão. E o capitão é o primeiro até a sair do relevado sem agradecer aos adeptos. Portanto, uma coisa e outra são manifestamente exageradas. Isto mostra que, de facto, que somos muito bons no circo e naquele folclore que é muitas vezes postiço, não é? Agora, já fazer passar disso a resultados com consistência, isso já é mais difícil. Portanto, não há aqui nada de novo. A seleção é, de facto, o espelho do país, não é?
1: Bruno, então, e os lares de idosos são depósitos de idosos?
26: Há diferenças, já, porque nós temos, na verdade, dois segmentos, acabam por ser quase dois segmentos, os lares de luxo, por um lado, e depois os lares de lixo. Uhum. No último ano, a Segurança Social encerrou vários lares por falta de condições para acolher idosos, a uma média de 10 lares encerrados por mês. Alguns funcionavam sem licenciamento, outros tinham problemas de segurança e higiene, ou até havia indícios de maus-tratos. A verdade é que ninguém coloca um familiar num lar destes, ou às vezes lares clandestinos, ou mesmo que sejam legais, sem grandes condições, por achar que é uma excelente ideia. Na maioria dos casos é a solução encontrada, quando as famílias não conseguem garantir cuidados permanentes, quando a dependência dos idosos aumenta bastante, ou quando simplesmente já não existe uma alternativa viável. E quando os recursos são escassos e os apoios também, abre-se espaço para negócios, no mínimo com poucos escrúpulos. E não é um problema que vá desaparecer nos próximos anos, sabemos aí o envelhecimento da população portuguesa, sugere mesmo que a tendência é para que tudo isto acabe por piorar.
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1: Muito bom dia, estamos a 18 minutos das 8, já a seguir o campeão é, mas primeiro importa saber. 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
1: E o campeão é a edição especial até às 8. Olhamos para o empate de Portugal na estreia no Mundial frente à República Democrática do Congo. Eu sou a Maria João Simões, comigo e com o Bruno Vieira Amaral estão o Pedro Henriques e o João Pinto. Bom dia, bem-vindos.
6: Bom dia.
1: Bom dia.
7: Bom dia.
1: Bom dia. Muitos meses de preparação, muitos elogios, mas a exibição ficou muito aquém das expectativas. Pedro, o que é que faltou ontem à seleção portuguesa?
6: Olha, bom dia uma vez bom mais. Não quero estar a repetir muito aquilo que ontem disse à noite no campeão.
1: Depois de umas horas de sono.
6: Exatamente. Mas, basicamente, a frase que hoje me vem de manhã à cabeça, e até parece que está aí repetida em alguns locais, é que assim não vai dar Portugal. Isto pegando naquele mote que, desde essa tal preparação de muitos meses, parecia o agora vai dar Portugal. Eu acho que assim não vai dar Portugal. E quando o nosso selecionador, Roberto Martins, diz que a pressão de dizerem que vamos ganhar o Mundial nos tira do foco de ganhar o jogo, significa que ele, o selecionador, não está a aguentar, desculpem a expressão, a pressão de ter nas mãos, provavelmente, um dos melhores jogadores do mundo nas posições em que cada um joga. E daí, agora sim, vou repetir o que disse ontem à noite, olhando exatamente para esta não aguentada pressão de ter a tanta qualidade nas mãos, vou repetir aquilo que disse no campeão especial que ontem fizemos às 21 horas. É que estou com a ideia que Portugal é um Ferrari conduzido pela minha avó. Basicamente é isto. Pronto, e portanto hoje levámos um banho, ontem levámos um banho de realidade.
1: Pois foi.
6: E hoje começam a aparecer números. Sim. Claro que muitas das críticas estão centradas em torno de Cristiano Ronaldo, mas o problema, obviamente, é muito mais do que isso. Tem a ver, se calhar, com as substituições que aparentemente não foram feitas. Andamos sempre a queixar-nos das cargas que temos e depois temos 5 substituições para fazer, só fazemos 4. E depois continuamos a fazer substituições muito tarde, porque se aqueles jogadores não estão a produzir aquilo que se pretende, não pode-se estar à espera, tem que se mudar. Quer dizer, o Gonçalo Ramos, perante uma circunstância como aquela que nós estávamos a ver, porque precisávamos marcar golos, eu sei que não é prometermos 5 pontas de lança que vamos marcar golos, há mais do que isso. Mas o Gonçalo Ramos é um exemplo que entra muito tarde. Porque é que o João Félix fica no banco? Porque é que, se eles estão-se a apresentar ali com, e eles estavam fortes, muitas vezes com linhas de 5, com 3 médios ali à frente, quer dizer, diz a teoria, não sou treinador, que temos de jogar entre linhas, já que pelas aulas não dá. Então, se temos de jogar entre linhas, jogadores como o João Félix e o Trincão têm que ir para jogo. Eu acho que estas coisas parecem muito lógicas e quando um selecionador não esgota todas as possibilidades, fica com uma solução por fazer, não consigo concordar e nem compreender. E termino com isto, quer dizer, claro que centra-se muito em torno do Cristiano Ronaldo.
1: É inevitável.
6: E um dos números que vem, que deixa-nos para pensar, é que o Diogo Costa fez 29 passes e o Cristiano Ronaldo fez 21 passes. O Diogo Costa, só para relembrarmos mais os atentos, que é guarda-redes, tocou 37 vezes na bola e o Cristiano Ronaldo tocou 25. Alguma coisa se passa em relação a toda esta liderança e toda esta questão, porque, e agora sim termino, o Cristiano Ronaldo, antes de começar o jogo, fez aquilo que eu acho que um capitão e um líder faz sempre. Vai ter com os colegas, abraça-os todos, dá-lhes ali um grande incentivo, sabe que as câmaras também estão focadas neles, naquele momento dos últimos sprints, e depois o ir para a cabine ou para o túnel. Termina o jogo. É agora é que o Cristiano Ronaldo tem que vir ao de cima. Eu sou o maior defensor do Cristiano Ronaldo.
1: Sabemos.
6: Não pode bazar, não pode ir embora. Agora é que é de agarrar nos colegas, agora
1: claro,
6: é que é ir
1: para
6: os adeptos e tem que dar força. Portanto, há aqui coisas que não estão maus, que estão, não estão bem, estão muito más mesmo. Espero que este banho de realidade faça aquilo que aconteceu à Espanha em 2010 e à Argentina, que começaram a perder e depois foram campeões do mundo.
1: Bem, mas o que é certo é que vimos um Cristiano Ronaldo muito apagado em campo. João, estamos a sacrificar mais o Mundial por causa do ego de CR7?
7: Bom dia, outra vez.
1: Dia.
7: É uma pergunta difícil de responder, porque naqueles, portanto, há aquele primeiro Mundial em que ele vai, em 2006, em que é o miúdo da equipa e brilha, é uma equipa fabulosa, consegue o segundo melhor resultado sempre de Portugal. E depois, nos dois Mundiais seguintes, é um bocado o Ronaldo que leva a seleção às costas. E, portanto, se nós estamos a pagar com dois, ele também nos deu dois, e, portanto, as contas acabam por ficar saldadas. Portanto, não é tanto por aí. Aquilo que me parece é que o próprio Ronaldo, como dizia o Pedro, que dá incentivos, que abraça a malta e que tenta, já não dá em campo mostras daquilo que realmente incentiva os colegas, que já não faz um passo de jeito, já não consegue correr para a frente, nem corre para trás, as recepções não lhe saem bem, os posicionamentos não estão bons, portanto, já dá mostras em campo de que está velho. Epá, o tempo passa para todos, e pronto, é mesmo assim, está aí o Bruno Vieira Amaral, ele vai se lembrar do Argel, que era um central do Benfica, que também era o senhor força e o senhor a motivação, e ele batia palmas e gritava e fazia, mas depois lá dentro as bolas passavam todas e os jogadores não revêem liderança a um jogador que já não faz aquilo que tem que fazer de mais básico, que é jogar a bola. E, portanto, acho que é mais por aí. Não é tanto uma questão de ego, é mais uma questão de liderança no sentido de exemplo. E a primeira coisa que uma pessoa tem que fazer quando vê que já não dá é dar lugar a outros. E o Ronaldo devia ter essa humildade.
1: Bruno, é inevitável compararmos a forma como Messi se estreou no Campeonato do Mundo e a estreia de Ronaldo também subiu a fasquia, não é? Será que o próprio CR7 não sentiu também essa pressão?
26: Também deve ter sentido, sim, mas eu acho que isso até é cruel, fazer essa comparação com o que joga Ronaldo com o que continua a jogar Lionel Messi.
1: Não, não dá para comparar.
26: Não dá, não, quer dizer, basta olhar...
1: São jogadores diferentes também, não é?
26: Até precisamente por isso, então prefiro compará-lo com outros avançados. Comparar com Mbappé, com Harry Kane, com a exibição que ontem Harry Kane fez pela Inglaterra, com Erling Haaland, por exemplo, até com Quinhones, do México, que foi o melhor marcador da Arábia Saudita, para não se dizer, bem, que isto na Arábia Saudita depois não jogam nada, não vale a pena vir a jogar. Há jogadores que estão a jogar lá e que são úteis nas suas seleções, mas até o pior para o Ronaldo é comparar com o que ele fazia há uns anos. É verdade que ele nunca fez um grande Mundial. Mas se nós compararmos com o que fez, por exemplo, em 2018, em que marcou um hat-trick logo no jogo de estreia contra a Espanha e ainda marcou um gol contra Marrocos, eu acho que até acabou por ser o Mundial, poderia ter sido o Mundial do Ronaldo. Se nós compararmos com esse Ronaldo, é penoso para o próprio Ronaldo. E nós dizemos aqui, já ouvimos falar, temos os jogadores do meio-campo do Paris Saint-Germain, mas olhamos para a frente de ataque do Paris Saint-Germain, quem é que o João Neves e o Vitinha têm à frente? Não tem o Bernardo Silva, o Ronaldo, o Bruno Fernandes, que ontem até não fez uma grande exibição, e o Pedro Neto. Tem o Dembélé, o Doué, o Kvaratskhelia. Ora, isto faz, parecendo que não, faz uma grande diferença. Não vale a pena, como digo, acho que até é cruel para o Ronaldo estar a comparar com o que fez o Messi. Esta teoria que os defensores a todo o transe do Ronaldo fazem, a dizer que os jogadores, os companheiros de equipa não lhe dão a bola, não lhe passam a bola em condições. Bem, basta ver os golos que o Messi marcou para acabar com essa ideia. Mas eu acho que nós estamos, na verdade, estamos de regresso à discussão que já tivemos no Mundial do Qatar e no último Europeu. E não passamos disto. Claro. Fernando Santos acabou por ser despedido. no final daquela competição, andámos a discutir porque é que o Ronaldo é ou não é titular, e que o Fernando Santos tirou o Ronaldo porque...
1: E a discussão vai continuar, não é?
26: Não vai... Eu acho que já nem vale a pena. Eu acho que todos temos de nos mentalizar que vamos levar com o Ronaldo até ao fim.
1: Até ele quiser. Até quando ele quiser.
26: Quando ele quiser. Até quando ele quiser.
1: Roberto Martínez, na conferência de imprensa, depois do jogo, disse que esta equipa é capaz de ganhar, como se viu na Liga das Nações. Mas, Pedro, são competições com características muito diferentes. Pedro Henriques?
6: Sim, sim. Estava aqui a falar sozinho, com o microfone desligado.
1: Fala connosco, partilha.
6: Exato, partilha. Não, mas eu aqui também vou fazer um bocadinho da defesa de Portugal neste sentido. Portugal habituou-nos em que quando a fasquia sobe, e nós jogamos com seleções difíceis, aparentemente, as Espanhas, as Franças, as Alemanhas, por fora, damos uma resposta, nem sempre ganhamos, obviamente, mas damos uma resposta mais a essa altura. E que por vezes, naqueles jogos aparentemente mais simples, mais fáceis, umas vezes dizemos que estamos em estágio, outras vezes dizemos que estamos em preparação, outras vezes dizemos que os jogadores não é motivante, etc., porque é fácil, mas o facto é que não damos essas respostas tão assertivas, tão imponentes, como já vimos aqui seleções como a Suécia ou como a Alemanha e outras que acabaram por até não só ganhar, mas continuar a acelerar. E Portugal parece que tem essa maior dificuldade perante estas seleções. Agora, estamos todos à espera, e acho que todos nós estamos à espera de uma reação. Vamos jogar com o Uzbequistão, não sei se isso serve bitola ou não, até porque a Colômbia até ganhou 3-1, mas vai ter que, nós neste momento, o principal foco é, já não é a questão de passarmos em primeiro lugar ou não, que obviamente está completamente em aberto, assim ganhamos os dois próximos jogos, mas, e significava ganhar à Colômbia, mas é sobretudo passarmos e sermos apurados, e portanto eu acredito que esta realidade em que todos os jogadores de repente, do banho do mar em que os jogadores estavam envolvidos para este banho da realidade em que agora tem relva, já não tem areia, faça com que desperte os alarmes e que pelo menos façamos estes dois jogos que nos faltam, como eles gostam de dizer, não é? Levantar a cabeça e sobretudo fazer um resultado condigno e uma exibição melhor. Portanto, é essa a esperança que eu tenho.
1: Sim. João Pinto, não importa como começa, importa como acaba, ou a forma como começa condiciona o resultado final?
7: Eu acho que só importa como acaba, até aí concordo. O que é importante é, o Pedro estava a falar na questão da praia e de meter os pés na areia, isto interessa às vezes meter os pés no chão, porque temos que nos lembrar, porque se calhar que este Mundial também é o último em que o Bernardo Silva, o Bruno Fernandes, estão com saúde e com idade para ambicionarem mais qualquer coisa. Portanto, não é só a última dança do Ronaldo, é a última dança de mais uns quantos, e importa que esses, já que o Ronaldo não está a conseguir entregar em campo aquilo que quer, que sejam eles a acordar, porque a exibição deles também não foi extraordinária.
1: Bruno, o próximo jogo, como dizia o Pedro Henriques, é já na terça-feira, com o Uzbequistão, que perdeu há pouco com a Colômbia. Mas que alterações tem de Roberto Martínez de fazer na equipa? Aquelas que tu para... Não sei se queres falar de Ronaldo.
26: Não quero falar. É invitável, visto que Ronaldo vai jogar, temos a certeza que Ronaldo vai jogar, ao menos então que ponha João Félix, com quem ele tem rotinas da Arábia Saudita. Claro. Não se compreende que, jogando o Ronaldo, não se aproveita o jogador com quem ele jogou ao longo de toda a época.
1: Já existe aquela dinâmica, não é? Já
26: pelo menos isso, pelo menos há esse contacto, esse convívio, esse conhecimento entre os dois jogadores. Portanto, eu acho que a entrada de Félix, já ontem, não compreendo como é que João Félix não entra ao longo de todo o jogo, 90 minutos, sem pôr João Félix em campo. Deixa-me dizer outra coisa, é verdade que o problema não é só o Ronaldo, eu acho que nós não temos defesa para sermos campeões do mundo. E ainda por cima com a lesão do Ruben Dias, as coisas ainda se tornam
1: mais
26: complicadas. Portanto, eu acho que aí é outro dos pontos negativos que não sei como é que Portugal vai resolver. Não sei se Ruben Dias já estará em condições de entrar no próximo jogo, mas parece-me que Portugal não tem uma defesa que lhe permita aspirar a ser campeão do mundo. E depois há a questão também de Bernardo Silva. Eu acho que Bernardo Silva naquela posição também não rende. E, portanto, se não rende, é pôr lá alguém que renda. Mais vale entrar logo Francisco Conceição de início. Acho que algumas mudanças terão de ser feitas, porque o Uzbequistão, que perdeu com a Colômbia, mas atenção, que ainda empatou o jogo ali a meio da segunda parte, só sofreu o terceiro golo já nos descontos, e o Uzbequistão muito provavelmente vai defender como têm defendido outras equipas contra Portugal, e Portugal tem sempre muitas dificuldades contra equipas muito fechadas.
1: Quer de treinar Portugal? Desculpa,
26: dispenso essa tarefa.
1: Antes de acordar às 5 da manhã.
26: Mas acho que o Roberto Martins
1: tem mesmo de fazer mexidas.
26: Tem, obrigatoriamente.
1: Vamos às notas. Quem é o vosso campeão desta estreia da seleção no Mundial? Pedro Henriques.
6: Não, eu vou dar a nota mesmo para a seleção. Portanto, agora que espero que já tenha acabado o estágio na areia, espero que comece o estágio na relva, conforme disse. Nota 8 para a seleção. Acordámos com um verdadeiro banho de realidade. E espero que agora a rapaziada mude o chip, mude a atitude, mude. E quando digo atitude, não é aquilo que eles querem e que pensam, é aquilo que fazem, para mim é o mais relevante. E portanto, uma nota negativa para a seleção e para o que fez, para esta entrada, porque acho que a palavra-chave, pelo menos para mim, obviamente, é depois de ter acordado e ter meditado sobre tudo aquilo que vi ontem. É decepção e estou muito decepcionado com aquilo que aconteceu. Espero que isto sirva também de mote para aquilo que vem na terça-feira e que a partir de agora seja sempre a somar e a mudar exatamente a postura, a atitude, o comportamento, a realidade. Deixem lá a areia, vão lá para a relva, que é lá que se joga.
1: Esperamos que assim seja. João Pinto, sou o teu campeão.
7: O meu campeão, para começar, é o Pedro Henriques, porque ele medita. Não fazia ideia que ele meditava.
1: E durante a noite.
7: Vocês sabiam que havia meditação. Não fazia ideia. E depois.
1: Até que não te dás ao Pedro Henriques, isto só dizeres
7: assim. Exato, o Pedro Henriques leva sempre 20? Um 20. Leva sempre 20. Aliás, quem medita, seus males se espanta, não é? Assim, qualquer coisa. Mas. Exato. Mas sim, um 8 para a seleção. Vamos acordar, pessoal. É para jogar a bola.
1: Bruno.
26: Eu vou dar uma nota negativa, ao Roberto Martins, até pelas explicações que ele depois deu na conferência de imprensa, a dizer bem que Portugal fez o mais difícil, que era começar bem, mas que isso foi mau, porque o golo acabou por, de alguma forma, adormecer os jogadores, as emoções tomaram conta dos jogadores. Quer dizer, Portugal não podia ter começado melhor, de facto. Começou com um golo, foi a melhor oportunidade.
1: Era só aproveitar.
26: Quer dizer, quando marcar um golo no primeiro jogo, aos primeiros minutos do primeiro jogo no Mundial, é mau, então o que é bom? Não sei.
1: Que nota dás?
26: Eu vou dar um 2 ao Roberto Martins.
1: E o campeão é especial. Fica por aqui. Obrigada ao João Pinto e ao Pedro Henriques por estarem connosco neste rescaldo do empate de Portugal no primeiro jogo do Mundial. 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

0: Muito bom dia, boa quinta-feira, são 8:01. Já foi assinado o memorando de entendimento entre Estados Unidos e Irão. Entre os principais pontos do acordo, o cessar-fogo imediato no Médio Oriente e a reabertura da navegação no Estreito de Hormuz.
1: O memorando foi assinado ontem em formato digital por ambas as partes. Donald Trump assinou o documento no final da cimeira do G7, que se realizou em França. Também já há imagens publicadas pela imprensa estatal iraniana que mostram o presidente do Irão a assinar o memorando. Um acordo com 14 pontos recordados aqui pelo António José Soares.
2: Os Estados Unidos, Irão e seus aliados na guerra atual declaram a cessação imediata e permanente das operações militares em todas as frentes, incluindo no Líbano. Washington e Teherão comprometem-se ainda a respeitar a soberania e integridade territorial de ambas as partes. Após a assinatura, os Estados Unidos da América vão dar início ao levantamento do bloqueio naval, que deve estar concluído no prazo de 30 dias, e comprometem-se também a retirar as suas forças das proximidades da República Islâmica no prazo de 30 dias após o acordo final. Já o Irão deverá garantir a passagem segura de navios comerciais sem quaisquer custos desde o Golfo Pérsico até ao Mar de Omã e vice-versa. Washington, juntamente com parceiros regionais, vai também desenvolver um plano de pelo menos 300 mil milhões de dólares para a reconstrução e desenvolvimento económico do Irão e compromete-se a terminar todos os tipos de sanções contra Teherão. Quanto à questão nuclear, a República Islâmica afirma que não vai adquirir nem desenvolver armas nucleares e já sobre o material enriquecido existente vai ser acordado um mecanismo que terá como metodologia mínima a sua diluição nas próprias instalações sob a supervisão da Agência Internacional de Energia Atómica. Os Estados Unidos da América comprometem-se a emitir isenções para a exportação de petróleo bruto iraniano e produtos derivados, bem como para todos os serviços associados, e a descongelar totalmente para a utilização os fundos e ativos do Irão.
1: Aqui estão os 14 pontos que vão fazer com que Estados Unidos e Irão continuem agora ao longo dos próximos 60 dias a negociar um acordo final. Apesar da assinatura do documento, Teherão volta a deixar avisos, neste caso a Israel. A República Islâmica vai considerar uma violação do documento em caso de novos ataques contra o Líbano. O porta-voz do Ministério dos Negócios Estrangeiros do Irão diz ainda que não está confirmado o encontro com a delegação norte-americana amanhã na Suíça.
0: Depois de ontem o tema já ter estado presente no debate quinzenal com o Primeiro-Ministro, a reforma da lei laboral é hoje discutida na Assembleia da República.
1: O projeto de lei é votado amanhã, ainda não tem aprovação garantida, apesar da aproximação de posições que Luís Montenegro e André Ventura têm demonstrado. Pode estar, por isso, à vista um acordo entre PSD e Chega para a aprovação das alterações ao Código do Trabalho na generalidade. O editor adjunto da secção de política do Observador, Miguel Santos Carrapatoso, explica que se confirmar, pode mudar o futuro das negociações da AD com os dois partidos da oposição.
3: Se confirmar o acordo entre o Chega e o PSD numa matéria tão determinante como a reforma do mercado laboral, acho que é justo o Partido Socialista lavar as mãos de qualquer obrigação de entendimentos com a AD, porque fica nesta questão, sim, mais do que todas as outras, mas nesta questão

0: publicamente a discussão da idade, da descida da idade da reforma?
1: Quando o primeiro-ministro aceita discutir este tema, o líder de um partido fundador do nosso modelo de Estado Social, isto trata-se de uma cambalhota política de um grande significado. Se eu fosse o primeiro-ministro, eu publicamente e hoje mesmo no Parlamento diria que em circunstância alguma isso seria sequer objeto de ponderação.
2: Não o tendo dito, do seu ponto de vista, isso é um sinal que pode admitir e que isso pode avançar?
1: Eu não estou a fazer essa afirmação, estou a dizer que, do meu ponto de vista, o Primeiro-Ministro devia ter clarificado urgentemente essa situação.
0: Nesta entrevista à RTP, o secretário-geral socialista revela, no entanto, que vai voltar a encontrar-se com o Primeiro-Ministro nas próximas semanas. Será entre o final deste mês e o início de julho.
3: A atual reestruturação da Segurança Social acelerou o afastamento dos diretores nomeados pelo Partido Socialista.
0: O governo está a aproveitar para substituir todos os dirigentes que foram nomeados pelo antigo Primeiro-Ministro, António Costa. A vaga de substituições na Segurança Social é justificada pelo Ministério liderado por Maria do Rosário Palma Ramalho, com a reestruturação orgânica da Segurança Social aprovada pelo Governo. Carlos Pedro, que mudanças são essas que aceleraram durante a última semana?
4: Sim, de facto o ritmo mudou. Até o final de maio, os dois governos liderados por Luís Montenegro tinham substituído 8 diretores de centros distritais da Segurança Social, mas o Ministério do Trabalho já formalizou a saída de outros 9 dirigentes distritais, com a particularidade de alguns terem mandato até 2028. Significa isto que, quando estes processos estiverem concluídos, todos os 18 diretores distritais da Segurança Social terão sido nomeados pelo Governo da AD.
0: A maioria destas direções distritais que estão a ser substituídas, Carlos, são lideradas por militantes ou simpatizantes do PS e todos eles nomeados durante os anos de governação de Costa.
4: Precisamente, mas o Governo não espera pelo fim dos mandatos destes dirigentes. A reestruturação do Instituto da Segurança Social terminou com as comissões de serviço. O Governo ficou assim com caminho livre para avançar com estas substituições. O observador sabe que, para além das alterações já conhecidas, pelo menos mais 3 dirigentes vão dizer adeus a centros de distritais da Segurança Social. Importa ainda referir que esta medida tem um custo para os cofres públicos, já que a lei prevê que os dirigentes públicos tenham direito a uma indemnização quando o fim da comissão de serviço se deve à reorganização dos serviços.
0: Carlos Pedro, com as mudanças dos quadros dirigentes no Instituto da Segurança Social, numa nota enviada ao Observador, o deputado do PS, Hugo Oliveira, acusa o Governo de promover nomeações políticas e defende que está em causa uma utilização indevida de recursos públicos.
3: Esta é uma notícia que faz esta hora manchete no site do Observador. 8:08, Carla, que outras notícias há a destacar?
0: A Seleção Nacional de Futebol faz hoje trabalho de recuperação depois do empate frente à República Democrática do Congo. A Portugal já está em desvantagem face à Colômbia, que esta madrugada venceu o Uzbequistão por 3-1. Está assim fechada a primeira jornada da fase de grupos. Ontem, a Inglaterra venceu a Croácia por 4-2 e o Gana venceu o Panamá por 1-0. A segunda jornada desta fase abre hoje com o Chequia, África do Sul. Esta noite, várias regiões da Ucrânia foram atingidas por ataques russos que provocaram 1 morto e 2 feridos. Esta nova vaga de ataques causou danos em infraestruturas energéticas, instalações industriais e também em zonas residenciais. Houve resposta por parte de Kiev. Um ataque ucraniano atingiu nas últimas horas uma refinaria de petróleo em Moscovo.
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0: Ontem não se falou de outra coisa senão da estreia da seleção. E não sei se deram por eles, mas afinal, à última da hora, houve mais dois reforços.
1: Também Mateus Nunes já saiu da seleção portuguesa. Nuno Mendes, Rafael Guerreiro, Gonçalo Ramos também aqui a sair da seleção. Vitinha, outro campeão europeu. Aos adeptos Gonçalo Inácio, Tomás Araújo, José Sá também a sair do autocarro da seleção. Grande expectativa. João Neves, também Bruno Fernandes, Tiago Trincão.
0: Não sei se deram pelos novos jogadores. Será um bocado onde está o Oli. Rafael Guerreiro, em vez de Rafael Leão. Mais, Paulo. Tiago Trincão. Tiago Trincão, em vez de Francisco Trincão. Claro, estava à espera, estava a contar contigo, Paulo. Mas o certo é que, apesar do arranque frouxo de Portugal, não faltaram mensagens de boa sorte e também incentivos para um grande resultado.
2: Se ganharmos por 6-0,
3: oferece alguma coisa?
2: Não, ofereço álcool todo que as pessoas consumirem.
3: 6-0. Fica aqui o convite para os adeptos e as pessoas que querem.
2: 6-0.
3: Se ficar 6-0, Miguel.
0: Portanto, a oferta foi do Pedro Cardoso, o dono do restaurante Solar dos Presunos. Upa, upa. Portanto, vamos chegar todos muito atentos para ver como será no próximo.
4: Era só para o jogo de ontem?
0: Na política, José Luís Carneiro, de camisola de Portugal vestida, não sei se viram, e de bola na mão, também não quis deixar de dar a sua força à seleção.
5: Sempre que entrarem em campo, lembrem-se que há milhões de portugueses que estão convosco. Estão nos cafés, nas ruas, nos lugares e vilas de todo o país, mas também em todo o mundo, em todos os quatro cantos do mundo.
0: Isso, mas em todos os cantos do mundo, no café, nos bares.
6: Mas a terra não é redonda.
0: No dentista.
7: Sim, e estou preocupada agora porque tenho consulta no dentista para as 4 horas, mas vou fazer tudo para que estar às 6.
3: É aqui que vai ver o jogo.
7: Já sei mais festa.
3: E uma última pergunta assim rapidamente. Quanto é que fica hoje Portugal com?
7: Hã?
3: Qual é o resultado para si hoje?
7: Portugal.
3: E quanto fica?
7: 2-1.
3: A ver, vamos se será esse resultado.
4: Praticamente.
8: Olha, mas pareceu, o jogo pareceu quase uma consulta no dentista.
0: Esperamos que a senhora não tenha vindo com a bronca atrás. Sim, e sem anestesia. Voltando à política, Pedro Frazão também deu uma palavra de força à equipa das esquinas, ainda que sem bola nem camisola da seleção.
9: Independentemente das diferenças políticas que existem no nosso povo, há momentos como estes em que nós somos todos apenas portugueses. Este é um desses momentos.
0: É isso, ontem fomos todos portugueses, independentemente da cor política, aliás, como se viu ontem no Parlamento.
10: Para quem prometia jogar a Ronaldo, Sr. Primeiro-Ministro, eu espero que Ronaldo jogue melhor no Mundial, porque senão será mesmo uma desgraça.
0: Independentemente da cor política.
6: Confirmou-se.
11: A equipa continua a rodar e os golos na própria baliza também.
0: Bem, todos portugueses, mas onde é que eles andavam ontem, em Houston?
12: Olá,
11: a equipa
12: Olá, Portugal?
13: Well, yeah.
12: Where are you from?
13: From Nicaragua.
12: For Nicaragua? You came just for the game? You came just for the game?
13: I speak Spanish, bro, guys.
12: Has venido solo para o juego?
13: Nicaragua. É Portugal.
12: Graças. Portanto, um adepto com a camisola de Portugal, de Nicaragua. Vou tentar falar com mais um. Olá, é português?
14: English.
12: So, you came for this game?
14: Yes, we're here to see Ronaldo, hopefully.
12: Only for see Ronaldo?
14: I love both teams. I'm from Africa too, from Egypt, so I do like both teams. But I love Ronaldo, man. Real Madrid, come on.
12: Obrigado, thank you. Portanto, um adepto inglês com a camisola de Portugal que veio para ver Cristiano Ronaldo. Eu vou continuar esta saga, vou tentar mais um adepto, vou tentar encontrar um adepto português. Não está fácil. Vamos tentar aqui. Hello, português? Hello. Portugal?
15: No, from Mexico.
12: From Mexico, you came for this game?
15: Yeah, exactly.
12: So, what are your expectations?
15: I'm from Team Messi, so I don't know, so I expect like a 4-1.
12: But you have a Portuguese team?
15: Yeah, I know, my mom.
12: Portuguese shirt, sorry.
15: Eh? Yeah, I support the Argentinian team, but I came to this match because I got the ticket.
12: How much you pay for the ticket?
15: Like $200.
12: Thank you very much. Sobretudo, 200 dólares por bilhete é o bilhete mais barato que encontramos.
6: Miguel,
12: nas duas horas
6: deixe...
12: em que...
0: Mas isto foi antes do jogo começar, portanto o Miguel estava fora do estádio. Quando o jogo começou, ou quando entrou para dentro do estádio, continuou a tentar a sua sorte.
12: Olá, é português? É português?
16: Brasileiro.
12: Brasileiro? já é melhor.
4: Feliz.
8: Onde é que morou todos os meses um português?
16: Benfica e morei em Setúbal.
12: Muito bem. E veio apoiar Portugal? Vivo aqui nos Estados Unidos?
16: Vivo nos Estados Unidos, vivo aqui em Houston, vim apoiar Portugal.
12: E é o primeiro jogo que vem ver deste Mundial?
16: Aham,
12: sim. Portugal ou Brasil?
16: Bom, aí você me complica, né? Brasil primeiro, mas depois Portugal.
0: Foi o melhor que conseguimos, ao menos falar para
4: Portugal. Olha, o Miguel Cordeiro que não vai chegar no Euromilhões. Continua ali a acompanhar o Mundial e não joga no Euromilhões, não vale a pena.

0: 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Muito bom dia, 8 e 17. É hora de conhecermos o tema do contracorrente. Para participar, só tem de ligar 910024185, mas também nos pode deixar a sua mensagem nas redes sociais, no site do Observador, ou então enviar-nos o seu áudio através do WhatsApp 910024185. Carla.
1: A popularidade do futebol não podia deixar de atrair a política e os políticos, como as recentes polémicas em Portugal voltaram a recordar. Não é uma história nova, desde pelo menos o Campeonato do Mundo de Mussolini, em 1934, que a política tenta usar o futebol. Mas é duvidoso que os políticos tenham muito a ganhar por irem aos estádios ou entregarem as taças aos vencedores. As vitórias desportivas não evitaram a queda de ditaduras e serão raros os casos em que as apostas políticas dos jogadores ou de dirigentes desportivos fizeram mexer as agulhas em lutas eleitorais apertadas. No Contracorrente de hoje vamos recordar algumas das histórias mais reveladoras e tentar perceber porque é que futebol e política andaram, andam e andarão tantas vezes juntos. José Manuel, bom dia.
2: Bom dia.
1: Percebes este encantamento?
2: Percebo, quer dizer, percebo por... há um encantamento da popularidade, não é? Portanto, é um jogo popular e há a tentação de os políticos estarem onde está, de alguma forma, muita gente, muito povo, digamos assim, muitos eleitores. Isto não foi sempre assim no sentido estrito do termo, mas é assim há muito tempo, se bem que tenha tido graus diferentes e nos últimos anos, sobretudo em Portugal, acentuou-se bastante, quer dizer, este hábito de termos os governantes, os políticos, portanto, isto quando falo de políticos, falo de Presidente da República, falo de ministros, primeiros ministros, deputados a andarem pelos campos de futebol, não era tão comum aqui há uns tempos atrás, não era mesmo nada comum no tempo, enfim, nos tempos não democráticos, e nos primeiros anos da democracia também não foi nada comum, tornou-se muito comum desde que Portugal começou a ganhar... A estar presente nas fases finais, a ter melhores resultados, a ter jogadores um pouco por todo lado, portanto a ter outra projeção, tornou-se algo muito, muito comum. Agora, para ser franco, não é? Este fascínio da política pelo futebol, esta instrumentalização, em alguns casos, do desporto pela política, não é recente, não é? Portanto, tu referiste aí, julgo eu, o segundo campeonato do mundo. Primeiro foi no Uruguai, teve muito poucas equipas presentes, a Europa nem sequer, os europeus não foram lá, era muito caro atravessar o Atlântico, não se fazia de avião, ainda se fazia de barco, estamos a falar em 1930, há quase 100 anos, 94 anos, e há 92 anos, portanto, há 92 anos, em 1934, Houve o primeiro campeonato na Europa, foi em Itália, e foi organizado por Benito Mussolini, portanto, pelo ditador italiano, e apesar do ditador italiano não ser, à partida, um entusiasta do futebol, naquele tempo havia um certo culto do desporto, do corpo, da masculinidade, e o campeonato transformou-se um pouco nisso. A Itália acabou por ganhar, enfim, ainda hoje se discute, porque não há, por incrível que pareça, não há imagens gravadas da final, ninguém filmou a final, portanto não sabemos, por exemplo, se o gol de Itália, que foi determinante para o prolongamento, foi ou não antecedido de uma bola na mão, por exemplo, que é uma coisa que hoje se discute, se houve ou não favoritismo da parte dos árbitros, se eles portaram bem ou não. Isto repetiu-se noutros jogos, noutras ocasiões, e portanto foi um daqueles casos em que a interferência do regime no futebol foi gigantesca. Mussolini restaurou clubes, Mussolini criou uma situação, ajudou a criar uma situação que ainda hoje se mantém, que é os clubes italianos, alguns dos clubes italianos, os principais, jogam em estádios públicos, portanto estádios que partilham, por exemplo, os dois grandes clubes de Milão jogam no mesmo estádio, que é um estádio construído nessa altura, o estádio de San Siro. Portanto, isto foi uma interferência, uma presença que teve outros momentos parecidos, em que vários regimes procuraram projetar a sua força e o seu sucesso através do futebol, mas para ser franco, para ser franco, se nós vimos bem, as coisas não tinham que resultar obrigatoriamente. Por exemplo, a Argentina, que sempre teve grandes jogadores, e aliás alguns jogadores da Argentina foram protagonistas de episódios políticos, não foi só recentemente com Maradona, que a certa altura tinha quase que uma atividade política, foi com a interferência, por exemplo, que o regime franquista em Espanha teve na transferência de um outro grande jogador argentino, que foi o Di Stefano, e que era para ir para o Barcelona e foi para o Madrid, o Madrid era o clube do regime. E isto aconteceu mais vezes, enfim, discute-se, em Portugal também aconteceu com o Eusébio ou não, mas noutras circunstâncias jogaram ou não no estrangeiro, falaremos um pouco melhor disso. A verdade é que, por exemplo, na Argentina, que tornou-se campeã do mundo em 78, ainda por cima num campeonato onde aí sim há sérias suspeitas de que houve interferência do regime nas arbitragens, e não só, o regime terá ajudado a que a equipa chegasse à final, graças a uma vitória por 6-0 à equipa do Peru, portanto, que muita gente desconfiou que tinha sido fabricada, mas mesmo assim o regime caiu pouco tempo depois, quer dizer, não lhe serviu de nada ter ali uns heróis. Enfim, Maradona tinha 18 anos, mas não jogou nesse campeonato do mundo, viria a jogar mais tarde, em 86, mas na altura já não havia General Videla no poder em Buenos Aires. Portanto, isto é sempre muito, muito discutível. Nós temos uma história em Portugal também de relação muito próxima entre desporto e política, que não acabou bem para o desporto no sentido de determinar uma eleição. Foi a primeira eleição do Rui Rio no Porto, na Câmara do Porto, em que toda a gente achou que o Rui Rio zangou-se com Pinto da Costa. Pinto da Costa na altura era todo poderoso, o outro candidato à Câmara era o Fernando Gomes, que era um habitué do Estádio das Antas. E, no entanto, Rui Rio ganhou a Câmara, o que é um sinal que às vezes os políticos acharem que por andarem concubinados com jogadores e de agentes esportivos têm lugar garantido, e está longe de ser assim. Mas falar um pouco disto tudo e também de como é que alguns regimes apostaram no desporto para se promoverem, o caso, por exemplo, talvez limite seja a República Democrática Alemã, mas enfim, e aí obrigando os atletas a, digamos, a esforços absolutamente fora do comum, mas enfim, temos tempo de falar disso tudo depois das 10, com a ajuda também de quem estudou este assunto, quem publicou até livros sobre esta matéria, portanto vamos falar disso.
1: Vamos percorrer aqui muitos exemplos. Até já, José Manuel.
2: Até já.
0: 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Tem também as nossas redes sociais, o site do Observador, e pode sempre enviar-nos a sua mensagem de voz por WhatsApp para o nosso número 910024185. São 8h24.
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0: Começa agora uma nova edição do Bom, Mau e o Vilão das Manhãs 360. Bom dia, Miguel Pinheiro.
1: Bom dia.
0: Bom dia. Bom dia. Quem é o teu bom de hoje, Miguel?
1: Olha, eu espero não me arrepender disto.
0: Então.
1: Vamos ver. Ainda por cima, hoje o governo debate a reforma laboral e amanhã é a votação. Portanto, eu espero não me arrepender, mas o bom, pelo menos para já, é o primeiro-ministro, porque ontem Luís Montenegro esteve no debate quinzenal na Assembleia da República e disse que não defende a redução da idade da reforma, que é uma das exigências do Chega para deixar passar a lei. O primeiro-ministro disse ainda o óbvio, mas que convém dizer, disse que era impossível, concordou que era impossível baixar a idade da reforma sem mexer na sustentabilidade da Segurança Social. O PS e a Iniciativa Liberal acham que estas declarações não são suficientemente firmes, acham que pode vir aí uma cedência. Enfim, vamos ver o que é que vem dali. Pelo menos para já, Luís Montenegro diz que não concorda com aquilo, enfim.
2: Pois, vamos ver agora se... se de facto mantém essa, não cede para fazer jus àquilo que disse.
1: Não sei, Miguel.
2: São o quê? Mais hoje e amanhã, não é? Em princípio. Não sei se este tema ficará fechado neste período.
1: Não, pois há discussão claro de especialidade, não. Não é? Mas íamos agora fechar este tema. Agora que isto está tão bom, íamos... Não, agora ainda mais um. Enfim, há a possibilidade de ainda termos aqui mais um bom tempo a falar sobre isto.
2: Pois e há sempre tempo a fazer a geneira, não é?
1: Sem dúvida.
0: O bom é o primeiro-ministro, o teu mau foi ver a seleção.
1: Pois é, olha, andamos disto. Eu não é que eu seja o polícia das bancadas, mas, enfim, já agora, vamos levar o assunto até ao fim. O mau é o governo. Nós já sabíamos que o Presidente da República, o Primeiro-Ministro e o Presidente do Parlamento fizeram absoluta questão de ir aos Estados Unidos ver os jogos da seleção. E, de facto, ontem lá estava José Pedro Aguiar Branco, firme, a dar toda a força a Portugal naquela incrível exibição frente ao Congo. Eu imagino que sem ele nas bancadas, em vez de um empate sofrível, nós teríamos tido uma derrota estrondosa, com certeza, claro. O que vale é que os jogadores dos momentos de dificuldade olhavam para as bancadas, olhavam para Aguiar Branco e aquela troca de olhares dava-lhes uma nova energia. Mas enfim, nós também sabíamos que os líderes partidários e os líderes dos grupos parlamentares foram convidados para irem ao Mundial. Alguns deles aceitaram, eu pelo menos acho que pelo menos Hugo Soares penso que irá. Outros queriam muito aceitar, mas depois recuaram ou foram obrigados a recuar. Bom dia, Pedro Pinto. E outros ainda andaram meio indecisos. O que pelo menos eu não sabia, eu não sabia, fiquei surpreendido ontem, era que, além destes, o governo tinha enviado aos Estados Unidos a Ministra da Cultura, o cargo completo, penso que se chama, é a Ministra da Cultura, Juventude e Desporto, para andar a fazer sombra à seleção. E ontem lá estava Margarida Balseiro Lopes nas bancadas, com muito orgulho, a representar-nos a todos. Obrigado, senhora ministra. Enfim, nós está que não temos emenda, pronto. Mas está bem, está tudo bem.
2: Olha, por outra, acaba por ser feita uma certa justiça que virou aquela desgraça de jogo. Mas pronto.
1: Sim, Paulo. Honestamente, não.
2: É bem feito.
1: Não sei dizer muito sobre o jogo, Paulo. Eu não. Sei que tu estás a tentar puxar
2: o
1: que, para aí, está, mas está. Eu não.
2: Eu vi o jogo,
0: discutir contigo o jogo.
1: Eu sei que tu queres exibir os teus conhecimentos, mas eu não.
0: É sempre isto, não. É amanhã toda nisto.
1: Não te sei.
0: Exibir-se. Miguel, o teu vilão veste a camisola.
1: Veste a camisola, são outra vez os patrioteiros da bola, porque eu tenho que voltar a isto, porque entre ontem e hoje eu encontrei mais cromos irresistíveis. As pessoas dizem que não se consegue encontrar cromos do Mundial. Como assim? Eu estou todos os dias e encontro cromos novos. Então, o grupo parlamentar do PS no Parlamento Europeu fez uma publicação nas redes sociais onde os eurodeputados apareciam fotografados realmente como cromos de uma caderneta. Acho que a ideia era mesmo essa de simular uma caderneta. Então Marta Temido aparece como um cromo com a camisola da seleção. Ana Catarina Mendes aparece como um cromo com a camisola da seleção. Bruno Gonçalves aparece como um cromo com a camisola da seleção. E Francisco Assis. Francisco Assis, santo Deus! Francisco Assis. Francisco Assis aparece como um cromo com a camisola da seleção. Eu não sei se aquela foto se foi mesmo tirada, se aquilo foi uma montagem, não sei.
2: Coitados.
1: Ó Paulo.
2: Já não dizemos nada, não é? Melhor não...
1: Eu já não digo nada. Pronto. Mas seja montagem, se foi montagem, eu não sei se Francisco Assis soube daquilo antes ou se terá sido surpreendido, mas Francisco Assis, com a camisola da seleção, fotografado como se fosse um cromo de uma caderneta. Enfim, nunca pensei viver para ver isto, a sério, nunca pensei. Depois, à direita, Carlos Moedas publicou nas redes fotos onde aparece também com uma camisola da seleção, felizmente sem simular que é um cromo, mas infelizmente a simular que estava a festejar um golo. Acho que a ideia era essa, simular que estava a festejar um golo. João Coutrinho de Figueiredo publicou um vídeo onde está a dar toques numa bola, mas depois a bola bate no chão. A ideia é não bater no chão, não é? Eu acho que a ideia é...
2: Quando está a toques, acho que a ideia é essa, não é? Bater no chão eu também consigo.
1: Penso eu, mas então, bola bate no chão, bate numa mesa... Uma desgraça. Eu acho, já não é a primeira vez, eu tenho a ideia de ter havido uma outra vez, sem ser com o Mundial, em que o João Coutinho de Figueiredo também estava a tentar dar toques numa bola. Acho eu. Não quero estar aqui a difamar ninguém. Mas ontem, enfim, desgraça completa. E depois, finalmente, José Luís Carneiro, sempre ele, gravou um vídeo naquilo que me parecem ser os jardins da sede do Largo do Rato. Acho que aquilo lá para dentro tem assim uns jardins ótimos, então tem uma série de figurantes por trás a agitar bandeiras. O vídeo, atenção, tecnicamente aquilo não está mal feito. Não. O problema não é a parte técnica. Mas então ele aparece com a camisola da seleção, bem evidente, claro. E está assim de peito aberto, peito assim para a frente, um bocado esquisita. Tem que ver.
0: E depois recebe uma bola, não é?
1: Alguém lhe atira uma bola, ele apanha a bola com as mãos, faz assim um gesto largo com os braços e começa um discurso motivacional que vai terminar com um vamos portugueses, vamos Portugal, e de facto, lá está, eu não percebo muito de futebol, mas parece que fomos, não é? Acho que de facto...
2: Fomos,
1: não sei se a ideia era essa.
2: Não sei para onde, mas fomos.
1: Mas depois, pelo meio, o líder do PS também dá três toques na bola, assim quase a perder o equilíbrio, aquilo é uma coisa muito difícil, e depois ainda diz isto. Portugal é muito mais do que uma equipa. É a força de todo um povo. Todo um povo que nunca deixa de apoiar os seus. Sempre que entrarem em campo, lembrem-se que há milhões de portugueses que estão convosco. Estão nos cafés, nas ruas, estão mesmo nas ruas. Nos lugares e vilas de todo o país, mas também em todos os quatro cantos do mundo. E eu não sei bem como é que é dizer isto a José Luís Carneiro. Eu odeio dar-lhe esta novidade, que será uma enorme desilusão, ainda por cima depois do empate de ontem. Mas, José Luís Carneiro, meu caro amigo, o mundo não tem cantos. O mundo não tem quatro cantos. Não tem três. Não tem cinco. O mundo... José Luís Carneiro, é redondo. É como a bola de futebol. Eu acho que a melhor maneira de explicar isto é esta, não é? Portanto, está a ver a bola de futebol, José Luís Carneiro? Muito bem. É redondo, não é? A bola que Vossa Excelência tentou pontapear neste vídeo de forma um pouco absurda, essa bola tinha cantos? Seu Tor, tinha? Não tinha, pois não. Assim é o planeta. Pronto.
2: Pois.
1: E assim está mais uma aula de Geografia e Estudo do Meio. Já sabem que esta matéria pode sair no teste, espero que tenham estado atentos.
2: O mundo é uma bola de futebol.
1: Oh, Paulo, então não é.
2: O mundo
1: é.
2: Não sei, o país é.
0: Vamos ao resumo. O bom desta quinta-feira é o primeiro-ministro Luís Montenegro, o mau é o governo, o vilão são os patrioteiros da bola. Foram as escolhas do Miguel Pinheiro nas manhãs 360 e sempre em podcast.

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1: Muito bom dia, 8h35.
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4: Já foi assinado um memorando de entendimento entre Estados Unidos e Irão ontem, em formato digital. Donald Trump assinou o documento no final da cimeira do G7. Também já há imagens publicadas pela imprensa iraniana a mostrar o presidente do Irão a assinar o documento. Entre os principais pontos de acordo está o cessar-fogo imediato e a reabertura da navegação no Estreito de Hormuz. A Assembleia da República discute hoje a reforma da lei laboral proposta pelo governo. O projeto de lei é apenas votado amanhã, ainda não tem aprovação garantida. Luís Montenegro e André Ventura têm tido várias reuniões, até agora sem acordo. No entanto, ontem no debate quinzenal, o Primeiro-Ministro e o Presidente do Chega mostraram uma aproximação de posições. O secretário-geral do PS acusa Montenegro de estar a fazer uma cambalhota política ao discutir a descida da idade da reforma com o Chega. Ontem à noite, em entrevista à RTP, José Luís Carneiro acusa o Primeiro-Ministro de não rejeitar publicamente a discussão desta matéria. A reestruturação da Segurança Social levada a cabo pelo Governo acelerou o afastamento dos diretores nomeados pelo PS. A AD está a aproveitar para substituir os dirigentes nomeados por António Costa. Esta vaga de substituições é justificada com a reestruturação orgânica da Segurança Social aprovada pelo Governo, mas o PS sugere que se trata de uma fachada para fazer nomeações partidárias.

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4: 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E para isso, Carla, esta quinta-feira estão connosco a Filomena Martins e o José Manuel Fernandes.
5: Política, futebol, produtividade, isto anda tudo ligado. E também é, José Manuel, pergunto a ti, também é uma inevitabilidade que quando mudam o governo, mudam as classes dirigentes. Isto foi a propósito da notícia do Observador sobre as substituições no Instituto da Segurança Social. Como é que olhas para isto?
6: É uma questão de tempo.
5: Para dizer, acontecer.
6: Aquilo que nós, é. Para acontecer, é uma questão de tempo. É um clássico, acontece sempre, não é? Portanto, nós aliás, que há uns tempos atrás, era o primeiro-ministro António Costa, o Miguel Santos Carrapatoso publicou uma análise direção regional da Segurança Social, e contava também como é que na altura, mesmo com concursos, mesmo com CRESAP, mesmo com esse processo todo, no fim do dia ficaram todos socialistas, não é? Praticamente todos. Havia um ou outro que não tinha ligações partidárias, mas era assim. E agora, enfim, mudou a maioria, está a mudar isto numa estrutura que, curiosamente, é organizada por distritos, que é uma coisa que os distritos já não existem, não é? Portanto, supostamente os distritos já acabaram. Eles ainda estão na Constituição, porque os distritos têm que existir até haver regiões. E como nós não temos regiões, tem que haver distritos. Mas os distritos nós pensamos que só existem para votar, não é? Eles são conhecidos com os ciclos eleitorais. Já não há governadores civis, já não há essas estruturas assim, mas continuam a haver assim uns resquícios, e uns deles são as direções distritais da Segurança Social. E essas direções distritais são muito apetecidas pelos partidos, porque passa por aí. Porquê é que os partidos dão tanta atenção a elas? Porque passam por elas por exemplo, a distribuição de dinheiros pelas inúmeras IPSS. Portanto, não quer dizer que essa distribuição não obedeça a regras legais, mas é muito importante porque, por exemplo, quando chega a altura das campanhas eleitorais, não há campanha eleitoral que não passe pelo Centro de Segurança Social, com os candidatos a beijarem os velhinhos, ou então vá às creches para ver também beijinhos e coisas desse género. E, portanto, estas estruturas de poder local são sequiosamente tomadas pelos partidos. É assim, e se queres que diga, só fico admirado, porque agora, de repente, um deputado do Partido Socialista está muito chocado por isto estar a acontecer. Eu preferia que não acontecesse, mas, olha, para estes maus hábitos da democracia portuguesa, eu só posso dar um chumbo direto, um 4. Não é nada que me surpreenda, mas é algo que me entristece, porque não devia funcionar assim, e não creio. Enfim, falta saber como é que vão ser feitas as nomeações. E a nossa peça de hoje também não clarifica se as nomeações feitas pelo governo até agora são de militantes ou simpatizantes do partido do governo, ou se apenas foram afastamentos de militantes e simpatizantes do partido do anterior governo. Isso não é claro. Mas eu suspeito que no fim do dia vamos ficar mais ou menos como estávamos, só que em vez de rosinhas ficamos laranjinhas.
7: Claro. Mas depois admirando-nos porque as coisas demoram muito tempo a acontecer, mesmo a vontade dos ministros. Não acontecem, é difícil executar. Se o governo acha que precisa de mudar os dirigentes para cumprir o seu programa e só está a fazê-lo agora 2 anos depois, já é tempo perdido. Agora vão chegar os novos dirigentes alinhados com o programa do governo. Eu já estou a dar esta benesse de alinhamento com o programa do governo.
6: Eu não creio que neste caso da segurança social isso seja sequer determinante.
7: Há outras
6: áreas
7: em que se percebe
6: que as estruturas da administração são muito relevantes para fazer funcionar as coisas. E muita gente pode...
5: Tivemos uma peça equiparável para as ULS, para a saúde, em que o fenómeno foi o mesmo.
7: Mas passamos a vida nisto e depois as coisas ficam todas na mesma, porque entre arrumar a tralha e ir embora. Não, os que estão já sabem que estão a prazo. Os que entram ainda vão demorar a entrar. Sim, andamos nisto, não é?
5: Paulo, vamos mudar então. Fica este sumo direto José Manuel Fernandes. Tu trazes aqui também umas contas que nos mostram que a produtividade em Portugal continua das mais baixas, mas está a perder. Mas caiu.
7: Caiu ano passado. Assim caiu, atenção, caiu quando comparada com a média da União Europeia. Portanto, caiu para 60 e... Onde é que tenho o número? Está aqui. 66,8% da média da União Europeia. Interrompeu aqui uma trajetória de convergência que durava há 4 anos, mas andamos nisto, quer dizer, umas décimas para cima, umas décimas para baixo, estamos a 2/3 da produtividade da União Europeia. Não, isto, no fundo, acaba por bater tudo certo. Nas últimas semanas e dias, sobretudo nos últimos dias mais próximos, andaram-nos a dizer que...
6: Paulo, isso significa que trabalhamos mais e produzimos menos.
7: Exatamente.
6: A riqueza produzida
7: até produzimos mais.
6: Provavelmente 3/4, não é?
7: Exatamente.
6: Quer dizer, pronto, trabalhamos mais e
7: menos
6: produzimos
7: eficientes.
6: Quer dizer,
7: pronto, cada vez
6: por
7: menos
6: hora
7: eficientes.
6: Produzimos menos.
7: Produzimos
6: não é?
7: Menos em cada hora. Isto é, nós...
6: Para produzir 3/4 daquilo que produz a União Europeia, precisamos de mais horas de trabalho.
7: Muito mais horas. É um bocadinho tipo os ratinhos naquelas rodinhas, não é? Porque, atenção, a economia o ano passado cresceu 1,9%. Já agora, que indicador é este? Este é o indicador que divide o produto interno bruto, em paridade de poder de compra, portanto, aquilo que o país produz, na totalidade, num ano, pelo número total de horas trabalhadas. É basicamente isto. Quanto é que por hora nós trabalhamos? E significa que, por hora, aquilo que nós trabalhamos está mais afastado da média da União Europeia. Aquilo que o Zé Manuel dizia, somos menos eficientes a trabalhar, a produzir em cada hora. Como a economia cresceu no ano passado, o país todo até produziu mais 1,9% em termos reais, significa que o número de horas trabalhadas para produzir este acréscimo foi muito mais do que 1,9%. Ou seja, estamos cada vez mais a trabalhar para aquecer, vamos pôr as coisas assim. Provavelmente são estas explicações que são dadas, é porque o acréscimo de produto é feito em setores menos eficientes, setores agrícolas, por exemplo, setores de baixo valor acrescentado e de baixos salários, em que as pessoas também sentem ou são quase obrigadas a fazer horas extraordinárias para compor o rendimento ao fim do mês, e depois o contributo para a economia. Isto resulta em quê? Em muitas horas trabalhadas e num contributo para a economia nessas horas trabalhadas, que é menos eficiente em termos comparativos, mas de alguma forma... Também, tudo, se quisermos, a esse nível, tudo que tem pouco valor acrescentado. Depois há muito também aquilo que nós sabemos em Portugal, que é o presentismo. As pessoas, e isso também é muito valorizado, estupidamente, por muitas chefias de empresas.
5: Ficar para lá da hora.
7: Valoriza-se o olhar para o espaço de trabalho, para o escritório, onde sei o quê, e ver ali muita gente, independentemente daquelas pessoas estarem a produzir ou não. E, portanto, o importante aqui é estar presente e não estar a trabalhar. Tudo isto, e para fechar aqui o círculo, bate certo com aquilo que andámos, que se andou para aí a dizer, dirigentes políticos, todos, as marcas na publicidade também, as empresas, toda a gente, de uma forma genérica, que andaram a dizer nas últimas semanas, em especial nos últimos 2 ou 3 dias, é que a seleção é o símbolo da fibra de ser português e a seleção é a alma de ser português. E agora cito concretamente o Presidente da República num discurso à seleção. Portanto, se a seleção ontem teve a prestação que teve, o país está alinhadíssimo em termos laborais e a economia com a seleção. Portanto, não temos aqui nada a estranhar. Isto está tudo certo depois.
8: Então, isto realmente o Paulo está a falar de futebol.
7: Estou a falar de futebol, é verdade.
5: Isto acontece em coisas incríveis. Falta a tua nota, Paulo.
7: Falta a minha nota. Olha, eu vou dar um 6 a isto. Nós andamos aqui à volta dos 66,8%. Vou dar um 6. Portanto, continuamos aqui a marcar passo. Ou pior, ainda o passo que marcamos em 2025 ainda foi mais pequeno.
5: Ainda foi mais pequeno. Filomena, isto pode mudar tudo agora com a discussão que estamos a ter sobre a reforma da lei laboral?
8: Eu gostava, mas eu também vou começar pelo futebol, se não se importam, porque ontem, já sabemos, Portugal empatou com o Congo e voltou a mostrar um problema que eu também acho que não é apenas futebolístico, e posso explicar, vou tentar ser mais concreta com o Paulo. A seleção tem posse de bola, circula, troca passes...
7: É o presentismo, Filomena, é o presentismo, eles estão lá.
8: Estão lá, eles têm aquela sensação de movimento, só que raramente saem do mesmo sítio, chegam pouco à baliza. Por exemplo, Cristiano Ronaldo está ali quase imóvel, parado, à espera. Os colegas procuram, até porque ele chama por eles. O jogo abranda e tu parece depender de alguém que já não se mexe como antes, porque ele não se mexe como antes. E isto, de certa forma, é realmente uma imagem que serve para o país. Luís Montenegro prometeu um governo reformista, se vocês ainda se lembram, mas um ano depois as grandes reformas continuam, no banco de suplentes, na saúde, na educação, os problemas persistem, na habitação os resultados tardam, e na reforma do Estado fala-se muito e muda-se muito pouco.
7: Filomena, desculpa, mas de facto, se nem na seleção há uma reforma estrutural, eu sou espectador, que é tentar tirar o Ronaldo, não é? Nem isso consegue, pelos vistos, não é?
8: Nada.
7: Como é que queres que as outras coisas funcionem no país?
8: Eu gostava que as outras pelo menos funcionassem, portanto há aqui muito passo para o lado também. Há pouca profundidade, ainda falando em termos de jargão futebolês. Há pouco ataque e há, claro, poucas vitórias. E deixando o futebol agora, é por isso que, apesar de todas as reservas, eu achava que seria muito positivo ver finalmente a reforma laboral avançar. Portugal precisa dela há muitos anos. Temos uma economia, como tu dizias, Paulo, pouco produtiva, salários baixos, regras muito rígidas e empresas que se queixam e trabalhadores que também se queixam. E sabemos que reformar não é popular, mas governar também não é um concurso de popularidade, pelo menos não deveria ser isso. Montenegro está agora a descobrir aquilo que todos os primeiros ministros acabam por descobrir, que é, sem maioria, reformar implica negociar. E negociar implica engolir alguns sapos, às vezes grandes sapos. Quando percebeu que José Luís Carneiro não embarcaria nesta operação, sobretudo depois do Código Laboral não ter tido consenso da UGT na concertação social, Montenegro mudou de campo, encostou o PS à esquerda, ontem no debate ainda piscou o olho ao Livre, procurou envolver a Iniciativa Liberal, mas acabou sentado à mesa com André Ventura, o que não é fácil, e é o mesmo André Ventura com quem ele disse que não haveria entendimentos. Agora há reuniões sucessivas, há conversas noite dentro, há troca de propostas e parece que há um acordo que será hoje debatido e amanhã votado, um acordo que parece mais próximo do que muitos imaginavam. E a política tem destas ironias, porque o homem que prometeu distância do Chega pode acabar por fazer com ele a sua primeira grande reforma. Eu pelo menos espero que faça. Claro que ninguém vai levar tudo para casa. O governo já disse que não aceita baixar a idade da reforma. Ventura percebeu, acho eu, que dificilmente terá esta vitória, mas pode conseguir alguns compromissos para o futuro, pode conseguir ganhos nos turnos, nas férias, na parentalidade, pequenas vitórias também na prestação social única. Aqui até surge a parte mais divertida, porque Montenegro acusa Ventura de ter um trafo comunista e não deixa de ter graça e alguma razão. Porque o líder do Chega aparece agora a defender as reformas mais cedo, mais férias, mais proteção social e mais direitos laborais. E o problema de Ventura é estar entalado entre dois eleitorados, o eleitorado popular, que lhe dá votos, e o eleitorado empresarial, que exige contas certas. E nem sempre os dois caminham na mesma direção, estes eleitorados. Mas, de facto, a principal novidade talvez até seja outra, que é que o alvo principal de Montenegro já nem é a Ventura, é o PS. E ontem ficou claro, o Primeiro-Ministro passou mais tempo a atacar José Luís Carneiro do que André Ventura. O PS é agora o partido do bloqueio, da resistência, do não, pelo menos na narrativa do governo. E se a reforma laboral passar, Montenegro apresentará o resultado como prova de que quem quis reformar encontrou parceiros. quem não quis ficou na bancada. É tal como no futebol, a diferença raramente está na posse de bola, está na vontade de atacar, na vontade de arriscar ganhar. E Portugal anda há demasiado tempo, sobretudo na economia, a jogar para o empate. E vamos ver se esta reforma é finalmente um remate à baliza, um golo, ou se é apenas mais uma troca de passes ali no meio-campo. Eu gostava que não fosse. Gostava que nós jogássemos uma vez que fosse, para ganhar a sério.
5: Queres dar a tua nota já, Filomena, com isto tudo?
8: Acho que para a seleção e para este jogo ali de
5: Sim.
8: Rodriguinhos no meio-campo é claramente uma nota zero. Se isto for para avançar, eu pelo menos subo um bocadinho a nota. Será a primeira grande reforma que precisamos, mesmo muito negociada. Eu mesmo assim consigo lhe dar um 10.
5: Ora bem, isto é um momento muito importante aqui na história do vencedor.
8: Aponta, aponta.
5: Está aqui,
8: aponta a data.
5: Já está registado. 18 de junho. Vamos ter que aguardar para perceber o que acontece no Parlamento
6: Sim.
5: relativamente a esta matéria, mas há conclusões políticas que se tirarão, Bruno.
6: Sim, porque estamos a chegar aqui à bifurcação. Não é?
5: Um
6: o
5: dia,
6: governo.
5: Um dia o governo teria que escolher.
6: Ora, aí está. Diz a Bíblia, isto para sair das analogias futebolísticas, que não se pode servir a dois amos, mas não diz nada sobre ter dois criados. E o PSD, o governo, queria viver com estes dois, vá, criados, em que ora recorria a um, ora recorria a outro, mas chega uma altura em que um diz, mas eu quero exclusividade. E isso não depende só de uma decisão definitiva do governo, do governo eleger o seu parceiro preferencial, é determinado pelas escolhas que se vão fazendo ao longo do tempo. Ora, se o governo se aproximar do Chega, neste caso para a aprovação da reforma laboral, isso acaba por ser uma escolha, mesmo que não seja uma escolha explícita de dizer este é o nosso parceiro preferencial, acaba por ser uma escolha implícita. É com o Chega que o governo conta para aprovar
5: o orçamento, assim.
6: O orçamento, aquilo que é importante, aquilo que é determinante. Poderá haver algum entendimento com o PS para aprovação de outras medidas, não digo que não, mas para aquilo que conta é o Chega. Porque mesmo que o governo evite dizê-lo de uma forma clara, taxativa, é o Chega, é o nosso parceiro preferencial, isso vai estar implícito nas escolhas e num acordo que venha a ser obtido. O governo optou pelo pisca-pisca, até agora, tentando aqui não se comprometer com nenhum dos outros dois partidos, dos principais partidos da oposição, mas não pode continuar na faixa do meio para sempre, não por uma questão de eleger ou Chega ao PS como o seu parceiro ou quase como um outro elemento de uma coligação, mas porque as escolhas acabam por condicionar, as escolhas que se vão fazendo ao longo do percurso acabam por condicionar essa decisão. Vai acabar por, nós sabíamos que isso ia acabar por acontecer, se não fosse agora, seria na votação do orçamento. Em algum momento teria de haver um parceiro preferencial, mesmo que não tivesse lá esse título oficial. E isto liberta o PS, claro, para fazer oposição. O Chega vai levar, já trouxe para esta discussão, algumas medidas no que eu acho que é um pouco aquela estratégia de negociação à Trump, que é trazer assim, propostas que à partida dificilmente poderão ser aceitos pelo governo, para depois baixar a exigência e chegar-se aqui a um consenso, mas não dando a ideia de que perdeu tudo ou que cedeu em toda a linha. E o governo é a mesma coisa, o governo vai ter de fazer aqui algumas cedências, porque não vai haver um acordo se um dos dois que entra nesse acordo ficar com a imagem de que teve uma cedência completa, teve de fazer uma cedência completa. Isso é válido tanto para o Chega como para o Governo, como seria também para o PS. Mas a verdade é que estamos a chegar a este ponto decisivo em que os limites da estratégia do pisca-pisca ficam evidentes. Eu acho que o Governo não esteve mal ao tomar essa ou fazer essa opção. Acho que para um Governo minoritário
9: de facto, o tentar negociar medida a medida, hora com um, hora com outro, acaba por ser até uma solução sensata, mas tem os seus limites. Toda a gente tem de reconhecer que tem esses limites. Estamos a chegar ao beco sem saída, ou pelo menos à bifurcação. Vai ter de escolher, mesmo que não queira dizer é este o nosso parceiro preferencial.
5: A nota, Bruno.
9: Eu vou dar um 10 também.
5: Um 10 aqui. É aquela nota.
9: É aquela nota. Vai no meio da estrada.
5: De Filomena são os melhores desta manhã. E o vencedor é regressa mais logo na tarde política.
4: Numa versão alargada que começa a seguir-se ao Jornal das 6, esta quinta-feira dão notas a Judite França, Nuno Gonçalo Poças e o António Costa. Assim que acabar, chega o Alberto Gonçalves com ideias feitas.
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0: Muito bom dia, está com a Rádio Observador 91. As notícias com Carla Jorge Carvalho. O Parlamento discute hoje a reforma da lei laboral proposta pelo Governo. Ontem, no debate quinzenal, houve aproximações entre Luís Montenegro e André Ventura e tal merece críticas da parte do Partido Socialista.
1: O secretário-geral do PS acusou o primeiro-ministro de estar a fazer uma cambalhota política na discussão da lei laboral. Foi ontem em entrevista à RTP. José Luís Carneiro acusa o primeiro-ministro de não rejeitar publicamente a discussão da descida da idade da reforma e, por isso, pede a Montenegro que esclareça exatamente qual é a posição do Governo sobre a matéria.
2: Quando o Primeiro-Ministro aceita discutir este tema, o líder de um partido fundador do nosso modelo de Estado Social, isto trata-se de uma cambalhota política de um grande significado. Se eu fosse o Primeiro-Ministro, eu publicamente e hoje mesmo no Parlamento diria que em circunstância alguma isso seria sequer objeto de ponderação.
3: Não tendo dito, do seu ponto de vista, isso é um sinal que pode admitir e que isso pode avançar.
2: Eu não estou a fazer essa afirmação, estou a dizer que, do meu ponto de vista, o Primeiro-Ministro devia ter clarificado urgentemente essa situação.
1: As declarações de José Luís Carneiro na entrevista ontem à RTP. Esta tarde, enquanto o Parlamento, os deputados estiverem a discutir as alterações ao Código do Trabalho, a CGTP marcou uma manifestação em frente às escadarias da Assembleia da República. A UGT vai estar representada nas galerias. O debate começa às 14h.
0: E a seguir a este jornal, temos um explicador para antever o debate sobre a reforma laboral com representantes do PSD, PS e Chega. A reestruturação da Segurança Social, levada a cabo pelo Governo, acelerou o afastamento dos diretores nomeados pelo PS. A AD está a aproveitar para substituir todos os dirigentes nomeados por António Costa.
1: Esta vaga de substituições é justificada pelo Ministério com a reestruturação orgânica da Segurança Social, aprovada pelo Governo, mas o PS sugere que se trata de uma fachada para fazer nomeações partidárias, até porque, Carlos Pedro, a maioria das direções distritais que está a ser substituída são lideradas por militantes ou por simpatizantes do PS.
4: E todos eles nomeados durante os anos de governação de António Costa. A questão é que o Governo não espera pelo fim dos mandatos destes dirigentes. A reestruturação do Instituto da Segurança Social terminou com as comissões de serviço. O Governo ficou assim com o caminho livre para avançar com as substituições. O Observador sabe que, para além destas alterações já conhecidas, pelo menos mais 3 dirigentes vão dizer adeus aos centros distritais da Segurança Social. É uma medida, é preciso dizer, que tem custos para os cofres públicos. E porquê? Porque a lei prevê que os dirigentes públicos tenham direito a uma indemnização quando o fim da comissão de serviço se deve à reorganização dos serviços.
1: E são mudanças que se intensificaram na última semana. Que processo é este, Carlos?
4: Ora, até o final de maio, os dois governos liderados por Luís Montenegro tinham substituído 8 diretores de centros distritais da Segurança Social, mas o Ministério do Trabalho já formalizou a saída de outros 9 dirigentes, com a particularidade de alguns terem mandato até 2028. Significa isto que, quando estes processos estiverem concluídos, todos os 18 diretores distritais da Segurança Social terão sido nomeados pelo Governo da AD.
1: Aqui ficam as mudanças dos quadros dirigentes no Instituto da Segurança Social, pelo Carlos Pedro a explicá-las. Já numa nota enviada ao Observador, o deputado do PS, Hugo Oliveira, acusa o Governo de promover nomeações políticas e defende que está em causa uma utilização indevida de recursos públicos.
0: Esta é uma notícia que está em destaque no site do Observador e que é assinada pelo jornalista Miguel Pereira Santos. O caso das agressões ao ator Adérito Lopes, no Teatro A Barraca, continua a ser investigado. O inquérito ainda está em segredo de justiça e só recentemente é que os advogados tiveram acesso ao processo.
1: Foi a 10 de junho do ano passado, o ator Adérito Lopes foi agredido por um jovem de 20 anos, alegadamente pertencente a um grupo de extrema-direita. O suspeito foi identificado pela PSP, o Ministério Público abriu um inquérito e no início de julho soube-se que ficou com termo de identidade e residência. Este é o tema do Onde Para o Caso de hoje. A Rádio Observadora apurou junto de fonte oficial do Ministério Público que o processo continua sob investigação e em segredo de justiça. O advogado do arguido José Gaspar Schwalbach também confirma esta informação. Já a defesa de Adérito Lopes revela que só recentemente teve acesso a uma parte do processo. O advogado, Ricardo Sá Fernandes, diz à Rádio Observador que tem pedido rapidez ao Ministério Público neste caso.
0: O bastonário da Ordem dos Advogados considera que este caso evidencia um problema estrutural na justiça portuguesa.
1: João Massano acredita que, como em muitos outros casos, o segredo de justiça é utilizado para

0: em declarações à Rádio Observador.
1: Foi o convidado do Onde Para o Caso desta quinta-feira, um programa para ouvir na íntegra, depois do Jornal das 5, na tarde política. Estados Unidos e Irão assinaram esta noite o entendimento para o fim da guerra no Médio Oriente. O regime iraniano exige que Israel pare de atacar o Líbano, mas esta madrugada as forças de defesa israelitas voltaram a fazer operações militares no país.
0: Desta vez um ataque com um drone que causou um morto e um ferido grave. O drone atingiu um carro na região libanesa de Nabatieh. De acordo com a agência de notícias libanesa, o ataque aconteceu numa zona onde já tinham sido registadas outras ações semelhantes e acontece numa altura em que Israel enfrenta a pressão internacional para retirar as tropas do sul do Líbano. O Irão já tinha avisado que iria considerar qualquer ataque israelita no Líbano uma violação do memorando de entendimento com os Estados Unidos, um memorando que foi assinado ontem em formato digital por ambas as partes. Fazem parte do acordo 14 pontos, os principais: o cessar-fogo imediato no Irão e a reabertura do Estreito de Hormuz.
1: A imprensa internacional reage ao empate de Portugal frente à República Democrática do Congo com críticas a Roberto Martínez e a Cristiano Ronaldo.
0: Um tema que faz eco na imprensa britânica e norte-americana. Ricardo Lopes, vamos aos destaques.
2: Fala-se numa estreia pobre de Portugal em que o capitão não fez nada e o selecionador nacional teve falta de coragem. A larga maioria da imprensa internacional sugere uma alteração já para o próximo jogo, começar com Cristiano Ronaldo sentado no banco. O The Athletic critica a atitude de CR7, que foi diretamente para o balneário depois do apito final, enquanto os colegas agradeciam aos adeptos presentes na bancada. Já no Reino Unido, o Telegraph faz uma comparação que é inevitável. Compara a exibição de ontem com a de Messi, que fez 3 golos ao serviço da Argentina, para dizer que, se por um lado o astro argentino deu um sinal, sim, Portugal recebeu um lembrete da razão pela qual Ronaldo já não devia fazer parte da seleção.
0: E, Ricardo, o selecionador nacional também é avisado.
2: Sim, o The Guardian segue a tendência, mas alarga o alvo das críticas, aponta o dedo ao capitão da seleção nacional. No entanto, reitera que não é culpado único. Acusa também Roberto Martínez de não ter vontade nem coragem para substituir Ronaldo. Também nos Estados Unidos, Carla, na ESPN, recorrem às estatísticas para lembrar o passado recente do camisola 7, e a verdade é que este foi já o 10º jogo consecutivo de um Mundial em que Ronaldo não consegue fazer abanar as redes.
0: Ricardo Lopes, a ler a imprensa internacional sobre a prestação portuguesa na estreia ontem no Mundial. A seleção faz hoje trabalho de recuperação. Portugal está em desvantagem já face à Colômbia, que esta madrugada venceu o Uzbequistão por 3-1. Está assim fechada a primeira jornada da fase de grupos. Ontem, a Inglaterra venceu a Croácia por 4-2, o Gana venceu o Panamá por 1-0. A segunda jornada da fase de grupos arranca hoje com o Chequia, África do Sul.
1: São agora 9:09. Carla, antes do explicador, que outras notícias merecem destaque?
0: 15 concelhos de 6 distritos de Portugal continental estão hoje sob perigo máximo de incêndio rural. A situação deve agravar-se amanhã, quando metade ou mais de parte do território continental estiver em perigo máximo e muito elevado de incêndio. O IPMA prevê temperaturas acima dos 40 graus este fim de semana em algumas regiões do país. Esta foi mais uma noite de troca de ataques entre a Ucrânia e a Rússia. Várias regiões ucranianas foram atingidas, houve danos em infraestruturas energéticas, instalações industriais e em zonas residenciais. Já um ataque ucraniano atingiu nas últimas horas uma refinaria de petróleo em Moscovo.
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0: Este é o Explicador das Manhãs 360, hoje sobre a discussão da reforma laboral que vai ter lugar logo à tarde no Parlamento. São nossos convidados as deputadas Carla Barros, do PSD, Felicidade Vital, do Chega, e Miguel Cabrita, do PS. A moderação é da Carla Jorge de Carvalho e do Paulo Ferreira. Muito bom dia e muito bem-vindos ao Explicador. Estamos a horas do debate, a poucas horas do debate do Parlamento. Carla Barros, ainda há espaço para um entendimento com o Chega ou se acontecer esse entendimento terá de ser feito a nível dos líderes partidários?
1: Olá, muito bom dia a Carla Jorge Carvalho e ao Paulo Ferreira e aqui a todos os ouvintes e também aqui aos meus companheiros de painel, ao Miguel e à Felicidade. Há sempre tempo para os partidos decidirem o seu sentido de voto, portanto o debate ocorre hoje e amanhã faremos a votação. E de facto hoje é um dia decisivo porque o tema da reforma laboral do Trabalho 21 diz respeito a uma das reformas mais importantes para o país e que este governo e o primeiro-ministro de Portugal se propuseram. E portanto isto exige naturalmente, e pela importância e o mérito da reforma laboral, exige capacidade de decisão dos políticos, coragem e força. E é isso que os partidos, como o Chega, com quem estamos a negociar e no fundo, a fechar os detalhes de um eventual acordo para viabilizar esta proposta na generalidade, portanto é o primeiro momento da votação. O PS ainda está também a tempo de se reconsiderar, embora o PS tenha feito um caminho muito difícil de, mesmo não conhecendo a proposta, estar no fundo a chumbá-la sem perceber na íntegra e toda a esquerda a inventar uma série de verdades. E aquilo que os partidos vão ter que fazer hoje e amanhã é uma escolha muito simples, é se vão votar pela melhoria dos salários, se vão votar ou não para reforçar os direitos dos trabalhadores, se vão votar ou não para melhorar a competitividade das empresas. Isto concretamente diz respeito e é preciso que nós aproveitemos estas últimas horas para falar daquilo que está em causa concretamente. E que diz respeito aos trabalhadores.
0: E ontem o Primeiro-Ministro foi até muito, muito claro a recordar o que é que está aqui em causa. Mas, Carla Barros, só para clarificar, quando diz que o PSD e o Chega estão a negociar, podemos dizer que estão a negociar neste momento, ainda antes das 14h e do início do debate na generalidade?
1: Sim, o próprio momento do debate com a presença da Ministra do Trabalho também poderá naturalmente ser um momento, e é naturalmente um momento crucial para esclarecer algum item, algum detalhe, mas é visível aos olhos de todos, embora tenha sido 9 meses ou muito tempo de ruído em que o governo tentou proteger o debate da concertação social, evitando que fossem chamados os partidos num momento que não era o momento dos partidos, que era o momento da concertação social, mas de facto os partidos que no fundo tomaram conta das centrais sindicais, que são os partidos de esquerda, aproveitaram para introduzir muito ruído que não foi nada benéfico. Mas o que está aqui em causa é efetivamente o aumento da licença de parentalidade para 6 meses pago a 100%, o aumento da licença exclusiva do pai de 7 para 14 dias, o banco de horas por acordo que permite à empresa que entre empresa e trabalhador possam gerir melhor as suas necessidades pessoais e superar picos de trabalho, são mais 2 dias de férias por ano, são horários contínuos para que os trabalhadores tenham mais tempo para a sua família, reduzindo a pausa de almoço.
2: Outras mudanças, Carlos Barros, outras mudanças que são propostas e que sabemos quais são. Deixe-nos só alargar aqui a conversa agora.
1: Eu iria também, Paulo, se me permite só dizer uma que é importantíssima para a competitividade das empresas, porque esta proposta é equilibrada, é para as empresas e para os trabalhadores. Por exemplo, acabar com a proibição das empresas recorrerem a outsourcing. Isto é uma loucura,
2: os
1: processos de reestruturação das empresas.
2: Tem sido uma das propostas mais polémicas.
1: Se modernize, impedir uma empresa que possa recorrer a outras empresas para resolver com mais eficiência e eficácia serviços que são secundários à sua atividade, esta proibição que o governo do Partido Socialista criou em 2022 é um bloqueio à competitividade das empresas. As empresas numa escala internacional não podem estar sujeitas a este bloqueio que o Partido Socialista e a esquerda lhes criou no passado. E, portanto, São opções simples.
2: Vamos ver o que é que o Parlamento vai fazer. Deixe-me só aqui alargar a conversa. Felicidade Vital, bom dia, bem-vinda também. Felicidade Vital, qual é a expectativa neste momento da bancada do Chega? É partir para o debate desta tarde, já com um acordo ou um pré-acordo feito entre as lideranças partidárias ou ainda sem esse acordo?
3: Olá, muito bom dia. Agradecer-vos o convite, cumprimentar os meus colegas de painel, Carla e Miguel, e naturalmente cumprimentar todas as pessoas que nos estão a ouvir. O Chega, de facto, desde o início, sempre se mostrou aberto para chegar a consensos, sempre disse que o país precisa de uma reforma. Nós temos a produtividade, a quarta produtividade mais baixa da Europa, pior que nós, só Letónia, Bulgária e Grécia. Caiu no ano 2025 para 66,8%. Trabalhamos mais horas, produzimos menos, portanto, alguma coisa tem que ser feita. A lei do trabalho tem que sofrer alterações. Também não há alguns pontos que nós temos mantido o foco. Nós valorizamos pouco quem trabalha mais, quem trabalha por turnos, quem faz trabalho noturno. Portanto, tudo isto tem que ser revisto para que as pessoas trabalhem com mais produtividade e também, do lado das empresas, consigam ter a gestão de forma a que sejam mais produtivas.
0: A questão agora é quão próximos estão da proposta do Governo, pronto, e se as tais linhas vermelhas continuam a ser aquelas, portanto, que ouvimos de André Ventura, ou se já houve alguma evolução.
3: Portanto, como é sabido, estamos em negociações, estamos a tentar chegar a um texto comum. O Chega hoje também apresenta a sua proposta, é uma proposta muito detalhada e portanto, estamos ainda em negociações, portanto não poderei adiantar muito sobre isso. O que eu posso dizer
0: é que... E estarão até às 2 da tarde em negociações, quando começar o debate poderá haver uma evolução.
3: Durante o debate ainda também poderão surgir informações que nos sejam úteis na decisão, que será, obviamente, os líderes, como é lógico. No entanto, nós também colocamos aqui duas questões que são muito importantes, que é baixar a idade da reforma, porque nós não podemos exigir aos portugueses que trabalhem até aos 66, 67, 70 anos. As pessoas começaram uma carreira contributiva com a expectativa de que descontariam 40 anos e teriam direito à sua reforma, e as gerações como a minha, neste momento, já vão com 40 e tal anos de desconto e poderão chegar quase aos 50. Portanto, isto não é justo e o país tem que evoluir no sentido de dar às pessoas o descanso que merecem no fim da sua vida.
0: E são esses os pontos que estão ainda em negociação?
3: Esse é um deles, a questão da idade da reforma. E também a questão das subvenções vitalícias.
0: Sim,
3: é insustentável que num país como o nosso nós tenhamos pessoas a reformar-se com 59 anos e a receber 10 mil euros, pessoas que trabalharam 10 anos e estão a receber,
0: portanto,
3: 7 mil
0: portanto,
3: euros.
0: Os pontos, portanto, os pontos que separam o Chega da AD ainda são...
3: É imoral.
0: Felicidade Vital, peço-lhe desculpa. Estamos, de facto, aqui a acelerar para ouvir ainda o Miguel Cabrita. O tempo vai-se avançando. Bem-vindo também, Miguel Cabrita. O PS sabemos que está fora destas negociações com o Governo. De que forma é que vão participar esta tarde no debate? Vão guardar-se para apresentar propostas na especialidade?
4: Muito bom dia a todas e também a quem nos ouve a partir de casa. Bem, hoje chegámos à hora da verdade. Nós fomos muito claros desde o início. Esta proposta do Governo, esta contra-reforma laboral, é errada, é injusta e, francamente, não é adequada ao tempo que nós vivemos. Nós estamos em 2026. Temos a economia que cresce, não tanto como gostaríamos, mas cresce. Os salários cresceram nos últimos anos. Temos o emprego em máximos históricos. Aliás, o Governo vangloria-se destes dados permanentemente, que herdou em larga medida do Governo do PS. Mas A pergunta é: porquê é que estamos a discutir algo que é fundamentalmente um recuo dos direitos dos trabalhadores e até um ajuste de contas com avanços que conseguimos nos últimos anos? Nós devíamos estar a discutir avanços, não recuos. Nós vamos estar a dizer aos jovens que vão ter mais contratos a prazo? Alguém acha que em Portugal é mais necessário, é necessário que os jovens tenham mais contratos a prazo quando já somos um país que tem a mais do que a média europeia? Nós somos um dos países da Europa em que se trabalha mais, em média. Precisamos mesmo de um banco de horas individual para que um trabalhador individualmente possa ser coagido pelo empregador a aceitar trabalhar até 50 horas por semana. E podemos dar mil exemplos sobre isto. A verdade é esta: nós estamos em 2026, num período completamente diferente, mas o governo parece que ficou preso em 2012. Nós estamos a discutir as mesmas receitas que no tempo da Troika se implementaram e que retiraram tantos direitos e que provocaram tanta convulsão, tanta incerteza, tanta precariedade, tanta emigração em Portugal. Não, nós temos que dar perspectivas às pessoas, temos que melhorar a vida das pessoas e temos de, para conseguir competitividade, produtividade e salários, nós temos que investir nos fatores que influem nessas matérias. Temos que apostar na formação e na qualificação. Temos que incorporar tecnologia na nossa economia, temos que conseguir reduzir os tempos de licenciamento, desburocratizar, temos que ter uma política económica que o governo não tem e, portanto, o governo foi para o caminho mais fácil.
2: Mas, Miguel Cabrita, como é que o PS vai refletir isso agora nesta discussão? Vai simplesmente opor-se a um pacote laboral com o qual não concorda, como acaba de dizer, ou vai pela positiva apresentar as suas sugestões para aquilo que pode ser?
4: O pacote é errado e é contraproducente. O pacote vai, na verdade, deteriorar as condições de competitividade e dos salários, porque o salário, quer dizer, contratos a prazo, por exemplo, pagam muito menos do que os contratos permanentes. Mas qual vai ser a nossa postura? Nós estamos concentrados em denunciar o erro, a injustiça e o recuo que é este pacote laboral e procuraremos que ele não passe à especialidade. E a partir daí, naturalmente, que se passar à especialidade, com certeza que faremos propostas de alteração para corrigir estes erros e estas injustiças. Mas eu gostaria de salientar a atenção para uma coisa. Há um mês atrás, o líder do Chega disse que votaria contra este pacote laboral. E neste momento, não só está nos bastidores a desdizer tudo o que disse.
3: Que não tivesse alterações.
4: Como, aliás, que não teve. A proposta está exatamente igual ao que estava. Mas eu quero dizer uma coisa mais grave. É que o próprio Chega colocou na proposta que entregou para a especialidade o banco de horas individual que faz as pessoas trabalharem até 50 horas por semana, pôs na sua proposta despedimentos mais fáceis e sem reintegração em mais empresas e, portanto, prevê também o alargamento dos contratos a prazo, dando ao Governo carta branca para legislar como entender para alargar contratos a prazo a mais situações que não estão previstas hoje na lei. E, portanto, o Chega não está só a dizer o que disse quando bate no peito e diz que vota contra e que não aceita. O Chega, ele próprio, está a apresentar propostas para aquilo que diz que dá com uma mão e inventa coisas como esta discussão sobre a idade da reforma e as subvenções dos políticos não tenha nada a ver com leis laborais e é puro populismo, mas no que importa na vida das pessoas, o Chega está a apresentar propostas que traem as palavras que disseram e que vão negociar os direitos dos trabalhadores nos bastidores pela calada para fazer um acordo com o governo.
2: Deixa-me pegar nesse tema e, aliás, estamos quase no fim, temos pouco mais de 2 minutos para terminar este explicador. Felicidade Vital, a questão da idade da reforma, muito sinteticamente, foi uma proposta do Chega, uma proposta vaga. Qual é, concretamente, a proposta do Chega, sem a qual não haverá acordo? É baixar a idade da reforma quando e para quando?
3: A proposta do Chega não é vaga, permite-me discordar consigo.
2: Então,
3: ainda há três dias, o nosso líder disse claramente que o que apresentou ao Sr. Primeiro-Ministro foi a exigência de um documento escrito em que ele se comprometesse a reverter o sentido de aumento da idade da reforma.
2: Então, portanto, já não estamos a falar de corte da idade da reforma, estamos a falar com travagem do aumento da idade da reforma.
3: Travagem e depois corte progressivo. Portanto, nós não podemos, de um dia para o outro, baixar a idade da reforma de 66 anos e vários meses.
2: 11 meses.
4: Não podemos nós, nem pode país nenhum
3: agora,
4: do mundo e da Europa.
3: Que ainda agora...
4: É mentira.
3: Miguel, nós sabemos que existem países, não vale a pena eu estar-lhe a dar aqui a lista, mas sabemos
4: a diminuir
3: que
4: idades
3: países,
4: de reforma. A diminuir idades de reforma.
3: Países,
4: quais?
3: Existem
4: quais?
3: Países que têm reformas, têm idades de reforma.
4: Diga-me.
3: França, por exemplo. tempo,
5: não,
3: da Grécia,
5: não
3: por exemplo.
5: Diga-me
3: todos esses países. Oh, Miguel, mas não me interrompa, deixe-me
5: acabar
3: o meu
5: raciocínio. Tem que concretizar.
3: Miguel está nervoso.
2: Felicidade Vital,
3: nervoso porque não apresentou proposta nenhuma.
2: Felicidade Vital, vamos só concretizar a questão da...
3: O que quer é que fique tudo como está, porque
5: não,
3: não, é
5: vamos, não vamos,
3: uma
5: vamos ter uma discussão
3: eu
5: séria
3: diria
5: e a discussão
3: que importa. Os dinossauros da lei do trabalho. Mas deixe-me responder à questão que me fizeram. A questão que
2: Portanto,
3: me fizeram...
2: Basicamente, o que chega aqui neste momento é um calendário da parte do governo para discutir o assunto no futuro, é isso?
3: E o que chega quer é um compromisso da parte do governo, que para o ano já não vai aumentar novamente a idade da reforma indexada ao aumento da esperança de vida.
0: Sim.
3: E que vai colocar em discussão pública um calendário para começar a diminuir a idade da reforma.
0: Carla Barros, isto é aceitável para o governo?
1: O que é aceitável para o governo é manter o nível do diálogo para se encontrar um entendimento naturalmente com o Chega, para que esta proposta seja viabilizada, porque é uma proposta que tem muito mérito e muita importância para o país. Nós já percebemos.
0: Mas a proposta da idade da reforma pode passar à margem do documento sobre a lei laboral. Pode ser
1: não
0: uma discussão
1: sei como é que
0: parte.
1: A proposta da idade da reforma se vai concluir e concretizar. Muitos têm dito que temos que aguardar pelo encerramento desta negociação entre os grandes líderes.
2: Mas, Carla Barros, há aqui já uma ideia muito concreta que a Felicidade Vital colocou em cima da mesa, que é travar já a aplicação do fator de sustentabilidade, que está em aplicação há 20 anos.
1: É uma
2: anos.
1: Questão sobre a qual eu não me vou pronunciar, porque depois desconheço o detalhe da proposta que nestas horas está em negociação. Por isso, aquilo que percebemos deste debate, neste momento aqui a três, é que a esquerda vai continuar com a mesma receita. É a receita de falta de ambição para o país. Um Estado...
5: Oh, Carla, nada disto estava no programa eleitoral. Nada disto estava no vosso programa eleitoral, porque não teriam ganho sequer as eleições, sabe?
1: O corte dos salários, da falta de ambição no âmbito das
5: consegue melhor do que isso,
1: aliás,
5: a sério.
1: O próprio partido... Oh, Miguel... Temos
2: que terminar, Carla Barros.
1: Tem que ouvir.
0: Não, agora,
1: facto,
0: já estamos sem tempo, temos que ouvir mesmo o Miguel, Cabrita.
2: A réplica de Miguel Cabrita,
1: mas
2: para fechar mesmo.
1: Eu falei o mesmo tempo, por isso é que eu estava a tentar.
3: Quem falou menos tempo fui eu no meio.
5: Falou mais, Carla, não se preocupe, falou mais.
2: No início falou bastante, Carla Barros. Miguel Cabrita, vamos fechar. Como é que responde a estas acusações do PSD?
5: Estamos em 2026, a nossa realidade fala por nós, fala pelo país todo. Nós temos a economia que cresce, temos salários que crescem, temos a precariedade a descer, temos emprego em máximo histórico.
1: O ideal é não crescer mais,
5: temos que ter, temos
1: o
5: que ter,
1: ideal
5: não,
1: é
5: temos
1: manter
5: que,
1: tudo
5: não, tem, não, temos é que melhorar o que temos, e, temos que partir do que temos para melhorar e não para recuar, e não para destruir. Não, felicidade. Eu desafio Chega a rejeitar esta proposta laboral como se comprometeu e a partir daí ter uma discussão séria e para melhorar a nossa lei laboral, para melhorar a nossa economia e para melhorar a vida das pessoas. Se esta proposta passar e se o Chega der a mão ao Governo, porque só o Chega é que dará a mão ao Governo, não contarão com o PS, pode ter a certeza que na especialidade nós estaremos lá, teremos propostas e vamos procurar por todos os meios, corrigir este erro histórico, dramático, que está a ser cometido fora de tempo, em 2026. Parece que voltámos a 2012. O governo ficou preso em 2012.
3: Não, ao
2: muito bem, muito bem.
3: Chegámos
2: ao fim do nosso tempo. Agradecemos a Miguel Cabrita, a Felicidade Vital e Carla Barros a presença neste explicador. O debate começa às 2 da tarde no Parlamento.
0: Obrigada, bom dia.
3: Obrigada, bom dia.
1: Obrigada, Deus, com licença.

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10: São 9h33, já a seguir à comissão de inquérito, esta manhã com o antigo jogador e treinador de futebol, Álvaro Magalhães. Já lá vamos, primeiro espreitamos a atualidade de Carla Jorge de Carvalho.
11: PSD e Chega estão esta manhã a negociar as alterações ao Código do Trabalho, horas antes do debate sobre o tema que se realiza esta tarde na Assembleia da República. No explicador desta manhã, a deputada social-democrata Carla Barros admite um eventual acordo com o Chega, diz que as negociações vão continuar, mesmo já com o debate em andamento. PSD e Chega admitem aprovar juntos a lei laboral. O PS quer chumbar o projeto de lei e evitar que vá à especialidade. São os destaques do explicador desta manhã. Vamos ouvi-los no jornal às 10. A reestruturação da Segurança Social levada a cabo pelo Governo acelerou o afastamento dos diretores nomeados pelo PS. A AD está a aproveitar para substituir todos os dirigentes nomeados nos governos de António Costa, uma vaga de substituições justificada pela reestruturação orgânica da Segurança Social. O PS sugere que se trata de uma fachada para fazer nomeações partidárias. No caso das agressões ao ator Adérito Lopes, no Teatro Barraca, que aconteceu o ano passado, Ele foi agredido por um jovem de 20 anos. A Rádio Observador apurou, junto de fonte oficial do Ministério Público, que o processo continua sob investigação e em segredo de justiça. É o tema do Onde Para o Caso de hoje, que passa na Rádio Observador depois do jornal das 5 da tarde. Israel voltou a atacar o Líbano nas últimas horas com um drone que causou um morto e um ferido grave. Acontece numa altura em que Israel enfrenta pressão internacional para retirar as tropas do sul do Líbano. O Irão já tinha avisado que iria considerar qualquer ataque israelita no Líbano como uma violação do memorando de entendimento com os Estados Unidos.

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0: Este é o som da Comissão de Inquérito da Rádio Observador. Esta manhã é o nosso convidado, o antigo jogador e treinador de futebol, Álvaro Magalhães. Bom dia, bem-vindo. Já sei que foi uma aventura chegar aqui, não é?
1: Bom dia.
2: É trânsito, é normal. Agora está tudo... Uns vão de férias, mas alguns dias estão a trabalhar.
0: Pois é, como nós, não é? Como
2: exatamente.
0: Nós. São 5 perguntas, Álvaro. Cada resposta certa vale 5 pontos. Se tiver a nossa ajuda, portanto, se pedir ajuda, damos-lhe 3 hipóteses. Se acertar, recebe 2. Portanto, ao todo são 25 pontos que estão aqui em causa.
1: Vamos lá.
0: Vamos a isto?
2: Vamos lá.
0: Sabe ao que vem, está com ar desconfiado. Vamos lá. Os primeiros jogos dos mundiais são sempre cheios de nervos. Recordemos, por exemplo, o Mundial de 1990, Itália. A Argentina era uma das favoritas e teve assim um deslize histórico logo no arranque, frente a uma seleção africana. Perderam por 1-0. Lembra-se contra quem?
2: Não.
0: Não lembra?
2: Já não me lembro.
0: 1990. Que idade tinha o Álvaro Magalhães aqui?
2: Altura...
3: Tinha 18.
0: Foi depois do México,
2: tenho,
0: não é? Do Mundial
2: 65,
0: do México.
2: Tem 65.
0: É fazer as contas?
4: Eu tinha 30 quase.
2: 30 e poucos.
1: Sim.
2: Já não me lembro.
0: Então vou dar-lhe 3 hipóteses. Ou Nigéria, seja... Marrocos ou Camarões? Perderam por 1-0.
2: Acho que foi Marrocos.
0: Foram os Camarões. O Álvaro sabe...
2: Marrocos foi contra nós.
4: Foi 4 anos antes.
0: Foi o que ficou na memória. O Álvaro sabe o que é a pressão de um jogo de estreia no Mundial, não é? Porque
2: sim.
0: Esteve no México em 86, onde começámos até por ganhar à Inglaterra, mas depois as coisas descambaram fora do campo no famoso caso Salto. E já vamos falar sobre isso. Mas hoje queremos é falar da estreia da seleção. Estará Portugal a sacrificar mais o Mundial por causa de Cristiano Ronaldo? Hoje não se fala de outra coisa.
2: É, com muita tristeza que eu vi e li hoje de manhã também, e ontem também, as redes sociais são uma complicação para todos nós, né? É muito complicado e penso que o Cristiano, são 40 anos, não é?
0: Uhum.
2: 40 anos, acho que...
0: É a altura de se retirar?
2: Estava na hora de se despedir em beleza, portanto, penso que a carreira dele... É uma carreira enorme e penso que não vale a pena estar a sobrecarregar ainda mais tudo aquilo que tem feito ao longo destes anos todos. E penso que não é... Está a criar uma imagem que não é melhor, mas ele quer bater recordes.
0: E ele é que manda na seleção?
2: Eu penso que não, não é?
0: É o treinador.
2: É evidente.
0: Ou é o treinador?
2: Às vezes nós temos que ser como os políticos, não é? E às vezes quem fala a verdade às vezes é complicado.
4: No Mundial de 86, por exemplo, também havia vacas sagradas no balneário. Havia aqueles jogadores que tinham um estatuto particular, um pouco acima dos outros, ou era mais democrático?
2: Quem tinha esse estatuto também tinha que... Tínhamos que retirar esse estatuto. Portanto, eu penso que havia jogadores de várias equipas, portanto, Porto, Benfica, Sporting, muitas das vezes a maioria dos jogadores era do Porto, outras vezes era do Benfica, cada um eram líderes naturais, uns melhores que outros, mas se calhar o ambiente era diferente.
1: Nesse tempo o futebol também era diferente?
2: Sim.
1: Mas era todos os níveis?
2: Diferente só nas condições de trabalho. Nós também tínhamos
1: os ordenados não eram o que são agora.
2: Exatamente, porque em qualidade de jogadores e não havia grande diferença. Portanto, o valor destes jogadores tem o seu valor. Nós também o tínhamos. Portanto, éramos jogadores de grande qualidade, representávamos as melhores equipas de Portugal e não saíamos, era de Portugal para o estrangeiro. Agora, um jogador que aparece... Passado 1 ou 2 meses já está a ser cobiçado por equipas da Europa e há mais facilidade de saída.
4: Mas, por exemplo, em 1986 falou-se muito sobre a possível titularidade do Paulo Futre, que ainda era muito jovem, mas já era uma estrela, ou pelo menos uma estrela em ascensão. Na altura ele não foi titular nesse primeiro jogo. Tinha que ver com esses estatutos dentro da seleção ou era uma escolha técnica perfeitamente legítima?
2: Eu senti isso, porque eu senti isso também. É evidente que quando aparece um jogador jovem, muitas das vezes o mais velho não deixa, pelo menos há uma grande pressão para não entrar na equipa, porque eu quando era titular do Benfica também, depois eu tive que chamar a atenção a um dos selecionadores, ao Tony, porque, e era nosso adjunto do Benfica, que sendo titular do Benfica também tenho que... representar a seleção A, não é? Ah, é tempo, é jovem. Portanto, é evidente que o Futre também tinha jogadores que estavam em forma, eram jovens e tinha que respeitar também...
4: A hierarquia.
2: A hierarquia, exatamente.
1: Muito bem, vamos à segunda, uhum. Questão. Álvaro Magalhães, vamos agora olhar mesmo para o jogo de ontem e a pergunta é qual foi o jogador que ontem marcou o golo a Portugal?
2: O João Neves, né?
1: Não. O golo a Portugal, contra Portugal. O golo de Congo.
2: É pá, não sei o nome dele. Estava tão concentrado.
0: Opa, esta foi difícil.
1: É difícil.
2: Eu normalmente.
0: É possível. O Bruno Sabrá.
4: De por acaso não sei se tinha assim na memória.
2: Eu normalmente preocupo mais com a nossa seleção que
1: com os outros. Outros. Eu percebo.
2: Os outros, claro. Nós respeitamos o adversário, mas queremos lá saber se chama Manel, António.
0: Foi o outro.
1: Para mim é difícil perceber até que ponto é que um especialista em futebol sabe estas coisas ou não.
2: Não me preocupei com a constituição da equipa.
1: Mas posso lhe dar três hipóteses
0: e arrisca.
1: O Ioan Wissá.
2: Eu não vinha preparado para isso. Eu soube se não tinha aquilo amanhã.
1: Tinha que estudar, não é? O Ioan Wissá, o Cédric Bacambu ou o Edo.
2: Bacambu. Acho que é Bacambu.
0: Perber.
2: Não.
1: Ou o Edo KMB.
0: Como é que disseste o primeiro?
1: Ioan Wissá.
4: Ioan Wissá.
2: Acho que fiz.
0: Foi esse.
1: Bom, mas foi, ficou um
2: bom cabeceador.
1: Bom cabeceador, como se viu ontem, não é?
4: Nossa tristeza.
2: São fortes.
1: Isto será sempre recuperável, como é evidente. Aliás, sim. O futebol é uma caixinha de surpresas.
2: Sem dúvida.
1: Mas um arranque destes.
4: Não diria melhor.
1: Isso. Eu também sei aquela do 11 contra 11 e depois no fim ganha.
4: Já não ganha Almeida, mas pronto.
2: São 11 contra 11, vamos ver quem ganha.
1: Vamos ver quem ganha. Dá-se a volta ao ânimo de uma equipa assim ou não? Consegue-se dar a volta?
2: Eu penso que sim. Penso que estes jogadores são jogadores com experiência internacional, não é? Jogam nas melhores equipas. Eu acho que é nestes momentos que se vê quem são os campeões. Não é quando se ganha, é tudo muito bonito. Mas quando se perde, aí é que temos que ter uma força psicológica. É tal, a parte psicológica é fundamental nos grandes jogadores. E penso que estes jogadores, que representam as melhores equipas da Europa, têm a obrigação de dar a volta a este resultado que para Portugal é negativo. É evidente que não perdeu, mas é um empate, mas que...
1: A questão da expectativa é muito importante.
2: É importante.
1: Sempre,
2: claro.
4: Mas porquê que continuamos com esta sensação de que o futebol da seleção fica aquém do valor dos jogadores individualmente?
2: É verdade. Nós olhamos para o valor individual da nossa seleção, tem valores de grande nível, de grande qualidade. É evidente que jogar num clube é diferente, porque trabalhas todos os dias, conhecemos os colegas e acaba por ser mais fácil o entrosamento e melhorar o rendimento de cada um.
4: Mas há ali alguns jogadores que jogam, que se conhecem já há muitos anos e que jogam juntos até nos clubes.
2: Na seleção, lá está. É preciso controlar o ego destes jogadores, não é?
4: Todos querem brilhar.
2: Depois eles têm, já são ricos, não é? São ricos e, portanto...
4: Falta-lhes ambição. Acha que isso adormece um pouco? É o facto de já terem conquistado tudo e de jogarem nos maiores clubes pode arrefecer um bocadinho a ambição.
2: E essa ambição muitas das vezes vem de fora para dentro. Penso que há uma grande confiança. Quer dizer, nós começamos, antes de se iniciar um campeonato do mundo, um campeonato da Europa, uma grande competição, nós somos os melhores. Em Portugal, os portugueses são os melhores.
0: Mas tragam a taça.
2: Mas os melhores, eu olho para o futebol inglês, para o futebol italiano, para o futebol alemão, e eu acho que esse futebol é melhor que o nosso. Agora, é evidente que estes jogadores jogam nas melhores equipas da Europa, só que jogam, um joga no Manchester, dois jogam no Liverpool, ou na Arábia, portanto, não há o conjunto, o coletivo, não é aquele coletivo. Treinar uma equipa todos os dias é mais fácil. E eu penso que depois é controlar o ego, depois ali, não sei, há jogadores que também têm qualidade para jogar e se calhar ficam com chateados.
4: Ficam com azia.
2: Com azia, e nós normalmente quando tem azia tem que se dar pastilhas Reni, né, para azia. Eles têm que compreender também as opções do treinador. Agora, o trabalho que é feito depois na seleção é que é importante.
0: Álvaro, vamos para mais uma pergunta. Lá vamos nós voltar ao caso Saltilho, mas agora é para lhe perguntar como é que se chama o podcast do Observador que conta a história do Mundial de 1986. Que título é que tem o podcast?
2: É pá, eu tenho aqui, não, depois, não tenho que me dar três hipóteses.
0: Tenho. Então vamos lá. O escândalo que destruiu a seleção, o plano inclinado, a revolta da seleção.
2: Acho que é um escândalo.
0: É isso mesmo. Foi um escândalo, não é? Escândalo. E o que acontece? Não sei se concorda com isto, mas sempre que as coisas, desde então, sempre que as coisas não correm bem à seleção, o caso Saltilho aparece. Aconteceu no Mundial do Japão e da Coreia. Ontem à noite já estamos a ver fotografias dos jogadores em calções de banho, na praia, e aquela associação de que as coisas não estão a correr bem, e ai, ai, ai, o fantasma de Saltilho. Ficou o fantasma.
2: Foi uma das coisas que eu, quando vi aquelas imagens na praia, disse...
0: Também se lembrou.
2: Ai, voltar outra vez, vão falar de Saltilho, que andavam de calções, estavam na piscina.
4: No vosso, caso era na piscina, não era na praia, não tinham praia.
2: Olha, eu disse aqui, até fui aqui no Observador, eu estava sempre com dois colegas que foram, já não estão cá entre nós, que era o Bento e o Demas, que eram extraordinários. Sentadinhos, eles a tomarem açúcar, eu a tomar um cafezinho, e eles de vez em quando, ou depois do almoço, gostavam de ver o seu...
0: Com cheirinho.
2: A chávena de café, depois do almoço, eles viam sempre um whiskyzinho dele. É normal.
0: Mas essas imagens dos jogadores
2: começam
0: na praia...
2: logo a pensar que, olha, vamos ter outro caso. E já começam a pensar, claro, o resultado já foi negativo, já estão a pensar, bem, vão para a praia, estão ali descontraídos, não estão concentrados, mas não, muitas das vezes até faz bem descontrair um pouco, não é? Aliás, é um treino de recuperação, se não abusarem, não é? Não podem estar ali ao sol, porque
0: mas,
2: o sol...
0: Mas a própria equipa técnica, a federação, não devia perceber que essas imagens não, podem não ser boas para a opinião pública?
2: É, quando os resultados são negativos.
0: Exato.
2: Quando os resultados são positivos...
4: Vale tudo.
2: Eu ouvi comentários de várias pessoas, né, várias TVs, que uns é que, ah não, é normal, não sei o quê, outros criticaram, mas é porque cada um tem a sua
4: Mas, por exemplo, no outro dia vimos um assessor da Seleção Nacional a repreender um jogador por ir falar junto dos adeptos quando o autocarro chegou perto do hotel ou quando estava a sair do aeroporto. Se há esse nível de controle, também não deveria haver esse cuidado em não deixar passar certas imagens que depois, em caso de resultados negativos, são usados contra a seleção?
2: Isso era fundamental. Fechar mais o grupo. Numa situação destas, deviam fazer as coisas que não se pode não dar conhecimento, porque há sempre pessoas que vão têm a sua opinião e que vão criticar, não é? Vão criticar, mas isto não faz parte do plano do treinador também. Este tipo de treino não foi por causa de ter ido à praia que o Portugal deixou de jogar bem. Portanto, eles deram uma voltinha, foram à água, até à água fria, até lá fria não, lá devia estar muito quente, não é? Mas eu fiz essa pergunta ainda ontem a um colega meu, um grande senhor, o professor José Neto, vocês conhecem o professor José Neto, que é um craque na matéria. E ele ligou-me e eu perguntei-lhe, ó, professor, ir à praia, pá, se sabe, fria, mesmo fria, pois. Mas ele também aprovou que, se não, dar uma voltinha na areia não faz mal. Até descalço. Aliás, para se recuperar uma equipa de um desgaste, andar descalço, não na areia, mas na relva, no campo, andar ali descalço, andar a dar umas voltinhas de 15 ou 20 minutos para fazer uns alongamentos, é o melhor treino para recuperar um jogador do desgaste.
1: Claro.
0: Bem, vamos em frente. Álvaro Magalhães, quem é para já o melhor marcador deste Mundial? Esta é fácil.
2: Não é fácil, não, porque eu não tenho.
0: Do que é que se tem falado mais entre ontem e...
2: Ah, o nosso Messi.
0: o nosso Messi.
2: É o nosso Ronaldo, mas o nosso Messi. Então, porque são dois jogadores.
0: Mas faz sentido continuar a comparar Messi e Ronaldo?
2: Não faz sentido. Aliás, nunca fez. Para mim, nunca fez. O Messi foi sempre... É o Messi e o Ronaldo é o Ronaldo. Cada um tem as suas características. São dois grandes jogadores, dois grandes talentos. Mas é evidente que um está melhor que o outro. porque o baixinho não precisa de... O baixinho treina, ainda um bocado falei isso com um colega meu, também vínhamos a falar, para o Messi não precisa treinar muito, né? Porque ele, aliás, ele nunca usou muito o ginásio, né?
4: E mesmo ele... em campo, ele poupa muita energia, corre só quando deve correr.
2: Não, enquanto que o Ronaldo se preparou, não é? Teve que preparar ali o seu físico. Ele não precisava disso, porque ele é um gênio.
1: É mais habilidoso.
4: Mas também é preciso estar em forma.
2: É diferente, são dois jogadores diferentes, as características são diferentes, não é?
4: Também há muito trabalho mesmo a nível físico de Messi, porque, por exemplo, é um jogador que também não teve muitas lesões ao longo da carreira, exemplo do Ronaldo.
2: Mas o Ronaldo tem uma estrutura diferente, não é? É mais alto, fisicamente é um jogador mais forte, ele é mais baixinho e a técnica, por isso é que muitas das vezes dizíamos que o Chelena não precisava muito de treinar, mesmo que estivesse mal fisicamente, ele tecnicamente era muito evoluído. Era evoluído, o Chelena fazia coisas, era um gênio. Uhum. Portanto, o Messi é a mesma coisa, tecnicamente pega na bola.
4: Sim, na história do futebol português é o jogador mais parecido com o Messi que encontra, Chelena, ou houve outros?
2: Não, Chelena. Chelena era um gênio, era um jogador parecido. Evidente que cada um tem. São diferentes, mas é classe, é qualidade, é técnica.
4: Aquele talento inato.
2: É, exatamente. Porque há três qualidades dos jogadores de futebol: há os bons jogadores, muito bons, aos craques e os génios. Portanto, esses são génios. São génios, como foi o Zébio, o Pelé. É?
4: Ficam num patamar
2: Platini,
4: à parte.
2: Exatamente.
4: Muito bem. Álvaro Magalhães, vamos à última pergunta. Esta também eu acho que é fácil. Se pensar um bocadinho, vai descobrir logo a resposta.
0: Quantas vezes... Já está arrependido de ter aceitado o convite. Não.
4: Vai acertar nesta. Quantas vezes uma seleção ganhou o Campeonato do Mundo orientada por um treinador estrangeiro, ou seja, um treinador que não é daquele país? Quantas vezes é que isso aconteceu?
0: Isto tem rasteira, não é?
4: Mais ou menos. Será que aconteceu alguma vez?
2: Estrangeiro.
4: Um estrangeiro.
0: Os
4: nossos melhores resultados enquanto seleção foi com treinadores estrangeiros, os dois brasileiros, Otto Glória e Scolari. Mas será que alguma vez um treinador a orientar uma seleção de outro país foi campeão do mundo?
0: Está a haver algum nome, Álvaro?
2: Não.
4: Não?
0: Então a resposta.
2: Não.
4: Nunca. É um daqueles factos curiosos, é que de facto nunca nenhum treinador a orientar uma seleção de outro país se sagrou campeão do mundo. Roberto Martini já se sabe que vai sair da seleção nacional no final do Mundial, independentemente do resultado. Quem é que deve ser o próximo selecionador?
2: Português? Está nas mãos. Sim, português. Está nas mãos do presidente. Agora...
1: Da federação, não é?
2: Da federação, agora... Ainda há pouco falava ali que a vossa colega ali... Estávamos a falar sobre isso. Penso que... Agora... O Jesus, não sei se vai gostar muito de ser treinador da seleção, porque ele gosta de estar sempre, todos os dias, no campo, não é?
4: Mas podia conseguir fazer aquilo que nós temos dito muitas vezes que a seleção não consegue, que é fazer a seleção jogar como uma equipa.
2: Exatamente. E tem que ser assim. Tem que se preparar aqui. Uma seleção é jogar como equipa. E, portanto, saber controlar os egos destes... Porque controlar os egos destes grandes jogadores é complicado. Agora, se me disserem o Jesus, final de carreira, seleção, se fosse um jovem treinador, eu apostaria no Abel.
4: No Abel Ferreira.
2: Apostaria no Abel.
4: Portanto, caso não fosse Jorge Jesus, poria Jorge Jesus em primeiro lugar e Abel Ferreira...
2: Sim, porque há uma nova geração também de jogadores e penso que fazia sentido ter um treinador...
4: Mais jovem.
2: Mais jovem. Mas é evidente que se for Jorge Jesus, ficarei satisfeito também.
4: Muito bem.
0: Álvaro Magalhães, sai daqui com 14 pontos.
2: 14 pontinhos?
0: Em 25 é bom, é positiva.
2: Em 25 já está ali no meio da tabela.
0: Sim, já.
4: Não deixe de divisão.
1: Olha, mas muito melhor do que a seleção.
2: Melhor.
0: Então, e prognósticos para o próximo jogo com o Uzbequistão?
2: Só no final do jogo. Eu penso que temos de ganhar.
1: Ontem também se dizia isso contra
2: Sim, mas eu estava desconfiado.
0: Porque é muita confiança, excesso de confiança.
2: Confiança e não estavam a dar valor
4: ao Congo.
2: Ao Congo. Porque o Congo tem jogadores a jogar nas melhores equipas da Europa.
3: Mas não, estive... não é a primeira vez que a seleção portuguesa começa mal um campeonato destes e depois até corre bem.
2: Sim,
3: não é?
4: Aliás,
2: sim,
4: em 86 aconteceu o contrário. Começámos muito bem e acabou muito mal.
2: Isso que é bom.
0: Mas isso já lá vai. Isso já lá vai. São outros tempos.
2: Também as condições agora são diferentes.
0: Estes planos já são mais direitinhos.
4: Não há campos inclinados.
0: Álvaro Magalhães, muito obrigada por ter vindo à comissão.
2: Eu que agradeço.
0: O gosto é nosso. Obrigado. Um bom dia para si.
2: Fui surpreendido, mas.
4: Muito obrigado.
2: Obrigado.
0: Obrigada.
2: Sempre disponível.
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0: Muito bom dia, são 10 da manhã. As notícias com Carla Jorge de Carvalho. PS e Chega admitem negociar as alterações ao Código do Trabalho até ao limite, mesmo depois do início do debate esta tarde no Parlamento. Já o PS garante que tudo fará para que o projeto de lei não passe à especialidade.
1: Foi o tema do explicador desta manhã, a deputada social-democrata Carla Barros admite um eventual acordo com o Chega sobre o PS, diz que ainda vai a tempo de reconsiderar.
2: Pela importância e o mérito da reforma laboral, exige capacidade de decisão dos políticos, coragem e força, e é isso que os partidos, como o Chega, com quem estamos a negociar e no fundo, a fechar os detalhes de um eventual acordo para viabilizar esta proposta na generalidade, portanto é o primeiro momento da votação, o PS ainda está também a tempo de se reconsiderar.
1: Ainda tudo em aberto é o que entende a deputada do PSD, Carla Barros. Do outro lado está o Chega, a deputada Felicidade Vital. Confirma que os dois partidos estão a tentar chegar a um texto comum.
3: Estamos em negociações, estamos a tentar chegar a um texto comum. Chega hoje também apresenta a sua proposta, é uma proposta muito detalhada e portanto estamos ainda em negociações, portanto não poderei adiantar muito sobre isso.
1: A deputada Felicidade Vital do Chega. O PS rejeita fazer parte destas negociações para a reforma da lei laboral. O deputado Miguel Cabrita reitera que o partido está concentrado em denunciar o erro que é este pacote laboral. Garante também que o PS tudo fará para que o documento não passe à especialidade.
4: Nós estamos concentrados em denunciar o erro, a injustiça e o recuo que é este pacote laboral e procuraremos que ele não passe à especialidade. E a partir daí, naturalmente, que se passar à especialidade, com certeza que faremos propostas de alteração para corrigir estes erros e estas injustiças. Mas eu gostaria de salientar atenção para uma coisa. Há um mês atrás, o líder do Chega disse que votaria contra este pacote laboral.
1: Explicações do deputado do PS Miguel Cabrita, um dos convidados do explicador desta manhã. O projeto de lei só vai ser votado amanhã, mas é hoje que os deputados discutem a reforma da lei laboral proposta pelo governo. Luís Montenegro e André Ventura têm tido várias reuniões, no sentido de se chegar a um consenso, até agora não aconteceu. No entanto, já ontem, no debate quinzenal, o primeiro-ministro e o presidente do Chega mostraram aproximação de posições. O debate vai ficar também marcado pela manifestação da CGTP junto à escadaria da Assembleia da República e vai ser acompanhado pela UGT nas galerias.
0: Pode também acompanhar o debate sobre as alterações ao Código do Trabalho em direto aqui na Rádio Observador a partir das 14h. A atual reestruturação da Segurança Social acelerou o afastamento dos diretores nomeados pelo Partido Socialista. O Governo está a aproveitar para substituir todos os dirigentes que foram nomeados pelo antigo Primeiro-Ministro António Costa.
1: A vaga de substituições da Segurança Social é justificada pelo Ministério liderado por Maria do Rosário Palma Ramalho, com a reestruturação orgânica do Instituto da Segurança Social, que foi aprovada pelo Governo. Carlos Pedro, que mudanças são essas que aceleraram na última semana?
5: De facto, o ritmo mudou. Até o final de maio, os dois governos liderados por Luís Montenegro tinham substituído 8 diretores de centros distritais da Segurança Social, mas o Ministério do Trabalho já formalizou a saída de outros 9 dirigentes, com a particularidade de alguns terem mandato até 2028. Significa isto, portanto, que quando estes processos estiverem concluídos, todos os 18 diretores da Segurança Social terão sido nomeados pelo Governo da AD.
1: A maioria das direções distritais que está a ser substituída é liderada por militantes ou por simpatizantes do PS e todos eles, Carlos, nomeados durante os anos de governação de António Costa.
5: Precisamente, Carla, mas o Governo aqui não espera pelo fim dos mandatos destes dirigentes. A reestruturação do Instituto da Segurança Social terminou com as comissões de serviço. O Governo ficou assim com o caminho livre para avançar com as substituições. O Observador sabe que, para além destas alterações conhecidas, pelo menos mais 3 dirigentes vão dizer adeus aos centros distritais da Segurança Social. Importa ainda referir que esta medida tem um custo para os cofres públicos, já que a lei prevê que os dirigentes públicos tenham direito a uma indemnização, isto quando o fim da comissão de serviço se deve à reorganização dos serviços.
1: Carlos Pedro, com as mudanças dos quadros dirigentes no Instituto da Segurança Social, numa nota enviada ao Observador, o deputado do PS, Hugo Oliveira acusa o governo de promover nomeações políticas e defende que está em causa uma utilização indevida de recursos públicos.
0: Esta é uma notícia que faz esta hora manchete no site do Observador. Falamos agora do caso das agressões ao ator Adérito Lopes no Teatro A Barraca. A Rádio Observador sabe que está em segredo de justiça e só recentemente é que os advogados tiveram acesso ao processo.
1: Foi a 10 de junho de 2025, há sensivelmente um ano, que Adérito Lopes foi agredido por um jovem de 20 anos, alegadamente pertencente a um grupo de extrema-direita. O suspeito foi identificado pela PSP, o Ministério Público abriu um inquérito e no início de julho soube-se que ficou com termo de identidade e residência. A Rádio Observador apurou junto de fonte oficial do Ministério Público que o processo continua sob investigação e em segredo de justiça. O advogado do arguído, José Gaspar Schwalbach, também confirma esta informação. Já a defesa de Adérito Lopes revela que só recentemente teve acesso a uma parte do processo. O advogado Ricardo Sá Fernandes diz que tem pedido rapidez ao Ministério Público neste caso.
0: Já o bastonário da Ordem dos Advogados considera que este caso evidencia um problema estrutural na justiça portuguesa.
1: João Massanto aponta o dedo à demora da resolução de processos-crimes.
6: Eu diria que é o problema de que padecem muitos processos-crime. Não é um específico.

0: em declarações à Rádio Observador.
1: Foi o convidado do Onde Para o Caso desta quinta-feira, um programa para ouvir na íntegra depois do Jornal das 5 da Tarde Política. Apesar do memorando de entendimento entre Estados Unidos e Irão, Israel voltou a atacar o Líbano nas últimas horas.
0: Foi um ataque com um drone, causou um morto e um ferido grave. De acordo com a Agência Nacional de Notícias do Líbano, o ataque aconteceu numa zona onde já tinham sido registadas outras ações semelhantes e acontece numa altura em que Israel enfrenta a pressão internacional para retirar as tropas do sul do território. O Irão já avisou que iria considerar qualquer ataque no Líbano uma violação do memorando de entendimento com os Estados Unidos. Esse memorando foi, afinal, assinado ontem em formato digital por ambos os países. Fazem parte do acordo 14 pontos, os principais, o cessar-fogo imediato no Irão e a reabertura do Estreito de Hormuz.
1: São agora 10h08. Carla, antes do contracorrente, que outras notícias merecem destaque?
0: Um acidente entre dois carros está a condicionar o trânsito na A5, no sentido Cascais-Lisboa. O acidente aconteceu ao quilómetro 7, obrigou ao corte da via esquerda. É o que confirmou ao Observador uma fonte dos bombeiros de Linda Pastora. O acidente provocou uma vítima com ferimentos leves, que foi transportada para o Hospital São Francisco Xavier. O secretário-geral da NATO admite que os Estados Unidos podem vir a não fornecer o apoio prometido pelos norte-americanos à Aliança Militar. A possibilidade foi levantada esta manhã por Marco Rutte. Diz que não consegue garantir que, em caso de guerra, Washington disponibiliza aos países da NATO os recursos militares prometidos. Em causa estão os múltiplos teatros de operações em que estão envolvidos os norte-americanos. Voltamos à política para uma notícia de última hora. O PS vai voltar a propor o nome de Luísa Neto como candidata a provedora de justiça, com o apoio do PSD, e isto depois de ter falhado uma primeira eleição. A informação foi adiantada à Agência Lusa por uma fonte oficial do grupo parlamentar do PS. Os dois partidos querem que a votação decorra a 3 de julho. É o que adianta esta fonte.
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1: São 10h10, já a seguir o contracorrente. Nós regressamos amanhã, um bocadinho antes das 7, mas há quem fique, porque é assim.
3: É assim,
1: um sai mais cedo,
3: às vezes uns, outras vezes outros.
4: É assim, não é?
1: É o Bruno que fica para o contracorrente.
4: É verdade.
1: Até amanhã.
3: Até amanhã.
1: Obrigada pela companhia.
3: Até já.
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14: Muito bom dia. A popularidade do futebol não podia deixar de atrair a política e os políticos, como as recentes polémicas em Portugal voltaram a recordar. Não é uma história nova, desde pelo menos o Campeonato do Mundo de 1934, organizado pela Itália de Mussolini, que a política tenta usar o futebol.

0: se os políticos ganham ou não irem aos estádios ou entregarem as taças aos vencedores, é uma longa conversa. As vitórias desportivas não evitaram a queda de ditaduras e são raros os casos em que as apostas políticas de jogadores ou de dirigentes desportivos fizeram mexer as agulhas em disputas eleitorais apertadas. No Contracorrente de hoje, vamos recordar algumas das histórias mais reveladoras e tentar perceber porque é que futebol e política se atraem. José Manuel, bom dia.
1: Bom dia.
0: Porquê é que os políticos gostam tanto de ir à bola?
1: Porque a bola é popular, porque a bola atrai multidões, porque, portanto, cria emoções, e a política também é emoções, não é? E há identidades, e há essas coisas todas, paixões, e, portanto, tudo isso atrai a política, se bem que nem sempre tivesse sido com a mesma intensidade. Curiosamente, uma das primeiras pessoas que escreveu, políticos, que escreveu sobre futebol, foi Gramsci. Gramsci foi uma figura tutelar e emblemática do Partido Comunista Italiano, e logo a seguir à Primeira Guerra Mundial, em 1918, no Avanti, que era o jornal, eu creio que o Avanti, agora não tive tempo de confirmar, mas creio que o Avanti foi também o jornal que antes tinha sido dirigido pelo Mussolini, porque o Mussolini andou no mesmo sítio, foi. Pronto, no jornal que tinha sido o Mussolini, o Gramsci, mas em 18, enfim, o movimento ainda não estava consolidado, Mussolini tinha passado de socialista a nacionalista, e o Gramsci escrevia que havia basicamente um desporto de ar livre, portanto, em que as pessoas jogavam a bola e tal, que era o futebol, e depois havia os jogos de cartas em que estava tudo fechado dentro de casa, em ambientes fumarentos, e ele dizia que o futebol, de alguma forma, era um sinal de modernidade, e que isso devia, mas não deixava de ser um jogo burguês, porque vinha da burguesa e capitalista Inglaterra, não é? Mas aquilo, ambientes fechados e ambientes de fumo, é que era uma coisa decadente. Na altura, enfim, a Itália, por acaso, é um daqueles países onde vai acontecer algo que também, de alguma forma, aconteceu em Portugal, que é nós termos nas cidades dois clubes de futebol, um clube aristocrático e um clube popular, operário, e às vezes com essa identidade muito marcada, não é? Tipo patrões, por exemplo, aqui em Lisboa, enfim, toda a gente sabe, o Sporting é do Visconde de Alvalade, e o Benfica é do Casa, sai do das oficinas da Casa Pia, não é? Sai das oficinas da Casa Pia. Portanto, eram este lado que hoje em dia está muito iluído, mas que foi genético no clube mais popular do povo, que era o Benfica, e no clube mais aristocrático, que era o Sporting. O Sporting não está nada que se diga isto, os sportinguistas ficam muito zangados. Acham que é uma coisa que não se pode dizer, mas é, enfim, historicamente foi assim. Mas isto aconteceu noutros países, quer dizer,
0: em Espanha tens o Real Madrid, Torino, o Rayo Vallecano,
2: e o próprio Atlético.
1: Mas tinhas em Turim, tinhas o Torino, que era o clube popular, e a Juventus, que era o clube dos padrões. Dos Agnellis, enfim, provavelmente ainda antes dos Agnellis, que isto é em princípio do século XIX. Depois tens em Roma, tens a Roma e a Lazio. Em Praga também havia o Slavia e o Sparta. Na Áustria havia o Rapid e o Amateur, em Viena. Até em Budapeste havia também o MTK e o Ferencváros. Portanto, tudo isto sempre com este lado dicotómico. Evidente que com o tempo estes clubes tornaram-se muito grandes e isto diluiu-se. Mas havia quase que um lado de luta de classes inicial nisto. Bem, mas dito isto, não há dúvida que ao longo da história houve uma atração pelo futebol que não foi sempre igual. Eu diria que nós, neste momento, até pela dimensão que o futebol assumiu, por se ter tornado um jogo mundial, por toda a gente assistir, por ser um espetáculo que toda a gente vê, enfim, a par com os Jogos Olímpicos, mas porventura superando os Jogos Olímpicos em audiências, o futebol não pode deixar de ser também um palco para a política, que se manifesta das mais diferentes formas, com mais ou menos proximidade. E curiosamente, como tu referiste isso, terá começado mesmo na própria Itália, não é? Itália do
0: Mussolini.
1: Do Mussolini. Uma Itália em que Mussolini não teve grandes problemas em intervir no futebol. Ele construiu estádios. Alguns dos estádios de futebol ainda hoje são estádios que vêm, são estádios públicos dessa época. O San Siro em Milão, por exemplo, onde joga quer o Inter, quer o Milão, é um Internacional e o Milão, são estádios construídos pelo Estado italiano, e houve alguns casos em que os próprios clubes foram obrigados a fundir-se e foram criados clubes novos por influência do Mussolini, pois o Mussolini esteve nos jogos principais e foi à final e esteve lá tudo, e inclusive discute-se nesse campeonato de 34 a Itália teria merecido ganhar ou não, porque...
3: Um jogo muito controverso com a Áustria.
1: Não, o jogo mais controverso até foi. Até houve dois jogos controversos, com a Áustria e o jogo da final com a Checoslováquia.
0: O
1: jogo da final
0: Estamos
1: com a Checoslováquia.
0: O Carlos Bobon, que é crítico literário e autor do livro O Jogo da Glória, ensaio sobre a paixão do futebol.
1: Mas uma das coisas. Mas uma das
0: para os
1: coisas
0: ouvintes que não estão a ver e estão a ouvir apenas.
1: Uma das coisas interessantes é que, por exemplo, sobre as controvérsias da final, na final, até quase ao fim, a Itália estava a perder. A jogar com a Checoslováquia, depois há um golo da Itália, que os checoslovacos fartaram-se de protestar porque dizem que foi antecedido de mão ou de braço de um jogador italiano. Mas nós não podemos tirar dúvidas, porque ninguém filmou.
0: Ah, pois.
1: Não. Há umas fotografias, mas não há filmes. Que é uma coisa que hoje é quase inimaginável.
0: Não há VAR pós-jogo.
1: Não há VAR pós-jogo, não podemos tirar isso a limpo. Há quem se devida, quem diga uma coisa, quem diga outra. Mas o que é facto é que a Itália tinha uma boa equipa. Tinha um jogador famosíssimo, Giuseppe Meazza, e sobretudo aparentemente tinha um grande treinador, aliás, vai ganhar a seguir os jogos, com uma equipa completamente diferente de amadores, vai ganhar o torneio de futebol dos Jogos Olímpicos de 36, outra vez um desporto a ser muito instrumentalizado, neste caso foi por Hitler, não é? Não por Mussolini, mas por Hitler, e depois vai voltar a ser campeão do mundo em 38, já com uma equipa completamente diferente, mas o mesmo treinador. Portanto,
3: que, aliás, é o único treinador na história dos mundiais a ganhar dois mundiais.
1: Ora, isto é uma coisa que quem sabe sabe. Bem, mas isto é assim, essa história de o desporto, o que é que se percebe logo desde essa altura? É que a ideia de que a Itália na altura tem imensos sucessos desportivos, não é só tem sucessos desportivos no futebol, mas tem outros casos, tem também ciclistas, o ciclismo é um desporto muito popular, sobretudo em França, mas tem ciclistas relevantes, portanto, e o desporto é apresentado com aquela imagem de que ele também é quase uma arte marcial, portanto é uma afirmação da superioridade do corpo, da masculinidade e do poder atlético das nações e tal, e tudo isso é vendido a partir dessa altura e não desaparece.
0: A imagem do homem novo, não é?
1: Sim, olha, curiosamente sabes que na altura, enfim, eu falei que o Gramsci escrevia no Avanti, mas um outro jornal do Partido Socialista, depois comunista de Itália, dessa altura, chamava-se Ordem Nova. Ordem no Ovo, que é uma coisa curiosa, porque depois associamos isso ao fascismo, imediatamente. Mas essas origens, enfim, isto é outro tema, às vezes são muito próximas. Mas nós vemos isso nessa altura e vemos depois, sobretudo, manifestado nos Jogos Olímpicos, que é talvez o momento em que o lado de poder atlético das nações se manifestou mais, e isso acontece em vários momentos. O primeiro momento mais emblemático é precisamente logo a seguir, 36, Berlim, Jogos de Berlim, todos nos lembramos disso, e do Jesse Owens, que ganha 3 medalhas em Berlim, e 4 medalhas 4. Em Berlim, porque também tem as estafetas, 100, 200, salto em comprimento e estafeta.
2: Que depois é igualado pelo Carlos Lewis em 84.
1: 84, exatamente. Pronto. 4 medalhas de ouro. Portanto, mas, por exemplo, há depois países que levam isso a um excesso de militarizar quase o desporto, recrutar as pessoas, quase que as ter detidas, dopá-las, que é o caso da República Democrática Alemã, que era um país relativamente pequeno, quer dizer, muito mais pequeno que a República Federal, e que chegou a ser uma potência quase tão forte como a União Soviética da época, e os Estados Unidos naquela disputa pelas medalhas olímpicas. Isto teve muitos episódios, sabemos disso. No caso do futebol, houve assim, depende das alturas. Há dois outros momentos em que se fala muito disso. Fala-se muito disso quando o Brasil, com aquilo que algumas pessoas dizem que foi a melhor equipa de futebol de sempre, ganha o tricampeonato em 1970, portanto, já me lembro que país é que foi. Foi na América
2: Latina. No México.
1: México. Foi no México. Houve tantos campeonatos no México.
2: É verdade. Agora com este é o terceiro.
1: É o terceiro. 76. Pronto, em 86 lembrava, mas 70 estava aqui com dúvidas. Bem, e aí era uma equipa absolutamente. Eu lembro-me. Aí já me lembro, já tenho memória, já vi alguns jogos pela televisão, portanto já tenho memória desse campeonato. E era uma ditadura que havia no Brasil na altura. A ditadura que tentou tirar partido da
0: vitória.
1: Futebol, mas não dura, quer dizer, ainda duraria mais uns anos, mas não foi, digamos, a chave para se manter. E o outro exemplo é de um caso, porventura, bastante mais complicado, que é 78 na Argentina, 1978. Nesse ano, a Argentina estava sob uma ditadura de Videla, uma coisa bastante dura, muito mais dura que a ditadura. Aquilo que hoje a história permite perceber é que foi mais dura que a ditadura chilena, portanto, ou a ditadura brasileira, com pessoas a serem deitadas ao mar de aviões.
0: Helicóptero,
1: de aviões, portanto. A Argentina sagra-se campeã mundial. A forma como isso acontece, não na final. A final é um jogo que, enfim, corre mal à Holanda, que era a grande equipa maravilha desses tempos, com o Cruyff, com o Nesker, com essa gente toda.
2: Cruyff, que curiosamente não participou nesse Mundial.
1: Sim, mas vinha de...
2: Sim, vinha
1: de
2: 74.
1: 74, depois é o 78. Aliás, são duas finais que
2: duas consecutivas que
1: perde com uma equipa fabulosa.
2: Deixa-me só dizer, em relação a essa participação da Holanda, havia a ideia de que o Cruyff não teria participado nesse Mundial de 78, em protesto precisamente contra a ditadura argentina, mas a história não é bem assim.
1: Há alguns mitos, já vamos falar de um outro mito, que é o mito de Salazar e Eusébio.
2: Que não deixou sair.
1: Também é um mito. Mas aqui a Argentina, há pelo menos um jogo que tem muitas dúvidas, que é o jogo da meia-final. Um jogo não é bem a meia-final, mas um jogo que permite à Argentina apurar-se por diferença de golos contra o Brasil. A Argentina precisava de ganhar 4-0 ao Peru. Ganha 6-0.
2: 6-0.
1: E a forma como o Peru jogou esse jogo levantou muitas dúvidas. Se não teria havido uma interferência direta e da ditadura, até relações comerciais e coisas desse género com o Peru. Pronto. Enfim, há sempre estas coisas quando a política se mete no desporto. E por isso é interessante ver a história. Há duas histórias curiosas disto. Uma que também mete um argentino. Que é um argentino que hoje a maior parte das pessoas já não se recorda, aliás, porque há poucas imagens dele, mas há algumas, que é o Di Stefano. O Di Stefano é um dos grandes jogadores da história do futebol, é um dos homens que está na base das vitórias do Real, das 5 vitórias seguidas do Real Madrid na Taça dos Campeões Europeus. Ele e um húngaro, Puskas, e também como é que ele se chamava? Havia um espanhol também. Qual era o nome do espanhol que também fazia parte da linha atacante? Agora não dá-me a falhar.
3: Bem, é o Copa, que era francês.
1: Esse era francês e não é um espanhol. Agora não estou-me a falhar o nome. Bem, o Di Stefano chegou a ter contrato assinado com o Barcelona e aparentemente há uma interferência do regime do franquismo, porque o Barcelona era um clube que representava, digamos, a autonomia ou independentismo catalão. Portanto, inclusivamente teve presidentes presos, presos ou mesmo mortos, na altura da Guerra Civil e no pós-Guerra Civil. Era uma das poucas alturas em que o catalanismo se podia manifestar nos jogos do Barcelona. E o Real Madrid, em contrapartida, era o clube do regime, pelo menos era assim que era visto. E aí terá havido uma interferência direta do governo para trazer o Di Stefano para o Real Madrid. Enfim, no caso do Eusébio, não terá sido o governo, foi o Benfica que foi mais rápido que o Sporting na vinda do Eusébio para a metrópole, que era assim que se dizia. Mas depois houve uma coisa que foi muito discutida, que foi se o Eusébio tinha podido ou não sair do país, como hoje acontece, todos os jogadores, ninguém consegue segurá-los no seu próprio país. As regras também são muito diferentes hoje. E, na verdade, há dois momentos em que ele eventualmente podia sair de Portugal. Ele era muito novo, tinha 22 anos, ainda antes do campeonato de 66. E tem, aí sim mesmo, um convite para ir para a Itália. Só que ele estava na tropa. E não podia... Quer dizer, não havia uma lei especial para ele. O Salazar não fez uma lei especial para ele. Ele não podia sair do país, com o país em guerra e ele na tropa. Pronto. E depois, já do campeonato do mundo, em 66... especula-se muito que ele teria ido novamente, podido ir para a Itália, mas que o Sousa não teria deixado. A verdade não é essa. A verdade é que a Itália fez uma campanha no Mundial de 66 muito má. Enfim, agora está pior, não é? Agora nem sequer vai ao agora Mundial.
2: Perdeu contra a Coreia do Norte nesse Mundial.
1: Nesse Mundial. Portanto, uma campanha muito má. Houve uma grande crise em Itália e acharam que a forma de salvar a seleção italiana era não deixar importar jogadores para promover os jogadores nacionais. Curiosamente, antes, no tempo do Mussolini, também havia uma lei que não permitia haver jogadores estrangeiros, uma lei nacionalista. Mas a Itália, para ter bons jogadores, então o que é que fazia? Ia, por exemplo, à Argentina, buscar jogadores argentinos, mas descendentes brasileiros.
0: Descendentes italianos.
1: Sim. Descendentes italianos.
0: Há uma grande comunidade, não é?
1: Há uma grande comunidade na Argentina e assim há vários grandes jogadores, nomeadamente a equipa de 34, que eram descendentes de... Portanto, eles eram apresentados como italianos e não como argentinos. Bem, mas portanto, tudo isto mostra de alguma forma o interesse, as ligações do futebol à coisa, mas aquilo que tu disseste há pouco é que nem sempre se demonstra que isto seja muito útil. Eu acho que nós temos dois casos em Portugal que ilustram bem o terreno pantanoso que isto é. Primeiro caso.
0: Ou seja, não é muito útil os políticos aparecerem colados ao futebol.
1: Sim, porque depois isto gera sempre polémicas. Há um caso que é muito controverso, que deu anos de discussão. No meu caso concreto levou-me a tribunal, a mim e a um jornalista, e depois a uma condenação cá e uma condenação do Estado português no Tribunal Europeu, porque era uma história inacreditável. E que tem a ver com o chamado total negócio. O que era o total negócio para aqueles que não se recordam? Era usar as receitas do Totobola, que na altura eram receitas a sério, hoje em dia já não são, usar as receitas do Totobola para pagar as dívidas que os clubes tinham acumulado ao fisco
2: e à Segurança Social.
1: Sobretudo no final da década de 80, a princípio da década de 90, quando começou a haver muita competição, os preços dos jogadores e os salários a subir, e as pessoas ainda não pagavam pelos jogos, e não havia sobretudo este mecanismo moderno da publicidade, que é o que gera tudo, e as televisões, dos direitos de transmissão. Hoje o negócio é completamente diferente. E nessa fase de grande tensão, as dívidas dos grandes clubes eram muito grandes, houve momentos de enorme tensão política. Talvez o mais significativo de todos foi quando um diretor de finanças do Porto resolveu penhorar o Estado das Antas, e na descrição da penhora vinha a casa de banho dos árbitros com a retrete.
2: Com a retrete.
1: E o Pinto Costa fez todo o número em torno da retrete do Estado das Antas.
2: Para aí em 1995.
1: Sim, talvez já um pouco depois. Acho que foi mais perto de 99. Ah. Enfim, foi por aí. Aquilo foi várias vezes discutido no Parlamento. Esta ideia foi uma engenhoca.
0: 1994. 94, a penhora do Estádio das Antas.
1: A penhora do Estádio das Antas, 94. Pronto, eu tinha ideia que tinha sido. Porque o total negócio é em 95, em 99. Veio ao Parlamento várias vezes, era na altura Primeiro-Ministro Guterres, ele tenta aprovar isto. As ligações são imensas. Por exemplo, numa das primeiras votações, o PS não tinha maioria. Marcelo Rebelo de Sousa, na altura, foi contra, era líder do PSD. Mas, na primeira votação, recordo-me disso perfeitamente, lembro-me de estar assistindo na televisão a essa votação, os deputados pela Madeira, do PSD, votaram a favor do total negócio. Porquê? Porque, na altura, o Governo Regional da Madeira, do Roberto João Jardim, tinha tanto dinheiro nos clubes, que os três clubes da Madeira estavam na primeira divisão. Na altura, agora chamava-se primeira divisão, agora chama-se...
2: Primeira Liga.
0: Agora é Liga, não sei o quê.
1: Estavam na primeira divisão. O Nacional, o
2: Marítimo
1: e o União da Madeira. Estavam os três cá. Mas, e aquilo naturalmente gerou dívidas, não é? E ele queria pagar essas dívidas. E então esteve do lado. Portanto, aqui a política interferiu muitas vezes. E depois há outro. Portanto, isto levou muito tempo, durou. Ainda teve resquício já no tempo da Troika. Ainda se falava das dívidas dos clubes. Porque, entretanto, o Totobola deixou de render o dinheiro que rendia, portanto deixou de conseguir pagar o que estava em dívida, enfim, por lá se resolveu. E há outro caso que eu acho muito significativo, talvez o mais exemplar, de que apesar de tudo o futebol não manda em tudo, que é a eleição para a Câmara Municipal do Porto em 2001.
0: Rui Rio.
1: Primeira eleição de Rui Rio. Rui Rio, na altura, aparece como candidato que não bate continência ao Pinto Costa. contra um candidato, que era Fernando Gomes, que tinha sido ministro e que queria regressar à Câmara do Porto. Na altura ele chegou a ser considerado o vice-rei do Norte, Fernando Gomes. Corre-lhe muito mal a experiência em Lisboa. Ele tenta reconquistar a Câmara do Porto. Todas as sondagens, todos os cartazes, tudo era uma espécie de passeio no parque. E há uma enorme pressão do lado do Futebol Clube Porto para que ele ganhe, porque ele era, claramente havia ali uma enorme intimidade e promiscuidade mesmo entre o futebol e a Câmara e na altura o Partido Socialista. E o Rui Rio, que tem as suas coisas, mas nessa altura disse não quero, e na campanha teve problemas com as claques do Porto e toda a gente achou que aquilo ia ser uma catástrofe, um enterro do Rui Rio. E
2: porque não, se criara aquela ideia de que era impossível vencer a Câmara do Porto
0: indo contra...
2: estando em antagonismo
1: com Pinto Costa. Provou-se que não. Portanto, apesar de tudo, quer dizer, é evidente que nós em Portugal temos muitos outros exemplos, sobretudo coisas que metem câmaras municipais. Não esqueço, por exemplo, Braga, do Mesquita Machado, que era ao mesmo tempo presidente da Câmara e presidente do clube. Quer dizer, houve muitas
0: coisas. Gondomar?
1: Gondomar, não é? Com o Valentim Loureiro.
2: Mas aí não era uma ligação direta entre o clube e a terra.
1: Era alguém que fez um nome no desporto, que era o Valentim Loureiro, mas também era do PSD e depois foi candidato a Gondomar. Portanto, há mais casos, há mais exemplos, mas não é uma garantia de que eu meto-me com isto. Agora, há uma mudança, de facto, nos últimos tempos, até porque, de repente, tudo é transmitido, toda a gente vê tudo, nós, qualquer hora do dia, olhamos para uma televisão, há sempre uma que está a transmitir futebol, uma altura qualquer, com os canais que existem, com os canais internacionais, com os cabos, com tudo, está sempre qualquer pessoa a ver futebol. Há uma tentação de ter aqui mais pessoas, o que, aliás, contrasta. Uma das coisas curiosas, eu não tinha certeza disso e fui, tentei ficar na medida do possível. O Sousa não ia ao futebol. E não gostava. Há quem diga que ele não gostava porque eram multidões e ele não gostava de multidões. Mas não gostava, não tinha gosto por isso. E alguns dos nossos políticos também durante muitos anos não ligaram ao futebol.
0: Pois.
1: Não ligaram ao futebol. Quer dizer, eu estou-me a lembrar de um outro presidente que eu tinha ideia que era uma pessoa que o futebol para ele era uma coisa que não existia até ele achar que tinha que ser eleito e ser presidente e ser popular. E aí começou a ser especialista. O que ele gostava era de ténis. Ténis ele gostava de ver. Mas o ténis é muito elitista, portanto o ténis não é um desporto popular. O ténis não tem aquilo que o futebol tem, que é uma coisa que eu diria que entre todos os desportos é verdadeiramente única. Que é, joga-se em qualquer lado, de qualquer maneira. Apenas basta ter, como se costuma dizer, duas pedras para fazer uma baliza.
0: Sim.
1: E nem precisa, não é preciso sapatilha, joga-se descalço. E, portanto, e não é preciso ter bola, porque também há bolas de trapos. Hoje em dia já ninguém tem bolas de trapos, que há bolas por todo lado e as bolas são baratas. Mas quando eu era miúdo havia bolas de trapos, eu joguei com bolas de trapos. Enfim, não era por bolas de trapos, não era por nada especial, era porque entre a miudagem, de vez em quando aparecia uma bola de trapos e até sabia fazer.
0: Pois.
1: Como é que se fazia? Com uma meia, jornais e tal, e que lhe embrulhava-se. Não durava muito tempo, mas pronto. Bem, pronto, mas isso, mas é de facto algo que torna aquilo imensamente
0: popular.
1: Imensamente fácil de jogar. Ao princípio era só de rapazes, os estádios só tinham homens. Hoje em dia mudou completamente isso, há 20, 30 anos para cá, 30 anos talvez, começou a mudar muito, penso que em parte com as transmissões televisivas, e hoje nos estádios diria que ainda há a maioria de homens, mas se nós vimos aquelas praças onde as pessoas estão vendo a televisão, há ali tantas mulheres como homens, sobretudo raparigas, não é? Portanto, há aqui um lado também, enfim, houve algumas figuras de futebolistas também ajudaram-me isso, não é? O Beckham com aqueles penteados e tal. Tornar-se sex symbol.
0: Faz parte.
1: Faz parte.
0: Faz parte.
1: Faz parte. Bem, pronto. Mas
0: futebol é tudo isso,
1: eu
0: não
1: acho
0: é?
1: Que isto tem, tudo isto tem histórias, nunca mais acabam. A gente, para contar histórias, se não fossem apenas saber quem ganhou e quem perdeu, também estávamos aqui muito tempo a falar de futebol.
0: É verdade, é verdade. Já temos em estúdio o Bruno Vieira Amaral, meio-campista das manhãs 360 e avançado do Pop-Up. Também o Carlos Bobon, como disse há pouco, crítico literário, autor do livro Jogo da Glória, ensaio sobre a paixão do futebol. O Bruno tem aqui algumas restrições de tempo, portanto, Bruno, vou aproveitar a tua presença. O futebol é demasiado popular para ser dispensado pelo poder político, é isso?
2: É claramente o desporto mais popular do mundo, na grande maioria dos países é o desporto nacional, e isso faz com que seja impossível a um político ignorar essa dimensão. Os políticos, até no caso das ditaduras, em relação ao tudo que é muito popular, têm duas alternativas. Ou se tentam colar essa popularidade e manobrar essa popularidade, ou então perseguem porque consideram que essa popularidade
0: pode ser subversiva.
2: Claro, é uma ameaça. E a própria gênese do futebol tem esse movimento contraditório. Por um lado, é assim um desporto da burguesia, é um desporto que é usado também como instrumento da alienação da classe trabalhadora e, ao mesmo tempo, é um instrumento de libertação, de organização das camadas populares. Uhum. Portanto, tem estas duas vertentes desde o início. E, claramente, a partir dos primeiros anos do século XX, assume essa popularidade que tem um fator que se relaciona, acaba por se relacionar com a questão dos nacionalismos ou da formação da identidade nacional. É que é transversal. Ou seja, toda a gente se identifica ou se pode identificar com a seleção nacional, com a equipa nacional, não só com as equipas, mas com a equipa nacional. E sobretudo em países em que há uma identidade fragmentada, essa união proporcionada pela seleção nacional é fundamental, ou foi fundamental, ou percebida como fundamental pelos políticos. E eu queria distinguir entre esse aproveitamento que é feito das equipas, da seleção, das seleções nacionais em particular, depois da organização dos grandes eventos, porque são duas coisas diferentes. No caso da Itália de Mussolini, uhum, em 1934, temos as duas vertentes. Por um lado, é essa celebração da própria equipa nacional como metonímia do país, como metonímia da nação, mostrar que nação é que somos competitivos, que somos brilhantes, e ao mesmo tempo a capacidade organizativa de um grande evento que demonstra a modernidade, a capacidade de execução. Tudo isso serve não só no caso das ditaduras, mas também nas democracias, porque as democracias também se aproveitam dos grandes eventos e desse poder agregador da seleção nacional, uhum, para usarem isso para os seus fins políticos. Ainda que sejam fins políticos também, com algumas diferenças. No caso da Itália de Mussolini e no caso da Argentina em 78, com o general Videla, estamos a falar também, e sobretudo no caso da Argentina, estamos a falar de um regime que usa um grande evento, de um evento de impacto mundial, até para mascarar aquilo que se passava, e no caso torturas, assassínios, perseguição aos opositores políticos. Estamos, uhum, a falar de dimensões também diferentes, mas há ao mesmo tempo essa tentativa de mostrar a modernidade, de exibir a modernidade do país, a capacidade de execução, de construção do país, e aí isso também transcende os limites dos regimes ditatoriais, passa para os democráticos. Basta lembrar aquilo que representou também em 1998 a organização do Mundial em França, uhum, quer pela organização, quer também pela equipa que foi formada. Estamos a falar de um período, a década de 90, em que em França havia grandes tensões, que nunca deixaram de existir, de então para cá, nos subúrbios, uhum, com jovens brancos, negros, descendentes de árabes, com muitos protestos, muitos conflitos, também representado esses conflitos representados no cinema, por exemplo, no filme O Ódio, do Mathieu Kassovitz, e que o futebol funcionou quase como o outro lado da moeda, ou seja, era possível mostrar que havia
0: um pacificador, é isso?
2: Havia uma identidade nacional, havia uma identidade nacional formada por estas várias identidades, mas que não era apenas negativa. Aquilo que Sarkozy viria a chamar depois a Rakai, a escória, uns anos depois. Eles mostraram que, ou pelo menos foi essa a narrativa, também do poder político, de que era possível ter uma França moderna, uma França diversa, e que o símbolo dessa França moderna e diversa seria a própria seleção nacional, que acabou por conquistar esse Mundial de 1998. Uhum. Curiosamente, quando há bons resultados, isso demonstra que de facto existe essa diversidade e essa capacidade de harmonizar diferentes identidades. Quando as coisas correm mal, também são... É precisamente essa fragmentação que é a que é apontada a culpa do fracasso. Mas depois também temos exemplos como...
0: O discurso vai mudando consoante...
2: Vai mudando, porque isto é futebol, não é?
0: Uma vitória ou uma derrota.
2: Claro, e isto é sempre assim. No outro dia estava a ver um documentário sobre a participação francesa no Mundial de 2010, em que houve muitas polémicas por causa do afastamento do Nicolas Anelka, e que houve ali uma ameaça de greve por parte dos jogadores franceses, e uma vez mais essas tensões sociais também vieram ao de cima, com críticas até dos políticos em relação à postura dos jogadores, e uma vez mais responsabilizando os jogadores são originários de meios mais populares, por não terem modos, por não terem consciência das obrigações, dos deveres nacionais, por não serem bons cidadãos. Basicamente, essa era a acusação que era feita. Há no documentário até uma passagem interessante em que o selecionador da altura, o Raymond Domenech, lê um comunicado supostamente feito pelos jogadores, e que ele desvaloriza dizendo: bem, eu percebi logo que aquilo não podia ser deles porque estava muito bem escrito. E isto para dar conta também dessas tensões que existem na sociedade e que são reproduzidas também no interior das seleções nacionais e que depois são aproveitadas como arma por parte dos políticos para louvar a nação, para mostrar como a nação funciona, como as coisas funcionam, usar essa a seleção nacional como metonímia, ou então, quando as coisas correm mal, também aparece quem aponta o dedo precisamente a esses problemas, dizer que, afinal de contas, a seleção é apenas um espelho desses problemas da sociedade. No caso da Alemanha, em 2006, a Alemanha organiza o Campeonato do Mundo, também foi uma oportunidade, quase que aí mesmo completamente antagónica em relação aos Jogos Olímpicos de Berlim, mas para mostrar uma Alemanha diferente, moderna, uma Alemanha cosmopolita, uma Alemanha aberta ao mundo. Eu acho que é a primeira grande competição, se contarmos com Jogos Olímpicos e Campeonatos do Mundo, que a Alemanha organiza depois da reunificação. E eu lembro muito bem desse Mundial. A Alemanha não partia como favorita, ao contrário do que aconteceu noutras alturas, não partia como favorita. A grande aposta da Alemanha, sobretudo, nem era em termos desportivos, era mesmo em termos da imagem da Alemanha para o exterior. Eu acho que é isso que conta bastante quando se organizam grandes eventos, independentemente de serem organizados por regimes autocráticos ou mesmo ditaduras ou por democracias. É essa necessidade, essa oportunidade de se projetar uma imagem de sucesso, uma imagem positiva.
0: No fundo, joga-se a reputação do próprio país.
2: Claro, porque tem um impacto global. Imagina o que teria de ser feito, o que teria de ser investido em publicidade para um país como Cabo Verde ter a visibilidade que está a ter neste momento através do campeonato.
0: O vozinho é que o diga, não é? Quem em poucas horas passou de 50 mil seguidores no Instagram para milhões. Não é?
1: Há uma coisa curiosa que é, precisamente nessa altura em que a França tinha uma equipa com muitos imigrantes, no fundo, a Alemanha não tinha ainda, porque tinha uma nacionalidade diferente. E a Alemanha teve vários campeonatos que lhe correram muito mal. Eu lembro-me na altura de ler artigos a dizer que a Alemanha tem que mudar a nacionalidade se quer ter, se poder ter, como tem hoje, jogadores que também são descendentes de imigrantes.
2: Sim, e tem muitos.
1: Antes tinha o regime que era só sanguíneo, não é? Portanto, para ser alemão era preciso ser descendente de alemão, e agora passa a ter o regime Jus Solis, que é, basta ter nascido na Alemanha.
2: E isso representa...
1: E isso foi uma evolução que já acontece neste século, não é?
2: E isso representa também, uma vez mais, essas alterações. A seleção funciona novamente como uma metonímia da nação, ou seja, é representativo do que é verdadeiramente a nação. E se nós olharmos até para a seleção portuguesa, e não só em termos raciais, da diversidade, das origens étnicas, mas até das origens regionais dos jogadores, eu estava no dia a ler um artigo do Observador sobre os clubes de formação desses jogadores, vemos uma grande diversidade regional que provavelmente noutras áreas não vemos. Isto porque o futebol também continua a ser, apesar de todos os problemas, apesar de haver aqui uma hegemonia comercial sobre o futebol, um domínio do comércio sobre o futebol, o futebol continua a ser bastante democrático, não só popular, mas bastante democrático e meritocrático. E isso acaba por ser uma oportunidade de ouro para os políticos dizerem: vejam como o nosso país é diverso. Aliás, isso aconteceu também, por exemplo, no Brasil. O Brasil, o caso de sucesso, a partir de 1958, da seleção brasileira, também foi um argumento a favor dessa narrativa de um Brasil multirracial, de um Brasil harmonioso, que estava muito distante da realidade social. Porque tens os jogadores negros.
0: Pelé, não é?
2: Então, Pelé, o Garrincha, inúmeros jogadores que foram fundamentais para a seleção brasileira, mas que representavam dentro da seleção, tinham um peso dentro da seleção e uma visibilidade dentro da seleção que os negros, o resto dos negros, não tinha na sociedade brasileira. Deixa-me só acabar, para contar uma história a propósito dessas tensões no Brasil. Uhum. O Brasil, em 1950, perde o Campeonato do Mundo com o célebre Maracanazo contra o Uruguai. O guarda-redes é um negro, Barbosa, e que foi o bode expiatório, para muitos foi o bode expiatório dessa derrota. Durante mais de 50 anos, eu creio, o Brasil não voltou a ter um titular, um guarda-redes titular negro na seleção. Creio que é só com o Dida que a equipa volta a participar com um guarda-redes negro no Mundial, e isto porque se criou aquela ideia de que os negros não serviam para ir à baliza. Não eram bons, não davam boas guarda-redes.
1: Não, também não teve grandes guarda-redes.
2: Neno, acho que o único titular, foi o único titular da seleção portuguesa, guarda-redes negro, acho que é o Neno. Se não estou errado.
1: O resto temos negros sempre na equipa, muitos negros.
2: Temos, mas não à baliza. Mas criou-se essa ideia. Isto só para concluir, dizer que as seleções nacionais são sempre usadas, em caso de sucesso, sobretudo, como um espelho do que a nação verdadeiramente é, ou como é que o país gostaria de se ver. Sim. Gostaria de se ver representado. Porque nós sabemos que também
0: Na verdade, Bruno, quando um americano do Kansas liga à televisão e olha para o Mundial e vê Portugal, vê 11 jogadores de Portugal, não é?
2: Vê 11 jogadores de Portugal. Então Portugal é isto, pensar, Portugal é isto. Portugal tem esta diversidade, a mesma coisa como o José Manuel estava a dizer, noutros países, uns com essas tradições, mas se olharmos, por exemplo, para a França, para a seleção francesa, em 1984, por exemplo, para a composição racial, a origem étnica da seleção francesa, e compararmos com a seleção atual
0: não tem nada a ver.
2: Vemos as diferenças. E muitas vezes isso é utilizado pelos políticos. Os políticos recorrem a esse exemplo para dizer: é isto que nós somos. Mas eu acho que estão a querer mais dizer que é isto é que nós gostaríamos de ser.
0: Isso, muitas vezes é isso. Carlos Barone, querias acrescentar?
3: Não, estava a pensar no caso do Brasil, porque no caso do Brasil é muito engraçado, porque não é só uma questão de aproveitamento ou de pensar como é que o país se queria ver. É, o futebol no Brasil funcionou mesmo como uma maneira de integração, muitas vezes à revelia até dos próprios organismos futebolísticos. Uma das coisas importantes na ideia da seleção e até das próprias equipas brasileiras é que durante muito tempo havia uma regra no Brasil de que só jogadores alfabetizados é que podiam jogar até nos campeonatos brasileiros, nas equipas brasileiras. E isto gerou grandes campanhas de alfabetização entre os negros por parte dos clubes, que aquilo era uma lei claramente para proteger o jogador branco, porque era o que vinha dos colégios e que jogava nas equipas, muitas vezes nas equipas paulistas, nas cariocas era um bocadinho diferente, mas era uma lei para proteger o jogador branco, e uma série de equipas que de facto queriam ser mais competitivas, a maneira que tinham de contornar essa regra é organizar eles próprios campanhas de alfabetização para os seus jogadores e para os negros, e por isso, de alguma maneira, o próprio futebol obrigou a uma imposição dos negros e um lugar dos negros na sociedade brasileira que a sociedade muitas vezes não queria, e isso é uma coisa curiosa e interessante no futebol, porque isto...
1: Portanto, e mesmo em Portugal, eu creio que a importância que têm jogadores como Coluna e Eusébio nos anos 60 acaba numa altura em que havia a guerra colonial,
3: claro,
1: é muito relevante.
3: Não,
1: não deixa de ser, não, era dado pelo regime como exemplo de que não havia discriminação. Sim. De que se dizia que havia.
2: Por isso é que eu digo em relação a isso, que é muitas vezes mais a ideia do país que nós queremos apresentar do que propriamente o país que somos.
3: Isso é verdade, mas tem um lado. A seleção é poderosa para surtir esse efeito por uma coisa, porque é aquilo que o Bruno também dizia, é que o futebol de facto é muito meritocrático. E por isso, se não houver de facto negros a jogar futebol, não vai haver negros na seleção. Não, não, não há hipótese disto correr, de fazer esta ligação.
1: Mas isso há outra coisa que...
3: Há alguma verdade sempre naquilo que a seleção apresenta.
1: Mas há aqui uma coisa que também é muito relevante, que é para, sobretudo, muitos destes grandes jogadores vieram de famílias muito... Não é humildes, é pobres. Sim, de vez em quando há um que sai essa regra. E em quase todo o mundo, não é só em Portugal. Mas... ver isto como muitas vezes a forma de ascensão
0: elevador social, não é?
1: Elevador social é muito relevante. Quer dizer, nós podemos ver, por exemplo, quantos jogadores não afro-americanos há na NBA, exceto aqueles que vão da Europa para lá. A esmagadora maioria dos grandes jogadores da NBA são afro-americanos, porque são mais altos que os brancos, não creio, mas porque aquilo também é. Há uma, naquela, quer dizer, não acontece o mesmo quando passamos para outro tipo de esportes, sobretudo aqueles que exigem, enfim, claro, o basquete exige haver um cesto, mas lá na América há por todo lado. Mas isto, se quiseres jogar ténis ou golfe...
2: Mas isso depois também tem a ver com as próprias culturas das comunidades.
1: Sim, claro, isso, claro.
3: Sim,
1: claro.
3: Sim. O beisebol é um jogo mais de latinos. Era. Não tanto, sim.
2: Sim, mas existe essa associação.
3: É verdade. Mas quer dizer, este lado, a verdade que estas seleções e que o futebol traz, tem o seu lado importante. Quer dizer, é decisivo para Portugal nos anos 60 o facto de ter uma seleção e um Benfica que é de facto uma equipa com vários negros e que tem importância, porque também há mais países que têm colónias e províncias ultramarinas, o que lhes queremos chamar. Mas a verdade é que
1: nessa altura já quase ninguém tinha.
3: Sim, já quase ninguém tinha, mas ainda assim havia nos anos 50, ainda não há argelinos na seleção francesa, é impensável. Ideia, quer dizer, e mesmo...
1: Há de haver o Zidane, mais tarde.
3: Exatamente, mais tarde, e é isso, é uma tradução realmente do que é a sociedade.
0: Ou descendentes das Antilhas, nos agora Países Baixos.
2: Nos Países Baixos.
3: Sim, aí há muitos.
2: E logo agora, dos anos 80, havia. Nos anos 80 é que começa a haver.
3: Que é também, quer dizer, só a evolução do futebol na Holanda é muito rápida, não é? Só nos anos 70 é que a Holanda começa a ter importância, de facto, no futebol. E isso, em Portugal, é uma coisa muito importante. Quer dizer, o único jogador negro durante 30 anos a ganhar uma bola de ouro é o Eusébio, não é? Não há mais ninguém até o Jorge Weah.
2: O Jorge Weah, sim.
3: Que é já nos anos 90, não é? Por isso...
0: E que agora é o presidente, não é?
2: Da Libéria.
0: Da Libéria, não é?
2: Não sei se ainda é.
0: Mas tornou-se presidente, pelo caminho.
3: Exato, sim.
2: O filho dele que joga, eu creio que joga nos Estados Unidos.
3: Exatamente.
2: O Timothy Weah.
3: É. O futebol tem este lado de alguma coisa que ao mesmo tempo, e que por isso é que também é arriscado do ponto de vista político, que é alguma coisa ali que não se pode esconder. Se a França quisesse continuar a ter seleções como tinha nos anos 80, não é? Seleções vindas não do Mediterrâneo, mas do Norte, e dos colégios brancos e da estrutura tradicional eclética do ensino francês, quer dizer, teria hoje em dia seleções miseráveis, porque não corresponderia à verdade do que é a sociedade francesa.
2: E não aproveitaria os melhores talentos. Mas há sempre o perigo em relação ao futebol e a qualquer outro fenómeno de massas que seja utilizado politicamente, mas no caso do futebol em particular e desta situação da representatividade, dessa diversidade do país, há sempre um perigo. Por um lado, esta ideia, sim, que ali um espaço de meritocracia que é um espelho, será um reflexo da realidade, por outro, pode ser um espelho que distorce essa realidade.
3: Não,
2: porque
3: claro,
2: demonstra ou apresenta os negros com um destaque e com um papel que não têm depois... aliás, e até lhes diz, ok, podes triunfar, podes aparecer, mas aqui, neste campo, noutros campos não tens lugar. E esse é um dos perigos do aproveitamento do futebol em termos político-sociais. Porque, na verdade, nós sabemos que a condição dos negros em Portugal não era a do Eusébio e do Coluna, nos anos 60. Estavam muito, menos nas colónias.
3: Sim, sim, sim. Não, claro, a questão não é saber se aquilo, se o ecossistema do futebol é igual ao ou do resto do país.
2: Que não é?
3: Mas é, claro que não é, mas é, isto existe, sim, não é?
2: Claro.
3: Quer dizer, o futebol de alguma maneira revela qualquer coisa. Não, não há capacidade.
2: Revela o futebol. Sim. O futebol, no fundo, revela o futebol. Mas os políticos querem que revele, ou quando as coisas correm bem, que sejam o espelho da realidade.
3: Sim, mas
2: projeção,
3: revela o futebol e revela de alguma maneira que, quer dizer, que é impossível encapotar que existem muitos magrebinos em França. E se hoje em dia, se o futebol quisesse conter isso, não tinha a menor, não tinha
1: não,
3: a menor
1: mas
3: hipótese.
1: Isso depois dá outra, nós agora temos que interromper, mas inclusive estas tensões existem, porque de vez em quando há jogos, percebe-se que a integração parece feita, mas não está sempre completamente feita.
2: Pois, está feita dentro das equipas, e depois na sociedade continua a existir. Aliás, pode-se dizer o mesmo.
0: E depois há outra questão, que é seleções com lastro histórico que depois se enfrentam, não é? Estou a pensar, por exemplo, Portugal-Angola.
2: Sim, houve aqui um jogo há uns anos, creio que em 2001, muito polémica em Alvalade,
0: com muito violento
2: muita violência. Só mesmo para terminar, deixa-me falar de Espanha.
0: Vamos lá.
2: Em que temos essa questão das identidades regionais, e em que, no período de maior sucesso, funcionou como um elemento agregador. Não deixando de existir, mesmo dentro
3: Sim,
2: da
3: mesmo
2: seleção,
3: dentro da seleção
2: essas tensões.
3: Tenso, não é? Quer dizer, nós tínhamos jogadores a jogar com as meias da Catalunha.
2: Pois é. E aí está. Por um lado tem esse elemento, ou essa função agregadora, por outro lado não deixa de revelar as próprias tensões existentes, sociais, ou regionais existentes nos
1: países. E eu não
2: países.
1: Sei se o Atlético de Bilbao não continua a jogar só com jogadores...
2: Só com jogadores ou descendentes de Bascos.
0: Muito bem. Bruno, agradeço-te. Teres ficado connosco na primeira parte do Contracorrente. Fazemos aqui uma pausa, regressamos já a seguir. Até já.

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11: Está na hora da síntese das 11 da manhã com a edição de Carla Jorge de Carvalho.
12: O PS vai voltar a propor Luísa Neto como candidata à provedora de justiça com o apoio do PSD, depois do nome ter falhado numa primeira eleição. A informação foi adiantada à agência Lusa por uma fonte oficial do grupo parlamentar do PS. Os dois partidos querem que a votação decorra a 3 de julho. Vai ser preciso que o presidente da Assembleia da República concorde com esta data. PSD e Chega admitem negociar as alterações ao Código do Trabalho até ao limite, mesmo depois do início do debate desta tarde no Parlamento. O tema esteve em análise no Explicador desta manhã, com a deputada social-democrata Carla Barros a admitir um eventual acordo com o Chega que pode ser facilitado com os esclarecimentos que a Ministra do Trabalho possa dar durante o debate no Parlamento. A deputada do Chega, Felicidade Vital, confirma que os dois partidos estão a tentar chegar a um texto comum. Já o deputado do PS, Miguel Cabrita, garante que o partido está concentrado em denunciar o erro que é o pacote laboral e que tudo fará para que o documento não passe à especialidade. Vamos ouvir estas declarações no Jornal ao Meio-Dia. A reestruturação da Segurança Social levada a cabo pelo Governo acelerou o afastamento dos diretores, nomeados pelo PS. A AD está a aproveitar para substituir os dirigentes que foram indicados nos governos de António Costa. Esta vaga de substituições é justificada pelo Ministério com a reestruturação orgânica da Segurança Social, mas o PS sugere que se trata de uma fachada para fazer nomeações partidárias. Na atualidade internacional, o secretário-geral da NATO admite que os Estados Unidos podem vir a não fornecer o apoio prometido à Aliança Militar. A possibilidade foi levantada esta manhã por Mark Rutte. Ele diz que não consegue garantir que, em caso de guerra, Washington disponibiliza aos países da NATO os recursos militares prometidos, e isto por causa dos múltiplos teatros de operações em que estão envolvidos os norte-americanos.
11: Carla Jorge Carvalho e a síntese das 11 da manhã.
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0: Está no ar a segunda parte do Contracorrente, Política e Futebol, um casamento cheio de equívocos. Estamos a olhar para o futebol, 24 horas depois, ou menos 24 horas depois da estreia de Portugal no Mundial de 2026. É um desporto que, enfim, desperta muita paixão. O Carlos Bobon escreveu um livro sobre, ou um ensaio sobre a paixão do futebol. Carlos, chegaste a alguma conclusão? Porquê é que apaixona tanta gente este jogo jogado dentro de quatro linhas e com uma bola?
1: Quer dizer, eu acho que há uma ideia de porque é que o desporto apaixona, isso é uma coisa. Porque é que o futebol em particular apaixona desta maneira, É outra coisa, e é uma coisa que depende um bocadinho da história e depende de coisas que às vezes não são óbvias. Uma das coisas, já falámos aqui do Mundial organizado em Itália pelo Mussolini, e eu acho que nesse particular, de facto, o Mussolini tem uma espécie de intuição genial. Porque a verdade é que um campeonato do mundo não era ainda a garantia de êxito que é hoje em dia. Quer dizer, o futebol, não havia razão nenhuma à partida para o futebol não fazer parte dos Jogos Olímpicos, como todos os outros desportos, e não ser essa a grande competição mundial de futebol. O futebol é o segundo

0: que simbólico fazia ali a diferença, mas este é um Mundial em que as equipas vão por convite, são apenas 13 equipas, em que 7 são da América do Sul, 2 da América do Norte e só 4 é que são europeias. Aliás, o Uruguai não vai depois ao Mundial de Itália,
1: porque
0: em retaliação, porque a Itália particularmente e uma série de europeias
1: Portugal,
0: não quiseram
1: que não se qualificou, foi convidado para ir. Mas também não foi.
0: Pois, não, é aquilo, pronto, era a altura da grande pressão, o futebol ainda não mexia o que mexe hoje em dia, e por isso a ideia de atravessar o Atlântico para ir jogar futebol tinha o seu custo. E houve muitas equipas europeias que não...
1: Depois teve uma final épica com
0: a
1: Argentina,
0: com a Argentina, sim.
1: Verem-se os dois lados da Rua da Prata, não é? Ele foi no lá, foi.
0: Sim.
1: Ia de Buenos Aires para Montevideo para assistir ao jogo.
0: Sim,
2: nesse tal primeiro Mundial de 1930. Mas dizias que Mussolini, em 1934, percebeu rapidamente que estava ali.
0: Percebeu, embora.
2: Um fenómeno para projetar poder.
0: O Comitê Olímpico não gostou muito desta ideia, tanto que em retaliação em 32 não há futebol. Nos Jogos Olímpicos de Los Angeles não há futebol. E pronto, e a FIFA e a Itália, Mussolini dispensa isso, organizam o Mundial em 34. Quer dizer, a perspectiva é esta: o grande torneio de futebol não é os Jogos Olímpicos e não foi agora organizado, mas pode ser que seja uma coisa muito mais importante. O Mundial anterior teve apenas quase equipas americanas e estas. Logo a começar pelo campeão, não vem. Mas depois, a outra grande potência, até 24, de 1900 até 1920, a Grã-Bretanha ganha todos os Jogos Olímpicos no futebol. E portanto, quer dizer, e tem isto, a Inglaterra era uma potência futebolística que nem ia ao Mundial, quer dizer, achava que estamos acima disto.
1: Os nossos jogos internacionais, diziam os ingleses, os nossos jogos internacionais são com a Escócia e com o País de Gales.
0: Exatamente, são as home nations, eles é que jogam, e isto só muda nos anos 50 com a grande equipa da Hungria que vai a Wembley e destrói a seleção inglesa duas vezes. Quer dizer, eles já antes se tinham qualificado para o Mundial, mas de uma maneira diferente, fizeram a qualificação só entre as equipas da Grã-Bretanha, portanto,
3: num jogo que acaba por ser muito paradigmático para o início da Liga dos Campeões. Porque acaba
0: exatamente,
3: por ser a partir
0: sim.
3: daí, da ideia de que Inglaterra e Hungria eram as melhores equipas do mundo, que acaba por ser um jornalista francês que decide, ok, mas o que é ser a melhor equipa do mundo, ou o que é a melhor equipa do mundo, o melhor clube do mundo, e acaba por nascer daí a ideia para a Liga dos Campeões. É
1: e
3: muito a partir...
1: que o Saint-Étienne é que ia ganhar a Liga dos
3: exatamente,
1: Campeões.
3: Exatamente, é muito a partir desse jogo da Hungria com a Inglaterra.
0: Claro, exatamente.
2: Mariana Fernandes, bom dia.
3: Olá, bom dia, desculpa.
0: Sim, e pronto, portanto, quer dizer, o que nós temos em 1934 é uma ideia de Mundial que não está tão consolidada assim. Já tinha havido algumas competições até antes de 1930. O Thomas Lipton, empresário do chá, organiza uma espécie de pequeno Mundial vários anos antes, mas nesta altura, nos anos 30, a ideia de que vai haver uma grande competição é uma ideia que não é tão certa como depois se revelou. E é verdade que o Mundial vai crescendo a partir dos anos 50, sobretudo, e depois daquela grande interregno da Segunda Guerra Mundial. O Mundial torna-se, de facto, a grande competição do futebol, mas antes disso não é. E fazer aquilo nos anos 30, como o Mussolini fez, tem o seu golpe de gênio publicitário. Quer dizer, perceber que aquilo vai ser uma coisa importante para o regime não é tão óbvio como
1: mesmo assim, mesmo na final, os estádios não estavam ainda cheios.
0: Sim.
1: Porque eles não conseguiam encher completamente o estádio. Quer dizer, também era um tempo, vamos lá ver, o preço era barato, mas, quer dizer, o poder de compra era muito baixo, não é? Este comprador era muito baixo e, portanto, havia segregação dentro do estádio, no sentido em que havia bilhetes muito mais caros, havia os bilhetes do peão, não é?
0: E o futebol ainda não está, quer dizer, nós vemos isto...
2: Tão popularizado, não é?
0: Há muitos desportos populares, não é? E a Itália consegue fazer o giro, uma competição popularíssima... Ainda não está, na altura, 5 nações no rugby, mas quer dizer, já

0: é das seleções europeias, fora as Home Nations e a França, é a única que é de facto importante e tem uma certa popularidade mesmo, em Itália.
1: Eu creio que mesmo nos jogos de 36, a Itália, jogos olímpicos 36, a Itália fica em terceiro lugar no medalheiro. Portanto, a seguir à Alemanha
0: Sim,
1: e aos Estados Unidos.
0: Exatamente, quer dizer, tem um ecletismo grande. Depois, isto na Europa vai mudar, não é? Quer dizer, quase todos os países se tornam países de futebol, só a França é que até muito tarde é sobretudo eclética, mais do que uma grande nação de futebol, é uma grande nação do desporto, mas ali naquela altura, de facto, o futebol é um desporto já a ganhar uma certa predominância, mas é um entre vários. É? E isso, portanto, realmente aquele grande mundial e o peso político que aquele mundial tem é uma coisa arrancada, não se sabe bem de onde, de uma intuição que é ali muito forte. Pronto, e que tem...
1: uhum. Curiosamente, há uma coisa que se me só
2: diz,
1: que era apesar de termos, estamos já na década de 30, estamos com Mussolini, mas não se consolidou ainda a ideia de que futebol em italiano é cálcio. Porque ainda há imprensa, nomeadamente imprensa ligada ao regime, uhum. que continua a escrever futebol com F-O-U-T, travessinho, bol. Portanto, isso ainda acontece, e que é uma coisa que está ali, quer dizer, a tentativa de ter o cálcio é para separar o futebol dos Estados Unidos. Nós tivemos uma coisa parecida, quando tive sucesso nenhum, chamado ludopédio. que era para não se chamar futebol àquilo, que era um nome...
0: Sim, em Itália tem também uma coisa que é uma tentativa de legitimar uma prática anterior, porque quando se fala das raízes do futebol, uma das coisas importantes era uma competição que se fazia com as bolas de cor nas praças de Florença, etc., e é que se chamava muitas vezes cálcio, e por isso tem esse ar de uhum. não, este jogo é o nosso... ininterrupto há muito tempo, mais ainda do que o tempo da Inglaterra.
1: Porque dizem que o futebol nasceu em Itália, claro, essas coisas. Há sempre um discurso nacionalista com isto.
2: Mariana Fernandes, bom dia uma vez mais.
3: Olá, bom dia.
2: Então, os regimes aproveitam-se do futebol, é isso?
3: Sim, eu acho que
2: seja essa... qual for a natureza do regime.
3: Sim, eu acho que nós ficamos muito chocados ou muito surpreendidos com uhum. aquilo que se passa hoje em dia, não só agora com a questão dos Estados Unidos, mas há 4 anos com o Qatar, há 8 anos com a Rússia. Mas a verdade é que isto existe ou acontece desde o início dos tempos, ou seja, o facto de o desporto, e aqui muito particularmente o futebol, ter a capacidade de agregar massas como agregam, de juntar e também de apelar a um certo sentimento nacionalista, patriótico, de pertença, acabam por permitir, obviamente... Que se criem estas correlações de forças entre a ascensão de um regime ou a consolidação de um regime ou a intensificação e a fortificação de um regime e, obviamente, uma grande competição desportiva. E acho que esta introdução que o Carlos acabou de fazer explica isso mesmo. Ou seja, temos a questão do primeiro campeonato do mundo da Itália, em que Mussolini acaba até por naturalizar vários jogadores à pressa, jogadores argentinos, jogadores uhum. sul-americanos à pressa, os chamados oriundi, que ele acelera os processos de naturalização para poder contar com eles nessa seleção. Que já tinham jogado há muito pouco tempo pela seleção argentina e que nesse campeonato do mundo passam a jogar por Itália. Portanto, há ali, obviamente, uma grande capacidade e uma grande necessidade de ganhar aquele campeonato do mundo. Vemos isso também, obviamente, nos Jogos Olímpicos de 36 com o Hitler, que acho que são o caso mais paradigmático e historicamente conhecido daquilo que se passou. E com o aproximar dos anos, acabamos por ter campeonatos do mundo cada vez mais virados para aí. E eu estou muito curioso, eu acho muito curioso que Portugal, Espanha e Marrocos acabem por ficar aqui um bocadinho engolidos por este avançar dos tempos, porque nós vamos ter um campeonato do mundo em 2018 na Rússia, um campeonato em 22 no Qatar, um campeonato em 26 nos Estados Unidos, com aquilo tudo que existe à volta destas três edições do campeonato do mundo. A seguir somos nós, a seguir é Portugal, Espanha e Marrocos. Ou seja, eu estou muito curiosa para perceber como é que esta organização tripartida uhum. vai tentar quebrar com aquilo que nós andamos a ver há três edições. Ou seja, com o fechar de olhos da FIFA, com o fechar de olhos desta organização a problemas estruturais destes três países, particularmente, e como é que este Campeonato do Mundo vai ser diferente. Se vamos voltar a uma ótica, a uma ideia de que o Campeonato do Mundo é apenas um Campeonato do Mundo, ou seja, a maior competição de futebol que existe... Ou se vamos continuar a ter contornos políticos?
1: A FIFA tem uma tradição de fechar os olhos.
3: Sim, tem.
1: No passado já aconteceu várias vezes noutras latitudes. Por exemplo, o caso do campeonato na Argentina. Sim. 78.
3: É um caso paradigmático também disso mesmo.
0: Embora também, às vezes, quer dizer, tenha a coisa de sentido contrário, a ideia de que a FIFA e o futebol devem, de alguma maneira, promover uma ideia de direitos humanos, o que quer que seja. Quer dizer, durante muito tempo houve uma vontade grande de fazer um campeonato do mundo em África, e que depois acabou por acontecer na África do Sul, não é?
2: 2010.
0: Mas nós vemos uma variação, uma oscilação estranha entre esta ligação em que parece que só o dinheiro é que conta e, portanto, quer dizer, nós aceitamos tudo desde que seja bom para nós, e a ideia contrária de o futebol deve dar o exemplo e, portanto, deve ir para sítios onde ainda não foi, que sítios não...
2: Ser inclusivo, não é?
0: Exatamente. Sim.
2: Mariana, eu desculpa, eu não percebi bem o teu ponto em relação à organização tripartida do Campeonato do Mundo entre Portugal, Espanha e Marrocos.
3: Não.
2: Achas que vai ser vai ser o palco de competição entre os três países?
3: Não é por aí. A minha questão é precisamente o contrário. A minha questão é que eu acho que estes três países, e vamos ver como é que chegamos a 2030, mas quero eu acreditar que estes três países, principalmente Portugal e Espanha,
0: não têm,
3: exatamente, ou também não vão querer ter ou usar este campeonato do mundo para consolidação de nenhum regime. Ou seja, a minha questão é uma viragem total para um sítio completamente diferente. E depois de três edições tão politicamente marcadas, tão socialmente marcadas, em que eu acho que muita gente que gosta de futebol e aquelas pessoas um bocadinho mais românticas e apaixonadas pelo futebol se desencantaram muito com os campeonatos do mundo na Rússia, no Qatar e agora nos Estados Unidos, e daqui a 4 anos temos um campeonato do mundo em sítios completamente diferentes e que eu acho que vão utilizar o campeonato do mundo para coisas completamente diferentes. Ou seja, a minha ideia não é uma ideia de competição ou a ideia de que vamos para um sítio parecido. É exatamente o contrário. Ou seja, é a ideia, e aqui louvando Portugal, louvando Espanha, louvando Marrocos, a ideia de que vamos para sítios completamente diferentes. E esse corte absoluto com aquilo que se anda a passar, ou com aquilo que foram estas últimas três edições, particularmente esta, vai ser muito curioso de ver. Ou seja, como é que a FIFA vai navegar ou vai passar de um Mundial onde honestamente só o dinheiro é que interessa, e este Mundial está a acontecer ali, e está a acontecer particularmente nos Estados Unidos.
1: E no Qatar era o quê?
3: Também, por questões financeiras, por questões comerciais. E como é que vamos passar para um Mundial onde obviamente o dinheiro também interessa, porque interessa sempre,
2: sim,
3: mas onde não é só por aí. E em Portugal, Espanha e Marrocos não é mesmo só por aí. E não deixa de ser curioso, e era só mesmo esse o meu ponto, como é que vamos passar destas três edições tão polémicas, e tão... Usando aquela expressão, é um estrangeirismo, mas eu não gosto muito, mas eu gosto da palavra, que é o sportswashing, ou seja, usar claramente o desporto para lavar a imagem, para tentar branquear aquilo que se passa. Como é que vamos passar para uma edição onde à partida nada disso vai acontecer?
2: Carlos Bobon, queres refletir sobre este modelo tripartido de organização de mundiais?
0: Quer dizer, não tenho...
2: FIFA sim. Também a tentar...
0: Talvez...
2: Refriar ou...
1: Para nós tem a vantagem, penso eu, não nos obrigamos a construir mais estádios. Não temos
3: que
1: construir
3: estádios.
0: Sim, quer dizer, eu acho que todos os países gostam, pelo menos teoricamente, da ideia de organizar um campeonato do mundo, não é? Porque há uma série de vantagens comerciais, turísticas, propagandísticas, que são importantes. E, de facto, quando isto acontece, ficam interesses muito poderosos em jogo, não é? E a maneira de um país como Portugal conseguir entrar minimamente nesta competição, então, às tantas, de facto, quer dizer, Portugal já não tem dimensão para acolher um campeonato do mundo, digamos. Portanto, o que me parece que acontece é isto, é estas tentativas. Aliás, aquela ideia de Portugal, às tantas, a organização metia também a Ucrânia. Quer dizer, tem claramente este lado de tentar dar um peso internacional e de relações internacionais à candidatura, não é? Quer dizer... E que vem exatamente desta ideia de que se percebe que mesmo por outras razões, o futebol não é só futebol. Quer dizer, todos os desportos querem também ir a ganhar adeptos e praticantes, etc. Nós vemos, no caso do rugby, também o Mundial seguinte vai ser nos Estados Unidos. a ideia que não é um país praticante de rugby.
1: Não tem rugby, portanto, nem sabia que se jogava rugby.
0: Tem,
1: eles têm o futebol americano, que é uma coisa parecida com o rugby, mas não tem nada a ver. Não é?
0: Mas o que é a ideia? É a ideia de que, bem, se o rugby explode nos Estados Unidos, sim, isto é uma mina de ouro para o desporto, não é? Por isso, dizer, organiza-se um mundial nos Estados Unidos, na China, onde de facto nós possamos expandir o mercado deste desporto e ganhar todos muito com isto. Portanto, a ideia de que há algumas coisas que não são esta lógica que se pode intrometer na organização dos mundiais, o que é? É o caso destes, em que nós vamos pôr a Ucrânia, que é a grande vítima dos últimos anos, vamos pôr aqui, ou então, quer dizer, tentar assim estas organizações em bolsas um bocadinho maiores, uhum, para poder ter alguma relevância internacional, mas de facto é difícil ter países que se intrometem nestes grandes interesses e nestas grandes potências que também percebem.
2: Liga o microfone, Mariana.
3: Exato. Deixa-me só acrescentar que este caso dos Estados Unidos tem muita graça, porque eu acho que nós sempre acabámos por...
2: Este caso dos Estados Unidos, a organização deste
3: não,
2: mundial.
3: Não, este caso que o Carlos estava a apontar, a ideia de que com o rugby ou qualquer, sim, outra modalidade, que basta expandir para os Estados Unidos para ser uma explosão comercial e para se tornar e para ganharmos todos, para as organizações ganharem muito dinheiro. Nós achávamos há décadas que os Estados Unidos só precisavam de dar um salto em relação ao futebol para se tornarem uma potência no futebol, porque tínhamos o exemplo de praticamente todas as outras modalidades, ou seja, os Estados Unidos conseguem criar atletas de alta competição, super campeões, em praticamente tudo, do atletismo ao basquete, passando por todas as outras modalidades.
1: Depende, por exemplo, no handball não tem.
3: Porque não jogam handball.
1: Não jogam handball.
3: Mas é isso, ou seja, a ideia
1: não
3: era...
1: Não tem no... quer dizer, também não tem rugby, não é?
3: Mas era isso, ou seja, a ideia nas últimas décadas era que bastava os Estados Unidos começarem a jogar futebol e começarem a dar algum interesse ao futebol para se tornarem uma superpotência do Mundial, porque o Mundial de Futebol...
2: Foi esse o argumento utilizado para os Estados Unidos receberem o Campeonato do Mundo de 94, sim.
3: Qual é a questão? É que os Estados Unidos criaram um sistema, como criaram em praticamente tudo e como existe em praticamente tudo, desde a saúde a qualquer outra coisa, em que é preciso pagar para jogar futebol. Ou seja, tem um sistema que se chama hoje em dia pay to play, em que as famílias têm de pagar muito dinheiro, depois consoante cada estado, mas muito dinheiro para que uma criança consiga jogar futebol. Isto obviamente está a tornar o futebol um desporto de ricos nos Estados Unidos. Sim. É preciso muito dinheiro para uma criança
1: mas é
3: jogar
1: diferente
3: futebol.
1: Agora não estás a dizer isso, mas com as mulheres é diferente, não é?
3: O problema...
1: o futebol feminino nos Estados Unidos é um sucesso, não é?
3: Porque o futebol feminino é um desporto escolar nos Estados Unidos, ou seja, enquanto que os homens são muito mais direcionados para o basquetebol, o futebol americano, o beisebol, essas modalidades, o futebol feminino foi sempre muito associado às mulheres, ou seja, as mulheres, as raparigas, começam a jogar futebol desde a escola secundária, desde a escola universitária, e acabaram por apanhar também uma fase em que na Europa, sem ser os países nórdicos, o futebol feminino ainda era uma coisa muito completamente amadora e muito rudimentar. Portanto, acabam por ter essa explosão também e por ter esse domínio. Se olharmos hoje em dia para o futebol feminino atual, os Estados Unidos já não conseguem ter essa superioridade, porque entretanto a Inglaterra começou a investir, a Espanha começou a investir, a própria Alemanha, os Países Baixos, ou seja, já não existe essa discrepância
2: gigante.
3: Americana. E no futebol masculino continua sem existir, ou seja, continuam sem conseguir chegar lá, e eu acho que tem muito a ver com essa...
1: Sim, e os miúdos têm outros caminhos, não é?
3: Sim, tem essa ausência de formação, caminhos, é? É muito a questão da formação. Enquanto que em Portugal, obviamente, o miúdo tem sempre o sonho de ser jogador de futebol e não tem de pagar praticamente nada para o ser.
2: Se bem que o modelo dos clubes licenciados ou agregados a grandes clubes europeus também começa a existir muito em Portugal, não é?
3: Sim, mas os valores...
2: Há muitas cidades recreativas. Sim, na valores... margem sul, por exemplo, que são escolinhas de Benfica agora.
3: Sim, mas os valores são completamente diferentes, apesar de tudo, os valores que se praticam são completamente diferentes.
1: Eu acho que há uma coisa diferente, não é? Nós andamos numa cidade dos Estados Unidos e encontramos, não diria em cada esquina, mas com muita frequência, pequenos campos de basquete.
3: Sim.
1: E, portanto, sempre com gente a jogar. E encontrar pelados, com pessoas... Encontra-se nos jardins e tal, encontra-se às vezes os miúdos a jogar futebol, mas é raríssimo. O que se encontra é, sobretudo, gente naqueles campos pequeninos de basquete, às vezes só com uma tabela. Estão lá a gente a jogar. Também tem a ver com esta popularidade do próprio jogo. É
3: completamente. É uma questão muito cultural. E eu via, estava a escrever um texto há poucas semanas precisamente sobre este tema, Os Estados Unidos perderam cerca de 600 mil praticantes de futebol em 3 anos, mais do que em qualquer outra modalidade. Portanto, quando se achava que o futebol podia estar, de facto, nesse caminho ascendente, uhum. até pela organização do Campeonato do Mundo, por estourar uma coisa um bocadinho mais falada, é precisamente o contrário. Cada vez menos miúdos estão a jogar futebol nos Estados Unidos, ou seja, é claramente uma coisa que não faz parte da cultura, ou pelo menos não apela à cultura dos Estados Unidos, à cultura norte-americana. Portanto, é olhar para aqueles estádios cheios nos Estados Unidos não me deixa de dar alguma vontade de rir, porque a probabilidade de estarem lá americanos que ou não percebem nada do que estão a ver, ou nem sequer queriam estar ali, ou não pagaram por aquele bilhete, é gigante.
2: Sim,
0: mas há um lado curioso neste sistema, que é, ainda voltando também ao exemplo do rugby, há casos em que o sistema funciona, e isto revela qualquer coisa muito engraçada sobre o futebol. Nós vemos, por exemplo, a Irlanda é um país de rugby, pensamos nós, não é? Mas é um país em que o rugby é um desporto popular, sobretudo no norte, na zona que eles chamam de Munster, mas tem um grande êxito na zona de Dublin, onde não é tanto um desporto popular, é um desporto mais marcado por este sistema do pay-to-play, mas porque é que conseguem de facto ser uma grande potência ali na zona de Dublin? Porque é um desporto em que a técnica e o conhecimento e de facto este lado escolar do aprender dá uma vantagem muito grande. O que nós vemos é que o futebol é um desporto em que isto pode não acontecer assim. Ou seja, a ideia de que os desportos populares se tornam algum país ou alguma zona mais forte porque são mais jogados, porque há mais praticantes, não é exatamente assim em todos os desportos. Há desportos em que o facto de ser bem ensinado, de ter professores creditados, de ter instrução de facto no modo como se pratica, etc., tem mais relevância do que a popularidade. No caso do futebol, o que nós estamos a ver com o caso dos Estados Unidos é que é isso, é que é um desporto praticamente imune a este lado de conhecimento técnico e em que a popularidade tem uma força.
2: Não é tecnocrata.
1: Há outra coisa,
2: o futebol não é tecnocrata, é isso?
1: Há outra coisa que apesar de tudo também é importante no futebol, sim, e que é diferente de muitos outros desportos, não de todos, que é 90 minutos. Quer dizer, sim, 90 minutos,
3: é muito tempo.
1: Não é só por ser muito tempo, é que tu tens outros desportos. Quer dizer, quando estamos a falar, por exemplo, vais ver um jogo de basquete, o tempo que dura não é exato. Agora no futebol também tem os prolongamentos que às vezes baralham aquilo um bocadinho, a contagem do tempo. Porque aquilo, o relógio para, aquilo demora mais, demora menos, mas sobretudo, quando comparas com outros, há jogos que, por exemplo, o cricket. O cricket é um jogo impossível de ser popular algum dia na vida fora da Índia e do Paquistão e o resto na Austrália e no Reino Unido. Porque o cricket pode durar dias. Quem é que está dias a ver um jogo?
0: Sim, e sobretudo...
1: pode durar dias, rigorosamente.
2: Sim, não é muito compatível com os tempos de hoje.
3: E há aqui uma questão de pertença muito importante. E aquilo que o Carlos dizia no início, acho que cola com isto, ou seja... A ideia de que o futebol, o desporto no geral, é pertence, é uma questão de comunidade. E nos Estados Unidos, como sabemos, e acontece no futebol, como acontece nos outros desportos todos, as equipas são franquias, ou seja, um dono multimilionário, dono de uma equipa, pode pegar numa equipa que está há décadas em Los Angeles, sim, pegar nela e levar para outro sítio qualquer, ou vá para Nova York, ou vá para Connecticut. Ou seja, não há propriamente ali uma ligação.
2: Não é o clube do bairro,
3: nem
2: da cidade.
3: Não há uma ligação propriamente...
1: Atenção, agora os Knicks ganharam
3: os Knicks
1: a NBA
3: ganharam,
1: mas
3: os Knicks estão há
1: Nova
3: muitos
1: York
3: anos em Nova Iorque. Sim, sim.
1: Nova Iorque explodiu.
3: Mas aquela...
2: Sim, é uma equipa fundadora da NBA, não é?
3: Mas o que o David Beckham fez na MLS, ou seja, olhar para Miami e pensar, Miami não tem uma equipa de futebol, e de repente cria um clube e põe lá. Isto na nossa realidade é surreal. Ou seja, é alguém olhar para Beja e pensar, Beja não tem um clube. Sim. E criar um clube e pôr lá um clube. E depois esperar que as pessoas de Beja, todas, tenham uma ligação ancestral àquele clube.
0: Embora já haja coisas minimamente parecidas no futebol. O caso do Paris Saint-Germain.
3: Sim, mas o Paris Saint-Germain existe há muito tempo.
0: Existe há muito tempo.
3: O próprio Manchester City também existe há muito tempo.
0: Não, o Manchester City, apesar de tudo, é diferente. Quer dizer, é um clube realmente com uma tradição muito grande. O Paris Saint-Germain não tem a mesma tradição. O que nós vemos é... E mesmo a base de apoio do Paris Saint-Germain mudou muito com esta compra, não é? É um clube...
1: É porque se tornam... Quer dizer, o que é que diferencia? É o sucesso, não é?
3: Sim.
1: Quer dizer, começas a ganhar jogos, a ganhar adeptos.
3: Todos nós nos lembramos do Pedro Pauleta ainda a jogar no Paris Saint-Germain.
1: Quando eu era miúdo, enfim, bocadinho mais velho que vocês, pá, não havia, no liceu em que andava, não havia um adepto de futebol Clube Porto. Não havia. Ah, era Sporting e Benfica e acabou. Só discutimos Sporting e Benfica. Às vezes havia uma averrara de bolonenses. Mas Porto não havia. Hoje em dia há imensos por todo lado, não é? Portanto, e porquê? Por causa do sucesso esportivo do Porto. O Porto teve 19 anos sem ganhar o campeonato. Bons tempos.
2: Onde vais meter tu? Sim, depois chega o Pinto Costa e mete o Porto a ganhar. E de repente, os miúdos revêm-se nessa dinâmica de vitória, claro. Isso faz todo o sentido. A história pesa muito, não é, Mariana?
3: A história pesa muito, sendo que aí com Jorge Nuno Pinto Costa a questão até foi mais trazer o Porto de uma dimensão regional para uma dimensão nacional, não é? O Porto era um clube de um enclave, praticamente. Era um clube do Norte e ele acaba por transformar o Futebol Clube do Porto num clube nacional que hoje em dia tem adeptos de trás dos montes, ao Algarve e nas ilhas também. E aí foi muito essa a tarefa, digamos assim, e um dos grandes objetivos de Jorge Nuno Pinto Costa.
1: Que o Porto atravessava o Rio Douro e as pernas começavam a tremer.
3: Exatamente.
1: E, portanto, não ganhava abaixo de Mondego, não ganhava jogos.
3: E Pinto Costa acabou por mudar esse paradigma. Claro que o sucesso tem muito a ver e claro que o sucesso traz sempre mais adeptos, ou pelo menos traz adeptos de outra maneira. Agora, eu acho que uma das belezas do futebol, ou uma das grandes belezas do futebol, é precisamente estes clubes que estão muitos anos sem ganhar, que estão muitos anos sem conquistar títulos e que acabam por conseguir manter essa massa adepta. E é isso que eu acho que não acontece nesses casos nos Estados Unidos. Ou seja, eu tenho muitas dúvidas que adeptos do Inter Miami sejam adeptos fervorosos daqui a 20 anos, como os adeptos do Sporting continuaram a ser adeptos fervorosos depois do Sporting estar não sei quantos anos sem ganhar. Como os adeptos do Arsenal continuaram a ser adeptos do Arsenal depois do Arsenal estar não sei quantos anos sem ganhar.
1: Quantos anos é que foram o Arsenal sem ganhar?
3: O Arsenal foram 20 anos sem ganhar.
1: 20 anos?
3: 22. A última vez tinha sido em 2004.
2: E longa espera.
3: Também, nossa, muitos anos. Ou seja,
2: e o City também?
3: Eu tenho muitas dúvidas. O próprio Chelsea, sim, que muda com José Mourinho.
1: Sim, mas o Chelsea não era um clube tão popular como os outros. Era o clube rico de Londres,
3: sim,
1: não é?
3: O clube
1: popular era o Arsenal.
3: Sim, e eu tenho muitas dúvidas que isso aconteça com casos como o Inter Miami ou como esses clubes que surgem apenas. Sim. Ou seja, não há uma ligação.
4: Como é que isso... Porquê é que isso funciona para o futebol americano, por exemplo, e não funciona para o futebol? É uma situação estranha, quer dizer...
3: Eu acho que é mesmo uma questão de cultura, ou seja, eu acho que os norte-americanos ou aquela cultura norte-americana está muito habituada a que as coisas surjam, que as coisas sejam novas, ou seja, não é assim tão estranho para eles. E eu volto a frisar esta questão das franquias. Os Dodgers, que hoje em dia são um dado adquirido da Califórnia e de Los Angeles, já foram de Brooklyn, ou seja, estamos a falar de duas pontas opostas completamente dos Estados Unidos.
2: Desculpa a ignorância, Dodgers é uma equipa de beisebol.
3: Não é assim tão estranho para eles uma coisa nova, uma coisa a ser criada e de repente termos todos as mesmas camisolas vestidas e estarmos todos a gritar o mesmo nome. Eu acho que é mesmo uma questão cultural. Nós crescemos, nascemos, temos uma sociedade completamente mergulhada na cultura do futebol. E às vezes até nos custa um bocadinho quando vão às fundações do futebol e quando tocam no coração do futebol. E eu acho que é isso muito que está a acontecer com os adeptos europeus. Exatamente. E eu acho que isso nos Estados Unidos não acontece. Ou seja, acho que é muito mais fácil e muito mais maleável pegar num clube, tirar daqui, pôr ali, despedir os jogadores todos, contratar jogadores novos. Acho que não existe esse... Não quero dizer respeito, porque acho que é uma palavra muito forte, mas não existe essa...
2: O peso da história.
3: O peso da história e da tradição.
4: Tem um bocadinho por outras vias. No desporto tem um bocadinho por outras vias. Sobretudo no desporto universitário, que é muito popular, não é? E aí tem um lado mais de comunidade. É um bocadinho diferente. Mas é realmente... Acaba por ser estranho. Quer dizer que um modelo que funciona para o futebol americano, funciona para o beisebol, quando chega ao futebol, o futebol tem uma resistência enorme àquilo e de facto, isso
1: impede crescer a popularidade. Tem muito a ver com a popularidade. Por exemplo, há um outro desporto que nós em Portugal não temos, por simplesmente, nem é possível ter, que é o cano gelo. Temos o hockey em patins, que é uma coisa um bocadinho mais frouxa, diria eu, menos vibrante que o hockey no gelo e menos violento. Mas o hockey no gelo, eu lembro-me uma vez estar em Praga e contarem com nostalgia o que tinha sido a vitória da Checoslováquia sob a URSS logo a seguir à invasão, soviética da Checoslováquia. Portanto, em 69, em que de repente a cidade veio toda para a rua. Portanto, e não veio toda para a rua só por ganhar um jogo de hockey no gelo. É por ganhar o hockey no gelo contra os russos, claro. Ou melhor, contra os soviéticos na altura. E isso tem uma carga muito grande. Nós já tivemos uma guerra do futebol, não é?
4: É verdade.
1: Entre as Honduras,
4: sim,
1: e El Salvador. E El Salvador. Em 1960. É. Quer dizer, que só durou 4 dias. Mas foi uma guerra e houve mortes. E houve... Portanto,
2: e há com aquela exércitos envolvidos. Partida da morte, não é? Em 1942, Kiev, Ucrânia versus Alemanha nazi.
1: Sim, mas isso aí é um quadro da guerra, não é? Sim, é uma coisa um bocado diferente. Também temos aquelas coisas mais mitológicas, mas que aconteceram, que é a trégua de 1914, na Primeira Guerra Mundial, em que alemães e ingleses, e porventura também alemães e franceses, jogam na terra de ninguém, naquela lama de terra de ninguém, jogam umas partidas de futebol com pessoas. Mas o futebol depois manteve-se, não é? E houve jogos... jogados não entre os dois lados, mas jogados entre os regimentos, com às vezes centenas de pessoas a assistir, não é? Estava lá imensos miúdos, imensos jovens. Foi uma mortandade de juventude da Primeira Guerra Mundial.
2: Muito bem. Mariana, os regimes, sejam eles quais forem, instrumentalizam a organização dos grandes eventos desportivos como os mundiais, também instrumentalizam a composição das equipas. O Bruno falava há pouco... Discorria aqui um pouco sobre, por exemplo, a equipa francesa, que nos anos 80 era maioritariamente branca e hoje é uma seleção muito inclusiva, com filhos de imigrantes de segunda e terceira geração até.
3: Eu gosto de acreditar, até pelo nome que as coisas têm, e eu gosto de respeitar as palavras, que algo chamado seleção nacional é porque à partida acaba por ser um espelho também da sociedade. Uhum. Acaba por ser também um bocadinho o decalque da sociedade de cada país. Seria estranho se existisse uma seleção francesa sem qualquer filho de imigrantes ou sem alguém com qualquer outra ascendência que não puramente francesa. Um dos maiores ídolos de sempre do futebol francês não nasceu em França e chama-se Zinedine Zidane. Portanto, acho que seria estranho se existissem seleções que passavam completamente ao lado dessa sociedade, e isso passa também pela nossa própria seleção nacional, que tem vários jogadores, alguns que não nasceram também em Portugal, e tem vários jogadores com outra ascendência que não apenas portuguesa.
1: Não, mas penso que não temos nenhum daqueles casos como acontece no atletismo, em que damos a nacionalidade a uns atletas para depois termos umas medalhas.
3: Não, creio que não. Eu acho que o caso mais... o único caso de naturalização mesmo que nós temos atualmente, já tivemos o Pepe, já tivemos o Deco. Eu acho que neste momento é o Matheus Nunes.
4: Sim, e mesmo assim, quer dizer, são com uns contornos muito...
3: Muito diferentes, e o Matheus Nunes vive em Portugal desde
4: o
3: miúdo.
4: Quer dizer,
1: o Deco e o Pepe é mais complicado.
3: O Deco e o Pepe foi diferente.
1: Foi diferente, apesar de terem jogado sobretudo o Deco.
4: Sim. Mas mesmo assim, quer dizer, são casos...
2: Depois chegou a jogar
1: o Deco jogou no Benfica, depois no Porto, e depois foi fazer uma carreira internacional. Ah, okay. O Pepe jogou no Porto, foi para o Real Madrid e voltou para o
3: Barcelona,
1: Porto.
3: Barcelona.
1: Não, Barcelona e voltou para o Porto.
4: O Pepe foi para
2: Real Madrid.
3: Ah, o Pepe.
4: Mas mesmo assim, mesmo esses casos são casos diferentes. Quer dizer, são miúdos que vêm novos para Portugal, jogam aqui, é diferente.
1: Tem o sonho de ir à seleção brasileira, a seleção brasileira não os seleciona.
4: Mas é diferente dos casos do atletismo, em que praticamente estamos a negociar antes de dar a nacionalidade para eles virem para cá, não é? Quer dizer, não há casos destes no futebol.
3: Mas essa questão de os regimes selecionarem equipas, eu gosto muito de acreditar que isso já não acontece hoje em dia. Ou seja, acho que acontecia, e acontecia claramente durante muito tempo. Ou seja, existiam jogadores que, por algumas posições ou não, tornavam-se personas não gratas, e a verdade é essa, ou até jogadores que não queriam jogar pelas próprias seleções porque não estavam de acordo com os próprios regimes. Mas eu acho que hoje em dia, até um bocadinho de uma estabilização da geopolítica internacional, isso já não vai acontecendo. Ou seja, acho que existem, e as federações são sistemas tão intrincados, e o próprio selecionador é uma figura tão respeitada em todos os países, que eu acho que isso hoje em dia já não acontece. Ou seja, o próprio regime selecionar, ou o próprio governo selecionar, ou vetar, neste caso, algum jogador.
2: Nós temos
1: uma história curiosa, que aliás recordámos agora neste podcast sobre 1986, que é, para alguns dos dirigentes da Federação Portuguesa de Futebol da época, eu acho que sem razão nenhuma, devo dizer, para alguns dos dirigentes da Federação, e para aquele que viria a ser o treinador que veio a seguir, a revolta dos jogadores...
2: Em Saltilho,
1: portanto, 86. Saltilho, 86, aquela prestação horrível da seleção, para essa revolta, isso tinha sido instigado pelo grupo do Barreiro, uhum. e o grupo do Barreiro eram comunistas, porque o Barreiro na altura era a Cidade Vermelha, ou a Vila Vermelha, Vila Vermelha, acho, não sei se já era cidade, e tinha aquela imagem de ser um sítio do Partido Comunista. Eu acho que era o Carlos Manuel, o Bento e o...
3: Eu creio que o Diamantino ou o Álvaro.
1: O Diamantino. Uhum. Eram estes três, que eram todos do Barreiro, todos do Benfica. O Benfica teve uma época em que era... A sua cantera era basicamente o Barreiro, onde vinham os jogadores, e portanto havia aquela ideia que tinha sido uma manipulação política, quando uhum. nós sabemos hoje que não foi nada, e não é nada verdadeiro isso. Se houve influência da cultura reivindicativa do Barreiro na reivindicação dos jogadores, se calhar houve, mas até porque o Carlos Manuel tinha começado, salvo erro, a jogar no Ferroviário, né? Portanto, no, uhum. na CP, né? Portanto, nas oficinas do Barreiro da CP. Mas essa ideia de que, quer dizer, às vezes ainda existe, não é? Em França, de vez em quando, há casos destes. O próprio Zinedine Zidane teve momentos em que isso aconteceu. Neste momento há uma polémica política em França com um jogador, com o principal jogador da França, um Mbappé, que uhum. discute política com o candidato que vai à frente nas sondagens do Rassemblement National, portanto, com o Bardella. Mas isso são epá, não é a primeira vez que acontece, nem vai ser a última. Os jogadores de futebol, de repente,
4: Quaresma,
1: não ficam...
4: Como o Quaresma discutiu com o André Ventura, mas são coisas assim...
1: Mas o Quaresma já não era jogador, né? já foi a partir do lado do lugar da reforma. Quer dizer, e houve, eu lembro-me de ver o Eusébio nas campanhas, salvo o PPD ainda, não é? Nos jogos, nos tempos de antena, e houve outros jogadores que apareceram noutras... Epá, enfim, o Desporto, a Rosa Mota sempre fez campanhas com o Partido Socialista, sim. por exemplo.
2: No Porto, não só no país todo.
1: Portanto, essas coisas são diferentes. Há a ideia de que ter um... Mas também não funcionava, não é? Ter a ideia de que uma recomendação de voto... No fundo, eram aquelas recomendações de voto que vinham, como vinham dos artistas, como uhum. vinham de... Mas que hoje em dia cada vez têm menos peso. As pessoas cada vez ligam menos a isso. Quer saber qual é o que é que pensa politicamente fulano ou sicrano. E os próprios se abstêm disso, não é? De certeza que... os treinadores de futebol, por exemplo, era muito comum aparecerem a fazer, enfim, a ajudarem os partidos. Isso desapareceu completamente, não é? Não vejo o Mourinho ou o Fernando Santos a fazer o que quer que seja, não é?
2: Pois. E os jogadores também recebem instruções para não se envolverem politicamente, ou não, Mariana?
3: Eu acho, não necessariamente dos clubes, bem que uhum. os clubes agradecem, mas eu acho que vem sempre mais de uma figura mais próxima, ou seja, o empresário, o agente, o conselheiro, hoje em dia sim.
1: Também é uma realidade nova, os agentes não existiam há 80 anos, há 30 anos.
2: Era o pai,
3: sim, que às vezes não corria muito bem.
2: Sim.
3: Mas essa figura mais próxima, que acaba por estar muito concentrada na ideia do Jorge Mendes, mas o Jorge Mendes tem muitos mini-agentes a trabalharem para ele. Portanto, essa figura do agente, do empresário, do conselheiro, hoje em dia, eu acredito que sim, eu acredito que acabe por aconselhar a grande maioria dos jogadores a não tocar nesses assuntos e não tocar nos assuntos mais fraturantes. Mas depois temos pessoas ou temos jogadores de futebol que são um bocadinho maiores do que os assuntos, ou seja, o Mbappé pode dizer o que ele quiser, que não há nenhum miúdo em França que não queira ser o Mbappé. O Cristiano Ronaldo em Portugal é um bocadinho diferente, mas... Cristiano Ronaldo também pode dizer o que quiser, que nenhum miúdo vai deixar de querer ser o Cristiano Ronaldo. E isso espalha-se pelos principais jogadores que existem. O Neymar, um bocadinho a mesma ideia. Portanto, acho que existem casos muito paradigmáticos. O do Mbappé é o mais paradigmático, porque é um jogador muito politicamente ativo, principalmente nos últimos anos, mas que não deixa, obviamente, de ser um ídolo, principalmente para os jovens adeptos franceses. E depois existem jogadores que não se podem dar a esse luxo, ou seja, que não conseguem ser maiores do que o tema em si. E esses, sim, eu acredito que existe um aconselhamento hoje em dia para tentarem manter-se à margem dos assuntos uhum. mais fraturantes. Não acho que venha necessariamente dos clubes, acho que vem de uma Exatamente. Figura um bocadinho mais próxima. Acho que os clubes agradecem que existe esse aconselhamento.
4: Publicitários, não é? Quer dizer, sim. Todos os jogadores... nível alto, tem montes de compromissos publicitários e muitas vezes isso pode fazer parte dos contratos.
2: Pode ser danoso para o contrato.
1: Porque assim, o peso, aliás, começou precisamente em Saltillo, as camisolas com marcas, e o António Oliveira a andar com os cartazes, as pancartas da seleção para ficarem atrás das câmaras da RTP. Atrás não, à frente das câmaras da RTP, mas hoje em dia o futebol vive dos contratos publicitários.
2: Claro,
1: não é?
2: Contratos.
1: Em boa parte por causa da televisão.
2: Uhum.
1: É inimaginável, quer dizer, a televisão é um tema sobre o qual nunca li muita coisa, mas a televisão transformou o futebol completamente, não é? Completamente. Antes, quer dizer, hoje em dia pode-se estudar ao detalhe todos os jogos, qualquer equipa consegue estudar ao detalhe os jogos dos seus adversários, coisa que antes, quer dizer, as grandes equipas mandavam pessoas ver os jogos, que depois tomavam notas e transmitiam ao treinador. Portanto, hoje em dia é um mundo totalmente
2: Gravam os jogos e vêm depois, não é?
1: Gravam os jogos, vêm depois, estudam, explicam aos jogadores como é que se faz. Quer dizer, uma coisa que se dizia...
2: E hoje há até produtos de estatística, não é? Há empresas a fabricar as estatísticas.
3: Sim, mas a globalização do futebol, obviamente, vem com a televisão e com as transmissões televisivas. Ou seja, sem haver uma televisão, uma transmissão televisiva, um miúdo, um homem, seja o que for, uma mulher, que está num sítio onde não podia ver um jogo de futebol, não sequer sabia quem era o jogador ou nem sequer lá chegava nada. Chegava através de cromos ou imagens ou fotografias do jornal.
1: Eu não faço ideia, mas havia a famosa finta do Garrincha, não é?
3: Sim.
1: O Garrincha sentava sempre
3: sempre da mesma maneira.
1: Sim, sempre igual, sempre da mesma maneira. E eu creio que com a televisão e o estudo da finta havia de haver mais defesas capazes de parar o Garrincha, coisa que ninguém conseguia no tempo em que eles, quando muito, viam nos jogar uma ou duas vezes e tal. Pronto.
4: Não, mas é curioso,
2: os mitos do futebol.
4: O futebol cresce também muito a partir da imprensa e isso é uma coisa curiosa. Grandes jornalistas esportivos durante muito tempo. Eu acho que o último grande momento da imprensa escrita relacionada com o futebol tem que ver precisamente com a vitória da França no Campeonato do Mundo de 98, em que a edição do L'Equipe nesse dia é de 500 mil de exemplares. Assim, uma coisa louca. E de facto, nós durante muito tempo... Hoje em dia estamos habituados a ver o futebol na televisão, mas durante muito tempo o futebol é um desporto contado, não é outra coisa, porque as pessoas ou estão no estádio ou não estão.
1: Contado e começou a ser contado, mas ser relatado, porque depois aparecem os relatos,
4: exatamente,
1: não é?
4: Sim.
1: Aparecem os relatos,
4: depois aparece...
2: Parece um mundo...
4: A noite desportiva, sim, uma série de programas.
2: Parece um mundo muito longínquo, não é? Em que os desportivos saíam à segunda, à quinta e ao sábado,
1: sim,
2: não é?
1: Dependia, porque havia Havia dois, nós tínhamos dois trissemanários, primeiro, que era a Bola e o Record. A Bola saía à segunda, os jogos eram quase todos à mesma hora. Porquê? Agora porque é que não são à mesma hora? Para poder passarem nas televisões,
2: claro,
1: não é?
2: Claro.
1: Para poderem transmitir. Portanto, antes eram todos à mesma hora, mais ou menos, não é? À tarde, domingo, isso acabou com... Quer dizer, não havia jogos à noite, existiam, mas eram raros, só os jogos internacionais é que eram à noite.
2: Portanto, a Bola saía à segunda-feira para contar as incidências
1: quinta,
2: da jornada, não é?
1: Saía à quinta para antecipar, para contar o... Como é que se diz?
2: As competições europeias.
1: As competições europeias. E depois saía ao sábado para antecipar a jornada.
2: Isso.
1: E o Record saía nos outros dias e fazia ao contrário, não é?
4: Portanto, não, mas há bocado falámos do Arsenal como um clube popular de Inglaterra. Há vários fatores, claro, mas uma das coisas que se diz que foi também importante para a popularidade do Arsenal é que o Arsenal era ao lado do estúdio da BBC e, portanto, os jogos relatados eram sobretudo os do Arsenal. Eram os que eles iam lá, estavam perto, dava jeito. São do Arsenal.
1: A importância dos jornalistas desportivos, de alguns jornalistas desportivos, é muito relevante. Em Portugal temos
4: sim.
1: que é o fundador da Bola, selecionador nacional.
4: Claro, Cândido Oliveira.
1: Cândido Oliveira, que consegue uma coisa extraordinária, que é, ele é uma pessoa que é hostil ao regime, portanto, era hostil ao regime, chega a estar preso no Tarrafal, é libertado do Tarrafal e volta a ser na selecionador nacional. Quer dizer, portanto, o Salazar não o impede. Aliás, é uma coisa que... Há uma certa distância entre o Salazar e o futebol mesmo.
2: Sim.
1: Portanto, não é uma coisa ficcionada. Agora, é muito diferente. Quer dizer, eu recordo-me de ser miúdo e, de facto, a forma como ter essa visão ainda, não é? Havia poucos jogos a passar na televisão, quase nada. Eram a preto e branco. A televisão era a crãs pequeninos. Via-se mal. Portanto, não havia várias câmaras, havia só uma câmara. Portanto, hoje em dia é um espetáculo que não tem comparação alguma. E, no entanto, quer dizer, nós às vezes vemos o Mundial de 66, o famoso Mundial do Eusébio, essas coisas todas, as pessoas iam, acumulavam-se nas ruas, em frente a televisões que estavam ligadas, em lojas de eletrodomésticos.
2: Sim.
1: E ficavam ali a ver os jogos. Mas estamos a falar de dezenas de pessoas encostadas a uma montra. É uma coisa que eu lembro-me de ir na rua e ver isso. O que é que está a acontecer? É um jogo de futebol e as pessoas estão a ver estão a ver a transmissão.
2: Uhum.
1: E uma das primeiras memórias que eu tenho, que é uma memória saudável, muito, muito agradável, é uma memória de um jogo que ainda é antes de 66, tu, Mariana, eu hoje tenho essa, e Carlos, vocês devem saber a data, eu devia saber a data, mas não sei, que é o jogo que o Eusébio diz ter sido o melhor da sua vida, que não é o jogo da Coreia do Norte, em 66, é um jogo em Lisboa, na Luz, contra o Real Madrid, uma vitória de 5-1.
3: 62, creio eu.
1: Acho que é 5-1.
3: Não, 62.
1: Não é 62, não é mais tarde.
3: É mais tarde?
1: É mais tarde. Não pode ter sido 62. Eu, 62 não tinha idade para me recordar. Sou velho, mas não tanto, Mariana.
2: Melhor jogo de Eusébio.
1: Uma vez numa entrevista em que ele dizia isso. Não?
3: Será?
1: Eu lembro-me do jogo, eu também tenho memória.
2: 5-3 contra o Real Madrid em 62.
1: Isso é a final dos campeões.
3: Não é
1: e não é em Lisboa.
2: Falaste aí de um detalhe que pode fazer em toda a importância, que é, pode fazer toda a diferença, que é a câmara. A câmara de televisão antigamente era única. Filmava
1: era
2: o jogo e hoje há uma câmara apontada para as bancadas.
1: Há tudo.
2: Para os políticos isso faz diferença, não é?
1: Claro, faz imensa diferença.
2: É, não é?
1: Antes os políticos. Há um momento.
2: Não
1: há
2: se
1: um
2: viam
1: momento,
2: nos campos e hoje vêem-se.
1: Há um momento. Mas voltando àquele meu tema inicial, que
2: sim.
1: É, se isto conta ou não para a política, há um momento que é muito marcante, no sentido de dizer isto tem uma importância muito relativa. E esse momento muito marcante é 31 de março de 1974. Olha, e um jogo de 5-3. E um jogo de 5-3, por acaso.
2: Ok. O que é que aconteceu nesse 31 de março?
1: Acho que é o 5-3 ou 4-3. 5-3.
2: Uhum.
1: Há um jogo no Estádio da Valade, um Sporting que Benfica, que o Benfica ganha, mas perde o campeonato. Não consegue ganhar o campeonato. E nesse jogo aparece o Marcelo Caetano. Estamos a falar de um jogo que acontece duas semanas depois do 16 de março, portanto, que é a primeira tentativa de 25 de abril.
2: Uhum.
1: O Marcelo Caetano vai ao Valade. É acompanhado na entrada pelos presidentes dos dois clubes, portanto, no caso do Sporting, o famoso José Rocha, e o do Benfica era o Borges Coutinho. E quando chega à tribuna presidencial, é ovacionado pelo estádio em pé. Reparam, o Sporting Benfica era um estádio cheio, 60 mil pessoas. E ainda era a velha Valada. E ele é ovacionado, vem agradecer. E 3 semanas depois, ao 25 de Abril...
2: O regime cai
1: e, não, e ninguém o defende. Portanto, aquilo é um ambiente que nem se explica bem. Há muitas interpretações sobre como é que aquilo aconteceu e porque é que aconteceu. Ele fica contentíssimo, acha que tem o apoio das pessoas e que, portanto, o regime não está em risco. E pronto, e o regime cai 3 semanas depois. Portanto, às vezes as coisas... A ideia de que aquilo que um estádio mostra é aquilo que as pessoas sentem fora daquilo que é o futebol é um bocadinho... Pode não ser exatamente assim.
2: É um equívoco, não é? Muito bem. Carlos Bobon, obrigado. Agradeço. Mariana, bom Mundial.
3: Obrigada.
2: Esperam-te longas noites de futebol.
3: Sim.
1: Já está a ter, não é?
3: Já está. Sim. Já começou.
2: E o Contracorrente regressa amanhã. Até amanhã a todos.
1: Obrigado.
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0: Tenha uma ótima tarde, esta é a Rádio Observador, é meio-dia. Está a começar o Jornal do Meio-Dia com a edição do Miguel Videira. Miguel, a Polícia Judiciária está a investigar a morte de uma criança de 8 anos em Valpaços.
1: Foi ontem. É encontrada morta. O pai comunicou à GNR o desaparecimento da criança. A Polícia Judiciária foi de imediato contactada. Deram-se início às buscas que tiveram este desfecho trágico. Continua sem saber as circunstâncias que levaram à morte desta criança. É um caso que vamos continuar a acompanhar ao longo dos espaços informativos aqui da Rádio Observador.
0: E o PS insiste, volta a propor Luísa Neto para o cargo de Provedora de Justiça.
1: Depois de falhada uma primeira tentativa de eleição, não obteve os necessários 2/3 de votos favoráveis dos deputados. Na altura, o Observador noticiou que era a intenção do PS insistir no nome de Luísa Neto, caso houvesse disponibilidade por parte da candidata. Ora, a fonte da bancada parlamentar do Partido Socialista revela à agência Lusa que o partido vai mesmo voltar a submeter a sufrágio o nome da atual presidente do Instituto Nacional de Administração, um nome que merece o apoio do PSD. A mesma fonte indica que os dois partidos querem que a nova votação seja agendada para o próximo dia 3 de julho.
0: E para hoje está marcado o debate da proposta de lei do Governo de alteração ao Código do Trabalho.
1: Um debate que procurámos antecipar esta manhã aqui na rádio. O diploma precisa do apoio do Chega ou PS para ser viabilizado. Luís Montenegro e André Ventura tiveram encontros esta semana com este dossiê em cima da mesa. Ventura insiste na descida da idade de reforma, ainda que de forma gradual, até ao final da legislatura. A deputada do Chega, Felicidade Vital, diz que o entendimento ainda não foi alcançado, mas os esforços continuam.
2: Estamos em negociações, estamos a tentar chegar a um texto comum. O Chega hoje também apresenta a sua proposta. É uma proposta muito detalhada e, portanto, estamos ainda em negociações, portanto não poderei adiantar muito sobre isso.
1: A deputada do PSD, Carla Barros, também convidada do Explicador desta manhã, admite um eventual acordo com o Chega sem afastar o Partido Socialista.
3: Pela importância e o mérito da reforma laboral, exige capacidade de decisão dos políticos, coragem e força. E é isso que os partidos, como o Chega, com quem estamos a negociar e no fundo, a fechar os detalhes de um eventual acordo para viabilizar esta proposta na generalidade, portanto é o primeiro momento da votação. O PS ainda está também a tempo de se reconsiderar.
1: Não parece ser essa a vontade do Partido Socialista, tendo em conta a posição aqui assumida pelo deputado e antigo secretário de Estado, Miguel Cabrita.
4: Nós estamos concentrados em denunciar o erro, a injustiça e o recuo que é este pacote laboral e procuraremos que ele não passe à especialidade. E a partir daí, naturalmente, que se passar à especialidade, com certeza que faremos propostas de alteração para corrigir estes erros e estas injustiças. Mas eu gostaria de salientar atenção para uma coisa. Há um mês atrás, o líder do Chega disse que votaria contra este pacote laboral.
1: Para agora, salienta Miguel Cabrita, estar em aberta a possibilidade do Chega votar a favor da proposta de lei do Governo. A votação é só amanhã. Para as 2 da tarde de hoje, está agendado o debate do diploma na Assembleia da República. É um debate que vamos acompanhar em direto aqui na rádio.
0: E Miguel, horas depois da notícia da assinatura em formato digital do memorando de entendimento entre Estados Unidos e Irão, há indicação de que Israel voltou a atacar o sul do Líbano.
1: Sendo que este é um dos 14 pontos do memorando ao compromisso de cessar os ataques ao território libanês. Ora, o exército de Israel fez saber esta manhã que os militares israelitas vão continuar a remover o que designam por ameaças no sul do Líbano. Apesar do desconforto manifestado esta semana por Donald Trump, receoso de que a atuação de Israel possa pôr em causa o memorando de entendimento, Israel não cessou as operações militares, condição imposta pelo Irão para o entendimento com os Estados Unidos.
0: Entretanto, o presidente norte-americano respondeu às críticas de quem considera o memorando de entendimento um mau acordo.
1: E para Donald Trump, das três, uma. Os críticos são invejosos, pessoas más ou estúpidos. É o que escreve na rede social X. O presidente dos Estados Unidos suponha que a reação dos mercados de capitais e energéticos, o petróleo muito em particular, são a prova de que as críticas não fazem sentido.
0: Vamos ao Mundial do Futebol, neste Jornal do Meio-Dia, no rescaldo do empate de Portugal frente ao Congo. Espreitamos a imprensa internacional e o que foi escrito sobre o desempenho da Seleção Nacional.
1: Com a ajuda do Ricardo Lopes. E, Ricardo, as palavras não são propriamente abonatórias.
5: Fala-se numa estreia pobre de Portugal, em que o capitão português nada fez. A larga maioria da imprensa internacional sugere uma alteração já para o próximo jogo, começar com Cristiano Ronaldo sentado no banco. O The Athletic critica a atitude de CR7, que foi diretamente para o balneário depois do apito final, enquanto os colegas agradeciam aos adeptos presentes nas bancadas. No Reino Unido, o Telegraph faz uma comparação que é inevitável. Compara a exibição de ontem com a de Messi, que fez 3 golos ao serviço da Argentina, para dizer que, se por um lado o astro argentino deu um sinal sim, Portugal recebeu um lembrete da razão pela qual Ronaldo não devia já fazer parte dos quadros da comitiva portuguesa. O The Guardian segue a tendência, mas alarga o alvo das críticas, sublinha que Ronaldo não é culpado único, acusa também Roberto Martínez de não ter vontade nem coragem para substituir o capitão português. Também nos Estados Unidos da América, na ESPN, recorrem às estatísticas para lembrar o passado recente do camisola 7. A verdade é que este foi já o 10º jogo consecutivo de um Mundial em que Cristiano Ronaldo não consegue fazer abanar as redes.
1: O internacional português, melhor marcador de sempre da seleção nacional portuguesa, que ontem ficou em branco nessa partida frente à República Democrática do Congo. Portugal empatou a um golo, golos alcançados na primeira parte. No outro jogo do grupo realizado esta madrugada, o Uzbequistão perdeu com a Colômbia, a vitória da Colômbia por 3-1. Também esta madrugada houve outro português em ação, Carlos Queiroz, o antigo selecionador nacional, o atual treinador da seleção do Gana, entrou com o pé direito neste Mundial. Vitória do Gana frente ao Panamá por 1-0. Dar conta ainda da vitória da Inglaterra frente à Croácia, 4-2 foi o resultado.
0: E é aqui na Rádio Observador que pode acompanhar este Mundial 2026. Meio-dia e 6, Miguel, que outras notícias vão marcando a atualidade a esta hora?
1: Hoje há greve nas escolas, um protesto convocado pelo STOP, o Sindicato de Todos os Profissionais de Educação, contra a reforma laboral do Governo, que hoje começa a ser discutida no Parlamento. Há indicação de alguns estabelecimentos encerrados, mas os exames nacionais não estão a ser afetados. Daniel Martins, do STOP, avança que a maioria dos estabelecimentos de portas fechadas situam-se no norte do país. O sindicato sublinha que o pré-aviso de greve não abre o Exame Nacional do Ensino Secundário de Biologia e Geologia, que se realiza hoje e que deverá decorrer sem quaisquer constrangimentos. Os táxis mudaram as tarifas e eliminaram os custos associados ao transporte de bagagem. As viagens devem ficar mais caras, vão subir no máximo 9% este ano. Há vários outros suplementos que os clientes vão deixar de pagar. Mantém-se apenas o custo associado à chamada, que passa a ser de 80 cêntimos. Medidas que constam do novo regulamento criado de forma colaborativa entre o relator e a Autoridade de Mobilidade e Transportes. O novo documento entra em vigor amanhã, 10 dias depois da publicação em Diário da República.
0: Miguel Videira e o Jornal do Meio-Dia.
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2: Meio-dia 10, esta é a emissão de quinta-feira da Rádio Observador. Quinta-feira com céu pouco nublado em todo o território do continente. Máximas para hoje de 20 graus... De 20, não, de 30 graus para Lisboa. 22 é a máxima esperada para o Porto. Braga pode chegar aos 29 e Santarém aos 33.
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2: Meio-dia e 11. Quanta cultura pop está guardada no Mundial de Futebol? É a pergunta de partida para o pop-up desta semana.

0: Sejam muito bem-vindos a mais um Pop-Up, a melhor equipa do Campeonato da Cultura Popular, graças a estes pontas de lança. Maria Ramos Silva, Bruno Vieira Amaral e, na ausência do Pedro Buxeri Mendes, temos connosco a Susana Romana, que é uma mestre da revienga radiofónica. Portanto, faz ali uma fintinha.
1: As pessoas olham e eu estou sempre lá.
0: Exato.
1: Não conseguem fugir.
0: A correr o campo todo. Deve haver um termo técnico para isso que eu não conheço. Esta semana não temos qualquer hipótese e, portanto, temos Campeonato do Mundo de Futebol. A bola começou a rolar, é assim que se faz, não é, Bruno?
2: Há coisa
0: de uma semana.
2: Para o esférico.
0: Para quem não sabe, Portugal estreou-se esta quarta-feira contra o Congo. Não correu bem.
2: Depende da perspectiva.
0: Claro.
1: Da perspectiva do Congo foi bastante ok.
0: Exato.
1: Marcaram pela primeira vez.
0: É verdade. E nós aqui estamos reunidos para falarmos sobre a quantidade de cultura pop que há no meio disto tudo. Há muita. Susana Romana, vamos começar por ti. Eu estou a contar, e é por isso que estás neste programa, que tu viste o jogo da seleção e que o viste. Isso, quer dizer, eu não sei, quero saber. Tu vês estas coisas como se fosse. É o regresso da nova temporada da série favorita e tu estás. Ansiosamente à espera.
2: 4 anos à espera.
1: À espera.
0: Ainda que depois não acabe bem cada episódio.
1: Pois, que foi como aconteceu. Foi um episódio, por acaso, um bocadinho aborrecido.
0: Pois, é verdade.
1: Eu tenho uma questão em relação ao futebol que irrita muito as pessoas, mas cada um é como é. Que é.
0: Ah, mas olha, faz bem, porque como estás no lugar do Pedro Buxeri Mendes.
1: Posso. É isso, são os vapores de Pedro Buxeri Mendes.
0: Exato.
1: Que é. Eu adoro histórias à roda de futebol, o que às vezes dá às pessoas a ilusão de que eu percebo do desporto. Porque eu sei quem é que é quem, sei as histórias antigas, sei coisas. Saltilho, aliás, ótimo podcast do Observador. Essas coisas todas eu devoro.
0: Ai, tu aprecias essas...
1: Aprecio essas coisas. O jogo em si, eu acho relativamente aborrecido.
0: Ok.
1: Mas eu também admito que eu não tenho um conhecimento futebolístico que me permita perceber algumas subtilezas de jogo. Eu consigo perceber um jogo de futebol que está a ser, obviamente, muito bom ou, obviamente, muito mau. Alguém que veja futebol ao meu lado consegue topar bem que eu não percebo assim tanto do jogo quanto isso. Por isso eu vi o jogo como eu vejo os jogos quase todos, que é enquanto faço outras coisas. E quando ouço o relato acelerar.
0: Ok, percebo.
1: Levanto a cara. Ontem não acelerou muito o relato, portanto.
0: Portanto, mas essa é uma perspectiva pessoal. E tu achas que a seleção nacional, quando chega a esta altura de europeus e campeonatos do mundo, há uma relação especial? Quase como o fã da estrela pop que é muito dedicado e depois tem a camisola e depois sentes essa vibração no ar?
1: Sim,
0: aliás, como se Taylor Swift viesse outra vez ao estádio.
1: É um bocado isso, há muitas pessoas que comparam que quando as pessoas gozam com isso ao concerto até

0: vestir-se com uma roupa específica e a fazer determinados rituais específicos. Nós fazemos isso com o futebol, desde sempre.
1: O metro, e... o metro, para quem não sabe, esta quarta-feira, à hora de ponta em Lisboa, estava à pinha com gente em direção
0: ao Terreiro do Paço.
1: Terreiro do Paço. Exatamente.
0: E mesmo pessoas que lá está, que se calhar não ligam muito a futebol, que se calhar não percebem muito de futebol. O jogo entre Cabo Verde e Espanha, eu estava em viagem, por isso estive a ouvir o relato na RDP África e no intervalo...
1: Olha, que eu digo uma coisa, para quem não liga muito a futebol... Estava...
0: Não era eu que ia conduzir. Mas durante o intervalo entrevistaram algumas personalidades que estavam a assistir ao jogo, incluindo uma cantora cabo-verdiana, que eu não decorei o nome porque vou ser muito honesta, não sabia quem era, e ela falou muito entusiasmada, estou a adorar, não sei o quê, e já agora, está quanto? Perguntou ela. Portanto, há muitas pessoas que estão a ver os jogos, mas não estão bem a ver os jogos, estão, estão nesta festa, e isso a mim pessoalmente não me incomoda. Eu acho isso bonito, estes momentos de,
1: mas também quero
0: de
1: dizer,
0: comunhão e de algazarra.
1: Quer dizer que com derrotas da seleção, resultados menos positivos, etc., também não te vais abaixo como quando
0: não.
1: Nós vemos o último episódio dos Sopranos e de repente não há
0: mas
1: mais.
0: Mas isso lá está, é uma questão pessoal. O futebol não consegue impactar em mim com o doente mal que isso tem. Tipo, há pessoas que têm recordações incríveis se termos, quando ganhámos o Euro 2016, eu fico contente. Fui ao Marquês, não está no top 10 de dias mais importantes da minha vida sequer. Portanto, eu para o bom e para o mau, eu não tenho essa relação assim tão entusiasta.
1: Agora eu perguntava-te qual é o top 10. Não vou perguntar.
0: Tenho aqui um papel.
1: Exato. Maria Ramos Silva, não sei como é que estás depois do jogo desta quarta-feira.
2: Cá estou, estamos todos, não é?
0: Existindo, não é?
2: Existindo.
1: A Maria tem a sua crença muito particular na seleção. Vive as coisas de uma forma muito particular. O que é que tu te parece? Vivemos a seleção nestas provas como vivemos um Bad Bunny no Estádio da Luz?
2: Olha, eu neste caso de arranque, eu na verdade não vi nem um nem outro. Assim com...
1: Foste capaz de...
2: Não, porque estava ali a trabalhar e portanto também não quis ali depositar logo grande...
1: Oh, Maria, mas tu sabes que, em querendo, nós temos trabalho para 27 horas por dia. Portanto...
2: Certo. Não, mas por acaso quis seguir assim com mais distanciamento.
1: Ok, muito bem.
2: Porque,
1: sim,
2: de facto, há aqui uma...
1: Também já não vais para a nova e depois é complicado.
2: Sim, a pessoa não se pode enervar muito com isto e é só o primeiro, vamos lá ter alguma calma, não é? Basta lembrar aquela campanha, lá está, que de 2016, que a Susana lembrava. Foi ali um histórico de empates, não é? Até à vitória final, portanto...
1: É verdade, é verdade.
2: Who knows? Quer dizer, o futebol tem esta coisa histórica de ser o chamado ópio do povo, não é? Acho que é mais ou menos um dado comum. E depois a seleção, se quiseres, é aquele... Até pode ser aquele estupefaciente mal qualidade que nos estão a vender e que nós vamos consumir à mesma. Porque a realidade é essa, não é? Há ali uma assinatura quase por decreto que faz parte. E, portanto, mesmo que tu queiras... afastar-te, às tantas é um vírus que está muito entranhado e só tens ali uma alternativa que também existe muito por cá, que é o anti-seleção extremo, e também há essa personagem, não é?
1: Sim.
2: E acho que isto vai para além até de criticar
1: e é uma personagem
2: individualmente
1: que muitas vezes faz questão de se manifestar.
2: Sim, é vivido também com a mesma intensidade e brilho, portanto há ali quase um extremar de posições que também faz parte deste jogo entre apoiar e desapoiar, não é?
1: Isso é interessante, porque pegando outra vez no exemplo do Bad Bunny, também foi uma coisa que aconteceu com esse caso específico e acontece noutros, que é há 60 mil pessoas em vezes duas noites a ver um artista. E ao que se segue depois uma série de comentários a dizer: este tipo não canta nada, isto não presta. Portanto, há esse tipo de hate que é um bocadinho semelhante, não é?
2: Sim, são os grandes acontecimentos, não é? Os grandes eventos que de facto têm essa capacidade polarizadora. Eu pessoalmente acho que seria extraordinário de poderes ter um grande encontro num jogo de futebol com, lá está, olha, um Bad Bunny no intervalo ou no final ou antes, o que seja. Portanto, acho que aí seria ser interessante. E aliás, ele esteve numa grande prova desportiva este ano,
1: é a
2: Super Bowl, portanto,
1: exatamente.
2: É grande. Eu pessoalmente, na relação com a seleção, eu acho que provavelmente também também, não é? Sou vítima deste vírus que nós acolhemos com até algum carinho. Nunca estou muito interessada até estar muito interessada, se é que me entendes. Ou seja, começo sempre com este distanciamento precoce. Depois, se a coisa vai avançando, vou
1: aí
2: ficando...
1: Já ninguém para, é isso?
2: Aí já ninguém para. E, portanto, em 2016, ao contrário da Susana, eu que comecei, como sempre, com... assim, uma descrença moderada, acabei completamente histérica para não usar, para ser acompanhar o autocarro no seu trajeto infindável, desde não sei de onde é que vieram, não sei que acabaram na Alameda, e portanto às tantas, de facto, és criança de novo e achas aquilo uma coisa espetacular, e na verdade é só um triunfo futebolístico e o mundo no dia a seguir vai ficar contigo igual, não é? E vamos continuar a ter guerras e pessoas em zaragata, mas de facto há ali um momento de comunhão que já vai sendo muito raro em tempos completamente fragmentados. E portanto nós, na verdade, se calhar estamos resumidos à droga, mas olha, é a droga que temos e assim vamos tanto.
1: Uhum. Bruno Vieira Amaral, queria saber da tua vivência. Tens esta. Qual é o teu espírito? Faça a seleção, faça estes eventos, faça estes momentos.
3: Não, eu vou distinguir o meu espírito em relação à seleção e a estes eventos.
1: São duas coisas diferentes. Eu peço imensa desculpa.
3: Porque eu cresci, apesar do primeiro Mundial de que me lembro, ser o de 86, em que Portugal participou, depois de ter participado apenas 20 anos antes, em 66. Para mim, o Mundial não.
0: Não precisava ligo... ter Portugal à mistura.
3: Eu não ligo. Eu não ligo,
0: não ter, sim, sim.
3: Eu não ligo o Mundial à seleção sim. portuguesa. Uhum. E, aliás, quando a seleção portuguesa está presente, e nos últimos anos tem estado sempre presente, até atrapalha um pouco.
2: É porque te obriga a apoiar, lá está.
3: Estás, parece que, parece que o Mundial é a seleção, e depois quando a seleção sai. Já
0: e não
3: é...
0: podes estar a torcer por Marrocos descansado ou o que for.
2: Ou pelo bom futebol, simplesmente.
3: Sim, que não é, porque é quem joga melhor. Eu vou-vos contar, isto é uma confissão que tenho de fazer. Ontem, depois do jogo que Portugal empatou contra o Congo, houve um grande jogo que foi o Inglaterra-Croácia.
1: É verdade.
3: E eu estava a ver aquilo, eu estava a dizer, a pensar para mim, epá, estou agora
2: porque
3: finalmente...
2: é que eu não sou inglês, não é? Não,
3: também isso foi o segundo pensamento. Não, agora estou a ver aqui um grande jogo, mas estava, ainda estava aziado com o resultado de Portugal. Ou seja, um jogo de que eu teria desfrutado enormemente se Portugal, olha, ainda não tivesse jogado, por exemplo, ou não estivesse no Mundial, ficou completamente manchado por aquela sombra do empate de Portugal. Ou seja, um 4-2 entre a Inglaterra e a Croácia, duas boas equipas, a Inglaterra jogou muito bem, a Croácia jogou menos bem, mas também deu boa réplica, como se costuma dizer,
1: é
3: gostaste desta.
1: Muito bem.
3: A verdade é que eu estava a ver aquilo e disse, pá, empatámos com o Congo.
2: É que Portugal estraga o seu jogo e o jogo dos outros. Pois
3: não,
2: é isto.
3: É isso, percebes? Então eu refugio-me nas minhas memórias do Mundial de 90, do Mundial de 94,
2: 98 sido, também.
3: O de 98 França, ainda, sim, porque aqueles dois.
1: Estas provas também têm esse lado muito pop que são muito nostálgicas, não é?
3: São muito nostálgicas.
1: Memória.
0: T-shirts com os logotipos antigos, até a Zara Kids tem agora uma linha toda, e eu quero uma com o naranjito.
1: Dá aqui
3: o meu filho, eu agora quando há uns meses estive no México, trouxe uma t-shirt do México 86, claro, para o meu filho, que ele usa, não sei se com muito orgulho,
1: que ele usa todos os dias
3: de dever, por sentido de dever para com o pai, com a nostalgia do pai.
1: Mas olha, se for a segunda hipótese também é muito bem.
3: Eu espero que seja a segunda hipótese. Mas a verdade é que a presença da seleção portuguesa corta aqui um bocado a fruição plena do que é um Mundial.
1: Muito bem. Diz-me uma coisa que eu queria saber de ti, que é, personalizando e falando em estrelas pop, que as seleções também têm, o futebol também tem, como é óbvio, algumas das maiores do mundo, uma delas, Cristiano Ronaldo. Futebolismos à parte, críticas técnico-táticas, não contem comigo.
3: Não vamos fazer isso.
1: Quando o Ronaldo decidir, ou alguém decidir por ele, que ele já não tem lugar, ou ele sai da seleção, ou seja o que for, isto porquê? Porque eu olho para ele como uma grande estrela pop, ou talvez a única. Nós vamos ficar sem uma grande estrela pop, um grande protagonista nesta grande narrativa que é a seleção nacional.
3: Isso
1: depois vai influenciar não só a seleção, mas a nossa relação com a equipa.
3: Vai influenciar a forma, sobretudo a forma como os adeptos, os fãs de futebol do resto do mundo olham para a seleção portuguesa.
1: Para o bem ou para o mal?
3: Para o mal. Eu não vou fazer também aqui uma análise desportiva.
1: Não, há outros programas.
3: Das atuais capacidades do Cristiano Ronaldo. O facto é que o Cristiano Ronaldo é um fenómeno como nunca tivemos no nosso desporto, na nossa sociedade.
1: Sim, sim.
3: Nunca tivemos um português tão famoso em todo o mundo, claro. Uma verdadeira estrela.
1: E dificilmente teremos outro neste nível.
3: Muito
0: mais famoso que o seu próprio país. Uma pessoa quando viaja e diz que é de Portugal, gritam
1: sim, ele é mais famoso que a Madeira.
3: Sim.
1: É uma brincadeira.
3: É uma coisa, ainda ontem, antes do jogo, entrevistaram diversos adeptos de outros países, latino-americanos, vindos de outros lugares, da Austrália, que foram ver o jogo para ver...
1: Sim, e muitos latinos, até porque o jogo foi no Texas, não é? Portanto...
3: Sim, e para ver o Ronaldo. Era o que eles queriam ver. Pronto, viram.
1: Viram?
3: Até foi fácil vê-lo, porque ele esteve quase sempre no mesmo sítio. Era fácil perceber onde é que ele estava. Mas é um fenómeno como nunca houve. No desporto, Eu acho que nem o Beckham, na altura dele, apesar de ter um grande... ser muito, como é que se diz? Cross...
1: transversal.
3: Transversal, sim, não é? É isso. Em português é, funciona melhor.
0: Aquilo que eles chamam no Reino Unido um tesouro nacional.
3: É património. Eu acho que se tornou património da humanidade. Toda a gente conhece, reconhece.
1: E continua muito bem parecido.
3: Mesmo quem não conhece o futebol, de países que não ligam ao futebol, exato, sabe quem é o Cristiano Ronaldo. Portanto, isso... eu acho que, quer dizer, saindo o Ronaldo, nós não vamos ter isso, acho eu, durante muitos anos.
1: E faz falta, faz diferença ter um...
3: Epá, faz diferença...
1: Não quero dizer que seja, que tenha de ter este nível de estrelato, porque isto é estratosférico, não é? Mas alguém que se destaque evidentemente.
3: Epá, faz diferença, desde logo, para a própria visibilidade, o cachê da Seleção Nacional, da Federação Portuguesa de Futebol. Porque quer dizer,
1: é como um festival em que há cabeças de cartaz.
3: Não tens, quando tu falas em estrelas, sabe? Nós temos outras estrelas pop. Comparar o Ronaldo com qualquer outro jogador da seleção portuguesa, por muito que alguns tenham estilo e que alguns até façam publicidade, é comparar o sol com uma lâmpada de 40 watts.
1: Como é que se chama aquele moço que agora está aí nos Mupis?
0: O Vitinha.
1: Pois.
3: Epá, não. E isto não tem nada a ver com a qualidade futebolística,
1: sim, claro,
3: com o reconhecimento. Provavelmente muitos adeptos, ou quase todos os adeptos de futebol, sabem quem é o Vitinha. Mas o Ronaldo está, de facto, num planeta à parte.
0: Tanto quanto eu sei da informação que me foi dita ontem,
1: a
0: diferença de cachê que a seleção portuguesa cobra para um jogo amigável em relação ao Cristiano Ronaldo jogar ou não jogar é de 1 milhão de euros.
1: Meus amigos, ficamos com esta informação milionária no final da primeira parte do Pop-Up. Voltamos depois de um curto intervalo. Até já.
4: Já voltamos ao encontro do painel do Pop-Up desta semana, é depois da síntese do meio-dia e meia.
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4: Meio-dia e 27. 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
1: Está na hora da síntese do meio-dia e meia com a edição do Miguel Videira. Boa tarde, Miguel.
2: Boa tarde, João. Foi feita uma detenção no âmbito da investigação da Polícia Judiciária à morte de uma criança de 8 anos no concelho de Valpaços. A pessoa detida não foi identificada por esta fonte que revelou a informação ao Observador. Foi ontem encontrada morta esta criança. O pai comunicou à Guarda Nacional Republicana o desaparecimento da criança. A Polícia Judiciária foi contactada. Deu-se início às buscas que tiveram este desfecho. Continua sem saber quais as circunstâncias que levaram a esta trágica morte de uma criança de 8 anos no concelho de Valpaços. Otimista, o líder da bancada parlamentar do PSD acredita na aprovação na generalidade da proposta de lei de alteração ao Código do Trabalho. Hugo Soares afasta a possibilidade do diploma baixar à especialidade sem votação. Em declarações há pouco no Parlamento, o líder da bancada social-democrata justificou também o motivo pelo qual a AD não está a negociar com o PS a prestação social única. Diz Hugo Soares que não há negociações porque o PS colocou-se à margem do processo negocial. O PS insiste, volta a propor Luísa Neto para o cargo de provedor de justiça, depois de falhada uma primeira tentativa de eleição. Não obteve os necessários 2/3 dos votos favoráveis dos deputados. Na altura, o Observador noticiou que era a intenção do Partido Socialista insistir no nome de Luísa Neto, caso houvesse disponibilidade por parte da candidata. Ora, a fonte da bancada parlamentar do Partido Socialista revela à agência Lusa que o partido vai mesmo voltar a submeter a sufrágio o nome da atual presidente do Instituto Nacional de Administração, um nome que merece o apoio do PSD. A mesma fonte indica que os dois partidos querem que a nova votação seja agendada para o próximo dia 3 de julho. Ainda o Código do Trabalho, que falava aqui há pouco, com o otimismo manifestado por Hugo Soares, de que a proposta vai ser aprovada na generalidade. A votação só está marcada para amanhã. Hoje, o debate, um debate que procurámos antecipar esta manhã aqui na rádio. O diploma precisa do apoio do Chega ou do PS para ser viabilizado. A Luís Montenegro e André Ventura tiveram encontros esta semana com este dossiê em cima da mesa. Ventura insiste na descida da idade de reforma, ainda que de forma gradual, até ao final da legislatura, condição para aprovar esta legislação laboral. Esta manhã aqui na rádio, Felicidade Vital, deputada do Chega, diz que o entendimento ainda não foi alcançado, mas os esforços continuam. Já a deputada social-democrata Carla Barros admite um eventual acordo com o Chega sem afastar o Partido Socialista, sendo que não é essa a vontade manifestada pelo deputado do PS, Miguel Cabrita, que foi também secretário de Estado do Trabalho. Declarações que haveremos de escutar daqui a pouco na edição da Uma, dar ainda conta que este debate, na generalidade, da proposta de lei do Governo de alteração ao Código do Trabalho arranca às 2 da tarde e que vamos acompanhar o esgrimir de argumentos em direto aqui na Rádio Observadora. Horas depois da notícia da assinatura do memorando de entendimento entre Estados Unidos e Irão, há indicação de que Israel voltou a atacar o sul do Líbano, sendo que este é um dos 14 pontos do memorando, ao compromisso de cessar os ataques ao território libanês. Ora, o exército de Israel fez saber esta manhã que os militares israelitas vão continuar a remover aquilo que designam por ameaças no sul do Líbano. Apesar do desconforto manifestado por Donald Trump, Israel não cessou as operações militares no sul do Líbano. E daqui a pouco, na edição da 1 da tarde, vamos também escutar o que escreve a imprensa internacional sobre o desempenho da seleção portuguesa, que ontem empatou a 1 gol com a República Democrática do Congo na estreia na fase final do Campeonato do Mundo, e não há propriamente palavras abonatórias.
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10: Estamos a 25 minutos da 1 da tarde. Houve aqui uma ligeira alteração na grelha na Rádio Observador, porque a partir das 2 da tarde vamos acompanhar em direto a partir do Parlamento o debate sobre as alterações ao Código do Trabalho, pelo que o pop-up desta semana foi antecipado. Vamos escutar a segunda parte de caminho da 1 da tarde.
11: Estamos de regresso ao pop-up com Maria Ramos Silva, Bruno Vieira Amaral e esta semana com a número 10 da linha de Sintra, Susana Ruana.
12: Exatamente.
11: Estamos a falar de bola, do Mundial e de cultura pop. Susana Romana, disseste-me tu, antes deste programa, que é, como sempre, extraordinariamente bem preparado, que foste grupo do Mundial no Itália 90.
12: É o primeiro que eu me lembro de acompanhar, assim, com um bocadinho mais noção do que é que era.
11: Que entretanto, nem por isso... E o que gostas é as tais histórias em volta do
12: Sim,
11: futebol.
12: Sim, quem me tira um bom documentário de futebol, um bom Welcome to Wrexham, quem me tira essas coisas, tira-me tudo. Isso é o que me interessa.
11: Mas o que é que tem o futebol?
12: O futebol, do ponto de vista narrativo, tem tudo para ser absolutamente extraordinário. Mesmo o à volta, há personagens muito marcantes, há estes jogos, sobretudo nestas fases finais de mundiais, em que é o tudo ou nada, cada jogo é o fim do mundo a acontecer.
11: É um drama de uma intensidade.
12: É um desporto coletivo, ou seja, há várias personagens. Não é? Eu gosto muito de nos Jogos Olímpicos ver desportos individuais, mas o tipo de storytelling é um bocadinho diferente, porque um homem ou uma mulher contra tudo. Ali é um desporto de equipa, ou seja, há subtilezas depois de quem é que desempenha que papel. Tem sempre que haver um vilão de alguma maneira. Aliás, o Cristiano Ronaldo, em termos de meme de internet, é muito comparado pelos nossos adversários a Homelander, o vilão do The Boys. Há muitos, muitos memes com a tecer comparações entre o Cristiano Ronaldo
11: e
12: o Homelander.
11: No futebol, o herói pode ser o vilão em muito pouco tempo, não é? Pode
12: Sim, virar e depende, completamente. E depende, obviamente, da perspectiva para a qual tu estás a olhar.
11: Se Cristiano Ronaldo marcar 2 golos no próximo jogo, vai voltar
12: a ser
11: o herói.
12: Claro, e já vimos isso acontecer N vezes, e se calhar vamos ver mais, porque eu continuo a ter para mim que este não é o último Mundial do Ronaldo.
11: Acho que enquanto
12: não lhe partir as duas pernas, vês, acho que ele lá estará. Porque basta ele querer ir que vai, portanto, eu não ponho as mãos no fogo de que este seja o último Mundial do Ronaldo. E do ponto de vista de contar uma história, futebol é incrível. O que se passa dentro do campo, o que se passa fora, o que tem consequências de um lado para o outro. Mesmo a própria final do Euro 2016, do ponto de vista de se eu tivesse que criar um guião, é absolutamente extraordinário. O nosso jogador estrela sai lesionado, pôs-lhe uma traça barra borboleta, depende de como quiseres interpretar. quem marca o gol da vitória é um jogador que, quando entrou em campo, o meu marido, adepto do Sporting Braga, clube no qual Éder jogava na altura, diz: entrou o bidon. E de repente é o bidon que marca.
13: E não tinha jogado ainda, não tinha jogado um minuto nesse europeu.
14: Tudo enquanto
15: é impossível guionar isso.
12: Tudo aquilo é incrível. Tudo aquilo é absolutamente incrível.
14: Não serias capaz de escrever uma.
12: Não, porque é achar demasiado espertinho também, percebes?
13: Podia ser ridicularizado.
12: Sim, é tipo, isso é demasiado A mais B igual a C. E o futebol pode-se dar esse luxo. Aliás, o que às vezes povos que não ligam tanto ao futebol, como por exemplo os americanos, que é o exemplo clássico, claro, não que seja, porque agora é lá que está a ser o Mundial, e que há aquela velha história de que eles não percebem o encanto de um 0-0, de um jogo que pode ficar 0-0. É porque eles não são capazes, porque não cresceram com aquele desporto, eu compreendo, eles não são capazes de olhar para o drama que aquilo tem, de quão, o que eu gosto no futebol é o quão injusto o futebol pode ser. Às vezes tu seres a melhor equipa,
14: sim, em
12: gratidão, ótimo,
14: de um
12: mas
14: jogo.
12: Às vezes não.
15: Repara, tu tens o caso do André Escobar, que foi assassinado em 94 por ter dado uma fifi no jogo. Quer dizer, quando chegou a Medellín, o que é isto de perder com os Estados Unidos? Lá está, com aqueles tipos que não ligam nada a futebol. Pá, era, nós temos histórias dos anos 90, à margem dos jovens, são absolutamente estonteantes.
12: Sim, a parte do carisma à volta. O Maradona era um jogador extraordinário, ninguém põe isso em causa, mas parte do carisma à volta do Maradona vem. Ele é uma personagem incrível. Tudo à volta daquele homem é uma história maravilhosa.
14: Essa questão do Mundial de 90, o Itália 90, não terá tanto a ver com o Mundial em si, mas com a idade que tu tinhas?
12: O meu pai não liga extraordinariamente a futebol, portanto eu nunca tive a coisa de ver futebol com o meu pai.
14: Sim.
12: E o primeiro que eu me lembro de estar sozinho em casa, a não perceber grande parte do que estava a passar, de eu estar sozinho em casa a ver jogos de futebol e de repente perceber o encanto que está a ver duas seleções que eu não sabia que existiam até um quarto de hora, vem disso. O futebol, o storytelling em torno do futebol põe-te muito depressa a torcer por alguém. Eu não sou capaz de ver um jogo de futebol sem estar a torcer por uma equipa, mesmo que quando eu começo a ver o jogo eu não tenho um preferido, mas alguns acontece qualquer coisa.
14: Vai acontecer.
12: É que me faz olhar para um como um vilão, partido, sim.
13: Mas isso
12: é impossível
13: acontece,
12: ver futebol de outra maneira, acho eu.
13: Acho que isso acontece. Aliás, acontece até mais nos desportos aos quais eu não ligo nenhuma e dou por mim a ver, por exemplo, golfe.
12: Sim.
13: Não ligo grande coisa, mas tiver, às vezes vejo quando é aqueles torneios mais importantes.
14: E ficas a ver, não é?
13: Fico a ver.
14: Muito bem.
13: E depois acabo por estar a torcer, claro, por algum, escolho um, porque de outra forma. Como é que tu vais
12: como aceitar? É que a maneira como, exato, tu escolhes é muito humana, muitas vezes. Às vezes
13: é porque gostas
12: só
13: da pinta daquele tipo.
12: Exatamente.
14: Gostas das calças dele.
12: O carisma continua a ter muito impacto em quem é que tu vais escolher e em quem é que não vais escolher. Eu adoro ver um jogo de futebol em que ganha o underdog. E perguntas-me, contra Portugal? Às vezes também. Eu adoro um jogo de futebol em que ganha, eu adoro um jogo em que ganha o underdog.
14: Maria Ramos Silva, falar em calças, o Mundial, eu não sei se o Mundial é aqui está num nível superior, mas aliás, e fico aqui para os nossos ouvintes a recomendação, tu falaste sobre este aspecto que vamos discutir aqui num teu outro extraordinário programa que se chama Do Avesso, portanto vão lá procurar.
15: Sobre roupas, não é?
14: Sobre jogadores de futebol e moda e como os jogadores.
15: Não só futebol, neste caso, nos interessa
14: especificamente,
15: ao futebol, sim, mas como.
14: Que são cada vez mais. Ditam cada vez mais tendências e fazem parte das. As marcas trabalham com os jogadores porque são estrelas pop. O Mundial é um destes momentos em que pode influenciar modas e ditar tendências?
15: Sim, porque há aqui uma camada extra que os atletas de facto hoje são ícones de estilo absoluto por variedíssimas razões. Uma delas é porque tem à partida ali também uma folha de serviço extraordinária, que é essa virtude atlética.
14: Tem
15: não
14: o corpo?
15: É o corpo, pronto. E esse físico e essa capacidade técnica, desportiva, é à partida logo uma vantagem em relação a outras celebridades que depois podem entrar ali em terrenos mais.
14: Há bocado falavam do Beckham, terá sido ele o ponto de viragem desta coisa?
15: Também, mas é muito interessante porque, por exemplo, o Beckham e até a sua mulher, que é uma presença, não é, do calibre das famosas WEX, que há 20 anos marcava o Mundial, é uma figura que vem do tempo em que os jogadores eram também já de facto grandes estrelas, mas o momento que tu tinhas de análise, observação, até de convivência com aquelas pessoas em termos de ecrã, era quando as vias entrar, a sair do treino, dos jogos, quer dizer, caçar um autógrafo, não havia muito mais momentos, pronto, vias nos jornais quando aparecia no dia, claro, a seguir, mas tu hoje tens uma coisa chamada redes sociais, em que estas pessoas controlam a história, conseguem identificar em tempo real o que é que vestiram, o que é que não vestiram, o que é que calçaram. E, portanto, abre-se aqui, obviamente, uma porta.
14: E com milhões
15: porta...
14: e milhões de seguidores.
12: O Mourinho esgotou há pouco tempo uma camisola da Adidas com a qual ele
15: e
12: estava...
15: E acabou de fazer uma campanha para uma marca italiana. Quer dizer, estas pessoas são ícones
14: que não
15: absolutos.
14: É, que, atenção, que não é o maior exemplo de...
12: Sim, mas...
15: Não. Certo, mas há ali qualquer coisa que, de facto, claro. Não é? Seja o número de seguidores, seja porque, de facto, procuras uma personalidade mais carismática, mais assim, mais assado. Isto é transversal, não é? De facto, desde o golfe, a Fórmula 1, o ténis, a forma como a máquina hoje está montada e como de facto tem várias categorias é muito extraordinária. E depois aqui tens um outro plano, não é? Falávamos da moda, nós hoje temos uma tendência absoluta da moda em segunda mão e vintage, já de facto esse garimpo de peças antigas, não é? De camisolas que foram usadas, a camisola do Maradona, a camisola do Beckenbauer.
14: Sim, e tenho a ideia que a camisola de futebol nunca esteve tanto
15: na moda. Não. E se usa hoje incorporado no estilo do dia-a-dia, sem o preconceito que havia anteriormente. E depois tens de facto aqui ainda um outro campeonato que é muito interessante para mim, é tu teres grandes nomes da moda a criarem, neste caso para as seleções. Por exemplo, a equipa francesa tem um equipamento assinado pelo Jack Mews, que é só um dos tipos com mais hype da grande moda dos nossos dias e, portanto, de facto atingiu um nível de sofisticação e de interesse extraordinário, não é? Não é por acaso quando o Cristiano Ronaldo aparece na praia com uns óculos XPTO, nós queremos saber que marca é, quanto é que custa, onde é que se compra, não é? E tudo isso faz parte deste campo, obviamente.
14: Bruno Vieira Amaral, por falar em estilo... Tu usas esta expressão que eu gosto muito, que é One Hit Wonders, e que um campeonato do mundo pode ser um palco de One Hit Wonders, mas aqui não estamos a falar de canções.
13: Não estamos a falar de canções, estamos a falar de jogadores, de momentos, de golos.
15: Nós lembramos de coisas, por exemplo, sabe, há pouco estavam a falar de 90, em 94, tu vais sempre lembrar-te do penalti falhado do Baggio. Não te lembras de mais nada, mas lembras-te de...
13: São momentos. E por vezes são jogadores. Eu começo.
14: Calma.
13: Fico emocionado quando me lembro. Eu estava aqui a pensar na equipa dos Estados Unidos de 1990. Em 90, os Estados Unidos participaram, já não iam para aí há uns 40 anos.
11: Não foi aquele Alex Lalas?
13: Calma, esse é em 94.
14: Eu estava a tentar.
13: Não, mas sabes, eu estive a fazer a minha pesquisa.
14: Imagino.
13: E encontro nomes como Paul Caligiuri, o Tony Meola. O Marcelo Balboa, o Teb Ramos.
15: Parece um elenco dos Sopranos. Quer dizer,
13: sobretudo o Tony Meola, que era um guarda-redes, parecia um tipo do futebol americano.
14: Vou pesquisar.
13: E fico. Sabes porquê? Porque eu lembro-me dos cromos da coleção que fiz nessa altura.
14: Este com o rabo de cavalo?
13: Isso.
12: Ah. Já não há jogadores galhudos.
13: E sair o Érico Inalda. E claro que eles foram logo eliminados, perderam os três jogos, mas há aqui qualquer coisa que fica, percebes? Como o Conejo. Conejo era o guarda-redes da Costa Rica em 1990. Costa Rica que conseguiu passar da fase de grupos.
14: Este homem é problemático.
13: E tudo isto me emociona quase até às lágrimas. Eu incluo nisto o Alexei Lalas.
14: Ah, pronto.
13: Em 1994, um tipo
14: muito ruim.
13: Que era americano. Sim, era americano, um americano que. Porquê é que um americano vai jogar futebol? O que é que se passa com um americano para ir jogar futebol?
14: O que é que eles têm na cabeça, não é?
13: É um marginal, é tipo um outcast, não é? Um tipo que gozado, não foi aceito pelo resto da sociedade.
14: Gozado na escola.
13: É ali qualquer coisa. Para um tipo branco nos Estados Unidos, que não seja, não é descendente de latinos, se meter no futebol. Então, ele estava lá, era uma das figuras do Mundial de 94. Aliás, ele agora é comentador, dizem que faz umas tristes figuras enquanto comentador, imagino que sim. Mas há estes jogadores que depois ficam, porque os viste no Mundial. O Higuita, as exibições do Higuita, depois há outros. E depois há coisas. Há uns que só brilharam nos Mundiais. Claro. Por exemplo, o Schillaci é talvez o maior exemplo. O Paulo Rossi, um bocadinho menos, apesar de ter sido campeão do mundo e melhor marcador em 82, mas o Schillaci foi o melhor marcador do Campeonato do Mundo em 90 e ninguém sabia quem é que ele era e depois disso também nunca mais ninguém voltou a saber dele. Entretanto, já morreu. Mas. Foram jogadores que nós associamos a um Mundial. Enquanto, claro, lembras-te do penalti do Baggio, o penalti falhado, mas a carreira do Baggio
12: foi muito mais do que isso.
13: Isso. Mas depois também há jogadores que foram muito bons e em clubes, mas que brilharam, tiveram o momento deles, foi no Mundial. Por exemplo, o Romário. O Romário participa em dois Mundiais, em 90, onde joga apenas 45 minutos, no dos jogos, porque acho que tinha tido uma lesão, e depois em 94, que é o Mundial dele.
14: É decisivo.
13: que é a estrela do Mundial e depois não volta a jogar mais nenhum Mundial, com muita polémica à mistura, se ele devia ter sido ou não chamado em 98. E são coisas, essas exibições, esses momentos ficam para sempre. E os jogadores têm noção disso. Uhum. Jogadores, sei lá, como o Al-Ovairan, que é um jogador da Arábia Saudita, que marca um golo em 94, creio que contra a Bélgica. Um golo à Maradona, em que finta metade, ou passa por metade da equipa da Bélgica e marca um golo. Quem é que é o Al-Ovairan? Não interessa. Uhum. Marcou aquele golo. O Negrete, Manuel Negrete, marca um dos melhores golos da história dos campeonatos do mundo. Pontapé de moinho. No Mundial de 86 e vem para o Sporting. E vem para o Sporting, as coisas não correram bem, mas toda a gente se lembra do golo do Negrete, e toda a gente tentava, eu lembro, não éramos miúdos, e toda a gente tentava marcar golos de pontapé de moinhos, de saltos às vezes até no Alcatrão.
12: Se calhar já nem o próprio conseguia reproduzir o seu próprio golo que fará.
13: É daquelas coisas que acontece, e acontecer, bem, se acontecer aí num campeonato de, sei lá, mesmo da Primeira Liga, uhum, num jogo Trofense Aves, pronto, ok, é bom, um bom golo. Acontece no Mundial, ficas eternizado.
14: Faz história, claro. Susana Romana, o que também faz história, depois são momentos, às vezes há estas figuras que se destacam por outras razões. Nós já tivemos aqui uma este Mundial, ainda agora isto começou, que é o Vozinha.
13: O
14: guarda-redes de Cabo Verde. Que fez um jogo extraordinário.
12: Sim,
14: não é?
12: Fez provavelmente o jogo da sua vida. Não. Eu acho que se calhar por ele podia para não jogar mais o jogo do Mundial.
13: Ele já pode ter feito exibições melhores na vida dele, mas não interessa.
14: Mas já marcou.
13: Mas não fez nenhuma exibição tão importante num palco tão importante como este.
12: Num palco em que eu calculo que também o próprio stress dos jogadores, para o bom e para o mau, o grau de nervosinho que está ali é muito diferente, calculo eu.
14: Mas isto depois transcende o futebol, é a tal história da narrativa, não é? Porque depois há aqui um lado inspirador nisto.
12: Sim, a história do Vozinha é incrível. Ele chama-se Vozinha porque a miúda estava sempre a chamar a avó para fazer queixas.
14: Ele parece que foi escrito por um argumentista.
12: Depois ele tem 40 anos, pronto, é mais novo do que eu, 4 anos, por isso eu não lhe estou a chamar velho, mas ele tem 40 anos e tem ar de ter 40 anos. Há jogadores de futebol, o Cristiano Ronaldo não parece ter 40 anos olhando para ele, o Messi não parece ter praticamente 39.
13: Mas sabes que o Vozinha joga em Chaves.
12: Sim, claro.
13: Em Chaves, quer dizer, uma pessoa. Parece a idade que tem.
12: E toda a história é maravilhosa. Assim, um comunicado, ele pelos vistos, durante o verão, vai sempre dar aulas de vôlei a miúdos em Cabo Verde. E assim, um comunicado à Associação de Cabo Verde, dizer: olha, este verão não vai ver porque o Vozinha não pode, porque está no Mundial. Exato. Toda a história dele é absolutamente incrível. A própria maneira como ele, e mais uma vez, eu acho que às vezes os anticorpos que muitas pessoas têm com o Cristiano Ronaldo é o Cristiano Ronaldo ser uma pessoa muito confiante ou muito convencida, depende de como é que tu queres construir a tua frase. O Vozinho é o oposto disso, é o tipo humilde que está ali um bocadinho quase sem saber o que é que lhe aconteceu.
13: É o underdog, é o Rocky Balboa que teve a oportunidade da vida.
12: Sim, e há um momento em que uma jornalista brasileira lhe pergunta quantos seguidores é que tinha no Instagram e quantos é que tem agora, e na altura ele tinha passado de, acho que foi para aí 50 mil para 1,5 milhão. Eu fui ver mesmo antes de começarmos este pop-up, ele estava com mais de 13 milhões de seguidores. Uhum. Para termos uma noção de escala, o Tom Brady tem 15,4. O Tom Brady é o maior jogador de futebol americano de sempre. Uhum. Ou seja, já está reformado, mas foram 20 e tal anos de carreira. É o maior jogador de futebol americano de sempre. O Tom Brady tem só menos de 2 milhões. Bruno Fernandes tem 11,2 milhões, estrela do Manchester United. O Vitinha, que está no PSG, tem 5,1 milhões. Pronto, o Cristiano Ronaldo tem 666 milhões. Não, vamos colocar isto fora.
13: 666? Que número?
12: Sim, é um número, de facto. Ele de repente tem mais seguidores do que jogadores estrela da seleção portuguesa, exceto o Cristiano Ronaldo. Tem quase tantos seguidores como a maior estrela de sempre de um desporto em específico. Pronto, não sei o que é que vai acontecer depois disto. Eu acho
13: que vai acontecer
12: vai ser um fogacho, mas
13: é que ele vai ser convidado. Aliás, já foi convidado. Ele chama-se Josimar Dias. Josimar porquê? O pai queria pôr-lhe o nome de Valdano. O Valdano tinha marcado o golo no Mundial de 86.
14: Estás a ver? Esta história não acaba.
13: Não, ele tinha marcado, o Valdano tinha marcado 2 golos no dia antes, na véspera do Vozinha nascer. E o pai queria pôr-lhe o nome em Cabo Verde de Valdano, não deixaram no registro. E então ele escolheu o Josimar, que era o lateral direito da seleção brasileira. O Josimar ainda está vivo.
14: É um critério como outro qualquer.
13: Apareceu nas redes sociais a convidar o Vozinha e a família do Vozinha para irem ao aniversário dele em setembro.
14: Ora bem.
13: Então já está convidado, ele disse faria, seria um grande
14: gosto. Só, nós temos muito pouco tempo, queria só terminar com uma coisa. Esta questão do Vozinha e das redes sociais e do sucesso tem muito a ver com uma questão que foi um apelo que foi feito em direto na Live Mode TV.
12: Pois é, sim.
14: que tem a ligação com a KZTV, não é, do Brasil, portanto, e que tem transmitido muitos jogos de forma gratuita no YouTube, com apresentadores portugueses, relatos portugueses, tem gente nos Estados Unidos. Esta parte da televisão nos mundiais é das mais importantes em relação à parte da cultura pop e como isto é consumido.
15: E reforça essa liga até ainda mais, não é?
14: Mas permite está aqui a fazer alguma diferença, esta Live Mode TV, não é?
15: Sim, porque permite, lá está, quase em tempo real, que surja o convite do outro lado do mundo, a não sei o quê. Sendo que eu acho que isto é uma altura, estas alturas, grandes alturas de mundiais, em que de facto o ecrã, até pode ser a televisão, tem esse efeito agregador. Eu acho que deve ser dos poucos momentos em que tu deixas o telefone e vês uma multidão na rua a olhar-se para o mesmo sítio, ou nem sequer está a olhar, mas está ali concentrada com um propósito único, não é? Faz-me lembrar um momento em 98, precisamente num desses mundiais que nos permitiu o alívio de estar a ver descansadamente, porque Portugal não estava lá. Não, e de facto eu percebo essa ideia, porque tu consegues estar simplesmente a desfrutar o jogo de futebol sem aquela preocupação.
14: Acho que foi
15: o
14: mundial em que vi mais jogos.
15: Mas eu lembro perfeitamente, é engraçado, porque eu acho que o Mundial também tem esse fator, que é tu te lembrares depois de momentos paralelos da tua vida que estão associados àquilo que aconteceu. E eu lembro perfeitamente que foi um ano em que a casa, ainda vivia com os meus pais, obviamente, e a casa estava toda a ser pintada, e criou-se uma espécie de dispositivo em que a televisão estava no centro da operação e, portanto, tinha que estar devidamente protegida para tudo poder ir sendo pintado à volta, mas tu conseguis ver os jogos. Portanto, aquilo foi uma logística absolutamente loucos, como podes imaginar, mas acho que consegui ver todo e deve ter sido um daqueles que mais seguido do princípio ao fim. Mas sim, acho que este método que é interessante da Live On, portanto, permite estar sozinha, não é? Quer dizer, podes estar nos transportes a caminho de chegar ao lado e vais seguindo, e de facto aquilo estás permanente, não há tempos mortos, não é? Eu acho que aquilo que te cria que não há.
14: Tem o comentário dos espectadores.
15: Sim, não há sequer a ideia de intervalo.
14: E
15: não
14: tem uma
15: é?
14: Postura muito mais de café e de
15: muito descontraída, não é? Acho que o registro
14: amigos
15: é mesmo,
14: da praceta a
15: certo,
14: falar.
15: Isso cria de facto um grau de proximidade, sobretudo para as novas gerações.
14: A questão é se terá futuro, se fará tendência, se. Enfim, não sei. Não sei bem o que vai acontecer. Bruno, rapidamente, 30 segundos.
13: 30.
14: Porque tu tens, quais são as melhores canções dos mundiais?
13: Epá, a melhor é de 1990, de Gianna Nannini, Un'estate Italiana.
14: É que não me
13: lembro. Verão Italiano. E quem é que compôs? E quem é que compôs essa música?
12: Mas tem letra ou é só instrumental?
13: Não, tem letra. Un'estate Italiana, o verão italiano.
14: Okay. Quem é que compôs?
13: Quem é que compôs?
14: Não sei.
13: Quem é? Giorgio Moroder. Pumbas. Pronto, vai. Não vou falar das outras, falo só dessa.
15: Olha, isso é melhor que vuvuzelas.
13: Ah, mas claro, não, no meu coração está a do México 86. El Mundo Unido por un Balón.
14: Muito bom
13: ouvir.
14: Sim, senhor. Voltamos sempre ao México, não é? Muito bem, final de mais um pop-up. Já sabem que podem escrever-nos para popup@observador.pt. Sigam-nos nas plataformas de podcast. Nós voltamos na segunda-feira com as sugestões da semana. Até lá.

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4: Estamos a 3 minutos da 1 da tarde. Depois das notícias da 1, vamos dar notas aos protagonistas do mundo do desporto. Obviamente, vamos olhar para o Mundial 2026. Na edição de hoje de E o Campeão É, com comentários de Augusto Inácio, Gabriel Alves, João Castro e também Luís Pinto Coelho. Temperaturas a esta hora: 28 graus em Lisboa, 21 no Porto, 26 em Braga, 28 em Viseu e 25 graus na cidade de Aveiro.

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0: Tenha uma ótima tarde. Esta é a Rádio Observador, é uma hora. Está a começar o Jornal da Uma com a edição do Miguel Videira. Miguel, foi detida uma pessoa no âmbito da investigação à morte de uma criança de 8 anos no concelho de Valpaços.
1: Segundo o Correio da Manhã e o Jornal de Notícias, trata-se da madrasta da menina. O pai comunicou ontem à GNR o desaparecimento da filha. A Polícia Judiciária foi contactada, deu-se início às buscas que tiveram este desfecho. A criança foi encontrada sem vida. Continua sem saber as circunstâncias que levaram à morte desta menina. Há agora a informação de que a madrasta da criança de 8 anos foi detida.
0: E o líder parlamentar do PSD acredita que a reforma laboral vai ser aprovada na generalidade. Hugo Soares afasta um cenário de discussão na especialidade e sem votação.
1: No final da reunião do grupo parlamentar do PSD, a poucas horas do debate sobre a reforma laboral, o líder da bancada social-democrata manifestou a convicção de que a iniciativa vai ser aprovada na generalidade.
2: Hoje far-se-á o debate, continuaremos essa negociação. Se a pergunta é se eu estou convencido que a proposta vai baixar para ser discutida na especialidade com a aprovação na próxima sexta-feira, eu creio que sim. É muito curioso porque nós já nem valorizamos, mas já tudo se disse sobre a reforma da legislação laboral, que era para ser deitada fora, que não se percebia porque é que o Governo a trazia ao Parlamento, que estava condenada ao insucesso. Veja bem, agora o que estamos a discutir é se ela passa com votos a favor ou com abstenção.
1: Hugo Soares, que parece afastar um cenário idêntico à prestação social única que desceu à especialidade sem ter sido votada. O PSD e o Chega estão a negociar as alterações ao diploma, que pretende unificar 13 prestações sociais. Aos jornalistas, Hugo Soares diz que as conversas decorrem apenas com o partido liderado por André Ventura, porque o PS, diz Hugo Soares, está a bloquear a ação do Governo.
2: Estamos a fazê-lo com o Partido Chega, porque o Partido Socialista não quis dialogar com o grupo parlamentar do PSD, nem com o Governo, como de resto tem feito em quase tudo. A verdade é que o Partido Socialista se nega constantemente ao diálogo e está absolutamente radicalizado e a querer transformar-se numa força de bloqueio à governação, e nós temos a responsabilidade de cumprir o mandato que nos foi conferido pelo povo. E o mandato que o povo deu ao grupo parlamentar do PSD e AD foi governar. E governar significa dialogar com quem quer dialogar.
1: E o PS não quer, é o que sentencia Hugo Soares, declarações aos jornalistas no final da reunião da bancada parlamentar do PSD.
0: PS que insiste na proposta de Luísa Neto para o cargo de provedora de justiça.
1: Depois de falhada uma primeira tentativa de eleição, não obteve os necessários 2/3 dos votos favoráveis dos deputados. Na altura, o Observador noticiou que era a intenção do PS insistir no nome de Luísa Neto, caso houvesse disponibilidade por parte da candidata. Ora, a fonte da bancada parlamentar do PS revela à agência Lusa que o partido vai mesmo voltar a submeter a sufrágio o nome da atual presidente do Instituto Nacional de Administração, um nome que merece o apoio do PSD. A mesma fonte indica que os dois partidos querem que a nova votação seja agendada para o próximo dia 3 de julho.
0: Horas depois da notícia da assinatura do memorando de entendimento entre Estados Unidos e Irão, há indicação de que Israel voltou a atacar o sul do Líbano.
1: Sendo que este é um dos 14 pontos do memorando ao compromisso de cessar os ataques ao território libanês. Ora, o exército de Israel fez saber esta manhã que os militares israelitas vão continuar a remover as ameaças no sul do Líbano. Esta é a expressão usada, apesar do desconforto manifestado por Donald Trump, Israel não cessou as operações militares. Esta é uma condição imposta pelo Irão para o sucesso do memorando de entendimento com os Estados Unidos.
0: E, entretanto, Miguel, o presidente norte-americano respondeu às críticas de quem considera o memorando de entendimento um mau acordo.
1: Para Trump, das três, uma. Os críticos são invejosos, pessoas más ou estúpidos. É o que escreve na rede social X. O presidente dos Estados Unidos sublinha que a reação dos mercados de capitais e energéticos, o petróleo em particular, são a prova de que as críticas não fazem sentido.
0: Vamos ao Mundial de Futebol. Neste Jornal da Uma, no rescaldo do empate de Portugal frente ao Congo, espreitamos a imprensa internacional e o que foi escrito sobre o desempenho da Seleção Nacional.
1: Não há palavras propriamente abonatórias. Ricardo Lopes, o que é que se escreve lá por fora?
3: Fala-se numa estreia pobre de Portugal, em que o capitão português nada fez. A larga maioria da imprensa internacional sugere uma alteração já para o próximo jogo, começar com Cristiano Ronaldo sentado no banco. O The Athletic critica a atitude de CR7, que foi diretamente para o balneário depois do apito final, enquanto os colegas agradeciam aos adeptos presentes nas bancadas. No Reino Unido, o Telegraph faz uma comparação que é inevitável. Compara a exibição de ontem com a de Messi, que fez 3 golos ao serviço da Argentina, para dizer que, se por um lado o astro argentino deu um sinal sim, Portugal recebeu um lembrete da razão pela qual Ronaldo não devia já fazer parte dos quadros da comitiva portuguesa. O The Guardian segue a tendência, mas alarga o alvo das críticas, sublinha que Ronaldo não é culpado único, acusa também Roberto Martínez de não ter vontade nem coragem para substituir o capitão português. Também nos Estados Unidos da América, na ESPN, recorrem às estatísticas para lembrar o passado recente do camisola 7. A verdade é que este foi já o 10º jogo consecutivo de um Mundial em que Cristiano Ronaldo não consegue fazer abanar as redes.
1: O olhar da imprensa internacional para o desempenho da seleção que, depois da República Democrática do Congo, vai enfrentar o Uzbequistão, que esta madrugada, na estreia neste Mundial, perdeu com a Colômbia. Os colombianos venceram por 3-1.
0: E para o Congo, foi a primeira vez que marcou um golo numa fase final do Campeonato do Mundo, motivo de satisfação para um país a braços com um grave surto de ébola, Miguel.
1: Sim, o Centro Africano de Controlo e Prevenção de Doenças já fala no pior surto da história e Maria Miguel Marques, apesar da dimensão do problema, a ajuda humanitária é recebida com desconfiança.
4: A Reuters avança que trabalhadores humanitários estão a ser expulsos de zonas afetadas pelo vírus ébola no Congo pela própria população congolesa e há médicos em greve nestes locais, segundo a Vatican News. Não é a primeira vez que o país africano enfrenta um surto de ébola, mas a diretora do Doutoramento de Estudos Africanos do ISCTE, Clara Carvalho, explica à Rádio Observador que neste caso há uma agravante, a instabilidade política.
5: O grande problema na República Democrática do Congo é que, de facto, é um dos países mais instáveis em termos de segurança interna, é um dos países que tem conhecido mais conflitos e é um país que tem cerca de 6 milhões de pessoas que são deslocados internos e, portanto, vivem em condições muito complicadas. O conflito que graça na zona leste do Congo acaba por criar todos estes deslocados internos para além dos refugiados, dos conflitos dos países com os quais têm fronteiras a leste, nomeadamente do Ruanda, que já estão há várias décadas.
4: A instabilidade política junta-se à desconfiança da população em relação aos profissionais de saúde. A orientação para prevenir os contágios nem sempre é bem aceita. Clara Carvalho dá o exemplo dos funerais de vítimas do ébola.
5: Muitas vezes o ébola se propaga através do contacto com os corpos das pessoas que morreram de ébola, ou seja, através dos funerais. E isto tem sido um problema relativamente recorrente para todas as organizações e os serviços de saúde que trabalham nesta área, que é como convencer populações afetadas a fazerem outro tipo de tratamento que seja também respeituoso para os seus mortos. Quando se diz que não se pode tocar no morto, quando se diz que as pessoas têm que se afastar destas situações, que nem sempre foram identificadas desde o início, e todas as intervenções que se seguem levam a conflitos locais com a população, com as formas de realizar os funerais.
4: O surto de ébola ultrapassa neste momento os 800 casos detectados no Congo, com muitas incertezas da verdadeira dimensão do surto.
1: Maria Miguel Marques, com a situação no Congo, com este surto de ébola que o Centro Africano de Controlo e Prevenção de Doenças considera ser já o pior surto da história.
0: 1:08, Miguel, vamos conferir a atualidade local.
1: Vamos a isso e começamos pela tua terra, João, pelo Barreiro. Um homem foi baleado na madrugada desta quinta-feira ao resistir a um assalto. Aconteceu na rua 28 de setembro de 1974. A vítima foi surpreendida por dois indivíduos encapuzados que obrigaram a entregar os pertences. O homem tentou defender-se, desferiu um soco num dos assaltantes, acabou atingido com um tiro no pé. Em Ourém, a Câmara Municipal vai entregar cerca de meio milhão de euros a 14 freguesias do concelho para ajudar na reparação dos estragos causados pela tempestade Cristina. O apoio destina-se a recuperar edifícios e espaços públicos, como cemitérios, casas mortuárias e parques de lazer. A autarquia justifica a decisão de atribuição desta verba extraordinária com a falta de apoios do Governo às juntas de freguesia, que dispõe

0: Inácio, Gabriel Alves, o João Castro e o Luís Pinto Coelho. Eu sou o Nelson Ferreira em análise esse empate de ontem de Portugal frente ao Congo, estreia da nossa seleção no Mundial de 2026 e com a imprensa nacional e internacional a criticar a exibição lusa. Roberto Martínez, Cristiano Ronaldo, mas não só, são os principais alvos. Agusto Inácio, bem-vindo. Não é fácil ser Ronaldo, alguém que atinge esta dimensão no mundo do futebol. Parece também ser sempre o farol dos maiores elogios quando se ganha, das maiores críticas quando se perde. São injustas ou não todas estas críticas ao capitão das quinas?
1: Boa tarde a todos. Ora, eu, o que eu acho é que não é só o Cristiano Ronaldo deve ser criticado no sentido de dizer que não tiveram ao seu nível. O Cristiano Ronaldo não teve, o Bruno Fernandes não teve, o Bernardo Silva não teve. Enfim, são alguns jogadores que podiam marcar ali uma posição e que não conseguiram marcar. Agora, claramente, Cristiano Ronaldo é de um outro planeta, como se costuma dizer. As atenções estão todas viradas para ele. Se ele marcasse aqueles dois golos que teve essa oportunidade, se calhar já se falava de uma outra forma. É o preço também que se paga de um jogador, enfim, galáctico e que tem o mundo todo centrado naquilo que é a sua performance. Por isso, o Cristiano Ronaldo está a ser criticado e muito, mas eu diria que não deve ser só criticado. A Seleção Nacional também deve ser, porque não estiveram bem, a começar pelo selecionador, como é evidente.
0: Já lá vamos, mas João Castro, a defesa de Portugal ficou mal naquele golo do Congo?
2: Olha, boa tarde a todos. Ficou mal, obviamente. O jogador ficaram 3-2 e o jogador apareceu completamente sozinho a cabecear. Ou seja, a maneira como eles marcaram depois o canto curto e toda a gente a sair, esqueceram-se claramente ali do jogador do Congo. E, portanto, obviamente houve ali uma falha defensiva. Não foi só por aí que Portugal, obviamente, teve mal. Acho que há coisas que teve mais, sobretudo a nível estrutural e da forma como a equipa jogou. Muita circulação em U, pouca velocidade de circulação a permitir que a equipa contrária claramente depois basculasse de um lado para o outro e de forma efetiva, muito pouco jogo interior, e aí deve-se também às escolhas do Martínez. Claramente para este tipo de jogos eu acho que Félix e Trincão eram os jogadores preferíveis para jogarem mais por dentro. Portugal não teve ali jogador, não teve jogo interior nenhum e com isso facilitou bastante a vida à seleção do Congo. Depois há obviamente também a questão Ronaldo, mas acho que nem tem sido tanto, nem foi tanto por Ronaldo a meu ver. A verdade é que Portugal depois de marcar o primeiro golo e acaba por até entrar bem e com aquele grande golo de João Neves de cabeça, acaba por depois andar a fazer uma troca de bola estéril. Eu acho que Portugal queria jogar ao meio até o final do jogo, sem ter que atacar a baliza contrária, e depois já se estava a prever que pudesse acontecer. Esta equipa é forte também nas bolas paradas, a equipa do Congo, e Portugal acabou por sofrer, portanto. E depois não teve a capacidade de voltar a acelerar, de voltar a criar dificuldades à equipa do Congo, porque Portugal jogou muito, muito sempre por fora, muito lentamente, valeu Chico Conceição para agitar um bocado o jogo, e assim entrou bem, ao contrário, por exemplo, de Rafael Leão, que entrou com tanta vontade como eu a atravessar o deserto do Sahara a pé, e portanto acho que assim fica difícil. E obviamente depois vemos uma seleção inglesa logo num jogo a seguir a jogar como um clube, com toda a gente a pressionar, toda a gente a correr, muito bem estruturada taticamente e com boas dinâmicas, e nós ficamos a pensar o que é que tem sido preparado para esta seleção. Mas lá está, o primeiro jogo empate, vamos ver o que aí vem. A verdade é que o primeiro jogo às vezes não conta de muito, vamos ver se Portugal consegue ainda dar a volta e mostrar aqui outra qualidade que não mostrou neste jogo.
0: Gabriel Alves, quando se empata numa estreia mundial frente ao Congo, parece que se põe tudo em causa. A imprensa até já fala de um novo clube para Roberto Martínez. Estas reações também não serão positivas, claro, para o grupo e para o balneário, mas também se prova que as seleções africanas estão de facto a dar nas vistas neste mundial e poderemos ter aqui um campeão africano.
3: Boa tarde, não vou tão longe, mas digo, e é um facto, as seleções africanas estão a mostrar-se. E ainda ontem, mais tarde, o Ghana ganhou, portanto, ao Panamá, e ganhou bem.
0: E fez de Jorge Queiroz o mais velho de sempre a ganhar um jogo no Mundial.
3: Carlos Queiroz, exatamente.
0: Carlos Queiroz.
3: E que esteve muito bem e foi com o dedo dele. Mas nós não estamos a falar desse jogo, eu lá irei mais tarde. Eu, em relação àquilo que é a seleção e em relação à questão do empate, repara, o Brasil empatou,

0: apanhei-me para tu, e aí, por aí outros. Quanto à questão da falha defensiva, nós temos sempre que ter também atenção ao mérito de quem ataca e de quem trabalha e de quem constrói. O que não quer dizer que nós não tenhamos que estudar aquilo que o atacante, portanto, executa para podermos, obviamente, minorar o estrago que pode acontecer vindo do atacante. Portanto, esse é um fator. Porque também quando marcamos, obviamente que quem defende também comete erros. E também há mérito nosso e muito mérito. Portanto, as coisas têm que ser sempre vistas de duas partes. Quanto à questão de Portugal e das críticas todas, claro, o pomo principal chama-se Cristiano Ronaldo, obviamente está no epicentro para o máximo e para o mínimo, portanto, ao máximo dos máximos e o mínimo dos mínimos, mas acontece aqui que me parece algo que este... ainda queria só dizer, quanto ao novo clube para Roberto Martínez, opa, já há muito tempo que se fala que ele iria para... Portanto, foi puxado agora outra vez, mas isso já é uma voz corrente que anda aí já há uns tempos, que ele iria para a Arábia Saudita. Mas a questão é esta. Roberto Martínez tem coragem de fazer? É que já passaram muitos anos, o Inácio lembra-se, penso que o Pedro Henriques também, eu lembro-me, porque fiz esse campeonato. O Luís Filipe Scolari também, quando a Grécia no primeiro jogo, também meteu lá uma equipa que foi altamente criticada e não ganhou. Olha, no jogo seguinte mudou 5 jogadores. Pronto, e tirou
1: e
0: grandes
1: à final.
0: Senhores, da altura, grandes, grandes, houve. Ui! E pôs lá 5, talvez que não fossem muito simpáticos, mas foram operacionais e que eram jogadores de grande classe e de grande qualidade. Talvez não fossem tão simpáticos em termos de emoção, etc. Mas aí a seleção depois chegou à final. O que não quer dizer que também não tivesse havido outras questões. Mas aí ele teve a coragem de mudar. Não sei se o Roberto Martínez vai ter a coragem ou se tem poder.
1: Muito bem. Luís Pinto Coelho, onde é que consideras que Portugal foi pouquinho neste empate e a penalização por este empate será mais emocional que pontual?
2: Sim, olá, boa tarde. Sim, acho que é mais emocional que pontual. Eu não tenho muitas dúvidas que Portugal vai chegar a um patamar alto neste Mundial. Umas meias finais, pelo menos. Acho que seleções como Espanha, Portugal, Brasil vão crescendo na competição e muitas vezes até entrar muito forte na competição normalmente não significa que depois as coisas corram assim tão bem. Obviamente que a exibição é fraca. Eu acho que Portugal entrou muito bem na partida, chega facilmente ao golo, percebeu que a partida estava confortável e acho que os jogadores desligaram demasiado. E muitas vezes depois é difícil voltar ao jogo, a seleção do Congo também tem a sua qualidade, e depois foi difícil, a equipa na segunda parte também não foi demasiado intensa. Acho que fisicamente, acho que também durante o Mundial, se calhar, alguns jogadores vão crescer um bocadinho. Ontem percebeu-se que ainda, a partir de uma certa altura, havia ali bastante cansaço, não se conseguia pressionar muito bem. Agora, não, acho que não éramos a melhor seleção do mundo antes do jogo e também não somos a pior depois do jogo de ontem. Acho que há sempre essa tendência logo para aumentar um bocadinho a crítica. E depois é o que eu digo sempre, o Carlos Queiroz era criticado, o Paulo Bento era criticado, o Fernando Santos era criticado, todos são criticados. Por isso, acho que Roberto Martínez não é a última Coca-Cola do deserto, mas também não é um treinador fraco como toda a gente quer fazer para passar. Acho que está ali num intermédio. Acho que a questão Ronaldo é muito difícil de gerir. Eu acho que poucos treinadores tiveram a felicidade de poder trabalhar com alguns dos melhores jogadores da história do futebol e gerir estes egos é muito, muito difícil. Eu não sei que posição tomaria, porque depois pode perder o balneário por um lado, pode ganhar por outro, mas também se o tira também pode perder. É muito difícil. Eu imagino, faço a pergunta. Imaginemos, por exemplo, um jogador como Maradona hoje, numa situação destas, como é que se geria um jogador desses? Isso depois tem a ver muito com o feitio do próprio Ronaldo, que acho que também não facilita a vida aos treinadores, e todos os últimos selecionadores saíram a mal com o Ronaldo, porque é difícil lidar com esta situação, acho que não é nada fácil e eu também não tenho aqui a solução. Acho que obviamente parece-me Portugal com Gonçalo Ramos ou João Félix neste momento era mais forte do que com Ronaldo, porque criava outras nuances, há outra capacidade de pressão, há um mundo de coisas que Ronaldo já não pode dar, o que é normal, com 41 anos. Mas é uma situação difícil de gerir para Roberto Martínez. Vamos ver, mas eu acho que Portugal ainda vai crescer bastante na competição.
1: Augusto Inácio, achas que o problema esteve um pouco mais na atitude dos jogadores, mental, anímica, ou também se notou algum desgaste físico, talvez pelas viagens? Estão a jogar numa outra cidade, em Houston, no Texas, estão instalados em Palm Beach, já chegaram também um pouco em cima para este Mundial, não tiveram grande preparação nos Estados Unidos, tiveram um treino cancelado devido ao mau tempo, tiveram condições atmosféricas também em Houston diferentes das de Palm Beach. Isto entra em linha de conta e pode justificar esta exibição menos conseguida de Portugal?
3: Olha, eu estive no Mundial do México, também joguei em altitude, joguei com umidades muito altas também, e eu lembro-me, cada vez que eu ia à frente para fazer um cruzamento, depois para voltar para trás, tinha muita dificuldade e eu quase que era preciso parar para poder recuperar. Eu entendo, e repara, e nós fomos com 40 dias antes de começar o primeiro jogo do Mundial. A seleção foi com 5 dias antes. Eu não estou bem certo se a melhor solução foi dos 40 dias ou foi dos 5 dias. Eu estou mais a favor destes 5 dias do que dos 40 dias que nós tivemos lá no México e afinal aquilo não resultou. Diria também que, independentemente daquilo que o treinador possa fazer, dizer, planear estrategicamente e taticamente a equipa, independentemente de tudo isso, o treinador, ao lado, depois, e o brilho de cada um dos jogadores e a sua personalidade. Ora, o que eu vi ontem, por exemplo, foram alguns jogadores que podiam ter dado muito mais em termos de esforço, muito mais em termos de entrega, muito mais em termos de aquele grito de revolta, vamos lá, malta, vamos, não podemos estar assim, vamos reagir. Aquilo foi uma coisa que parece que foi coletivo. E houve ali alguns jogadores que não entraram nisso, é verdade. O João Neves, por exemplo, fez o golo, mas tentou, foi. O Nuno Mendes, enquanto teve forças, foi lá à frente, tentou. O Cancelo também foi, tentou.
1: O Conceição entrou bem.
3: O Vitinha tentou organizar o jogo. O Conceição entrou muito bem e tentou. A gente depois olha para o Rafael Leão, não quer colocar aqui a questão só no Rafael Leão, olhamos para o Rafael Leão e parecia que o homem estava a dizer isto nunca mais acaba, que eu quero ir para a praia, porque isto para mim já acabou. E estas coisas que faz com que as pessoas fiquem assim um bocado também desmotivadas e a não acreditar que as coisas possam acontecer.
1: Parece
3: depois,
1: que é lastra
3: quando acaba
1: o resto
3: o jogo,
1: do mundo,
3: é exatamente. E depois quando acaba o jogo dizer, temos que fazer muito mais, não podemos passar tanto lateralmente a bola, nem mudar para trás, temos que ser mais verticais. Pois façam isso, porque ontem na primeira parte o único que deu esticando-se na frente foi sempre o Nuno Mendes, duas vezes em que a bola foi lá metida. E esticou e foi lá, mas para esticar lá e ir lá é preciso correr. Não é ficar com a bola só no pé e depois passar a bola para o lado. Não, é correr sem bola para apanhar o espaço.
1: Vamos esperar que isso aconteça.
3: Fizeram não ser o Nuno Mendes.
1: Já no próximo
3: vamos
1: jogo, terça-feira,
3: próximo
1: frente
3: jogo
1: ao Uzbequistão, terça-feira, 23 de junho, de novo às 6 da tarde, creio. Augusto, fico já contigo para rapidamente te pedir o teu campeão e com que nota?
3: Ora, o meu campeão claramente para já é Portugal, pela exibição que fez, nota 5, porque tem que render muito mais. Queria dar a nota 18 ao Carlos Queiroz, o treinador português chegou há pouco tempo ao Gana e fez um jogo que permitiu ganhar no último segundo, é verdade, mas ganhou 1-0, parabéns Carlos Queiroz e toda a equipa do Gana. E também queria dar a nota 17, no hockey patins. O Benfica ganhou 5-2 ontem em Alvalade, no pavilhão João Rocha. Tem 2-0, amanhã 3, num jogo de 5. Eu diria que o Benfica tem tudo para ser campeão na próxima jornada no pavilhão da Luz. Mas vamos ver o que é que se pode fazer, mas grande vitória do Benfica tem que ser enaltecido.
1: João Castro, quem é o teu campeão e com que nota?
4: Olha, vou dar nota 19 ao Harry Kane. Continua a ser um futebolista completo, a maneira como pressiona, como defende, como constrói e depois como finaliza. Impressionante, realmente, o Harry Kane. Também ao Tuchel, nota 17, porque a seleção inglesa jogou verdadeiramente como uma equipa, com belos princípios de jogo e claramente aqui nota negativa para Portugal, neste caso uma nota 8 para irem à Oral para provar já no próximo jogo se realmente são capazes de dar outro aspecto a esta participação de Portugal no Mundial.
1: Gabriel Alves?
0: Olha, para o jogo em Inglaterra face à Croácia, um dos melhores jogos vistos para já neste campeonato, portanto, e dou para este jogo, dou-lhe 17. Estou com o João Castro para Harry Kane, de facto, e de facto é também o adeus ao Mundial este 2026, mas acima de tudo, Torrel, porque também criticado porque não vou a alguns elementos daqueles que são importantes, mas ele está a fazer da Inglaterra uma equipa de clube. E, portanto, tem poder, porque terá no seu contrato dito ou mando alguém. E ele tem poder e está a fazer, e tem que dar resultados, tem que responder. Quero deixar uma nota de 18 para o Carlos Queiroz, porque, de facto, o Carlos Queiroz, bem, com falha de jogadores, um altamente lesionado, outro a não ir por questões, enfim, de estrutura, Queiroz ontem fez aquilo que um treinador no banco tem que fazer. Foi treinador do banco. Na hora certa, mudou e ganhou.
1: Luís Pinto Coelho.
2: Olha, vou terminar aqui de forma dura, até com 0 para Pedro Proença, e vão às redes sociais de Pedro Proença e vão perceber o porquê da fotografia que ele publicou ontem com os pais do Diogo Jota. Eu acho que tudo que é feito com sentimento não precisa de ser publicitado. E não precisa ser feito um bocadinho em tom de propaganda, ainda para mais com um sorriso de orelha a orelha, quando se vê o rosto dos pais do Diogo Jota e do André Silva, um rosto pesado, fechado, e Pedro Proença com um sorriso de orelha a orelha, acho profundamente lamentável.
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1: Vamos ter síntese de 1h30 daqui a instantes.
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1: Está na hora da síntese da 1h30 com o Miguel Videira. Boa tarde, Miguel.
12: Boa tarde, João. Agora é oficial, a Polícia Judiciária revela em comunicado que foi detida a madrasta da criança de 8 anos, encontrada morta no concelho de Valpaços. De acordo com o comunicado da Polícia Judiciária, foi identificada e detida uma mulher com 48 anos, fortemente indiciada pela prática dos crimes de homicídio qualificado e profanação de cadáver ocorridos no concelho de Valpaços, como como erratamente aqui indiquei, mas Vila Pouca de Aguiar, que vitimou uma menina com 8 anos, a enteada da pessoa que agora foi detida. O pai comunicou ontem à Guarda Nacional Republicana o desaparecimento da filha. A Polícia Judiciária foi contactada, deu-se início às buscas que tiveram este desfecho. A criança foi encontrada sem vida. Ainda de acordo com este comunicado, a madrasta terá ocultado e abandonado o corpo da criança numa zona florestal na Serra da Padrela, em Vila Pouca de Aguiar. O líder parlamentar do PSD acredita que a reforma laboral vai ser aprovada na generalidade, o que Soares afasta um cenário de discussão na especialidade sem votação, à semelhança do que aconteceu com a prestação social única. A declaração do Hugo Soares foi feita no final da reunião da bancada parlamentar do PSD, a anteceder o debate da proposta de lei de alteração ao Código do Trabalho, que está agendado para as 14h. É de resto o momento que vamos acompanhar em direto aqui na antena do Observador. O PS insiste, volta a propor Luísa Neto para o cargo de Provedora de Justiça, depois de falhada uma primeira tentativa de eleição. Não obteve os necessários 2/3 de votos favoráveis dos deputados. O PS revela à agência Lusa que o partido vai mesmo voltar a submeter a sufrágio o nome da atual Presidenta do Instituto Nacional de Administração. Um nome que merece o apoio do PSD. Os dois partidos querem que a nova votação seja agendada para o próximo dia 3 de julho. Horas depois da assinatura do memorando de entendimento entre Estados Unidos e Irão, há indicação de que Israel voltou a atacar o sul do Líbano, sendo que este é um dos 14 pontos do memorando de entendimento ao compromisso de cessar os ataques ao território libanês. Ora, o exército de Israel faz saber que os militares israelitas vão continuar a remover aquilo que designam por ameaças no sul do Líbano.

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4: 1:37, já de seguida a estreia de A Próxima Descoberta.
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6: Seja bem-vindo a Próxima Descoberta. É uma série de conversas numa parceria entre o Observador Lab e a Ovion, uma multinacional farmacêutica de origem portuguesa, e onde vamos abrir as portas do seu mundo para nos contar histórias reais de ciência, inovação e impacto global. Ao longo de 6 episódios vamos conhecer as pessoas por trás de tecnologias que ajudam a desenvolver e a produzir medicamentos inovadores para as maiores farmacêuticas mundiais e que chegam todos os anos a mais de 80 milhões de doentes. Eu sou o Nelson Ferreira e neste primeiro episódio vamos perceber como é que uma história improvável que começou numa cave, em Lisboa, se transformou numa liderança global. E para falar sobre esse legado, tenho a honra de receber Diane Vilax, é cofundadora e administradora não executiva da Ovion, que aos 91 anos continua a ser uma testemunha viva desta viagem. Muito bem-vinda, dona Diane Vilax. Vamos começar a nossa conversa em 1959. A Ovion nasce de forma improvável numa cave em Lisboa, fundada pelo seu marido, Ivan Vilax, pela Diane e mais 2 sócios. Como é que se geria uma vida familiar e, ao mesmo tempo, o nascimento de uma empresa farmacêutica, tudo no mesmo espaço? Imagino que tenha causado aqui alguns desafios logísticos interessantes.
7: Desde o início decidimos que iríamos fabricar matéria-prima para a indústria farmacêutica, isto é, os ingredientes ativos dos medicamentos, e não tínhamos dinheiro, portanto teria que ser a partir da nossa casa, que era um bairro residencial de Lisboa. Desde logo dividimos as tarefas. O meu marido, brilhante engenheiro químico húngaro, ficaria o inventor, o produtor, o vendedor, e eu ficava com toda a parte administrativa. Importações, exportações, contabilidade, bancos, enfim. E tarefas essas que mantive durante pelo menos 30 anos. Simultaneamente também pensámos nos valores que iriam nos dirigir durante este longo período. Transparência, de inovação, de procura de excelência e de grande consideração para quem viesse trabalhar connosco através dos anos.
6: E logo no início, o seu marido definiu bem que a Ovion não ia competir pelo preço baixo, mas sim pela qualidade e por resolver problemas complexos. Como é que foi aplicar este princípio de rigor quando os recursos ainda eram escassos? Até porque desde o primeiro dia o vosso objetivo sempre me pareceu que era global. O mundo seria o vosso mercado.
7: Desde o início achámos que Portugal, uma população de 10 milhões de habitantes, não seria um mercado muito significativo e que o mundo seria o nosso. Talvez um pouco naivos, porque iríamos entrar num mercado global já bastante sofisticado. Mas, enfim, a decisão foi tomada e andámos para a frente. Andámos para a frente e tivemos a sorte que rapidamente o Japão nos descobriu. Veio bater à nossa porta, porque obviamente nós não tínhamos meios para ir bater à porta deles, mas eles naquela altura não fabricavam, só formulavam, portanto precisavam de comprar matérias-primas. O meu marido tinha patentes de invenção de processos independentes e houve grandes conversas. Eles acharam que a nossa tecnologia era boa, o nosso IP era muito robusto e a nossa qualidade excelente. E iniciou-se uma cooperação que durou 10, 15 anos, muito, muito lucrativa para ambas as partes, bem me parece.
6: Nos anos 80 e 90, a Ovion dá uma espécie de salto mais importante. Quais é que foram as decisões, as apostas tecnológicas ou até os momentos de maior coragem que permitiram transformar esta pequena empresa portuguesa numa multinacional de referência?
7: Bom, em 1982, após uma inspeção satisfatória da parte da FDA, a entidade reguladora dos Estados Unidos da América, entramos no mercado americano com o nosso antibiótico doxiciclina genérico. A patente do inventor já tinha caducado e nós tínhamos um processo independente de fabrico. Um mercado enorme, exigente, competitivo, mas que respeita o bom serviço e a qualidade. E foi de facto um grande salto, pois é um mercado tão grande que nós não tínhamos a noção do que é que iria ser, e a procura foi bem maior do que nós conseguíamos produzir. Lembro-me, deve ter sido o verão de 83, deve ter havido muita gente que teve que guardar as suas férias para o outono ou para o inverno, porque falhar com os prazos de entrega não era opção. Posteriormente, nos anos 90, então lançámos num novo sector de negócios, que são os serviços. Descobrimos que as grandes farmacêuticas americanas, bem como as pequenas biotecs, estavam cada vez mais inclinadas a outsource o trabalho de desenvolvimento das novas moléculas. Pois é um período muito comprido, que pode durar de 4, 6, 10 anos, o processo de desenvolvimento das novas moléculas antes de chegarem a serem reguladas pelas entidades e a ficar um produto comercial. E então começámos a oferecer esse serviço de desenvolvimento, que correu muito bem. Daí desenvolvemos novas tecnologias, o chamado spray drying, para moléculas que fossem pouco solúveis, porque assim aumentaria muito a bioequivalência dos mesmos. E hoje em dia é o nosso maior setor, é esse setor dos serviços.
6: A Ovion trabalha hoje com 19 das 20 maiores farmacêuticas do mundo. Como é que se mantém um espírito ágil, um espírito pioneiro que nasceu nessa cave, mas hoje é uma estrutura com 2.600 colaboradores, mais de 300 cientistas, tornou-se até o maior empregador privado de doutorados em Portugal?
7: Pois, a agilidade tem que se manter. Por exemplo, agora, quando foi da pandemia, de repente nós recebemos encomendas grandes, não esperadas, para fabricar um componente do Remdesivir, que foi o produto que foi autorizado para ajudar os doentes de Covid. Portanto, a agilidade tem que se manter, e mantemos sempre a nossa qualidade. E hoje em dia, com 60 e tal anos de história, os clientes vêm ter connosco, pois podem contar, sabem que podem contar com a nossa qualidade e a nossa responsabilidade de produzir e entregar a tempo e horas o que eles encomendam.
6: Há aqui um outro número impressionante: os vossos produtos chegam a 80 milhões de pessoas por ano, e a Ovion participa em até 10% dos novos medicamentos que são aprovados anualmente pela FDA nos Estados Unidos. Quando olha para este impacto, sente que esse sonho de 1959 foi totalmente cumprido?
7: Ah, eu acho que foi ultrapassado e muito, porque nós, quando formámos a Ovion, o meu marido, que era um cientista, queria ter o seu próprio laboratório, mas nunca imaginou que desenvolveríamos de tal maneira como hoje em dia somos, procurados pelas grandes farmacêuticas internacionais e que vêm ter connosco frequentemente.
6: Esta é uma série sobre ciência, mas também é sobre pessoas. E o rigor, a ética e a visão de longo prazo que a Diane sempre imprimiu na gestão continuam lá na OVION. Que mensagem é que deixa aos cientistas que hoje entram na OVION com a missão de encontrar a próxima descoberta? Pelo que percebi, a Diane faz questão de os receber sempre que eles entram na empresa.
7: Sim, eu 4 vezes por ano, 2 vezes em inglês, 2 vezes em português, eu falo aos recém-chegados à OVION, contando muito resumidamente qual foi o nosso percurso, quais são os nossos valores, os nossos objetivos, os sonhos, quais foram os desafios que encontramos, como ultrapassámos para chegar aos dias de hoje. E eu recomendo sempre que quem entra nesta casa tem que trabalhar com paixão. Tem que trabalhar com paixão e lembrar sempre que o nosso trabalho é produzir medicamentos para quem delas precisa. Temos o privilégio de servir os pacientes. Somos uma empresa que trabalha para a sociedade. Eu acho que o In It for Life, que é o nosso lema, tem muito a ver connosco, porque estamos cá há 67 anos como uma empresa familiar e assim pensamos continuar, por muitos e bons, sobretudo no setor da saúde, há muita vantagem, porque podemos olhar a longo prazo, não temos que pensar nas ações da Bolsa cada trimestre, como têm as empresas públicas. E, por outro lado, estamos cá justamente para dar vida a quem dela precisa. In It for Life.
6: Aos 91 anos, como é que a própria Diane também mantém essa paixão e faz planos a longo prazo?
7: Ah, porque eu fui fundadora desta empresa, vejo-a progredir e a desenvolver e com sucesso, portanto é uma alegria para mim e tenho uma família grande que vem atrás de mim, tenho 6 netos. E 7 bisnetos e eu espero deixar a empresa para eles continuarem como eu a geri.
6: Isso é muito inspirador. Dona Diane Vilax, muito obrigado por nos trazer as memórias e a inspiração deste legado que continua bem vivo. Foi um privilégio. Este foi o primeiro capítulo de A Próxima Descoberta. Nas próximas semanas vamos continuar a abrir as portas da OVION para descobrir como é que o talento português lidera o mundo da química complexa à engenharia de partículas, das terapias respiratórias aos medicamentos biológicos de nova geração. Pode ouvir os próximos episódios em observador.pt e na sua plataforma habitual de podcasts. Até à próxima descoberta.

0: 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Estamos a 11 minutos das 2 da tarde, já de seguida o Tratar da Saúde, hoje sobre verão e picadas de insetos.
1: Com a chegada do verão, chegam também os mosquitos, as melgas, as vespas, as abelhas e muitos outros insetos que podem transformar um dia de férias numa experiência menos agradável. A maioria das picadas provoca apenas um incómodo temporário, mas há situações em que uma simples picada pode exigir atenção médica. Então, importa distinguirmos uma reação normal de um verdadeiro sinal de alerta. Doutora Vanessa, bom dia.
2: Bom
1: Bem-vinda.
2: Dia. Obrigada.
1: Quando é que devemos preocupar-nos com uma picada de inseto?
2: Felizmente, a grande maioria das picadas de insetos é benigna e é autolimitada. É normal surgir aquela vermelhidão, um prurido, algum edema, de forma ligeira, e até algum desconforto local. Estas reações resultam da nossa resposta inflamatória, do nosso organismo à saliva ou ao veneno do inseto.
1: Bichinho.
2: Sim. Na maioria dos casos, desaparecem espontaneamente ao fim de alguns dias.
1: Mas muitas vezes as pessoas assustam-se porque a zona fica vermelha, inchada.
2: Mais inchada, sim. E isso pode ser perfeitamente normal, não é? Algumas pessoas desenvolvem reações locais mais exuberantes, sobretudo as crianças, e a área pode aumentar de tamanho nas primeiras 24 a 48 horas, continuar quente, vermelha, até pruriginosa durante vários dias. E isso não significa necessariamente infecção nem uma alergia grave. Uhum. O importante é avaliar a evolução e os sintomas associados.
1: Então, importa por isso olharmos para aqueles sinais que são os que nos devem preocupar.
2: Sim, existem alguns sinais que justificam a observação médica, nomeadamente a dificuldade em respirar, a sensação de aperto na garganta, o edema dos lábios, da língua ou da face, tonturas, perda de consciência. Estes sim são sinais que podem indicar uma reação alérgica grave, aquilo a que chamamos a anafilaxia. Nestas situações deve ser contactado imediatamente o 112. Felizmente são situações raras, mas
1: sabemos
2: potencialmente
1: graves, não?
2: Sim.
1: E relativamente às infecções, doutora?
2: O maior problema, muitas vezes, não é a picada em si, é depois irmos lá
1: coçar. Mexer.
2: O coçar repetidamente, né, faz com que a pele possa sofrer pequenas lesões e isto pode levar à entrada de bactérias. Devemos suspeitar de infecção, por exemplo, quando existe um agravamento progressivo da dor, um aumento significativo do edema, daquela vermelhidão nos primeiros dias, depois também a saída do conteúdo purulento, do pus, ou aparecimento de febre. Nestes casos pode ser, então, aqui necessária uma avaliação médica.
1: E há picadas que merecem uma atenção especial nesta altura do ano?
2: Sim, por exemplo, as carraças, não é, que são muito frequentes, merecem atenção nesta fase porque transmitem algumas doenças infecciosas. Após, por exemplo, atividades rurais, estarmos em matas ou até no campo, é aconselhável inspecionar a pele e, por exemplo, aqui nas crianças é importante, porque andam lá sempre, não é, a brincar, e caso encontremos alguma, remover rapidamente qualquer carraça que seja identificada. Também é importante vigiar o aparecimento de manchas ou sintomas nas semanas seguintes. Embora o risco seja baixo, o diagnóstico precoce é fundamental.
1: E o que é que podemos fazer para evitar estas situações?
2: Prevenção. Aqui a prevenção normalmente é a melhor estratégia, não é? Utilizar repelentes adequados, usar roupa que cubra a pele quando existe maior exposição, evitar, por exemplo, também as águas paradas, que é algo também muito comum, e proteger particularmente as crianças mais pequenas, que tendem a desenvolver reações locais mais exuberantes. São medidas que são simples, não é? Mas que reduzem significativamente o risco de picadas. A mensagem principal aqui deste programa é, então, é algo muito tranquilizador, pois a maioria das picadas provoca apenas desconforto temporário e resolve sem complicações, mas é importante conhecer os sinais de alerta, sobretudo os relacionados com reações alérgicas graves ou infecções.
1: Portanto, não precisamos entrar em pânico à primeira picada, mas também não devemos ignorar os sinais que o nosso próprio corpo nos dá.
2: Isso mesmo.
1: Doutora Vanessa Mendes, muito obrigada. Até amanhã.
2: Até amanhã, obrigada.
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0: tarde de quinta-feira na Rádio Observador, Jornal das Duas, já de seguida com o Miguel Videira. Já vamos também à previsão do estado do tempo para as próximas horas e para o dia de amanhã. Mas para já, Miguel, vamos aos títulos que vão estar em destaque neste Jornal das Duas. De resto, também já na próxima hora, vamos rumar até ao Parlamento.
1: Sim, precisamente está agendado para as 14h o arranque do debate da proposta de lei do Governo de alterações ao Código do Trabalho. É um debate que vamos acompanhar em direto aqui na antena do Observador. A coincidir com este debate, junto à escadaria da Assembleia da República, há uma manifestação convocada pela CGTP, a Confederação Sindical, que convocou duas greves gerais em oposição a esta proposta de lei do Governo de alteração ao Código Laboral. Hugo Soares, o líder parlamentar do PSD, acredita que o diploma vai ser aprovado. Peça embora, nem PS nem Chega, os dois partidos com maior representação entre os partidos de oposição na Assembleia da República, terem dado luz verde a esta proposta do Governo. Também a notícia a esta hora, o Ministro da Administração Interna admite a tomar decisões drásticas para responder ao elevado risco de incêndio. E ainda o caso da morte de uma menina de 8 anos em Valpaços, foi detida a madrasta da criança.
0: A esta hora, 22 graus na cidade do Porto, 29 em Lisboa. Baixaram um pouco as temperaturas em relação ao dia de ontem. É uma quinta-feira que não deve ultrapassar os 30 graus em Lisboa e os 22 no Porto. Mas também olhando aqui para o mapa do IPMA, já não contamos com avisos meteorológicos no interior norte, apesar de continuarmos com previsão. Hora de alguma chuva, hora de períodos de trovoada, principalmente em regiões como Vila Real, Bragança e também na Guarda. Olhando aqui o dia de amanhã, véspera de fim de semana, vai melhorar, já com menos instabilidade também no interior do país, já com todo o continente com poucas nuvens e sol à espreita e temperaturas muito semelhantes às de hoje. 31 é a máxima prevista amanhã para Lisboa, 22 para o Porto, cidade mais quente, Évora. Amanhã deve chegar aos 37 graus. Jornal das Duas, com Miguel Videira, já de seguida. Miguel, está marcado para esta hora o arranque do debate da proposta de lei das alterações ao Código do Trabalho.
1: Debate hoje, votação amanhã. O diploma não tem aprovação garantida, nem Chega nem PS. Os dois partidos de oposição mais representados na Assembleia da República assumem o compromisso de votar ao lado dos partidos que sustentam o Governo. A coincidir com o debate que vamos acompanhar em direto aqui na rádio, a CGTP convocou uma manifestação frente à Assembleia da República. Participada, Beatriz Félix.
2: Sim, Miguel, muito participada, há muitas pessoas, já aqui mais de, são várias centenas, na verdade, muito barulho também aqui em frente à escadaria da Assembleia da República. Ouvimos neste momento gritos contra o pacote laboral, o povo unido jamais será vencido, é o que os manifestantes gritam. Derrotar o pacote laboral é também a premissa desta concentração convocada pela CGTP. Há manifestantes de vários sindicatos, está aqui a FENPROF, o STAL, também sindicatos de enfermeiros e que vêm também de muitas zonas do país. Há, por exemplo, aqui mesmo em frente uma grande faixa de manifestantes que vieram da Figueira da Foz. Há bocado também se gritava aqui só mais um empurrão e o pacote vai ao chão. É mesmo o intuito desta manifestação, ser contra o debate que vai decorrer daqui a pouco dentro da Assembleia da República. Aqui presentes também já estiveram Paulo Raimundo, líder do PCP, e José Manuel Pureza, o coordenador do Bloco de Esquerda, ambos com uma posição muito semelhante. Votarão contra este pacote. Se porventura esse pacote amanhã passar na votação, dizem que a luta vai continuar, ambos marcaram presença nesta concentração que antecipa então o debate no Parlamento sobre a reforma laboral proposta pelo Governo, que foi convocada pela CGTP. Espera-se também a qualquer momento que Tiago Oliveira, o secretário-geral da CGTP, esteja aqui também presente ao lado dos trabalhadores, que vão continuar até provavelmente ao final do debate.
1: Debate que estará prestes a começar no hemiciclo, com a presença da Ministra do Trabalho, Maria do Rosário Palma Ramalho. Cá fora, este ruído que aqui ouvíamos em fundo, provocado pelos manifestantes que, junto à escadaria da Assembleia da República, contestam as alterações propostas pelo Governo ao Código do Trabalho.
0: Antes desse debate que vamos acompanhar já de seguida, o líder da bancada parlamentar do PSD manifestou a convicção de que o diploma vai ser aprovado.
1: É essa a expectativa do Hugo Soares?
3: Hoje far-se-á o debate, continuaremos essa negociação. Se a pergunta é se eu estou convencido que a proposta vai baixar para ser discutida na especialidade com a aprovação na próxima sexta-feira, eu creio que sim. É muito curioso porque nós já nem valorizamos. Mas já tudo se disse sobre a reforma da legislação laboral, que era para ser deitada fora, que não se percebia porque é que o Governo a trazia ao Parlamento, que estava condenada ao insucesso. Veja bem, agora o que estamos a discutir é se ela passa com votos a favor ou com abstenção.
1: Hugo Soares, sobre este processo legislativo relacionado com a proposta de lei do Governo de alteração ao Código do Trabalho, sobre outro processo legislativo, a prestação social única, PS e Chega estão a negociar o diploma que pretende unificar 13 prestações sociais. Aos jornalistas, Hugo Soares diz que as conversas decorrem apenas com o Chega porque o PS está a bloquear a ação do Governo.
3: Estamos a fazê-lo com o Partido Chega porque o Partido Socialista não quis dialogar com o grupo parlamentar do PSD, nem com o Governo, como de resto tem feito em quase tudo. A verdade é que o Partido Socialista se nega constantemente ao diálogo e está absolutamente radicalizado e a querer transformar-se numa força de bloqueio à governação, e nós temos a responsabilidade de cumprir o mandato que nos foi conferido pelo povo. E o mandato que o povo deu ao grupo parlamentar do PSD e AD foi governar. E governar significa dialogar com quem quer dialogar.
1: Hugo Soares entende que o PS não tem manifestado esta disponibilidade para negociar, pelo que as negociações decorrem apenas com o Chega em torno deste diploma da prestação social única. À semelhança das alterações ao Código do Trabalho, o debate na Assembleia da República está prestes a começar. É para lá que seguimos em direto ao encontro do coordenador de política da Rádio Observador, Miguel Viterbo Dias.
4: Já com a Ministra do Trabalho, Solidariedade e Segurança Social, Maria do Rosário Palma Ramalho, aqui no hemiciclo, a ocupar a bancada do Governo, acompanhada também pelo Secretário de Estado do Trabalho, Adriano Rafael Moreira. André Ventura está ainda ali a organizar a bancada de deputados do Chega. Hugo Soares também já ocupa o lugar na bancada do PSD, depois da reunião do Grupo Parlamentar desta manhã, onde manifestou em declarações aos jornalistas que à partida esta proposta será mesmo votada. Atenção que a votação decorre apenas amanhã, apesar do debate a ser hoje, mas que a proposta será mesmo votada e que não irá replicar o modelo da prestação social única em que desceu à especialidade sem ter ido a votação. À partida esta será mesmo para votar na generalidade e depois, se aprovada, ser discutida na fase de especialidade com tempo e com conversas entre os vários partidos. O PS mantém-se irredutível, diz que esta proposta é mesmo para recusar. Também a assistir a esta sessão está uma delegação da UGT, que, tendo participado nas negociações, acabou por não assinar o acordo de concertação social e, portanto, não ratificar esta proposta de reforma laboral do Governo. Na rua, como ouvimos há pouco com a Beatriz Félix, está uma manifestação da CGTP. Vamos ouvir desde já a Ministra do Trabalho, Maria do Rosário Palma Ramalho, que vai apresentar esta proposta no Parlamento depois de longos meses de discussão na concertação social e com os vários parceiros sociais. E lá está, uma proposta que chega aqui sem o carimbo dos parceiros sociais e que por isso terá agora apenas como última expectativa a viabilização por parte dos partidos políticos. Ligeiro compasso de espera para que os vários deputados também ocupem os lugares. Eu recordo que as sessões por norma começam às 3 da tarde, desta vez também a sessão foi antecipada uma hora, tal como ontem no debate quinzenal com o Primeiro-Ministro. O Primeiro-Ministro não está por aqui porque tem agenda internacional, há Conselho Europeu em Bruxelas, é por lá que está Luís Montenegro, que ontem deixou aqui até um elogio à Ministra do Trabalho, a dizer que a proposta será muito bem defendida por Maria do Rosário Palma Ramalho, melhor até do que se fosse o próprio chefe do Governo a defender a iniciativa. Penso que agora sim vamos ter a oportunidade de ouvir a Ministra do Trabalho.
5: Senhor Presidente, senhoras e senhores deputados, hoje o Parlamento é chamado a escolher. A escolher entre velhas receitas ou a coragem para mudar. O Governo solicitou este debate para apresentar a proposta de reforma Trabalho 21. Uma reforma inscrita no nosso programa, validado por este Parlamento, que cumpre também o programa eleitoral da AD e que materializa o acordo de concertação social assinado no dia 1 de outubro de 2024. Senhoras e senhores deputados, o país habituou-se à estagnação, habituou-se a pensar pequeno, à cauda da Europa, a ser ultrapassado por países que entraram na União Europeia muito depois de nós. Países que tinham uma qualidade de vida inferior à nossa, mas que hoje nos superam. A Chequia, a Eslovénia, Malta, Chipre, a Lituânia, a Estónia, Polónia, Hungria e agora a Roménia. O país habituou-se ainda a ouvir um certo partido garantir que os últimos anos foram de um crescimento áureo, mas agora que está na oposição, subitamente tudo está mal. Pois bem, vou dar-vos uma notícia. O país nunca esteve bem e o partido que governou 20 dos últimos anos, 8 dos últimos 10, não pode, por isso, deixar de ter responsabilidade direta no estado atual do país.
4: Primeira crítica é para o PS, que Hugo Soares já esta manhã acusou de não querer falar com o PSD.
5: A questão que se coloca neste debate é, portanto, só uma. A de saber se, para além dos partidos que nos governaram até 2024, há ou não há, neste hemiciclo, outros partidos com tiques ideológicos de empobrecimento, de conflito, de colocar por sistema trabalhador contra empregador e empregador contra trabalhador, de fascínio...
4: Mais aplausos não só do PSD, mas também da Iniciativa Liberal, que se junta a este apoio. Maria do Rosário Palma Ramalho.
5: Tiques de fascínio pela luta de classes, de se apresentar com a retórica da defesa dos trabalhadores, mas na prática mantendo os seus salários onde já estão, 35% abaixo da média europeia. O PS pede ao Governo que deite a sua reforma fora e comece de novo. O PCP, por seu turno, pede que a rasgue. É um dueto nostálgico, senhoras e senhores deputados, que tem consigo evidentemente o histórico da geringonça, logo do neomarxismo e, dizê-lo mesmo, do marxismo-leninismo.
4: A levar aqui a discussão para o plano do combate ideológico, para atirar ao PS e acolar aqui o PS ao PCP.
5: Ora,
4: e aos partidos mais à esquerda.
5: O Governo está aqui para provar que o país pode mais e deseja mais. E por desejar mais, recusa cair nas armadilhas do passado. Porque, e volto a dizer, é um erro fazer a mesma coisa muitas vezes, mas esperar resultados diferentes. É um erro exigir maior convergência com os salários e as condições de vida do resto da Europa, mas rejeitar as lições que a Europa nos oferece para atingir exatamente esse objetivo. E é um erro diabolizar o mundo empresarial quando 96% das nossas empresas são microempresas. Já a AD tem consigo a outra parte da história, senhoras e senhores deputados, aquela que em 2024 resultou no maior aumento real dos rendimentos das famílias portuguesas entre os 38 países da OCDE. E também a história da qual, curiosamente, a esquerda se esqueceu numa amnésia seletiva. Por isso, faço questão de a recordar aos portugueses que nos escutam. Em 52 anos de democracia, as reformas laborais que verdadeiramente alavancaram ciclos de crescimento e com isso melhoraram as condições de vida das pessoas, têm só uma assinatura, que é a assinatura da AD. A reforma laboral de Cavaco Silva... A reforma laboral de Cavaco Silva, que acelerou o crescimento do PIB e desceu o desemprego para os 4%. A reforma de Durão Barroso, num período em que o PIB recuava quase 1% e passou a crescer perto de 2%. E a reforma laboral de Passos Coelho, cujos efeitos, é preciso dizê-lo, nos sustentam até hoje. Uma reforma feita quando o PIB se afundava mais de 4%, na herança de uma pré-bancarrota deixada pelo Partido Socialista e que devolveu o país a um crescimento de 2%. Relativamente ao trabalho 21, só temos a lamentar a irresponsabilidade daqueles que, no debate público sobre o futuro de todos nós, optaram por desinformar. Por isso, deixo aqui uma mensagem a todos os portugueses e trabalhadores. Fiquem tranquilos. fiquem tranquilos. Ao contrário do que vos quiseram convencer, não há nenhum corte dos direitos dos trabalhadores nesta reforma. Pelo contrário, eles são reforçados.
4: E há pouco, a ministra sem problemas em defender a reforma laboral de Pedro Passos Coelho.
5: Esta é a reforma que traz os jovens para o mercado de trabalho, que regula os impactos da inteligência artificial nas relações de trabalho, que concilia a vida familiar com o sucesso profissional, que promove a igualdade entre mulheres e homens trabalhadores e que aumenta, em muitíssimos casos, as recompensações devidas ao trabalhador. Mas os portugueses devem também ficar esperançosos, porque esta é uma reforma para romper com a ideologia do empobrecimento que nos trouxe até aqui e para relançar o país. Naturalmente, o verdadeiro progresso é reforçar direitos, mas é também garantir que o trabalho seja mais produtivo e que as empresas sejam mais competitivas, porque só empresas competitivas, senhores deputados, podem pagar melhores salários. Este é o único caminho. O caminho faz-se em democracia. O Parlamento é soberano e terá que decidir. Decidir se prefere o empobrecimento, o conflito, a cauda da Europa que trilhámos até aqui, ou aquilo que nos permitirá finalmente progredir com reforço de direitos, empresas competitivas e salários europeus. Naturalmente, os portugueses avaliarão as escolhas que emanaram.

0: proposta e começar uma nova desde o ponto zero, e por isso muito do discurso dedicado também a atacar o PS, já para o Chega poucas ou nenhumas menções, tendo em conta que é também a única possibilidade negocial, a única via negocial que o Governo tem aqui para conseguir aprovar esta proposta na Assembleia da República. Também na terça-feira, Isaura Moraes, deputada do PSD e vice-presidente do Grupo Parlamentar, assume, por exemplo, a possibilidade de, descendo à especialidade, se vir a criar um grupo de trabalho que durante alguns meses possa ouvir novamente todos os parceiros sociais, detalhando assim o processo de construção desta iniciativa. E é mesmo Isaura Moraes do PSD que vai agora usar da palavra.
1: Senhores deputados, saúdo também todos os trabalhadores e empregadores deste país, que são o motor económico e social deste país e a quem esta lei se dirige. Não posso também deixar de registar a presença da UGT a assistir de bancada e a CGTP lá fora de megafone em punho, como fez ao longo destes últimos tempos. E também lamento a presença ou a posição do Partido Socialista, que também o Partido Socialista assiste de bancada, de braços cruzados, a algo que é tão importante para o mercado de trabalho e para o nosso país. Senhora Ministra, a questão que lhe coloco é se é ou não é verdade que um dos maiores desafios económicos e sociais do nosso país é o aumento de salários. E sabemos que o aumento de salários impacta diretamente na qualidade de vida dos trabalhadores e das suas famílias, mas também na retenção de talento e na atração de talento jovem para o nosso mercado laboral. Senhora Ministra, sabemos que os salários aumentam por via do aumento da produtividade e da competitividade, como também referiu na intervenção inicial. Por isso, Senhora Ministra, pergunto-lhe que se é ou não é verdade que, sendo o aumento de salários uma das maiores aspirações dos portugueses, considera que esta reforma laboral constitui um instrumento decisivo para a valorização salarial, mas também para aproximar os salários dos portugueses da média europeia. Muito obrigada.
0: Isaura Moraes, do PSD, também a atirar-se ao Partido Socialista, a deixar aqui um elogio ao GT por estar a assistir aos trabalhos nas galerias, ao contrário da CGTP, que optou por uma manifestação à porta da Assembleia da República. Agora, Alfredo Maia, do PCP.
2: Obrigado, Senhora Presidente, Senhores Deputados. Senhora Ministra, começo por confirmar-lhe uma notícia. A luta de classes existe mesmo e este pacote laboral, que também é liberal, é uma violenta expressão deste facto. Ainda agora ouvimos a Senhora Ministra justificar o pacote de malfeitorias contra os trabalhadores e os seus direitos com a necessidade de aumentar primeiro os lucros das empresas para ser possível depois aumentar os salários. Já agora não fundamentou nenhuma das afirmações que aqui fez. Mas eu gostaria, Senhora Ministra, que nos explicasse qual é o artigo do Código do Trabalho em vigor que impede a Galp, com 1 mil milhões de euros de lucro, os bancos, a Jerónimo Martins, a Sonae, a Brisa, e com tantas centenas de milhões de euros de lucro e de dividendos distribuídos ao longo de anos, porque é que elas não aumentam os salários de forma digna para os seus trabalhadores? E porque é que os 30 milhões de euros de lucro por dia das principais empresas, e cuja produtividade, Senhora Ministra, é inquestionável, porque é que não são devolvidos em proporção justa aos trabalhadores que criam essa riqueza? Muito obrigado.
0: Alfredo Maia, a responder também à farpa que a Ministra do Trabalho lançou sobre a luta de classes e esse regresso aos tempos da geringonça. Agora para o anúncio do CDS.
3: Obrigado, Sr. Presidente, Sr. Ministro, Sr. Ministro, Sr. Secretário de Estado. Temos uma legislação laboral rígida e cristalizada que por

0: prejudica fundamentalmente os jovens e os desempregados. Ontem, no debate quinzenal com o Primeiro-Ministro, a esquerda mostrou uma vez mais que tem uma enorme dificuldade em perceber o que quer que seja nesta matéria. Mas eis-se não quando, à 25ª hora, o PS chama o pensionista Mário Centeno para a discussão da reforma laboral. E o que pensava Mário Centeno, quando ainda trabalhava, sobre o mercado de trabalho neste seu livrinho? Preparem-se, senhores deputados, porque são autênticas pérolas. Dizia Centeno: os interesses cristalizados nas leis laborais são os mais difíceis de alterar e, por isso, a reforma deveria estar iminente. Mas Portugal parece resistir a esta lógica. Para começar, nada mal. Continuava Mário Centeno: a excessiva proteção e rigidez das relações laborais limita a criação de emprego produtivo. Continua na linha certa. Mas dizia mais: não se pode pensar que a flexibilização da legislação laboral transforma as relações laborais em favor de empregos de curta duração. Leia-se precariedade. Porque isso seria ignorar décadas de evidência empírica. Extraordinário. E finalmente acabava com uma chave de ouro: as reformas estruturais têm que ditar o nosso futuro. Só elas nos permitirão crescer e desenvolver. Nem parece um socialista a falar. Reformas estruturais. É certo que esta é muita informação que o PS tem que apreender até amanhã, à hora da votação. E por isso eu pergunto-lhe, Sra. Ministra, Mário Centeno, quando ainda trabalhava, defendia menos rigidez e maior flexibilidade. O que pensa o PS sobre esta matéria? Muito obrigado.
1: Anúncio com o Porfírio Silva, deputado do PS, ali muito irritado, a gritar em voz alta desde o meio da intervenção de Paulo Núncio, líder parlamentar do CDS, até com alguns deputados do PSD a pedirem a Porfírio Silva para não fazer a partes tão altos.
2: É evidente que o nível de ruído da sala não é suportável. Portanto, agradeço às senhoras e aos senhores deputados que durante cada intervenção...
1: O puxão de orelhas da Teresa Moraes, a vice-presidente da Assembleia da República, que vai liderando os trabalhos. José Pedro Guiar Branco, o presidente do Parlamento, esteve ontem no jogo de Portugal no Campeonato do Mundo de Futebol, portanto estará ainda em trânsito a caminho de Lisboa. Para responder agora à primeira ronda de intervenções, a ministra Maria do Rosário Palma Ramalho.
3: Senhor deputado Alfredo Maia, o senhor deputado tem memória curta. Foi este governo que alterou os salários e que o fez subir, nomeadamente, o salário mínimo, para além do que estava previsto na Constituição Social, e imagine-se com o voto contra da CGTP. Portanto, de acordo com o Acordo de Valorização Salarial, nós prevemos 34% de aumento do salário mínimo até 2029. 34%. Agora, Sr. Deputado, naturalmente, se ficarmos só pelo salário mínimo, daqui a pouco ganhamos todos o salário mínimo e ninguém ganhará mais. Sr. Deputado Paulo Núncio, ouvi com atenção o que referiu, já conhecia bastantes dessas frases e, portanto, devo-lhe dizer que fiquei muito esperançosa, porque certamente o senhor professor doutor Mário Centeno, com a sua coerência académica, vai propor ao PS a fazer a reforma que nós já estamos a propor.

0: Senhora Deputada Isaura Moraes, o objetivo essencial desta reforma é dar melhores condições de vida aos portugueses que trabalham. E isso passa, obviamente, pelo aumento dos salários, e é isso que estamos a tentar com esta reforma. Esse é o objetivo último. Mas, como sabemos, não podemos prosseguir esse objetivo sem permitir que a produtividade hora seja maior em Portugal. Ainda ontem vieram relatórios revistos da Europa a dizer que ainda descemos mais a nossa produtividade por hora de trabalho relativamente à média europeia. E, portanto, sem essa produtividade, as empresas, porque não são competitivas, não poderão pagar mais. Evidentemente que não basta mexer na legislação laboral e, por isso, este Governo tem mexido noutras matérias, na reforma fiscal, na inovação tecnológica, na reforma do Estado. Mas qualquer um destes pés, deste tripé, não chega por si só. E, portanto, temos que mexer também na reforma laboral. Aliás, é fazer a reforma laboral. Aliás, é isso que dizem os estudos da OCDE, e não só da OCDE, também da União Europeia, sobre o grau de rigidez, e ligam isso com a produtividade e logo com o aumento dos salários. Isso será muito importante, designadamente, para manter aqui os jovens, porque os jovens, senhores e senhores deputados, não vão para fora por causa da duração dos contratos. Vão para fora porque com contratos igualmente a termo ganham o triplo lá fora. Muito obrigada.
1: Resposta da Ministra do Trabalho a falar, tem insistido nisso desde o discurso de abertura, na necessidade da reforma laboral servir também para chamar os jovens para o mercado de trabalho, até porque entre os jovens que a taxa de desemprego ainda é mais elevada. Num momento curioso em que agora alguns deputados do Chega pediram a Paulo Núncio ali os cartazes que o líder parlamentar do CDS fez com as frases de Mário Centeno. Vamos ouvir agora o Chega.
2: Dizia o Hotel de Saraiva de Carvalho que queria acabar com os ricos. Depois Olavo Palme vem dizer que queria acabar com os pobres. Senhora Ministra, começo com uma pergunta muito simples. Esta reforma laboral, afinal, é para acabar com quem? É que nós andamos todos os dias na rua e a realidade passa por isto. Os nossos trabalhadores, os nossos pensionistas, muitas vezes questionam-nos para que efeito esta reforma laboral serve. E falamos propriamente no despedimento. O despedimento que poderá tornar-se ilícito e na própria reintegração de trabalhadores. Tornou-se um bar aberto. Gostaria-se a saber se a própria Senhora Ministra reconhece que isto é uma má medida e está disponível para a corrigir. Falamos também da questão dos trabalhadores por turnos. Falamos de quase 1 milhão de trabalhadores. Será que esta reforma laboral foi feita para este tipo de pessoas que abdica muitas vezes de estar na sua família para conseguir ter todos os dias pão na mesa? Esta é a pergunta-chave. No nosso entendimento, e para o Partido Chega, é difícil aprovar uma reforma destas quando não se valoriza este tipo de pessoas que trabalham por turnos de forma noturna. Estão disponíveis para negociar todas estas condições que não abonam em nada com os trabalhadores portugueses? Isto vai em conta e contra os trabalhadores portugueses. Nós necessitamos que eles sejam salvaguardados, nós necessitamos de uma reforma laboral que reforme exatamente e dignifique o trabalho de todos os portugueses. É isso que nos pedem na rua, é isso que nos pedem todos os dias, cada vez que contactam connosco. Acho que a Senhora Ministra devia tomar consciência e lembrar-se. O Partido Chega está para ajudar, os portugueses necessitam de ajuda e urgentemente o país precisa de uma salvação, onde o PS nos deixou muito mal. Muito obrigado.
1: Paulo Seco, deputado do Partido Chega, aqui à procura de detalhar algumas medidas que o Chega quer ver revistas na reforma laboral. Próxima intervenção. Próxima intervenção, mas antes disso, os habituais cumprimentos também a quem assiste nas galerias às sessões, sobretudo as escolas, também já aqui referimos a presença da UGT, que está presente, mas também a Câmara Municipal de Reguengos de Monsaraz, e como referi, a UGT optou por assistir aos trabalhos aqui dentro, a CGTP convocou uma manifestação para o fundo da escadaria da Assembleia da República, onde está liderada também pelo secretário-geral da Central Sindical, Tiago Oliveira. Há partidos também que já lá passaram, por exemplo, Paulo Raimundo e José Manuel Pureza do Bloco de Esquerda já passaram por esse protesto. Rui Tavares do Livre também tem prometido ir cumprimentar Tiago Oliveira quando acabar este debate da reforma laboral, um debate que tem cerca de 90 minutos de tempo previstos, mas que o PSD chegou a crer que tivesse só cerca de meia hora. Ainda assim, os restantes partidos opuseram-se a essa intenção, e a grelha de tempos acabou por ser um bocadinho mais distendida para cerca de 90 minutos. Vamos então a mais uma intervenção, depois dos habituais cumprimentos e também daí esses aplausos que ouvimos em fundo, agora para ouvir Mariana Leitão, líder da Iniciativa Liberal.
3: Muito obrigada, Sra. Presidente. Sra. Ministra, nós queremos reformas estruturais, o país precisa dessas reformas estruturais e há muito tempo que não só impomos um sentido de urgência nessa necessidade, como inclusivamente temos proposto várias reformas em várias áreas essenciais. A verdade é que esta proposta da AD não se pode propriamente considerar uma reforma estrutural, mas já vai no caminho certo. É claro que em matéria de Código do Trabalho, qualquer coisa que se tente mexer, por mais ínfima, uma vírgula, a esquerda insurge-se logo e vem a luta de classe e a luta dos trabalhadores e os empregadores mausões que só querem explorar as pessoas. A verdade é que o vosso mercado de trabalho o que dá é ter metade da população a ganhar 1.000 euros por mês. Senhora Ministra, eu gostava de lhe perguntar algumas coisas simples, porque a proposta que a AD apresenta, a proposta que o Governo apresenta, tem alguns pontos com os quais concordamos, mas fica aquém noutros. E eu gostava de lhe perguntar se está disponível para incorporar algumas das propostas da IELC, nomeadamente as propostas que estão relacionadas com direitos na parentalidade, em que aumentamos esses direitos, porque temos um problema de natalidade no nosso país, em que garantimos verdadeira igualdade entre pai e mãe, em que defendemos os direitos das famílias monoparentais, coisa que o Governo esqueceu-se por completo, e noutra matéria muito relevante também, a matéria dos trabalhadores independentes, se está disponível para acompanhar-nos em darmos verdadeiros direitos a essas pessoas que muitas vezes dependem de um cliente único, não são sequer verdadeiros trabalhadores independentes, estão numa situação de dependência, e se está disponível para os legislar já, darmos já esses direitos às pessoas que tanto deles precisam. E também nas várias propostas de flexibilidade, nomeadamente nas modalidades de contratação, para finalmente conseguirmos ter um mercado de trabalho mais próximo das nossas necessidades, mais próximo da realidade que vivemos do século XXI. Muito obrigada.
1: Mariana Leitão, é claro, e o Liberal a querer mais flexibilidade no mercado laboral, na proposta da IEL que prevê até a possibilidade de despedimentos na administração pública por mau desempenho reiterado, é esta a expressão legal utilizada. Vamos agora continuar a ouvir o Partido Social Democrata.
4: Senhoras e senhores deputados, senhora Ministra, salvar a coragem reformista deste Governo. Como referiu, é preciso ter coragem para mudar. E ter coragem para mudar porque precisamos de uma economia dinâmica e capaz de gerar riqueza. Gerar riqueza para, porque só assim é possível criar oportunidades e oportunidades de emprego e criarmos possibilidade de pagar melhores salários. Com a proposta do Governo passa, Sra. Ministra, a ser possível o banco de horas por acordo expresso entre o empregador e o trabalhador. O trabalhador pode trabalhar mais 2 horas semanais, até 150 horas anuais, e ao fim desses 6 meses poder optar pelo descanso compensatório ou em alternativa para receber mais 25% das horas trabalhadas. Por isso, Sra. Ministra, importa saber se é ou não é verdade que esta medida é mais compensadora e mais vantajosa para muitos trabalhadores e mais do que têm sido aqueles que são os acordos feitos com os sindicatos. Depois, estamos também a falar de uma medida que permite uma maior conciliação do trabalho. Depois, perceber, Sra. Ministra, também se é ou não é verdade que a proposta do Governo, com essa proposta os trabalhadores têm mais 2 dias de férias. E se é ou não é verdade, Sra. Ministra, o aumento do valor das compensações a que os trabalhadores têm direito em caso de despedimento? É ou não é verdade, Sra. Ministra, que passa a ser possível aumentar a pensão, acumular a pensão de reforma com o rendimento do trabalho? E por fim, Sra. Ministra, perceber se é ou não é verdade e se esta proposta prevê o alargamento dos serviços mínimos em setores vitais, como o setor do cuidado das pessoas com deficiência, doença, para também terem atenção à questão dos idosos e também das crianças. Muito obrigada.
1: Helga Correia, deputada do PSD, numa segunda intervenção do partido neste debate, depois de Isaura Moraes, há pouco também com a Iniciativa Liberal, a elogiar esta intenção de reforma do Governo, apesar de não ser uma reforma estrutural, avisava Mariana Leitão. Vamos agora à resposta da Ministra do Trabalho.
0: Senhor Deputado Paulo Seco, o objetivo desta reforma é, como do resto da ação do Governo, é promover a riqueza, o aumento da riqueza de todos os portugueses e a diminuição do número de pessoas que dependem do Estado, que deve ser também o nosso objetivo, através de uma coisa, das duas coisas. Portanto, melhorar a vida das famílias e dos portugueses e a sua autossuficiência. Naturalmente, nesta proposta, o Governo tem em atenção várias categorias específicas de trabalhadores que merecem particular cuidado. Os jovens, os séniores, os trabalhadores com deficiência, os trabalhadores das plataformas digitais, etc. E, naturalmente, terá disponibilidade para integrar aqui também a análise sobre os trabalhadores por turnos, pela particular penosidade da sua atividade. Onde não posso concordar consigo é que haja aqui um bar aberto para os despedimentos, como o Sr. Deputado viu pela nossa proposta, só é alterada uma norma em matéria de despedimento sobre reintegração e uma outra, imagine-se, para aumentar o valor das indemnizações por despedimento coletivo. Portanto, não posso concordar com o Sr. Deputado aqui, nesse ponto. Respondendo à Sra. Deputada Mariana Leitão, quero agradecer as suas perguntas, dizer que o partido do Governo, enfim, está na disponibilidade de negociar com todos os partidos que entendam viabilizar a passagem desta proposta à discussão e, portanto, os problemas que colocou podem ser, obviamente, trabalhados na especialidade, de forma a aprimorar esta proposta. Sra. Deputada Helga Correia, tudo o que disse efetivamente está na proposta do Governo. Esta proposta aumenta e muito várias compensações ao trabalhador, aumenta o tempo associado às férias, permite acumular a pré-reforma com rendimentos de trabalho, naturalmente alarga os serviços mínimos e estabelece a obrigatoriedade de que eles sejam sempre decretados nas greves em setores sociais vitais, porque há que conciliar o direito fundamental à greve com outros direitos fundamentais de ir para o trabalho, de ir a uma consulta, de levar as crianças à escola, e as greves recentes bem têm demonstrado como isto é importante, e também consagra o banco de horas de uma forma muito equilibrada, que tanto permite ao empregador adequar o trabalho às exigências empresariais e de produção, como permite aos trabalhadores a socorrer-se desse regime para conciliar com as suas necessidades familiares, mas se no final recebendo efetivamente em acréscimo, se não tiver, se tiver ainda crédito. Muito obrigada.
1: Maria do Rosário Palma Ramalho a responder às últimas 3 interpelações neste debate sobre a reforma laboral, para já ainda sem a intervenção de André Ventura, que vai ali assistindo ao decorrer do debate, também José Luís Carneiro e Eurico Brilhante Dias, para já Sofia Pereira, líder da Juventude Socialista e deputada do PS.
5: De resto é habitual, numa pose de estadista, o Sr. Deputado Hugo Soares diz-nos num vídeo épico-dramático que é um dia decisivo. Decisivo para saber se os trabalhadores terão melhores salários, decisivo para a conciliação familiar e profissional, decisivo para a competitividade da economia. Sra. Ministra, A sua reforma laboral é mesmo muito má, mas deixe-me dizer-lhe que mandar o Sr. Deputado Hugo Soares promovê-la é ainda pior, uma péssima ideia. Porque repare, como é que esta reforma laboral é decisiva para a conciliação da vida profissional e familiar? Decisiva porque reduz as possibilidades de teletrabalho? Decisiva para os pais que ficam sem saber se podem ir buscar os seus filhos por causa do banco de horas? Para os salários é decisiva como? Por promover o outsourcing? É decisiva porque aumentam a possibilidade de contratos a prazo? Eu compreendo que tenham de dar um mortal à retaguarda. Não o façam, por favor, é com a estar angelical quem mente e sabe que o faz para aprovar uma legislação que não é benéfica para um trabalhador no nosso país. Aliás, Sra. Ministra, aliás, na reforma que anunciam como decisiva, nenhuma das políticas que querem implementar para este governo será assim tão decisiva. Porque é que a esconderam? Porque é que não a anunciaram no programa eleitoral? Enganaram os portugueses? Este governo engana os portugueses e está contra o país. Contra quem quer contrair um crédito para comprar uma casa, mas precisa de ser efetivo. Contra os pais que querem ter filhos, mas que precisam de um código laboral que os proteja. Contra as mães que querem amamentar, mas que veem na Ministra do Trabalho uma polícia da amamentação. Senhora Ministra, este governo é um pouco como os vídeos do Senhor Deputado Hugo Soares. Fingem ser grandes estadistas, mas sem jeito e sem nenhuma verdade.
1: Intervenção de Sofia Pereira, líder da Juventude Socialista, aqui é muito aplaudida pela bancada do PS. Agora, a primeira intervenção do LIVRE neste debate, pela líder parlamentar Isabel Mendes Lopes.
6: Senhora Presidente, senhores e senhores deputados, quero cumprimentar também os cidadãos nas galerias, em particular a UGT e a CGTP. Senhora Ministra, nós sabemos de onde nasce este pacote laboral, que não estava no programa eleitoral do Governo, não estava no programa do Governo também não, e sabemos porque é que não estava explicitamente, porque se estivesse explicitamente o Governo sabe que não teria sido eleito. Esta contrarreforma do Governo nasce da crença da Senhora Ministra que a legislação laboral está desequilibrada a favor dos trabalhadores. Como é que está desequilibrada a favor dos trabalhadores? Neste país onde mais horas se trabalha, onde os pais e mães não conseguem buscar os seus filhos, onde as crianças passam tempo demais na escola, onde temos as maiores taxas de precariedade, como é que isto está a favor dos trabalhadores? A Senhora Ministra conhece as vidas das pessoas em Portugal? É que não conhece. Nós temos aqui mais de 100 testemunhos de vidas, de precariedade, de abuso dos direitos laborais, de desalento, de dificuldade nos seus trabalhos, Senhora Ministra, e vamos lhe entregar o nosso mural laboral onde tantas pessoas partilharam consigo a dificuldade que têm em trabalhar e em conseguir ter uma vida de qualidade em Portugal. Mas a Senhora Ministra tem razão numa coisa que disse, é que as reformas têm de se fazer através do consenso e não numa lógica de oposição de uns contra os outros. Mas é exatamente isso que a Senhora Ministra faz. A Senhora Ministra diaboliza as mães que amamentam. A Senhora Ministra diaboliza as pessoas pobres, inclusive dando números de fraude que depois não são reais. Faz das representações sindicais o mal da fita. Cria um clima de crispação entre trabalhadores e empregadores. Escolhe dialogar com o único partido que é verdadeiramente polarizador em Portugal. Senhora Ministra, a Senhora Ministra é a Ministra do Trabalho, da Solidariedade e da Segurança Social. E a minha pergunta é este o legado que a Senhora Ministra quer deixar ao país? Um país polarizado, onde o diálogo é impossível, onde poucos ganham à custa da vida, do tempo, do salário, das crianças, da família, de tantos outros. É este o legado que a Senhora Ministra quer deixar em Portugal?
1: Isabel Mendes Lopes a dizer que esta proposta de reforma laboral pode polarizar o país, pôr fim à paz social que existe no país. Agora Fabián Figueiredo, do Bloco de Esquerda.
7: Obrigado, Sr. Presidente. Sra. Ministra, pergunto-lhe o que se pergunta lá fora. Para onde vai o salário? Porque Portugal é um país onde se trabalha muito por pouco salário. E o Governo achou por bem apresentar um pacote laboral que agrava este problema, que puxa os salários para baixo, quando nós precisamos de legislação que os puxe para cima. Portugal é um país que se põe de pé porque há milhões de pessoas que trabalham todos os dias para pôr a economia a funcionar, para pôr os serviços públicos a funcionar, e a Senhora Ministra acha que tratando pior quem garante que o país avança é introduzir modernidade em Portugal. É exatamente o contrário, Senhora Ministra. Mas a senhora ministra não está sozinha. Nós ouvimos durante meses o Chega a berrar contra o pacote laboral, escandalizado, indignado, a dizer que o iria chumbar. Bom, apresentaram uma proposta que tem 48 alterações ao Código do Trabalho. Primeiro, em 48 propostas de alteração não se encontra a linha vermelha do Sr. Deputado André Ventura, que é a redução da idade da reforma. A linha era vermelha, era vermelhaça, era vermelhão e agora, de repente, evaporou-se. Por isso eu quero parabenizar a Sra. Ministra. Sai deste debate com uma proposta do Chega que podia ter saído do seu gabinete, ou seja, com 30 deputados do Chega em cada um dos bolsos, Sra. Ministra. Mas o que o país precisa, na verdade, é de uma alteração à lei do trabalho que garante direitos para quem trabalha por turnos, quem mete o país a funcionar quando uma boa parte do país está a dormir, que garante que se respeita quem mete o país de pé todos os dias. E isso, Sra. Ministra, não podia estar mais distante da proposta que a Sra. Ministra aqui hoje traz e que, lamentavelmente, não...
1: Fábio Figueiredo a ficar sem tempo, mas a criticar este fim da linha vermelha que diz que acabou com a proposta laboral e a dizer que a Ministra do Trabalho tem 30 deputados do Chega em cada bolso, numa altura em que o PSD vai intervir novamente, por Carla Barros tem sido a porta-voz do partido para as questões de matéria laboral.
8: Muito obrigada, Sra. Presidente, senhoras e senhores deputados, Sra. Ministra. A esquerda já entrou em debate e com a mesma receita: a falta de ambição. A falta de ambição para o crescimento dos salários, a falta de ambição para a competitividade da economia e o mesmo cinismo de sempre. Fazem de conta que defendem os direitos dos trabalhadores e não são capazes de acompanhar esta proposta do Governo, que precisamente vem reforçar e defender os direitos dos trabalhadores. É esta, Sra. Ministra, a incoerência da esquerda que o país já percebeu. E por isso, Sra. Ministra, vamos ver se é verdade ou não é verdade que esta reforma aumenta a licença de parentalidade para 6 meses pagos a 100%. Vamos ver, Sra. Ministra, se é ou não é verdade que esta reforma propõe a jornada contínua de forma a que o trabalhador pare menos tempo na hora de almoço, na pausa de almoço, para ter mais tempo para a família. Sra. Ministra, é ou não é verdade que as pessoas em situação de pré-reforma com esta proposta podem acumular rendimentos do trabalho? E, Sra. Ministra, vamos aos jovens. É ou não é verdade que cria esta proposta o Estatuto do Estudante Trabalhador, a par do trabalhador estudante que já existe, para que os jovens nas pausas escolares possam tranquilamente também trabalhar? E diga-me, Sra. Ministra, se é ou não é verdade que esta proposta acaba com a proibição das empresas recorrerem ao outsourcing em processos de reestruturação, uma invenção criada pelo Partido Socialista que bloqueou a atividade económica, e diz-nos claramente que o Partido Socialista prefere encerrar as empresas do que continuar a criar emprego para que o país possa prosperar. Muito obrigada, Sra. Ministra.
1: Carla Barros, deputada do PSD, coordenadora do PSD na Comissão de Trabalho,
9: obrigada,
1: Solidariedade e Segurança Social. Mais uma ronda de intervenções e de perguntas a Maria do Rosário Palma Ramalho, que vai agora responder aos deputados.
9: Até 3 minutos. Muito obrigada.
1: Apenas um compasso de espera para a Ministra preparar também a resposta.
0: Obrigada,
1: que vai
0: Sr. Presidente. Muito obrigada, Srs. Deputados. Sr. Deputada Sofia Pereira, fica-lhe mal, e fica mal ao PS, ficar pessoalmente ofendido com um vídeo, ou com dois, ou com três, de um deputado de outra bancada. Aliás, esta tem sido a marca do PS, que é, acha que ainda está no governo quando já não está, e considera-se pessoalmente ofendido porque o partido, ou os partidos que estão no governo querem pensar, querem fazer de forma diferente, para o que estão legitimados pelas eleições, coisa que... Respondendo à sua pergunta, porque responde às perguntas, incluindo às observações que fazem, a reforma laboral estava anunciada no programa eleitoral, no programa do governo e, sobretudo, está... Peço desculpa, senhora Presidente. Peço aqui...
10: Eu peço que suspendam a contagem do tempo, por favor.
1: O ruído foi aumentando e daí também a Ministra do Trabalho a parar a resposta, também aqui a pedido do Ministro dos Assuntos Parlamentares, que acompanha sempre os restantes membros do Governo na Assembleia da República, aqui com uma troca de palavras entre as bancadas do PS e também do Partido Chega. Maria do Rosário Palma Ramalho agora vai olhando para Teresa Moraes, à espera do ok para retomar a intervenção que estava a fazer. Numa altura em que se foi aumentando este ruído. Como referi há pouco, os principais protagonistas dos três maiores partidos ainda não usaram da palavra. Estão aqui um pouco a estudar-se naquilo que será também a via de debate que vai acontecer esta tarde, numa altura em que também a saída aqui de um grupo grande de uma escola provocou ou contribuiu para este aumento do ruído e levou uma pausa nestes trabalhos que estão a decorrer esta tarde, liderados pela Ministra Maria do Rosário Palma Ramalho. Agora sim, penso que já com... ainda não, Teresa Moraes ainda a pedir mais um pequeno compasso de espera, até porque dizia há pouco que seria necessário repor o tempo e neste debate também já a disponibilidade do Governo para estudar a integração dos direitos dos trabalhadores por turnos na lei laboral, um pedido feito pelo Chega há pouco, uma exigência que o Chega tem falado já nas últimas semanas, mas feita há pouco de viva voz pelo deputado Paulo Seco, e com o Governo a mostrar disponibilidade para estudar a integração desses direitos dos trabalhadores por turnos também na proposta final de revisão do Código do Trabalho. Dificuldades aqui com a gestão do tempo, mais tempo, menos tempo para Maria do Rosário Palma Ramalho e daí também os trabalhos parados já há cerca de 2 minutos para resolver este problema. Agora Carlos Abreu Amorim aqui também a fazer de polícia do tempo, a pedir mais aos serviços da Assembleia da República. O que é certo é que o ruído não era assim tanto que motivasse também esta interrupção que agora já vai durando e atrasando o decorrer destes trabalhos numa tarde que não tem apenas a discussão do Código Laboral, mas também outras iniciativas que foram dando entrada aqui na Assembleia da República e que estão agendadas ainda para a tarde desta quinta-feira, uma semana que termina amanhã com a votação desta proposta e também com um debate setorial com a presença do Ministro da Agricultura e do Mar, José Manuel Fernandes, numa altura em que os agricultores têm reforçado o pedido de mais apoios para o setor, depois ou ainda em resposta às tempestades do início do ano e com o setor a ser também bastante vocal nos pedidos que tem feito e nas exigências que tem feito ao Governo. Continuamos aqui, para já, empatados com esta questão do tempo que resta à Ministra do Trabalho. É certo que os partidos têm ainda algum tempo por utilizar, entre os três maiores partidos há ainda mais de meia hora de tempo por gastar e a Ministra já só terá cerca de 4 a 5 minutos para responder, portanto haverá também aqui um momento neste debate em que o Governo deixará de ter tempo para dar resposta aos deputados e a discussão far-se-á apenas entre as diferentes bancadas. Neste debate também, e José Luís Carneiro tendo falado já fora da Assembleia da República sobre este tema, para já hoje ainda optar por não usar da palavra, poderá estar a guardar-se para um momento mais à frente na discussão ou talvez até ceder apenas a palavra aos deputados e ao líder parlamentar Eurico Brilhante Dias. O que é certo é que André Ventura tem estado também muito atento a tirar algumas notas, mas também ainda não fez nenhuma intervenção nesta discussão, assim como Hugo Soares, que para já deu palco a 3 deputadas e ainda não usou da palavra. O líder da bancada do PSD, aliás, que esteve ali num momento mais pessoal, isto porque uma das escolas que está de visita à Assembleia da República hoje é de um filho de Hugo Soares, que esteve ali depois também junto dos mais novos nas galerias a assistir a uma parte dos trabalhos. Já tinha estado também essa escola de visita durante a manhã à reunião da bancada do Partido Social Democrata. Confesso-vos que não estou a perceber bem aquilo que está a acontecer, no sentido em que estamos aqui há cerca de 4 minutos à espera que se resolva esta questão, se a ministra tem 3 minutos ou 3 minutos e 40 para falar, e o problema tarda em resolver-se ali entre os serviços, a mesa da Assembleia da República, a bancada do Governo. Vejo Hugo Soares ao telefone, vejo Carlos Abreu Amorim ao telefone, vejo os membros dos serviços também ao telefone, com a mesa liderada por Teresa Moraes, que há pouco ia ali desabafando que as dificuldades surgem de onde menos se espera. E portanto, no fundo, estamos nisto há cerca de 3, 4 minutos por uma questão de Lana Caprina que há muito já devia estar resolvida, mas para já vão-se trocando aqui alguns telefonemas. Penso que agora sim, Maria do Rosário Palma Ramalho volta a levantar-se e agora sim recebe autorização para voltar a usar da palavra, por isso vamos ouvir a ministra com a tutela do trabalho.
0: Respondendo diretamente à pergunta do Partido Socialista, não só esta reforma está prevista no programa eleitoral e no programa do Governo, como está prevista no capítulo 5º do Acordo de Valorização Salarial e Crescimento Económico, subscrito por todos os parceiros e nomeadamente subscrito pelo UGT. Ora, os senhores deputados do PS têm até pessoas do UGT aqui nesta bancada, deveriam saber. Senhora deputada Isabel Mendes Lopes, dizer-lhe que esta reforma não nasce de uma crença da ministra, nem sequer nasce de uma crença do Governo. Nasce sim da verificação por relatórios internacionais, OCDE 2020, Comissão Europeia 2024, FMI 2024, de que a competitividade em Portugal está a ser prejudicada por baixa produtividade e muita rigidez da regulamentação. Está aqui, posso lhe mandar os relatórios se quiser. E as reformas, senhora deputada, não, eu também gostava que fossem por consenso, mas sabe, o Governo, ao contrário do que os senhores fizeram na agenda do trabalho rígido, esteve a tentar o consenso durante 9 meses na concertação social. Não havendo esse consenso, naturalmente, o Governo não se demite da sua responsabilidade, que é governar, e é isso que está aqui a fazer. Senhor deputado Fabián Figueiredo, só lhe deixo uma pergunta. Como é que, a fazer o que os senhores queriam que se fizesse, que era nada, conseguimos resultados diferentes do que aqueles que temos? O senhor deputado, se me conseguir responder a isso, talvez eu lhe possa dar razão no que disse. Até agora não. Não, lamento, não. Senhora deputada Carla Barros, é verdade, tudo o que disse está na nossa reforma e tudo conjugadamente contribui para que o Governo, para que se consiga reforço dos direitos, aumento da produtividade e maior competitividade para Portugal, para pagar melhores salários. Muito obrigada.
1: Ministra Maria do Rosário Palma Ramalho, a responder ali às bancadas da esquerda sobre o tempo que o Governo esteve a negociar na concertação social, mas a dizer também que o Executivo não pode demitir-se de funções e, portanto, não havendo esse acordo, passou para o Parlamento, que é onde a proposta agora deve ser discutida. Miguel Cabrita, do PS, pede a palavra.
11: Senhor Presidente, para interpelar a mesa para distribuir documentos.
1: Miguel Cabrita, que é também o porta-voz do PS para o trabalho.
11: Senhora Presidente, iria solicitar distribuir o programa eleitoral da AD e o acordo de concertação a que faz referência à Senhora Ministra para demonstrar que não está em sítio nenhum escrito expedimentos mais fáceis, banco de horas individual, beneficiar as empresas que usam trabalho clandestino, prejudicar os trabalhadores mais frágeis, etc, etc. Não está lá
10: já
11: nada.
10: Já percebemos o ponto de vista, Senhor Deputado. Distribuirá.
1: Carlos Abreu Amorim vai ali levantando os braços. E esta interpelação à mesa de Miguel Cabrita a ser aplaudida de pé aqui por 4 ou 5 deputados do PS, Miguel Costa Matos, Isabel Moreira, também Pedro Vaz, entre os mais entusiastas nestes aplausos. Agora é o Chega a pedir a palavra também para uma interpelação à mesa.
10: Sr. Deputado André Ventura, pede a palavra para que efeito?
12: Para uma interpelação à mesa, Sr. Presidente.
10: Se faz favor.
12: Senhora Presidente, no seguimento da intervenção do deputado Miguel Cabrita, eu gostava de pedir também a distribuição do programa eleitoral do Partido Socialista das últimas eleições para ver se estava lá previsto o aumento do salário dos políticos ou se não estava.
1: Mais uma interpelação à mesa de André Ventura, a ir a jogo neste repique do Partido Socialista, com Eurico Brilhante Dias agora ali a queixar-se do facto de ter sido dada a palavra ao Chega para uma interpelação à mesa que, na verdade, não o foi. Hugo Soares vai ali assistindo a esta troca de galhardetes com o queixo apoiado sobre as mãos, enquanto se vão trocando aqui vários apartes entre o Partido Socialista e o Partido Chega.
10: Senhoras e senhores deputados, vamos repor alguma ordem na sala, até porque não estou certa de que a nossa claraboia consiga resistir a tantos gritos.
1: Risos também de várias bancadas, com Teresa Moraes a ficar cada vez mais desesperada com todas estas interrupções. Vamos entrar agora também num período de intervenções um bocadinho mais distendidas, começando pelo Juntos pelo Povo, para ouvir o deputado Filipe Sousa, que vai fazer esta intervenção a partir da tribuna da sala das sessões. Vamos escutar então o deputado único do JPP, um partido que, como é panágio, se dedica mais também às questões das regiões autónomas, em particular da Madeira, de onde é originário este partido. Não há, enfim, em Portugal partidos regionais, mas o JPP com um foco maior sobre as regiões autónomas e sobretudo sobre a Madeira. Vamos ouvir Filipe Sousa.
13: Senhores deputados, senhores membros do Governo, Portugal enfrenta um dos maiores desafios da sua história demográfica. Todos os anos nascem menos crianças, todos os anos a população envelhece e todos os anos ouvimos novos diagnósticos sobre uma realidade que ninguém contesta. Mas há uma pergunta que continua por responder. Se ter filhos é tão importante para o futuro do país, porque continuamos a dificultar a vida de quem os quer ter? Hoje muitos jovens e muitos casais trabalham, descontam e contribuem para a segurança social, mas continuam a sentir insegurança quando decidem constituir família. Sentem receio de perder rendimento, de não conseguir conciliar a vida profissional com a vida familiar ou simplesmente de não ter tempo para acompanhar os primeiros meses da vida dos seus filhos. E a verdade é simples, uma criança não nasce apenas numa maternidade. Uma criança nasce dentro de uma família. E as famílias precisam de tempo. Tempo para cuidar, para criar laços, para acompanhar e para estar sempre presentes. É também por isso que olhamos com preocupação para qualquer opção política que aumente a instabilidade laboral. Porque a instabilidade das famílias começa na estabilidade do emprego. O jovem que vive preso à incerteza dificilmente encontrará a segurança para constituir família e para ter filhos. E qualquer política que enfraqueça essa confiança estará inevitavelmente a dificultar o combate ao inverno demográfico. E aquilo que apresentamos hoje é uma escolha política clara. Entendemos que os primeiros meses de vida de uma criança não são um privilégio, são uma prioridade nacional. Porque nenhuma criança deve ter menos oportunidades em função da realidade familiar em que nasce. E porque nenhum pai ou mãe deve ser penalizado por assumir uma das maiores responsabilidades e mais importantes da sua vida. Poderá haver quem veja nesta proposta apenas uma despesa. Nós vemos, acima de tudo, um investimento. E deixo uma pergunta. Quanto custa continuar a adiar soluções? Quanto custa uma geração que adia ou renuncia ao projeto de ter filhos? E quanto custa um país que perde nascimentos, perde jovens e compromete o seu futuro? E o verdadeiro custo é não agir, porque apoiar as famílias não é uma despesa. É uma estratégia para o futuro do país, é investir em Portugal, é investir nas famílias e é, acima de tudo, investir no futuro da nossa comunidade nacional. Disse.
1: Filipe Sousa, deputado do Muito Juntos obrigada. Pelo Povo, nesta primeira fase de intervenções no debate da reforma laboral. Segue-se agora Inês Sousa Real, do PAN. Filipe Sousa e Inês Sousa Real, que à partida esgotarão os seus tempos de intervenção nesta intervenção mais distendida na Assembleia da República, e Inês Sousa Real, que ontem também chegou a falar deste tema aqui no debate quinzenal, Vamos escutar porta-voz do PAN.
14: Mais membros do governo. Liberal até dizer chega, poderia ser o mote desta reforma que o governo aqui nos traz hoje. Uma reforma que faz jus a 9 meses de negociações, em que vimos um jogo do empurra para este Parlamento, com o ónus agora de fazer aprovar aquilo que, nas suas palavras, é uma revisão profunda da legislação laboral. Mas, Senhora Ministra, precisamente porque falamos desta dimensão de profundidade, é um processo que não pode ser feito nem de costas voltadas para a sociedade civil, nem para todo o hemiciclo que representa todos os portugueses nesta Assembleia da República. E tão pouco adianta agora ao Governo vir dizer que as alterações ao Código de Trabalho que propõem vêm melhorar a vida dos trabalhadores, porque todos sabemos que este pacote laboral apenas vem dificultar a vida a quem trabalha. Mas falemos não apenas de dados, casos concretos, Senhora Ministra. Porque em Portugal, um jovem não é à toa que demora mais de quase 30 anos para sair da casa dos pais. Somos um dos países com a média mais alta da União Europeia, em que os jovens não conseguem sequer ter acesso à habitação, em que, inclusivamente, os estágios profissionais não são colmatados de forma remunerada com esta reforma que aqui nos traz. Vamos à desigualdade de género. Uma desigualdade estrutural no nosso país. O que é que o Governo nos trouxe? A diabolização das mães, a diabolização de quem amamenta, quando sabemos que não só continuamos a ter mulheres que dão à luz, neste caso nas ambulâncias, atentando a toda a sua dignidade, como depois, no momento de terem que colocar o filho na creche, não há vagas na creche feliz, e não podemos ignorar que este Código do Trabalho não pode ser dissociado de todos os instrumentos que neste momento o Governo tem promovido, mas que atentam gravemente aos direitos das mulheres. E é por isso, Senhora Ministra e Senhoras e Senhores Deputados, que não podemos olhar para uma reforma que, limitando direitos à greve, direitos à igualdade, que exigem declarações a mães que amamentam, que o Governo vai ganhar a confiança de quem trabalha em Portugal. Esta confiança só se faz se tivermos a seriedade de perceber para que, sermos competitivos, não podemos diabolizar direitos. Temos de olhar de forma séria para aquilo que propomos quando queremos um futuro melhor, a começar para os direitos da parentalidade, cujo PAN inclui também na sua proposta, em particular também do luto gestacional, porque não podemos dar um passo atrás numa matéria da maior sensibilidade, ou até mesmo garantir que quem tem filhos até aos 2 anos possa, de facto, trabalhar menos 2 horas por dia sem perda de direitos. Por outro lado, proteger também as vítimas de violência doméstica, porque não se combate uma sociedade desigual sem olharmos também para mecanismos mais flexíveis que acomodem estas pessoas. Para o PAN, isto inclui também todos os membros da família, como é o caso dos animais de companhia. Agora, uma agenda laboral de progresso, Senhora Ministra, não se faz de costas voltadas e por isso mesmo esperamos...
1: As críticas de Inês Sousa Real a esta proposta de reforma laboral, diz aqui a liberal até dizer chega, numa farpa enviada não só a ele, mas também ao Partido Chega, claro está. E vamos agora para a intervenção de Mariana Leitão, a segunda desta tarde, depois de um primeiro conjunto de questões que deixou a Maria do Rosário Palma Ramalho, onde disse que esta, não sendo propriamente uma reforma estrutural para o país, era um bom caminho que o Governo estava a começar a seguir e é uma alteração necessária para dinamizar também o mercado de trabalho. Vamos ouvir Mariana Leitão.
15: Senhoras e senhores deputados, em Portugal falar de reforma laboral exige uma coragem que a maioria dos partidos não tem. A esquerda passou décadas a convencer os portugueses de que flexibilidade é sinónimo de exploração, que qualquer mudança nas regras do trabalho é um ataque aos trabalhadores e que o melhor sistema é o que existe, por piores que sejam os resultados. É uma mentira politicamente rentável. Rentável para partidos que vivem dos interesses instalados, rentável para centrais sindicais que existem para defender os interesses dos seus dirigentes e profundamente injusta para os milhões de portugueses que pagam a fatura. E a fatura é pesada, senhores deputados. Portugal trabalha mais do que a média europeia e ganha 37% menos. A produtividade por hora trabalhada é 35% abaixo da média da União Europeia. 1 em cada 5 jovens está desempregado. Dos que trabalham, 4 em cada 10 estão encontrados precários. Mais de 73% ponderam emigrar. O salário mínimo em Portugal é 91% do salário mediano. Metade dos trabalhadores portugueses recebem menos de 1.000 euros por mês. É isto que os senhores não querem mexer em nada.
3: Este é o resultado previsível de décadas de um mercado de trabalho contaminado pelas ideias da extrema-esquerda, gerido por quem beneficia do status quo e vendido como proteção aos trabalhadores. A ligação entre flexibilidade e salários não é uma teoria liberal, é o que os dados europeus mostram há décadas. Os países com mercados de trabalho mais flexíveis têm os salários mais altos. É um mecanismo simples, senhores deputados, eu vou explicar. Quando as empresas podem adaptar a sua estrutura às necessidades reais do negócio, investem mais em quem contratam, porque contratam quem realmente precisam. Quando os trabalhadores se podem mover livremente para onde valem mais, o talento vai para setores mais produtivos e os salários sofrem por pressão do mercado. Quando a mobilidade é alta, as empresas competem pelos melhores trabalhadores, em vez de os ter cativos por inércia do sistema. É isto que a esquerda nunca explicou aos portugueses. A rigidez não protege os trabalhadores, não protege os salários, mantém-nos baixos. Mantém os trabalhadores presos em setores de baixa produtividade, em empresas que não investem num sistema que confunde estagnação com estabilidade. Portugal é o país dos salários de 1000 euros e esse é o legado da esquerda e das suas centrais sindicais. A Iniciativa Liberal recusa esta lógica e por isso o que propomos é uma mudança de paradigma. Um mercado onde a flexibilidade e a segurança se complementem, onde contratar não é um risco que as empresas evitam, mas uma decisão que tomam com confiança, onde mudar de emprego é uma oportunidade para evoluir na carreira. Existe um modelo que faz isso. Chama-se flexi-segurança. Funciona na Dinamarca, nos Países Baixos, na Alemanha. Quando as pessoas sabem que perder um emprego não significa perder a saúde, a casa e a dignidade, deixam de se agarrar a postos de trabalho que já não fazem sentido. O talento move-se para onde vale mais, a produtividade sobe, os salários sobem. E Portugal? Portugal tem o pior dos sistemas. Um sistema que apenas produz rigidez, estagnação, baixos salários e precariedade para os jovens. As nossas políticas deveriam estar direcionadas sempre para o trabalhador, não para o posto de trabalho. O mercado está em constante evolução, os trabalhos mudam e deveríamos estar totalmente focados em dar ferramentas aos trabalhadores para se adaptarem a um mercado em constante evolução. Chegar lá exige um código do trabalho que permita às empresas adaptar-se sem terem medo de contratar e aos trabalhadores mudar de emprego livremente, reformar o subsídio de desemprego, investir a sério em formação profissional e aliviar a carga fiscal sobre o trabalho. Exige, no fundo, deslocar o centro de gravidade do sistema, da proteção do vínculo para a proteção da pessoa. A Iniciativa Liberal apresentou propostas concretas para um Código do Trabalho que caminha nessa direção. Há centenas de milhares de falsos independentes que trabalham com a subordinação de um empregado, mas sem os direitos de um. Esta realidade foi construída ao longo de décadas pela rigidez dos contratos formais. A IEL resolve isto pela raiz, define os direitos destes trabalhadores diretamente na lei, sem remetê-los para a legislação futura que já sabemos que nunca chega. Férias, descanso, retribuição mínima, proteção na parentalidade. E calibra a proteção para quem precisa dela de verdade, por ter baixos rendimentos e depender de um único empregador, não para quem tem poder negocial suficiente para dispensá-la. Na parentalidade, propomos uma licença até 240 dias, 42 dias obrigatórios para o pai, famílias monoparentais incluídas e o custo da despesa para cuidados de bebê transferidos para a segurança social, porque enquanto for das empresas, haverá sempre um motivo para não contratar mulheres em idade fértil. Se os senhores deputados não querem perceber isto, é um problema dos senhores deputados. Criámos o banco de horas com verdadeiras garantias para os trabalhadores, o regime de prevenção, os contratos à chamada, a compensação por alto desempenho e tornamos o teletrabalho uma forma normal de trabalhar. Senhores deputados, os salários sobem quando a produtividade sobe. A produtividade sobe quando a lei para de confundir estagnação com estabilidade. A esquerda tentou o caminho dos decretos e dos travões durante décadas. O resultado está no recibo de vencimento de cada português.
15: Está na hora de tentar o caminho que funciona, onde trabalhar compense, onde o esforço seja reconhecido e onde os portugueses não precisem de emigrar para ter a carreira e o projeto de vida que merecem. Muito obrigada.
1: Mariana Leitão, a líder da Iniciativa Liberal, aqui a detalhar um pouco mais as propostas que os liberais apresentam na Iniciativa de Revisão da Lei do Trabalho, que apresentaram na sequência do projeto do Governo, a detalhar aqui aquilo onde a Iniciativa Liberal quer ir mais longe do que o Executivo. E vamos agora escutar pela primeira vez neste debate, ou melhor, a primeira intervenção neste debate, há pouco fez uma interpelação à mesa, André Ventura.
16: Da proposta de alteração à legislação laboral do Chega por dizer duas coisas que parecem evidentes. Uma é que esta é uma proposta que resulta de trabalho, de dedicação e de tentativa de verdadeiramente mudar aquilo que foi feito erradamente pelo Governo desde o início. Sejamos sérios e francos, o Chega fez o que o PS devia ter feito também e não fez neste Parlamento, que era trabalhar em prol dos trabalhadores e trabalhar em prol de quem precisa. O Chega fez aquilo que o PS durante 8 anos não fez, mas que também agora voltou a não fazer. E preferiu, como disse o deputado Paulo Núncio, chamar o pensionista Mário Centeno para tratar da reforma laboral. Mas que fique claro também o evidente que deve ficar perante todos. Sra. Deputada Mariana Leitão, o Chega não concorda que se possa despedir toda a gente de qualquer maneira. O Chega não concorda que se queira acabar com artigos como o da prestação do trabalho ou dos direitos e deveres dos trabalhadores. Sra. Deputada Mariana Leitão, quando se acaba com um artigo com o nome Direitos e Deveres dos Trabalhadores, nós estamos a dar ao país a mensagem de que quem trabalha não tem direitos. Quem trabalha tem direitos. Quem trabalha tem direitos. Quem trabalha tem direitos. E não, Sra. Deputada, nós não podemos permitir que quem é despedido

0: mulheres são descartáveis. Eles não são descartáveis em Portugal. Não são descartáveis em Portugal. Por isso a proposta do Chega é clara. Nós queremos corrigir, Sra. Ministra, aquilo que foi um erro na política de amamentação. E queremos voltar a proteger quem, como mãe trabalhadora, tem direito a amamentar. Nós queremos fazer uma correção histórica que o PS devia ter feito. As férias. Nós queremos garantir que os cortes que se fizeram na Troika devem hoje ser devolvidos à população. E por isso fomos mais longe e propusemos que a reposição das férias para 25 dias base seja aplicada quer no setor privado, quer no setor público. Fazer o que o PS andou a palrar durante anos com uma diferença. Uns falaram, nós fizemos, está aqui, está nesta proposta de Código Laboral. E sim, queremos criar o subsídio de pagamento, de reforço de pagamento dos trabalhadores por turnos. E eu vou-vos dizer porquê. É quase 1 milhão de portugueses que todos os dias, como já foi dito, todos os dias, prescindem da sua vida familiar, pessoal, íntima, para poder dar ao país esse tal contributo que lhe pedimos. Íntima também, porque quer dar ao país esse contributo que lhe pedimos. Sacrificam-se nas horas, no local e no tempo. Mais uma vez, o Chega propõe um reforço, um pagamento ao subsídio de turnos, para fazer o que durante 8 anos a esquerda falou, mas não fez. E mais uma vez fica claro isto. Enquanto uns andaram em conversas intermináveis, enquanto outros andaram com bandeiras lá fora a dizer a terra a quem trabalha, nós fizemos o que essas bandeiras diziam. Trabalhámos e vamos conseguir para os trabalhadores a maior vitória das últimas décadas em Portugal.
1: André Ventura aqui a detalhar dois ou três pontos, a questão da amamentação, também os dias de férias, enfim, não são propriamente novidades, já o tinha dito até ontem no debate quinzenal, e também a questão do reforço do pagamento dos trabalhadores por turnos, matéria em que o Governo já disse que está disponível para estudar a viabilidade de incluir também esta medida. Agora, pedidos de esclarecimento para a intervenção do líder do Chega, André Ventura, começa por Hugo Oliveira, do PS.
2: Deputado André Ventura, esta proposta do Governo procurava aumentar a flexibilidade. E a verdade é que durante este processo o Governo não encontrou maior flexibilidade do que a posição do Chega sobre esta matéria. No verão passado diziam que queriam ser parceiros do Governo. Depois veio a questão da amamentação. Bom, isso não. Tudo o resto sim, mas isso não. Veio uma greve. Dizia o senhor deputado que essa greve não fazia sentido. Apelidou até os sindicatos de serem sanguessugas. Mas depois veio a greve. A greve teve uma forte adesão. E o que veio logo dizer o senhor deputado? Não, isto não pode ser. Temos que proteger o emprego. Temos que proteger os jovens. Disse até, isto é um bar aberto para os despedimentos. Ó, senhor deputado, se isto é um bar aberto, temos que crer que o melhor cliente desse bar tem sido o Chega e o senhor deputado. Também é a confusão e os zigue-zagues têm feito. Porque, no entretanto, já deram a mão ao Governo para despenalizar os empregadores incumpridores que recorrem à mão de obra ilegal. Têm na sua proposta um banco de horas individual. Portanto, a pergunta que se faz hoje é, senhor deputado, vão dar a mão a esta proposta? A esta proposta que abre a porta a um bar aberto a despedimentos? É que se fizer isso, todos os trabalhadores vão perceber que a sua indignação não passou de uma conversa de balcão.
1: O Oliveira do PS a atirar ao Chega pelas mudanças de posição e de orientação quanto à reforma laboral ao longo dos meses de discussão desta iniciativa. Há ainda uma porta aberta para negociação entre o Governo e o partido de André Ventura, embora para já não haja nenhum acordo entre os dois.
3: Presidente, Sr. Deputado André Ventura, eu percebo que para a sua narrativa seja muito interessante vir para aqui com demagogia e até mesmo mentiras. Olha, eu vou-lhe dizer relativamente ao reforço de direitos... Sr. Deputado, eu estou a falar. O reforço de direitos...
4: Vamos suspender o
1: Mariana
4: tempo,
1: Leitão,
4: por favor.
1: Para a bancada do Chega, que ia ali fazer de vários apartes no início da intervenção. E que agora, continua.
3: Posso, Sra. Presidente?
4: Se faz favor, pode recomeçar, Sra. Deputada,
3: obrigada,
4: vamos ver
3: senhora,
4: se é possível.
3: Muito obrigada, Sra. Presidente. Eu vou referir só aqui a alguns dos direitos que são reforçados

0: na proposta da Iniciativa Liberal, os direitos da relativamente à parentalidade, os direitos das famílias monoparentais, os direitos dos trabalhadores independentes, compensações por alto rendimento, alta performance, as férias por assiduidade, que o senhor deputado André Ventura aí tanto reivindica como matéria sua, nós também propomos, banco de horas com salvaguardas efetivas para os trabalhadores. Portanto, senhor deputado André Ventura, que o senhor deputado André Ventura tenha andado a fazer cambalhotas em toda esta negociação é um problema seu. Se o senhor deputado André Ventura é essa a sua forma de trabalhar, é a sua, não venha a mentir em relação àquilo que a Iniciativa Liberal faz. Muito obrigada.
1: Ele então, a responder à letra, André Ventura, sobre os zigzags que acusa o Chega de fazer durante estes vários meses de negociação. Vamos também agora à resposta do Presidente do Chega.
2: Muito obrigado, Sr. Presidente. Sr. Deputado Hugo Oliveira, eu acho que o PS precisa de uma resposta à altura neste debate, que é, de facto, um pouco caricato ver o Partido Socialista, que aprovou a agenda do trabalho digno sem ir à concertação social e a trouxe aqui, aliás, quando a trouxe aqui até conseguiu fazer o que queria e que agora disse que não ia fazer. Mas eu quero lhe perguntar, Sr. Deputado Hugo Oliveira, acha que aumentar um subsídio de turnos não é uma vitória dos trabalhadores? Acha que pagar mais a quem trabalha por turnos não é uma vitória dos trabalhadores? Acha que conseguir os dias de férias que os senhores tiraram? Não, desculpem lá. Quem é que assinou o morando da troca? Foi o vosso primeiro-ministro que está preso. Foi o vosso primeiro-ministro que está preso. Desculpem lá. Devia estar. Foi o vosso primeiro-ministro. Vocês é que o tiraram. Tiraram os dias de férias às pessoas. Nós queremos repô-los. Olha, sabe o que é que eu gostava, Sr. Deputado Hugo Oliveira? Gostava mesmo que falasse com cada um destes senhores que estão aqui hoje, com cada um, alguns até são se calhar socialistas, claro, e lhes perguntasse assim: quer ou não ter de volta aos 25 dias de férias? É que eles queriam ter, mas o PS foi completamente incompetente. Nós é que conseguimos fazer isso. Sim, Sr. Deputado, a licença parental tem de aumentar. E o Sr. Deputado Hugo Soares e o Primeiro-Ministro disseram que estiveram à espera da proposta do PS. Na verdade, todos estivemos à espera da proposta do PS, só que ela até agora é isto, é uma folha em branco, ninguém sabe o que é. E por isso, se sim, se o PS...
3: Vamos suspender o tempo, por favor.
1: O ruído ia também aqui aumentando agora do lado da bancada socialista perante todas estas acusações de André Ventura, e foi o próprio André Ventura a parar a intervenção ali perante também as provocações de Iniciativa Liberal, que há pouco se queixava do mesmo, mas da parte do Chega.
2: Obrigado, Sr. Presidente. E por isso, Sr. Deputado, para nós, ganhar e aumentar um subsídio de turno para o trabalhador não é uma brincadeira. Conseguir o aumento dos dias de férias para quem trabalha não é uma brincadeira. Conseguir o aumento da licença parental não é uma brincadeira. Impedir os despedimentos de bar aberto, como disse, e como vai ver, porque ainda não sabe, mas vai ver, como ainda vai ver, o impedimento desses despedimentos em bar aberto, verá, Sr. Deputado, uma coisa. Até há de dizer assim ao fim do dia: que grande partido este, fez o que nós nunca conseguimos fazer na vida. Até dirá isso, fez o que nós nunca conseguimos fazer na vida. Aliás, o Chega fez em duas semanas o que 40 anos de bandeiras vermelhas não serviram para fazer em Portugal. 40 anos de bandeiras vermelhas não serviram para fazer em Portugal. Senhora deputada Mariana Leitão, há um mar de diferença entre nós. A proposta da Iniciativa Liberal quer despedir com facilidade os trabalhadores e não os reintegrar. E não, Sr. Deputado, não pode pedir silêncio e ficar aos gritos quando alguém fala. Não pode fazer isso. Portanto, acalme-se lá, fique lá com calma e hoje. Quer uma proposta que não permita reintegrar os trabalhadores. E eu faço-lhe o mesmo convite que estava a fazer ao Sr. Deputado. Pergunto a algum destes homens e mulheres se aceitaria ser despedido ilegalmente do seu posto de trabalho, ilegalmente, e que proibissem a sua reintegração. Sr. Deputado, não...
1: A aventura a ficar sem tempo, mas a terminar com a resposta à Iniciativa Liberal, com Mariana Leitão ainda ali a travar-se de argumentos com a bancada do Chega, também Mário Amorim Lopes, depois de ter dedicado uma grande parte desta intervenção ao ataque, sobretudo ao Partido Socialista. Agora sim, a Miguel Cabrita, novamente, também a pedir a palavra.
4: Em relação à mesa para distribuir documentos, por favor.
3: Se faz favor de identificar os documentos que quer distribuir.
4: Senhora Presidente, gostaria, por seu intermédio, de distribuir à Câmara o diploma em que o Governo do Partido Socialista repôs os quatro feriados que o partido do padre André Ventura cortou durante o período da Troika. E um segundo documento é o acordo de concertação social assinado em 2018 sobre matérias laborais, que mostra que durante o Governo do PS houve concertação para fazer avanços em matérias laborais em Portugal. Muito obrigado.
3: Faça chegar os documentos à mesa, Sr. Deputado, se faz favor.
1: Miguel Cabrita, mais uma vez, a ser aqui o porta-voz do histórico do Partido Socialista em matérias do trabalho.
5: Para a intervenção à mesa, Sr. Presidente, sobre a condição dos trabalhos.
3: Se faz favor.
5: Sr. Presidente, nós ouvimos ontem o Partido Socialista usar pelo menos por 4 vezes esta figura regimental. Nós ficámos à espera dos documentos todos que o Partido Socialista disse que ia entregar e não enviou. E agora hoje continuamos à espera. É uma fraude, é a treta do Partido Socialista sempre a funcionar.
1: Referência ao teu debate quinzenal, onde o PS fez 3 intervenções e 3 interpelações à mesa para dizer que os documentos iam ser distribuídos para também apoiarem essas intervenções sobre saúde, sobre habitação, sobre impostos.
6: Senhora Presidente, para uma interpelação sobre a condução dos trabalhos.
1: Agora Eurico Brilhante Dias.
6: Que se certifique que os documentos que foram entregues pelo Grupo Parlamentar do Partido Socialista. Muito obrigado.
1: Bom, pelo menos aos jornalistas foram distribuídos, aos grupos parlamentares, só eles o poderão a dizer. Pedro Pinto diz que não recebeu.
3: Se os documentos foram entregues. Muito obrigada.
1: Pedro Pinto diz que não foram distribuídos, pelo menos à bancada do Chega, e Teresa Moraes a pedir aos serviços para verificarem se essa entrega aconteceu mesmo. Este, por norma, também é aqui um truque regimental que os partidos fazem para poder fazer uma ou outra intervenção extra. O PS utilizou ontem durante o debate quinzenal, Miguel Cabrita fê-lo aqui por 2 vezes já neste debate, mas Pedro Pinto também é um truque regimental que os deputados usam ou recorrem por diversas vezes durante as discussões. Vamos agora para a intervenção de Isabel Mendes Lopes, líder parlamentar do Partido Livre. Assim que existirem também condições para que o debate possa prosseguir, depois da bancada do Chega também parar de trocar palavras com a bancada do Partido Socialista. Teresa Moraes a recordar que a tarde de trabalho ainda vai prosseguir e, portanto, é necessário dar andamento aos trabalhos.
3: Agora vamos ouvir quem se inscreveu, por favor. Só chegou a senhora deputada.
7: Muito obrigada, senhora Presidente, senhora Ministra, senhor Ministro, senhoras e senhores deputados, caros cidadãos nas galerias. O que está hoje em causa e o que hoje discutimos é a escolha de qual o caminho que queremos para o país. Porque há vários caminhos possíveis. Não há apenas o caminho de regressão pelo qual o Governo nos quer levar. Nós queremos um país competitivo, sim, produtivo, sim, e sabemos que isso não se faz à custa dos trabalhadores, mas sim com os trabalhadores. E essa é uma grande diferença das propostas que estão aqui em cima da mesa. E esta é a proposta alternativa que o Livre tem para o trabalho com futuro para Portugal. Vamos então falar do trabalho no século XXI. Porque neste século que nós vivemos, nós temos de olhar para o que nós sabemos sobre nós e sobre o tempo que vivemos e temos de refletir isso na nossa legislação laboral. Nós hoje sabemos que o impacto do trabalho por turnos na saúde tem um enorme impacto na saúde e por isso temos de ser justos. Só deve existir trabalho por turnos quando é mesmo necessário. E quem trabalha por turnos deve ter mais apoio e deve ter direito a uma reforma antecipada. Hoje sabemos que a infância é preciosa e que, sobretudo, os primeiros anos de vida de uma criança são essenciais para o vínculo e para o seu desenvolvimento. Então, se o sabemos, temos a obrigação de garantir que pais e mães têm mais tempo com as suas crianças, com o alargamento da licença no primeiro ano, com os primeiros 6 meses paga 100%, independentemente de quem a goze, e com uma redução do horário de trabalho até aos 3 anos, independentemente das crianças serem amamentadas ou não. E isto, claro, com um enorme incentivo para partilha entre homens e mulheres, porque este também deve ser o século da igualdade. Olhemos também para tudo o que já alcançámos com a evolução tecnológica. Hoje demoramos segundos a fazer o que antes fazíamos em semanas. E como é que não ganhámos todos mais tempo? Pelo contrário, nós vivemos a mil sem tempo para nada. As 40 horas semanais, os 5 dias de trabalho são conquistas do século XX. Para o século XXI queremos mais. 35 horas de trabalho, 25 dias de férias pelo menos e caminhar para uma semana de 4 dias, sim. Olhemos também para a revolução tecnológica que hoje vivemos e que tanto vai transformar o trabalho e as nossas vidas nos próximos anos. Temos de precaver os riscos e temos de aproveitar da melhor forma a automação e a inteligência artificial para que todos vivamos melhor. O LIVRE defende a criação de um fundo de transição tecnológica para a formação dos trabalhadores e reconversão profissional. Mas também no local de trabalho, o trabalhador tem de saber quais são os sistemas usados pelo empregador e as decisões automatizadas sobre avaliação, progressão, sanção disciplinar e despedimento têm de ser limitadas ou mesmo proibidas. É preciso também garantir mecanismos de participação dos trabalhadores na definição destas mudanças. E é também preciso garantir que todos os trabalhadores tenham acesso equitativo às ferramentas de produtividade, seja de automação, seja de inteligência artificial, para que ninguém seja deixado para trás. Olhemos também para este século de fenómenos extremos. Estamos agora a entrar numa onda de calor. Em que é que a proposta do Governo protege os trabalhadores desta onda de calor? Não protege. O LIVRE defende faltas justificadas em casos de calamidade, como tivemos no comboio de tempestades, e adaptação de tarefas ou licenças pagas em dias em que estes, como estes, se aproximam, para que ninguém arrisque a sua saúde ou mesmo a sua vida a trabalhar ao ar livre a 40 ou 50 graus. E por fim, olhemos para a importância do envolvimento, da participação, da democracia também no local de trabalho. Os trabalhadores têm de ter acesso a mais informação, a participação, incluindo assento nos conselhos de administração das empresas. Tudo isto permite melhores salários, mais tempo, mais qualidade de vida e também melhores empresas. São propostas para um trabalho com futuro, para um país competitivo, produtivo, para todas e para todos nós. Está aqui o caminho a seguir. Espero que nos acompanhem.
1: José Valmentos Lopes, do Partido LIVRE, aqui a deixar também mais um conjunto de medidas que acha que deveriam estar integradas na proposta de revisão da lei laboral. Vamos ouvir agora o secretário-geral do PCP, Paulo Raimundo, ele que já esteve na manifestação da CGTP à porta da Assembleia da República. Fala agora na tribuna da Sala das Sessões. Vamos ouvir o secretário-geral do Partido Comunista Português.
8: Obrigado, Sr. Presidente, Srs. Deputados, Srs. Membros do Governo, a Sra. Ministra. Registro, para além de uma arrogância crescente, arrogância, entenda-se, política, que não foi capaz, aliás, como em todo o debate temos estado a realizar sobre esta matéria, de sustentar e relacionar uma única medida do pacote laboral com estas promessas que faz de crescimento, produtividade, salários e por aí fora. Há um aspecto que falou que é verdade, é a hora, de facto, a hora da verdade. Cada deputado e cada partido terá que decidir se vota contra ou apoia ainda mais precariedade, ainda mais regulação dos horários de trabalho e da vida, ainda mais pressão sobre os salários, se apoia ou está contra a liberalização dos despedimentos ou o trabalho extraordinário não pago com a introdução do banco de horas. Cada deputado e cada partido terá de decidir se vota contra ou apoia o pacote laboral que está inequivocamente rejeitado pelos aqueles que já hoje enfrentam grandes dificuldades nas suas vidas com salários baixos, os que já hoje vivem entre contrato a prazo, desemprego, trabalho temporário, falsos recibos verdes, trabalho à peça, que já hoje enfrentam longas, contínuas e desreguladas jornadas de trabalho. Cada deputado e cada partido terá decidido se está com os trabalhadores ou se está com o Governo e com aqueles que se acham donos disto tudo. E não aceitamos as armadilhas para onde querem empurrar os trabalhadores. A armadilha de pôr às costas de quem trabalha tantas e tantas horas, a armadilha de pôr às costas deste a responsabilidade da produtividade e da competitividade, e era só o que faltava, serem agora os trabalhadores os responsáveis pelos seus baixos salários. Não aceitamos a armadilha do tem que ser, quando não há nada que obrigue ou justifique ter que optar entre um ataque brutal ou um brutal ataque aos trabalhadores. Aliás, a solução para resolver este falso dilema é fácil, é votar contra e mata-se o mal pela raiz. A armadilha dos que não querem, daqueles que querem, fique tudo na mesma. Se há quem sabe, por experiência própria, por vida vivida, sabe que é urgente uma mudança e uma ruptura com a atual situação, são mesmo os trabalhadores. E é por isso que exigem o aumento dos salários e uma mais justa distribuição da riqueza que só eles é que criam. É por isso que exigem trabalho igual a salário igual, pondo fim à discriminação salarial, desde logo dos jovens, mas de forma particular das mulheres. É por isso que exigem que uma necessidade de trabalho permanente corresponda sempre um contrato efetivo de trabalho, pondo fim à precariedade a que estão sujeitos milhares e milhares e milhares de trabalhadores. É por isso que exigem a valorização profissional, a valorização das suas carreiras, e é por isso que querem pôr fim, justamente, a esse CIADAP. É por isso que exigem a redução do horário de trabalho num tempo de tanta evolução tecnológica, mas ainda assim há quem queira aumentar a jornada de trabalho. Os trabalhadores são aqueles que não querem que fique tudo na mesma, pelo contrário, querem respeito, dignidade, direitos e uma vida justa, tudo ao contrário de um pacote laboral inspirado no século XIX, que não resolve nenhum problema de hoje e que só agrava os problemas de quem trabalha. Nada disto serve o país, os trabalhadores e a juventude, o único caminho possível é a sua derrota e para isso é preciso votar contra. Os direitos e a vida dos trabalhadores não estão à venda, nem são moeda de troca de nada, muito menos negociatas e manobras. E quem viabilizar este pacote laboral é responsável por cada uma das medidas contra os trabalhadores e os trabalhadores tiram daí as conclusões dessa opção. E quem pensa que o processo termina amanhã deve saber que a luta dos trabalhadores, tal e qual como está a acontecer hoje às portas da Assembleia que daqui saudamos, é uma luta que vai continuar e que não vai largar. Abriram a caixa de Pandora da luta contra os trabalhadores, vão ter que levar com os trabalhadores até à derrota final do pacote laboral. Disse.
1: O Raimundo aqui a transportar para dentro da Assembleia da República esse combate que acompanhou há pouco na rua com a manifestação da CGTP a falar desta derrota final do pacote laboral apresentado pelo Governo. E lá está, depois de duas intervenções para defender o legado do Partido Socialista no que toca às leis do trabalho, agora Miguel Cabrita vai usar da palavra também numa intervenção, ele que chegou a ser secretário de Estado do Emprego num dos governos de António Costa, é agora o porta-voz do PS para a área do trabalho, da solidariedade e da segurança social.
9: Governo, senhores deputados, chegámos à hora da verdade. A hora de saber quem vai votar para pôr fim a este pacote laboral e quem é que vai afinal dar a mão ao Governo e prejudicar milhões de portugueses. Um pacote laboral que não estava em nenhum programa eleitoral, que o PSD escondeu e apresentou à traição logo após as eleições, que o Governo tentou impor, mas que sindicatos e portugueses rejeitam de forma esmagadora, até com duas greves gerais. O Governo diz que quer mais produtividade, competitividade de salários, mas faz tudo ao contrário. Quando o emprego está em máximos históricos, despedimentos sem reintegração. Quando Portugal ainda tem precariedade acima da média, mas está a recuperar, querem voltar atrás, aos contratos a termo, menos salários, mais incerteza para os jovens. Quando Portugal é um dos países em que se trabalha mais horas, o Governo quer voltar ao banco de horas individual, horários instáveis, trabalhadores coagidos a trabalhar até 50 horas por semana. Precisamos de soluções para um futuro melhor e não de voltar ao passado, mas o Governo atira ao alvo fácil os trabalhadores e os seus direitos. Nós já vimos este filme, só que já não estamos em 2012. Estamos em 2026 com o emprego em máximos e a receita do Governo é exatamente igual à da Troika. E agora, por pura convicção ideológica, insensibilidade, ideias fixas, dar mais poder a quem já o tem e retirar direitos, condições e perspectivas aos jovens, às famílias e aos trabalhadores. O Primeiro-Ministro prometeu e jurou não é não. Mas agora governa em cada vez mais áreas com a extrema-direita. Não é só nas bandeiras e nas burcas. Agora também é no ataque aos pobres, aos jovens, às famílias, aos trabalhadores. A senhora Ministra do Trabalho escolheu abdicar do princípio fundador do direito do trabalho, reequilibrar as relações laborais em favor da parte mais frágil. Escolheu abdicar do seu papel de ministra na concertação em favor de um papel inquinado, porque não foi tripartido esse processo. Escolheu desde o primeiro dia um dos lados e agiu como verdadeira negociadora patronal. Escolheu ficar na história como governante que traz a este Parlamento o pacote laboral mais agressivo, mais regressivo e mais radical da história da nossa democracia. E agora o Governo prepara-se, imagine-se, para dar à extrema-direita concessões que recusou obstinadamente meses e meses aos sindicatos. Tudo para impor a sua vontade e para impor estes retrocessos aos trabalhadores e ao país. Vai fazê-lo com a cumplicidade da extrema-direita e do seu líder, que já disse tudo e o seu contrário, que perante a força da greve e da opinião pública jurou não aceitar recuos de direitos, que anunciou o voto contra este pacote laboral há menos de um mês, mas agora, na hora da verdade, está nos bastidores a negociar com os direitos dos trabalhadores. O Chega já entregou uma proposta de laboral que tem banco de horas individual para pôr a trabalhar as pessoas até 50 horas semanais. Já entregou uma proposta que escancara a porta a mais e mais contratos a prazo para os jovens. Já entregou uma proposta que alarga os despedimentos sem reintegração. A troco de 2 ou 3 dias de férias ou de outra coisa qualquer, vão tornar a vida dos trabalhadores e dos jovens no inferno em todos os outros 362 dias do ano. A troco do futuro das nossas pensões,
4: As linhas vermelhas do Chega são afinal linhas muito laranja e vão ser cúmplices do governo a prejudicar jovens, famílias, classe média, trabalhadores. O PS honrará a sua palavra e a sua história. Votaremos contra, porque precisamos de mudar para melhor. Recuo nos direitos e desequilíbrio ainda maior das leis laborais? Não. Mais contratos a termo para os jovens em vez de melhores perspectivas de vida? Não. Mais horas de trabalho e horários instáveis em vez de mais tempo para a família? Não. E se este pacote laboral radical for mesmo viabilizado com a conivência do Chega, cá estaremos para o corrigir e para o mudar.
1: Miguel Cabrita aqui a indicar que o PS, caso o pacote laboral venha a ser aprovado na generalidade, que o PS irá depois a jogo tentar corrigir algumas medidas e estará também, quando tiver essas responsabilidades governativas, na linha da frente para o tentar alterar. Miguel Cabrita aqui aplaudido por uma parte da bancada do PS, mas incluindo José Luís Carneiro e Eurico Brantias, aplaudido de pé, quero eu, claro, referir, incluindo pelo líder parlamentar e pelo secretário-geral do partido. Questões agora para o Partido Socialista, a começar pelo PSD.
10: Senhora Ministra do Trabalho, Sr. Ministro, Sr. Secretário de Estado, Senhoras e Srs. Deputados, Sr. Deputado Miguel Cabrita, a mensagem que o Partido Socialista aqui trouxe, aludindo inclusive àquilo que é o seu passado, eu não estranho. Eu não estranho porque acompanhei e hoje tivemos a oportunidade de ouvir até um histórico muito bem feito pela Sra. Ministra daquilo que foi a história do PSD ao longo dos anos, aquilo que foram as virtualidades das mudanças ao nível laboral que o Partido Social Democrata fez e, portanto, é claro, é inequívoco aquilo que é a nossa proposta. O Governo entendeu e bem que é preciso mudar, mudar para melhor. É porque as empresas têm que ser mais competitivas, mas sempre e sempre sublinhando, naturalmente, que os trabalhadores estão na primeira linha das atenções. E foi assim que se estudou aquele momento do projeto, que levou a esta proposta de lei, depois de horas e horas de concertação e sempre sentando à mesa aqueles que são os interlocutores privilegiados. E veio uma proposta que assenta, de resto, naquilo que é o paralelismo com os países modernos da Europa. E é a primeira questão que eu coloco ao Sr. Deputado. Acaso a proposta de lei que está em cima da mesa observa ou não observa, está ou não está em consonância com aquilo que é a legislação dos países da Europa, onde as suas economias e a resposta aos trabalhadores em termos de salários são devidos? Mas a opção, mais do que isso, a opção por dizer não, por pôr em causa, é tanta que até se esquece, critica tudo, que nesta proposta de lei estamos a transpor uma diretiva comunitária sobre aquilo que é o mundo digital, a era digital e as condições de melhoria das condições de trabalho. Omite todos os direitos aqui que são levados a essa proposta de lei dos trabalhadores. Omite tudo. Horários de trabalho, jornada contínua, férias, tudo. Isso é irrelevante. Só é relevante dizer não porque não. Sr. Deputado, nós temos que mudar e temos que mudar a favor dos trabalhadores. Se os senhores realmente omitem isso, têm que o assumir. E este é o momento certo perante os portugueses. Ou têm coragem para realmente fazer alguma coisa de útil, ou estão, isso sim, a voltar as costas aos portugueses. Muito obrigado.
1: PSD, nesta interpelação ao Partido Socialista,
3: obrigada,
1: criticar
3: Sr.
1: o PS por estar
3: para
1: a bloquear as negociações, uma crítica lançada hoje também pelo líder parlamentar Hugo Soares no final da reunião do grupo parlamentar. Agora em vez novamente do Chega.
11: Ousadia, determinação, numa palavra, coragem. Coragem para mudar este país. Coragem, um sentimento que os senhores não têm nem nunca tiveram. O Partido Socialista quer tudo exatamente como está. PS a ser PS, não muda nada, não reforma nada, não arrisca nada, mas luta desesperadamente para conservar o sistema, pois esse sistema alimenta sindicatos, alimenta burocracia, alimenta-vos aos senhores, senhores deputados. E o que dizem aos portugueses? Habituem-se a ser pobres e votem em nós. Enquanto o PS se acomoda, o Chega faz o seu trabalho, pois é para isso, senhores deputados, que os contribuintes nos pagam. Trabalhamos e apresentamos propostas, coisa que estamos a fazer hoje e os senhores não fizeram. Apresentaram zero, não apresentaram proposta nenhuma. Então, a pergunta que lhe faço é simples. Onde estão essas propostas? Onde estão as vossas ideias para responder aos desafios da família, da natalidade, da produtividade, da modernização, das relações laborais? Zero. Zero. Não apresentam nada. O PS prefere manter o país preso a um modelo ultrapassado, burocrático e incapaz de responder aos desafios do século XXI. São os dinossauros da lei do trabalho. Ignoram a crise da natalidade, a valorização do país, a modernização das relações laborais, a proteção dos trabalhadores perante a revolução tecnológica. O Chega não aceita esta resignação. Queremos mudança e coragem. E sim, assusta-vos. Assusta-os, porque os portugueses percebem que há uma alternativa e os senhores estão a ver os votos.
1: Felicidade Vital, deputada do Chega, coordenadora do partido na Comissão de Trabalho, aqui a atirar também ao Partido Socialista. Julgo que agora é hora de Miguel Cabrita responder a estas interpelações.
4: Senhores deputados, muito obrigado pelas vossas perguntas. Deputado Francisco José Martins, eu ouvi-o, mas olho que Silva Peneda não concorda consigo. Bagão Félix não concorda consigo. Nem a senhora Ministra do Trabalho ali sentada concorda consigo por tudo o que disse e escreveu sobre o banco de horas individual, por exemplo. Mas o meu lamento quando ouço a vossa bancada, senhor deputado, é mesmo pelos trabalhadores sociais-democratas. Pelos vossos militantes trabalhadores sociais-democratas que foram enxovalhados e humilhados por vossas excelências e pelos muitos trabalhadores sociais-democratas que votaram em vós e se sentem hoje enganados à traição pela reforma que aqui apresentaram. Senhora deputada da Felicidade Vital, é de facto preciso coragem, audácia, ousadia para fazer este discurso e apresentar aqui as propostas que o Chega está a apresentar nas costas dos portugueses. Porque sabe, dinossauros já não existem, mas serpentes sim, e são os senhores.
1: Miguel Cabrita a tirar a bancada do Chega perante um Pedro Pinto ali de braços abertos com esta intervenção do deputado do Partido Socialista. Numa altura em que o Soares vai também entrando e saindo da sala, ainda não usou da palavra de fundo, é isso mesmo, a dirigir-se para a tribuna, o líder parlamentar do PSD. O PSD tem cerca de 8 minutos por utilizar. E veremos qual é o posicionamento do partido perante este debate, que já vai aproximando-se também de uma reta final. O Governo tem ainda um minuto e meio para usar da palavra, que estará a aguardar certamente para o fim, para fazer um resumo final de toda a discussão. Vamos ouvir o que se faz.
12: Senhora Presidente, Senhora Ministra, Senhor Ministro, Senhor Secretário de Estado, Senhoras e Senhores Deputados, uma palavra evidentemente para cumprimentar aqueles que hoje nas galerias acompanham os nossos trabalhos, designadamente aqueles que representam os sindicatos e a representação também, evidentemente, das empresas, que também provavelmente cá estarão, e dizer-lhes que é assim a festa da democracia. Na rua, uns manifestam-se contra aquilo que nós aqui queremos discutir e aprovar. Aqui no Parlamento, uns concordam, outros discordam, mas a democracia é isto mesmo. Eu queria mesmo dizer isto de forma direta para aqueles que representam os sindicatos em Portugal. Com a mesma legitimidade que os senhores protestam lá fora, é a mesma legitimidade que as senhoras e os seus deputados representantes do povo têm para hoje discutir e amanhã aprovarem as alterações que entenderem ser melhores para o país. É exatamente a mesma. Com uma agravante, se quiserem, é que as senhoras e os seus deputados estão aqui em representação do povo e a exercer o mandato que lhes foi conferido pelas portuguesas e pelos portugueses. Ora, digo isto para, em primeiro lugar, falar da legitimidade que o Governo e o Parlamento têm para hoje discutirem e amanhã aprovarem as alterações à legislação laboral. Vamos ver se fica claro de uma vez por todas. A legitimidade do Governo advém de ter colocado no programa eleitoral da AD que íamos revisitar a legislação laboral, advém do programa de governo que trouxe a este Parlamento e que os senhores não votaram contra e permitiram que entrasse em execução, e advém do acordo tripartido que assinou com os parceiros sociais. Posso, por isso, dizer que a legitimidade para estarmos aqui hoje a fazer esta discussão não é uma, não é duas, é tripla. Advém da vontade do povo, advém do Parlamento e advém dos parceiros sociais. Poderão dizer que discordam daquilo que é a proposta que o Governo fez ao Parlamento. Poderão dizer que não concordam com esta, com aquela medida ou até com todas. Poderão dizer o que quiserem nessa matéria. Não ponham em causa a legitimidade desta discussão e desta proposta. E por isso, senhoras e senhores deputados, o Governo começou no sítio certo. Começou na concertação social. Sei bem que há partidos, como a Iniciativa Liberal, que entendem que foi demasiado tempo, que o Governo devia ter vindo mais rápido para o Parlamento. Também estou absolutamente certo que outros quereriam que na concertação social mais tempo se arrastasse esta proposta. Ou até alguns que, na prática habitual, por eles, nem a proposta tinha ido à concertação social, não fossem tratar a concertação social como uma feira de gado. Para o PSD, cumprimos aquilo que era a nossa obrigação. Fomos ao limite a negociar na concertação social, da mesma forma que faremos no Parlamento, com quem quis negociar. Não foi possível haver um acordo na concertação social. Pois bem, é o Parlamento que tem agora a decisão, tem o poder na mão de decidir. E vamos à questão política daquilo que hoje está aqui a acontecer. O que está a acontecer aqui hoje, e que já percebi, está a causar uma urticária tremenda ao Partido Socialista, é a possibilidade da reforma, desta reforma tão importante, já lá vou dizer porque é que é importante, poder amanhã ser aprovada. Para o Partido Socialista, que andou nas televisões estes meses todos a dizer e a alimentar uma ideia que era esta: o Governo está incapaz de governar. O Governo não vai conseguir aprovar a reforma da legislação laboral. Porque aquilo que verdadeiramente queria o Partido Socialista era tentar demonstrar ao país que o Governo não era capaz de transformar. O Partido Socialista, eu até vou dizer, Sr. Deputado Zé Luís Carneiro, creio que vou dizer algo que lhe passa pela cabeça, mas que nunca foi capaz de dizer. Eu vou conceder que o Partido Socialista está mais perto desta nossa proposta do que aquilo que eles dizem. A questão é meramente tática. Para o Partido Socialista, queria mesmo era demonstrar que o Governo não tinha condições de governar e não era capaz de transformar. Essa é que é a razão deste não, é não, é não, é não do Partido Socialista. Portugal sabe que na campanha eleitoral a AD disse que não é não. Não é não a um acordo de governação com o Chega, não é não a um acordo escrito de governação ou de apoio maioritário no Parlamento. Portugal conhece o nosso não é não. Coisa bem diferente para que se perceba de uma vez por todas. Para que se perceba de uma vez por todas, aqui no Parlamento e lá fora, é a obrigação que nós, enquanto deputados, temos de poder dialogar com todos os partidos que têm representação parlamentar e aprovar em cada momento e em cada instante com os partidos que querem transformar Portugal. Mas Portugal hoje, se conhecia o nosso não é não, Portugal hoje sabe que há outro não é não em Portugal. Não é só o não é não do PSD relativamente a um governo de coligação com o Chega ou um acordo de governação no Parlamento com o Chega. O não é não que Portugal conhece hoje é o não é não do Partido Socialista às portuguesas e aos portugueses. O Partido Socialista, a tudo que tem que ver com a melhoria de vida dos portugueses, diz não, diz sempre não e não quer mudar nada. Esta reforma, Senhora Ministra, Senhora Presidente, é verdadeiramente importante. Vamos falar uma linguagem que, creio, as portuguesas e os portugueses entendem todos. Alguém acha, passa pela cabeça alguém, que um governo queira castigar os trabalhadores? Vamos lá ver. Vamos lá ver. É.
1: Os apartes agora da bancada do PS aumentaram com esta declaração de Hugo Soares, que está recostado na tribuna da Assembleia da República.
12: A intenção de qualquer governo é governar, transformar a vida das pessoas, apresentar-se a eleições e, creio eu, no seu bom juízo, poder ter a confiança de novo dos eleitores. Ora, se este é o propósito de um governo, só um governo masoquista transformaria a lei laboral num castigo para os trabalhadores. É ao contrário, senhores deputados. E os senhores deputados deviam ter a responsabilidade, a maturidade democrática que o Partido Socialista não demonstra, de esperar pelos resultados da reforma para depois fazer essa avaliação. Sabem porquê, senhores deputados? Porque esta reforma é uma reforma amiga da competitividade da economia. Amiga da economia, da economia e da sua competitividade para fazer aquilo, é verdade, que disse o seu deputado do Partido Comunista Português. Sabe, seu deputado, é que precisamente para aumentar salários é primeiro preciso criar riqueza. É preciso termos uma economia mais forte, porque o objetivo desta reforma é mesmo aumentar salários. É mesmo aumentar salários. Esta reforma tem três razões de ser. Uma é pelos jovens de Portugal para que possam ter futuro cá dentro. Outra é pelos trabalhadores para que possam ter melhores salários. E por último, é para que as famílias possam compaginar a vida pessoal com a vida profissional. É este o nosso objetivo e por isso, por muito que vos custe, amanhã esta proposta vai ser aprovada.
1: Hugo Soares, confiante para a votação de amanhã da reforma laboral, perante aplausos de pé do PSD e do CDS e uma indignação crescente na bancada do PS e do PCP, com Miguel Cabrita ali a fazer sinal para que o Chega também se levante e aplauda, tendo em conta que para esta proposta conseguir ser aprovada terá que ser necessariamente com os votos do Chega, ou pelo menos com a abstenção do Chega, que permita viabilizar esta iniciativa e a tal discussão na especialidade para depois ir introduzindo as propostas de alteração. Não há pedidos de esclarecimento, pelo menos é o que vai dizendo Teresa Moraes. Há aqui ainda alguns minutos por utilizar da parte do Chega, do PS e do próprio Governo. Também ali o CDS e o LIVRE têm ainda alguns minutos para gastar. Mas Teresa Moraes agora num compasso de espera a dizer que não tem mais inscrições para esta fase do debate. Hugo Soares vai estando ali ao telefone com Paulo Raimundo, secretário-geral do PCP. Ainda no rescaldo da intervenção do líder parlamentar do PSD. Teresa Moraes a insistir para que alguém se inscreva. É também um apanágio dos debates, mas parece que não há mesmo mais inscrições. E portanto parece que passaremos ao encerramento. Não, vejo ali para o anúncio exato, a pegar no telefone e ainda a usar da palavra.
13: Estava a ligar para a mesa e não conseguiu, foi isso.
1: Estava ocupado. Já nas últimas semanas tivemos também esse diferendo entre o Hugo Soares e o Presidente da Assembleia da República sobre este tempo para as inscrições. Mas esta foi mesmo aceita. Vamos ouvir o líder parlamentar do CDS.
14: Senhora Presidente, Senhora Ministra, Senhores e Senhores Deputados, há debates em que a divergência está nos factos. Este não é um deles. Os factos são todos conhecidos. A economia portuguesa tem baixa produtividade, tem baixa competitividade e, por isso, tem baixos salários. E os diagnósticos estão todos feitos. E o país não precisa de mais diagnósticos. O país precisa é de decisões, o país precisa é de reformas e, por isso, é que o país votou na Aliança Democrática. É precisamente esta uma reforma estrutural que é apresentada pelo Governo neste Parlamento. Uma reforma para modernizar e flexibilizar o Código de Trabalho. Uma reforma para promover uma melhor conciliação entre a vida privada e a vida profissional. E uma reforma, sim, para tornar a economia mais competitiva, mais produtiva e capaz de pagar melhores salários. Senhores deputados, num país que continua a perder talento qualificado, num país que continua a ter um desemprego jovem elevadíssimo, num país que continua a ter salários abaixo da média europeia, alguém acredita que é possível tornar a nossa economia mais produtiva sem mexer nas leis laborais? Evidentemente que não, claramente que não. Senhores deputados da esquerda, se uma política falhou Porquê insistir no erro? É porque não aprendem nada. E, de facto, a esquerda continua sem aprender nada na legislação laboral. Ao Parlamento, como já foi dito, cabe tomar uma decisão. E é uma decisão muito simples. Ou reformamos para crescer, ou estagnamos na mediocridade. E qual é a vossa opção, senhores deputados? O que vão dizer aos portugueses que querem melhores salários? Reforma ou estagnação? O que vão dizer aos jovens que querem mais emprego? Reforma ou estagnação? O que vão dizer aos portugueses que querem passar mais tempo com a sua família? Reforma ou estagnação? Esta é a hora da verdade. Esta é uma reforma que não pode ser mais adiada. E era importante que escolhessem os portugueses. Era importante que escolhessem os jovens. Era importante que escolhessem o reformismo que Portugal precisa. Não só que Portugal precisa, mas que Portugal escolheu quando escolheu a Aliança Democrática para governar o país. Muito obrigado.
1: Paulo Núncio, líder da bancada do CDS, a terminar com mais uma intervenção de apoio a este pacote laboral. Vai ainda usar da palavra Ana Paula Bernardo, do PS.
15: Ontem e hoje o Governo desafiou-nos para que escolhêssemos um lado. O lado do imobilismo ou o lado do reformismo. Entenda-se quando fala na reforma laboral proposta pelo Governo. Pois bem, o Partido Socialista rejeita essa falsa escolha. O Partido Socialista escolhe hoje e como sempre estar do lado das pessoas. Estamos do lado da valorização dos salários, dos direitos dos trabalhadores, da proteção laboral. Como provamos em 2018 e com a reforma feita no âmbito da Agenda do Trabalho Digno, sim, porque o Partido Socialista, quando o país precisa, também reforma. Quando a palavra reforma é usada para disfarçar a redução de direitos, o aumento da precariedade, a desregulação dos horários e a liberalização dos despedimentos, então não estamos perante uma reforma, estamos perante um retrocesso. E é isso que o Governo nos traz aqui hoje, insistindo no velho mito de que o nosso mercado de trabalho é excessivamente rígido. Mas a ideologia do costume esbarra mais uma vez nos factos. Para além dos dados do emprego e do desemprego, os dados do INE também nos mostram que só em 2025 mais de 465 mil pessoas mudaram de emprego em Portugal. Um aumento de 3,7% que demonstra bem o dinamismo e a reafetação económica do emprego. O mercado não está parado, senhores deputados. O problema não é a falta de dinamismo, o verdadeiro problema é que a mobilidade em Portugal ainda é feita demasiadas vezes sem proteção, com baixos salários e com vínculos precários. E era aí que o Governo deveria ter atuado, na qualificação dos trabalhadores, na proteção social, na valorização do trabalho, na inovação. Contudo, o Governo escolheu o caminho inverso. Resolveu fragilizar quem trabalha, dar mais poder a quem emprega. E não contente de atacar os direitos individuais, o Governo avança também contra os sindicatos. Tenta limitar a sua intervenção na negociação coletiva, tenta no direito constitucional à greve e na sua ação nas empresas. Porquê? Porque sabe bem que a relação entre trabalhador e empregador não é uma relação de forças iguais. Sabe que enfraquecer os sindicatos é o caminho mais rápido para atingir o propósito desta reforma, desvalorizar o trabalho e embaraçar os custos de trabalho. Ouvimos muitas vezes falarem nos modelos nórdicos, mas é que convém ler o livro até ao fim, senhores deputados. Os países nórdicos não construíram economias modernas, produtivas e competitivas, precarizando o emprego ou excluindo os sindicatos. Fizeram exatamente o oposto. Fizeram com uma contratação coletiva forte, sindicatos fortes, aposta na formação, aposta na segurança. Este é o modelo do futuro, mas não é este o modelo que o Governo nos traz aqui hoje. E, portanto, poderão contar com o Partido Socialista para continuar a valorizar o trabalho e não para o destruir. Foi isso que o Partido Socialista sempre fez e é isso que continuará a fazer. Muito obrigada.
1: Ana Paula Bernardo, deputada do Partido Socialista, a responder também aos desafios de ontem lançados no debate quinzenal sobre essa adesão ao imobilismo por parte do Partido Socialista. Agora Rui Tavares, do Partido Livre.
16: Muito obrigado, Sra. Presidente, caras e caros colegas, caros concidadãos nas galerias. O Governo anunciou, pela voz do Secretário de Estado do Trabalho, que viria ao Parlamento para fazer a discussão de apenas uma proposta e que todos participassem nela. Mas hoje não foi isso que a Ministra aqui fez Logo na primeira intervenção, a ministra apresentou-se para cavar trincheiras. Exatamente. Fazer uma caricatura da esquerda, porque acham que isso neste momento é... No momento em que os portugueses veem que lhes estão a roubar direitos, é com caricaturas que as pessoas se entretêm ou são enganadas, e vir dizer que ou era apenas a sua proposta ou a de mais ninguém, não teve uma palavra a dizer sobre as outras propostas de lei apresentadas hoje neste Parlamento, incluindo a do LIVRE, que apresenta um pacote para o trabalho com futuro. Isso porque já sabe que há quem tenha apresentado uma proposta que basicamente tenta maquilhar este monstro. Diz-se às vezes que o diabo está nos detalhes, mas aqui com o projeto de lei número 666 do Chega, o diabo não está nos detalhes, está escarrapachado na primeira página. A desfaçatez de quem votou sempre contra os dias de férias está na primeira página. As cambalhotas estão na cara. Aqueles que apresentam uma proposta que permite implementar a diretiva da União Europeia sobre a transparência no trabalho, está a falar das vacinas, já está a perder, a gente sabe. E depois, no fim, apresenta uma isenção que dispensa a grande maioria dos trabalhadores de serem cobertos por esses apoios. Vai ser preciso muito TikTok para disfarçar esta cambalhota, vai ser preciso.
1: Rui Tavares, deixar uma provocação final ao Partido Chega, ali perante o sorriso de André Ventura, que vai já usar da palavra de seguida para a intervenção final do Chega, ao que tudo indica, são 3 minutos e meio para utilizar neste debate. O líder do partido a deslocar-se para a tribuna, depois de ter deixado já uma parte do caderno de encargos do Chega para a discussão da reforma laboral. A rir-se André Ventura perante aqui vários há partes e provocações do Partido
3: Senhores deputados, vamos por favor socialista, dar condições para o senhor deputado fazer a sua intervenção, sendo que
1: numa altura em que também se junta aos trabalhos Pedro Nuno Santos, deputado do PS, antigo líder do partido, que ocupa, como é hábito, uma das cadeiras na última fila do hemiciclo.
3: Reparem nas horas que são e vejam há quanto tempo estamos com este debate. Talvez isto seja...
1: Puxão de orelhas de Teresa Moraes, a vice-presidente que está a conduzir os trabalhos. É um debate que realmente já teve aqui vários incidentes, várias interpelações à mesa, várias paragens, e que por isso se prolonga mais do que o previsto. Vamos agora à intervenção de André Ventura.
17: Ministra, senhores deputados, ainda não sabemos, a esta hora, o que acontecerá com a reforma laboral que o Governo aqui apresenta.
3: Os deputados têm de ouvir, por favor. E depois, sendo caso... porque ainda tem tempo. Está bem? Muito obrigada. Só chegou, senhor deputado.
17: Ainda não sabemos, obrigado, senhor presidente, ainda não sabemos o que vai acontecer amanhã na reforma laboral que o governo apresenta. Mas sabemos uma coisa. Sabemos que há um partido que desde o início disse isto. Esta reforma não é boa para Portugal. E disse também isto. O que é que os trabalhadores, aqueles por quem aqui estamos, os pensionistas, quem sustenta esta economia todos os dias, vão ver quando amanhã terminarem as votações no Parlamento? Quererão conversa? Quererão gestos para um lado ou para o outro? Quererão TikToks? Não. Quererão saber o que é que na vida deles melhorou, ainda que seja um pouco. Hoje o hemiciclo divide-se em dois hemisférios. Um hemisfério que sabe que não é o ideal, mas quer alcançar alguma coisa para quem trabalha. E um outro hemisfério que quer deixar tudo igual, porque na verdade... Apesar de décadas e anos a falarem de férias, apesar de décadas e anos a falarem de licença parental, apesar de décadas e anos a falarem do trabalho por turnos, apesar de anos a falar da amamentação, o que lhes custa mesmo muito é não ter sido nenhum deles, mas o Chega a alcançar a grande vitória dos trabalhadores em Portugal. Amanhã, quando este tempo terminar, as pessoas perguntar-se-ão: quem nos conseguiu mais dias de férias? Foi o LIVRE? Foi o PCP? Foi o PS? Não, foi o Chega. Quem conseguiu corrigir um erro na amamentação e nos direitos das mães? Foi o LIVRE, o PCP, o PS? Não, foi o Chega. Quem nos conseguiu pagamento por turnos a 1 milhão de pessoas que trabalha por turnos neste país? Foi o PCP, foi o PS, foi o LIVRE? Não, foi o Chega. Foi o Chega que conseguiu esta vitória. Amanhã, os portugueses podem perguntar-se: quem falou de um teto para reformas milionárias neste país? Quem quis acabar com o bar aberto de se continuar a receber milhares e milhares de euros, como hoje vimos, de um gestor a acumular 12 mil euros, enquanto estes homens e mulheres ganham 600? É errado, é profundamente errado, e nós vamos corrigir o que é errado, é profundamente errado. Quem vai acabar com todas as subvenções vitalícias neste país? Foi o LIVRE? Foi o PCP? Foi o Bloco? Não! Foi o Chega! Foi o Chega! E é o Chega que acabará com todos eles! Quando ao fim do dia, o país se perguntar, e de toda esta discussão, e de toda esta gritaria, o que é que conseguimos nas férias, nos lutos, na proteção do trabalho, na licença parental, eles saberão que não foi nem o PS, nem o LIVRE, nem o Bloco, foi o Chega, e temos muito, muito orgulho em fazer isto por Portugal, pelos trabalhadores e pelos pensionistas deste país.
1: A intervenção final de André Ventura perante um Hugo Soares recostado na cadeira que ocupa no hemiciclo, e um aplauso de pé da bancada do Chega, com André Ventura aqui a falar em gritaria, mas a ser um dos protagonistas também de uma das intervenções mais vocais desta tarde de debate. Repetir aqui uma ideia que já tinha dito há pouco, que na história ficará que foi o Chega a conseguir mudar a lei do trabalho e não o Partido Socialista, e a querer marcar essa divergência, apesar de ter dito que ainda não se sabe o que é que acontecerá amanhã, mas fica aqui mais ou menos também entre linhas que o Chega quer ir mais longe, quer aprofundar esta discussão da lei laboral perante esta intenção também de ficar na história como o partido que contribuiu para mudanças preponderantes no Código do Trabalho. Estamos a aproximar-nos rapidamente da reta final. O Partido Socialista vai agora usar da palavra por Eurico Brandente Dias, e Maria do Rosário Palma Ramalho encerrará depois a discussão. Vamos para já ouvir o líder da bancada do PS, Eurico Brandente Dias.
18: Senhoras e senhores deputados, uma saudação muito particular aos membros da CGTP e da UGT que nos acompanham. Mas também uma saudação muito particular aos trabalhadores sociais-democratas, que nos últimos meses foram pressionados como nunca, resistiram, mantiveram a unidade, e hoje o conjunto dos sindicalistas está unido a dizer que está contra esta reforma laboral. Os trabalhadores sociais-democratas são para nós uma inspiração, porque mesmo perante a maior das pressões, a presidente dos TSD, Lucinda Dâmaso, a quem faço a minha vénia, resistiu, manteve a unidade e disse aquilo que era claro: esta reforma laboral é um retrocesso que só pode ser viabilizada pela extrema-direita. E a extrema-direita, ao longo dos últimos meses, foi dizendo quando era conveniente que era contra a reforma laboral, foi dizendo quando era mais conveniente que era a favor, enganou o Sr. Deputado André Ventura os seus eleitores durante as eleições presidenciais, dizendo que era contra a reforma laboral, e hoje, perante a reforma laboral, os democrata-cristãos, os sociais-democratas, os verdadeiros sociais-democratas, os do socialismo democrático, todos aqueles que defendem o trabalho, estão contra esta reforma laboral. Não há outro caminho. A extrema-direita hesita, mas no fim faz aquilo que nós esperamos dela. Escolhe a agenda dos seus financiadores, é ela que prevalece. É ela que prevalece sempre. E por isso, Sr. Deputado André Ventura, amanhã este Governo aprovará a reforma laboral contra os trabalhadores deste país, É um retrocesso civilizacional, é um retrocesso nas leis laborais, é, acima de tudo, a sua traição aos trabalhadores de mão dada com Luís Montenegro.
1: Intervenção de Eurico Bento Dias, também bastante aplaudido pela bancada do PS, de pé por uma grande parte, a quase totalidade dos deputados socialistas, e acolheu também mais aplausos à esquerda, nomeadamente do Partido Livre, a dizer que André Ventura vai trair não só os eleitores das eleições presidenciais, mas os trabalhadores do país.
3: À mesa, se faz favor.
19: Para fazer um pedido de defesa da honra, Sr. Presidente.
1: Já sem tempo, André
3: Deputado,
1: Ventura.
3: Se faz favor, explicará então.
19: Obrigado, Sr. Presidente. O Sr. Deputado Eurico Brilhante Dias disse aqui e disse na sua intervenção duas coisas particularmente graves. Uma é de que este partido, esta bancada, traiu os seus eleitores e traiu a sua população. A segunda é que está a fazer vontades a financiadores ou a doadores. E eu vou-lhe dizer, Sr. Deputado Eurico Brilhante Dias, quem diz o que quer.

0: Deputado, eu não lhe admito. Eu posso lhe admitir o debate político, mas não lhe posso permitir, desculpe lá, que se há partido que nos dê lições de integridade, seja o Partido Socialista nesta Câmara, o mais corrupto de todos os partidos nesta democracia. O mais corrupto de todos os partidos nesta democracia. E depois, Sr. Deputado, a traição ao eleitorado. Este partido, de facto, dos presidenciais, teve um candidato. Não era o vosso caso que era o candidato que não queriam, que não era o candidato de quem não gostavam e que era o candidato que expulsaram da liderança do vosso partido. Foi um candidato que assumiram como seu e que tiveram orgulho nos resultados que tiveram. E por isso, Sr. Deputado, porque os resultados falaram por si, esta Câmara e este partido têm aquilo que é o melhor de legitimidade na resposta ao PS. É que nós temos 60 deputados, os senhores têm 58, porque o povo português quis. A próxima vez que nos quiser dar lições de moral, lembre-se disto. O melhor que o PS faz é olhar-se ao espelho e ver aquilo que tem dentro de si.
1: Defesa da honra de André Ventura perante a intervenção de Eurico Brilhante Dias, que disse que a agenda dos financiadores do Chega acabará por vencer nesta questão da reforma laboral. Eu penso que agora o Eurico Brilhante Dias tem também direito a tempo para responder à defesa da honra e vai utilizar esse tempo.
2: Senhor deputado André Ventura, senhor deputado, repare numa coisa. O senhor deputado tem um problema neste debate e eu percebo que tem e é por isso que foge para outros temas. Por exemplo, Vossa Excelência vem dizendo que reconquistou os 25 dias de férias. Vamos ver. Mas devo dizer que esses 25 dias de férias, os 3 dias adicionais, foram cortados pela Troika, por um governo que o senhor apoiava. E por isso, Vossa Excelência está hoje aqui.
3: Vamos suspender o tempo, por favor.
1: Indignação geral nas bancadas do Chega e do CDS, com a questão de quem assinou o acordo da Troika, que representou também o corte desses dias de férias. Eurico Brilhante Dias de pé, à espera de ter condições para continuar a usar da palavra.
2: Esta emoção toda... Não se preocupe. Eu retomarei de imediato quando puder.
3: Posso retomar? Sentado.
2: E deixe-me dizer mais. E foi o governo do Partido Socialista que, ao contrário daquilo que o senhor defendia, repôs os 4 feriados que foram cortados às pessoas. Mas deixe-me dizer mais. O senhor fala de pensões vitalícias. As pensões vitalícias foram mesmo eliminadas, cortadas, precisamente por um governo do Partido Socialista. O senhor está só a fazer de conta. Mas, com os financiadores, quanto a financiadores, deixe-me dizer, eu, quanto a esse ponto, deixe-me dizer, recomendo a leitura atenta de um livro que se chama Por Dentro do Chega, Miguel Carvalho. E aí, Vossa Excelência encontrará uma parte dos seus financiadores. Senhor Deputado, o senhor disse que os sindicalistas eram sanguessugas. Depois disse que era contra a reforma laboral. E hoje, por um punhado de coisas que não colocam travão às linhas mestras, às traves mestras que apresentou a senhora ministra, o senhor vendeu o seu eleitorado e traiu o seu eleitorado. O senhor traiu o seu eleitorado nas presidenciais e traiu o seu eleitorado nas legislativas.
1: Insiste na acusação Eurico Brilhante Dias. O que é certo é que, enfim, agora é Pedro Pinto que vai a jogo ali também a pedido de André Ventura, mas o que é certo é que a defesa da honra já foi feita, os tempos foram utilizados, é um debate que agora só se prolongar.
4: Muito obrigado, Sr. Presidente. Para uma intervenção à mesa sobre a condição dos trabalhos, Sr. Presidente.
3: Se faz favor.
4: Apenas para distribuir uma notícia de 6 de abril de 2021, da RTP, em que diz fez 10 anos que o governo Sócrates chamou a Troika a Portugal. Portanto, agora já faz 15, isso já foi em 2021, foi o partido.

0: socialista chamou a Troika um governo de José Sócrates. Portanto, deixem de mentir aos portugueses.
1: A tal indignação das bancadas à direita com a questão da responsabilidade pelos cortes dos dias de férias. Hugo Soares quer a palavra também.
2: Sr. Presidente, eu inscrevi-me para uma pergunta ao deputado Eurico Moreira Dias.
1: O PSD tem ainda...
3: O PSD
1: tem ainda 30 segundos para utilizar. Mas Hugo Soares vai dirigir ainda uma pergunta ao PS, que já não tem tempo para responder.
2: Senhores deputados, Sr. Deputado Eurico Brente Dias, ficou para mim absolutamente claro aquilo que andamos a dizer há alguns dias, que ontem disse no debate quinzenal e que hoje procurei dizer daquela tribuna. O Partido Socialista está mesmo absolutamente radicalizado. E eu queria perguntar-lhe o seguinte: infelizmente, uma parte do PS e até da UGT foram contaminados pelo vírus neomarxista da geringonça. Quem é que disse isto, Sr. Deputado?
1: Não vamos ficar a saber, porque
3: obrigada,
1: o PS já não, ainda tem 7 segundos, o Partido Socialista, e portanto ainda dará tempo para este ping-pong
3: tem
1: entre Hugo Soares e Eurico Brilhante Dias.
3: Beneficiou de uma cedência de tempo do Bloco de Esquerda, se faz favor.
4: Sr. Deputado Hugo Soares, o momento é grave. Vossas Excelências fizeram um acordo com o Chega ou não, que levará necessariamente ao corte de pensões em 10%, 4,5 milhões de euros. Devolve-lhe a minha pergunta.
1: E com uma pergunta, Eurico Brilhante Dias responde com outra pergunta, nomeadamente sobre este acordo entre PSD e Chega. O PSD tem ainda 3 segundos mais tolerância para gastar, o Chega tem também ainda tempo para ir a jogo.
3: Uma... Está inscrito para uma intervenção o Sr. Deputado André Ventura.
1: Troca de olhares entre a bancada do PSD e do Chega.
5: Obrigado, Sr. Presidente. Sr. Deputado Eurico Brilhante Dias, eu acho que é preciso ter muita falta de vergonha falar da Troika quando foi precisamente o vosso Primeiro-Ministro que chamou a Troika. Mas também lhe vou dizer uma coisa. Se houvesse um livro chamado Por Dentro do PS, nós sabemos uma coisa. Não seria um livro, seria uma enciclopédia deste tamanho com processos de corrupção. Assim deste tamanho. Era um livro assim...
1: André Ventura a esgotar totalmente o tempo que tem disponível. Restam 3 segundos para Hugo Soares, se os quiser utilizar. E o encerramento é destinado à Ministra do Trabalho, Solidariedade e Segurança Social, mas Hugo Soares vai ainda a jogo novamente. Troca ali umas palavras com Pedro Pinto, à distância. E também à distância da bancada de jornalistas, por isso não é possível também traduzirmos aquilo que terá sido dito.
3: Senhoras e senhores deputados, vamos tentar continuar este debate. Senhor deputado Soares, faz favor.
2: Muito obrigado, Senhor Presidente. Eu fiz uma pergunta ao Senhor deputado Eurico Brilhante Dias e ele me respondeu. Quem acusou o PS de estar contaminado pelo vírus neomarxista da geringonça foi o Dr. Álvaro Beleza.
1: Hugo Soares a dar a resposta perante um Pedro Nuno Santos que aqui da última fila vai também esbracejando com esta citação feita pelo líder parlamentar do PSD. Rui Tavares, que tem ainda um segundo mais tolerância, vai também ainda usar da palavra antes do encerramento. Todos os partidos tentam utilizar os últimos cartuchos que têm aqui disponíveis.
6: Não é entre esquerda e direita nesta casa, é com a vida dos trabalhadores lá fora. De cada vez que alguém for despedido, ganhar em tribunal e não for reinstituído, vão saber de quem foi a culpa. Antes fizeram com a Troika, agora fazem sem Troika.
1: Rui Tavares, nesta última intervenção também, depois deste bate-boca entre os três maiores partidos, penso que agora sim, de forma definitiva, vamos encaminhar-nos.
3: Terminaram as intervenções, porque de resto terminou o tempo dos grupos parlamentares. E
1: penso que agora sim vamos encaminhar-nos de forma definitiva para o encerramento deste debate. E é a Ministra do Trabalho, Solidariedade e Segurança Social, tem cerca de 3 minutos para encerrar este debate. Uma intervenção que fará novamente a partir da tribuna da Assembleia da República, a ministra que assistiu nas últimas duas horas, impávida e serena, a toda esta discussão, depois de inicialmente ter respondido aos deputados. Vamos ouvir Maria do Rosário Palma Ramalho assim que existirem condições para... É Hugo Soares que ainda pediu a palavra.
2: Sr. Presidente, é mesmo uma interpelação à mesa sobre a condição dos trabalhos e para que depois não haja burlar, eu quero dizer que eu contribuo para aquilo que eu vou dizer muitas vezes. Hoje, por vicissitudes várias, teve aqui um colégio onde o meu filho estuda a assistir ao debate que estávamos aqui a fazer. E eu fiz uma coisa que nunca fiz. Estive nas galerias e aproveitei para ver das galerias o espetáculo que nós aqui damos. E eu estou-me a incluir nisso. Quero dizer, Sra. Presidente, pedir-lhe a si, mas pedir por si a todas e a todos os seus deputados. Nós devemos mesmo ter outro cuidado. O exemplo que nós estamos a dar ao país e a quem assiste a estes debates é absolutamente tenebroso. Tenebroso.
1: Há pouco já tinha feito referência a essa presença do filho de Hugo Soares neste dia e o líder da bancada do PSD a cavalgar também esse momento.
3: Que houvesse mais contenção e mais tranquilidade no debate várias vezes e, portanto, a questão que o senhor deputado aqui coloca não é novidade. Em todo caso, está feito o registro. Muito obrigada. Senhora Ministra, se não se importa, para encerrar.
1: Veremos se é desta. Depois de tanta dificuldade em chegar a esta sessão de encerramento, agora sim parece que há condições para Maria do Rosário Palma Ramalho usar da palavra e fechar este longo debate sobre a reforma laboral.
7: Senhora Presidente, senhoras e senhores deputados, este foi um debate... Este foi um debate com perfume a geringonça, em que se viu uma vez mais o PS no seu habitat neomarxista, que recuperou nos últimos anos e que recusa mudar, em que recusa mudar o que quer que seja pelo simples facto de não ter sido proposto pelo Partido Socialista, em que se verificou a ideologia de empobrecimento do PCP ao lado da flotilha do Bloco de Esquerda. Ao lado da flotilha do Bloco de Esquerda e do trincheirismo belicista do LIVRE. O parceiro do governo são os portugueses e neste caso serão todas as bancadas que entendam viabilizar a descida à especialidade da proposta do governo. E convido os senhores deputados do LIVRE a fazê-lo na mesma para que possamos discutir as vossas. O interesse do governo é o interesse do país. E a responsabilidade do governo continua a ser a mesma, que é reformar. Por isso, reitero os objetivos da reforma Trabalho 21. Primeiro, reforçar os direitos dos trabalhadores nas relações de trabalho da era digital. Porque nesta reforma não deixaremos ninguém para trás. Reforçar os direitos em matéria de parentalidade, conciliação, trabalho-família, compensações, impactos da inteligência artificial nas relações de trabalho, proteção de todas as formas de trabalho, garantias retributivas, proteção de trabalhadores específicos como os jovens, os séniores, os portadores de deficiência, as mães, entre outros. Em segundo lugar, dinamizar a contratação coletiva à semelhança das melhores economias europeias para que ajude Portugal a crescer em vez de impedir que Portugal cresça e conciliar melhor o direito fundamental à greve com outros direitos fundamentais dos cidadãos. E terceiro, mas não último, flexibilizar os regimes laborais mais rígidos, de forma a termos empresas mais fortes e competitivas. E estamos aqui a falar de banco de horas por acordo, outsourcing, teletrabalho, vários modelos negociais, layoff, transmissão de estabelecimento, etc. Porque só estas empresas mais competitivas podem pagar melhores salários. Senhoras e senhores deputados, o Governo assumiu hoje por inteiro o seu propósito de mudança. Por isso o Parlamento terá que decidir se prefere manter o caminho que nos trouxe até aqui ou o caminho que nos permitirá finalmente progredir com direitos reforçados, empresas competitivas e salários europeus. Muito obrigada.
1: Ministra do Trabalho, Solidariedade e Segurança Social, Maria do Rosário Palma Ramalho, encerrar este debate sobre a reforma laboral. A iniciativa vai ser discutida, vai ser votada amanhã. Foi discutida durante esta tarde, acompanhámos em direto na Rádio Observador. As bancadas da esquerda são as primeiras a abandonar o hemiciclo. Paulo Raimundo saiu aqui a abanar a cabeça assim que Maria do Rosário Palma Ramalho voltou ao seu lugar na tribuna do Governo, num debate que, ao que tudo indica, terá chegado ao fim. Diga ao que tudo indica, porque foi um debate também muito preenchido de incidentes durante esta tarde, mas agora sim termina este primeiro ponto e a discussão da reforma laboral, que vai ser votada amanhã ao final da manhã.
8: Miguel Viterbo Dias a acompanhar o debate no Parlamento relativo a estas alterações ao Código do Trabalho, um assunto seguramente também em destaque nas notícias que vamos ter já de seguida com o Miguel Videira. Notícias na Rádio Observador com o Miguel Videira. Miguel, terminou há instantes então este debate na Assembleia da República. Discutiu-se a proposta de lei de alterações ao Código do Trabalho. A ministra Maria do Rosário Palma Ramalho insiste na ideia de que a proposta do Governo pretende romper com a ideologia do empobrecimento.
9: Um debate marcado pelas clivagens direita-esquerda. À esquerda critica-se uma proposta que, segundo os deputados, vem contribuir para a redução de direitos dos trabalhadores. À direita também se escutaram algumas críticas, embora prevaleça a ideia de que é preciso mudar o Código do Trabalho para promover o crescimento económico do país. Dos argumentos e contra-argumentos, ficou claro, Miguel Viterbo Dias, agora aqui de novo em direto, se o Chega vai votar amanhã ao lado dos partidos que sustentam o Governo?
1: Ficou num limbo, mas a indicar que o Chega estará do lado da vitória, portanto, que irá fazer parte desta alteração da mudança laboral. Quem parece confiante de que isso vai mesmo acontecer é o líder parlamentar do PSD, Hugo Soares, que na última intervenção que fez aqui neste debate, acabou por dizer que a proposta vai mesmo ser aprovada.
10: Por muito que vos custe, amanhã esta proposta vai ser aprovada.
1: O por muito que vos custe era dirigido à bancada do PS e da restante esquerda. O que é certo é que André Ventura, poucos minutos depois, subiu à mesma tribuna para dizer que o Chega ainda não sabe o que vai fazer.
11: Ainda não sabemos, a esta hora, o que acontecerá com a reforma laboral que o Governo aqui apresenta. Mas sabemos uma coisa. Sabemos que há um partido que desde o início disse isto. Esta reforma não é boa para Portugal. Hoje o hemiciclo divide-se em dois hemisférios. Um hemisfério que sabe que não é o ideal, mas quer alcançar alguma coisa para quem trabalha. E um outro hemisfério que quer deixar tudo igual.
1: André Ventura a dizer que ainda não sabemos o que vai acontecer amanhã, mas pouco depois, nesta mesma intervenção, já na reta final, a dizer que esta vitória será do Chega, não será do PS, e portanto a indiciar que o Chega pode mesmo viabilizar esta reforma laboral. Um debate que se prolongou com diversos incidentes e trocas de palavras, incluindo defesas da honra, e em que Miguel Cabrita, do Partido Socialista, diz que marca aqui também uma nova página nas relações entre o PSD e o partido de André Ventura.
12: O primeiro-ministro prometeu e jurou não é não. Mas agora governa em cada vez mais áreas com a extrema-direita. Não é só nas bandeiras e nas burcas. Agora também é no ataque aos pobres, aos jovens, às famílias, aos trabalhadores. Vai fazê-lo com a cumplicidade da extrema-direita e do seu líder, que já disse tudo e o seu contrário. As linhas vermelhas do Chega são, afinal, linhas muito laranja e vão ser cúmplices do governo a prejudicar jovens, famílias, classe média, trabalhadores.
1: Miguel Cabrita a tirar ao Partido Chega por esta reviravolta no apoio à reforma laboral. Também Eurico Brilhante Dias a dizer que o Chega acabou por escolher o lado dos seus financiadores e que está a atrair o eleitorado, até falando nas promessas de André Ventura durante a campanha das presidenciais. Já a ministra Maria do Rosário Palma Ramalho diz que o Partido Socialista o Partido Socialista e a restante esquerda estão ambos infectados por uma saudade de alguns anos atrás.
7: O PS pede ao Governo que deite a sua reforma fora e comece de novo. O PCP, por seu turno, pede que a rasgue. É um dueto nostálgico, senhoras e senhores deputados, que tem consigo evidentemente o histórico da geringonça, logo do neomarxismo e, dizê-lo mesmo, do marxismo-leninismo.
1: Maria do Rosário Palma Ramalho a atirar à esquerda por pedir que deite esta reforma laboral fora. Ao que tudo indica, será mesmo votada, não vai descer à especialidade sem votação. E Hugo Soares, confiante de que conseguirá ser viabilizada na Generalidade, seguindo-se depois um longo período de debate na Comissão de Trabalho, Solidariedade e Segurança Social.
9: Será aumento essa votação que acompanharemos seguramente com interesse amanhã, na sessão em que vai ser votada esta proposta de lei do Governo. Acompanhamos este debate e escutámos também a síntese desse mesmo debate com a ajuda do Coordenador de Política do Observador, Miguel Viterbo Dias.
8: O Primeiro-Ministro não acompanhou a discussão. Estava a viajar para Bruxelas para a reunião do Conselho Europeu. Luís Montenegro insiste que o Governo tem disponibilidade para aprofundar a reforma laboral na especialidade.
9: Nomeadamente junto dos partidos que amanhã viabilizem a proposta, como tem acontecido em vários processos legislativos, diz Luís Montenegro.
13: Uma disponibilidade absoluta para podermos aprofundar os termos desta reforma com os contributos dos partidos políticos, nomeadamente daqueles que estiverem disponíveis para viabilizar a nossa proposta na Assembleia da República. As negociações do PSD com os restantes partidos da oposição têm estado sempre aberta e, portanto, não é exclusivo deste processo legislativo, tem acontecido noutros processos legislativos, como de resto também tem havido disponibilidade para o Chega negociar com o Partido Socialista. Também já tem acontecido.
9: Luís Montenegro, em resposta aos jornalistas, à chegada a Bruxelas, vai participar na reunião do Conselho Europeu.
8: O Conselho de Ministros aprovou esta quinta-feira um decreto que permite às Forças Armadas recrutar até 31 mil militares.
9: A decisão já foi tomada e anunciada pelo Ministro da Presidência. A revelação foi feita horas antes pelo Ministro da Defesa em Bruxelas, à margem da Cimeira da NATO.
14: Tratamos de um decreto de lei de efetivos que aumentará para números próximos de 31 mil o número de militares que poderão ser recrutados para as Forças Armadas.
9: Um anúncio acompanhado de críticas ao PS pela redução do número de efetivos durante os últimos governos do Partido Socialista. Nestas declarações, Nuno Melo admitiu também que Portugal pode vir a juntar-se às operações de desminagem no Estreito de Hormuz, uma questão que ainda está a ser ponderada e que vai ser levada ao Conselho Superior de Defesa Nacional.
8: O Ministro da Administração Interna sugere que pode avançar com decisões drásticas para responder ao elevado risco de incêndio.
9: Luís Neves fala em proibições sem detalhar. Foi durante uma conferência de imprensa na sede da Autoridade Nacional de Proteção Civil em Carnaxide. Para já, o Governo está à espera de mais informações sobre as previsões meteorológicas para os próximos dias, para decidir então o que vai fazer.
15: Estamos a aguardar a informação mais fina para termos, através do ICNF, a aplicação do PIR, que aqui está, o perigo de incêndio rural, para podermos tomar decisões. Eu quero dizer que se a informação que viermos a ter relativamente a este PIR for grave, tomaremos decisões drásticas do ponto de vista de um alerta e tomada uma medida interministerial. Essas medidas são proibições relativamente a comportamentos e a injunções.
9: Luís Neves faz ainda um apelo, pede que se evitem comportamentos de risco, dá o exemplo das queimadas e a utilização de maquinaria na agricultura. Portugal pode mergulhar já este fim de semana numa onda de calor. No interior do país, os termómetros podem bater os 40 graus.
8: Seguimos com o caso da morte de uma criança natural de Valpaços. A madrasta desta menina de 8 anos foi detida.
9: Está fortemente indiciada pela prática dos crimes de homicídio e profanação de cadáver. Em comunicado, a Polícia Judiciária explica que, na sequência de um alerta para o desaparecimento da criança, um alerta do pai, foram recolhidos indícios que apontam para uma agressão violenta de que resultou a morte da menina, ao que tudo indica por asfixia mecânica. O corpo foi encontrado numa zona florestal, na Serra de Padrela, no concelho de Vila Pouca de Aguiar. A criança vivia com o pai e com a madrasta em Celeiros, é uma aldeia do concelho de Valpazos, onde está, a esta hora, o jornalista do Observador, Miguel Pinheiro Correia. Miguel, imagino que a notícia da morte e os contornos deste caso sejam motivo de sobressalto para quem aí vive.
16: Tal e qual, Miguel. Preocupação, sim, tristeza também, mas sobretudo negação. Temos falado com alguns vizinhos e todos repetem que ainda não conseguem acreditar no que aconteceu. Nós estamos aqui em Celeiros, perto da casa onde vivia esta família, onde vivia esta menina com o pai e também com a madrasta, ela que foi detida, sendo ela suspeita da morte desta criança e também de ter escondido o cadáver. Há pouco movimento nesta aldeia e, sobretudo, junto à casa da família, que fica numa zona mais afastada do centro, e aqui a maioria dos vizinhos também são imigrantes e, por isso, só regressam no verão, não estão cá, mas alguns, sim, permanecem cá, vivem cá. Fomos falando com alguns que relatam, lá está, essa negação e a reação, tanto ao que aconteceu com uma descrição desta família, da vivência desta família, é bastante semelhante. O pai da vítima é um velho conhecido de todos, ele cresceu nesta aldeia e por isso os vizinhos mostram-se bastante solidários, comovidos com o que ele está a passar, menos, ou podem dizer menos, sobre esta madrasta. Eles dizem que ele vivia aqui há alguns anos, primeiro com os pais e depois veio viver para esta casa com esta madrasta, com esta mulher, depois de se ter divorciado da mãe da menina, agora encontrada morta. A família, ou os vizinhos, aliás, falam, viam um pouco a família junta. O pai trabalha nas obras e por isso passava muito tempo a trabalhar, viam-no pouco. Viam mais até a criança de 9 anos que foi encontrada morta. Ela passeava aqui, ou apanhava aqui o autocarro para ir para a escola e por isso tinham essa, era esse o único momento em que a viam, mas de resto falam uma família perfeitamente normal, ou aparentemente normal, pelo que a notícia desta morte chocou bastante a aldeia. E se alguns só se aperceberam hoje, quando viram as notícias, outro vizinho contou-nos que ainda ontem à noite viu a avó desta menina, que vive aqui perto, a sair de casa, e por ser tarde ainda lhe perguntou onde é que ela iria, e ela explicou que a neta estava desaparecida, e só depois, de madrugada, que este vizinho ouviu alguns berros vindos da casa desta avó, destes avós, e então apercebeu-se do que tinha acontecido. A notícia, entretanto, confirmada também pela PJ, que fala que o corpo foi encontrado ainda longe, numa serra em Vila Pouca da Guiar. Os contornos ainda estão por apurar, tirando os factos que já foram referidos pela PJ no comunicado. Mas é um caso que vamos continuar a acompanhar e que, naturalmente, os vizinhos vão continuar muito atentos. Dizem que vão acontecendo alguns casos destes, mas, claro, quando é ao lado deles uma pessoa que eles conheciam e conheciam bem, que viram a crescer, é sempre mais complicado lidar com estes casos.
9: De coração apertado, a comunidade desta aldeia de Celeiros, aldeia do concelho de Valpaços, onde vivia a criança que foi ontem encontrada morta, depois do desaparecimento ter sido comunicado pelo pai. A madrasta desta criança foi detida pelas autoridades, vai ser presente a primeiro interrogatório judicial. Escutámos aqui a reportagem do jornalista do Observador, Miguel Pinheiro Correia.
8: Vamos a outras notícias também, destaque a esta hora, Miguel.
9: As 7 pessoas detidas na terça-feira por maus-tratos a idosos, na sequência do encerramento de 9 residências que funcionavam como lares ilegais em Lousada, no distrito do Porto, ficaram em prisão preventiva. É uma informação avançada à agência Lusa por fonte policial. O Tribunal de Instrução Criminal, onde os suspeitos foram ouvidos, determinou ainda que estes homens e mulheres vão ficar proibidos de contactar com as vítimas e familiares e de exercerem funções de cuidado. Os detidos, 6 mulheres e um homem, têm entre os 25 e os 65 anos. 2 mulheres foram encontradas mortas esta manhã na Trofa. Os bombeiros foram chamados pela polícia para abrir a porta de uma habitação e depararam-se com os 2 cadáveres que apresentavam sinais de decomposição em estado avançado. As mortes estão a ser investigadas.
8: Há mais notícias na Rádio Observador, no Jornal das 5, já com a equipa da Tarde Política.
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0: Bem-vindos ao Porque Sim Não É Resposta com o psicólogo Eduardo Sá. Hoje vamos falar da diferença entre lutar para não perder alguém ou lutar para merecer essa pessoa. Olá, Eduardo. Há aqui uma diferença entre uma relação que é movida pelo medo de perder o outro e uma relação movida pelo desejo de o merecer.
1: Olá, Judite. Há uma diferença enorme, Judite.
0: Ok.
1: Enorme. Eu acho que quando nós lutamos para não perder alguém, estamos sempre como as equipas de futebol quando estão atrás do prejuízo. Quando lutamos para ganhar essa pessoa, ou quando temos a noção de que já teremos ganho, mas para continuarmos a merecer, há todo um desassossego e uma inquietação que nos obriga a dar o melhor de nós, e sempre o melhor de nós, essa de que tudo aquilo que nós sabemos dela não chegue às descobertas que podemos ter a seguir e que podem ser significativamente mais bonitas. E, portanto, é a diferença entre estarmos um bocadinho aconchegados naquilo que construímos com essa pessoa, ou termos a noção que aquilo que construímos com ela é tão bom e tão precioso que só descansamos quando construímos um bocadinho mais.
0: Por fora, aparentemente, o medo de ficar só e o amor verdadeiro parecem iguais. Os dois fazem-nos agarrar ao outro. Como é que se distingue por dentro? Tenho medo de ficar sem ninguém, de quero estar com essa pessoa.
1: Dito, quando nós não desistimos nunca naquilo que entendemos que é fundamental, quando somos exigentes com a outra pessoa, tanto quanto ela deve ser exigente connosco, e termos medo de a perder faz com que muitas vezes aquilo que fique não é tanto o gosto único de estar com ela, mas é sobretudo um medo enorme de poder ficar sozinho. E
0: Sozinho,
1: esse
0: não sem
1: medo,
0: ela, sozinho.
1: exatamente. E portanto, esse medo parasita de tal forma as relações que muitas vezes as pessoas estão acompanhadas por fora e sentem-se sozinhas por dentro, sentem-se desamparadas, basicamente. E portanto, nessas circunstâncias, sim, sem dúvida. Querermos que aquela pessoa que já faz parte da nossa vida nos continue a merecer e vice-versa, dá um lado de alguma insegurança saudável, sabe? Eu acho que devia ser proibido casar para sempre, no sentido de nós dizermos sim, conquistei aquela pessoa e agora posso adormecer em serviço. Eu acho que é exatamente o contrário. Sim. Conquistámos-nos um ao outro, mas agora temos que trabalhar muito para nos continuarmos a merecer um ao outro. E este desassossego, eu acho que é muito bonito, porque nos faz ter a noção de que nós precisamos de a namorar todos os dias, de ser cuidadosos em relação a ela todos os dias. Coisa que nós fazemos quando namoramos e que às vezes parecemos desmazelar quando finalmente ela diz: de acordo, eu também quero ficar contigo.
0: Falou em conquistar. Usa-se conquistar como se fosse um elogio, mas esta palavra revela algo sobre a forma como olhamos para o outro, como uma conquista.
1: Uau, Judite França, gosto de si. Tem toda a razão, Judite, toda a razão. Porque é uma coisa muito narcísica, não é? É como se fôssemos nós e o desejo de mostrarmos que somos capazes de tornar aquela pessoa nossa. E a verdade é que quando nós conquistamos alguém, agora já estou a pôr aspas, Judite, essa pessoa nunca será nossa, na melhor das hipóteses, será parte de nós. E portanto, sim, toda a razão, Judite. Conquistar é, se calhar, meio caminho andado para, por um lado, termos a noção de que estamos acompanhados, sendo que quando conquistamos alguém, estamos mais sozinhos do que pode parecer.
0: E como é que se aprende a sair de uma relação a tempo em vez de ficar a lutar para, no fundo, não perder alguém que já nos perdeu a nós?
1: Olhando para o futuro, eu acho que as coisas que nós vivemos com outra pessoa são muito importantes, como é óbvio, dão-nos uma história comum e são, no fundo, o fator de aprendizagem mais precioso que temos na vida. E, portanto, isso aproxima-nos, claro. Mas eu acho que não chega. Eu acho que importante é nós termos a noção de que aquela pessoa hoje é talvez mais importante quando nós a conhecemos e de quando ela entrou na nossa vida. Mas o grande desafio é nós podermos ter a noção de que podemos ter um futuro com ela, que podemos construir um futuro a quatro mãos. Eu acho que é muito bonita aquela expressão, embora muitas vezes possa ser minimalista, aquela expressão muito mais assumida pelas mulheres do que propriamente pelos homens, de quando gostam muito de alguém, terem como objetivo envelhecer ao pé daquela pessoa. Envelhecer ao pé daquela pessoa é, não é este desejo de ficar com ela sem ser preciso trabalhar para ela ou para a relação todos os dias, mas é pelo contrário, é ter a noção de que se aquilo que nos encantou num determinado momento, se formos capazes de continuar a olhar em direção ao futuro com aquela pessoa, a relação que hoje temos pode ser melhor amanhã, sobretudo isso. É desconcertante, porque tecnicamente vamos envelhecendo, na prática vamos ficando mais jovens. Enfim, se calhar, eu sei que dito assim parece demasiado banal, mas talvez seja só mesmo o amor é que nos torna jovens.
0: Com essa frase ficamos por aqui hoje e amanhã voltamos com mais um tema. Eduardo, um grande abraço, obrigada, até amanhã.
1: Um abraço para si, Judite, e até amanhã.

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0: Rádio Observador, são 4h58 em Portugal Continental e na Madeira, menos uma hora nos Açores. Esta é a Tarde Política da Rádio Observador, é quinta-feira, 18 de junho, e por isso vamos ter Onde Para o Caso, hoje sobre a agressão ao ator Adérito Lopes, da Barraca, em Lisboa, por um elemento suspeito de pertencer a um grupo de extrema-direita. Mas também temos nesta hora das 5 um explicador. Boa tarde, Judite França. Vamos falar sobre...
1: Sobre a reforma laboral, a discussão que teve lugar hoje no Parlamento, e vamos ter um frente-a-frente entre trabalhadores e patronato.
0: Será tudo depois do Jornal das 5, que nos é trazido pelo jornalista Luís Soares. Boa tarde, Luís. Quais são os temas em destaque agora às 5?
2: Boa tarde, Ricardo. Boa tarde, Judite. Naturalmente, o debate sobre a reforma laboral. Nenhum partido se comprometeu com sentido de voto na votação de amanhã, mas o que Soares garante que as alterações à lei laboral vão ser aprovadas. A Ministra do Trabalho defende que o Governo quer acabar com a ideologia do empobrecimento. O Ministério da Educação admite uma falha no exame de português do 12º ano e pediu uma averiguação ao que se passou no processo. Mais à frente, a morte de uma árvore que vinha do tempo do Robin dos Bosques.
0: Depois na floresta de
2: Precisamente.
0: Bom, já vamos saber mais sobre essa história neste Jornal das 5. Mais logo, depois das 7, temos Vichy Soase, o programa da equipa de política do Observador. O convidado da segunda parte será o social-democrata Miguel Relvas. E em relação ao Mundial de Futebol, ainda esta tarde, vamos ter minuto 90 para acompanhar, ali por volta das 10 para as 7, o fim do jogo entre a Chequia e a África do Sul, jogo que está quase, quase a começar. Jornal das 5 com Luís Soares. O debate sobre o Código Laboral terminou há pouco no Parlamento. O Chega poderá viabilizar a proposta da reforma laboral do Governo para avançar com a discussão em sede de especialidade.
2: Foi isso que deixou nas entrelinhas André Ventura, o líder do Chega, já na fase final do debate. A proposta vai ser votada amanhã na Assembleia da República, depois de uma tarde de discussão com trocas de acusações entre esquerda e direita e com o líder do PSD confiante de que a proposta vai receber luz verde para ser discutida nas especialidade, Miguel Viterbo Dias.
3: Por muito que vos custe, amanhã esta proposta vai ser aprovada.
4: É um Hugo Soares confiante perante um Chega que quis deixar o resultado em aberto.
5: Ainda não sabemos, a esta hora, o que acontecerá com a reforma laboral que o Governo aqui apresenta.
4: Mas que, logo de seguida, teve um André Ventura a dizer que a vitória será do partido.
5: Quem conseguiu corrigir um erro na amamentação e nos direitos das mães? Foi o LIVRE, o PCP, o PS? Não! Foi o Chega! Foi o Chega que conseguiu esta vitória!
4: Nas entrelinhas, a vontade do Chega em levar a proposta para a especialidade perante um PS que se mantém contra e a atirar a Ventura.
6: Escolhe a agenda dos seus financiadores, é ela que prevalece. É ela que prevalece sempre. Amanhã, este Governo aprovará a reforma laboral. É, acima de tudo, a sua traição aos trabalhadores de mão dada com Luís Montenegro.
4: Hugo Soares garante que as distâncias não são assim tantas.
7: Está mais perto desta nossa proposta do que aquilo que eles dizem. A questão é meramente tática. Para o Partido Socialista, queria mesmo era demonstrar que o Governo não tinha condições de governar.
4: E se uns falam em tática, a Ministra do Trabalho, que defendeu a reforma de Passos Coelho, falou em saudades.
8: O PS pede ao Governo que deite a sua reforma fora e comece de novo. O PCP, por seu turno, pede que a rasgue. É um dueto nostálgico, senhoras e senhores deputados, que tem consigo, evidentemente, o histórico da geringonça.
4: O PCP garante que esta reforma é um ataque a quem trabalha, num lapsus língua de Alfredo Maia.
9: A luta de classes existe mesmo e este pacote laboral, que também é liberal, é uma violenta expressão deste facto.
4: Se à esquerda a oposição é total, à direita há aplausos tímidos.
10: A verdade é que esta proposta da AD não se pode propriamente considerar uma reforma estrutural, mas já vai no caminho certo.
4: Mariana Leitão, da Iniciativa Liberal, no debate sobre a Lei do Trabalho, que vai ser votada amanhã.
2: Miguel Viterbo Dias e as ideias principais do debate desta tarde sobre a reforma laboral. A proposta vai ser votada amanhã. Ao final da manhã, precisa pelo menos da abstenção do Chega para ser viabilizada na Generalidade e depois ser discutida na Comissão Parlamentar de Trabalho.
0: No Parlamento esteve a Ministra do Trabalho, não o Primeiro-Ministro, não conseguiu acompanhar a discussão. Estava a viajar para Bruxelas, onde é esperado na reunião do Conselho Europeu. Luís Montenegro insiste que o Governo tem disponibilidade para aprofundar a reforma laboral em sede de especialidade.
2: Nomeadamente junto dos partidos que amanhã viabilizem a proposta, como tem acontecido em vários processos legislativos, diz Luís Montenegro.
11: Uma disponibilidade absoluta para podermos aprofundar os termos desta reforma com os contributos dos partidos políticos, nomeadamente daqueles que estiverem disponíveis para viabilizar a nossa proposta na Assembleia da República. As negociações do PSD com os restantes partidos da oposição têm estado sempre aberta e, portanto, não é exclusivo deste processo legislativo. Tem acontecido noutros processos legislativos, como de resto também tem havido disponibilidade para o Chega negociar com o Partido Socialista. Também já tem acontecido.
2: Luís Montenegro, em resposta aos jornalistas, na chegada a Bruxelas para a reunião do Conselho Europeu.
0: O Ministro da Presidência reitera que o Governo não tem parceiros preferenciais para fazer aprovar reformas, mas pede ao Partido Socialista que ultrapasse a fase do que chama a fase do contra.
2: António Leitão Amaro garante que o Executivo vai continuar a seguir a estratégia que tem levado a cabo até aqui, discutir os diplomas com os partidos da oposição, mostrando disponibilidade de eventuais ajustes em certas matérias. Lamenta, no entanto, que nos últimos meses a AD tenha encontrado no PS um obstáculo e espera que a mentalidade do partido de José Luís Carneiro ainda possa mudar.
12: Esperamos que seja uma fase, esta fase do contra e a fase do empate. Nós esperemos que não dure muito para ninguém. E não é só no campo de futebol que não queremos empates. Esta fase do Partido Socialista estar do contra e estar no empate, esperemos que passe e que volte à disponibilidade. Então os portugueses começam a olhar e dizer para que é que serve. Se não contribui, se não quer sair do mesmo sítio, se não está disponível para aproximar.
2: Como aviso do Ministro da Presidência, António Leitão Amaro, no briefing do Conselho de Ministros desta tarde, reunião em que foi aprovado um decreto que autoriza a contratação de até 31 mil efetivos das Forças Armadas para os próximos 3 anos, numa despesa que pode ultrapassar os 150 milhões de euros.
0: O Ministério da Educação decidiu abrir um inquérito à polémica em torno do exame de português. A prova tinha uma pergunta idêntica. Há de um manual de preparação dos exames, é isso, Luís?
2: É isso mesmo. O Ministério da Educação ordenou à Inspeção-Geral da Educação e Ciência a realização de uma auditoria aos procedimentos internos do Instituto de Educação, Qualidade e Avaliação, em causa a questão do grupo 3 do Exame Nacional de Português do 12º ano, que se realizou na terça-feira. A imagem que se via nessa questão foi utilizada num manual deste ano, com a legenda "E se o teu lápis fosse uma ferramenta contra o trabalho forçado?". O exame não indicava essa legenda exata, mas pedia também um comentário crítico à imagem, uma coincidência que gerou críticas de professores que se queixam da desigualdade entre os alunos que compraram o referido livro e os restantes. No comunicado emitido esta tarde, o Ministério reconhece que existiu uma falha objetiva da equipa responsável pela elaboração do exame e, por isso, promete tirar as devidas consequências depois de conhecidas as conclusões do relatório.
0: E já há golos no primeiro jogo da tarde, mas já lá vamos. Vamos primeiro a outras notícias que estão a marcar a tarde desta quinta-feira, Luís Soares.
2: A Polícia Judiciária está a investigar o caso de uma menina de 8 anos que foi encontrada morta na quarta-feira no Conselho de Valpaços, depois de um alerta de que estava desaparecida. A madrasta da menina foi identificada e detida, sendo fortemente indiciada pela morte da menor. A criança vivia com o pai e com a madrasta em Celeirós, uma aldeia do Conselho de Valpaços, onde esteve o jornalista do Observador Miguel Pinheiro Correia, e lá ouviu os vizinhos solidários perante o momento que vive o pai da criança.
13: O pai da vítima é um velho conhecido de todos. Ele cresceu nesta aldeia e, por isso, os vizinhos mostram-se bastante solidários, comovidos com o que ele está a passar, menos, ou podem dizer menos, sobre esta madrasta. Eles dizem que ele vivia aqui há alguns anos, primeiro com os pais e depois veio viver para esta casa com esta madrasta, com esta mulher, depois de se ter divorciado da mãe da menina, agora encontrada morta. A família, ou os vizinhos, aliás, falam, viam um pouco a família junta. O pai trabalha nas obras e por isso passava muito tempo a trabalhar, viam no pouco, viam mais até a criança de 9 anos que foi encontrada morta. Ela passeava aqui, ou apanhava aqui o autocarro para ir para a escola e por isso tinham essa, era esse o único momento em que haviam, mas de resto falam numa família perfeitamente normal, ou aparentemente normal, pelo que a notícia desta morte chocou bastante a aldeia.
2: Miguel Pinheiro Correia, o relato em Celeiroz, onde vivia esta menina de 8 anos. Vamos ao Mundial de Futebol, a segunda jornada da fase de grupos arranca a esta hora, com República Checa África do Sul, jogo em Atlanta, entre as duas equipas que perderam na primeira jornada, e nesta altura, Diogo Varela, já há uma equipa em vantagem.
14: É a Chequia que está na frente do marcador, a passe de Alexandre Sokia, acabou por finalizar bem Mihal Sadilek, à passagem do minuto 6, estamos agora com 8 minutos, são duas seleções, Luís, que entraram a perder neste campeonato do mundo, no grupo A, ou seja, já têm aqui também uma espécie de checkmate, caso uma delas volte a somar nova derrota. Ainda assim, deixa-me destacar, além dos dois países, há aqui também um ponto. A árbitra Tori Pencil, que se torna a primeira mulher nesta edição do Campeonato do Mundo a arbitrar um jogo, não é pioneira, não é a primeira árbitra de sempre que apita num Campeonato do Mundo feminino. Isso aconteceu com a francesa Stéphanie Frappart no Campeonato do Mundo do Qatar, mas é, nesta edição 2026, a primeira mulher neste reforço da FIFA a incluir mulheres a apitar nas competições de topo do futebol masculino. Além de Tori Pencil, que está a arbitrar este Chequia África do Sul, há também uma mexicana, Kátia García, ainda não foi chamada a jogo, mas pode haver essa possibilidade.
2: E o Diogo Varela vai continuar atento a este jogo. Para já, a República Checa vai vencendo por 1-0 a África do Sul. E Ricardo, morreu a árvore, digamos assim, mais famosa do mundo, ou pelo menos estava ligada ao maior herói da floresta, ou melhor, ao maior herói dos bosques, digamos assim.
0: Robin dos Bosques?
2: Exatamente.
0: Em Sherwood?
2: Exatamente. Trata-se do carvalho milenar da floresta de Sherwood, que está associado à lenda de Robin dos Bosques. Era considerado uma das árvores mais emblemáticas da Europa. Foi dado como morto porque deixou de produzir folhas este ano. Além da idade impressionante, diz-se que o de carvalho servia de refúgio para o herói quando ele fugia do xerife de Nottingham.
0: E há alguma causa para a morte desta árvore, deste carvalho milenar?
2: Não há causas para a morte, mas os especialistas apontam vários fatores, como as alterações climáticas, o calor, a seca, os milhões de visitantes também ao longo do tempo, ou até as estruturas instaladas para sustentar os enormes ramos. O certo é que não deixa de ser uma grande perda, uma das árvores mais famosas do mundo.
0: Exatamente, e nós por cá também temos algumas árvores milenares, com mais de 1000 anos, algumas com mais de 2000 anos, nomeadamente oliveiras, e são muito impressionantes.
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0: Depois das 5h30 vamos ter o explicador sobre o Código do Trabalho, para já no jogo que decorre a esta hora nos Estados Unidos, Chequia e África do Sul. A Chequia vai vencendo por 1-0, 12 minutos da primeira parte. Agora, na tarde política da Rádio Observador, onde para o caso?
1: Onde para o caso, na Rádio Observador, hoje a história do ator Adérito Lopes, que foi agredido por um alegado grupo neonazi junto ao Teatro da Barraca. Foi há um ano, na noite de 10 de junho, que tudo aconteceu. Na altura, o agressor foi identificado pela PSP, o ator garantiu que ia avançar para a Justiça e o Ministério Público confirmou a abertura do inquérito. Vamos, neste episódio, tentar saber em que ponto está este processo. E, para tal, contamos com a jornalista Teresa Freire.
3: Tudo aconteceu na noite do dia 10 de junho. Adérito Lopes estava a chegar ao Teatro Barraca para a última apresentação da peça Amor é um Fogo que Arde Sem Se Ver, em homenagem a Luís Vaz de Camões. A RTP, a diretora do teatro, Maria do Céu Guerra, explicou que na zona estava um grupo de neonazis que começaram a provocar os atores que estavam a chegar ao teatro.
5: Pessoas que vinham de uma manifestação, eram cerca de 30, e que começaram por provocar uma atriz, que vinha com uma camisola com uma estrela, e de repente tentaram atacar um dos atores. Depois chegou o Adérito, que vinha fazer o seu papel, vinha se preparar, era uma hora antes do espetáculo, e foi agredido violentamente, ficou com um olho deitado abaixo, no dia de Camões.
3: O ator foi agredido com um murro e ficou com dois cortes na cara, tendo sido transportado à urgência do Hospital de Santa Maria. Maria do Céu Guerra adiantou ainda à SIC que o ataque terá acontecido com recurso a objetos utilizados para a agressão.
5: Agora, do hospital, acabaram de nos dizer que se percebia que a agressão tinha sido feita não apenas com a mão, mas ou com uma soqueira ou com uma arma, alguma coisa mais agressiva, pois, porque foi algo violento, ele já foi cozido, é a cara de um ator.
3: A PSP foi chamada ao Largo de Santos, onde fica o teatro, por volta das 8h15 da noite, por haver notícias de agressões. Nessa mesma noite, o suspeito de ser o autor da agressão foi localizado e interceptado pela PSP junto ao cais do Sodré.
1: Algum deles, ator ou agressor, chegou a pronunciar-se na altura?
3: Sim, o suspeito, um jovem de 20 anos, deu uma entrevista à TVI, 3 dias depois, uma entrevista na qual não mostrou a identidade, apareceu de cara tapada, recusou qualquer ligação ao grupo neonazi, mas admitiu que agrediu o ator, num ato de impulso e estupidez por estar alcoolizado. Nega, no entanto, o uso de anéis ou de qualquer tipo de armas brancas.
6: Da minha parte, não houve insulto nenhum dirigido para a pessoa e fui insultado. Eu percebi que tinha sido para mim, e num ato de impulso, estupidez e álcool, agredi o... Pronto, depois descobri que era o ator com um soco na cara.
3: Já Adérito Lopes quebrou o silêncio 2 dias depois da agressão, através de uma nota publicada nas redes sociais. O ator afirma que foi absolutamente surpreendido por um cruel e brutal ato de violência totalmente gratuito. Garante que da sua parte não houve qualquer ação em relação ao agressor ou a qualquer outra pessoa ali presente. Adérito Lopes anunciou ainda que ia avançar com

0: Recordámos o caso. O que é que se sabe agora?
1: À Rádio Observador, o Ministério Público avança que a investigação prossegue, mas em segredo de justiça. O advogado arguído, José Gaspar Schalbeck, confirma esta informação e também um dos advogados de Adérito Lopes confirma que o processo ainda decorre. Ricardo Sá Fernandes admite à Rádio Observador que os advogados tiveram acesso a uma parte do processo pela primeira vez recentemente. O advogado avança que tem pedido ao Ministério Público rapidez e também que seja dada prioridade a este caso. Ricardo Sá Fernandes considera difícil que a investigação esteja concluída até ao fim do ano judicial, mas admite ter esperança que o processo esteja concluído até setembro.

0: Partimos para a entrevista neste episódio de Onde Para o Caso. É nosso convidado João Massano, é bastonário da Ordem dos Advogados. Bem-vindo. Muito obrigada por ter aceitado o nosso convite. No seu entender, o que é que pode estar a faltar para que o processo seja concluído? Porquê que é esta demora?
1: Antes de mais, bom dia. Muito obrigado pelo convite para estar aqui mais uma vez no Observador. É sempre um gosto. Eu diria que é o problema de que padecem muitos processos de crime, não é um específico problema deste processo. Aliás, o relatório do próprio Ministério Público, que foi conhecido, quer o do Porto, quer o de Lisboa, do TSIAP, apontam claramente as razões de tudo isto. Eu acho que há dados que as pessoas não conhecem, mas que, independentemente de começarmos já a falar do crime específico que está em causa, nós temos que olhar para a questão de quais são os meios que existem ao dispor do Ministério Público para produzir uma acusação? Não é neste caso, é em todos. Quais são os meios que a Polícia Judiciária tem e disponibiliza para investigar a prova que existe? E se formos ver a resposta a esta pergunta, temos a resposta ao problema. O Ministério Público não tem capacidade para adequadamente e em tempo, todos consideremos pertinente, dar resposta a tudo o que tem para decidir. E esse é o problema da justiça em Portugal. É um dos principais. Eu arriscar-me a dizer, vou ser acusado de corporativo, mas também não me preocupo com isso, que é o principal problema de qualquer processo de crime. Eu dou-vos o exemplo da Rota do Atlântico, o tempo que demorou até chegar à acusação. Dou-vos o exemplo do Tutti Frutti, em que não temos nada até ver que nos diga que isto está a acontecer. Dou-vos o exemplo de uma operação altamente mediatizada como a Operação Madeira, que teve arguídos, detidos para interrogatório durante mais de 20 dias, em que até hoje já passaram mais de 2 anos, e o que é que nós sabemos? Nada. O segredo de justiça tem vindo a ser utilizado, na minha opinião, para disfarçar os problemas da investigação. Eu não estou a dizer que são incompetentes, não é nada disso. O que eu quero dizer é que uma coisa é o segredo de justiça abranger os factos que estão em investigação. Outra coisa é estabelecer uma opacidade completa sobre o que está a ser feito. O que eu acho que faria sentido era, até para a defesa do próprio Ministério Público e da Polícia Judiciária, que são quem está neste momento no terreno, quando estamos numa fase de inquérito em segredo de justiça, era fundamental que as pessoas soubessem o que é que está a ser feito? O que é que aconteceu? Não é dizer os factos em si, é dizer o que é que o Ministério Público fez até hoje naquele processo, se a Polícia Judiciária tem ou não tem os meios suficientes que o Ministério Público precisa para produzir uma acusação, onde é que está o problema? Os inquéritos têm prazos que são elásticos. Ora, como é que o Estado pode vir dizer que a morosidade é culpa deste ou daquele quando o próprio Estado não cumpre, através dos seus agentes, prazos que estabelece? E neste caso concreto, que eu não conheço nem tenho que conhecer, seguramente que é um resultado de tudo isto.
0: E por acaso aproveitava para lhe perguntar se, do ponto de vista legal, é importante estabelecer a ligação deste caso, do ponto de vista legal, ou seja, do ponto de vista do processo, para a acusação, é importante fazer a ligação aos alegados grupos neonazis, e isso não deve ser particularmente fácil.
1: E repare, provar a motivação de alguém num crime nunca é fácil e exige claramente um esforço de prova diferente. Exige uma investigação, nomeadamente a ligação a esses grupos, porque nós estamos a viver, mais uma vez, vou cair no lugar comum, que é a polarização da sociedade.

0: sociedade portuguesa, que é óbvio, é evidente em qualquer local nós vemos. E neste caso, eu acredito que a Polícia Judiciária e o Ministério Público precisem de fazer uma investigação que provavelmente vai tocar aí, na questão da extrema-direita, e de saber até que ponto é que esta pessoa está ou não está envolvida nesses grupos. E provavelmente será essa a justificação para haver segredo de justiça. E parece-me que isso será razoável. Agora, o que eu queria saber neste caso e nos outros é, primeiro, a dificuldade de provar a motivação num crime deste género é muito grande. Porque a pessoa pode dizer que está alcoolizada, pode dizer outra coisa qualquer, e justifica por um ato irracional e não a ligação ao crime de ódio. Mas o que é óbvio é que tem aumentado os casos alegadamente associados aos crimes de ódio. E temos que estabelecer...
1: As molduras penais são muito diferentes.
0: As molduras penais são muito diferentes. E além das molduras penais... também há a questão das prioridades da investigação e das políticas públicas de investigação, que são definidas pelo governo. Numa altura em que temos a polarização social tão perigosa, aliás, basta ver o que quase aconteceu naquela manifestação de Salvo Erro do Provida, em que alguém, alegadamente, da esquerda, teria um coquetel Molotov para atirar contra a manifestação, felizmente não o conseguiu fazer... para percebermos o quão difícil isto está neste momento. E se calhar temos que dizer claramente que queremos combater este tipo de criminalidade e que queremos ter não só uma política de papel de combate a estes crimes, mas uma política efetiva. E isso passa, não passa por ter um papel onde se diz que isto é uma prioridade. Tem que haver efetivamente meios no terreno que permitam às pessoas. Porque eu posso dizer à pessoa... tem o estatuto de vítima, pode constituir-se assistente, pode inclusivamente pedir a aceleração processual, que se não há meios, ela pode pedir o que ela quiser, que não vai acontecer. E o problema é este, é que quando nós exigimos resultados à justiça, e bem, não nos podemos esquecer que independentemente do esforço que o governo atual esteja a fazer no investimento relativamente a meios, etc., estamos perante anos, décadas de desinvestimento na justiça. E isso naturalmente paga-se. E aqui, provavelmente, este caso que estamos a falar é um desses casos. Repare, quando nós temos, eu estava aqui a ver, o Ministério Público no final de 2024 tinha mais de 300 mil inquéritos pendentes.
1: O que quer dizer pendentes?
0: Que estão a aguardar a acusação.
1: Qualquer coisa.
0: Acusação. Não sabemos exatamente o que é que está pendente. Eles concluíram 452 mil. Nesse ano. Portanto, só para verem a dificuldade que existe. Segundo o relatório do Ministério Público, há perícias informáticas que são realizadas até 5 anos. Ora, 5 anos à espera, rebenta com qualquer prazo. E cada vez mais, quando nós estamos a olhar para a criminalidade que nos rodeia, vocês noticiam imensas situações dessas, exigem muitas vezes a tal perícia digital. Isso tem que ser a Polícia Judiciária. Se a Polícia Judiciária não tem recursos suficientes, é claro que não vai dar uma resposta suficiente e rápida ao Ministério Público. Logo, o Ministério Público vai atrasar o prazo.
2: E voltando um pouco atrás, ou seja, os advogados só tiveram acesso a uma parte do processo e recentemente, porque é que isso será? Terá a ver com a questão de, se calhar, a falta de meios ou poderá ser outro motivo?
0: Porquê
2: é que só tiveram acesso a uma parte?
0: Eu diria que aí poderá ter a ver com uma parte da investigação que ainda está submetida sob segredo de justiça e terá eventualmente a ver com outras investigações que estão em curso que não podem e não devem sequer ser divulgadas. Presumo que seja isso, mas eu acho que... Nós temos que olhar o problema de frente e para mim o problema de frente é, não é, por exemplo, pegando no que se está a passar atualmente nas reformas do processo penal, é muito virada para um caso concreto, que todos sabemos qual é, parece o filme do Harry Potter, aquele cujo nome não podemos dizer, mas todos sabemos qual é. O que é que nós olhamos? Nós olhamos que é tudo virado para a fase de julgamento, quando eu acho que o grande problema... Porque se nós conseguimos encurtar os prazos do inquérito, ficamos mais longe da prescrição. Até porque, reparem, nós estamos sempre a pensar no criminoso, naquele que fez isto e não deveria ter feito. Mas muitas vezes nós estamos a falar de pessoas que estão sob suspeição pública durante 10, 11 anos ou mais, perdem oportunidades de emprego, vêem as vidas destruídas e chegam ao final do julgamento e são absolvidos. É que a rapidez não protege só as vítimas, também protege aqueles que são arguídos e que depois chegam a final e não são condenados.
2: E o advogado do Adérito Lopes, o Ricardo Sá Fernandes, disse-nos que gostava de ver o caso resolvido até setembro. Mas tendo em conta o que...
0: Eu também.
2: Sabe? Mas acredita que será possível? Ou...
0: Eu não posso naturalmente pronunciar, sim, sobre o caso concreto, mas eu acho que quem está na justiça, ao contrário do que muitas vezes tenta passar a imagem, todos temos que ter interesse em que isto se resolva rapidamente. Eu, por exemplo, não gosto de processos que acabem por uma prescrição, porque isso significa que o Estado falhou. Uhum. E eu acho que aí é que está o problema.
3: Obrigada, João Massano, bastonário da Ordem dos Advogados. Fica por aqui este episódio de Onde Para o Caso, da autoria da Teresa Freire. Na próxima semana estamos de regresso com a atualização de um novo caso.
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9: Está na hora de atualizar as notícias com o Luís Soares, são 5h30.
10: 9 membros do grupo neonazi Movimento Armilar Lusitano foram acusados do crime de terrorismo. Planeavam um atentado contra o primeiro-ministro. O Luís Montenegro era um dos alvos mencionados numa lista a que se chamava Indesejáveis, a par de Marcelo Rebelo de Sousa, Cavaco Silva e António Costa. Segundo a acusação do Ministério Público, a que o observador teve acesso, um dos elementos desse grupo chegou mesmo a vigiar, a conseguir a morada de Luís Montenegro e a informação da forma como a PSP vigiava permanentemente a casa do primeiro-ministro. Nas conversas do grupo, estas pessoas ponderaram mesmo raptar o Luís Montenegro, mas acabaram por desistir da ideia. O Chega deverá viabilizar a proposta de reforma laboral do governo para avançar para a discussão na especialidade. Foi o que deixou nas entrelinhas André Ventura, já na fase final do debate esta tarde no Parlamento. A proposta vai ser votada amanhã na Assembleia da República, depois de uma tarde de discussão com trocas de acusações entre esquerda e direita. O Ministro da Educação decidiu abrir um inquérito à polémica em torno do exame de português do 12º ano. A prova tinha uma pergunta idêntica à de um manual de preparação para exames. O Ministério de Fernando Alexandre ordenou à Inspeção-Geral da Educação e Ciência a realização de uma auditoria aos procedimentos internos do Instituto de Educação, Qualidade e Avaliação. A Praia de Santa Mar de Oeiras está interdita a banhos, a decisão tomada depois de um alerta de um episódio de poluição registado hoje pela 1 da tarde na Ribeira da Laje. Esse episódio teve origem numa rotura de uma conduta de trato lixo. A rotura já foi estancada, mas enquanto se aguarda para a avaliação de risco, as autoridades decidiram a interdição temporária da prática balnear nesta praia de Santo Amaro de Oeiras. Ainda Mundial de Futebol, já decorre o primeiro jogo da 2ª jornada da fase de grupos. Grupo A, República Checa, África do Sul, já com 30 minutos de jogo. Diogo Varela, na República Checa, mantém-se na frente.
11: É desde esse minuto 6, Luís, com o golo de Michal Sadilek. De lá para cá, ou seja, seja, já cerca de 25 minutos depois, a Chequia continua a dominar, tem mais posse de bola, mais ataques, mais cantos. Neste que é o estádio em Atlanta, o Mercedes-Benz, que foi na altura da primeira jornada o palco do Cabo Verde-Espanha, desta vez a seleção europeia está a superiorizar-se à seleção africana. De resto, não estou em campo, mas há vários jogadores que hoje jogam em Portugal ou que passaram em equipas portuguesas. Desde logo, Lucas Hornicek, o guarda-redes do Braga, está no banco. Jurasek, que foi lateral da equipa do Benfica. E Ayassi Tole, jogador do Tondela, foi expulso na primeira jornada e, portanto, nem sequer conta na ficha de jogo para este embate entre a Chequia e a África do Sul. A Chequia já tinha aberto também o marcador frente à República da Coreia na primeira jornada. Depois deixou perder o jogo, perdeu por 2-1. Agora voltou a abrir. Vamos ver como é que vai conseguir segurar esta vantagem.
10: E o Diogo Varela vai continuar muito atento a este jogo.
9: O Luís Soares vai regressar às 6 para atualizar as notícias. Boa tarde, boa viagem.
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9: Quanto ao estado do tempo para amanhã, o IPMA prevê céu pouco nublado, calor, mais calor no sul do que no norte, com as temperaturas ainda a subir. Para a semana vai estar ainda mais calor. Agora vamos ao explicador. O explicador da Rádio Observador foi hoje discutido no Parlamento a maior revisão da legislação laboral dos últimos anos. 10 meses de negociação na concertação social, sem acordo. O governo acusou a UGT de intransigência, voltou em vários pontos à proposta inicial e acabou por levar o diploma ao Parlamento, a votos, sem conseguir um acordo em sede de concertação social. A votação, na generalidade, vai ser amanhã e, a avaliar pelas declarações públicas que assistimos esta tarde, o pacote laboral deverá passar nesta fase. Depois, desce à especialidade, onde será ainda negociado, aperfeiçoado e vamos ver como vai acabar este jogo. Eu sou o Ricardo Conceição e comigo está a Judite França.
18: E são nossos convidados José Abraão, vice-presidente da UGT, e Ramiro Brito, presidente da AEMINH, a Associação Empresarial do Minho. Bem-vindos, obrigada pela disponibilidade. O pacote foi hoje discutido, segue agora para a votação. Se passar na generalidade e descer à especialidade, sim, os partidos ainda podem mexer praticamente em tudo. Para o GT, José Abraão, isto é uma derrota consumada ou ainda há a possibilidade de travar aquilo que consideram ser essencial?
19: Bom, boa tarde. Antes de mais, agradecer o convite e dizer claramente que para o GT, e eu também, enquanto secretário-geral da FESAP, na administração pública, devo dizer que, uma vez inviabilizada qualquer possibilidade de acordo em sede de concertação social, conforme tudo indica, amanhã a responsabilidade será do Parlamento, dos partidos políticos, e, portanto, neste quadro há de ser o Parlamento e grupos parlamentares que hão de ficar com o encargo de produzir estas alterações, que naturalmente nos preocupa, na justa medida em que, sempre que houve um acordo em sede de concertação social, foram respeitados os acordos que se lá fizeram, minimamente que fosse, e foram menos más as alterações que penalizam o trabalho, o emprego, os trabalhadores e os seus direitos. Agora, passamos para uma situação que, sendo no Parlamento e com aquilo que eu próprio tive a oportunidade de assistir hoje na discussão da apresentação da proposta de legislação laboral, bem, acredito sinceramente que isto vai ser um teatro com demagogia, com populismo, com a extrema-direita a procurar cantar vitória dos trabalhadores, quando aquilo que hoje ouvi a extrema-direita dizer dos 25 dias de férias, da questão do trabalho suplementar, da questão relativa ao trabalho por turnos, bem, são coisas que nós andamos a reivindicar a sua correção já desde 2013 ou 14, quando fomos sujeitos a um programa de recuperação económica da Troika, e portanto é lamentável que agora alguém se queira naturalmente apropriar no sentido de que aparecem como grandes defensores dos trabalhadores, e eu quero dizer sinceramente que quero deixar um apelo aos trabalhadores portugueses, que não se deixem enganar, que não vão em cantos de sereia, porque esta extrema-direita não está cá para defender os interesses dos trabalhadores.
20: Vamos
19: está
20: chamar...
19: Cá para...
20: Zebra...
19: Está cá para...
20: Sim, conclua, por favor.
19: Está cá para lhe retirar direitos, para reduzir as condições de trabalho, para flexibilizar, e pasmem-se, flexibilizar até o despedimento injustificado, como é o problema que temos hoje na reintegração.
20: Vamos chamar também à conversa o Ramiro Brito, que é presidente da Associação Empresarial do Minho, não é um parceiro social, representa aqui uma associação empresarial numa região particularmente pujante no que toca à economia nacional. Ramiro Brito, esta reforma laboral é necessária ou não, em sua opinião?
21: Mais uma vez, antes de mais, boa tarde, cumprimentar a todos, cumprimentar também o meu colega, um colega do painel, neste caso do GT, a dizer, antes de dizer se a reforma é ou não necessária, dizer-lhe, dar uma nota interessante, é de facto um sinal dos tempos quando nós vemos o GT e os partidos políticos de extrema-direita a gladiarem-se por um território que, na minha opinião, não protege de todos os trabalhadores. E não protege os trabalhadores que, neste momento, em Portugal, continuam-se a confundir proteção do trabalho com proteção do posto de trabalho, ou proteção do trabalhador com proteção do posto de trabalho. O que protege verdadeiramente um trabalhador é a sua empregabilidade, é a dinâmica da economia. E, portanto, a reforma é necessária, até lhe dizer mais, até é curta. É um bom princípio começarmos, é um bom princípio termos, a darmos os primeiros passos, mas nós vivemos num contexto de enorme incerteza económica, em que obrigar empresas a assumir vínculos permanentes demasiado cedo pode simplesmente significar não contratar. E, portanto, eu não consigo entender nesta dimensão como é que se pode achar que proteger o emprego, proteger os trabalhadores, é hostilizar e tornar ainda mais tensa uma relação que não vai ser melhor, os salários não vão melhorar se a economia não crescer. E, portanto, dizer-lhe que sim, esta reforma é necessária, ajustamos com agrado que se tenha dado os primeiros passos para que isso aconteça. Continuamos a dizer que ainda é, digamos, tênue em relação àquilo que nós pretendemos, e mais do que o que nós pretendemos, em relação àquilo que são os modelos que factualmente resultaram no resto do mundo.
20: Ramiro Brito, mas e para as empresas é um pouco indiferente a forma ou a solução política que for encontrada para aprovar esta reforma?
21: Olha, dizer-lhe desde logo que, ao contrário da ideia que se tenta vender neste país por determinados setores, as empresas portuguesas têm empresários de todos os setores políticos. Portanto, nós somos, para nós, do ponto de vista da arquitetura política ou partidária da solução, é-nos completamente irrelevante. O que, na verdade, nos interessa é que se deem passos estruturais para que a economia ganhe um novo ânimo e com esse novo ânimo possamos realmente proporcionar e promover o crescimento empresarial, e aí sim conseguirmos pagar melhores salários, dar melhores condições de vida aos trabalhadores, trabalhadores. Esta semana saiu um estudo muito interessante, isto muito rápido, sobre a produtividade em Portugal, que diz que os trabalhadores portugueses continuam a trabalhar imenso tempo para produzir muito pouco valor. Repare, não é uma questão de horas de trabalho, não é uma questão de agarrar os trabalhadores à empresa de qualquer forma, é uma questão de focar a atenção e os esforços da produtividade, na capacidade produtiva, que é o que vai gerar valor para depois poder pagar melhores salários.
18: É uma questão também da organização, e aí os empresários têm a sua cota parte.
21: Enormes responsabilidades. Não é só uma cota parte. Nós temos enormes responsabilidades e também não fomos isentos de culpa nestes anos todos, desde os anos 80 até agora, nessa situação, sobretudo naquilo que tem a ver com a produtividade. Mas nós temos pelo menos uma prerrogativa. Nós não temos a

0: barras ideológicas. Nós temos, olhamos para a conjuntura e percebemos aquilo em que temos que melhorar, aquilo em que temos que evoluir e, acima de tudo, temos a humildade e a factualidade de olhar para outras realidades onde outros modelos resultaram numa qualidade de vida indiscutivelmente melhor para as suas populações, em salários mais altos, em menos horas trabalhadas, e esse modelo passa pelo oposto daquilo que foi defendido desde os anos 80 até agora. Sim, nós precisamos desta reforma.
1: José Abrão, deixa-me fazer-lhe a pergunta assim. Não seria mais útil para todos se a UGT e o Partido Socialista também estivessem nesta reforma?
2: Não, olha, a UGT, como sempre dissemos, não pedimos esta reforma. A economia tem crescido nos últimos anos, a produtividade tem crescido. Temos um problema grave que tem a ver com a melhor distribuição do rendimento. E o que nós vimos assistindo hoje é que este rendimento nacional e aquilo que são os lucros das empresas, em muitos casos, e é a partir da produtividade, que sendo baixo temos todos um desejo que ela possa melhor subir, mas não é com estas medidas. E estes lucros das empresas dos últimos anos, em muitos casos, têm crescido. É para que anualmente alguns patrões, algumas empresas substituam as suas viaturas, não é?
0: Isso é uma visão tão diminuidora da economia.
2: Não são viaturas de baixa gama. E, portanto, tinha que haver aqui uma melhor distribuição do rendimento, com uma preocupação grande no que diz respeito aos jovens. Os salários têm que crescer mais, mas não é claramente pela flexibilização ou pela facilitação dos despedimentos, ou por banco de horas que não são pagas, ou por alteração à lei da greve, ou por travar a reintegração depois dos tribunais a decidirem, que nós vamos obter mais produtividade e vamos com isso contribuir para que a nossa economia cresça. Ela tem crescido. Notem bem, nós hoje estamos praticamente numa situação de pleno emprego, que é uma coisa que já não tínhamos há muitos anos. Temos, de facto, uma política de baixos salários que tem desenvolvido nos últimos anos, mas isso também está muito do lado, como dizia o meu colega de painel, do lado dos empregadores. Este choradinho de dizer que querem pagar mais e querem melhores salários, então paguem! Sentem-se com os sindicatos.
0: Senhor Abrão, nós só pagamos, nós pagamos salários dos rendimentos que produzimos, não é do Estado. E nós pagamos salários e aquilo que o senhor está a dizer, do ponto de vista da produtividade, é mentira. A União Europeia acabou. Mas o senhor está a dizer que a produtividade aumentou. Isso é mentira. Nós baixamos.
1: Ramiro Brito, vamos deixar o José Abrão concluir e já lhe dou a palavra.
2: Nós dos nossos salários concretos e se, seja qual for o empregador deste país, seja público ou seja privado, considera que um salário de 800 euros. Com o salário mínimo em 900, com o salário médio de 1.200 euros, com o salário mediano que não chega aí, se são salários dignos para que as coisas possam evoluir.
1: Vamos ouvir agora o Ramiro Brito.
2: Como o Estado, que também tem que dar o exemplo, tem condições para pagar mais. E tanto é que paga mais quando efetivamente entramos em áreas de elevada tecnologia, de elevado conhecimento, de grande
1: capacidade. Vamos ouvir o Ramiro Brito agora, José Abrão.
2: Da digitalização. E, portanto, neste quadro, não vale a pena andar a enganar ninguém. Se nós hoje temos a legislação laboral, temos, e temos o crescimento económico, temos, e temos uma situação de pleno emprego, só temos que melhorar as condições de trabalho.
1: Vamos ouvir o Ramiro Brito agora.
2: O salário e deixarmos-nos deste choradinho.
1: Ramiro Brito.
2: Não conduz a lado nenhum, não é?
0: Olha, eu dizer-lhe o seguinte, eu acho no mínimo cómico que hoje até diga que os patrões é que choram. Portanto, vamos a factos. A União Europeia emitiu um relatório a semana passada a dizer que a produtividade em Portugal passou para o quarto pior país da União Europeia em 2025. Desceu um lugar. Portanto, a ideia de que a produtividade aumentou é mentira. Ponto. Ponto final. Em relação aos salários, eu concordo plenamente. Um salário de 800 euros não é digno, um salário de 900 euros não é digno, mas vou-lhe dizer uma coisa. Nós, a UGT pode continuar a tentar parar o vento com as mãos, mas há coisas e há determinados factos que são factos. Portanto, não é teoria, não é não são amarras ideológicas. Factualmente, os países com mais flexibilidade laboral cresceram mais, pagam melhores salários, têm melhores condições de vida e as pessoas trabalham menos horas. Isto são factos. Isto não é teoria, não é choradinho, são factos. Agora, eu percebo que os factos normalmente incomodam quem anda há 50 anos com a mesma cassete. Eu percebo isso. Porque, de facto, o que nós precisamos, e aquilo que eu lhe disse foi, e volto a dizer, os empresários têm, de facto, responsabilidades e nós não fugimos a elas. Eu sou empresário, sou o primeiro a dizer que nós temos que, da nossa parte, fazer o nosso esforço. Mas, repare, reduzir esta discussão a se as empresas e os empresários têm melhores carros, eu acho que é tão desfasado da realidade.
2: A distribuição do rendimento, não é?
0: A distribuição dos rendimentos, dentro das empresas é feita na proporção lógica de que quem arrisca, quem investe, quem tem todo o seu património, toda a sua vida em risco numa empresa, como é óbvio, tem que ganhar mais do que uma pessoa que está a prestar um serviço como trabalhador, como é lógico. Mas isto não é dogma, isto é uma questão de razoabilidade. Nós estamos habituados, e é que está se calhar a nossa grande diferença, a pagar salários com a riqueza que nós criamos. Não nos pagam por nós. Não vamos pedir subsídios ao Estado. Portanto, o ponto aqui é exatamente este. E deixe-me só dizer uma coisa em relação aos factos. Tem razão numa coisa. As empresas que pagam melhores salários em Portugal são as grandes empresas. Isto também é outro facto. Ou seja, são precisamente aquelas a quem se aponta o dedo de terem grandes lucros, de terem grandes volumes. São essas que pagam os melhores salários.
1: Vamos ouvir agora o Zé Brão.
2: Não está desse lado.
1: Zé Brão.
2: Não é só, eu conheço muitas pequenas e médias empresas, já que são mais de 95% as PMEs ou pequeníssimas empresas, e ouço também falar os empregadores que representam as pequeníssimas empresas, e essa diferença pode ter algum significado, mas em regra também pagam mais. Nós temos um problema grave também no nosso país aqui. Alguns trabalhadores exigem-lhe cada vez mais qualificação, cada vez mais conhecimentos e competências, e depois pagam salários baixos. Eu gostava de ouvir o colega que acaba de falar, de dizer que está preocupado, que estão empenhados em tratar da qualificação também dos empregadores, dos trabalhadores, dos empresários, não é? Porque é uma necessidade do
0: gênero. Mas para ouvir isso, basta... Olha, desafio a fazer uma coisa simples. Vá ao Google, consulta as minhas declarações sobre isso e vai encontrar lá todas essas preocupações espelhadas.
2: Mas estou a falar de si, eu estou a falar genericamente.
0: Mas eu represento uma comunidade, e a comunidade espelha-se no que eu represento.
2: E por isso é que eu lhe digo que a qualificação dos empresários, a sua formação, a sua preparação para os desafios de novos tempos, na tecnologia, na digitalização, no teletrabalho, em melhores condições de trabalho, em fazer dos seus trabalhadores parte das empresas, de modo a que se possa aumentar também ainda mais e melhor a produtividade. Mas pensa que precisa pagar-lhes. E não é só as grandes empresas, porque há pouquinhas pequenas e médias empresas, onde em certas áreas de qualificação e de necessidade de trabalhadores, pagam aquilo que os trabalhadores pedem, não é? E, portanto, nessa altura, a parte importante era que se reforçasse a negociação coletiva, era que se criassem as condições para que o emprego em Portugal fosse qualificado, melhorássemos os salários, as qualificações e a formação dos trabalhadores. E agora o que é que nos resta? Resta-nos o Parlamento, onde cada partido, onde em alguns casos vão procurar ver se conseguem ganhar com demagogia, com extremismo à direita, um punhado de votos. Vai sair dali, provavelmente, nesta alteração, uma manta de retalhos que não vai servir
1: mas,
2: nem
1: mas por isso mesmo, Zé Brão, não era útil ter a UGT nisto?
2: É sempre útil desde que, repara, a UGT está sempre disponível para a negociação. A UGT tem bons
1: exemplos... Passou uma imagem de intransigência em toda esta negociação.
2: Eu próprio posso lhe dizer isto. Já vamos em mais de 2 dezenas de carreiras, revistas, no caso concreto da administração pública, temos acordos plurianuais que vão e aumentam os salários até 2029, que foi esse acordo que fizemos já com António Costa, mas também agora com o Luís Montenegro, já é o segundo que fazemos, mas para dançar, costuma dizer-se, é preciso que haja dois parceiros. O que está em causa aqui é que o GT não encontrou parceiro no governo da AD para que pudesse aceitar um conjunto de propostas que valorizam o trabalho e que valorizam os trabalhadores e não retirariam direitos, e é por isso que hoje vamos esperar que o Parlamento dê uma atitude positiva aos 5 milhões de trabalhadores que trabalham neste país, na expectativa de melhor salário. Estamos todos muito apertados na produtividade, e mais, e que todos os partidos, nomeadamente o Partido Socialista, porque é aquele que pode apresentar, apesar de tudo, propostas mais executivas, mais razoáveis, que protejam o trabalho, também apresenta as suas propostas e confronte essa extrema-direita mais radical, que já canta vitória antes de se conhecer aquilo que se lá vai aprovar, numa atitude, insisto, que é um canto de sereia, é demagogia, e que eu peço aos trabalhadores portugueses, não escutem.
1: Já,
2: nós respeitamos
1: já aqui deixou esse apelo.
2: Nós respeitamos os patronais, os entidades patronais e os empresários.
1: Muito obrigado.
2: Agora, por amor de Deus, é preciso avançar.
1: E muito obrigado, Zé Brão.
2: Apenas com clichês, porque esses não resolvem o problema do Portugal, nem da economia, nem dos trabalhadores, nem das empresas.
1: Muito obrigado.
2: Bom, claro, no
1: muito obrigado.
2: Social que terminou.
1: Zé Brão, muito obrigado, vice-presidente do GT. Agradeço também ao Ramiro Brito, da Associação Empresarial do Minho. Foi um obrigado. Importante e muito interessante debate que aqui fizemos no Explicador da Rádio Observador. Obrigado.
2: Obrigado.
1: Já terminou a primeira parte do jogo desta tarde do Mundial entre a Chequia e a África do Sul. Os checos vão ganhando por 1-0. E à boleia deste Mundial, perguntas tu, Judite França, não haverá por aí um famoso cantor checo que importe evocar neste momento?
3: É tudo aquilo que eu pergunto. É
1: eu estava a sentir-te. Então, olha, fui à procura de um, encontrei um importante cantor, Karel Gott, também é conhecido, vê lá, como o Sinatra checo, que morreu aos 80 anos, em outubro de 2019. Cantava em checo e alemão. E fui encontrar uma canção interpretada por Karel Gott que eu tenho a certeza que tu conheces. Vê lá.

0: Diz-te alguma coisa?
1: Diz muito sobre a minha infância, sobretudo.
0: É a Abelha Maia.
1: É a Abelha Maia.
0: Cantada na versão alemã por um cantor checo, o Sinatra Checo.

E do lado sul-africano, para sermos equilibrados, temos aqui uma música de um cantor checo e uma canção de uma cantora, neste caso sul-africana. Aqui uma voz mais óbvia, mais conhecida, Maria Makeba, cantora, atriz, ativista pelos direitos humanos, que morreu em 2008 e nos deu este Pata Pata.

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1: 9 membros do grupo neonazi, movimento armilar lusitano, foram hoje acusados do crime de terrorismo. Planeavam um atentado contra o primeiro-ministro. Luís Montenegro era um dos alvos mencionados nesta lista, que se intitulava Os Indesejáveis, a par de Marcelo Rebelo de Sousa, Cavaco Silva ou António Costa. De acordo com a acusação do Ministério Público, a que o Observador teve acesso, um dos elementos do grupo chegou mesmo a conseguir a morada de Luís Montenegro, informação da forma como a PSP vigiava permanentemente a casa do primeiro-ministro. Nas conversas do grupo, os elementos ponderavam raptar Luís Montenegro, mas depois acabaram por desistir da ideia. O plano passou a ser depois disparar uma granada para o interior da casa do primeiro-ministro, através de uma janela. Além do crime de terrorismo, os 9 neonazis do movimento armilar lusitano estão ainda acusados de incitamento, recrutamento, posse de arma proibida e tráfico de armas.
0: O Chega deverá viabilizar a proposta de reforma laboral do Governo para avançar com a discussão para a especialidade.
1: Foi a conclusão do debate que decorreu esta tarde. Essa ideia foi deixada nas entrelinhas por André Ventura, já na fase final do debate. A proposta vai ser votada amanhã na Assembleia da República, depois de uma tarde de discussão com trocas de acusações entre a esquerda e a direita e com um líder parlamentar do PSD confiante, Miguel Viterbo Dias, de que a proposta vai receber luz verde para ser discutida na especialidade.
2: Por muito que vos custe, amanhã esta proposta vai ser aprovada.
3: É um Hugo Soares confiante perante um Chega que quis deixar o resultado em aberto.
4: Ainda não sabemos, a esta hora, o que acontecerá com a reforma laboral que o Governo aqui apresenta.
3: Mas que, logo de seguida, teve um André Ventura a dizer que a vitória será do partido.
2: Quem conseguiu corrigir um erro na amamentação e nos direitos das mães? Foi o LIVRE, o PCP, o PS? Não! Foi o Chega! Foi o Chega que conseguiu esta vitória!
3: Nas entrelinhas, a vontade do Chega em levar a proposta para a especialidade perante um PS que se mantém contra e a atirar a Ventura.
5: Escolhe a agenda dos seus financiadores, é ela que prevalece. É ela que prevalece sempre. Amanhã, este Governo aprovará a reforma laboral. É, acima de tudo, a sua traição aos trabalhadores de mão dada com Luís Montenegro.
3: Hugo Soares garante que as distâncias não são assim tantas.
6: Está mais perto desta nossa proposta do que aquilo que eles dizem. A questão é meramente tática. Para o Partido Socialista, queria mesmo era demonstrar que o Governo não tinha condições de governar.
3: E se uns falam em tática, a Ministra do Trabalho, que defendeu a reforma de Passos Coelho, falou em saudades.
7: O PS pede ao Governo que deite a sua reforma fora e comece de novo. O PCP, por seu turno, pede que a rasgue. É um dueto nostálgico, senhoras e senhores deputados, que tem consigo, evidentemente, o histórico da geringonça.
3: O PCP garante que esta reforma é um ataque a quem trabalha num lapsus língua de Alfredo Maia.
8: A luta de classes existe mesmo e este pacote laboral, que também é liberal, é uma violenta expressão deste facto.
3: Se à esquerda a oposição é total, à direita há aplausos tímidos.
9: A verdade é que esta proposta da AD não se pode propriamente considerar uma reforma estrutural, mas já vai no caminho certo.
3: Mariana Leitão, da Iniciativa Liberal, no debate sobre a Lei do Trabalho, que vai ser votada amanhã.
1: E as ideias principais foram aqui trazidas pelo Miguel Viterbo Dias. A proposta é votada amanhã, ao final da manhã, e precisa, pelo menos, da abstenção do Chega para ser viabilizada na generalidade e poder ser discutida na Comissão Parlamentar de Trabalho.
0: O Primeiro-Ministro não acompanhou a discussão, estava em viagem para Bruxelas, onde vai estar na reunião do Conselho Europeu. Luís Montenegro insiste que o Governo tem disponibilidade para discutir e aprofundar a reforma laboral na especialidade.
1: Nomeadamente junto dos partidos que amanhã viabilizem a proposta, como tem acontecido em vários processos legislativos, foi o que disse Luís Montenegro à chegada a Bruxelas.
10: Uma disponibilidade absoluta para podermos aprofundar os termos desta reforma com os contributos dos partidos políticos, nomeadamente daqueles que estiverem disponíveis para viabilizar a nossa proposta na Assembleia da República. As negociações do PSD com os restantes partidos da oposição têm estado sempre aberta e, portanto, não é exclusivo deste processo legislativo. Tem acontecido noutros processos legislativos, como de resto também tem havido disponibilidade para o Chega negociar com o Partido Socialista. Também já tem acontecido.
1: Luís Montenegro, em resposta aos jornalistas, na chegada a Bruxelas para a reunião do Conselho Europeu.
0: E depois do debate, a CGTP promete estar amanhã na votação e a UGT já prevê novas formas de luta contra a proposta do Governo.
1: Os líderes das duas centrais sindicais estiveram nas galerias da Assembleia da República a assistir à discussão. No final, à saída, o secretário-geral da CGTP, Tiago Oliveira, juntou-se aos trabalhadores concentrados no exterior do Parlamento, garante que amanhã vai estar também presente e faz um apelo à responsabilidade de todas as bancadas parlamentares.
11: Todos aqueles que amanhã, com o seu voto, todos aqueles deputados, partidos políticos, que amanhã, na Assembleia da República, com o seu voto, seja um voto favorável, seja com a abstenção, permitirem a continuidade da discussão do pacote laboral, estão a trair a vontade dos trabalhadores. Quem o fizer está a trair a vontade de quem trabalha, a vontade de quem ao longo destes 10 meses sempre se manifestou contra este pacote laboral.
1: Tiago Oliveira acusa o Governo de agir de má fé no processo de discussão da reforma laboral. Na mesma linha, o líder da UGT, Mário Mourão, diz que continua a lutar pela derrota do projeto. Para já mantém-se na assistência, mas caso seja aprovado para discutir na especialidade, diz Mário Mourão, há espaço para novos protestos.
12: Vamos acompanhando e evoluindo, porque aquilo que foi hoje aqui discutido, amanhã se calhar podem ter outras opiniões, alguns partidos que fizeram ali algumas declarações já nos vêm habituando a isso, portanto vamos assistir com toda a seriedade. Dizer o seguinte, a UGT não vai desistir de lutar, a UGT vai continuar a lutar contra este pacote laboral. E não está excluída nenhuma forma de luta, incluindo uma greve geral.
1: A garantia de Mário Mourão, líder da UGT, que avança também que a Central Sindical vai pedir reuniões com os vários grupos parlamentares.
0: E há outras notícias a marcar a tarde desta quinta-feira, 18 de junho.
1: Nomeadamente, uma notícia importante, numa altura de muito calor, a praia de Santo Amaro de Oeiras está interdita a banhos, decisão tomada depois de um alerta de um episódio de poluição registado pela 1 da tarde na Ribeira da Laje. Esse episódio teve origem numa rotura, numa conduta de trato lixo. Em comunicado, a Agência Portuguesa do Ambiente explica que a rotura já foi estancada, mas enquanto aguardam pela avaliação de risco, as autoridades decidiram a interdição temporária da prática balnear na praia de Santo Amaro de Oeiras, com efeitos imediatos. A Polícia Judicial está a investigar o caso de uma menina de 8 anos que foi encontrada morta na quarta-feira no concelho de Valpaços, depois de um alerta de que estava desaparecida. A madrasta da menina foi identificada e detida. É fortemente indiciada pela morte da menor. A criança vivia com o pai e com a madrasta em Celeirós, uma aldeia do concelho de Valpaços, onde tem estado esta tarde o jornalista do Observador Miguel Pinheiro Correia, e lá ouviu os vizinhos solidários perante o momento dramático que vive o pai da criança.
13: O pai da vítima é um velho conhecido de todos. Ele cresceu nesta aldeia e por isso os vizinhos mostram-se bastante solidários, comovidos com o que ele está a passar, podem dizer menos sobre esta madrasta. Eles dizem que ele vivia aqui há alguns anos, primeiro com os pais e depois veio viver para esta casa com esta madrasta, com esta mulher, depois de se ter divorciado da mãe da menina, agora encontrada morta. A família, ou os vizinhos, aliás, falam, viam um pouco a família junta. O pai trabalha nas obras e por isso passava muito tempo a trabalhar, viam-no pouco. Viam mais até a criança de 9 anos que foi encontrada morta. Ela passeava aqui, ou apanhava aqui o autocarro para ir para a escola, e por isso tinham essa, era esse o único momento em que a viam, mas de resto falam numa família perfeitamente normal, ou aparentemente normal, pelo que a notícia desta morte chocou bastante a aldeia.
1: Miguel Pinheiro Correia, em Celeirós, onde esta menina de 8 anos foi encontrada morta no dia de ontem. Na seleção portuguesa de futebol, Ruben Dias foi reintegrado no grupo que trabalhou no relvado depois do empate de ontem, frente à República Democrática do Congo. Numa nota, à Federação Portuguesa de Futebol explica que Portugal iniciou a preparação para o jogo frente ao Uzbequistão em Palm Beach. O presidente da Federação Portuguesa de Futebol, Pedro Proença, marcou presença também neste treino. E a segunda fase de grupos, a segunda jornada da fase de grupos do Mundial já arrancou esta tarde, a esta hora está na segunda parte, do República Checa África do Sul, jogo em Atlanta, e vai-se mantendo, Diogo Varela, na vantagem já trazida da primeira parte.
14: Foi ao minuto 6 que marcou a República, a Chequia, neste caso, com a Sadilek. Joga-se em Atlanta, na capital do estado da Geórgia, nos Estados Unidos. Entretanto, a África do Sul já fez alterações em tempo de intervalo, mas mas nesta altura, Luís, continua por cima a seleção europeia. A Chequia há pouco esteve muito perto de fazer o 2-0. É apenas a segunda vez que estas duas seleções se defrontam. O primeiro encontro aconteceu em 1997, na altura um empate a duas bolas no jogo da Taça das Confederações, sendo que o grande destaque desta partida, além dos dois países, Luís, vai também para a equipa de arbitragem, no caso a árbitra Tori Pencil. Aos 39 anos, a norte-americana torna-se a primeira mulher árbitra nesta edição do Mundial 2026, a FIFA que nomeou 6 mulheres para integrar toda a equipa de arbitragem, 2 árbitras principais, ainda há uma outra árbitra mexicana, Kátia Garcia, e 4 árbitras assistentes. A pioneira acabou por ser mesmo a Stephanie Frappard em 2022 no Mundial do Qatar. Para fechar, e em relação ainda ao cardápio de hoje, além desta Chequia com a África do Sul, temos às 8 da noite a Suíça com a Bósnia, às 11 o Qatar contra o Canadá e a madrugada, às 2 da manhã, México, República da Coreia.
1: Tudo os jogos para ir acompanhando hora a hora aqui na Rádio Observador. E Ricardo, muito se tem falado do jogo de ontem de Portugal, no Mundial de Futebol. Sabes com quem jogou Portugal ontem, não sabes, Ricardo?
0: República Democrática do Congo.
1: É verdade, está correto, mas houve quem não tivesse bem a certeza do nome do país. Por exemplo, no canal Fox News houve um comentador que cometeu um lapso e disse que Portugal estava a jogar com Dr. Congo.
0: Dr. Congo?
1: Dr. Congo.
0: Tem nome de músico congolês, Dr. Congo.
1: O certo é que este comentador britânico confundiu a sigla que aparecia na televisão, que era Dr. Congo.
0: Claro, quem nunca, não é?
1: Exatamente, e coube-se referir ao adversário de Portugal como Dr. Congo.
0: E percebeu o erro?
1: Percebeu rapidamente.
0: Isto se calhar não está...
1: Não está a soar muito bem. Riu-se do próprio erro, mas já era tarde, porque pouco tempo depois já era viral e havia vários memes ainda antes do final da primeira parte. O certo é que ainda houve um outro comentador que confundiu também o nome do país. Neste caso, falou em República Dominicana do Congo. Uma grande mistura.
0: República Dominicana, sim. Isto convém conhecer a geografia,
1: é
0: convém conhecer os países. Nós aqui... Nunca nos enganamos.
1: Às vezes,
0: não é?
1: Acontece.
0: O Luís Soares vai regressar às 6:30.
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0: Boa tarde e boa viagem. Já daqui a pouco, e o vencedor é, com os Dito França, Alexandre Machado e o Nuno Gonçalo Poças.
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0: Quanto ao estado do tempo para amanhã, o IPMA prevê sol, poucas nuvens e calor, em especial no sul. Agora, e o vencedor é? E o vencedor é na Rádio Observador e também no YouTube e nas redes sociais do Observador, hoje com a Judite França, Alexandra Machado e Nuno Gonçalo Poças. Vamos falar sobre uma reestruturação que permitiu ao governo substituir e afastar alguns diretores da Segurança Social mais próximos do PS. O PS que fala agora numa purga encapotada, já vamos conhecer melhor esta história. Começamos pela reforma laboral, que esteve hoje em discussão no Parlamento. Amanhã vai a votação e Alexandra Machado, está arrumado ou não?
4: Habemos reforma.
0: Temos, não temos?
4: Ao que tudo indica. E salvo ventura em contrário, isto nunca se sabe como é que corre a noite, não é?
0: Nunca se sabe como se sopra o ventura.
4: Pode dormir mal, muita coisa pode acontecer durante a noite. Mas da forma como André Ventura cantou vitória no debate de hoje no Parlamento, parece que está tudo acertado, ou quase tudo, faltará alguns pormenores. Mas André Ventura estava muito confiante e até quase que parecia que a reforma que se irá votar amanhã seria a sua, seria a do Chega, porque de facto até acusou o PS. André Ventura fez uma defesa do PSD e de uma reforma laboral que eu não vi o Hugo Soares a fazer neste debate hoje em concreto. Portanto, André Ventura estará mesmo confiante de que pelo menos 4 ou 5 das suas propostas irão integrar a reforma final para a mudança das leis laborais.
21: Menos a proposta que era a proposta, que é a descida da idade da reforma.
4: Que não está no Código Laboral, logo nunca poderia estar neste pacote, digamos. Sim. Assim. Teria de ser uma proposta à parte. Sim. Que o Chega não entregou qualquer projeto de lei no Parlamento para a idade da reforma, para descer a idade da reforma, nem para acabar com as pensões vitalícias, mas até soou que havia um pré-acordo para acabar com as pensões vitalícias. Não sei em que moldes, nem em que termos, porque ninguém diz nada, mas Ventura falou disso como se isso fosse mesmo acabar.
21: Acabar as pensões vitalícias,
4: As que estão a ser pagas. Não, a atribuição
0: já
4: acabou.
0: Já
4: a atribuição já acabou. O que o Ventura e o Chega querem é terminar com as que estão a ser pagas. Portanto, um direito adquirido que está a ser pago, e é isso que o Chega quer acabar. Mas como isso não consta do Código Laboral, é óbvio que isso será uma proposta ou um projeto de lei do Chega à parte, que não chegou ainda ao Parlamento. Pelo menos não foi entregue nada disso do Parlamento. Logo, no âmbito do Código Laboral, o Chega vai conseguir 4 ou 5 medidas, integrar 4 ou 5 medidas, nomeadamente o trabalho por turno, que curiosamente André Ventura não tinha, na última entrevista que deu à SIC, não era um dos pontos que tinha fincado o pé, voltou outra vez ao trabalho por turnos. O Chega propõe uma valorização

0: sem qualquer limite de anos, tendo apenas quem amamenta de se entregar um atestado semestral.
1: E se Alexandre, no fundo, vem dar força à tese de que o governo manteve esta proposta para que ela pudesse cair mais à frente.
0: Não? Verdade, há pontos que o governo recuou na versão final que entregou ao Parlamento para a primeira versão, para poder ter margem de manobra. Também é certo que na amamentação nunca mudou nada ao longo da negociação em relação ao limite dos 2 anos. O governo quer estabelecer um limite para a amamentação de 2 anos da criança. E isso sim será uma alteração face ao que às várias etapas que o governo tem posto. Um outro caso, que é o da reintegração em caso de despedimento ilícito, o Chega, nas suas propostas, vai mais longe, um pouquinho, do que a última versão do governo, incluindo as pequenas. Hoje em dia essa reintegração não é obrigatória nas microempresas, e o Chega estende até às pequenas empresas. Portanto, há aqui
1: a reintegração obrigatória.
0: Obrigatória, sim. Mediante tribunal, mediante a decisão de tribunal.
1: Claro.
0: E o Chega põe na sua proposta as micro e pequenas empresas. Portanto, há ali um... Um flic-flac de André Ventura, que disse que esta reforma não passaria, mas, portanto, há aqui pontos de contacto que vai existir. Portanto, não é não do Chega à reforma laboral, que tantas vezes frisado por André Ventura, que não aprovaria nunca esta reforma laboral, não é não do Chega, virou um sim, e agora até uma vitória do Chega.
1: Já te vou perguntar quem é que é para ti o vencedor ou os vencedores neste caso. Estás indignado, Nuno? Estava-te aí a sentir a... Desculpa usar esta expressão, mas estava-te aí a sentir a bufar. Quem vai no carro pensou, o que é que foi isso? Foi o pneu ou não?
2: Era eu.
1: A bufar.
2: Porque eu estava aqui a ouvir... Porque... Não é... E a minha apetece-me agora ficar a suspirar para aí meia hora.
0: Hiperventilado.
2: Sim, porque não é... Não, foi agora por causa daquilo que a Alexandra estava a falar, por causa desta coisa da reintegração. De facto, é inacreditável que o Chega... enfim, quase que é mais papista que o Papa, mas enfim... só porque não acho que seja uma coisa que faz... Pá, é sempre uma discussão assim, semi-esotérica, em que os sindicatos adoram, não é? Quer dizer, não, mas, pá, mas nós, que alguém propõe, não, nós damos 1 milhão de euros ao tipo para ir para o outro lado qualquer, vá mandar currículos, vá bater portas, vender enciclopédias, e eles, nem mesmo com 1 milhão de euros, ele tem que ser reintegrado. Epá, e de facto, se eu ainda consigo dar de barato, que isso numa empresa grande... Não sei, na prática funciona de alguma maneira, numa pequena, numa micro, ninguém quer voltar a ser reintegrado, porque se aquilo chegou àquele ponto é porque não há condições, nem do trabalhador, nem do empregador, nem dos colegas, nem de ninguém, é uma historieta que se inventou para fazer um fincapé ideológico e político da história de reintegração. Não quero, deixem as pessoas ir à sua vida, mas enfim. E irritei-me um bocadinho por causa disso. Mas eu estava a ouvir a Alexandra e estava a pensar, como é que eu vou dizer isto sem parecer que eu estou a criticar a ela? Porque na verdade não é, porque até fez aqui bastante bem elencou aqui factos, não é? Chama-se dar notícias, acho que vocês dizem essas coisas assim.
1: É uma coisa que nós fazemos.
2: Exato. E de facto não tem culpa nenhuma, porque explicou as coisas todas muito bem. Mas eu estava assim, realmente discutiu-se tanta coisa. E este tema, e aquele, e o outro, e depois agora quero discutir aquilo mais à frente, e depois agora não pode ser aqui, depois tem que ser mais a não sei o quê, tem que ser o diploma e tal. E pá, tudo temas fantásticos, sim, pá, incríveis. Eu estava assim, fui seguindo a lista.
0: Eu depois... não disse todo.
2: Não, sim, há mais, é verdade.
1: Eu interrompi.
0: Falta aos 25 dias de férias.
2: Não, na verdade quem interrompeu fui eu, porque bufei. Mas, e depois fiquei, e estava a pensar nisso, que é assim, pá, realmente... Ao fim de um ano e tal disto, o que é que nós estamos a ganhar com isto? O país, em que é que isto vai mudar estruturalmente? É que de repente vamos ficar todos aqui pujantes a crescer 10% ao ano, com um mercado de emprego pá, altamente dinâmico e com salários a subir e...
0: Sendo que o mercado de emprego até está dinâmico.

0: não é? Nós estamos
1: está estabilizado,
0: quase em...
1: está estabilizado, sim.
0: Mas em algum grau de dinamismo.
1: E tenho aqui um grande ponto de interrogação. Para que é que isto tudo serviu? Eu imagino para que é que tenha servido. Não sei se eles já chegaram a essa conclusão, mas depois também queria falar sobre isso, com o Pedro Duarte, o presidente da Câmara do Porto, tem uma entrevista muito interessante sobre esse tema. Ou pouco interessante, depende do ponto de vista. Mas, de facto, tudo isto pode ter servido para o Luís Montenegro e para o André Ventura fazer ver quem é que é o galo da capoeira. E pronto, e nós somos as galinhas e estamos aqui a ver quem é que, como é que eles decidem, não é? Okay. A nós resta-nos pôr o ovo.
2: José de França, juntas-te no bufo?
3: Não, quer dizer, não tenho esse... Que não sou tão apaixonada sobre esse tema.
1: Eu uma senhora, por amor de Deus.
3: Não sou tão apaixonada sobre esse tema. Que... E tenho muita dificuldade em perceber que um tribunal tenha uma decisão e que essa decisão não seja cumprida. Quer dizer, pela regra do Estado de Direito.
1: Já só aplicam aquilo que a lei permite, não é?
3: Pois, certo.
1: Quando fazem as coisas como devem ser.
3: Mas a questão aqui é esta. Se é um despedimento que é ilícito, estamos a falar de despedimentos ilícitos, se depois a convivência nas microempresas é complicada, imagino que seja, mas é a vida. Se a pessoa quiser ser reintegrada e tiver essa possibilidade, acho que ela deve ser reintegrada. O problema... existe, é verdade, e ninguém está disponível a pagar 1 milhão de euros para o senhor ir embora da empresa ou a senhora ir embora da empresa.
1: Não, mas 1 milhão de euros é relativo. Uma microempresa, 5 mil, por exemplo, é uma fortuna.
3: Pois, é verdade. E a pessoa tem o direito de querer continuar na empresa.
1: A custo de quê? Do próprio e da empresa?
3: Bom, do próprio é uma decisão do próprio, não é? Da empresa. Se o despediu ilegalmente, é um problema da empresa,
1: paga.
3: De facto.
1: Então paga.
3: É, pois.
2: Agora vou eu bufar, porque estamos a ficar sem tempo. ainda vamos continuar na segunda parte. Mas
3: isto só para dizer, porque também não há muito para acrescentar ao que disse a Alexandra. Aquilo que se viu hoje foi... Para já, eu continuo a achar que na parte da reforma isso pode ser um acordo paralelo, claro, não está no Código de Trabalho, pode ser um acordo paralelo, mas não acredito que o PSD vá nisso. Então é o fim do mundo em cuecas.
0: Isso eu também não. No, na descida da idade da reforma?
3: Na descida da idade da reforma, sim. Fazeste aí um pequeno...
0: Não, porque nas reformas vitalícias eu...
3: Ah, nas subvenções vitalícias.
0: Admito, aliás, que possa estar na cabeça de alguém fazer uma jogada, aliás, já disse noutro vencedor...
1: Oferecer-lhe uma inconstitucionalidade.
0: Exatamente. Né? Estar na ideia de alguém... Fazer a jogada da lei da nacionalidade. Agora vamos pôr aqui isto à parte, porque já sabemos que o Tribunal Constitucional...
3: Vai chumbar.
1: Então toma lá.
3: Eu concordo com isso. Precisamente, acho que essa questão das subvenções vitalícias é mesmo para chumbar no Tribunal Constitucional e o Chega poder dizer nós tentamos, mas não conseguimos, e o PSD dizer nós cedemos, mas não foi possível.
0: Não fomos, não.
1: E ficam todos contentes, não é?
3: E ficam todos contentes no fim.
2: Tens mais um bocadinho?
3: Tenho mais um bocadinho.
2: Sim, deixamos as notas para a segunda parte.
3: Acho que a questão dos 25 dias de férias é fácil de dar.
0: O governo até já tinha dado em sede de negociações com o GT. Portanto...
3: Mas era a compra de dias, não,
0: não
3: é?
0: Não. Houve uma fase que chegou a dar pela assiduidade. Falou, admitiu a assiduidade
3: com os 25 dias. Pronto, então essa é fácil, não é?
0: Essa já pode ser dada. Até já podemos gozar os 25 dias.
2: Sim. Há empresas onde já há 25 dias.
0: Há muitos contratos coletivos, a questão também é essa. Há muitos contratos coletivos que já prevêem os 25 dias de férias, dias. Até mais, não é?
3: E depois há a questão do outsourcing após despedimentos, e eu acho que aí o governo, com esta questão dos 12 meses assegurados para quem foi despedido, ou seja, não pode haver outsourcing, não pode haver terceirizar, não é?
0: Terceirizar, então,
3: durante 12 meses, acho que...
0: Nas médias e grandes, e 8 micros e pequenas é a proposta do Chega.
3: E acho que isto também vai ser fácil de lhes dar.
0: Porque em, também em já tinha recuado alguma coisa, não?
3: Já tinha recuado para os 12
0: nas
3: meses,
0: negociações.
3: Não é?
2: Então vamos deixar aqui os ouvintes numa tensão, porque só vamos dar notas na segunda parte de O Vencedor É, por favor.
0: Não sei como é que aguentam.
2: Amigo ouvinte, estamos consigo, é? Estamos sempre consigo. Mão dada agora no trânsito, esta hora, há notas. Bom, o Nuno bufou, portanto nem imagino que nota é que vem aí. Já voltamos.
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3: 6:30, Luís Soares. Vamos às notícias que estão a marcar esta quinta-feira.
4: Vai ser anunciada, no mês que vem, uma reforma abrangente do Ministério da Saúde. Anúncio feito há instantes pelo Ministro da Reforma do Estado, lado a lado com o Ministro da Saúde. Uma reforma que terá como objetivo a colaboração do Serviço Nacional de Saúde com os privados. O Ministro Gonçalo Saraiva Matias sublinhou também que esta reforma vai incluir a questão da interoperabilidade dos dados. Vamos saber melhor do que é que se trata no jornal às 7. 9 membros do grupo neonazi, Movimento Armilar Lusitano, foram acusados do crime de terrorismo, planeavam um atentado contra o primeiro-ministro. Luís Montenegro era um dos alvos mencionados numa lista intitulada Os Indesejáveis. Segundo a acusação do Ministério Público, a que o observador teve acesso, um dos elementos do grupo chegou mesmo a conseguir a morada do primeiro-ministro e informação da forma como a PSP vigiava permanentemente a casa de Luís Montenegro. A praia de Santa Mar de Oeiras está interdita a banhos, decisão tomada depois de um alerta de um episódio de poluição registado hoje pela 1 da tarde na Ribeira da Laje. De acordo com a Agência Portuguesa do Ambiente, esse episódio teve origem numa rotura numa conduta de trato lixo. A rotura já foi estancada, mas enquanto aguardam pela avaliação de risco, as autoridades decidiram a interdição temporária da prática balnear na praia de Santo Amaro de Oeiras, com efeitos imediatos. O bloqueio naval norte-americano imposto aos portos iranianos foi oficialmente levantado. Informação avançada pelo Comando Central dos Estados Unidos na rede social X. O comando garante ainda que os navios militares vão continuar na região para assegurar que todos os aspectos do acordo são cumpridos, obedecidos e permaneçam em pleno vigor e efeito. Mundial de Futebol, na seleção portuguesa, Ruben Dias foi reintegrado no grupo que trabalhou no relvado esta tarde ou esta manhã nos Estados Unidos, depois do empate de ontem à frente à República Democrática do Congo. Numa nota, a Federação explica que Portugal iniciou desta forma a preparação para o jogo contra o Uzbequistão em Palm Beach. E a esta hora já vai estando perto do fim o jogo que marca o arranque da segunda jornada da fase de grupos. República Checa, África do Sul, Diogo Varela, vai se manter do resultado que já vinha da primeira parte.
5: É um golo que foi logo a abrir, Luís, ao minuto 6. Esperava-se que o jogo pudesse também ele abrir a partir daí. A verdade é que estamos a ter um jogo algo desinteressante, não está a ser propriamente de encher o olho para o adepto. Vai vencendo a Chequia por 1-0 sobre a África do Sul, duas seleções que entraram a perder, ou seja, a África do Sul está a 20 minutos de poder somar a segunda derrota neste campeonato do mundo, num grupo que ainda conta com o México e com a Coreia do Sul. A Chequia pode aqui também reentrar nas contas deste grupo, mas efetivamente, Luís, a 20 minutos dos 90, este jogo em Atlanta, na Geórgia, não está a ser de todo o mais espetacular desta edição do Campeonato do Mundo.
4: E daqui a pouco o Diogo Varela vai trazer-nos o minuto 90, os minutos finais desta partida.
3: Luís Soares vai regressar às 7 para atualizar as notícias. Já daqui a pouco a segunda parte de E o Vencedor É. Boa viagem, bom regresso a casa.
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3: Quanto ao estado do tempo para amanhã, sol e calor. Segunda parte de E o Vencedor É, com Judith França, Alexandra Machado e o Nuno Gonçalo Poças. Ficaram notas por dar em relação ao Código do Trabalho, que estivemos aqui a discutir na primeira parte de E o Vencedor. Alexandra, encontras vencedores e vencidos?
10: Na realidade, o Governo, se conseguir fazer aprovar o que quer que seja da reforma laboral, acaba por sair vencedor. Lutou e lá conseguiu, não é?
3: Conseguimos, portanto, desejamos.
10: Portanto, se comprovar que vai conseguir fazer alguma reforma laboral, acaba por ser o vencedor.
3: E tens notas?
10: Eu vou dar assim um preventivo 11.
3: 11 preventivos, dito.
11: Eu dou ao Chega, porque acho que o Chega também consegue sair daqui a cantar vitória. Portanto, dou um 12 a André Ventura.
3: Nuno?
12: Eu vou dar um 9 à reforma, que é mais ou menos a nota que tenho desde o início, disto tudo. E na verdade, acho que foi corroborada de certa maneira pelo que disse o atual Presidente da Câmara do Porto, ex-ministro deste ou do outro, já não me lembro muito bem, governo,
11: do outro,
12: Pedro
11: do outro.
12: Duarte, que ao fim deste tempo todo vem aparentemente dizer uma coisa que eu acho que era mais ou menos evidente desde o início, que até vou citar, porque
3: é uma entrevista ao Expresso.
12: Sim. Em que diz que, portanto, a notícia começa com: não acho que seja decisiva. É assim de forma clara que Pedro Duarte desvaloriza a reforma laboral que é debatida esta quinta-feira no Parlamento e diz que, no fundo, a reforma pode ser um bom contributo para a produtividade, mas está longe de ser determinante. E acrescenta, cito: não a considero de maneira nenhuma decisiva e também não tenho ideia de que o Governo tenha essa opinião. Ora bem, isto era uma coisa que nós desconfiávamos todos mais ou menos, que era... foi uma coisa que foi vendida como uma grande reforma, acho que era o governo mais reformista dos últimos, não sei, 1800 anos ou qualquer coisa assim.
3: Desde onde, Inês?
12: Para aí, não, essa foi a maior reforma da floresta, acho que foi o ministro do PS que fez a maior reforma da floresta desde onde, Inês. Mas cada um faz o que pode. E, portanto, o governo mais reformista dos últimos não sei quantos anos, afinal... a reforma laboral não é assim uma coisa tão importante, não é decisiva. Dá uns contributos e tal. Eu sempre tive essa sensação. Mas como acredito sempre na propaganda do governo, achei que eles podiam estar a dizer a verdade, que era assim, não, eles queriam mesmo fazer uma coisa a sério. E disse, então está bem. Mas agora veio o Pedro Duarte e estragou-me isto tudo. E portanto...
3: Não queres dar uma negativa ao Pedro Duarte?
12: Não quero saber do Pedro Duarte. Pedro Duarte é um figurante nesta história, não é? Pode ser um figurante importante, mas é um personagem e portanto não me interessa nada. Me interessa uma política... Não me interessam os politiquinhos e, portanto, a mim interessa-me dar um 9 à reforma, porque foi o que o Pedro Duarte lhe fez, foi dar um 9 à reforma. Dá os contributos, mas não é grande coisa.
10: Ou então andamos aqui a discutir alguns temas da reforma e está lá alguma coisa verdadeiramente estruturante que não descobrimos.
12: Esta gente é feita de gelatina, portanto, eles nem para pudim servem, que o pudim é doce.
3: E, Judite... Bom, se o Nuno Gonçalo Poças estivesse dentro de um carro agora, estava a apitar... E a dizer impropérios pela janela. Judite, tu ainda queres falar sobre a reestruturação na Segurança Social?
11: Sim, falar de uma reorganização do Instituto de Segurança Social.
3: Uma reforma? Não, estou a brincar.
11: É uma reforma profunda.
12: É a reforma de uns, o emprego de outros.
11: Exato. Por efeito mecânico, digamos, faz cair todas as comissões de serviço dos 18 diretores distritais da Segurança Social. Que, coincidência feliz, a esmagadora maioria são militantes ou simpatizantes do PS, nomeados por António Costa. era difícil...
10: É uma coincidência.
11: É uma coincidência. Era difícil substituir dirigentes por mera conveniência, isso era difícil de justificar, mas uma reorganização orgânica, não é? Dá a carta branca para nomear de novo todos os lugares. Por exemplo, nas administrações hospitalares, a CRESAP só se pronuncia a favor ou contra sobre os nomes que o governo nomear, e por isso conseguiu exonerar aquelas 8 administrações das ULS antes do fim do mandato. Mas nos diretores distritais da Segurança Social o processo é um bocadinho mais exigente. Há concurso público, a CRESAP entrega uma shortlist de 3 nomes e, portanto, exonerar assim era muito mais difícil de justificar juridicamente e, portanto, esta foi um achado, esta reestruturação da Segurança Social. É evidente que o PS descobriu agora com profunda indignação que se ocupava a máquina da Segurança Social, que é uma sensibilidade que nunca os assolou quando nomearam os 17 dirigentes que estavam agora e que foram agora convidados a sair. E, enfim, podíamos ir ao tempo em que o PS estava do outro lado da secretária e, enfim, ver a quantidade de nomeações que aconteceram em variedíssimas estruturas. Enfim, a queixa é mais ou menos aquilo que se dizia, havia um slogan do Bloco de Esquerda no tempo do PSR, que era PS com D ou sem D é igual. E PS com D ou sem D nisto é exatamente a mesma coisa. Fazem exatamente a mesma coisa.
3: E queres dar uma nota?
11: Quero dar um zero a isto.
3: Um zero.
12: Dou 18, são 18 distritos, não é?
3: Uhum.
12: Isto funciona assim. Não tenho tempo, não?
3: Sim, tem um minuto.
12: Então, isto funciona assim. O PS nomeia, normalmente, quando chega ao governo, ali em 3 meses despacha-os todos e põe lá os seus. E depois, quando sai, o PSD, aí ao fim de um ano e meio, 2 anos, também consegue fazer o mesmo. E depois, portanto, são nomeados lá uns tipos, uns caciques dos partidos lá nos distritos, são postos na direção da Distrital da Segurança Social, centros de emprego, hospitais, não sei o quê. Depois, cada um deles tem uma série de gente à volta que é nomeada para trabalhar em regimes de avenças, contratos de prestação de serviço, alguns contratos de trabalho, etc., e para ali ficam. Toda a gente, no meio daquilo tudo, serve mais ou menos o partido no sentido em que, pronto, tem que ir lá fazer o seu trabalhinho à Segurança Social e tal, alguns deles tornam-se uma espécie de especialistas e, portanto, toda a gente serve mais ou menos no partido para garantir que, com o domínio do aparelho do Estado, toda a gente tem uma vida relativamente confortável para se dedicar ao partido e produzir máquinas de votos e levar carros, carrinhas, não sei o que aquelas juntas para votar nas pessoas que dominam o partido ao nível distrital para serem eleitos deputados, precisar daquelas coisas e não sei o quê. E é por isso que há, pá, e metade do Parlamento é composto por semi-analfabetos, porque na verdade é isto que eles sabem fazer. A única diferença é que o PS despacha os dele muito mais depressa e o PSD demora mais tempo. E depois as pessoas não imaginam não fazem ideia de porque é que as pessoas estão fartas disto. O Chega apareceu, no fundo, para contrariar tudo isto e para dizer já chega desta bandalheira e não sei o quê. Tem o azar de quase toda a gente que faz parte do Chega ter vindo destes partidos e de a gamela não lhes ter chegado a eles. E, portanto, também quer.
3: E amanhã há mais E o Vencedor É, de manhã, depois das 8:30 da manhã. Amanhã a Ana Sanleia junta-se ao José Manuel Fernandes, Paulo Ferreira, Bruno Vieira Amaral, para dar notas pela fresca. E já a seguir, ideias feitas.

0: Ideias Feitas na Rádio Observador com Alberto Gonçalves. Olá, Alberto, bem-vindo.
1: Olá, Ricardo, boa tarde.
0: E hoje regressamos ao tema política e futebol.
1: Eu ontem falei mais de futebol que de política. Ontem foi uma coisa mais técnica e tática do que propriamente política.
0: E com o resultado mas, de ontem, não é? Portanto, muitos dos comentários que previas encaixaram que nem uma luva.
1: Pelo menos uma das hipóteses, tinha três hipóteses, uma delas acertei, Portugal empatou, de facto, e depois as consequências também eram mais ou menos previsíveis, não foi grande mérito meu. Mas, de facto, vi o jogo divertiu-me e vi que no jogo, divertiu-me não por ser um bom jogo, precisamente pelo contrário, mas reparei que na assistência estava no estádio, em Houston, no Texas, estava o Sr. Presidente da Assembleia da República, a Dra. Aguiar Branco, e a Sra. Ministra da Cultura, a Dra. Margarida Balseiro Lopes, e ao que li, depois fui procurar, e li que o objetivo da viagem era garantir o apoio institucional à comitiva desportiva, que presumo que seja a seleção, mas sinceramente não sei bem em que é que consiste o apoio institucional. Acho que a seleção já tem apoios que chegue, depois se não consegue jogar, a culpa ou o mérito não é exatamente dos políticos, e de qualquer maneira, se eles foram a prestar apoio, o apoio não foi muito eficaz, porque a equipa jogou pior que mal, como toda a gente pode ver. Segundo ouvi dizer, depois também não reparei especialmente nisso, mas fez um remate à baliza e ia perdendo com uma equipa que também não me pareceu ser lá essas coisas. Portanto, metade das justificações usadas para a presença de políticos nacionais nos Estados Unidos, essa metade não colhe. A outra metade dos argumentos para que eu acho que o erário público acaba por patrocinar estes passeios, eu sei que o convite é da Federação Portuguesa de Futebol, mas depois há gastos inevitáveis que nós acabamos por pagar, e se não pagarmos também não muda muito a natureza da questão. Mas essa, a outra metade dos argumentos, dizia eu, para justificar a presença de políticos lá no estádio, também não consta que tenha sido um êxito retumbante, porque segundo o palavreado oficial, a deslocação de suas excelências visou igualmente uma vertente de diplomacia, e os governantes justificaram a deslocação com a necessidade de realizar encontros oficiais com a comunidade portuguesa residente no Texas, em Houston, acho que não chega às 1000 pessoas, e nos arredores de Houston e tal, e com legisladores locais daquele Estado norte-americano, estreitando laços culturais e económicos. Sobre isto eu deixo meia dúzia de questões, porque não sei se haveria assim tanta necessidade do Dr. Aguiar Branco e do Dr. Balseiro Lopes se encontrarem oficialmente com os portugueses que moram no Texas, ou com representantes desses portugueses. Esses portugueses que moram no Texas, ou os seus representantes, tinham eles próprios, sobretudo eles próprios, tinham alguma necessidade de se encontrar com os nossos governantes? Que laços culturais e económicos se estreitaram? Será que a delegação portuguesa acordou uma série de estágios de licenciados por nossos nacionais da NASA, que fica lá, cuja sede fica lá? Será que trouxe de lá uma receita de churrasco? O churrasco do Texas é muito aconselhável. E se deixou lá umas postas de bacalhau? Não faço ideia. E fui ao site da Assembleia da República, isto dá-me uma trabalheira, como as pessoas podem notar, fui ao site da Assembleia da República e lá apenas uma nota básica sobre o tal encontro na casa particular do cônsul honorário de Portugal em Houston. Mas não esclarece nenhuma destas dúvidas. É legítimo concluir, por isso, que o Sr. Presidente da Assembleia da República e a Sra. Ministra da Cultura, Desporto e Juventude, ou Juventude e Desporto, não foram lá fazer rigorosamente nada, exceto turismo e assistir, coitados, a um jogo miserável. E rigorosamente nada, exceto turismo e assistir a jogos miseráveis, é o que farão os políticos que vão estar presentes nos próximos dois jogos da seleção. Ao que consta, já está tudo combinado, já tem uma programação. No próximo desafio contra o Uzbequistão e ainda em Houston, teremos o Dr. Montenegro. No desafio seguinte, em Miami contra a Colômbia, é a vez do Dr. Seguro. E com certeza vão levar também mais alguns penduricalhos a tiracolo entre figuras secundárias da política e, quiçá, se calhar, da cultura e do desporto, mais umas personalidades, como se costuma dizer, todas empenhadíssimas em apoiar institucionalmente a seleção e em reunir oficialmente com as comunidades portuguesas locais. No caso da comunidade texana, está cheio de sorte que vai poder reunir com governantes nacionais pela segunda vez em poucos dias. E depois, se houver mais jogos a seguir a esses, se Portugal passar esta fase, a chamada fase de grupo, se não for despachado já, que já começa a ser uma possibilidade, é muito provável, nesse caso, que a quantidade de políticos e de apoios institucionais e de comunidades portuguesas cresça exponencialmente. Eu imagino que, se a seleção chegar à final, nós podemos parafrasear o grande Paulo Futre e dizer que vão ir charters pagos não se percebe bem por quem, e carregadinhos de gente interessada em estreitar laços culturais e económicos com as comunidades que andam por lá. Agora, a sério, para terminar, Ricardo, descontada esta conversa fiada, o que impressiona, está, como se costuma dizer, em 2026, é impressionante que, ou melhor, o que é impressionante não é que políticos sem escrúpulos se queiram ver associados a eventuais e hipotéticas vitórias desportivas, mesmo os que não viajam, por visto, andam para aí a fotografar-se, eu ouvi hoje o Miguel Pinheiro de manhã, andam para aí a fotografar-se com a camisola da seleção e a fazer umas figuras tristes do género, mas o que impressiona, dizia eu, após meio século de democracia, em pleno século XXI, em 2026, essas coisas todas, o que impressiona é ver inúmeros cidadãos adultos e alfabetizados que engolem uma entorgice tão óbvia, e é por isso e só por isso que os políticos nunca desistem de a praticar, porque se as pessoas não valorizassem isto, se as pessoas interpretassem isto pelo valor facial, os políticos não se prestavam a estes papéis. Eu não acredito muito naquela conversa, eles querem passear e tal, essa história, mas obviamente não é por aí. Eles querem ser vistos ao lado de vitórias. Ontem correu mal, vamos ver como é que corre das próximas vezes.
0: Obrigado, Alberto, e até amanhã.
1: Até amanhã, Ricardo, um abraço.

0: E agora vamos ao Mundial, mas dentro de campo. Estamos no minuto 90 da Rádio Observador. Vamos acompanhar os instantes finais do Chequia-África do Sul, jogo que inaugura a segunda jornada da fase de grupos. Diogo Varela, um jogo que agora está empatado a 1.
1: Sim, Ricardo, esteve durante muito tempo vantagem para a Chequia, desde o minuto 6, com o golo de Michal Sadilek, só que a África do Sul, à passagem do minuto 83, empatou de pontapé de penalti. Neste momento estamos nos 89, a um minuto de atingirmos essa marca redonda dos 90, e o jogo, Ricardo, finalmente ganhou um novo ânimo, porque esteve aqui algo desinteressante, não estava a ser dos jogos mais espetaculares desta edição do Campeonato do Mundo, mas este golo sul-africano, mesmo aqui já na reta final, fez com que agora as duas equipas estejam em busca ou do segundo para a Chequia, voltaria a colocar-se em vantagem, ou a tal reviravolta africana, sendo que neste momento há um canto a favor da Chequia. Ora, a bola já para a grande área, mas corta a seleção sul-africana. Importa sublinhar que são duas seleções que vieram de derrota, ou seja, ainda não pontuaram neste grupo. Se verificar este resultado, ambas pontuam, ficam com um, mas é de longe também o resultado que as duas seleções certamente procuravam, porque depois fica a faltar essa última jornada. Como tu disseste, este é o jogo que abre toda a segunda ronda da fase de grupos, numa altura em que a Chequia continua a carregar, vai ter agora um livre lateral a favor, e nós vamos ficar a saber, Ricardo, o tempo adicional mínimo. Vamos lá aqui tentar perceber.
0: Já estamos no minuto 90, portanto, estamos à espera que o quarto árbitro mostre a placa com o tempo adicional, quando temos um livre aqui descaído do lado esquerdo para a República Checa, para a Chequia. Ainda não me habituei.
1: Ainda não mudaste o chip. Eu há pouco também ia caindo nessa... nessa esparrela, e já ia lançado para dizer a República, depois corrigi com Chequia. Há livre para o número 5, Vladimir Kufal, é ele a bater este livre à esquerda, bola para a área, Chequia tentou o desvio de cabeça, novo corte da seleção sul-africana e há fora de jogo, tirado ao ataque da seleção.
0: E vamos ter 7 minutos de tempo de desconto, que dá para...
1: Bate mesmo na hora certa.
0: É isso, vamos a isso. E, entretanto, vamos saber que notas Diogo Varela atribuis a este jogo. Já disseste que está a ser um pouco desinteressante. Começamos pela pérola.
1: Olha, complicado dar uma pérola num jogo tão pouco conseguido de parte a parte. Ainda assim vou atribuir aqui ao número 18, a não ser que haja alguma mudança de última hora, ao 18 da Chequia, Michal Sadilek, é o autor do primeiro golo. Ele esteve em bom destaque, é um médio, portanto também não era aqui expectável que ele pudesse marcar, mas acaba por dar um golo para a Chequia. Lá ia eu. E para já é esse o resultado que se verifica, um igual empate, quando já estamos, Ricardo, com 2 minutos para lá dos 90.
0: Neste minuto 90 na Rádio Observador vamos classificando o jogo com alguns pormenores. Está dada a pérola, vamos ao Joker, Diogo.
1: Neste caso o Joker não vai para nenhuma das duas equipas, vai sim para a terceira equipa, e vou aqui atribuir à árbitra Tori Pencil, norte-americana de 39 anos. Geralmente atribuímos o Joker a algo improvável, e a verdade, Ricardo, é que nos campeonatos de topo, como é aqui o Campeonato do Mundo masculino, ainda é cada vez mais improvável vermos uma árbitra mulher a apitar. Ela torna-se apenas a segunda da história. A pioneira foi Stephanie Frappard na última edição, em 2022, no Qatar. Portanto, aqui a norte-americana Tori Pencil a ser apenas a segunda mulher da história a arbitrar um jogo do Campeonato do Mundo masculino. Portanto, fica também a Joker para esta história.
0: Toda a equipa de arbitragem é constituída por mulheres neste jogo, não é?
1: Sim, há quatro árbitras assistentes neste Campeonato do Mundo. Duas delas estão aqui, juntamente com a árbitra que falámos agora, a Tori Pencil. Depois há ainda uma outra equipa, que é mexicana, Kátia Garcia é a árbitra principal e também tem duas árbitras assistentes. São, no total, Ricardo, 6 mulheres eleitas, selecionadas pela FIFA para esta edição 2026.
0: Vamos a meio do tempo adicional, descontos para este Cheque África do Sul de 7 minutos. Estamos com 13 minutos e meio praticamente deste período de descontos.
1: A Chequia vai tentar chegar ao golo, mas volta a cortar. A seleção sul-africana, nova insistência para a seleção europeia, mas vai ao lado a tentativa de remate por parte do 17, Lucas Provod. Portanto, Ricardo, teima em ficar um igual.
0: A África do Sul está a defender com tudo. É, parece uma muralha. Sim. Não passa, as bolas batem ali, parece tiro ao boneco. Vamos à sentença.
1: Olha, correndo o risco de lá está um golo poder mudar tudo isto, mas a verificar se o empate, a sentença que fica são duas seleções que na entrada para a última jornada ficam apenas com um ponto, depois da derrota na primeira jornada, num grupo, Ricardo, em que ainda há México e Coreia do Sul, duas seleções teoricamente mais fortes do que estas duas. Fica aqui um caminho complicado, tanto para a Chequia como para a África do Sul. Deixa-me também destacar os dois selecionadores. Do lado europeu, Miroslav Kobek, e do lado sul-africano, Hugo Broos. Eles que têm ambos 74 anos. Uhum. Já são aqui muito batidos, muito experientes.
0: São os novos 60.
1: São os novos 60. Mas se isto assim continuar, Ricardo, os dois selecionadores de 74 anos podem muito bem dizer adeus ao Campeonato do Mundo, porque...
0: E, Diogo, entretanto, falaste do México-Coreia do Sul. O jogo vai ser às 2 da manhã, vai ser na próxima madrugada.
1: Sim.
0: O México que, apesar de tudo, e a Coreia também, deram boa nota no arranque deste campeonato.
1: Sim, o primeiro jogo entre o México e a África do Sul até fica marcado por esse aspecto mais peculiar. Houve mais cartões vermelhos do que golos.
0: Uhum, exato.
1: O México venceu por 2-0, mas tivemos 3 expulsões nesse encontro, 2 para o lado sul-africano e 1 para o lado mexicano. Obviamente condicionou a África do Sul também para esta jornada frente à Chequia, mas sim, entrou bem e melhor a seleção do México, que é uma das anfitriãs deste campeonato do mundo, juntamente com o Canadá e com os Estados Unidos, e a Coreia do Sul, que apesar de tudo... Sim, os sul-coreanos são sempre uma seleção, aqui vou colocar entre aspas, chata, no bom sentido da palavra.
0: Correm muito,
1: são muito disciplinados, é uma seleção que geralmente costuma sempre dar muito trabalho a todas as outras.
0: Falta ainda, em relação a este jogo, na classificação que fazemos ao minuto 90...
1: Olha, a tensão quase marcava. A África do Sul ainda vai ter um pontapé de canto no minuto final desta partida. Um remate por parte do 6 sul-africano, Aubrey Modiba, e valeu agora a defensiva da Chequia. Se há pouco era a Chequia que estava mais perto de marcar, Ricardo, agora é a seleção sul-africana. Não bateu o canto diretamente para a área, está ainda a trocar a bola fora desse retângulo, mas este cruzamento sai muito, muito largo. Vamos ver se ainda há aqui esperança sul-africana.
0: Estamos
1: talvez
0: nos
1: sim.
0: Últimos 30 segundos de jogo.
1: É, aquele tic-tac final, a seleção da África do Sul vai tentar aqui o último golpe, Ricardo, mas é um remate mal direcionado. E parece-me que poderá mesmo acabar com um empate.
0: Temos a bola no meio-campo nesta altura, um atraso da África do Sul para o guarda-redes. Estamos mesmo a chegar ao sétimo minuto.
1: É o último ataque. Se a África do Sul não conseguir agora nada, e é mesmo o apito final,
0: acabou
1: o jogo.
0: 1-1, a Chequia, África do Sul, mais logo há um México, Coreia do Sul às 2 da manhã. Faltou a mentira, Diogo.
1: A mentira, Ricardo. Ora, duas seleções que entraram a perder neste Campeonato do Mundo, esperava-se que fossem aqui ter mais fome, mais garra, e efetivamente durante os 90 minutos não vimos isso de parte a parte, e até me parece que o empate se ajuste ao que ambas fizeram durante os 90 minutos. Portanto, Chequia e África do Sul partem para a última jornada com apenas um ponto na bagagem.
0: E vamos continuar na Rádio Observador a acompanhar no minuto 90 os jogos deste Mundial. Mundial, seja a que hora for.
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0: 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Jornal das 7 com Luís Soares. O Governo vai anunciar no mês que vem uma reforma no Ministério da Saúde. Informação avançada esta tarde pelos ministros da Reforma do Estado e da Saúde.
1: Com muito poucas informações, foram declarações feitas à imprensa esta tarde no final de uma iniciativa sobre inteligência artificial na saúde e coube ao ministro da Reforma do Estado, Gonçalo Saraiva Matias, fazer o anúncio.
2: Serão anunciadas as linhas dessa reforma. É uma reforma que tem como objetivo a colaboração do Serviço Nacional de Saúde com os privados, e nessa colaboração inclui-se naturalmente também a questão dos dados. A questão dos dados é muito importante, a questão da interoperabilidade, a garantia de que os dados estão disponíveis para todos. Nós hoje já temos no SNS 24 os meios complementares de diagnóstico em larga medida disponíveis, mas é importante que esse alargamento também se dê aos privados e, portanto, nós consigamos constituir aqui uma capacidade de resposta à saúde entre o Serviço Nacional de Saúde e também os vários atores privados.
1: Uma reforma que terá como objetivo a colaboração do Serviço Nacional de Saúde com privados, a explicação de Gonçalo Saraiva Matias, lado a lado com a Ministra da Saúde, no final de uma iniciativa que decorreu no Hospital de Santa Maria, em Lisboa.
0: Nove elementos de um grupo neonazi, o Movimento Armilar Lusitano, foram hoje acusados do crime de terrorismo. Planeavam atentados, nomeadamente contra o primeiro-ministro.
1: Era um dos alvos mencionados nessa lista, que era descrita como os indesejáveis, num grupo que tinha nomes como Marcelo Rebelo de Sousa, Cavaco Silva ou António Costa. A acusação do Ministério Público foi conhecida hoje. Junta-se a nós, em direto, o presidente do Observatório de Segurança Interna, Luís Fernandes. Boa tarde, obrigado por se juntar a nós. Luís Fernandes, esta notícia deve preocupar-nos ou mostra, pelo contrário, que as autoridades têm capacidade para evitar crimes desta gravidade?
3: Boa tarde. Sim, temos que nos preocupar, obviamente que não é comum, se pararmos a pensar um pouco e fazermos mais retrospectiva, não é comum este tipo de acusação de terrorismo, nem é comum haver grupos organizados com intenções tão malévolas para a prática de crimes. Convém também ter uma outra perspectiva. O dado mais relevante, de facto, não é a existência destes grupos terem intenções violentas, mas sim a forma como se organizam para obter informações, para criar uma estrutura efetivamente organizada, estratificada, que permita atingir o seu fim.
1: Isso significa que seria necessário, por exemplo, rever protocolos a nível da segurança do Estado?
3: Isso significa que, tal como já foi alavancado ainda na uma semana, sensivelmente, pelo secretário-geral do CIRP, que é necessário dar ferramentas e trazer para a colação determinados elementos que serviam e que servem para estruturar uma investigação criminal coerente e que neste momento não podem ser utilizados.
1: Luís Fernandes.
3: Estou a referir-me aos metadados, em concreto, sim.
1: Luís Fernandes, muito obrigado por ter estado em direto connosco, o presidente do Observatório de Segurança Interna, a ajudar-nos a olhar para esta notícia conhecida hoje, a acusação a um grupo de elementos de um grupo neonazi acusados hoje do crime de terrorismo.
0: E o diretor da Polícia Judiciária de Vila Real acredita que o homicídio de uma criança de 8 anos, alegadamente pela madrasta, que é a principal suspeita neste caso de homicídio, diz o responsável da judiciária que terá sido um crime premeditado.
1: E terá ocorrido num contexto de desavenças entre a mulher e o pai da criança. A mulher de 48 anos foi detida pela PJ depois de, durante a madrugada, ter confessado o crime e ter indicado aos polícias o local onde deixou o corpo da menina de 8 anos. Isso mesmo explicou o diretor da Polícia Judiciária de Vila Real, David Martins.
4: A situação é que nos comunicada como um desaparecimento da criança pelo pai. A partir daí foi ativada a prevenção. A prevenção deslocou-se para o local e das diligências. Chegou à conclusão que teria ocorrido algo mal à criança. A partir daí conseguimos localizar a madrasta, já na zona dela, salvo erro, em Macedo. Na companhia dela fomos realizando diligências. Ela acabou por confessar que foi a autora do crime e depois foi localizar o cadáver, que demorou algumas horas porque ela indicou-nos vários locais onde não estava.
1: A fita do tempo da atuação das autoridades que culminou com a descoberta do corpo da criança. O repórter do Observador, Miguel Pinheiro Correia, esteve esta tarde junto da escola onde estudava esta criança e, Miguel, não há informações de que a criança estivesse sinalizada, por exemplo, como estando em risco.
5: É verdade, Luís. Tivemos essa confirmação da CPCJ de que não havia nenhum processo em curso de acompanhamento desta criança agora encontrada morta. Isto não quer dizer, importa esclarecer, que antes ou antes deste momento não possa ter havido algum outro processo na CPCJ reencaminhado pela CPCJ para o tribunal ou arquivado. Ou seja, a CPCJ deixa apenas a garantia de que neste momento não havia nenhum processo. Nós tentamos, claro, contactar o Ministério Público para perceber se tinham conhecimento de algum processo relacionado com esta criança que tivesse sido reencaminhado para o Ministério Público, para algum tribunal, mas para já não tivemos resposta. Nós estamos à porta da escola, a Escola Básica de Carrazedo de Montenegro, onde agora não há muito movimento. Há pouco estiveram aqui concentrados muitos pais que estavam à espera de uma turma vinda de uma visita de estudo e entre estes pais, alguns pais, o tema predominante era, claro, a morte desta menina e o impacto que isso terá na comunidade escolar. Nós antes estivemos também perto da casa desta criança de 8 anos e os vizinhos, isto em Celeiró, e os vizinhos disseram que viam muitas vezes a criança apanhar o autocarro para vir para esta escola e ontem não terá sido diferente. A criança entrou no autocarro, mas não terá chegado a entrar na escola, tendo sido levada pela madrasta e depois, como deste conta, como a PJ também confirmou, acabou por levá-la para uma serra. Junto à escola, os pais garantiam que hoje tiveram aqui alguns psicólogos, outros lamentavam não haver um memorial ou alguma homenagem. Havia um pai aqui com umas flores que queria entregar na escola para homenagear esta aluna. Não foi possível, mas dizem que houve apoio psicológico. Agora, a escola para já não prestou esclarecimentos. Tentamos entrar em contacto com eles e também ainda não prestaram esclarecimentos.
1: Miguel Pinheiro Correia, aqui em direto, ele que tem estado a acompanhar nas últimas horas este caso.
0: E há outras notícias a marcar esta tarde.
1: A seleção portuguesa de futebol está de regresso a Palm Beach, depois do empate de ontem em Houston, frente ao Congo. A seleção começa a preparar o jogo frente ao Uzbequistão, com a equipa de Roberto Martínez a treinar já com Ruben Dias reintegrado nos trabalhos. A segunda jornada da fase de grupos mundial arrancou com um empate entre a Checa República e a África do Sul, um empate a um golo. Os sul-africanos estiveram a perder boa parte do tempo, mas ainda conseguiram resgatar esse ponto. Às 8 da noite começa mais um jogo. Suíça-Bósnia para acompanhar também com informações aqui na rádio. E Ricardo, cada vez mais se fala em carros robotizados. Uhum. Em alguns estados norte-americanos já existem mesmo robotáxis. O problema é quando eles se enganam no caminho e vão para onde não devem.
0: Enganam-se?
1: É verdade, enganam-se. Também se enganam, não são perfeitos. A empresa até teve que recolher milhares de robotáxis nos Estados Unidos porque o software teve um problema que podia levar alguns destes veículos autónomos a entrar em áreas interditas de vias rápidas sem perceberem que estavam fechadas.
0: Oh, mas entrar em áreas interditas pode ser perigoso, não é?
1: É verdade, e por isso a empresa alterou o sistema para reconhecer estas zonas e impedir que os veículos avançassem, mas para já tiveram que recolher essas viaturas que já existem em 11 cidades dos Estados Unidos.
0: O Luís Soares vai regressar, não de robotaxi, mas vai regressar às 7h30 aqui à Rádio Observador.
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0: Boa viagem, bom regresso a casa. 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

0: Olá, bem-vindos à Vichy Soares. O meu nome é Miguel Santos Carrapatou, sou jornalista e editor adjunto de política do Observador. Tenho ao meu lado um homem que conhece o eixo Cascais-Belém como ninguém, o Vasco Maldonado Correia, e a não menos prestigiada Mariana Lima Cunha. São estes dois companheiros e amigos que me vão ajudar a explicar uma semana marcada pelos 100 dias de António José Seguro, não que alguém tenha dado por eles, pelo aparente e sublinho aparente fim do filhotim sobre a reforma laboral e pelo 43º Congresso do PSD, que há de encerrar estes 7 dias intensíssimos de política nacional.
1: Para ganhar é preciso ousar e fazer. Esta é também a mentalidade que vos proponho.
2: Para quem prometia jogar a Ronaldo, senhor Primeiro-Ministro, eu espero que Ronaldo jogue melhor no Mundial, porque senão será mesmo uma desgraça.
3: Quem conseguiu corrigir um erro na amamentação e nos direitos das mães? Foi o LIVRE, o PCP, o PS? Não, foi o Chega. Foi o Chega que conseguiu esta vitória.
4: Esta fase do Partido Socialista estar do contra e estar no empate, esperemos que passe. Nós esperemos que não dure muito para ninguém. E não é só no campo de futebol que não queremos empates.
0: Portanto, para discutir tudo isto e muito mais, venha daí a refeição mais deliciosa da política portuguesa. Vasco Maldonado, Correia, eu sei que tu és muito
5: obrigado por
0: ansioso dos teus dois apelidos.
6: Sento o eixo da linha.
0: Sirvo-te para começar
6: Eu por acaso sou.
5: Pronto. E tem três nomes.
0: Se me permitem continuar a conduzir este programa, agradeço. Tenho uma sopa para ti, uma sopa por abrir, para falar de António José Seguro, que celebrou esta semana 100 dias à frente da Presidência da República. E Vasco, tu, melhor do que ninguém, saberás identificar a grande marca deixada por António José Seguro nestes 11 dias. Que marca foi essa? Por favor, ajuda-nos a nós aqui em estúdio e também aos nossos ouvintes a descobrir.
5: Ainda bem que me faz essa pergunta, Miguel. Nós já tínhamos feito o balanço dos primeiros 3 meses, isso porque o Presidente da República fez esse autobalanço, essa autoavaliação ainda nos Açores, e creio que na altura faltou referir um aspecto interessante e que se calhar até é uma das marcas mais interessantes destes primeiros 100 dias e até talvez um dos pontos em que António José Seguro tem feito por ser mais diferente do governo e até do antecessor. É verdade que Marcelo Rebelo de Sousa chegou a dizer que Donald Trump era um ativo do Kremlin, mas dificilmente ouviríamos dizer aquilo que Seguro disse esta semana numa conferência em Lisboa, em que, enfim, foi enumerando as várias crises internacionais causadas por países como a China ou a Rússia e também juntou os problemas causados pelos Estados Unidos, não apenas um, falou na Venezuela, falou na Groenlândia, nos problemas nas terras raras, e juntando tudo no final no mesmo saco, ponto por isso em pé de igualdade a China, a Rússia e os Estados Unidos. E esse, digamos assim, esse fincapé do chefe de Estado a Washington, tão diferente da maneira como o governo lida com os Estados Unidos e como vimos agora na crise da base, se lhe quisermos chamar assim, a crise da base das Lajes.
6: Se passar a chamar assim é porque tu conotaste.
5: Sim, eu agora vou ficar atento ao comentário, estão nas televisões onde vocês estão, para ver se isso acontece. Mas se olharmos, por exemplo, para o clima, até na política nacional, em que António José Seguro vai tentando manter uma política de bem-estar com o governo, e o governo também vai referindo isso várias vezes, eu acho que essa é a marca em que mais se distancia do governo, o de fazer um fincapé aos Estados Unidos e também, nesse sentido, piscando um olho à esquerda.
0: Entretanto, e tu olvidaste esse facto, o que deve fazer com que te penitencies, António José Seguro usou do veto político para uma questão magna que tem atormentado muita gente no país, a questão das bandeiras. Mariana Lima Cunha, este veto político, este violentíssimo veto político de António José Seguro, uma questão magna como a utilização de bandeiras diversas em edifícios públicos, pode ser um primeiro sinal de que a cooperação entre São Bento e Belém não será assim tão pacífica como talvez Luís Montenegro desejasse?
6: Eu não sei se consigo fazer a leitura, enfim, partir para uma leitura maior a partir deste veto em concreto, porque enfim, é uma. Não querendo diminuir esta iniciativa legislativa.
0: Mas podes diminuir, estás aqui para isso.
6: Posso, aliás, praticar essa diminuição. É uma iniciativa do domínio um bocadinho do folclórico, não é? E portanto.
0: Para quem não queria diminuir.
5: E daí eu não o ter referido, não é?
6: Exato, o Vasco esteve na High Road e, portanto, decidiu que nem ia descer ao nível. Exatamente. Não, ou seja, o que eu quero dizer com isto é que não sei se, enfim, esta lei que tinha a ver com que bandeiras é que se podem hastear em edifícios públicos se mostra, enfim, o pensamento político de fundo de Seguro, não é? Pode mostrar que ele, quando as coisas entram um bocadinho, lá está, no folclore, enfim, no discurso anti-woke, etc., talvez ponha algum travão, ou o travão possível, quando acha que a maioria direita se está a desviar demasiado à direita, até porque isto é uma causa que foi abraçada pelo Chega, apesar do CDS a ter promovido primeiro, e portanto, eu acho que o Seguro, enfim, tem

0: Sabes o que é que eu digo? Nós completamos.
1: Era mesmo aí que eu queria chegar.
0: Um dia que tínhamos de assinar uma bandeira, vamos estar um de cada lado.
1: Tenho o que eu ia dizer agora. Tenho uma sopa para te servir, uma sopa rica, para falar desta reforma laboral. Aparentemente o país vai ficar,
0: que se fez aqui.
1: Vai ficar muito mais rico, muito mais próspero. Vamos todos conseguir reformar-nos aos 55 anos ou até mais cedo. Mas também foi uma sopa, ou é uma sopa rica, porque o que falaremos a seguir foi rico em volte-face e em surpresas. André Ventura deu aparentemente o sim à reforma laboral de Luís Montenegro, esquecendo muitas das linhas vermelhas que tinha anunciado. Posto isto, e mesmo ou apesar de não sabermos exatamente quais são as letrinhas do contrato assinado entre as partes, as letrinhas pequeninas, isto é uma vitória para Luís Montenegro? Em vésperas de congresso?
0: Sim, acaba por ser. As letrinhas pequenas, como tu estavas a dizer, isso é um padrão que tem acontecido nesta coabitação do PSD com o Chega, não é? Que é, há imensas letras pequenas de imensos dossiers que eles acabam por negociar, que vamos ter de ler depois, porque ficam para regulamentação ou para portaria, ou seja, nos casos mais delicados, normalmente as coisas ficam mais para as calendas e aproveita-se logo para aprovar o essencial e para dizer que houve aqui uma vitória e um avanço. Acho que André Ventura fez o habitual, que é, fez as suas contas, viu o que é que lhe compensava fazer neste caso, viu o que é que ainda conseguia trazer para o seu eleitorado, e a verdade é que a perspectiva inicial não era boa, ou seja, olhando para o que era o pacote laboral inicial do governo e tendo Ventura, que ia querer fazer um sindicato, que penso que não chegou a existir, mas chegou a querer fazer um sindicato e a querer aproveitar o descontentamento.
1: Uma
0: central sindical, até era mais ambicioso. Para aproveitar o descontentamento dos trabalhadores, tinha esse eixo e, portanto, não faria muito sentido abraçar de caras o pacote laboral do governo. Mas André Ventura, que é talvez um dos nossos mais talentosos no domínio da narrativa política e nos plot twists, sabe sempre como é que há de encaixar ali umas quantas vitórias, umas quantas bandeiras novas que impõe na negociação, algumas delas coisas que o governo até já tinha chegado a admitir quando estava a negociar com os parceiros sociais. Portanto, diria que André Ventura fez as contas, viu que tinha ali algumas medidas que podiam compensar-lhe e decidiu fazer aqui uma cambalhota.
1: Dito isto, e antes de passar a bola
0: política,
1: para o Vasco, a Mariana Lima Cunha antecipava-se uma questão, essa sim magna, que é o que fará António José Seguro. As pessoas porventura já se esqueceram, mas o agora Presidente da República prometeu vetar a reforma laboral se esta não tivesse o aval da UGT. Não teve. Tanto quanto sabemos, não será drasticamente diferente daquela versão que foi apresentada então durante a campanha presidencial, portanto, e que mereceu desde logo o chumbo de António José Seguro. Portanto, o que fará o Presidente da República? Será consequente com as suas promessas ou procurará aqui uma saída que o impeça de comprar uma guerra aberta com o Governo?
0: Eu acho que, enfim, o que explica mais a posição de António José Seguro é a maneira como ele tem tentado introduzir alguma nuance e alguma leveza na posição inicial que tinha assumido e que era óbvia, era clara e não tinha margem para dúvidas, não é? Sem o GT não há reforma laboral. O próprio governo tem interpretado as palavras de António José Seguro de outra maneira, não é? Tem dito repetidamente, eu já ouvi a ministra também dizê-lo, que António José Seguro estava a referir à versão inicial e, portanto, a tentar dar-lhe, acho eu, uma saída. Se António José Seguro quiser aproveitar, enfim, essa fuga, ainda assim, eu acho que vai ser um bocadinho embaraçoso para o Presidente, no sentido em que as modificações foram introduzidas pelo Chega, não é?
1: Partilhas desta leitura cínica de Mariana Lima Cunha?
0: Sempre.
2: Partilho, acho que não há grande margem para António José Seguro, até partindo do princípio que, se não comprar essa guerra com o Governo, está a comprar uma guerra à esquerda, e se calhar ainda é cedo para pensar em reeleições ou na reeleição, mas se nessa altura em que for chamado a cumprir com uma das poucas promessas que fez durante a campanha presidencial, se posicionar ao lado do governo, enfim, diria que pode estar em maus lençóis.
0: O clima vai pesar.
2: O clima vai ficar pesado. Não sei se me vais perguntar também se isto é uma vitória ou não para...
1: Por quem sois, convido-te a fazer
0: essa
1: reflexão.
2: Eu venho preparado para isso. para dizer depende, depende.

0: dessas letrinhas pequeninas, porque se de facto o Luís Montenegro ou o PSD aceitarem negociar
1: ou estudar, pelo menos,
0: ou estudar, mas ou então eu vou inverter, se não rejeitarem prontamente olhar para essa proposta, eu creio que já é uma derrota no mínimo a médio e longo prazo, porque é uma medida que foi reconhecida como abertamente populista pelo próprio governo, pela própria ministra Maria do Rosário Palma Ramalho, que trouxe números para cima da mesa que mostravam como a medida ia afetar a segurança social, e por isso, se essa medida for agora aceite ou se não for rejeitada logo à partida, como eu estava a dizer, é uma admissão de que o governo aceita olhar para medidas populistas se isso fizer passar reformas maiores.
1: E não falamos, aliás, a mim cabe, perante este elenco, falar de algo que vocês dois, até pelas vossas origens, desprezam, mas o povo, não é? Falta saber o que achará o povo desta reforma laboral. Para terminar, uma sopa cheia, até porque os três aqui presentes estaremos ou estamos a poucas horas de rumar a Anadia, onde teremos o prazer e o privilégio de assistir a mais um congresso do PSD. Mariana Lima Cunha, o que devemos esperar desta festa social-democrata?
2: eu até me atrapalhei, Miguel, porque não estou a pensar, estou a pensar em comer leitão. É nisso que eu estou a pensar. Na festa social-democrata não tenho pensado tanto. Mas, quer dizer, eu acho que há duas questões interessantes a pensar neste momento no PSD e no governo. A primeira é o rumo, o tal rumo reformista ou não de Luís Montenegro. E, de facto, se a reforma laboral for aprovada, entretanto, Luís Montenegro tem um congresso mais resolvido do que seria até agora, não é? Andava com passos a assombrá-lo, andava com uma série de chatices que são muito reais, como podemos falar do preço da gasolina ao supermercado, enfim, vários percalços que são daquelas coisas que se sente no bolso. Eu acho que tudo o que se sente no bolso é o que é determinante para a população, e portanto tinha uma série de problemas para resolver. Aí pelo menos pode levar uma vitória ao Congresso e tentar ser o tal, apresentar-se como um governo reformista. Isso está ligado à segunda questão, que eu acho que é a relação do PSD com o Chega. Acho que, enfim, que se torna um assunto que já não dá para negar. Todos os dossiers importantes e que o próprio governo assumiu como bandeiras têm sido resolvidos ao lado do Chega.
1: Vasco, a Mariana já se conseguiu reconciliar com o povo, falou de questões que afetam diretamente os portugueses e não sobre as
2: espuma
1: dos
2: dias. E esta portuguesa também.
0: Eu vou falar sobre a bolha, então.
1: Sim, Vasco, por favor. Achas de facto que este congresso acaba por estar atormentado, assombrado, melhor dizendo, pelas muitas dificuldades que se estão a sentir ou a fazer sentir no país, seja a nível de custo de vida, seja a nível da habitação, acesso à saúde, etc.
0: Eu diria que vai estar mais atormentado pelo fantasma de Pedro Passos Coelho.
2: Muito Vasco fez arde. Eu não vou ao supermercado.
1: Nossa.
0: Quanto é que custa o pacote
2: caro
0: de leite? Eu diria que vai estar atormentado pelo fantasma de Pedro Passos Coelho, que, não estando presente, mesmo depois de desafiado por Luís Montenegro, será interessante perceber em que medida é que Luís Montenegro e Hugo Soares têm o partido, as bases do partido na mão, ou se vão aparecer algumas vozes discordantes no Congresso. Diria que será mais por aí que Luís Montenegro e Hugo Soares podem estar preocupados.
1: Muito bem. Vasco e Mariana, fiquem a saber que um litro de leite custa sensivelmente 90 cêntimos. A primeira parte da Vichy Soares fica por aqui. Voltamos dentro de menos com a entrevista a Miguel Relvas.
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10: 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Temos síntese de notícias com Luís Soares. Boa tarde, Luís.
11: Boa tarde, Filipa. Vai ser anunciada no mês que vem uma reforma abrangente do Ministério da Saúde. A informação foi avançada esta tarde em declarações à imprensa pelo Ministro da Reforma do Estado, ao lado a lado com a Ministra da Saúde, uma reforma que terá como objetivo a colaboração do Serviço Nacional de Saúde com os privados e também vai incluir a questão da interoperabilidade dos dados. Foram declarações feitas esta tarde por Gonçalo Saraiva Matias. 9 membros do grupo neonazi Movimento Armilar Lusitano foram acusados do crime de terrorismo, planeavam um atentado contra o Primeiro-Ministro. Luís Montenegro era um dos alvos mencionados numa lista, a par de Marcelo Rebelo de Sousa, Cavaco Silva, António Costa, uma lista de indesejáveis. De acordo com a acusação do Ministério Público, a que o Observador teve acesso, um desses elementos chegou mesmo a conseguir a morada de Luís Montenegro e informação de que a PSP vigiava de forma permanente a casa do Primeiro-Ministro. O diretor da Polícia Judiciária de Vila Real acredita que o homicídio de uma menina de 8 anos por parte da madrasta, que é suspeita do crime, terá sido premeditado, terá ocorrido num contexto de desavenças entre a mulher e o pai da criança. A mulher foi detida pela Judiciária em Vila Real depois de ter confessado o crime e ter indicado aos polícias o local onde deixou o corpo da menina de 8 anos. Ao que apurou o Observador, não há informações de que a criança estivesse sinalizada como estando em risco. No Mundial de Futebol, começou com um empate a um golo a segunda fase da segunda jornada da fase de grupos do Mundial de Futebol, empate entre a Chequia e a África do Sul, a contar para o grupo A. As duas seleções estão agora com um ponto depois de terem perdido o jogo inaugural frente ao México e à Coreia do Sul. Os sul-africanos estiveram a perder boa parte do tempo, desde o minuto 6, mas conseguiram resgatar o empate de penalti aos 83 minutos. Dentro de meia hora começa o segundo jogo do dia, Suíça-Bósnia, que medem forças a contar para o grupo B.

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0: São agora 7:33.

0: Aconteça o que acontecer.
1: Estamos consigo, aconteça o que acontecer. Bom regresso a casa com a Rádio Observador. Eu sou a Filipa Duarte, faço-lhe companhia até pouco depois da meia-noite, mas para já, e porque estamos a caminho das 8 da noite, temos a segunda parte de Vichy Suasse.
2: Olá, bem-vindos à segunda parte da Vichy Suasse. Temos connosco Miguel Relvas, bem-vindo a este programa. Estamos a poucos dias do Congresso do PSD.
3: A horas?
2: A horas, é. O partido chega aqui depois de um período marcado por críticas abertas de Pedro Passos Coelho e Luís Montenegro, que fizeram correr muita tinta. O Suasse e, mais recentemente, Miguel Pinto Luz desafiaram o antigo primeiro-ministro a ir ao Congresso. Pergunto-lhe a sua opinião. Entende que Pedro Passos Coelho devia ir a este Congresso?
3: As idas aos congressos significa que tem que haver uma razão para se lá ir. O Dr. Luís Montenegro também faltou ao congresso quando o Dr. Rui Rio era líder do partido e não deixou de vir a ser mais tarde líder, nem deixou de ter o caminho dele. Eu acho isto, para mim, é um pouco infantil esta ideia. Vem cá e tal, vem aqui lutar. Isto não me parece nem inteligente, nem razoável, este tipo de... O Dr. Passos Coelho foi primeiro-ministro, esteve calado 10 anos. E quando ele esteve calado 10 anos, também nunca ninguém lhe disse venha cá ao Congresso. Quer dizer, essa é a questão. A questão é saber, ele tem razão ou não tem razão naquilo que tem dito. Dói ou não dói ouvir aquilo? Porque o direito de falar tem, naturalmente, isso ninguém põe em causa. Agora, a grande questão é...
2: Será que o Congresso seria um palco privilegiado para dizer isso, dentro de portas?
3: Não, pá, eu acho que hoje em dia, esse é o problema dos partidos. Eu já disse, os partidos andam-se a aliar da realidade. Os congressos não têm mais, e as organizações internas dos partidos hoje estão desatualizadas. O PSD e o PS começam a correr um grande risco. Da mesma forma que apareceu o Chega à direita, não é impossível amanhã aparecer uma força política à esquerda do Partido Socialista, com contornos semelhantes à esquerda daqueles que têm o Chega. Os partidos têm que perceber que os congressos são momentos de afirmação. Os congressos vão evoluir para o modelo da convenção americana e também inglesa. Vão mais para um espaço de, mais do que um espaço de debate, é um espaço de afirmação, é um espaço de espetáculo, de espetáculo de afirmação.
2: Antigamente eram congressos eletivos.
3: Claro, veja, este congresso, a mim o que mais me surpreendeu foi a marcação deste congresso. Eu gosto muito de futebol, é público e notório. E, portanto, como gosto, conheço os calendários. E como gosto, mesmo quando estava na atividade política, nunca ousei desafiar
2: a
3: força do futebol com iniciativas, quando eu tinha a capacidade de decidir quando é que se realizavam congressos, quando é que se realizavam reuniões, quando é que se realizavam conselhos nacionais. Havia algo que eu evitava o confronto e medir audiências, que era com o futebol. Agora, o Dr. Luís Montenegro e o Dr. Soares, que eu conheço bem, conheço há muitos anos, gostam tanto ou mais de futebol do que eu. Aliás, o Dr. Montenegro vai sair do congresso a correr para ir para o jogo de Portugal. Portanto, gostam tanto de futebol como eu. E eu pergunto porque é que eles foram marcar o congresso para uma altura como esta. Isto significa que querem passar despercebidos. Não há aqui, não há erros, eles não cometem erros desta dimensão, ninguém comete. E que mais não seja, se haverá sempre alguém que alerta para esta mesma realidade. Portanto, quiseram um congresso que não vai existir. Já hoje é difícil. Veja, no passado, os congressos tinham os atrativos de bons oradores, de figuras que lá iam, das surpresas que se podiam criar. Hoje olha para o congresso e diga-me lá quem vão ser os oradores que vão motivar o Miguel Carrapatoso a estar atento no congresso, a não fazer outra coisa, a não olhar para o seu telemóvel, a não pensar na notícia seguinte que vai dar. Não há. Portanto, não há nada com o entusiasmo que o seduza no próprio congresso.
2: Permita-me voltar a Pedro Passos Coelho e às palavras de outro antigo ministro de Passos Coelho, Miguel Paiás Maduro, que disse que Passos compreende que provavelmente o seu tempo na política já passou. Concorda com esse diagnóstico?
3: Eu falo muitas vezes com o Dr. Passos Coelho, e assim, há uma coisa que eu odeio na política e sempre aprendi, eu odeio o achismo, o eu acho. Eu não acho coisa nenhuma. Nem acho, nem gosto de estados de espírito. Eu, quando tenho uma dúvida sobre no caso do Dr. Passos Coelho, eu quando tenho uma dúvida pergunto-lhe. Não é o eu acho. Há uns entendidos em Portugal, agora uma classe de comentadores, que eu acho isto, eu acho aquilo, mas acho uma coisa à segunda, são desmentidos pela realidade à terça e à quarta já estão novamente a achar. Eu tenho muito cuidado, e também tenho comentário político, e quem me ouve, eu tenho muito cuidado com aquilo que digo. A racionalidade da afirmação é parte integrante da importância da credibilidade de quem assume determinadas posições. O doutor Passos Coelho, ele será, e porventura ele também não sabe, ele sabe é que não está de acordo com o que está a ser feito e diz, acha que o caminho é outro e diz, discorda de medidas e diz, mas isso não lhe dá, nem lhe dá a ele. Se ele tivesse sido candidato presidencial, tinha sido. E porventura, hoje o Presidente da República seria do centro-direita, como é óbvio, olhando para os resultados. Portanto, quer dizer, eu tenho muito respeito por todas as opiniões, por todas as opiniões que ouço. Mas eu estou farto desta lógica que o comentário em Portugal começa a ser um pouco como o Totobola, com a diferença é que eles jogam sempre num X2. Não sempre, ou seja, então... jogam sempre nas múltiplas. E, portanto, é a forma que eles... Muitas destas pessoas têm de dizer coisas que muitas vezes são banais para parecerem importantes. Eu não gosto disso.
4: Mas então, eu não lhe pergunto se acha que Pedro Passos Coelho vai voltar. Já disse que não gosta de achismos. Mas, e até das suas conversas com Passos Coelho, o que é que tem de acontecer para o antigo Primeiro-Ministro voltar à política?
3: O que tem que acontecer não é tem que acontecer, o que tem que saber é, ele dá a sua opinião ao país. Está a participar num estudo importante que vai ser apresentado no fim do ano sobre as reformas que devem ser feitas em Portugal. O doutor Passos Coelho não entra na vida política. Ele não se pronuncia sobre a vida política. Ele pronuncia sobre aquilo que deve ser a ação de um governo. Ninguém o viu a fazer uma afirmação sobre uma questão pontual. Tem sido convidado para televisões e para rádios e para jornais para ser colaborador e não aceita. Portanto, não está na pista a correr para ser algo na política. Porque se quisesse, e a história demonstra, temos vários casos de que quem quis vir para... Veja, o doutor Mário Centeno está mais com vontade de voltar outra vez à dança com o programa que foi fazer semanalmente para a CNN e com o tipo de abordagem que está a fazer. O doutor Passos Coelho, sei eu e sei, se quisesse hoje teria um espaço em qualquer uma das televisões. E, portanto, e aí saberíamos que ele estava mesmo interessado. Eu acho que ele está aí preocupado com o país. Sinceramente, o que eu acho do doutor Passos Coelho, e das conversas que tenho tido com ele, é que ele está preocupado com o país e também o preocupa que num momento destes o PSD pudesse se fazer diferente. E sabe que me dizem assim, mas o governo não tem minoria. Está em minoria. Isso é a diferença quando se querem comparar com o governo minoritário do Dr. Cavaco Silva. Então se esquecer que esse governo era minoritário, mas era um governo que foi para o confronto. E este governo aqui também devia ter ido para o confronto, dizer, apresentava as suas propostas. O Parlamento vota ou não vota, é soberano. Agora, as nossas posições são estas. E no dia em que o país começasse a perceber que havia um caminho, sabia que havia convicções, que havia certezas, porque foi isso que o doutor Passos Coelho fez no governo. O governo foi para a realidade, governou, fizeram-se reformas, situações muito difíceis, muito delicadas, o país contra e depois ganha as eleições com quase 37%. Portanto, porque é que as pessoas fizeram isso? Porque nós não queremos votar naquilo que é o óbvio. O cidadão não quer votar em quem lhe promete facilidades quando elas não existem. Em que lhe promete o céu quando eles sabem que não vão ter céu. As pessoas querem saber o que é que, na realidade...
4: Querem ser tratadas como adultas.
3: Hoje
4: como...
3: em dia, a boa comunicação não é faltar à verdade. A boa comunicação é um ponto de encontro e saber dosear as mensagens. E a verdade é que este governo... Agora, eu acho muito previsível, até possa haver um entendimento que chegue. Mas o problema não é o acordo. O problema é que tipo de acordo.
4: São as letras pequenas
3: do contrato. Veja, hoje estamos a discutir o acordo do Irão com os Estados Unidos e começamos a ver que aquilo tudo é tudo muito estranho, há mais negócio. O governo prometeu que em janeiro apresentaria uma proposta da reforma da Segurança Social. Passou janeiro, disse que apresentava no fim de junho. Eu lembro. A
4: 30 de junho
3: mês.
4: É a data...
3: Dia. A informação que eu tenho é que não sei se vai ser cumprida. E era essa, e esse estudo só vai demonstrar uma coisa. Não é possível de forma nenhuma, nem com um entendimento escrito, agora chega, não, se houver um entendimento escrito que vamos reduzir a idade da reforma. Eu até devo dizer, eu sei que é muito simpático dizer-se aquilo que as pessoas querem ouvir. E é isso que o Dr. Ventura está a fazer. O Dr. Ventura e a CGTP, nestas matérias laborais, são muito semelhantes. Já o disse anteontem, tenho dito com alguma situação. É pena, mas são muito semelhantes. E depois o Dr. Ventura está liberto. Ele acha que, e percebeu pelas sondagens, que os portugueses não houve uma comunicação eficaz sobre o que era a reforma laboral. E há muitas pessoas que genuinamente estão contra, porque acreditam mesmo que era má. O banco de horas, eu não vejo para muita gente que trabalha na administração pública, seja mau. Eu se estivesse nessas funções, gostaria de ter acesso. Há muitas alterações que em Portugal sempre houve esta atitude que a última reforma, mesmo quem foi contra, era a melhor. Sempre foi. Sempre,
2: era então, o então no mercado de trabalho
3: era
2: foi sempre
3: princípio do PCP. O PCP e a CGTP defendem sempre a última reforma que eles combateram, mas depois têm sempre medo do que vem a seguir. Portanto, o que eu aqui digo é, se há uma coisa que nós sabemos é que a idade da reforma é insustentável para a nossa segurança social. Mas por outro lado também, quando a nossa idade média de vida é 84 anos e meio, eu tenho 64 anos e vou fazer 65, eu não me quero reformar. Não quero, não preciso e não desejo e não gosto da ideia. E portanto, hoje em dia, nós estamos num modelo em que as pessoas e os Estados, particularmente na Europa, onde ainda há uma base social, o que custa de medicamentos, as pessoas duram mais. Hoje uma pessoa com 64 anos não é uma pessoa velha, é uma pessoa útil, é uma pessoa importante. Mesmo assim, só os mais novos olharem para nós já com um certo ar de desconfiança quando falamos já não é agradável. Agora, o indivíduo reformado, eu tenho uma neta, mas eu não quero ir passear a minha neta. Eu quero viver a minha neta como vivi os meus filhos, não quero mais do que isso. E é importante dizer isto ao país, quer dizer, esta ideia de vamos baixar a idade da reforma. Primeiro, é insustentável. O estudo que há, isto custava mais de 2 bi. Vamos tirar aonde? Às forças policiais, onde o doutor Ventura acha que se deve pôr dinheiro? Nas forças armadas, onde ele acha que se deve pôr dinheiro? É que isto é tudo muito bonito, mas estamos num pacote e num meio movediço de demagogia. Mas um governo que chega ali e diz, olha, as nossas propostas são estas. Estamos disponíveis dentro de princípios a manter, queremos ser muito claros sobre ela. E não é só nesta matéria. Eu ainda não sei o que é que o governo pensa sobre o modelo das Forças Armadas no mundo que estamos. Vamos continuar com este caminho de Forças Armadas profissionais que não têm meios e que não existem? Vamos passar para um modelo suíço em que há os reservistas? Há muitos modelos para discutir. Nós não sabemos. E um governo minoritário, a meu ver, estava livre de poder ser um governo de apresentação. E isso é que é um governo reformista.
4: Falamos então sobre o governo, sobre Luís Montenegro. Estava a falar na gestão da relação com a oposição, também já aqui falou na falta de capacidade reformista. Nesse sentido, e em todos os outros, o primeiro-ministro Luís Montenegro tem estado aquém das expectativas?
3: Olha, eu pessoalmente conheço o Dr. Luís Montenegro há muitos anos, fui ministro dos Assuntos Parlamentares, quando ele era líder parlamentar, portanto falávamos permanentemente todos os dias. Fui talvez a primeira pessoa em Portugal a dar uma entrevista, lembro-me ao Jornal Expresso a dizer que seria um bom primeiro-ministro. Continuo pessoalmente a gostar da pessoa em causa, defendi-o sempre quando foi esta questão da Spino Viva, defendi-o sempre, porque não tenho dúvidas que o Dr. Luís Montenegro é uma pessoa honesta, é uma pessoa íntegra. Não é possível que um ministro da presidência retenha 3, eu já o disse isto e eles não me podem desmentir porque sabem que é verdade, 3 meses a PSU, porque estamos a discutir uma coisa agora, à pressa. E as reformas que este governo quer fazer são todas elas baseadas em quê? Na questão dos fundos comunitários. Não é porque eles acham que se deve fazer, é porque os fundos comunitários mandam fazer. E isso é muito pouco, porque eles vão acabar. E, portanto, nós temos que olhar para o governo. Olha, por exemplo, o ministro Pinto Luz fez uma boa reforma, fez uma boa reforma na área da habitação. Aí está. Falta agora aplicar. Mas fez uma boa reforma. É um ministro com capacidade de pensar para além daquilo que é o dia-a-dia. Outro político que eu acho que para mim tem um valor promissor no futuro, que eu gosto, tem que moderar um bocadinho mais, mas isso faz-se com o tempo, vai-se aperfeiçoar com o tempo, é o Dr. Hugo Soares. Tem feito uma boa liderança, precisa é de olhar mais para o partido, porque o partido está a ficar... Mas ele é líder parlamentar. E o Dr. Hugo Soares tem desempenhado um papel importante e mais, e consegue manter, para além do debate parlamentar, consegue manter ali uma relação positiva com as outras forças políticas. Portanto, há mão de obra, há matéria-prima boa para ser uma boa matéria. Agora tem que se coordenar melhor. E olhando para o governo, sabe? Mas eu custa muito dizer isto, custa muito fazer estas. Eu sempre posso, gosto de defender o governo. Tenho tido dificuldades, quer dizer, o problema não é meu. Eu tento ser justo e correto, mas sou racional. Veja, quer dizer, o governo em muitas matérias tem andado para trás. Este governo é muito parecido com o governo do Dr. Costa, e isso irrita-me profundamente. Porque eu tinha que aguentar o governo do Dr. Costa, porque era o governo feito nos gabinetes da descrição da negociação política. Não foi um governo que os portugueses disseram que era aquele governo. Foi feito, tem legitimidade, tem, ninguém põe isso em causa.
4: Mas numa perspectiva de navegar à vista, de governar a pensar no dia-a-dia, é aí que vê a presença com o governo de António Costa?
3: Não, veja a presença que é. Eles gostam de estar submetidos à ideia de que são poder. E o objetivo é, como é que nós continuamos poder? Isso eu acho que é muito mau na vida política, a ideia de que não se pode correr riscos, temos que ser discretos. Nós sempre fomos um partido muito mais ousado, muito mais atrevido, sempre foi visto como o partido mais português, um partido onde havia sempre, não, ninguém era desafiado para ir a congresso, toda a gente ia para os congressos, os líderes do partido, o doutor Balsemão ganhava congresso com 90% e no dia seguinte era contestado pelo doutor Cavaco Silva, depois me que não. Quanto maior era a vitória, maior era a contestação. Portanto, desengano, ninguém é dono de um partido. Quem vai para este congresso a pensar que é dono do partido e que o partido o ama e que o partido o deseja, esqueça, em determinados momentos, o que eu vi sempre em 30 anos de vida política era, mudavam os líderes, mas a primeira fila e a segunda eram quase sempre os mesmos, porque os partidos não vão mudar, o resto muda o líder. Isto é um bocado como o treinador de futebol, também é assim que acontece, muda o treinador dos jogadores, não, ninguém manda embora 23 jogadores, é mais fácil mandar embora um treinador e tentar ver. E portanto, quem acha que o partido gosta deles, que se acham bonitos, que acham que é uma... que é deles, não é. Toda a liderança é efêmera. Toda a liderança é efêmera. E nós olharmos para trás, ver o que se passou, uma Margaret Thatcher, um François Mitterrand, grandes figuras da Europa, depois da sua saída, ou seja, é a história a funcionar, é a dinâmica das sociedades. Quem vem tem a tentação de demonstrar que uma nova época, uma nova realidade e um novo tempo começa.
2: Miguel Relva, vamos avançar para o segundo segmento do nosso programa, o bloco Carne ou Peixe. Só podes ter uma, duas opções. Vai perceber as regras do jogo. Venha daí a trilha.
3: Não cheira a coisa boa, não. Acho que vai ser difícil.
2: Acho que não.
3: Mas eu digo sempre o que...
2: Preferia voltar a fazer uma campanha eleitoral ao lado de Pedro Duarte ou António Leitão Amaro?
3: A Pedro Duarte, já fiz.
2: Mas aqui seria, não, tem razão, uma campanha no futuro, legislativa.
3: Ah, faria com Pedro Duarte. Eu não desgosto do Dr. Leitão Amaro, não é uma questão da percepção pessoal, mas o meu perfil político enquadra e encaixa. Olha, é o tal software e hardware. Estou mais próximo do Dr. Pedro Duarte e de quem tem uma relação pessoal.
4: O Miguel Relvas viaja muito por motivos profissionais. Quem é que gostaria de ter ao seu lado no voo intercontinental?
3: Sim.
4: Ou seja, um voo longo. Luís Montenegro ou André Ventura?
3: Não, preferia Luís Montenegro. Sim, mas sem quaisquer dúvidas, não. Não, não mudaria de lugar se fosse o doutor André Ventura. Mas com o doutor Luís Montenegro teríamos estas divergências que já... Mas também temos muitas convergências do passado para conversar. Conversávamos todos os dias. Ele era líder parlamentar, eu era ministro adjunto e dos assuntos parlamentares.
2: Com quem é que gostaria de ir ver um jogo a Alvalade? Miguel Paiás Maduro ou Pedro Santana Lopes?
3: Ah, com Pedro Santana Lopes, isso aí não tem sequer nenhuma dúvida. Conheço o doutor Paiás Maduro, mas gosto e tenho prazer em conversar, tenho prazer em divergir, tenho prazer em divertir-me com o doutor Pedro Lopes. É uma pessoa de quem eu gosto. Tenho estado menos vezes ultimamente. Vamos estar para a semana num casamento em que ambos somos padrinhos. Ele de um lado, eu do outro. Gosto do doutor Pedro Lopes. Não concordo muitas vezes com aquilo que ele diz. Mas em matéria então de sportinguismo, isso aí... Quer dizer, há pouco quando eu dizia que não se muda de partido, também não se muda de clube de futebol.
2: Muito bem. Como é hábito no nosso programa, o convidado serve a sobremesa. No caso, uma música. Que música é que nos traz e porquê?
3: Uma música da minha geração, de alguém que marcou uma época da música, hoje foram os Beatles, ainda hoje marcam, a década de 60 e 70 são músicos, pintores, artistas plásticos, uma época muito, muito, muito rica, eterna. Escolho os Beatles e o Yellow Submarine. Primeiro porque é uma música que adoro, teve um grande impacto, e segundo, olha, depois desta conversa toda, o que nós precisamos mesmo é de políticos que sejam... Políticos que sejam peixes de águas profundas. Andamos muito em cima na navegação da ligeireza, da espuma, e portanto precisamos de. E com o Yellow Submarine pode ser que sejam um estímulo para que vão mais fundo nas questões.
2: Políticos e governos que não metam água, presumo.
3: Não, neste caso aqui não é, nem é isso. Aqui neste caso é que mesmo vão mais fundo. Podem meter água.
2: Podem meter
3: desde que não afundem.
2: Sim.
3: Porque os erros existem. Só não comete erros quem não tem que tomar decisões e não tenta. Portanto, nem é por essa questão dos erros. É mesmo, vão mais fundo. Precisamos de peixes profundos, precisamos de políticos profundos, como os peixes de água profunda e como o submarino que anda lá por baixo.
2: Miguel Relvas, muito obrigado por ter vindo a esta Vichy Suazo. Os nossos ouvintes já sabem, podem voltar a ouvir esta entrevista nas plataformas habituais ou lê-la na íntegra no site do Observador. Até à próxima.

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0: São agora 7h55.
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0: 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Segunda a sexta, depois das notícias das 8, temos convidado extra aqui na Rádio Observador e esta noite João Paulo Sacadura conversa com o filósofo António de Castro Queiro. É professor, ensaísta, tradutor, ex-músico e especialista em filosofia antiga. Vem falar dos seus cursos, que são também podcasts e livros. O que é a filosofia e sobre os sentimentos. É uma conversa a não perder aqui na Rádio Observador, logo depois do Jornal das 8, num novo episódio de Convidado Extra.

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0: Muito obrigada por escolher a Rádio Observador para estar consigo nesta quinta-feira. Eu sou a Filipa Duarte. Vamos agora conhecer os temas em destaque com o jornalista Luís Soares.
1: Vem aí uma reforma abrangente no Ministério da Saúde. O anúncio foi feito esta tarde pelo Ministro da Reforma do Estado, lado a lado com Ana Paula Martins. A UGT não descarta uma nova greve geral se o Parlamento aprovar amanhã, na Generalidade, as alterações ao Código do Trabalho.
0: Recordar também que depois deste Jornal das 8, temos novo episódio de Convidado Extra aqui na Rádio Observador. Antes disso, vamos também espreitar a previsão do tempo para amanhã. Sexta-feira, dia 19 de junho, contamos com 31 graus de temperatura máxima em Lisboa, 22 no Porto, também em Aveiro, 31 graus de temperatura máxima em Faro, sem chuva, apenas com o céu ligeiramente nublado de norte a sul do país. Jornal das 8 com o Luís Soares. E Luís, o Governo vai anunciar no mês que vem uma reforma do Ministério da Saúde. Informação avançada esta tarde pelos ministros da Reforma do Estado e da Saúde.
1: Lado a lado, em declarações à imprensa esta tarde, uma iniciativa sobre inteligência artificial na saúde, coube ao Ministro da Reforma do Estado, Gonçalo Freiva Matias, fazer o anúncio.
2: Serão anunciadas as linhas dessa reforma. É uma reforma que tem como objetivo a colaboração do Serviço Nacional de Saúde com os privados, e nessa colaboração inclui-se naturalmente também a questão dos dados. A questão dos dados é muito importante, a questão da interoperabilidade, a garantia de que os dados estão disponíveis para todos. Nós hoje já temos no SNS 24 os meios complementares de diagnóstico em larga medida disponíveis, mas é importante que esse alargamento também se dê aos privados e, portanto, nós consigamos constituir aqui uma capacidade de resposta à saúde entre o Serviço Nacional de Saúde e também os vários atores privados.
1: Uma reforma que terá como objetivo a colaboração do SNS com os privados, explicou Gonçalo Saraiva Matias, que estava lado a lado com a Ministra da Saúde no final de uma iniciativa que decorreu no Hospital de Santa Maria, em Lisboa.
0: E a Ministra da Saúde garante que o SNS está a postos para o período de maior calor que se avizinha.
1: Ana Paula Martins garante que o plano para o verão está em marcha.
3: E o plano de verão já está feito há algum tempo. A Direção-Geral de Saúde e a Direção Executiva da parte da saúde coordenam a resposta durante o verão, como aliás coordenam durante o inverno. O SNS 24 naturalmente tem aqui, e o INEM, um papel também determinante, assim como todas as unidades locais de saúde e centros de saúde. Isto é muito complexo, como aqui ouviram.
1: A Ministra da Saúde, Ana Paula Martins, nessa iniciativa esta tarde sobre a inteligência artificial na saúde em Lisboa.
0: E a UGT não exclui uma nova greve geral se as alterações às leis laborais forem aprovadas no Parlamento.
1: Mário Mourão assistiu nas galerias ao debate desta tarde, que terminou com a ideia de que o Chega deverá viabilizar a proposta de reforma laboral do Governo para avançar para a discussão na especialidade. Caso isso aconteça, o líder da UGT, Mário Mourão, diz que há espaço para novos protestos.
4: Vamos acompanhando e evoluindo, porque aquilo que foi hoje aqui discutido, amanhã se calhar podem ter outras opiniões, alguns partidos que fizeram ali algumas declarações já nos vêm habituando a isso, portanto vamos assistir com toda a seriedade. Dizer o seguinte, a UGT não vai desistir de lutar, a UGT vai continuar a lutar contra este pacote laboral. E não está excluída nenhuma forma de luta, incluindo uma greve geral.
1: Mário Mourão, líder da UGT, avança também que a Central Sindical vai pedir reuniões com os vários grupos parlamentares. Já o secretário-geral da CGTP garante que amanhã vai estar também presente durante a votação e faz um apelo à responsabilidade de todas as bancadas parlamentares.
0: Do lado dos empresários, o presidente da Associação Empresarial do Minho defende a importância desta legislação.
1: Ramiro Brito considera que em Portugal se confunde proteção do trabalhador com proteção do posto de trabalho e por isso sublinha que a revisão da legislação laboral é crucial.
5: É de facto um sinal dos tempos quando nós vemos o UGT e os partidos políticos de extrema-direita a degladiarem-se por um território que, na minha opinião, não protege de todos os trabalhadores. E não protege os trabalhadores que, neste momento, em Portugal, continuam-se a confundir proteção do trabalho com proteção do posto de trabalho, ou proteção do trabalhador com proteção do posto de trabalho. O que protege verdadeiramente um trabalhador é a sua empregabilidade, é a dinâmica da economia. E, portanto, a reforma é necessária, até lhe dizer mais, até é curta.
1: Declarações do presidente da Associação Empresarial do Minho, no Explicador da Tarde Política, onde marcou presença também o vice-presidente da UGT, José Abrão.
0: A Associação de Professores de Português desvaloriza a polémica em torno da pergunta do exame do 12º ano e considera que não faz sentido repetir a prova.
1: O Ministério da Educação reconhece a falha e ordenou à Inspeção-Geral de Educação e Ciência a realização de uma auditoria interna ao Instituto de Educação, Qualidade e Avaliação, em causa uma pergunta no exame de português que tinha uma imagem semelhante a uma de um manual de preparação para os exames, publicado. A Rádio Observador Carmo Oliveira, da direção da Associação de Professores de Português, desvaloriza e considera que foi uma infeliz coincidência.
6: A equipa que faz exames terá selecionado essa imagem, que é uma imagem bastante conhecida. Eu conheço colegas que trabalharam com essa imagem em sala de aula e há essa coincidência de ter aparecido num livro de preparação para exames. Agora, de acordo, eu li o comunicado, não li o comunicado, li a comunicação social sobre aquilo que o ministro disse. Basicamente o que ele diz é que vai tentar averiguar, porque a equipa de exames, pelos vistos, têm essa obrigação de verificar se há redundância nos itens que eles escolhem, se aquilo já saiu em algum livro. A ser assim, tem que se averiguar.
1: O exame de português foi realizado por cerca de 81 mil alunos. Carmo Oliveira considera que não há motivo para o repetir porque os alunos têm de ser capazes de resolver o exercício.
6: Os alunos que fizeram o exame têm que ser capazes de resolver a questão do grupo 3, independentemente da imagem que lá aparece. Na realidade, os alunos que compraram o livro, que resolveram as provas todas, no fundo viram essa imagem e a trabalharam, esta imagem vai ser em exame. Há de ser um número reduzidíssimo. Repetir o exame por causa disso, na minha opinião, não faz sentido.
1: A declaração da responsável da Associação de Professores de Português, a Rádio Observador, espera que a situação fique em breve esclarecida.
0: E o diretor da Polícia Judiciária de Vila Real acredita que o homicídio da menina de 8 anos terá sido premeditado pela madrasta que confessou o crime.
1: E terá ocorrido num contexto de desavenças entre a mulher e o pai da criança. A mulher de 48 anos foi detida pela Polícia Judiciária de Vila Real depois de, durante a madrugada, ter confessado o crime e ter indicado aos polícias o local onde deixou o corpo da menina de 8 anos. O repórter do Observador, Miguel Pinheiro Correia, apurou que não há informações de que esta criança estivesse sinalizada como estando em risco.
7: Tivemos essa confirmação da CPCJ de que não havia nenhum processo em curso de acompanhamento desta criança agora encontrada morta. Isto não quer dizer, importa esclarecer, que antes deste momento não possa ter havido algum outro processo na CPCJ reencaminhado pela CPCJ para o tribunal ou arquivado. Ou seja, a CPCJ deixa apenas a garantia de que neste momento não havia nenhum processo. Nós tentamos, claro, contactar o Ministério Público para perceber se tinham conhecimento de algum processo relacionado com esta criança que tivesse sido reencaminhado para o Ministério Público, para algum tribunal, mas para já não tivemos resposta.
1: Miguel Pinheiro Correia, ele que tem estado nas últimas horas a acompanhar este caso da morte de uma criança de 8 anos pela madrasta que confessou o crime.
0: Vamos ao Mundial de Futebol. Começou com empate a um golo, a segunda jornada da fase de grupos.
1: Empate entre a Chequia e a África do Sul, a contar para o grupo A. As duas seleções estão agora com um ponto, depois de terem perdido o jogo inaugural, frente a México e Coreia do Sul. Os sul-africanos estiveram a perder boa parte do tempo, desde o minuto 6, mas ainda conseguiram resgatar o empate de penalti aos 83 minutos. A esta hora já decorre o segundo jogo do dia, neste caso a contar para o grupo B, entre Suíça e Bósnia, e naturalmente, Diogo, nestes primeiros minutos de jogo, o marcador ainda está em branco.
8: Sim, estamos com 7 minutos, Luís. Joga-se na Califórnia e desde logo o destaque vai outra vez um bocadinho do que acompanhámos no primeiro jogo do dia para a equipa de arbitragem. Desta vez, não por ser história, por ser uma mulher árbitra, mas por ser o árbitro português. João Pinheiro, que faz também a estreia neste campeonato do mundo, é de resto o único português entre os árbitros eleitos para este campeonato do mundo. Ora, este também é, Luís, o grupo dos empates, este grupo B, em que todas as seleções empataram e, portanto, estão todas com um ponto, tal como se verifica neste jogo entre a Suíça e Bósnia, com 0-0, mas, tal como tu disseste, ainda numa fase muito madrugadora. Do lado da seleção da Bósnia, há uma cara conhecida dos portugueses, mais em concreto do Benfica, o lateral Amar Dedić, que está no 11, mantém essa titularidade. Destaque também para a entrada do já quarentão Edin Dzeko, que não jogou no primeiro jogo, hoje é o avançado titular da seleção da Bósnia. É apenas a segunda vez que estas duas seleções se defrontam. A única vez aconteceu em 2016, num jogo de preparação, e foi a Bósnia, em solo helvético, que até venceu por 2-0.
1: E o Diogo Varela vai continuar a acompanhar este Suíça-Bósnia, que para já está 0-0.
0: Passam 9 minutos das 8 da noite. Luís, que outros temas marcam a atualidade?
1: A empresa de tratamento de resíduos, Trato Lixo, negou ter responsabilidade no foco de poluição que levou à interdição temporária na Praia de Santa Mar de Oeiras, no distrito de Lisboa. É o que diz a empresa numa nota. De acordo com a Agência Portuguesa do Ambiente, a praia foi temporariamente interditada devido a um episódio de poluição na Ribeira da Laje, provocado por uma rotura numa conduta desta empresa. O líder supremo do Irão avisa que não vai aceitar um eventual acordo com os Estados Unidos, se as exigências norte-americanas foram demasiado exigentes. Uma declaração lida na televisão estatal, Khamenei admite que tinha uma perspectiva diferente para este entendimento, mas que ainda assim deu luz verde ao memorando por respeito ao compromisso assumido perante o presidente iraniano e outros membros do Conselho Supremo de Segurança do país.
0: Notícia de fecho do Jornal das 8. 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
0: Passam 11 minutos das 8, vamos à primeira parte da nova edição de Convidado Extra aqui na Rádio Observador.
13: A filosofia é uma atividade que procura descobrir a verdade sobre as coisas, o mundo, os outros, enfim, sobre si próprio. Não se tem uma filosofia, faz-se filosofia. Quem o diz é António de Castro Queiro, professor, ensaísta, tradutor, provocador, especialista em filosofia antiga, com ênfase nas tradições grega, latina e alemã. Escreve livros, ensaios e artigos, dá aulas e cursos, grava podcasts. É responsável por aproximar o grande público da filosofia através de cursos e palestras muito acessíveis, uma espécie de stand-up filosófico, mas sério, quase sempre. O seu entusiasmo pela filosofia é contagiante, como disse na televisão Ricardo Araújo Pereira. Mas este filósofo de Alcântara, como lhe chama a namorada, Joana Gomes Cardoso, é muito mais do que isso. Não fuma, não bebe, foi músico punk rock, já mudou de clube e gosta de andar à pancada. Por isso pratica Muay Thai depois de 3 décadas de Karatê. Vem então falar dos seus cursos que deram podcasts que saíram em livros, o que é filosofia e sobre os sentimentos. Vamos conhecer melhor este homem que acredita mesmo que a filosofia não é um luxo intelectual, mas uma ferramenta para viver melhor. Olá António e bem-ajas por ter aceitado este meu convite. Bem-vindo à Rádio Observador.
14: Muito obrigado, João Paulo.
13: É um grande prazer estar aqui a falar contigo. Tu daqui a 5 meses vais mudar de década, tens noção disso?
14: Tenho.
13: E isso assusta, e só te assusta deixar a dar aulas aos 70, mas podes continuar a dar aulas para os 70.
14: Parece que sim.
13: Agora, mas assusta-te os 60 que aí vêm, hein?
14: Não, assusta-me se tivesse de repetir os 40. Detestei a década de 40.
13: Foi, de 40 aos 50.
14: Os 50 foi fantástico, tem sido fantástico.
13: Okay.
14: Tenho amigos que já estão no Big Six, como dizem.
13: Exatamente.
14: Agora um grande amigo meu fez 60 anos e estava bastante feliz e com todas as razões para estar, e eu acho também.
13: Claro que sim. Tu, é verdade que tu eras gordo quando eras miúdo?
14: Era, eu era o Obelix, se chamava. Eu fiz natação no Algés da Afunda.
13: Exatamente, é? Sempre passavas lá, tinhas uma recordação da
14: Algés. E então chamavam-me o Obelix. Ainda tenho amigos desde esse tempo que me dizem, apresentam-me à mulher, olha, este era o Obelix.
13: Mas depois nada, depois em Santo Cudo, o que é que te fez mudar de repente de vida para ficares o homem, o modelo, o manequim elegante que tu és?
14: Bom, quer dizer, eu luto...
13: 30 anos de karatê, claro, isso eu sei.
14: Não, porque o treino não te tira necessariamente nem o peso nem te emagrece.
13: Ah, ok, não sabia.
14: Podes, aumentar, podes ter, por exemplo, vontade...
13: Mas tu treinavas comer. Intensamente, eras terceiro dano.
14: Sim, mas mesmo assim... Eu acho que ao ir para o Muay Thai, treinar com a Dina Pedro e com a Carolina Silva, na Dynamite Team, mudou a minha vida, porque eu não conseguia ter o estilo de vida que tinha, comer, beber, fumar e praticar Muay Thai. Os karatecas, okay. Aqueles que eu conheci, os meus mestres na Alemanha e os japoneses que viviam
13: tu
14: na Alemanha.
13: Tu viste na Alemanha também,
14: na Alemanha,
13: sim.
14: Há algum
13: sim.
14: tempo. Eram bebiam imenso, fumavam, okay. Portanto era um tipo de atividade completamente diferente.
13: Okay.
14: Não, mas eu mudei, eu não queria ser gordo e dos 13 aos 14 anos acho que dei um salto, como se diz, um pulo no tamanho. E nessa altura...
13: Foi só força de vontade?
14: Foi só força de vontade.
13: E fechar a boca?
14: Fechar a boca. E, aliás, um médico disse-me, tu engordaste pela boca, tens que emagrecer pela boca.
13: Ah,
14: é engraçado. Boa. E essa é a estratégia. E eu se não presto
13: força
14: atenção.
13: De vontade. Tens que ter vontade política.
14: Tem que ser
13: não
14: vontade.
13: É fácil, às vezes.
14: É. Mas, quer dizer, é pôr propósitos, não é? Uma imagem de si diferente daquela que se tem e depois perceber. Bom, no meu caso agora, eu tenho artrose degenerativa nas ancas.
13: Sim.
14: Levantar-me do carro e sentar-me no banco custa-me e dói.
13: Sim.
14: E portanto o controle do peso é...
13: Sim, é quase obrigatório, pelo teu bem, exatamente. Tu engraçado, tu passas as férias em Vila Nova e Mil Fontes, vais sempre com a tua mãe?
14: Agora vou,
13: todos
14: tenho
13: os
14: ido,
13: anos?
14: Sim.
13: Uma semanita que seja?
14: Vou todos os anos, uma semana, vou só eu e a minha mãe, a nossa família de base só temos três, o meu irmão, eu e a minha mãe.
13: O irmão mais novo?
14: O meu irmão mais novo,
13: sim.
14: E vive no Dubai. E, mas levo sempre e é uma forma de matar saudades e ela anda como uma galinha no campo.
13: Livre. Ah, giro. Gosta, giro. Tu, em miúdo, eras um bicho do mato ou não?
14: Não.
13: Eras assim daquele género muito curioso, estavas sempre na idade dos porquês?
14: Ah, é nesse sentido um bicho do mato?
13: Não, era no sentido de não ser de animal social.
14: Eu acho que era social. Aliás, o meu pai tinha uma teoria que os gordos eram bem dispostos.
13: Isso é verdade? É verdade. Eu também acho que sim.
14: E eu era bem disposto, não é? Eu sempre fui, acho que, embora calado, e a minha cabeça, eu agora vejo, estava cheia de personagens, de entidades, okay. Mas eu era muito curioso. Ou seja, sim. Eu lembro-me de olhar fascinado para a caixa de botões da minha avó. Porque tinha muitas cores, muitas formas, e lembro-me de estar embevecido a olhar para esses botões. Portanto, eu era assim.
13: Pois, eu pergunto isso por causa da filosofia, obviamente. Há pessoas, António, que são mais naturalmente mais filósofas que outras?
14: Sim, é uma questão de sensibilidade. Começa a ser uma questão de sensibilidade. Há pessoas que são sensíveis a problemas filosóficos, não é? Que pode ser os chamados cientistas, os nerds têm qualquer coisa dessa motivação. Pode ser uma pessoa de causas, um miúdo de causas ou uma miúda de causas, não é? Sei lá, da mudança da alteração
13: climática,
14: exato.
13: Sim, sim, sim.
14: Pode ser alguém com noção de que há muita gente a habitar a sua própria cabeça, não é? E portanto, aquelas personagens da infância com quem nós lidamos, enfim. E pode ser uma pessoa com isso tudo. Eu acho que sim. Há outras pessoas não, que têm uma relação com a realidade bastante objetiva, bastante, e não são necessariamente...
13: Isso basta-lhes, não é?
14: Basta-lhes,
13: são felizes assim.
14: Estão, exato.
13: Felizes, já vamos lá, a felicidade, a obsessão moderna da felicidade, como tu dizes. Há dois tipos de pessoas, eu acho, as que dizem que, eu adoro filosofia, e aquelas que fogem sete pés da filosofia. A tua vida, hoje em dia, porque tu és um mestre na divulgação, e há uma cruzada que tu tens, divulgação de filosofia também, passas a vida a combater este segundo grupo.
14: Não.
13: Os que fogem e que não querem saber.
14: Não, ou seja, a minha ideia...
13: Ou és tranquilo com isso?
14: Sou. A minha ideia com os mestres que eu tive era não darem a volta às pessoas que... aos alunos que eram renitentes. Não é? Mas a minha ideia é... Eu acho que tudo pode ser apresentado de tal maneira que há de pelo menos haver alguém que perceba o que nós estamos a dizer e fique interessado por isso. Eu lembro de um professor. Uhum. Eu agora não me lembro do nome dele. Ele era, penso que, imunologista. Ou, enfim, tinha uma especialidade que não era muito seguida na medicina. E era o professor Coutinho. Acho que é assim o nome dele. Uhum. E ele dizia que dava aulas para 1000 pessoas. Se houver uma que se interesse por que ele
13: já
14: está
13: valeu
14: a fazer,
13: a pena.
14: Já valeu a pena.
13: Ah, que giro.
14: Eu não tenho esta estatística. Mas aí... A minha ideia é que eu acho que a divulgação, para mim, não é um bem em si, é uma maneira de eu me tornar claro. se eu conseguir tornar claro uma mensagem filosófica críptica.
13: Nestes livros, a clareza. Havia um filósofo que falava nisso.
14: Claro, Wittgenstein, não é?
13: Wittgenstein.
14: Pode ser dito, pode, aquilo
13: tudo o que deve ser dito, exatamente. Deve ser com claramente. Clareza. É muito curioso isso. Não achas ao mesmo tempo, António, que a filosofia tem um grande problema de marketing?
14: Em que sentido?
13: No sentido de que não se sabe anunciar como deve ser, as pessoas não aderem, se calhar por desconhecimento.
14: Depende do país.
13: Na Alemanha é muito mais, por exemplo.
14: Na Alemanha tu tens grandes vultos que estão na televisão, sei lá, o Peter Sloterdijk tinha um programa na televisão, o Safransky, o grande biógrafo de Heidegger e de Nietzsche, tinham programas na televisão.
13: Acho que a BBC também tinha uma coisa dessa.
14: A BBC tem um entrevistador absolutamente fabuloso que eu acho.
13: Só sobre essa área.
14: Só sobre perguntas a filósofos. Conceituados, não é? E com uma categoria à parte. França tem os cafés
13: com audiências boas e
14: audiências boas, sem dúvida.
13: Tu acho tentaste que... isso com o Nuno Artur Silva, foste ter com ele. Nuno, vamos fazer uma coisa. Quando ele era diretor.
14: Sabia. E foi.
13: Na RTP, e ele
14: arranjou uma coisa interessante com a Silvia Reich.

0: Essa pode ser uma, mas há uma que eu tenho que é em que eu desmonto antigamente, agora é diferente. Uhum. Mas as pessoas vinham com a ideia que Platão tinha a teoria das ideias e que havia dois mundos, não é? Isso é logo a primeira coisa a bater. Mas sim,
1: os dois mundos têm a ver com a caverna, o viver dentro da caverna e viver
0: não,
1: fora.
0: Há um mundo da realidade e depois há um mundo das ideias.
1: Sim,
0: enfim,
1: sim.
0: Essa é uma forma.
1: Tumba, desmontas logo. Sim.
0: Platão nunca tem essa teoria, enfim. Mas a outra pode ser essa, é aquela com que eu começo normalmente os cursos de filosofia antiga, a tentar explicar o que é a filosofia, uhum, e que não é amizade pelo amor, também pode ser, mas quer dizer, é uma obsessão compulsiva pela transparência, que também é uma
1: isso
0: construção
1: é curioso.
0: Porque Sofia quer dizer transparência.
1: Pois é, não sabia.
0: E Filia,
1: Águia Sofia.
0: Essa Santa, não é? Santa Sofia.
1: Sim, sim.
0: Poderia querer dizer Santa Transparência. Mas na altura, provavelmente no tempo do Novo Testamento, que também os autores utilizam grego, se calhar já quer dizer isso. Mas Sofia, por exemplo, no tempo de Platão, pode querer dizer só uma perícia, ou seja, um sofós, é um perito.
1: Eu tinha ideia que era sabedoria. Pode ser.
0: Pode ser também.
1: Há quem diga até à teoria de que, por causa da Hagia Sofia, não era ninguém, não era uma pessoa. É um monumento, é uma igreja à santa sabedoria, à sabedoria divina.
0: Sim, sim, faz sentido. Mas, quer dizer, o campo semântico vai desde a sabedoria, como nós já podemos entender, até uma atividade muito prática. Um perito que resolve um problema em casa, um canalizador, é um sofós.
1: Ok, pronto, um sábio.
0: Um sábio.
1: O que é que um miúdo de 10 anos percebe sobre filosofia que um adulto já perdeu?
0: Eu acho que o segredo está na infância. E existe uma grande dificuldade. Há aqueles de entre nós que conseguem reconstituir a primavera da infância, não é? Como Bernardo Soares, não é? O heterónimo Pessoa.
1: De Pessoa.
0: No livro do Desassossego.
1: Exatamente.
0: Ele diz que há duas primaveras, a primavera da meteorologia e a primavera da infância.
1: Sim.
0: E, portanto, há aqueles de nós que conseguem reconstituir, às vezes, não se sabe bem como. Ou porque vem até nós essas manhãs da infância, o primeiro mergulho, no primeiro dia de férias, o primeiro dia, ou seja, as primeiras...
1: As várias epifanias que tiveram ao longo da vida.
0: Exato. Por exemplo, eu aprendi isso com um autor alemão, Hermann Schmidt, a véspera de Natal, os aniversários da infância, não é? Uhum. São impressões que ficam, deixam num determinado estado, e há outros que não. Não é? Há outros que não conseguem reconstituir isso ou para os quais não vêm de forma avassaladora como era a infância.
1: Sim, e há pouco tempo ouvi uma teoria extraordinária que é hoje os psicólogos e pedopsiquiatras assim, dão muita importância, que é os 1000 dias, dizem que os primeiros 1000 dias da vida de uma pessoa formatam 89% do seu caráter para sempre. E mesmo os 1000 dias inclui a gravidez, portanto, com os 9 meses, mais os 2, 3 anos quase da vida dele. É extraordinário, as pessoas não tinham muita noção disso, mas é muito, muito importante.
0: Acredito, sim.
1: O filósofo, vou-te chamar filósofo, tu és professor de filosofia, mas pronto, mas um animal gregário, tu és uma pessoa de pessoas, isso é muito curioso, vai contrariar um bocadinho aquela coisa que eu te perguntei se eras muito misto tomate. És uma pessoa de pessoas, quando pensaste, e são palavras tuas, que podias ser um lobo solitário. Aliás, no primeiro e-mail que mandaste, gostei muito, que diz: tenho todo o gosto em ir ao teu encontro. Muito bonito isto do encontro, do cruzar, do olhos nos olhos. É extraordinário. E és, afinal, uma pessoa de pessoas. Quando as pessoas pensam, um filósofo, que o gajo gosta de morar sozinho, a pensar no sentido da vida e no sentido deste planeta, deste o que é que estamos cá a fazer, a caminho da morte.
0: Eu acho que retornas sempre à caverna, voltas à caverna, não é? Uhum. Eu acho que há um momento da ascensão, ou que sempre é descrito de uma forma violenta por Platão, és empurrado e arrastado, até vis cá para fora,
1: uhum,
0: e és confrontado com a luz, não é? Platão diz que é como uma mar mariugue, uma forma de ofusco, de ofuscação, mas depois tens de regressar. E é a mesma forma, nós podemos pensar esta forma de ascensão ou de desvio, como ficar sozinho, mas depois tens de regressar, não é? Os momentos da solidão são momentos que depois queres partilhar com os outros. Por exemplo, estar sozinho e ser solitário parece são coisas completamente diferentes, não é? Eu posso estar cheio de gente, num sítio cheio de gente.
1: No meio do metro, com milhares de pessoas, e estar completamente sozinho. Solidão.
0: E posso estar, eu lembro-me de estar na Alemanha a pensar, por exemplo, no 10 de junho, hoje é 10 de junho, dia de Portugal, e eu estou aqui. Estava com a nação. Estava com aquela ideia.
1: Estás acompanhado.
0: Estava acompanhado.
1: Toda esta ideia de país, nação.
0: E, portanto, o lobo solitário,
1: ou
0: a figura do solitário, pode seduzir-te, e os momentos em que tu passas, aqueles anos em que tu estás sozinho, ou que achas que estás sozinho, podem ser altamente sedutores, mas eu acho que é uma ilusão, porque é uma ilusão, cria uma ilusão de prazer, porque tu estás a sobreviver. Mas eu acho que ninguém.

0: ninguém, sozinho, faz outra coisa senão sobreviver. Viver é um acontecimento social e nós somos constitutivamente sociais. Eu sou com outros, não é? Os meus antepassados, a minha descendência, os meus contemporâneos, não é? Nós
1: Estás sempre
0: temos.
1: aos ombros de gigantes, aos ombros de antepassados, quanto mais não seja.
0: Estamos.
1: Que é curioso. Quem revelou isto foi, claro, a tua namorada, Joana Gomes Cardoso, já cá passou 2 vezes ou 3, antropóloga maravilhosa, gestora e mãe, que, aliás, teve um desempenho extraordinário em Osaka, na exposição que houve e que acabou ano passado, e onde ela foi de facto a nossa comissária, nomeada pelo governo. Não disse na altura, mas ela depois revelou isso sem pedir ordenado, que foi extraordinário, foi pro bono, um trabalho extraordinário que ela fez. E ela disse, e depois,
0: Eu sou suspeito, mas
1: porque é que
0: de facto
1: não
0: é
1: disseste antes?
0: extraordinário.
1: Porque é que não disseste antes, Joana? Eu fazia questão de dizer na entrevista, está agora dito no ar e ficou gravado, pronto. Tu estou a fazer isto porque ela disse que tu levantas de manhãzinha às 6 da manhã para ler grego clássico e latim clássico. Todos os dias, quase todos os dias, quando podes, lês grego clássico e lês dois historiadores, um grego e um latino,
0: É.
1: todas as manhãs. Para
0: Ou seja,
1: quê? Para te acalmar?
0: não, é porque
1: Para parar para o dia?
0: eu lembro-me de ler que o Einstein dizia falta-me matemática, não é? Ou com Newton, não é? Que vai inventar cálculos porque não tinha a
1: Extraordinário?
0: matemática suficiente.
1: Sim.
0: Eu tenho de ler o grego mais difícil, o latim mais difícil que há, para não me esquecer do outro, não é? Se eu ler aqueles, Tácito, por exemplo, e
1: Já nada
0: Tucídides,
1: dói depois daquilo.
0: pois já nada dói.
1: Sim.
0: E portanto, mas o que é que eu este ano tenho, este semestre particularmente, porque tenho com as atividades do CCB, tenho de ler muitas outras coisas que
1: Hoje
0: não tinha
1: estás a
0: visto.
1: ver discursos.
0: Estou a aprender imenso. E portanto, leio coisas que não sabia, saio um bocadinho para fora
1: Ok.
0: da minha zona de conforto. Só tenho os cursos de latim e de grego, estou a ensinar,
1: Também continuas a ensinar.
0: continuo a ensinar e,
1: Grego
0: portanto,
1: clássico,
0: à
1: latim.
0: segunda e quarta-feira. Segunda-feira estamos a traduzir Platão, os meus estudantes e eu. Tenho 17 alunos interessantes
1: Incrível.
0: e têm vindo,
1: Isto
0: outros
1: na
0: já
1: Nova?
0: vêm
1: Na
0: na
1: Nova,
0: Nova, na
1: sim.
0: Faculdade de Ciências Sociais e
1: Sociais
0: Humanas.
1: Humanas, sim.
0: E latim estamos a traduzir Santo Agostinho.
1: Mas porquê às 6 da manhã acordas para
0: Não,
1: ler isso?
0: eu alterei um bocadinho, sabes, que o primeiro semestre dei 7 cursos e eu ainda estou a recuperar. Estou
1: Meu
0: ainda a
1: Deus.
0: recuperar. E, portanto, tenho acordado mais tarde, mas isso quer dizer também que o dia acaba mais tarde. Portanto, eu percebi de uma forma inteligente que gasto o mesmo número de horas a trabalhar. O que acontece é que às 6 da manhã, se eu aprendi isso com o professor Fernando Gil, ele dizia que começava às 5 da manhã, acabava ao meio-dia e já tinha 7 horas de trabalho.
1: Pois,
0: E depois o
1: o
0: Luc
1: Papa
0: Poisson,
1: João
0: que é
1: Paulo II também dizia isso.
0: um pensador canadiano e que é um grande tradutor dos neoplatónicos, ele também dizia isso: amanhã gasto a trabalhar e depois à tarde estou com os estudantes. O
1: Sim.
0: motivo foi aquelas horas da manhã, de facto, ninguém nos las tira
1: Sim.
0: e tudo quanto é doloroso a aprender, tudo quanto é difícil, passa mais depressa de manhã. Mas hoje em
1: Ok.
0: dia é a mim
1: Mas
0: diferente.
1: tens o cérebro já muito acordado a essa hora?
0: Tenho.
1: Ok.
0: Agora não, estou
1: Podes.
0: cansado, acho que estou a ficar velho. Mas
1: Quem
0: acabo o dia
1: dera.
0: mais tarde, não é?
1: Muito bem. Karaté, aprendi contigo, quer dizer só mão.
0: É como karaoke, é só orquestra.
1: Não sabia. É extraordinário. Fizeste 32 anos
0: É
1: karaté.
0: verdade.
1: E depois mudaste então para o Muay Thai. Isto, e de facto, eu ia te perguntar isto, mas acho isto lógico. Nem vou perguntar a questão de o que é que o karaté e o Muay Thai trazem para a tua vida. Mas de facto, não é só a vontade de bater.
0: Não,
1: É esta
0: nem.
1: parte da camaradagem, da pontualidade, espírito-corpo. Tenho 2 filhos que andaram no karaté uma série de anos e portanto também sei. Isso ganharam com o karaté. De facto,
0: É um
1: é uma
0: laboratório.
1: escola
0: Aquilo é um laboratório
1: de
0: sociológico e
1: valores
0: social, não é? De valores.
1: completo.
0: O meu
1: Eu
0: mestre
1: percebo.
0: do Judo Clube Portugal, o saudoso mestre Raul Cerveira, tinha essa capacidade, não é? Tinha estudantes de todas as áreas profissionais, de todas as idades e dos dois sexos, não é? E provavelmente todas as orientações. E eu depois treinei com um aluno dele, o mestre João Henriques, que é comentador, especialista no Médio Oriente, e eles ensinaram-me de facto isso tudo, quer dizer, a puxar para aqueles que são tecnicamente ou estão num estádio técnico menos avançado que
1: Inferior,
0: nós,
1: exatamente.
0: porque nós também somos puxados pelos outros, são melhores que nós. No Muay
1: Sim.
0: Thai existe também essa camaradagem, não é? Existe a camaradagem das pessoas, não é? De facto, eu nunca poderia andar à pera com os meus jovens companheiros de
1: Já
0: treino.
1: precisaste de
0: São
1: usar
0: treinadores.
1: golpes teus para te defender de alguma coisa?
0: Nunca. Acho que tiraria uma pistola.
1: E aquela coisa curiosa da pontualidade que tu dizes, às vezes, se nós falhássemos um treino de karaté, por exemplo, e como depois se treinam e combatem aos pares, é porque alguém ficava sem treinar por
0: Alguém
1: causa de mim.
0: ficava assim.
1: Então,
0: Exato.
1: gente, obrigávamos-nos. Isso é muito curioso e é muito giro. Cá está, valor,
0: Força de pressão, não
1: lições de vida, exatamente. Muito bem, António Caire, temos que fazer aqui um brevíssimo intervalo e já voltamos à
0: é? Vamos
1: conversa.
0: a isso.
1: Até já.

0: 8:30 na Rádio Observador, temos síntese de notícias com a Laura Figueiredo. Boa noite, Laura.
1: Boa noite. O Governo pretende avançar com uma reforma do Ministério da Saúde. O objetivo é a colaboração do SNS com o setor privado. A informação foi avançada esta tarde pelos Ministros da Reforma do Estado e também pela Ministra da Saúde, no final de uma iniciativa que aconteceu no Hospital de Santa Maria, em Lisboa. De acordo com Gonçalo Matias, esta reforma vai incluir também a questão da interoperabilidade dos dados. Já a Ministra da Saúde, Ana Paula Martins, falou sobre o calor, garante que o SNS está a postos para o período de maior calor que se avizinha. 9 membros do grupo neonazi, Movimento Armilar Lusitano, foram hoje acusados do crime de terrorismo. Planeavam um atentado contra o primeiro-ministro. Luís Montenegro era um dos alvos mencionados na lista dos indesejáveis, a par de Marcelo Rebelo de Sousa, Cavaco Silva e também António Costa. De acordo com a acusação do Ministério Público a que o Observador teve acesso, um dos elementos deste grupo chegou mesmo a conseguir a morada de Luís Montenegro e a informação de que a PSP vigiava permanentemente a casa do primeiro-ministro. Nas conversas do grupo, os indivíduos ponderaram raptar Luís Montenegro, mas desistiram da ideia. A UGT não exclui uma nova greve geral se as alterações às leis laborais forem aprovadas no Parlamento. Mário Mourão assistiu esta tarde ao debate nas galerias do Parlamento, que terminou com a ideia de que o Chega deverá viabilizar a proposta de reforma laboral do Governo para avançar para a discussão na especialidade. Caso isso aconteça, o líder da UGT, Mário Mourão, diz que há espaço para novos protestos. Já o secretário-geral da CGTP, Tiago Oliveira, juntou-se esta tarde aos trabalhadores que se concentraram no exterior do Parlamento e garantiu que amanhã vai estar também presente, deixando ainda um apelo à responsabilidade de todas as bancadas parlamentares. A Associação de Professores de Português desvaloriza a polémica em torno da pergunta do exame do 12º ano e considera que não faz sentido repetir a prova. O Ministério da Educação reconhece a falha, ordenou já à Inspeção-Geral da Educação e Ciência a realização de uma auditoria interna ao Instituto de Educação, Qualidade e Avaliação, em causa uma pergunta do exame de português que tinha uma imagem semelhante a uma de um manual de preparação para os exames. A Rádio Observador, Carmo Oliveira, da direção da Associação de Professores de Português, desvaloriza, considera uma infeliz coincidência. Vamos ainda olhar para o Mundial de Futebol. A esta hora decorre já o segundo jogo do dia. Suíça e Bósnia medem forças num jogo do Grupo B. E Diogo Varela, estás a acompanhar este jogo. Poucos golos durante este dia.
2: Está complicado, Laura. Agora com 33 minutos, há 0-0 entre Suíça e Bósnia. Já nesse jogo inaugural também do dia, tivemos empate a uma bola entre a Chequia e a África do Sul, com o golo da seleção sul-africana a surgir já na reta final. Mas por aqui mantém-se o nulo entre a seleção da Suíça e da Bósnia. De resto, Laura, num grupo em que todas as seleções empataram na primeira jornada, além da Suíça e da Bósnia, também o Canadá e o Qatar. O último destaque vai para a equipa de arbitragem, é portuguesa. João Pinheiro faz a estreia neste campeonato do mundo, é o único português, não está sozinho, tem com ele Bruno Jesus e Luciano Maia, os dois árbitros assistentes. Torna-se o nono árbitro português da história a arbitrar um jogo do campeonato do mundo.
1: Diogo Varela aqui a analisar este Suíça-Bósnia, um jogo do Grupo B.

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1: São 8:36, temos a segunda parte de convidado extra para ouvir a caminho das 9.
2: Estamos a conversar com António de Castro Queiro, ele é professor, ensaísta, tradutor, provocador, ex-músico punk e praticante de Muay Thai. É especialista em filosofia antiga, com ênfase nas tradições filosóficas grega, latina e alemã, e vem-nos falar dos seus cursos, que são podcasts, que são livros. O que é filosofia? Sobre os sentimentos. Temos ainda na tua carreira, no teu crescimento, nas coisas extraordinárias que foste fazendo. Muito bem, és abstêmio, não bebes álcool, não fumas. Que prazer oculto é que tu tens, António?
3: Chocolates.
2: Adoras?
3: Adoro chocolate.
2: Ok, faz bem.
3: O meu sistema dopamínico está completamente wired pelo doce, pelo chocolate, enfim.
2: Não vou falar do teu passado com a banda Mata Ratos, portanto, quando era do punk rock. Tu já não entraste neste rock radioativo,
3: não,
2: já não,
3: não
2: é contigo?
3: Eles começam a ter sucesso quando eu saí.
2: Aquela da minha sogra é um boi, já é depois de ti.
3: Já é depois de mim, não tem nada a ver comigo.
2: E o Armando és um comando, e o Xavier, e com os temas, ok. Que bom, boas memórias, isso. Como tu dizes, os móveis, as roupas, as coisas, carregam memórias.
3: Carrega.
2: É incrível. E depois começas este teu livro, os sentimentos, um bocado também a dizer isso. A pessoa vai para uma casa onde já teve outra família, muda, as coisas mudam, mas tem vivências ainda dos outros, e depois passas a pôr as tuas e a vestires com as tuas memórias aquela casa que passa a carregar a tua história. É muito bonito isto.
3: A nossa relação com o tempo enquanto humanos, embora se pretenda cortar para o presente e para um contínuo renovar através do presente, uhum. nós somos portadores de memórias do passado, daquelas que tivemos, mas também de um passado a qual não temos acesso, mas sabemos que houve.
2: Okay.
3: E é importante, e da mesma forma que quando nós falamos do futuro, não é apenas o nosso, mas é também o futuro dos outros. Portanto, o tempo para o humano está distendido.
2: Sim.
3: Pelo passado, pelo presente e pelo futuro.
2: Claro.
3: Portanto, não está circunscrito só ao que está dado a ver.
2: Este tu dizes que bate bolas com a minha aplicação de inteligência artificial. Como é que tu lidas com esta escrita sem mente? Não se pode dizer, por exemplo, que o ChatGPT escreve bem, porque aquilo não é uma pessoa, não é uma intenção. Nem todo o progresso é bom, claro, pode ser mal usado, mas quem é que regula esta inteligência artificial? Como é que tu te dás com esta máquina que está a responder-te a coisas e não tem ninguém atrás?
3: De facto, é uma forma, é uma apostasiada, é uma criatura, é como, eu não sei, eu nunca joguei xadrez online,
2: uhum.
3: Nem nunca fiz jogos, mas deve ser essa mesma experiência. Eu ponho textos, faço perguntas e há uma formulação que depois parece bastante escorreita e depois eu uhum. reformulo a partir dali o que está dado a ler. Percebe-se, não é? Quem lê de fora percebe-se que aquilo não fui.
2: Gostas
3: eu.
2: Gostas mesmo de perguntar e ouvir a resposta e
3: Gosto.
2: Comentar?
3: É muito rápido.
2: E nunca te engana?
3: Engana.
2: Nunca te enganou?
3: Por exemplo,
2: ontem,
3: algumas vezes já. Para a sessão do CCB, dia 30 de Abril, eu quis saber, há um momento no livro terceiro das Metamorfoses de Ovídio, uhum. em que Tirésias é transformada em mulher. E depois passa de novo a ser transformado em homem. E perguntam-lhe, ele é trazido, como teve as duas formas, perguntam-lhe quem é que teve mais prazer. E ele diz que é a mulher do que o homem, duas vezes mais.
2: Diz.
3: E depois, há versões antigas que diz, se o ser humano tem 10 partes, a mulher tem 9 vezes mais prazer do que o homem.
2: Ah,
3: mas aquilo, ela apresentou-me a perplexity, que é o que eu utilizo, apresentou-me aquilo como sendo de ouvido e formula em latim. E eu sabia, eu conhecia o texto.
2: Tu consegues ler?
3: Isto não está
2: no original.
3: Isto não está no original. Depois ela, a verdade, não está no original. E então deu-me os textos
2: inventou.
3: Todos da antiguidade, inventou, mas deu-me os textos da antiguidade onde estava isto citado.
2: Incrível.
3: E que está em grego e depois ela dá a tradução latina.
2: Vem aí a 17 de julho, estreia Odisseia, o novo filme de Christopher Nolan, com o Matt Damon, o Tom Holland, a Anne Hathaway, o Pattinson, a Zendaya, tal, deve ser um filme extraordinário, em que ele revisita, não é, a história do Ulisses. Os clássicos continuam muito mais atuais do que parece. Há quem diga que as histórias estão todas inventadas dos gregos e nós o que fazemos é, sempre que criamos um drama ou uma comédia, estamos a reinventar e a adaptar, a atualizar essas coisas.
3: Acho que sim.
2: O Odisseia é um bom exemplo disso, uma narrativa de viagem extraordinária, onde tudo acontece, as coisas mais maravilhosas e mais incríveis. Dizem que os clássicos são importantes também por causa disso. Esse passado é essencial para nós conhecermos hoje.
3: Eu acho que nós conseguimos perceber que os clássicos, enfim, se chamarmos clássicos à Ilíada, não é?
2: A Odisseia,
3: porque estão cheios de futuro. Todas as gerações podem ler aquela história. O professor Fernando Gil dizia: a Ilíada é um livro que escaqueira tudo, a Odisseia é um livro em que toda a gente chega à casa. E portanto, são formas. Portanto, os gregos não têm palavra para nostalgia, embora tenham a palavra nostos, que é regresso, mas não têm a palavra nostalgia, que foi inventada no século XVIII. Mas dizem que não precisam da palavra porque eles próprios, por defeito de finitude, não percebem que são nostálgicos. E, portanto, esta ideia de que estar vivo não é uma teodiceia, mas é uma odisseia para si. E eles têm essa ideia. Porque
2: de
3: estar
2: viagem,
3: vivo...
2: De
3: viagem, porque estar vivo para eles...
2: A caminho da morte?
3: É estar a caminhar às arrecuas em direção à morte.
2: Okay. A runway back to the future.
3: Porque eles têm
2: não
3: a ideia volta, de que...
2: Não, Benjamin Button, não regredimos na idade.
3: É nesse sentido, exatamente. Okay. É um ótimo livro, Curious Case of Benjamin Button, porque eles têm a ideia de que o passado está à nossa frente e o futuro está atrás das costas. E, portanto, à medida que nós vamos recuando, vamos tendo mais passado à nossa frente e vamos tendo menos futuro atrás de nós. E, portanto, a odisseia para si, essa forma de descoberta que está sempre presente na odisseia, não é?
2: Tu, a filosofia nasceu... Atenção, tu eras professor em engenharia e poderias ir para o ISEF... Eras para ir para o ISEF também,
3: era,
2: não era?
3: Também,
2: para desporto, educação física. Cabeça. Tinhas 15 anos e tal. E quando é que se deu esta tua epifania? Se não me engano, a tua fascínio pela filosofia vem por causa do grego, por causa da língua. Ou não?
3: Não, eu acho que eu vou para a filosofia por mero acaso.
2: Foi
3: por mero acaso.
2: Incrível.
3: Ou seja, juntas...
2: Moldou a tua vida toda.
3: Foi, porque eu cheguei ao 11º ano e não sabia bem o que é que havia de fazer.
2: E és para aí 15 anos, na altura?
3: 16, não é?
2: 16, ok.
3: 16, não é? E eu percebi que não ia para a engenharia, de certeza absoluta. Eu acho que só deprimi nessa altura. Eu chegava a casa, puxava as persianas, ficava na escuridão, por infelicidade, e eu sabia que a minha vida se jogaria a fazer qualquer coisa que eu gostasse.
2: O teu pai não dizia: ó filho, vai para o que queres?
3: Não, ele ajudou-me nesse sentido, porque ele disse-me: tu sempre leste, escolhe um curso, história, por exemplo,
2: exatamente,
3: ou até
2: letras.
3: Direito, e eu despistei essas possibilidades. Eu pensei que direito não era para mim, embora depois revesse talvez a minha posição, mas direito não era para mim na altura. Uhum. História punha-se o mesmo problema, eu tinha que repetir o liceu, mas eu também não queria a história.
2: Okay.
3: A filosofia era a possibilidade em aberto. E eu falei com um amigo do meu pai, que era um grande pensador,
2: Agostinho da Silva, queres ver?
3: Não. Era o Dr. Fernando Tomás, que era o gestor de recursos humanos do Banco Tota e Açores em Paris.
2: Okay.
3: Era um tipo que tinha feito histórico-filosóficas, tinha uma cultura geral.
2: O homem do Renascimento.
3: E ele disse-me que se voltasse atrás teria feito na mesma histórico-filosófica, ou filosofia. E fez uma coisa muito simpática, teve um gesto simpaticíssimo comigo, ofereceu-me os livros de Platão em francês, os diálogos de Platão. E eu comecei por ler isso. E quando fui para a Nova, para a Faculdade de Ciências Sociais e Humanas, eu tive os melhores professores que se pode ter. E abriram-me avenidas, todos os dias era uma abertura de avenida atrás da avenida. E foi assim.
2: Como tu dizes, só nessa altura comecei a estudar.
3: Foi só nessa altura que comecei a estudar.
2: A sério. Como é que tu, por causa de falarmos agora da finitude da vida, essa ideia do ser no encaminhamento da morte, e que tu, como tu dizes, toda a arte, poesia, a filosofia, a pintura, a arquitetura, tem a ver com a nossa vivência na Terra, com a complexa compreensão de que ficamos para morrer. Nós estamos aqui para sempre. Muito bonito isto. Como é que tu gostavas de morrer e de ser lembrado?
3: O ser lembrado é relativamente indiferente, exceto que todos os nossos gestos, não é? já não digo pensamentos, palavras, talvez pensamentos e omissões não, mas todos os nossos gestos e todas as nossas palavras não se esgotam no tempo que demoram a pensar e que demoram a proferir.
2: Uhum.
3: E, portanto, podem criar uma impressão no outro, podem deixar o outro num determinado estado. E eu dou importância às palavras, eu não queria que as palavras fossem destrutivas, deitassem abaixo.
2: Pois, quase obsessivo com as palavras,
3: fossem,
2: é muito curioso.
3: Não é? Fossem de despeito.
2: Porque tocar palavras
3: salva.
2: Sim. E tu dizes, quando a pessoa se engana nas palavras, pensa pior.
3: Pensa pior e posso causar dano. Eu não queria causar dano. Portanto, nesse sentido.
2: Depois,
3: queria morrer de repente.
2: Ok.
3: Ou seja, queria estar morto.
2: Não
3: queria
2: acordar morto como deu outro. Acordar morto.
3: Porquê? Porque agora tenho estado a ler coisas e o Philip Roth diz a morte é um massacre. A velhice é um massacre.
2: Okay.
3: E eu tenho estado a acompanhar pessoas a envelhecer. Os meus pais, a minha tia.
2: Tu és cuidador da tua mãe, por exemplo.
3: Pronto.
2: Informal.
3: Informal no sentido em que estou lá sempre, tenho ajuda, o meu irmão ajuda, mas pronto.
2: Assusta-te, preocupa-te, entristece-te.
3: Sim. Porque não quero causar
2: sentimentos.
3: Não quero ser peso a ninguém, não quero ser pesado a ninguém. E eu próprio não queria. Às vezes tenho falhas de memória e por isso é que a internet é muito importante, porque vou teclar e vou perguntar. Mas, portanto, queria morrer de repente e não queria deixar palavras destrutivas. Queria que fossem elevadas. Uma palavra de esperança. Eu acho que a filosofia pensa à morte por causa da vida e não pensa à morte por causa da morte.
2: Exatamente. Muda o sentido.
3: Os genocidas pensam na vida por causa da morte. Eu não quero isso.
2: Muito bem. Porquê é que a filosofia antiga, doutoraste em filosofia antiga, porquê é que é assim tão diferente da filosofia moderna ou contemporânea?
3: Ou seja,
2: eles pensavam mais, tinham mais tempo, pensavam melhor?
3: Eu acho que são os momentos iniciais, e os momentos iniciais é como as primeiras vezes, como a primeira vez das primeiras vezes.
2: Os fundadores.
3: Criam uma livre iniciativa, autodeterminação e abrem, não é? Escancaram portas. Eu tenho trabalhado com o professor David Charles, que é um grande especialista em Aristóteles, e eu penso que ele não lê Aristóteles como se fosse um antigo, é como se tivesse publicado a semana passada.
2: Ah,
3: não é? E portanto, uma coisa é fazer história da filosofia, que é.
2: Sim.
3: Eu faço as vénias todas as histórias de filosofia. Outra coisa é pensar com os antigos. O comentador é o que se lembra com. É o que rememora com a ajuda de... Esse é um primeiro aspecto. O segundo aspecto é... Porque um professor de filosofia antiga demora uma data de tempo a formar-se, pelo menos para os mínimos, tem que saber grego, se dedicar aos filósofos gregos, depois tem que saber o mínimo de Aristóteles, o mínimo de Platão, e há uma data de gente que eu não sei. E portanto eu acho que esse tipo de projeto é interessante na filosofia antiga. Mas eu sou formado na escola fenomenológica, não é? Husserl, Heidegger, Schiller, e esse eu leio, embora sejam, digamos assim, a bateria que me permite a interpretação.
2: Tu consegues mesmo ler grego do mais clássico e antigo? E a Biblioteca de Alexandria conseguis ler quase tudo?
3: Não.
2: Se fosses?
3: Não.
2: Porque o grego mudou muito.
3: Eu dou-te um exemplo. Imagina, leres português, um jovem que venha da Alemanha e lê português, até pode ler o Saramago, não vai ler Camões.
2: Sim.
3: E, portanto, imagina a diferença entre Platão e Aristóteles, quer dizer, não é um século, não é? Muito menos tempo.
2: Mas, e já é muito diferente da escrita?
3: Mas, não direi a escrita, mas quer dizer, as formulações, a maneira como escrevem é diferente.
2: Esta tu como tradutor, traditório, não é?
3: Sempre.
2: O traidor. Traduzir filosofia não é traduzir palavras, é traduzir pensamentos. E por isso, às vezes, quando tu traduzes, e tu és conhecido por algumas traduções importantes que fizeste, podes dar um significado completamente diferente que a gente tinha ou que o autor queria?
3: Podes.
2: Porque essa interpretação muito pode mudar, não é?
3: Uma tradução tem uma tradição, não é? De pensamento. Se nós lemos depois também conforme a língua de acolhimento da tradução, nós vemos que há uma diferença entre a maneira como os alemães e os ingleses trabalham e com os franceses e que nós.
2: É uma metodologia diferente.
3: Pronto, temos escolas diferentes e é possível.
2: Sim, mas partem do mesmo original.
3: Para do mesmo, o professor Frederico Lourenço dizia que nós podemos, qualquer pessoa pode traduzir Homero, ou seja, tem que ter uma sensibilidade científica, mas nem todas as pessoas conseguem traduzir um diálogo como o Parmênides Platão. Pode ser completamente ao lado, porque nós, imagina, a palavra ideia, quer dizer manifestação, ou a palavra eidos, que a tradição traduziu Séneca e Cícero por forma, em grego quer dizer aspecto.
2: Okay.
3: Se eu traduzir um aspecto por forma, sim, todo o aspecto tem uma forma e um perfil, mas é completamente diferente. Toda a forma e perfil são o aspecto de uma coisa. São conceitos dos médicos, dos hipocráticos, que são utilizados para diagnóstico. Nós dizemos, estás com um bom aspecto, estás com boa cara ou má cara, não é? E é assim que eles depois aplicam às coisas. Ou o estratega, não é? O general diz, tem boa cara, tem má cara, vamos descer, vamos subir, vamos contra-atacar, vamos atacar, vamos fugir.
2: Ou até o tempo e não sei o quê.
3: O tempo. E é isso que está... Portanto, nós temos que perceber, temos que tentar perceber que é isso que está a ser.
2: Se fizesse um convite, como fizeram ao Frederico Lourenço, para traduzir a Bíblia, ele traduziu também do grego original. Tu aceitavas uma coisa destas?
3: Não, não. Ele é um chinês.
2: O que é que isso quer dizer?
3: Ele tem uma capacidade de trabalho e
2: ah, o minucioso.
3: Não, não só isso. Bom, para traduzir aquilo, para traduzir a Lida Odisseia, para traduzir a Bíblia, tem de ser uma regimentação da quotidianidade, como só ele consegue fazer. Eu tenho múltiplos interesses, não quer dizer que ele não tenha múltiplos interesses, mas é um tipo de disciplina que não me interessa fazer. Ou seja, fiz tradução, é serviço público, acho eu, mas interessa-me muito mais agora a explorar a especulação, mesmo que não seja uma filosofia científica, como muitos querem, como os meus colegas pretendem.
2: Tu lês textos gregos que não estão ainda traduzidos para português?
3: Leio.
2: E, portanto, o que é te continuar a surpreender nesses textos que tu vais descobrindo e vais lendo?
3: São formulações, são...
2: 2500 anos depois.
3: A maneira como nós nos aproximamos da realidade, nas diversas formulações filosóficas, tem sempre a maneira como o autor vê o mundo àquelas horas do dia e que depois fica consignado para a posteridade. Isso interessa-me sempre. Normalmente eu leio várias vezes os mesmos textos e não me deixam de surpreender.
2: Porquê que é tão importante a filosofia, António? Porquê que é tão importante?
3: Eu responder-te-ia como Kant. Ele diz que há uma disposição natural no humano para a metafísica. E, portanto, eu acho que o humano, por natureza, é filosófico. Ou seja, porque nós importamos-nos com o que vai acontecer. Nós preocupamos, mesmo quando não nos preocupamos, é uma reação à preocupação, a despreocupação, não querer saber, pode constituir-se. Agora ouvi o professor Fernando Rosas falar num operador social de indiferença, da constituição de uma indiferença generalizada e que temos de contrariar.
2: Ah, ok. Como se fala na dessensibilização das pessoas.
3: Exatamente.
2: Para a dor, para a guerra, para
3: anestesia, estamos anestesiados e não pode
2: socialmente
3: ser.
2: Socialmente é muito mau.
3: Nós não podemos conviver com boa consciência com o que se passa.
2: Com o genocídio que
3: genocídio,
2: todos os dias assistimos.
3: Guerra. Sim, sim. Eu deixei de. Certo, acho que uma pessoa.
2: Esta tua parte final da mentira, da verdade.
3: Uma vez por dia, mais não. Porquê? Porque quando eu digo observador, digo os médios. Porque
2: sobre a verdade da mentira, é uma coisa que estás agora tem muito a ver com estes assuntos.
3: Tem muito a ver com estes assuntos.
2: Com os deepfakes, com estas mentiras, com esta administração americana que inventa histórias e que inventa imagens e que inventa coisas e depois diz que não inventou e que não é nada o que a gente pensa, o que todos vimos. É incrível isto. Não te assusta este crescimento destes populismos, destes fundamentalismos no mundo inteiro? A jogar com a verdade, o que é a verdade e a pós-verdade e sei lá o que isso for?
3: Tipo, se nós, se calhar, temos de voltar ao básico, não é? A pergunta, o que é a verdade? Tem de haver um critério baseado na realidade.
2: Perguntou isso a Cristo.
3: Mas é uma resposta tremenda. Eu sou o caminho, não é?
2: A vida
3: e a verdade. E nesse sentido, nós estamos a perceber que somos contaminados de uma forma tóxica com aquilo que nos é dito e nós temos de ver se o que nos é dito corresponde à realidade ou não. Temos de ter serenidade. E não podemos ser primários, ou seja, não podemos responder às coisas por uma reação primária, temos que, ou pela esquerda ou pela direita, ou por uma sensibilidade ou outra, temos que ter cuidado com aquilo que nos está a ser dito e responder. Não é apenas estar a ouvir sem fazer nada, temos que responder de alguma forma.
2: Como é que seria o mundo e a história da humanidade sem filosofia?
3: Nós conseguimos reconstituir o que é que seria, porque, em vários momentos, do ponto de vista histórico, antes do advento do espanto. Imaginemos que houve um momento na história da humanidade que era ou contaminada pelo espanto, e que todos os dias eram espantosos, ou neutra, indiferente relativamente ao espanto. Mas há um momento em que o espanto é tematizado como uma possibilidade, em que de facto as pessoas, estou espantado, não estou apenas a reagir às coisas espantosas, o pôr do sol, uma pessoa, enfim, tudo aquilo que nos espanta. E nós podemos perceber que a vida sem filosofia não teria qualquer espécie de relação com o espanto, nem com a indiferença, seria nada. Mas nós podemos também perceber na nossa própria vida os momentos em que não houve despertar de consciência. E nós não podemos dizer que éramos inconscientes. Não tínhamos era uma relação com essa forma de consciência. Ou seja, a nossa relação com a filosofia é uma relação com a consciência, com o despertar, com o recuperar os sentidos, com essa forma específica de acordar. E é isso.
2: Muito bem. Então, o que é a filosofia e sobre os sentimentos? São já os livros que eu tenho aqui na mão, que são engraçados os livros, são grossos, são já em meio formato de bolso.
3: A Tinta da China.
2: Da edição da editora Tinta da China, tem a ver com são os nomes destes cursos que António do Castro Caeiro deu ali no CCB. Tu tens algum site para as pessoas te seguirem ou basta ir ao CCB?
3: Eu uso o Instagram, eu uso o Facebook. Mas vão
2: muito bem. António Castro Caeiro.
3: É, está no Spotify,
2: os podcasts. É bom para as pessoas saberem os teus cursos, quando é que vai ser o próximo? Está a decorrer já este.
3: Está no CCB, isso sem dúvida. Está a
2: se uma
3: próximo.
2: Pessoa ouvir esta conversa e ficar com a sensação que afinal não percebe nada de nada, isto é um bom sinal?
3: Depende, se for querer anular esse nada de nada, se disser não percebo nada de nada e ficar inerte é mau, não é?
2: Exato.
3: Esperemos que cutuquemos a onça.
2: António de Castro Caeiro, quero agradecer muito a tua disponibilidade e vir aqui à Rádio Observador.
3: Obrigado, eu por teres cá.
2: Muito obrigado e vais voltar com certeza. Bem-ajas.
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1: São 8h56, deixe-se ficar desse lado. Daqui a pouco utilizamos mais uma vez a informação.
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0: Rádio Observador, são 8h59. Vamos conhecer os temas em destaque a esta hora com a jornalista Laura Figueiredo. Boa noite, Laura.
1: Boa noite. O Governo está a finalizar o plano para uma reforma do Ministério da Saúde. O objetivo é a colaboração do SNS com o setor privado. O GT não descarta uma nova greve geral se o Parlamento aprovar na generalidade as alterações ao Código do Trabalho. Na atualidade internacional, o líder supremo do Irão avisa que não vai aceitar um eventual acordo com os Estados Unidos se as exigências norte-americanas forem demasiado exigentes.
0: Jornal das Nove, com a Laura Figueiredo. E Laura, o Governo pretende avançar com uma reforma do Ministério da Saúde. O objetivo é a colaboração do SNS com o setor privado.
1: Informação avançada esta tarde pelo Ministro da Reforma do Estado e também pela Ministra da Saúde. À margem de uma iniciativa sobre inteligência artificial na saúde, o Ministro Gonçalo Matias adiantou que as linhas mestras do plano estão a ser ultimadas. No próximo mês vai ser revelado.
2: Serão anunciadas as linhas dessa reforma. É uma reforma que tem como objetivo a colaboração do Serviço Nacional de Saúde com os privados e nessa colaboração inclui-se naturalmente também a questão dos dados. A questão dos dados é muito importante, a questão da interoperabilidade, a garantia de que os dados estão disponíveis para todos. Nós hoje já temos no SNS 24 os meios complementares de diagnóstico em larga medida disponíveis, mas é importante que esse alargamento também se dê aos privados e, portanto, nós consigamos constituir aqui uma capacidade de resposta à saúde entre o Serviço Nacional de Saúde e também os vários atores privados.
1: O ministro Gonçalo Matias, que explica ainda que a reforma que está em andamento no INEM está integrada nesta transformação do Ministério da Saúde.
0: E a Ministra da Saúde garante que o SNS está a postos para o período de maior calor que se avizinha.
1: Ana Paula Martins garante que o plano para o verão já está em marcha.
3: Bem, o plano de verão já está feito há algum tempo. A Direção-Geral de Saúde e a Direção Executiva da parte da saúde coordenam a resposta durante o verão, como aliás coordenam durante o inverno. O SNS 24 naturalmente tem aqui e o INEM um papel também determinante, assim como todas as unidades locais de saúde e centros de saúde. Isto é muito complexo, como aqui ouviram.
1: Ministra da Saúde, Ana Paula Martins, esta tarde numa iniciativa sobre inteligência artificial na saúde em Lisboa.
0: E 9 membros do grupo neonazi, Movimento Armilar Lusitano, foram hoje acusados do crime de terrorismo. Planeavam um atentado contra o primeiro-ministro.
1: Luís Montenegro era um dos alvos mencionados na lista dos indesejáveis. O nome do grupo no Sinal, a par de Marcelo Rebelo de Sousa, Cavaco Silva e António Costa. De acordo com a acusação do Ministério Público a que o Observador teve acesso, um dos elementos deste grupo chegou mesmo a conseguir a morada de Luís Montenegro e também a informação de que a PSP vigiava permanentemente a casa do primeiro-ministro. Nas conversas do grupo, os indivíduos ponderaram raptar Montenegro, mas desistiram da ideia. O plano passou depois a ser disparar uma granada para o interior da casa do primeiro-ministro através de uma janela. Além do crime de terrorismo, os 9 neonazis do movimento armilar lusitano estão ainda acusados de incitamento, recrutamento, posse de arma proibida e tráfico de armas.
0: A UGT não exclui uma nova greve geral se as alterações às leis laborais forem aprovadas no Parlamento.
1: Mário Mourão assistiu nas galerias ao debate desta tarde, que terminou com a ideia de que o Chega deverá viabilizar a proposta de reforma laboral do Governo para avançar para a discussão na especialidade. Caso isso aconteça, o líder da UGT, Mário Mourão, diz que há espaço para novos protestos.
4: Vamos acompanhando e evoluindo, porque aquilo que foi hoje aqui discutido, amanhã se calhar podem ter outras opiniões, alguns partidos que fizeram ali algumas declarações já nos vêm habituando a isso, portanto vamos assistir com toda a seriedade. Dizer o seguinte, a UGT não vai desistir de lutar, a UGT vai continuar a lutar contra este pacote laboral. E não está excluída nenhuma forma de luta, incluindo uma greve geral.
1: Mário Mourão, líder da UGT, que avança ainda que a Central Sindical vai pedir reuniões com os vários grupos parlamentares. Já o secretário-geral da CGTP, Tiago Oliveira, juntou-se esta tarde aos trabalhadores concentrados no exterior do Parlamento. Em declarações aos jornalistas, garantiu que amanhã também vai marcar presença e deixou um apelo à responsabilidade de todas as bancadas parlamentares.
0: E a Associação de Professores de Português desvaloriza a polémica em torno da pergunta do exame do 12º ano e considera que não faz sentido repetir a prova.
1: O Ministério da Educação já reconheceu a falha e ordenou à Inspeção Geral da Educação e Ciência a realização de uma auditoria interna ao Instituto de Educação, Qualidade e Avaliação em causa a uma pergunta do exame de português que tinha uma imagem semelhante a uma de um manual de preparação para os exames. Ora, a Rádio Observador, Carmo Oliveira, da Direção da Associação de Professores de Português, desvaloriza e considera uma infeliz coincidência.
5: A equipa que faz exames terá selecionado essa imagem, que é uma imagem bastante conhecida. Eu conheço colegas que trabalharam com essa imagem em sala de aula e há essa coincidência de ter aparecido num livro de preparação para exames. Agora, de acordo, eu li o comunicado, não li o comunicado, li a comunicação social sobre aquilo que o ministro disse. Basicamente o que ele diz é que vai tentar averiguar porque a equipa de exames, pelos vistos, têm essa obrigação de verificar se há redundância nos itens que eles escolhem, se aquilo já saiu em algum livro. A ser assim, tem que se averiguar.
1: As declarações da responsável da Associação de Professores de Português, à Rádio Observador, ela que espera que a situação fique esclarecida.
0: E o diretor da Polícia Judiciária de Vila Real acredita que o homicídio da menina de 8 anos terá sido premeditado pela madrasta que confessou o crime.
1: E terá ocorrido num contexto de desavenças entre a mulher e o pai da criança. A mulher de 48 anos foi hoje detida pela PJ de Vila Real, depois de, durante a madrugada, ter confessado o crime e ter indicado aos polícias o local onde deixou o corpo da menina de 8 anos. O repórter do Observador, Miguel Pinheiro Correia, apurou que não há informações de que esta criança estivesse sinalizada como estando em risco.
6: Tivemos essa confirmação da CPCJ de que não havia nenhum processo em curso de acompanhamento desta criança agora encontrada morta. Isto não quer dizer, importa esclarecer, que antes ou antes deste momento não possa ter havido algum outro processo na CPCJ reencaminhado pela CPCJ para o tribunal ou arquivado. Ou seja, a CPCJ deixa apenas a garantia de que neste momento não havia nenhum processo. Nós tentamos, claro, contactar o Ministério Público para perceber se tinham conhecimento de algum processo relacionado com esta criança que tivesse sido reencaminhado para o Ministério Público, para algum tribunal, mas para já não tivemos resposta.
1: Miguel Pinheiro Correia, que tem estado nas últimas horas a acompanhar este caso da morte da criança de 8 anos pela madrasta que já confessou o crime.
0: Na atualidade internacional, o líder supremo do Irão, avisa que não vai aceitar um eventual acordo com os Estados Unidos se as exigências norte-americanas forem demasiado exigentes.
1: Numa declaração que foi lida na televisão estatal, Khamenei admite que tinha uma perspectiva diferente para o entendimento entre Washington e Teherão, mas que ainda assim deu luz verde ao memorando por respeito ao compromisso assumido perante o presidente iraniano e outros membros do Conselho Supremo de Segurança do país. O memorando de entendimento entre Estados Unidos e Irão foi assinado digitalmente ontem à noite. Estava também prevista uma cerimónia de assinatura presencial na Suíça, mas o Paquistão, país mediador, adianta que esta cerimónia foi cancelada.
0: Vamos ao Mundial de Futebol. Está empatada a 0 a partida entre Suíça e Bósnia.
1: Começou há minutos a segunda parte deste jogo. Na primeira parte não houve golos. A analisar este jogo está o jornalista Diogo Varela, connosco em estúdio. Diogo, boa noite. Alguma equipa merecia estar já a vencer?
7: Boa noite, Laura. Efetivamente não. Está outra vez a ser daqueles jogos, já o tinha sido nesse jogo da Chequia contra a África do Sul e agora também aqui, Laura, um jogo, vamos assim dizer, desinteressante. Parece que este dia, esta abertura da jornada 2 da fase de grupos não está a ser espetacular. 0-0 e eu acho que de facto é o resultado que se ajusta às duas seleções. Do lado helvético, algumas tentativas, abordagens à baliza de Nikola Vasil, mas também do outro lado, a Bósnia, com uma outra aproximação, também elas mais perigosas e com a referência já quarentona, o avançado Edin Dzeko, com 40 anos, e volta a estar aqui também num campeonato do mundo. Não tivemos alterações em tempo de intervalo. Destaque para a presença de Amar Dedic, lateral direito do Benfica, está também no 11 da equipa da Bósnia. E além de Dedic, que é uma cara conhecida dos portugueses e no caso dos benfiquistas, também o árbitro é conhecido dos portugueses. Falamos de João Pinheiro, o árbitro português português que está a arbitrar esta partida e que faz também ele aqui a estreia neste Campeonato do Mundo de 2026. Tornou-se, Laura, o 9º árbitro português a ser chamado para um Campeonato do Mundo de futebol.
1: O Diogo Varela aqui com os detalhes deste jogo do Grupo B, Suíça-Bósnia, empatado a zeros. Agora começou há poucos minutos a segunda parte.
0: E com 9 minutos para lá das 9 da noite, Laura, vamos atualizar também as notícias de âmbito local.
1: Começamos na Marinha Grande. O trânsito vai estar condicionado a partir de amanhã devido à empreitada medidas de acalmia de tráfego no concelho da Marinha Grande. A informação é avançada pela própria autarquia em comunicado, que explica-se que a circulação vai ser feita de forma alternada na Rua do Repouso e também na Rua Cravos de Abril. Os condicionamentos duram até domingo. Unidade Local de Saúde de Matosinhos garante que está a preparar uma solução para responder às reivindicações dos doentes com esclerose múltipla. Está prevista uma resposta nas próximas semanas, uma petição que surge depois de uma petição pública em que os utentes denunciam anos de espera, acompanhamento disperso e também a falta de condições especializadas. Em Santarém, a autarquia lançou um concurso público para a aquisição de serviços de execução para a elaboração de projetos de reabilitação de 10 edifícios habitacionais e também para a construção de outros 2. O preço base ronda os 220 mil euros sem IVA. O contrato tem um prazo de execução de 120 dias. As propostas devem ser apresentadas até 16 de julho. A Câmara de Oliveira das Ameias vai instalar pilares de controle de acesso nas ruas pedonais da cidade para limitar a circulação de carros. O objetivo é reforçar a segurança de peões, bem como melhorar a mobilidade urbana. Os acessos permanecem também autorizados a moradores e comerciantes. Em Almada, a Associação de Nadadores Salvadores da Fonte da Talha alerta para novos perigos no mar. O coordenador da associação, Armando Abelho, dá conta de 12 salvamentos entre a última semana de maio e a última semana, e por isso sublinha que o mar já não é o mesmo desde as tempestades que assolaram o país no início do ano. As praias do concelho de Sintra contam a partir de agora com o reforço do dispositivo de segurança no âmbito da Operação Praia Segura. A iniciativa é da autarquia, que tem como objetivo assegurar uma resposta mais rápida, eficaz e coordenada a situações de risco nas praias do concelho. Em comunicado, a Câmara Municipal explica que os novos meios operacionais do projeto incluem uma viatura, uma moto 4, uma moto de água, destinados a facilitar os trabalhos dos nadadores salvadores.
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0: Passam 12 minutos das 9 da noite. 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

0: 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Agora temos novo episódio de Gabinete de Guerra na Rádio Observador.
1: Gabinete de Guerra na Rádio Observador, espaço em que analisamos os principais focos do conflito, hoje com o especialista em relações internacionais, Orlando Samões. Boa noite, obrigada por ter aceitado o nosso convite. E começamos pelo Médio Oriente. Menos de um dia depois da assinatura digital do memorando de entendimento entre Estados Unidos e Irão, Donald Trump garante que o petróleo está a fluir e afirma que agora o mundo estará mais seguro porque Teherão nunca poderá ter uma arma nuclear. Dividi aqui esta questão em duas partes. Primeiro, ainda a parte do nuclear. Donald Trump parece muito confiante quanto ao facto do Irão vir mesmo a abdicar do armamento nuclear, sendo que é uma questão que ficou de ser negociada daqui a 60 dias para um acordo final, embora Teherão tenha também dito que não irá adquirir nem desenvolver armas nucleares. Pergunto-lhe se acha que vai ser mesmo assim, que no acordo final o Irão vai efetivamente comprometer-se a abdicar tudo isto?
2: Muito boa pergunta. Bom, muito boa noite. Obrigado pelo convite. Logo no dia que soubemos deste memorando, deste primeiro esboço, Trump publicou nesses seus famosos posts qualquer coisa como os navios podem começar a ligar as máquinas, não é? Portanto, deu a entender que estaríamos a voltar ao status quo e hoje, portanto, o verbo é mais de fluir, o petróleo vai fluir. E ainda bem, não é, para benefício de toda a humanidade. Esse foi um dos únicos pontos nos quais podemos ver que o Irão, esta República Islâmica, cedeu alguma coisa, portanto, aqui às exigências dos Estados Unidos, porque, de resto, e como tem sido dito, muitos dos pontos parece-nos que é mais Trump, com a pressa de fazer acordo ou com alguma incapacidade em retirar mais efeitos deste memorando, a ter que ceder. Mas, no entanto, eu não seria assim tão rápido a ir para essas conclusões. Creio que nós estamos aqui a subestimar esta forma de estar da República Islâmica, que é sempre muito tenaz, intransigente. Estamos a falar de uma teocracia, portanto, que nem sempre se baseia nas ideias mais científicas ou racionais, mas sim têm uma crença enorme e até estão dispostos muitas vezes a dar a vida em nome dessa crença. Ou seja, estão preparados, até mentalmente e psicologicamente, para uma guerra com o grande Satã, com os Estados Unidos e com Israel, desde sempre, e está-lhes mesmo na massa do sangue. Pelo que qualquer tentativa de racionalizar, de tentar trazê-los para a mesa, trazê-los a uma assinatura, é sempre também uma vitória importante do lado dos Estados Unidos. Porque, no fundo, aquilo que temos visto é isto mesmo, é o petróleo a fluir, significa que a pressão sobre a economia mundial está a diminuir. A pressão inflacionista, a pressão sobre o preço dos petróleos, a possibilidade de termos agora até um Mundial de Futebol mais calmo e em que as várias seleções, inclusive a do Irão, poderá estar nos Estados Unidos em total tranquilidade. Porque, na realidade, aquilo que também está em causa são estas visões do mundo diferentes. O contrário é que não se poderia verificar. Teríamos muita dificuldade em ter, uma equipa americana a andar livremente no Irão hoje em dia, porque, se calhar, seria perseguida pelo regime. Ora, aqui nós vemos estes posts também, claro que temos que, em termos de análise, analisar o Irão, que, assim que Trump diz, podem ligar as máquinas também, lembrou que a nossa espada, e estou a citar o ministro dos Negócios Estrangeiros do Irão, a nossa espada está sob o estreito de Hormuz. Portanto, a ameaça, este estilo de ameaça, mantém-se. Mas eu gostaria de sublinhar que trazer o Irão a uma racionalidade, obrigar a uma pequena cedência, não lhes faz parte da sua natureza. É no mundo ocidental que nós temos um espírito de compromisso, de ajustamento permanente, de, enfim, de olhar para os problemas com alguma distância e saber que por vezes temos de seguir políticas de imperfeição, ou seja, para já não temos um acordo, temos um memorando, mas ainda assim é um passo, já obriga alguma coisa ao outro lado. Agora, a sua pergunta tinha também a parte aqui mais importante de todas, que é o nuclear. O nuclear não foi passível de trazer para já para este acordo. Ora, pode também ser a tentativa dos Estados Unidos, de uma maneira engenhosa, de dividir o problema em várias fases para que agora possa, uma vez trazido o Irão para a negociação e uma vez revelada muita informação sobre todas as suas táticas, porque repare, também aqui estamos todos a subestimar a capacidade dos países ocidentais, que são muito mais livres e ricos, poderem responder no futuro melhor a estas investidas do Irão. Um exemplo muito concreto, os dragaminas, portanto, a possibilidade que temos de desenvolver navios ou equipamentos militares da Marinha que possam remover minas sobre estreitos, não só neste estreito, noutros estreitos no futuro que estejam sob ameaça. Obviamente vamos investir muito mais nesse tipo de capacidade e vamos ter muito mais cuidado com elas. E temos mais possibilidades de o fazer, precisamente temos uma sociedade mais próspera que agora vai apostar também nessas qualidades para um dia fazer frente a futuras ameaças do Irão ou de outro regime do mesmo género que tente aprisionar águas internacionais. E, portanto, aqui a resposta também conta. O nuclear é a mesma coisa. Claro que eles para já comprometem-se, e de uma maneira leve, em não desenvolver armas com alcance nuclear. Mas a letra daquilo que está escrito neste memorando até me parece um pouco mais vaga e mais na zona cinzenta típica da negociação do Irão, que deixa tudo muito na margem cinzenta para que possam reinterpretar no futuro de outra maneira. Parece-me que a formulação foi mais laça do que se calhar o próprio Acordo 2015. Mas é o Acordo 2015 que ainda assim permite algum tipo de enriquecimento do urânio, embora só a níveis para uso, no fundo, energético. O que me parece

0: as coisas não correrem bem, se o Irão não for num bom caminho, também se podem voltar aos bombardeamentos. Isto é sempre, infelizmente, não é? Termos que os Estados Unidos da América encabeçarem esta posição de terem que bombardear e que todos condenamos, porque o uso da violência deve ser sempre condenado, mas o que é facto é que nós estamos sempre a contar que os Estados Unidos apareçam e que consigam diminuir o nível de pressão sobre o mundo, sobre estes grupos, neste caso, este governo em particular, que alimenta muito da instabilidade regional e até internacional. Pelo que acho que não devemos saltar para as conclusões muito rapidamente no que diz respeito a este acordo e esperar para então que estes 60 dias de conversações diminuam o impulso de vingança que o Irão sente neste momento, para que tenham um regime normal. E acho que também muitas vezes cabe aos Estados Unidos e até ao mundo ocidental como um todo, e seria bom que a Europa estivesse mais articulada, até em libertar algumas das sanções e, de facto, permitir que alguns dos ativos que eram do Irão, mas que estavam congelados, voltem à economia do Irão, até por uma razão, até pela razão do próprio povo, porque há sempre um certo efeito, por muito que seja a guarda revolucionária a guardar para si todos os recursos do país, há sempre algum efeito de gotejar, o trickle-down, há sempre algum efeito sobre a economia real que pode ser um bocadinho benéfico, e se chegar às pessoas do Irão, isso então é o mais importante.
1: Entretanto, a assinatura presencial do memorando de entendimento que estava agendada para a Suíça foi cancelada. É pelo menos o que avança o ministro paquistanês dos Negócios Estrangeiros, país mediador. Jay Vance já veio reafirmar que pretende ir à Suíça, diz que não sabe exatamente quando, mas portanto terá sido o Irão a recuar aqui nesta ida à Suíça. Pergunto-lhe porque é que Teherão não quererá reunir de perto com Washington?
0: Eu creio que as relações estiveram cortadas desde 1979-80, principalmente desde 80 e desinvestidas do Irão sobre as embaixadas e toda a atitude que tem de estabilização do Médio Oriente deixam-se sempre numa posição de não conversação com Washington. O que é facto é que nesta feita e desde 28 de fevereiro, que ainda assim de forma mais ou menos indireta, e aliás, mesmo no ano passado por via de Omã, agora por via do Paquistão, tem sido possível algum contacto indireto. Termos um memorando que é apenas assinado digitalmente é pouco. Acho que o Irão aqui é criticável porque devia ir, de facto, à Suíça, que também se prestou a este trabalho de mediação tão importante para as boas relações internacionais. Por outro lado, nós nestes pontos também não sabemos tudo e eu não sei se não há aqui alguma inexperiência por parte do próprio J.D. Vance, que tem vindo a responder nesse sentido, a dizer, não, não, eu consigo articular as posições, porque pode também haver aqui um ligeiro problema da maneira como foi comunicado o arranjo ou entre gabinetes, porque até é estranho as declarações de J.D. Vance, no qual ele parece um bocadinho perdido, não só não estava à espera do timing e do momento deste acordo, que também me espantou, como agora também já não sabia muito bem qual é que seria a ocasião e até quando é que começavam os 60 dias que estão no acordo a contar. Enfim, eu se calhar com o melhor das boas intenções não nos podemos esquecer que é um político que é conhecido há muito pouco tempo, foi eleito senador e rapidamente passou para ser vice-presidente. E esperaríamos que, se calhar, a Suíça pudesse reatar essas conversações, porque era importante firmar no papel, e sabemos que muitas vezes no papel não quer dizer que se passe na realidade, mas era um primeiro passo para uma exigência mútua de um primeiro acordo que, por muito imperfeito que seja, pode ser o início de um mundo um bocadinho mais tranquilo, pelo menos a nível regional.
1: O primeiro-ministro de Israel, Benjamin Netanyahu, garantiu hoje que as operações no Líbano vão continuar, isto depois de ontem o Irão ter avisado que qualquer ataque israelita a Beirute será visto como uma violação do memorando de entendimento. Hoje, Jay Vance também já veio dizer que Israel tem de respeitar o processo de paz e disse também que os ataques a Beirute não foram aceitáveis. O que é que podemos esperar de Israel? Vão continuar estes ataques contra o Hezbollah e acha que isto pode vir a acabar por comprometer o memorando finalmente alcançado?
0: Eu creio que, se calhar, mais uma vez estamos num daqueles assuntos que o Irão gosta de trazer para a tal zona cinzenta. Ou seja, diz claramente que o Líbano está dentro do acordo, mas não exige ao Hezbollah que pare definitivamente com os ataques ao norte de Israel. E por isso consegue.

0: no fundo, sabe que não inibirá o direito à autodefesa de Israel e por isso tem sempre aqui uma margem para um dia se poder escapar a este memorando, alegando que houve uma quebra de cessar-fogo entre o Líbano e Israel. Ora, como sabemos, não há guerra entre o Líbano e Israel, pelo contrário, há conversações profícuas e o Estado de Israel e o seu. De Israel também, mas o do Líbano, até através do seu presidente José Aoun, tem encetado conversações com o primeiro-ministro israelita e com o Estado israelita. O problema é mesmo esta zona que devia estar totalmente desmilitarizada, desde a resolução 1701 e que é o do Sul, mas sabemos que muito, do Sul do Rio Litani, mas sabemos que muitos destes grupos pertencentes ao Hezbollah estão de facto mais a sul de Beirute, o que até tem despoletado alguns destes ataques mútuos que depois quebram a dinâmica de o cessar-fogo, e isto acontece desde o dia 8 de abril, desde que ele foi assinado. Eu creio que, na total boa-fé das partes entre Irão e Estados Unidos, acho que já deveria estar mais internalizado o facto de que a escaramuça vai continuar entre o Hezbollah e Israel para não fazer depender o cessar-fogo e o início das conversações desta realidade. Porque se fizermos depender o contrato, se tentarmos no contrato inicial resolver todos os problemas, bom, então se calhar não haveria quase razão para problema algum. As guerras existem precisamente porque há certos pontos nos quais o desacordo é tão forte que faz as partes continuarem, neste caso, num tic for tac, num ataque de pergunta e resposta. Todos sabem que não vai ser cumprido. Ora, se todos sabem que não vai ser cumprido, já devia estar internalizado no acordo e o próprio acordo não obrigar o Hezbollah e o Israel a fazerem para já parte do acordo, tal como se fez com o nuclear. Se não se consegue acertar já hoje, a não ser, e ainda seria melhor, que o Irão conseguisse efetivamente exigir ao Hezbollah que parasse com os ataques. Coisa que também não aparece no acordo, mais uma vez.
1: Nosso tempo chegou ao fim. Obrigada pela sua análise, Orlando
0: Muito
1: Samos,
0: obrigado.
1: especialista em Relações Internacionais. Obrigada. O Gabinete de Guerra regressa amanhã.

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0: 9:30, na Rádio Observador, voltamos a atualizar as notícias com a Laura Figueiredo. Boa noite, Laura.
1: Boa noite. O Governo pretende avançar com uma reforma do Ministério da Saúde. O objetivo é a colaboração do SNS com o setor privado. A informação foi adiantada esta tarde pelo Ministro da Reforma e do Estado e também pela Ministra da Saúde, no final de uma iniciativa que decorreu no Hospital Santa Maria, em Lisboa. De acordo com Gonçalo Matias, esta reforma inclui também a questão da interoperabilidade dos dados. Já a Ministra da Saúde, Ana Paula Martins, garantiu que o SNS está a postos para o período de maior calor que se a vizinha. 9 membros do grupo neonazi, Movimento Armilar Lusitano, foram hoje acusados do crime de terrorismo. Planeavam um atentado contra o primeiro-ministro, Luís Montenegro. Eram dos alvos mencionados na lista, a par de Marcelo Rebelo de Sousa, Cavaco Silva e também António Costa. De acordo com a acusação do Ministério Público a que o observador teve acesso, um dos elementos deste grupo chegou mesmo a conseguir a morada de Luís Montenegro, informação de que a PSP vigiava permanentemente a casa do primeiro-ministro. Nas conversas do grupo, os indivíduos ponderaram raptar Luís Montenegro, mas desistiram da ideia. O GT não exclui uma nova greve geral se as alterações às leis laborais forem aprovadas no Parlamento. Mário Mourão assistiu nas galerias ao debate desta tarde, que terminou com a ideia de que o Chega deverá viabilizar a proposta de reforma laboral do Governo para avançar para a discussão na especialidade. Caso isso aconteça, o líder da UGT, Mário Mourão, diz que há espaço para novos protestos. Já o secretário-geral da CGTP, Tiago Oliveira, juntou-se esta tarde aos trabalhadores que se concentraram no exterior do Parlamento e garantiu que amanhã vai também marcar presença, deixando ainda um apelo à responsabilidade de todas as bancadas parlamentares. Um dos vice-presidentes da Iniciativa Liberal, Paulo Trezentos, foi detido hoje pela PSP em Santarém por ter injuriado e ameaçado polícias. A RTP avança que tudo começou com um acidente de viação em que Paulo Trezentos esteve envolvido, na sequência do qual a polícia lhe indicou que deveria fazer o teste de alcoolemia. O vice-presidente dos liberais recusou e foi também nesse momento que ameaçou e injuriou os polícias, tendo sido posteriormente detido. E vamos olhar para o Mundial de Futebol. Continuamos a acompanhar o jogo entre a Suíça e Bósnia, jogo do Grupo B do Campeonato do Mundo 2026. Já com mais de 70 minutos de jogo, o Diogo Varela, como está esta partida?
2: Está empatada a zero, Laura. Este Grupo B teima nos empates. Já na primeira jornada, todas as quatro seleções empataram. A Suíça, o Qatar, o Canadá e também a Bósnia. E agora aqui, tal como tu disseste, já estamos com mais de 70 minutos, 73 para sermos mais precisos, há 0-0, há um ligeiro ascendente para a seleção helvética, para a Suíça, que tem 8 remates contra 3 da seleção da Bósnia, tem também mais posse de bola, 62-38, e também tem o triplo dos pontapés de canto, 6-2, olha a golo. Gol da Suíça, nem é que propósito. Estávamos a falar desse ligeiro ascendente helvético e marca mesmo a seleção da Suíça. Golo por parte de Manzambi. Acaba por atirar a contar o jovem médio de apenas 20 anos. 1-0 para a Suíça. Calhou bem, Laura, neste minuto 74, depois dessa interrupção na partida para hidratação. João Pinheiro, o árbitro português, que está a apitar esta partida, chamou de regresso os jogadores e já temos gol para a Suíça, portanto muda o marcador. 1-0, vai na frente a seleção helvética.
1: Diogo Varela a dar conta aqui em direto deste primeiro golo da Suíça na partida contra a Bósnia.

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8: Guerra Traduzida na Rádio Observador, espaço em que trazemos os destaques da imprensa ucraniana e da imprensa russa. Hoje com a jornalista Laura Figueiredo. Laura, boa noite. Começamos pela imprensa ucraniana. A Ucrânia lançou o maior ataque contra Moscovo desde o início da guerra. O alvo foi uma refinaria de petróleo.
9: É notícia em destaque no The Kiev Independent. Uma refinaria de petróleo na região de Moscovo foi atingida esta madrugada por um ataque com dezenas de drones lançados pela Ucrânia, o que provocou um incêndio nas instalações. De acordo com o mesmo jornal, o alvo ucraniano foi a refinaria localizada em Kapotnia, que já tinha sido atingida há dois dias. O ataque provocou então um incêndio e levou à formação de colunas de fumo visíveis em várias zonas da capital russa. No Telegram, o presidente da Câmara dessa cidade diz que as forças de defesa aérea continuam a repelir um ataque de grande envergadura. Vários drones conseguiram atingir a refinaria, uma das maiores refinarias de petróleo da Rússia e que assegura mais de um terço das necessidades de combustível de Moscovo, nomeadamente para os aeroportos.
8: E Laura, o presidente ucraniano diz que os ataques de Kiev a Moscovo são uma resposta totalmente justificada aos ataques russos.
9: Na rede social X, Vladimir Zelensky dá conta de que, pela segunda vez esta semana, a refinaria de petróleo de Moscovo foi atingida. Adianta também que outros alvos foram alcançados na região de Rostov e em territórios temporariamente ocupados da Ucrânia. O presidente ucraniano argumenta que esta é uma resposta totalmente justificada aos ataques russos às cidades e comunidades da Ucrânia e diz que é o resultado importante do trabalho dos guerreiros do país contra instalações que sustentam a máquina de guerra da Rússia. O líder ucraniano acrescenta ainda que é hora da guerra terminar e a Rússia deve tomar as medidas necessárias na diplomacia.
8: E do lado russo, os ataques também não têm abrandado. Ataques do Kremlin fizeram um morto e dois feridos em várias regiões da Ucrânia.
9: Sim, durante a madrugada a Rússia lançou uma nova vaga de ataques contra várias regiões da Ucrânia, provocou pelo menos um morto, dois feridos e danos em infraestruturas energéticas, prédios residenciais e também em instalações industriais. Na cidade de Sumy, o drone atingiu uma zona residencial, causou a morte de um homem de 56 anos. O ataque, segundo avança a ucraínska Pravda, provocou um incêndio e atingiu também uma bomba de combustível. Já de acordo com o Ukrinform, na região de Poltava, os ataques danificaram uma instalação industrial, uma empresa e uma infraestrutura energética. Um homem ficou ferido. Já em Dnipropetrovsk, as forças russas realizaram mais de uma dezena de ataques. Um homem de 58 anos ficou ferido com gravidade e foi hospitalizado.
8: E Laura, a Alemanha anunciou mais de 350 milhões de euros para a defesa aérea ucraniana.
9: Um anúncio feito pelo ministro da Defesa alemão, que fala num novo pacote de ajuda militar de cerca de 350 milhões de euros para a Ucrânia para reforçar a defesa aérea contra os ataques russos. Em declarações à imprensa alemã, à margem de uma reunião de ministros da Defesa da NATO, em Bruxelas, O governante indicou que metade do montante será canalizado através do programa Pearl, que permite à Ucrânia adquirir armamento norte-americano com financiamento dos parceiros internacionais. A Alemanha vai contribuir com cerca de 175 milhões de euros adicionais para esse mecanismo, que é utilizado desde 2025, principalmente para a compra de mísseis destinados aos sistemas de defesa aérea Patriot. O ministro da Defesa alemão diz que trata-se mais uma vez de munições urgentemente necessárias para os sistemas de defesa aérea e afirma que com isto estão literalmente a salvar vidas humanas todos os dias e todas as noites.
8: Foram as principais notícias dos jornais ucranianos. Voltamos já a seguir com a imprensa russa. Guerra traduzida na Rádio Observador. Trazemos agora os destaques da imprensa russa com a Laura Figueiredo. E Laura, a Rússia ameaça a Ucrânia com ataques em grande escala depois dos bombardeamentos em Moscovo.
9: Sim, é uma ameaça que segue ao forte ataque ucraniano na região de Moscovo, que teve como alvo principal uma importante refinaria de petróleo. Questionado sobre esta grande ofensiva na capital russa, o chefe da diplomacia de Moscovo reiterou que o presidente Vladimir Putin tinha já anunciado ataques em grande escala contra a Ucrânia. Sergei Lavrov assegura que as forças armadas russas estão a trabalhar nisso e vão continuar a fazê-lo. A Ucrânia atingiu esta manhã uma refinaria de petróleo na região de Moscovo pela segunda vez esta semana, levando à interrupção de voos nos aeroportos da capital, num dos maiores ataques com drones desde o começo da guerra. Entretanto, o Kremlin já veio avisar que os novos ataques ucranianos prejudicam as perspectivas de um encontro entre Vladimir Putin e Volodymyr Zelensky.
8: E também o Kremlin deixa um aviso aos países da NATO: se atacarem a Rússia, a resposta será devastadora.
9: É um aviso deixado pela porta-voz do Ministério dos Negócios Estrangeiros russo. Numa conferência de imprensa, Maria Zakharova quis enfatizar mais uma vez que, e passo a citar, em caso de agressão por parte de qualquer Estado-membro da NATO contra qualquer região da Rússia, a resposta do Kremlin será decisiva e devastadora para aqueles que iniciarem tal movimento imprudente. Porta-voz diz ainda que nenhum comandante do Ocidente, como se autodenominam, nenhuma capacidade potencial ou linha de defesa os ajuda. Deveriam perceber que para onde estão a empurrar a Europa com tais declarações e ações, foram as palavras então da porta-voz do Ministério dos Negócios Estrangeiros russo.
8: Laura, a Rússia espera que uma delegação dos Estados Unidos visite Moscovo já brevemente.
9: São esperados Steve Witkoff e Jared Kushner, negociadores norte-americanos. Quem o diz é Kirill Dmitriev, representante especial do Presidente para Investimento e Cooperação Económica com Países Estrangeiros. O responsável não quis avançar com datas específicas para o encontro, mas garantiu que o diálogo entre Rússia e Estados Unidos continua. Dmitriev diz ainda que os europeus e os britânicos estão furiosos com a continuidade deste diálogo. Há poucos dias, o assessor presidencial russo, Yuri Ushakov, disse que o Kremlin espera que Witkoff e Kushner venham a Moscovo para as negociações sobre a Ucrânia depois da assinatura do memorando de entendimento entre Washington e Teherã.
8: E para terminar, a Rússia e a Ucrânia realizaram hoje mais uma troca de vítimas de guerra.
9: Informação avançada por um deputado russo à agência TASS, a Rússia terá entregado 522 corpos à Ucrânia, enquanto Kiev terá recebido 33 corpos do Kremlin. O processo decorreu sob a mediação de organizações internacionais e também canais diplomáticos neutros. Fontes médicas em Moscovo adiantam que o processo de identificação por ADN vai começar de imediato nos hospitais para os soldados russos resgatados das frentes de Donetsk e também do sul da Ucrânia.
8: Foram as principais notícias da imprensa russa. 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
7: Passam 43 minutos das 9 da noite. Daqui a pouco temos mais um minuto 90 para acompanhar o jogo entre a Suíça e a Bósnia. Primeiro, a música. Temos os Tears for Fears com Everybody Wants to Rule the World nesta noite de quinta-feira. Eu sou a Filipe Duarte. Muito obrigada por estar desse lado.

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1: E é já daqui a pouco que temos mais um Minuto 90 na Rádio Observador.
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0: Aconteça o que acontecer. 9h49 na Rádio Observador, vamos a mais um Minuto 90. Minuto 90 na Rádio Observadores, por aqui acompanhamos em direto os últimos minutos de todos os jogos do Mundial 2026. Hoje estou com o Diogo Varela. Diogo, boa noite.
1: Olá, Filipa.
0: Daqui a pouco temos os nossos clássicos quatro destaques, mas antes vamos fazer aqui um balanço deste Suíça-Bósnia, que já está quase a terminar, já está aqui no tempo adicional.
1: Sim, já estamos...
0: E com três golos, não é?
1: Tal e qual.
0: Este último foi mesmo agora.
1: Acaba por ser novamente o menino prodígio, Ioan Manzambi, ele que veio do banco ao minuto 71 e nesse espaço de 20 minutos marcou dois golos aos 74 e agora em cima do minuto 90. Entretanto, Filipa, já sabemos o tempo adicional mínimo, são 6 minutos, portanto... Parece bem, vai encaixar aqui até ao noticiário das 10.
0: É isso mesmo, vai calhar bem. São 3 golos para a Suíça, 0 para a Bósnia, sendo aqui que a Bósnia está a jogar com menos um membro da equipa.
1: Sim, não é? Houve uma expulsão e aqui também há que realçar o árbitro, que é português, João Pinheiro, o árbitro de 38 anos, nascido em Vila Nova de Famalicão e que também ele faz aqui a estreia neste campeonato do mundo. Tornou-se também, Filipa, o nono árbitro português da história a apitar num jogo do campeonato do mundo. Há outros dois portugueses, não árbitros principais, mas que fazem parte da equipa
0: de arbitragem
1: de João Pinheiro, que são Bruno Jesus e Luciano Maia, os dois árbitros assistentes. Portanto, aqui destaque também para a equipa, a única equipa portuguesa de árbitros que vamos ter neste campeonato do mundo. E tal como tu dizias, João Pinheiro mostrou um cartão vermelho direto ao minuto 79 para Tarik Muharemovic, aqui um nome também mais complicado, defesa da Bósnia. A verdade, Filipe, é que neste jogo os golos só surgiram já tarde. Eu há pouco falava do menino prodígio, tal de 20 anos, o Manzambi, marca o primeiro golo aos 74, ou seja, até aí estava 0-0, e depois sim, daí para a frente, num espaço de 15 minutos, a Suíça faz aqui os 3 golos, 74, 84 e 90 mais 1. Pelo meio, marcou a Ruben Vargas no meio dos dois golos de Ioan Manzambi. Num grupo, Filipe, em que na primeira jornada todas as seleções empataram, este grupo B...
0: Olha, Diogo, desculpa interromper, porque a Bósnia acaba de
1: marcar. A Bósnia, sim. Gol da seleção da Bósnia, que ainda conseguiu reduzir, aqui o selecionador também a aplaudir, Sergei Barbarese. O golo que já vai ser só de honra para a seleção da Bósnia, não vai conseguir
0: sim, a esta altura,
1: o empate.
0: Dificilmente consegue o empate, não é?
1: Sim,
0: quer dizer, não sei.
1: 3 minutos
0: não
1: para acabar.
0: Mais o fogo.
1: É complicado, ainda por cima estão com menos um.
0: É muito
1: marcam
0: difícil, sim.
1: Numa bola parada, num pontapé de canto, em que é um belo golo.
0: É,
1: o guarda-redes da Suíça ainda afasta a punhos, o guarda-redes que atua no Dortmund, Gregor Kobel, mas depois é um remate de pronto por parte do número 26 da Bósnia, Ermin Mamić, consegue aqui também um golo de belo efeito e, portanto, ainda dá aqui mais um colorido ao jogo entre a Suíça e a Bósnia. Se de repente, Filipa, tínhamos um jogo sem golos, acabamos
0: agora,
1: por ter
0: afinal,
1: quatro.
0: Agora, marcador cheio.
1: É.
0: Muito bem. E o que é que achas desta partida, Diogo? Achas que este era um resultado previsível? Nem por isso? Conta-nos.
1: É assim, havia algum equilíbrio na antevisão à partida para este jogo entre as duas seleções? Claro está, um ligeiro favoritismo para a seleção helvética, a Suíça, e que até acabou por traduzir esse favoritismo em 3 golos. Se olharmos à estatística, essa estatística também dá razão à seleção helvética. Mais posse de bola, 62% para 38%, consegue aqui 12 remates contra apenas 4 da Bósnia. A Suíça em 12 remates enquadrou 6, marcou 3, uma taxa de 50% de eficácia. A Bósnia em 2 tentativas marcou uma, também com 50% de eficácia. Cantos 7 a favor dos helvéticos e 3 para os bósnios. Portanto, a estatística aqui claramente a dar razão a este triunfo da Suíça, embora tenha sido um jogo, lá está, com esta estatística mais favorável à Suíça, mas um jogo muito, muito equilibrado, Filipa.
0: Sim. E pronto, e com uma primeira parte, como estávamos a falar, um bocadinho mais calma em comparação a esta segunda, que depois quase podemos usar aquela expressão da garrafa de ketchup, não é? Que depois saem os golos todos.
1: É isso mesmo.
0: Assim que começou, pronto, então a segunda parte foi ali a partir dos 74 minutos, se não me engano.
1: Tal e qual.
0: Com isto, já vamos com 5 minutos neste tempo de compensação. Falta um minutinho para terminar esta partida.
1: Sim, creio que a vitória já não vai escapar à turma helvética. 3-1. Falta menos de um minuto nesta altura, até a Suíça, quem vai para ataque. Vamos lá ver se ainda apanhamos aqui mais um gol neste minuto 90.
0: Ah, e foi aqui uma
1: oportunidade. Ui, penalti! Penalti aponta para a marca dos 11 metros. João Pinheiro, o árbitro português, aqui com mais uma intervenção no jogo. Já depois do cartão vermelho, aos 79, agora marca penalti. Numa primeira análise, vou aqui fazer um bocadinho o papel do nosso Pedro Henriques. Dá-me ideia, Filipa, que me parece bem assinalado o penalti. Agora vou aqui tentar perceber
0: sim. Também sim. Não ponho as minhas mãos no fogo mais uma vez, mas também me parece.
1: Olha, nesta
0: zoom,
1: repetição já ficam mais dúvidas.
0: Pelo menos do ângulo que nós tínhamos visto primeiro, parecia penalti alguma,
1: é.
0: Mas deste outro ângulo com
1: é assim,
0: zoom,
1: há ali um ligeiro toque no pé do número 15 da Suíça, o Djibril Sow. Agora, parece-me que a queda é um bocadinho forçada.
0: É, mandou ali um mergulho.
1: Pode talvez ter lubridiado aqui o João Pinheiro, vamos tentar perceber.
0: Vamos ficar à espera aqui da decisão da equipa de arbitragem e vamos tentar perceber então se efetivamente, mas tudo indica que há penalti.
1: Sim, vamos lá tentar perceber se de facto ludibriou ou não o árbitro português. Para já continuar a ser penalti, também ali a Maria Nunes diz-nos que é penalti.
0: A nossa produtora está a dar indicação produtora de que há penalti, portanto é o nosso Pedro Henriques de serviço.
1: Está confirmado, vai ser penalti para a Suíça e portanto vamos lá ver se ainda temos mais um golinho neste minuto 90. Penalti a favor da Suíça, vai partir para a bola e marca mesmo, marca o capitão Granit Xhaka. A Suíça chega aos 4-1 e vai fechar o marcador desta partida. Filipe, agora sim, creio que é seguro avançarmos para as nossas notas.
0: Há pouco estava eu a dizer, não, a esperança é a última a morrer, se calhar a Bosnia ainda consegue dar a volta.
1: Tivemos 3 golos neste minuto 90, incrível, já viste?
0: Isto foi realmente muito intenso, minuto 90 muito intenso.
1: É o minuto 90, pelo menos, que eu faço mais produtivo. Não tinha tido ainda nenhum com 3 golos.
0: Foi, de facto, foi aqui intenso, podemos dizer assim. E Diogo, acho que podemos já começar
1: Vamos
0: a pôr
1: a
0: aqui os destaques em cima da mesa, porque o jogo vai, entretanto, terminar. Aliás, terminou
1: mesmo.
0: Portanto, vamos passar para os nossos destaques e vamos começar com a Pérola. Quem ou o que é que se destacou neste jogo?
1: É claramente um quem e já tinha, de certa forma, levantado um bocadinho o véu. Ioan Manzambi, o tal médio de 20 anos, atua na Alemanha, no Friburgo. Este médio da Suíça entrou, marcou 2 e é claramente um dos nomes que está a aproveitar esta montra do Campeonato do Mundo para aumentar a cotação e já vai ter alguns tubarões europeus a olhar para este menino da Suíça e que atua no Friburgo da Alemanha.
0: Passamos ao Joker. Quem foi assim, o herói improvável que apareceu?
1: É assim, o herói improvável, até vou aqui destacar de certa forma o nosso João Pinheiro. Puxar aqui a brasa à sardinha portuguesa, mas pela positiva. Herói improvável porque o João Pinheiro tem aqui 2 lances de arbitragem, ou seja, o cartão vermelho e depois o lance de penalti, em que os dois parecem bem assinalados. Claro que depois, melhor do que eu, o nosso Pedro Henriques poderá dar o cunho, mas parece-me que nas duas intervenções o árbitro português de 38 anos esteve bem. E portanto vai aqui o Joker também para João Pinheiro na estreia no Campeonato do Mundo.
0: Agora a sentença, o que é que fica do jogo para o futuro, Diogo?
1: Bom, em relação ao jogo, primeiro triunfo no grupo e foi para a Suíça, passa a somar 4 pontos, fica em boa posição para avançar para a próxima fase, para os 16avos de final, mas apesar de tudo, creio que este é um grupo, Filipa, que ainda vai dar que falar. A Bósnia hoje, apesar de ter perdido, deixa aqui também uma pequena amostra que ainda tem uma palavra a dizer nessa última jornada e, portanto, é um grupo B para acompanhar de calculadora na mão.
0: Muito bem, para fechar a mentira, Diogo, o que é que aconteceu e não deveria ter acontecido? Ou então o vilão desta partida?
1: Vou dar a mentira até ao minuto 74, quando tivemos o primeiro gol da partida. Ou seja, até aí o jogo estava, de facto, ali muito atado, com um ligeiro ascendente para a Suíça, mas daí para a frente tivemos 5 golos e, portanto, parece-me claramente que a mentira esteve até esse minuto 74, porque este jogo pedia golos e nós tivemos, Filipa, mas foi só.
0: Eu preciso esperar até ao fim.
1: Foram só nos últimos 15 minutos.
0: Está feito este minuto 90, Suíça-Bósnia. O próximo é à meia-noite e 45 para acompanhar o Canadá-Qatar.
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0: 10 da noite vamos às notícias. Jornal das 10 com Laura Figueiredo. E Laura, o Governo está a preparar uma reforma no Ministério da Saúde. O plano vai ser conhecido no próximo mês.
1: A informação foi avançada pelo Ministro da Reforma e do Estado e também pela Ministra da Saúde, à margem de uma iniciativa sobre inteligência artificial na saúde. O Ministro Gonçalo Matias adiantou que as linhas mestras estão a ser ultimadas. No próximo mês, o plano vai ser revelado.
2: Serão anunciadas as linhas dessa reforma. É uma reforma que tem como objetivo a colaboração do Serviço Nacional de Saúde com os privados, e nessa colaboração inclui-se naturalmente também a questão dos dados. A questão dos dados é muito importante, a questão da interoperabilidade, a garantia de que os dados estão disponíveis para todos. Nós hoje já temos no SNS 24 os meios complementares de diagnóstico em larga medida disponíveis, mas é importante que esse alargamento também se dê aos privados e, portanto, nós consigamos constituir aqui uma capacidade de resposta à saúde entre o Serviço Nacional de Saúde e também os vários atores privados.
1: O ministro Gonçalo Matias, que explica ainda que a reforma que está em andamento no INEM está integrada também nesta transformação do Ministério da Saúde.
0: E a ministra da Saúde garante que o SNS está a postos para o período de maior calor que se avizinha.
1: Ana Paula Martins assegura que o plano para o verão já está em marcha.
3: Bem, o plano de verão já está feito há algum tempo. A Direção-Geral de Saúde e a Direção Executiva da parte da saúde coordenam a resposta durante o verão, como aliás coordenam durante o inverno. O SNS 24 naturalmente tem aqui, e o INEM, um papel também determinante, assim como todas as unidades locais de saúde e centros de saúde. Isto é muito complexo, como aqui ouviram.
1: Ministra da Saúde, Ana Paula Martins, esta tarde numa iniciativa sobre inteligência artificial na saúde, em Lisboa.
0: 9 membros do grupo neonazi Movimento Armilar Lusitano foram hoje acusados do crime de terrorismo. Planeavam um atentado contra o primeiro-ministro.
1: Luís Montenegro era um dos alvos mencionados na lista deste grupo, a par de Marcelo Rebelo de Sousa, Cavaco Silva e também António Costa. De acordo com a acusação do Ministério Público a que o observador teve acesso, um dos elementos deste grupo chegou mesmo a conseguir a morada de Luís Montenegro em Lisboa e também a informação de que a PSP vigiava permanentemente a casa do primeiro-ministro. Nas conversas do grupo, os indivíduos ponderaram raptar Luís Montenegro, mas desistiram da ideia. O plano passou depois a ser disparar uma granada para o interior da casa do primeiro-ministro através de uma janela. Além do crime de terrorismo, os 9 neonazis do movimento armilar lusitano estão ainda acusados de incitamento, recrutamento, posse de arma proibida e tráfico de armas.
0: A UGT não exclui uma nova greve geral se as alterações às leis laborais forem aprovadas no Parlamento.
1: Mário Mourão assistiu esta tarde nas galerias do Parlamento ao debate que terminou com a ideia de que o Chega deverá viabilizar a proposta de reforma laboral do Governo para avançar para a discussão na especialidade. Caso isso aconteça, o líder da UGT, Mário Mourão, diz que há espaço para novos protestos.
4: Vamos acompanhando e evoluindo, porque aquilo que foi hoje aqui discutido, amanhã se calhar podem ter outras opiniões, alguns partidos que fizeram ali algumas declarações já nos vêm habituando a isso, portanto vamos assistir com toda a seriedade. Dizer o seguinte, a UGT não vai desistir de lutar, a UGT vai continuar a lutar contra este pacote laboral. E não está excluída nenhuma forma de luta, incluindo uma greve geral.
1: Mário Mourão, líder da UGT, que avança ainda que a Central Sindical vai pedir reuniões com os vários grupos parlamentares. Já o secretário-geral da CGTP, Tiago Oliveira, juntou-se esta tarde aos trabalhadores no exterior do Parlamento. Em declarações aos jornalistas, garantiu que amanhã também vai marcar presença e deixou um apelo à responsabilidade de todas as bancadas parlamentares.
0: Do lado dos empresários, o presidente da Associação Empresarial do Minho defende a importância desta legislação.
1: Ramiro Brito considera que em Portugal se confunde a proteção do trabalhador com a proteção do posto de trabalho e por isso sublinha que a revisão da legislação laboral é crucial.
5: É de facto um sinal dos tempos quando nós vemos o GT e os partidos políticos de extrema-direita a degladiarem-se por um território que, na minha opinião, não protege de todos os trabalhadores. E não protege os trabalhadores que, neste momento, em Portugal, continuam-se a confundir proteção do trabalho com proteção do posto de trabalho, ou proteção do trabalhador com proteção do posto de trabalho. O que protege verdadeiramente o trabalhador é a sua empregabilidade, é a dinâmica da economia. E, portanto, a reforma é necessária, até lhe diria mais, até é curta.
1: Declarações do presidente da Associação Empresarial do Minho, no Explicador da Tarde Política, onde marcou presença também o vice-presidente da UGT, José Abrão.
0: Na atualidade internacional, o Irão anunciou suspensão de portagens em Hormuz durante 60 dias e compromete-se com as operações de desminagem do estreito.
1: Informação é avançada num comunicado do Conselho Supremo de Segurança Nacional do Irão, citado pela agência iraniana Tasnim. Os navios retidos no Golfo Pérsico voltaram hoje a navegar pelo Estreito de Hormuz, mas apenas em duas vias. De acordo com a CBS News, a principal rota está ainda fechada e estima-se que terá cerca de 80 minas que precisam de ser retiradas. Entretanto, Steve Witkoff, negociador norte-americano, anunciou que Teherão terá convidado inspectores da Agência Internacional de Energia Atómica para visitar as infraestruturas nucleares do país. Na análise, o especialista em relações internacionais, Orlando Samões, considera que, apesar do prometido pelo Irão no memorando de entendimento com os Estados Unidos, Teherão nunca vai desistir de desenvolver armamento nuclear.
6: Eles para já comprometem-se, e de uma maneira leve, em não desenvolver armas com alcance nuclear. Mas o que me parece é que nós... não podemos também tentar aqui antecipar muito mais. Há alguma redundância em relação a dizer que não vão desenvolver essas armas. O Irão tentará sempre desenvolver essas armas, nem que seja de forma mais escondida e encapotada.
1: Análise do especialista em relações internacionais, Orlando Samões, ouvido no Gabinete de Guerra da Rádio Observador.
0: Laura, vamos ainda a outras notícias em destaque a esta hora.
1: Um dos vice-presidentes da Iniciativa Liberal, Paulo Trezentos, foi hoje detido pela PSP em Santarém por ter injuriado e ameaçado polícias. De acordo com a RTP, tudo começou com um acidente de viação em que Paulo Trezentos esteve envolvido e na sequência do qual a polícia indicou que deveria fazer o teste para medir a quantidade de álcool no sangue. Ora, o vice-presidente dos Liberais recusou, foi também aí que ameaçou e injuriou os polícias, tendo sido posteriormente detido. A PSP não vai acompanhar este ano os adeptos portugueses durante o Mundial de Futebol por opção das autoridades norte-americanas. É a primeira vez que acontece em competições deste género. De acordo com a PSP, a segurança dos adeptos portugueses nas cidades, transportes, áreas públicas e nos estádios é da responsabilidade das autoridades policiais dos países anfitriões e da organização do evento. Este ano a PSP acompanha assim apenas, através de polícias do Corpo de Segurança Pessoal, a equipa da Seleção Nacional.
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0: Rádio Observador, nesta próxima hora temos repetição da entrevista a Jaime Dória Cortesão, autor do inquérito ao comportamento indecoroso dos jogadores na competição de futebol no México em 86. É uma conversa a propósito do podcast do Observador, O Escândalo que Destruiu a Seleção.
12: Há 40 anos, a principal seleção portuguesa de futebol passou rapidamente do sonho ao pesadelo. Da qualificação para o Mundial, às ameaças de greve por parte dos jogadores, o Observador reconstruiu o polémico caso Saltillo em 4 episódios. O Escândalo que Destruiu a Seleção é um podcast que pode ouvir na íntegra nas habituais plataformas. Falámos com jogadores, dirigentes e jornalistas que estiveram no México. Consultámos também as páginas dos jornais desportivos desse período, bem como o relatório da participação seleção portuguesa no Mundial de 1986. Desta vez, importa olhar para outro documento decisivo na forma como se olha hoje para os atletas que, em tempos, foram apelidados de mercenários. Recebemos, por isso, o advogado Jaime Dória Cortesão. Eu sou a Carla Jorge de Carvalho e ao meu lado está o Carlos Pedro.
13: É licenciado em Direito pela Universidade de Coimbra, tinha 41 anos em 1986 e foi ele quem ficou responsável, a pedido da Federação Portuguesa de Futebol, por instruir um inquérito aos factos ocorridos durante o Campeonato do Mundo do México. Jaime Dória Cortesão está connosco em estúdio, bem-vindo à Rádio Observador, obrigado por aceitar falar connosco. Perguntava-lhe já em que circunstâncias foi convidado para fazer o relatório sobre os acontecimentos de Saltillo. Quem o contactou?
14: Quem me contactou foi exatamente o presidente da Federação Portuguesa de Futebol, o Dr. Silva Rezende, por indicação de um amigo comum que tinha trabalhado comigo, ou que tinha trabalhado comigo exatamente antes do 25 de Abril no Ministério das Cooperações. Foi essa pessoa que um dia eu estou no Porto e recebo uma chamada telefónica e que me diz: vou-te passar do Dr. Silva Rezende, que eu não conhecia de parte nenhuma, a não ser de nome, e de bom nome, aliás. E ele disse-me: ah, Sr. Doutor, como sabe, houve aquele caso de Saltillo e tal, gostaríamos que o Sr. Doutor procedesse a um inquérito do que se passou em Saltillo. E eu disse: deixe-me pensar, dou-lhe a resposta, presumo que disse, dou-lhe a resposta amanhã, uma coisa qualquer assim, e pronto. E então avancei.
12: Avançou. O que é que ponderou? O que é que o levou a aceitar e o que é que o levou a pensar, se é que isso aconteceu, que não valia a pena entrar nesse processo?
14: Eu vou dizer com toda a sinceridade que aceitei o inquérito no pressuposto de que tinha havido um comportamento perfeitamente censurável da parte dos jogadores e que, portanto, era necessário um inquérito para que isso viesse ao de cima e apurar as responsabilidades. Foi essa a convicção com que eu aceitei.
12: Porque
14: modifiquei-a toda ao longo do processo.
12: Pois foi, e queremos perceber como é que acontece isso, porque de facto todos os portugueses na altura tinham uma opinião sobre o que tinha acontecido em Saltillo. Ficou indignado com a atitude dos jogadores?
14: Fiquei indignado porque o que vinha cá para fora era um comportamento indecoroso dos jogadores. E lembro perfeitamente que até havia nessa altura a ideia de que os jogadores tinham tido uma voz ativa por intermédio de um triunvirato que era o Bento, o Carlos Manuel e o Diamantino, o chamado Grupo do Barreiro, portanto identificados com esquerdismos, para não dizer o PC, digamos. Era o que constava nessa altura na chamada sociedade que hoje nós denominamos com muito orgulho sociedade civil. Mas fazia parte dessa sociedade civil e também estava convencido que tinha sido isso.
13: Mas quando é que houve falar pela primeira vez de polémicas em Saltillo? Quando é que chega aos seus ouvidos que há de facto problemas com a seleção nacional no estágio do Mundial 1986?
14: Não lhe posso precisar a data certa, mas foi na altura exatamente quando a seleção já estava no México, já estava em Saltillo.
13: Na altura do comunicado?
14: Antes da partida. Não. Eu me lembro, não tive qualquer noção acerca do que é que se iria passar, do que estava a acontecer, do que podia acontecer.
12: Então, diz-nos que parte com a convicção já de quem são os principais responsáveis por aquilo que acontece em Saltillo. Quais são os primeiros passos que faz na execução do trabalho, do inquérito?
14: Olha, o primeiro passo que eu faço é... Fui à Federação, na sequência do telefonema do Dr. Silva Rezende. Eu estava no Porto nessa altura quando recebi esse telefonema. Eu fui, já não sei passado quanto tempo, um dia, dois dias ou três, já lá vai tanto tempo, já lá vão 40 e tal anos, e fui à Federação recolher o chamado material.
12: Que era?
14: que era nada mais nada menos que o relatório feito pela própria Federação. O próprio relatório feito pela Federação. Deram-me esse relatório, conheci nessa altura o doutor Silva Rezende, acho que conheci também nessa altura os outros dirigentes, o António Pimenta, o Amando de Carvalho, e os funcionários superiores da Federação, o César Graça e António Malva. Foi esse contacto que eu tive, peguei no dossiê, levei-o comigo, fiz questão de não levar o dossiê para o meu escritório de advocacia, porque não queria confundir o plano profissional com aquela missão de que estaria incumbido. E até, portanto, utilizei uma sala fora do meu escritório para, em Lisboa, ouvir os jogadores que estavam cá. No Porto foi diferente, ouvi os jogadores todos no Hotel Porto Atlântico, no Graham.
12: Portanto, com esse material da Federação, reforça a convicção de que os jogadores não estiveram bem, porque o contexto ou as conclusões desse relatório é para aí que apontavam.
14: Sim, vamos lá ver o seguinte. Talvez seja um bocado de exagero da minha parte, mas aquele relatório, digamos, funcionava como nota de culpa. Nota de culpa, jogadores. Portanto, era um ponto de partida para se ajuizar do comportamento da comitiva. Eu digo comitiva porque englobava também dirigentes, o selecionador, os médicos e isso tudo. Não era só os jogadores, nem de perto nem de longe. Englobava toda a gente.
13: E depois, para elaborar o seu inquérito aos factos, falou com todos os intervenientes ou falou com toda a gente que quis?
14: Falei com toda a gente que quis. Mas queria aqui deixar dito que pouco tempo depois de me ter sido entregue o relatório da Federação, ele veio publicado nos jornais. Houve, portanto, uma fuga de dentro da Federação, certamente com um espírito de... Talvez a palavra é um bocado dura, mas dizer, vou utilizar uma, não aqui a utilizar que era sabotar, mas contornar
12: o seu trabalho. Interpretou assim como um condicionamento?
14: Interpretei como, não era o meu trabalho, era o próprio trabalho da Federação. Acho que alguém lá dentro que discordaria do que se teria passado, da reação da Federação no pós-Saltilho, resolveu, digamos, por sua iniciativa, nunca soube quem foi, e não sei se a Federação alguma vez conseguiu apurar quem foi, que essa pessoa, digamos, apercebendo-se de que me tinha sido entregue um relatório, que, como eu digo, era uma verdadeira nota de culpa relativamente à comitiva, quis contornar, para não dizer sabotar, o trabalho. Tanto assim que eu tive mesmo para não iniciar o trabalho e fazer e ir entregar o dossiê. Olha, está aqui, não pego nisto, uma vez que já viu a cor do dia e é público, não vale a pena. Não vale a pena fazer.
12: Reconsiderou
14: isso.
12: E começou a ouvir os jogadores a seguir. Foi o primeiro passo.
14: Eu acho que eu comecei a ouvir os jogadores seguida, já não me lembro se comecei pelos de Lisboa, se comecei pelos do Porto, mas ouvi os jogadores todos.
12: Todos, ouvi os jogadores todos.
14: Não falhou. A única pessoa que eu não consegui ouvir, porque pura e simplesmente se recusou, disse-me, eu aliás até o conhecia, sem ser dessas elites desportivas, conhecia-o de que ele frequentava o mesmo restaurante que eu nessa altura, que era ali na Pinhas Chagas, na Rua Pinhas Chagas, foi o Joaquim Oliveira, o homem do Olivo de Esportes.
12: Que não esse, falou com, nesse, nunca falou consigo.
14: Esse não.
12: Era importante tê-lo ouvido.
14: Ele disse-me, ó doutor, gosto muito de si, tenho muito respeito por si, mas não me meta nesse caldo. Caldo ou sarilho, uma coisa qualquer assim. Foi assim. Desculpa, eu estou a falar com a vontade, mas que acho que é assim que... que as coisas devem ser faladas.
13: Mas houve algum testemunho de um jogador que o tenha particularmente surpreendido?
14: Não. por uma razão muito simples que eu lhe vou dizer com alguém. Com a publicação do relatório, o que é que aconteceu? Presumo eu, para não dizer que tenho a certeza, o Sindicato dos Jogadores, através do Dr. Paulo Relógio, meu colega, digamos, estudou o processo e deu instruções aos jogadores. Portanto, ouvir um jogador hoje, ou ouvir 30 jogadores,

0: li o inquérito.
1: E foi aí que começou a mudar de opinião, quando ouviu esse argumento?
0: Não, comecei a mudar de opinião quando me apercebi que tinha havido já reuniões em Lisboa antes da comitiva partir, em que os jogadores tinham levantado os problemas dos prémios, da participação ou não nas receitas de publicidade, etc., nessa tal perspectiva de serem a montra, e aí disse alto. E depois havia também umas histórias que se contavam em redor da presença de Portugal em Saltilho, que envolvia, enfim, coisas menos, digamos, hoje talvez consideradas normais, naquela altura menos normais.
1: Está a falar do álcool, da presença de mulheres?
0: Estou a falar da presença de mulheres. E até se constava naquela altura que aquilo tinha sido incentivado pela comitiva com controlos feitos temporalmente pelo próprio selecionador nacional, o Zé Torres, que foi das pessoas mais encantadoras que eu conheci no âmbito do futebol. Era um homem extraordinário. E era um amigo dos jogadores e era respeitado pelos jogadores.
2: Precisamente sobre o Mr. José Torres, ficou claro o papel do treinador nesse braço de ferro entre a Federação Portuguesa de Futebol e os jogadores? Que papel teve o Mr.?
0: Ele era o conselheiro, era o jogador mais velho da seleção, era o conselheiro dos jogadores. E conselheiro no sentido de temperar as águas e pôr água na fervura. Teve sempre uma intervenção da calmeia dos ambientes, porque aquilo de facto teve aceso porque havia promessas atrás de promessas. Quem estava em Saltilho era o Amândio de Carvalho, o dirigente da Federação. Quem tinha ficado em Lisboa era o António Pimenta. Eu poupo os senhores, designá-los como senhores, o Armando Carvalho, o António Pimenta, e porque o António Pimenta é que tinha tido reuniões com os jogadores em Lisboa, no continente, e o Armando Carvalho, mas ele não foi, e quem foi o Armando Carvalho. Presumo que houve ali uma desinteligência no percurso, antes da seleção partir para o México, e portanto quem estava no México não tinha falado com os jogadores cá. Quem ficou em Lisboa é que tinha falado com os jogadores. E isso no fundo contribuiu imenso para o agudizar da situação.
1: Do grupo de jogadores, todos os jogadores com quem falou, já disse que todos disseram o mesmo, mas encontrou diferenças nesse tal grupo citado, Bento, Carlos Manuel, Diamantino? Eles eram de facto líderes de alguma forma do resto da equipa, e sentiu que tinham algum poder sobre os restantes companheiros?
0: Vamos lá ver, aquilo foi uma manifestação coletiva em que não se destacou A ou B. Quem se destacou mais, mas porque tinha um papel de intermediário entre os jogadores e a Federação e os dirigentes, foi o jogador Fernando Gomes, do Porto. Ele é que levava, digamos, como se sai dizer, a carta à Garcia e trazia novamente a carta.
1: Não era o capitão de equipa, o Manuel Bento?
0: Nem me lembro quem o capitão era.
1: Era o Manuel Bento.
0: Era o Manuel Bento. Manuel Garrinho Bento.
1: Exato.
0: Que... Eles, os jogadores não se destacaram durante o inquérito. Aliás, houve um, curiosamente, que eu anotei por uma razão muito simples. Porque tinha havido um caso qualquer, uma peripécia, entre o Dr. Camacho Vieira, que era médico da seleção, e o Jean Pacheco.
1: Uhum.
0: Tinha havido. E bem, enfim, que eu não vou agora aqui descrever essa peripécia, mas, digamos, foi o único lado

0: jogador que se destacou de todas as intervenções dos jogadores. E curiosamente, foi um facto que eu registei, houve um jogador que me disse, no fim da inquirição, em que disse o mesmo que os outros, voltou-se para mim, cá fora do hotel Porto Atlântico, no Porto, voltou-se para mim e diz-me assim: ó, doutor, não faça nada, ao Jaime Pacheco, contra o Jaime Pacheco. Ele é um tipo extraordinário, é cheio de graça, é um brincalhão, não leva a sério a peripécia que ele teve com o doutor Camacho Vieira. Foi o único jogador que interferiu, que intercedeu por outro. Foi uma coisa que eu assinalei, Aquilo era de tal maneira coletivo que eles não tinham necessidade de se defenderem uns aos outros ou de se incriminarem uns aos outros. Não.
1: E não o distinguiu de facto ao Jaime Pacheco no final do seu trabalho?
0: Olha, já não me lembro. Acho que relatei qualquer coisa após o Jaime Pacheco, mas não...
1: Não o distinguiu?
0: Não, o processo foi arquivado porque o processo, sou-lhe franco, o processo não devia ter começado. E só começou porque Portugal perdeu. Porque se Portugal não tem perdido, não havia caso de Saltillo. Tenho dúvidas nenhumas.
2: E diz...
0: Foi, não digo um pretexto, mas uma razão para aligerar as culpas na ida da seleção para o México. Porque não houve programação nenhuma, não houve planeamento. Foi tudo diletante. Ao contrário do que já dos clubes que principalmente tinham dado jogadores à seleção.
1: Que já estavam muito mais profissionalizados.
0: Já estavam muito mais profissionalizados, muito mais organizados, muito mais comandados. Enfim. E isso refletiu-se muito lá nos jogos de treinos, na ausência de competidores, nisto e naquilo. Aquilo foi aconteceu tudo o que não devia acontecer.
2: Mas disse,
0: e não aconteceu o que devia acontecer.
2: Disse que o tema não deveria vir a público, mas não considera que, se não se falasse disso nessa altura, o problema não podia ficar ainda pior, uma espécie de bola de neve?
0: Não, vamos lá ver o seguinte: a certa altura falava-se tanto naquilo que o alvo a bater era o presidente da Federação, o Dr. Silva Rezende.
2: Até porque já havia informações de que no europeu de 84 a coisa também não tinha corrido bem.
0: No europeu e o clima geral, e até posso aqui dizer e revelar que os próprios serviços administrativos da Federação me disseram a mim, nomeadamente César Graça e o António Malva, já desaparecidos, me disseram: sou todo Saltillo comparado com França 84, não é nada.
1: Jaime Dorigo Cortesão, vamos continuar a conversar, vamos só fazer uma pausa e já voltamos. Até já.
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0: Rádio Observador, vamos atualizar a informação com a Laura Figueiredo. Boa noite, Laura.
1: Boa noite. O Governo pretende avançar com uma reforma do Ministério da Saúde. O objetivo é a colaboração do SNS com o setor privado. A informação foi avançada pelo Ministro da Reforma e do Estado e também pela Ministra da Saúde no final de uma iniciativa que decorreu esta tarde no Hospital Santa Maria, em Lisboa. De acordo com o Ministro Gonçalo Matias, a reforma inclui também a questão da interoperabilidade dos dados. Já a Ministra da Saúde, Ana Paula Martins, falou sobre o calor, garante que o SNS está a postos para as elevadas temperaturas que se avizinham. 9 membros do grupo neonazi Movimento Armilar Lusitano foram hoje acusados do crime de terrorismo. Planeavam um atentado contra o primeiro-ministro. Luís Montenegro era um dos alvos mencionados, a par de Marcelo Rebelo de Sousa, Cavaco Silva e também António Costa. De acordo com a acusação do Ministério Público a que o observador teve acesso, um dos elementos deste grupo chegou mesmo a conseguir a morada de Luís Montenegro, informação de que a PSP vigiava permanentemente a casa do primeiro-ministro em Lisboa. Nas conversas do grupo, os indivíduos ponderaram raptar Luís Montenegro, mas desistiram da ideia. O GT não exclui uma nova greve geral se as alterações às leis laborais forem aprovadas no Parlamento. Mário Mourão assistiu esta tarde ao debate no Parlamento, que terminou com a ideia de que o Chega deverá viabilizar a proposta de reforma laboral do Governo para avançar para a discussão na especialidade. Caso isso aconteça, o líder da UGT, Mário Mourão, diz que há espaço para novos protestos. Um dos vice-presidentes da Iniciativa Liberal, Paulo Trezentos, foi hoje detido pela PSP em Santarém por ter injuriado e ameaçado polícias. RTP avança que tudo começou com um acidente de viação em que Paulo Trezentos esteve envolvido, na sequência do qual a polícia indicou que deveria fazer o teste de alcoolemia. O vice-presidente dos liberais recusou, foi também aí que ameaçou e injuriou os polícias, tendo sido posteriormente detido.

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4: São 10h35, vamos à segunda parte da repetição da entrevista a Jaime Dória Cortesão.
5: Estamos de regresso à conversa com Jaime Dória Cortesão, nesta entrevista a propósito da participação portuguesa no Mundial de 86. E estávamos a falar aqui das condições de trabalho, quer do Mundial em 86, quer 2 anos antes no Europeu de França. As condições de trabalho que ficou a conhecer através dos inquéritos, do inquérito que realizou, chocaram de facto. O que é que ali estava errado?
6: Vamos dizer, ali faltava tudo. Nem se pode dizer que estava errado ou que estava certo. Faltava tudo. Faltou todo o planeamento da programação, as marcações. A viagem para o México foi organizada até havia, naquela altura, corria que tinham sido favores que a Federação tinha feito a uma agência de viagens, coisa que nunca se provou, pelo contrário. E, portanto, falava-se muito, dizia-se muito, mas não... De factualidade, pouco ou nada existia.
5: Havia uma equipa técnica, havia um preparador físico, havia um médico.
6: Havia o médico, era o doutor, ainda há bocadinho.
5: Sim, Camacho Vieira.
6: O preparador físico, julgo que era o professor Monge da Silva.
5: Precisamente.
6: Julgo, mas não garanto.
5: Era assim.
6: Não garanto, porque já lá vão 40 e tal anos e eu.
5: Não era aí que a seleção estava mal, era na questão de organização, de planeamento.
6: O hotel não era um hotel, era um motel, não teria aquelas condições de tinha as mínimas, mas não tinha as desejáveis, e portanto falhou. A Federação aí falhou. E portanto, isso talvez tenha, os jogadores não se sentiam acompanhados por uma boa organização. Isso era evidente. Toda a gente criticava que
5: até porque...
6: não havia, acho que o hotel nem sequer tinha uma sala de estar para reunir. Os jogadores, se queriam falar uns com os outros e reunir, tinha que ser à volta da piscina, julgo eu, enfim, era um forrobador.
7: Houve falta de disciplina no estágio? A responsabilidade, no fundo, pode ser atribuída a alguém em concreto?
6: Olha, há uma expressão portuguesa que eu não gosto de utilizar, mas que se aplica inteiramente ali. Eu, na minha vida profissional, não sou assim. Que é o nacional porreirismo. Está tudo a correr bem, nós improvisamos isto e aquilo e tal. Era assim que se fazia. Hoje em dia, não. Hoje em dia, a Federação Portuguesa de Futebol, não é que eu conheça lá alguém de perto, é uma estrutura mesmo séria e a sério. E a sério. É tudo ao pormenor.
7: E 86 teve impacto e no que é hoje.
6: A falta de organização, de planeamento, de programação, tudo, veio tudo ao de cima. Veio tudo ao de cima. E culminou, digamos, com as reivindicações dos jogadores e aquela coisa absurda de quem esteve cá não foi e quem foi não tinha cá estado. Pronto.
5: O Sindicato dos Jogadores foi importante para a discussão que se seguiu ao caso de Saltillo. Consigo, nomeadamente, ouviu também o sindicato ao facto dos jogadores já terem tido conversas prévias antes de falar consigo?
6: Eu tenho ideia que não cheguei a falar com o sindicato. E o mundo dá muitas voltas. Veja lá bem que o presidente do sindicato naquela altura era o Zé Eduardo Sampaio. E nada mais, nada menos. Há uns anos eu fui advogado do Zé Eduardo Sampaio num processo dele contra do Marco Silva contra ele por causa de umas declarações que ele tinha feito. Enfim,
5: o mundo é pequeno.
6: O mundo é muito pequeno, dá muitas voltas. Dá muitas voltas.
5: Foi difícil apresentar um relatório que contrariava a tese de quem o convidou a fazer o relatório?
6: Como deve calcular. Talvez a entrega do relatório, à entrega do relatório, correspondesse no espírito de algumas pessoas, a natureza de uma encomenda. Toma lá isto e faz lá aquilo que é o desejável, para a Federação. Mas tenho que ser muito sincero. Eu nunca tive pressão alguma de ninguém, e sobretudo quero aqui referir a total ausência de pressão pelo Dr. Silva Rezende. O Dr. Silva Rezende nunca me dirigiu a palavra, nunca disse ao Dr. Cruzão, veja lá como é que isso está, como é que vai o processo, como é que está a correr. Nada. Tive liberdade total. Portanto, eu fui à Federação pela segunda vez para entregar o relatório e pronto.
5: E não voltou a falar com Silva Rezende?
6: Não voltei a falar com o Dr. Silva Rezende.
7: Não foi contactado por ninguém depois de entregar o relatório por alguém da Federação Portuguesa de Futebol?
6: Que eu me lembre, não fui contactado. Não fui. Eu não tenho dúvidas nenhumas que o relatório surpreendeu a direção da Federação. Por ser eventualmente inconveniente para os desígnios iniciais, se é que os houve. A Federação foi obrigada a fazer um inquérito, porque as associações de futebol regionais ou distritais, ou concelhias, como se queira chamar, faziam uma grande pressão para que houvesse um inquérito. Em nome de quê? Daquilo que constava cá fora e que se provou que não foi nada. Aquilo foi uma reivindicação total, mas sou claro numa coisa. Tivesse Portugal tido um sucesso futebolístico, Saltillo hoje era recordado por ideias contrárias àquelas que ainda hoje se falam.
5: Mas isso é também um bocadinho o tal nacional porreirismo de que estava a falar. Nacional. Quando as coisas correm bem, quando os resultados desportivos são bons, não se olha para os problemas.
6: Não se olha para os problemas. As pessoas passam ao lado deles, por cima deles, etc. etc.
5: Mas era uma bomba relógio.
6: Era. Mas queria deixar aqui bem frisado. Fui duas vezes à Federação, uma para recolher o relatório e outra para entregar. Conheci aí o Dr. Silva Rezende, que nunca me falou em nada, nunca me pressionou em nada. Ninguém. Lembro-me de ter almoçado com o Sr. César Grácio, o Dr. César Grácio e o António Malva. Almoçámos duas vezes, a um restaurante onde por acaso ia o Joaquim Oliveira, ia bastante o Joaquim Oliveira, que era ali na Pinheiro de Chagas, e pronto, e eles também no fundo também nunca me pressionaram, e só saber se eu era bem tratado pelos jogadores, se era maltratado, isto e aquilo, pronto, e não passou disto, não tive a mínima pressão.
7: Ainda assim, diz que o relatório, acredita que o relatório terá surpreendido a Federação Portuguesa de Futebol e a sociedade portuguesa. Surpreendeu os portugueses? Ficaram surpreendidos? Quais foram as reações?
6: Naquela altura, é capaz de ter surpreendido alguém, porque havia ali ainda as coisas não estavam esclarecidas e, portanto, os jogadores tinham sido os maus da fita, não é? É natural que tenha surpreendido. Hoje em dia, se o relatório fosse hoje, se o caso Saltillo fosse hoje, não surpreendia ninguém, porque as pessoas não estão habituadas a que os inquéritos e os processos deem alguma coisa. Isto é um país de brandos costumes, mas ali não foi brandos costumes. Ali foi justiça feita.
5: E acha que o seu relatório o contribuiu para acabar com este braço de ferro?
6: Eu vou dizer mais uma coisa. Eu acho que até o meu relatório, se fosse no sentido contrário, por alguma razão, que ia complicar muito mais a vida à Federação.
5: Porquê?
6: Eu acho que o relatório, por não se ter transformado o inquérito num processo disciplinar e ter sido, digamos, praticamente, acho que sim, arquivado, até terá aliviado a Federação, porque as pressões das associações junto da Federação eram imensas.
5: As pressões, porque além dos castigados, houve também uma série de indisponíveis.
6: Sim, muitos
5: jogadores que deixaram de querer ou de poder alinhar pela seleção.
6: Houve jogadores que não quiseram representar mais a seleção. Houve jogadores que se mostraram, se autossuspenderam, não se auto-excluíram. E houve só um jogador que eu conhecia bem, porque eu sou da Académica e ele tinha sido jogador da Académica durante vários anos, vindo do craque de Lamé, que era o Álvaro. Eu conhecia-o bem como jogador da Académica. Os outros conheci-os de nome apenas.
5: Este caso tornou-se também num caso político. O assunto esteve no Parlamento, o assunto foi discutido pelo Primeiro-Ministro, pelo Presidente da República. Isso foi também uma pressão para que a situação se resolvesse?
6: Não, eu acho que com a entrega do relatório o assunto ficou resolvido. Eu acho que ficou resolvido. E depois, como sabe, os políticos apanham o comboio.
5: Foi isso que fizeram também aqui?
6: Acho que sim.
5: Esteve em discussão e houve uma possibilidade muito séria de haver uma comissão parlamentar de inquérito ao caso. Só não aconteceu. por um voto dos deputados. Teria sido diferente se o assunto fosse levado ao Parlamento?
6: Bom, eu gosto das comissões de inquérito, politicamente falando, e parlamentares, porque acho que se apura lá muita coisa, embora fique também muita coisa por apurar, mas há trabalho profícuo das comissões de inquérito. Portanto, era natural que essa comissão de inquérito produzisse um trabalho útil, mas quase que lhe garanto, embora ninguém possa afirmar isso, que as conclusões não seriam diferentes daquelas que constavam do relatório feito por mim, que não havia razão para haver um escândalo do caso Saltillo. É o que eu pensei na altura e continuo a pensar. Os jogadores naquela altura não eram perspectivados como são hoje, que são titulares de direitos e deveres. Naquela altura eram pessoas que, como dizia a sociedade civil elitista, dizia, eles nem sabem comer. Hoje não é assim. Hoje, se calhar, temos dirigentes que não sabem comer.
5: Os jogadores não eram trabalhadores privilegiados na altura. Eram montras, como a expressão que utilizam.
6: Quer dizer, eram privilegiados na medida em que ganhavam muito mais que o cidadão comum, não é? Embora nada parecido com as somas astronómicas de hoje. Mas eram seres humanos como os demais. Mas havia muita gente que olhava para o jogador com o tipo que só, dava, só sabia dar pontapés na bola e que não tinha massa cinzenta. E não é assim hoje. Hoje, e deixou de ser a partir do caso Saltillo, acho que o papel do jogador ganhou, e do próprio dirigente desportivo, ganhou uma nuance e um grau de...
5: Então, pedi-lhe que estava a contar-nos que, depois de entregue o relatório, teve um contacto da Federação, de alguém da Federação.
6: Não foi da Federação, foi do Sr. Armando Carvalho.
5: Não, sem qualquer
6: emocionado,
5: relação.
6: Porque eu na véspera, julgo que foi na véspera, tinha referido na televisão, numa entrevista, presumo, conduzida pelo Ribeiro Cristóvão, pelo jornalista Ribeiro Cristóvão, tinha, digamos, resgatado a imagem do Amândio Carvalho. Tinha resgatado, dizendo que ele não era culpado do que se tinha passado, mas que a situação, a montante, é que era a responsável por aquilo que se lá passou. E ele telefonou-me: Sr. Doutor, era só para lhe agradecer as suas palavras. E eu disse: nada a agradecer, eu não disse mentira nenhuma, são justas. E portanto, olha, durma descansado, que é o que o senhor precisa, de dormir descansado, porque o senhor tem andado sempre aí, o seu nome sempre aí atravessado. E depois, curiosamente, uma vez encontrei-o no Tribunal do Montijo, quando ele foi apresentar a candidatura, o que era para a Câmara do Montijo, uma coisa qualquer, ia com as assinaturas necessárias, encontrei e ele fez uma grande festa e nunca mais ouvi. Sei que ele, entanto, morreu. O António Pimenta nunca mais ouvi, e o que o doutor
5: Silva Rezende também não.
6: Como eu lhe disse, foi na entrega do relatório da Federação e depois na entrega do meu relatório, duas vezes, nunca mais.
5: Então, o que nos está a dizer é que conseguiu passar por este processo não fazendo inimigos.
6: Que eu sinta, não, mas às vezes nós os inimigos vêm de onde menos se espera, não é? Mas neste caso concreto, posso lhe dizer que não senti da parte de nenhum jogador. Eles tinham receio, os jogadores tinham receio, estavam convencidos que eu estava ali mancomunado com a Federação para lhes cair em cima, mas acho que eles foram-se convencendo à la longa do processo de que eu era isento, estava ali para apurar.
7: Não fez questão de dizer isso logo no início das conversas com os jogadores?
6: Não. Mas foram... que eu me lembro, não senti necessidade de dizer, olha, que eu não estou aqui para lhe tirar a pele e os ossos. Não, acho que não.
5: Mas não foram conversas tensas?
6: Não, foram conversas normais, naturais, distinguindo-se de alguns jogadores por uma terminologia mais rica do que outros, enfim, só por isso. Mas de resto, não. Eu acho que eles, a certa altura, convenceram-se que, de facto, que eu seria, digamos, tão isento quanto possível, tão independente quanto possível. Acho que se convenceram disso. Convenceram-se com razão.
7: Só aqui uma questão, uma curiosidade. Por acaso seguiu alguma ordem em específico? Definiu alguma ordem de conversas com os jogadores ou foi tudo aleatório?
6: Olha, que eu me lembro, não. Já nem sei por quem é que comecei. Já nem sei se comecei por Lisboa ou comecei pelo Porto. Eu só me lembro de uma coisa que era um episódio giro. É quando o Futre, quando chamei o Futre para ir prestar declarações, praticamente tive que o acordar, porque o Futre dormia com uma facilidade em todo o sítio. Era impressionante.
5: Mas adormeceu no escritório?
6: No hotel, no Porto hotel? Atlântico. Estava meio adormecido e tal. E lá veio ele e tal.
5: Era um jovem atleta rebelde, não é?
6: Rebelde era igual aos outros, era simpático, talvez atrevidote, não sei.
5: Ouviu também os jornalistas. Para si era importante ouvir também quem lá esteve, quem esteve em Saltillo e foi relatando os acontecimentos, até porque há acusações que envolvem de alguma indisciplina, que envolvem os próprios jornalistas que lá estavam.
6: Olha, sinceramente não lhe sei dizer se ouvi jornalistas ou não. Se não ouvi foi porque achei que não era necessário. Se ouvi foi porque achei que era necessário. Mas se me perguntar hoje se eu ouvi ou não ouvi, não lhe posso dizer, e muito menos quem.
5: Não tem memória, não registou, é porque menos, não foi importante. Houve, agora já conseguimos dizer isto, houve de facto um antes e depois de Saltillo para a forma de funcionamento do futebol português?
6: Completamente.
5: Ou de cada vez que há um problema com a Seleção Nacional, nos lembramos de Saltillo?
6: Vamos lá ver o seguinte... O futebol de hoje, a organização, o futebol, o que está a montante e a jusante do futebol é completamente diferente daquela altura. Agora, Saltillo serviu exatamente para mostrar como é que as coisas não podiam acontecer antes de uma comitiva partir e representar o país.
7: E se fosse hoje? E se fosse hoje?
6: Não havia Saltillo.
5: Porquê?
6: Não havia Saltillo. Porque estava tudo programado, tudo planeado, tudo como deve ser. Treinos marcados, horas, o hotel como devia ser, etc, etc.
5: Não vai voltar a acontecer?
6: Olha, nós nunca podemos dizer o que é possível, como a lei de Murphy diz, o que é possível acontecer, acontece. Mas eu estou convencido que não será provável. Não será provável. Hoje as coisas são levadas muito a sério. O futebol de hoje não tem nada a ver com o futebol de há 40 anos, e o de há 40 anos não tinha nada a ver com o futebol de 40 anos antes, no tempo da Segunda Grande Guerra e assim sucessivamente. Estamos em evolução. Hoje em dia o futebol está muito estruturado, mesmo a nível da terceira e da segunda divisão. É impressionante. Com os seus departamentos técnicos, e sobretudo com uma coisa que hoje é a palavra de ordem em todos os clubes, é a formação.
5: No fim de tudo isto, e 40 anos depois, tem a convicção de que se fez justiça neste caso?
6: Completamente. Fez justiça completamente. Ou por outra, até diria ao contrário. Seria uma injustiça ter havido alguma condenação. As coisas, olha, era a época, a falta de estrutura era a época, traduzia a época, também tínhamos que 10 anos de democracia naquela altura, enfim, estavam as coisas a iniciar-se.
5: O que é que espera da seleção que vai começar este Mundial?
6: Olha, Para lhe ser franco, as minhas esperanças não são muitas. Os jogadores têm uma acumulação de jogos impressionante e portanto, a questão física vai ser, quanto a mim, preponderante, porque a questão técnica, nós somos dos melhores do mundo, como sabe, não é? Não é por termos o melhor do mundo ou o ex-melhor do mundo, não é por isso, mas de facto temos uma capacidade técnica espantosa.
7: E outro tipo de condições também. Já não vamos com 40 dias de antecedência.
6: Não. O quê? Já não. Ah, sim. Aquilo foi uma loucura, a estadia e a duração de estadia, ainda por cima num sítio sem quaisquer condições.
5: Com um campo inclinado.
6: Campo inclinado, com buracos. Sem equipes para treinar, sem, olha, havia muito pouco, mas enfim.
5: Jaime Tória Cortesão, muito obrigada por teres vindo à Rádio Observador.
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0: 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Vamos às notícias. Notícias das 11 com Laura Figueiredo. E Laura, pela primeira vez num ano e meio, os líderes da União Europeia aprovaram por unanimidade conclusões sobre a Ucrânia.
1: Os líderes dos 27 Estados-membros estão hoje e sexta-feira reunidos em Bruxelas para debater o apoio à Ucrânia numa fase de avanço do alargamento do bloco. Porta-voz de António Costa, presidente do Conselho Europeu, dá conta de que as conclusões foram aprovadas por unanimidade e também que os líderes decidiram renovar as sanções à Rússia por mais 12 meses. A última vez que uma cimeira do Conselho Europeu tinha aprovado por unanimidade conclusões sobre a Ucrânia tinha sido em dezembro de 2024. Quanto às sanções a Moscovo, o Conselho Europeu reitera a importância de reduzir ainda mais as receitas energéticas da Rússia, de travar as operações da frota paralela e também de restringir ainda mais o sistema bancário russo. São algumas das medidas que constam no pacote número 21 de sanções contra a Rússia, que está atualmente em discussão. Outra das medidas propostas passa pela proibição de entrada em solo europeu de qualquer combatente russo que tenha participado na guerra na Ucrânia. E na análise, o especialista em relações internacionais, Orlando Samões, considera que podemos estar agora numa fase de reequilíbrio de posições entre Rússia e Ucrânia, não só no campo de batalha, mas também no campo diplomático.
2: Agora no G7, com esta imagem, que não é surpreendente, mas que deve ser sublinhada, de termos Zelensky sentado no conjunto do acordo entre as maiores economias e com a presença da União Europeia, e Trump apenas falar ao Putin pelo telefone, faz com que possamos argumentar que algum reequilíbrio se estabeleceu.
1: Declarações do especialista em relações internacionais, Orlando Samões, que acrescenta ainda que a Ucrânia está atualmente apetrechada com um nível tecnológico muitíssimo avançado.
0: E o Irão anunciou suspensão de portagens no Estreito de Hormuz durante 60 dias e compromete-se com as operações de desminagem do Estreito.
1: Informação é avançada num comunicado do Conselho Supremo de Segurança Nacional do Irão. Os navios retidos no Golfo Persa, que voltaram hoje a navegar pelo Estreito de Hormuz, mas apenas em duas vias. De acordo com a CBS News, a principal rota está ainda fechada. Estima-se que terá cerca de 80 minas que precisam de ser retiradas. Entretanto, Steve Witkoff, negociador norte-americano, anunciou que Teherão terá convidado inspectores da Agência Internacional de Energia Atómica para visitar as infraestruturas nucleares do país.
0: Na atualidade nacional, o diretor de recursos humanos da OLS Lisboa Ocidental foi suspenso e está a ser alvo de um processo disciplinar.
1: A informação foi confirmada pela instituição à agência Lusa, na sequência de uma notícia avançada pela TVI. André Coelho Dias é acusado de ter prendido uma funcionária a uma cadeira com fita cola e de ter proferido expressões intimidatórias. O Conselho de Administração da Unidade Local de Saúde Lisboa Ocidental garante que o responsável vai ficar afastado de funções enquanto decorrer o apuramento deste e de outros casos. Já de acordo com o Jornal Público, também a Inspeção-Geral das Atividades em Saúde instaurou um processo para esclarecer as denúncias que envolvem o diretor de Recursos Humanos da OLS Lisboa Ocidental.
0: E o Governo está a preparar uma reforma no Ministério da Saúde. O plano vai ser conhecido no próximo mês.
1: Uma informação avançada hoje pelo Ministro da Reforma do Estado e também pela Ministra da Saúde, à margem de uma iniciativa sobre inteligência artificial na saúde, o Ministro Gonçalo Matias atentou que as linhas mestras estão a ser ultimadas. Em julho, o plano é revelado.
3: Serão anunciadas as linhas dessa reforma. É uma reforma que tem como objetivo a colaboração do Serviço Nacional de Saúde com os privados, e nessa colaboração inclui-se naturalmente também a questão dos dados. A questão dos dados é muito importante, a questão da interoperabilidade, a garantia de que os dados estão disponíveis para todos. Nós hoje já temos no SNS 24 os meios complementares de diagnóstico lá em larga medida disponíveis, mas é importante que esse alargamento também se dê aos privados e, portanto, nós consigamos constituir aqui uma capacidade de resposta à saúde entre o Serviço Nacional de Saúde e também os vários atores privados.
1: O ministro Gonçalo Matias explica ainda que a reforma que está em andamento no INEM está também integrada nesta transformação do Ministério da Saúde.
0: E a ministra da Saúde garante que o SNS está a postos para o período de maior calor que se avizinha.
1: Ana Paula Martins assegura que o plano para o verão já está em marcha.
4: O plano de verão já está feito há algum tempo. A Direção-Geral de Saúde e a Direção Executiva da parte da saúde coordenam a resposta durante o verão, como aliás coordenam durante o inverno. O SNS 24 naturalmente tem aqui, e o INEM, um papel também determinante, assim como todas as unidades locais de saúde e centros de saúde. Isto é muito complexo, como aqui ouviram.
1: A Ministra da Saúde, Ana Paula Martins, esta tarde numa iniciativa sobre inteligência artificial na saúde em Lisboa.
0: 9 membros do grupo neonazi Movimento Armilar Lusitano foram hoje acusados do crime de terrorismo. Planeavam um atentado contra o primeiro-ministro.
1: Luís Montenegro era um dos alvos mencionados na lista, bem como Marcelo Rebelo de Sousa, Cavaco Silva e António Costa. De acordo com a acusação do Ministério Público a que o Observador teve acesso, um dos elementos deste grupo chegou mesmo a conseguir a morada de Luís Montenegro em Lisboa e também a informação de que a PSP vigiava permanentemente a casa do primeiro-ministro. Nas conversas do grupo, os indivíduos ponderaram raptar Luís Montenegro, mas desistiram da ideia. O plano passou depois a ser disparar uma granada para o interior da casa do primeiro-ministro através de uma janela. Além do crime de terrorismo, os 9 neonazis do movimento armilar lusitano estão também acusados de incitamento, recrutamento, posse de arma proibida e tráfico de armas.
0: A UGT não exclui uma nova greve geral se as alterações às leis laborais forem aprovadas no Parlamento.
1: Mário Mourão assistiu esta tarde ao debate no Parlamento, que terminou com a ideia de que o Chega deverá viabilizar a proposta de reforma laboral do Governo para avançar para a discussão na especialidade. Caso isso aconteça, o líder da UGT, Mário Mourão, diz que há espaço para novos protestos.
5: Vamos acompanhando e evoluindo, porque aquilo que foi hoje aqui discutido, amanhã se calhar podem ter outras opiniões, alguns partidos que fizeram ali algumas declarações já nos vêm habituando a isso, portanto vamos assistir com toda a seriedade. Dizer o seguinte, a UGT não vai desistir de lutar, a UGT vai continuar a lutar contra este pacote laboral. E não está excluída nenhuma forma de luta, incluindo uma greve geral.
1: Mário Mourão, líder da UGT, que avança ainda que a Central Sindical vai pedir reuniões com os vários grupos parlamentares. Já o secretário-geral da CGTP, Tiago Oliveira, esteve esta tarde com os trabalhadores que se concentraram no exterior do Parlamento, garantiu que amanhã vai também marcar presença e deixou um apelo à responsabilidade de todas as bancadas parlamentares.
0: Vamos agora olhar para um Mundial. Desta hora, o Canadá defronta o Qatar numa partida do Grupo B.
1: Antes, a Suíça venceu por 4-1 à Bósnia. Agora, a acompanhar o Canadá-Catar, está o jornalista João Lourenço, connosco em estúdio. João, boa noite. Tanto o Canadá como o Catar têm de vencer este jogo, caso queiram ficar em primeiro lugar no grupo.
6: Isto porque a Suíça já fez o trabalho nesta noite, venceu por 4-1 em Los Angeles, frente à Bósnia. Neste momento, minuto 8, o Canadá que joga em casa, nesta fase final do Campeonato do Mundo, e continua no ataque, dar conta de um sinal mais por parte do avançado canadiano Jonathan David, o avançado do Lille, que à passagem do minuto 5 fez um remate difícil para a defesa do guarda-redes do Qatar. Qatar treinado pelo antigo técnico do Futebol Clube do Porto, Ruslan Lopetegui. O árbitro da partida é Cristiana Garci, o árbitro chileno de 37 anos. É a primeira vez que este juiz está a apitar uma fase final do Campeonato do Mundo. Neste momento há uma falta perigosa para um lado do Qatar. Sai o primeiro amarelo para o número 13 da equipa canadiana, Cornelius, o central da equipa do Canadá. Minuto 8. Neste momento a partida mantém-se a zeros. Canadá zero. Qatar também zero.
1: João Lourenço a analisar aqui o início desta partida entre Canadá e Qatar.
0: Laura, vamos também atualizar a informação de âmbito local.
1: Começamos na Marinha Grande. O trânsito vai estar condicionado a partir de amanhã devido à empreitada medidas de acalmia de tráfego no concelho da Marinha Grande. A informação é avançada pela autarquia. Em comunicado explica que a circulação vai ser feita de forma alternada na Rua do Repouso e na Rua Cravos de Abril. Os condicionamentos duram até domingo. A Unidade Local de Saúde de Matosinhos garante que está a preparar uma solução para responder às reivindicações dos doentes com esclerose múltipla. Está prevista uma resposta nas próximas semanas. Isto surge depois de uma petição pública em que os utentes denunciam anos de espera, acompanhamento disperso e também falta de condições especializadas. Câmara Municipal de Santarém lançou um concurso público para a aquisição de serviços de execução para a elaboração de projetos de reabilitação de 10 edifícios habitacionais e para a construção de outros dois. O preço base ronda os 221 mil euros sem IVA. O contrato tem um prazo de execução de 120 dias. As propostas devem ser apresentadas até dia 16 de julho. A Câmara de Oliveira de Azemais vai instalar pilares de controle de acesso nas ruas pedonais da cidade, limitando assim a circulação de carros. O objetivo é reforçar a segurança de peões, bem como melhorar a mobilidade urbana. Os acessos permanecem autorizados a moradores e comerciantes. Em Almada, a Associação de Nadadores Salvadores de Fontes da Talha alerta para novos perigos no mar. O coordenador da associação, Armando Abelho, dá conta de 12 salvamentos entre a última semana de maio e esta última semana e por isso sublinha que o mar já não é o mesmo desde as tempestades que atingiram o país no início do ano. As praias do Conselho de Sintra contam a partir de agora com o reforço do dispositivo de segurança no âmbito da Operação Praia Segura, iniciativa da Câmara Municipal, que pretende assegurar uma resposta mais rápida, eficaz e coordenada a situações de risco nas praias do Conselho. Em comunicado, a autarquia explica que os novos meios afetos ao projeto incluem uma viatura, uma moto 4 e uma moto de água destinados a facilitar os trabalhos dos nadadores salvadores.
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0: Passam 13 minutos das 11 da noite. Temos repetição de Português Suave, especial dúvidas para ouvir na Rádio Observador.

0: Português Suave na Rádio Observador, sempre com o Marco Neves. Eu sou João Costa e Silva. Olá, Marco.
1: Olá, tudo bem? Hoje é dia de seleção nacional, não é?
0: É verdade.
1: Mas não fazemos ideia.
0: Não estamos equipados a rigor. Quer dizer, estamos com as cores.
1: Eu estou azul.
0: Tenho vermelho e verde. Tu estás de azul.
1: Estou azul, pronto. Mas estou a pensar no vermelho e verde mais logo. Vamos ver qual será o resultado.
0: Vai correr bem.
1: Hoje vamos falar de, não da seleção portuguesa, mas da língua portuguesa, e vamos ter aqui algumas dúvidas. A primeira dúvida é de Paulo Jorge Ferreira, que nos enviou aliás duas, mas eu vou-lhe pedir desculpa e neste caso vou para poder, como é que eu ia dizer, falar de outros.
0: Claro, temos muitas,
1: portanto vou aqui escolher uma das que Paulo Jorge Ferreira me enviou. Ele diz, portanto, agradece a oportunidade que nos dão diz ele, de aprender e apreender um pouco mais a nossa língua, e a dúvida é por que razão é que os brasileiros dizem planejar ou planejamento em vez de planear e planeamento. A nós soa-nos estranho planejar, tal como aos brasileiros soa estranho planear,
0: não é?
1: E acontece é que são palavras relativamente recentes. Nós falantes do século XXI não parecem assim tão recentes, porque sempre as ouvimos, mas elas são relativamente recentes. Foram criadas em separado dos dois lados do Atlântico, e os brasileiros simplesmente usaram um sufixo que existe. Nós também usámos outro sufixo. No caso do sufixo que os brasileiros usaram, nós também o temos em palavras como gotejar, gota, gotejar, praga, praguejar, plano, neste caso planejar não é nosso, mas é dos brasileiros, gago, gaguejar, vela, velejar. O nosso é o iar, portanto planear, e também usamos em muitas outras palavras. Os dois, tanto o jar, este planejar como planear, vêm do mesmo sufixo latino, que é algo como isare, que deu origem depois a estes dois. Este o z, repara bem que o z facilmente ao longo de gerações passa para o g, aquela forma de pronunciar em que as sibilantes às vezes transformam-se umas nas outras, e é por isso que eles têm o planejar. Portanto, a única resposta a dar a isto é os brasileiros criaram a palavra em separado dos portugueses e usámos sufixos diferentes.
0: Muito bem. Esta está respondida, do Paulo Jorge Ferreira, não é? O que é que se segue? Vamos
1: agora
0: ver
1: temos
0: aqui.
1: Vamos ouvir uma dúvida da Joana Coelho.
0: Ai, deliciosa, vamos ouvir.
2: Olá, Marco e João. O meu pai tem medo de palíndromos. Por que razão? Para ele explicar isso, tenho de dizer o palíndromo aibofobia.
1: O pai da Joana,
0: um pai muito expressivo,
1: teve aqui um problema com esta palavra aibofobia, que eu gostaria só de apontar para quem não percebeu o que é que se passou aqui, que aibofobia é ela própria a palavra um palíndromo.
0: Sim.
1: Por isso é que o pai da Joana acabou por ter de gritar, porque ele não aguenta ouvir palíndromos. Palíndromos são palavras que tanto podem ser lidas numa direção como na outra. Aibofobia, ao contrário, fica aibofobia. Nós também temos as capicuas, que normalmente é um termo mais aplicado aos números, mas que de vez em quando também podemos aplicar às palavras. E eu gostava só de dizer, em relação à capicua, lembrei-me por causa da dúvida. Dúvida não, ela não está a duvidar nada. Ela está a mostrar,
0: a mostrar.
1: Um palíndromo que na verdade representa ele próprio. É um palíndromo que representa o medo dos palíndromos. Quem inventou esta palavra estava num dia particularmente inspirado.
0: Bom ou mau?
1: A aibofobia.
0: Num dia bom ou num dia mau?
1: Mas estava num dia bom, não sei.
0: Depende da perspectiva, não é?
1: Depende da perspectiva.
0: Para quem não gosta.
1: Se bem que lá está, uma pessoa que vai ao médico: oh, seu doutor, eu sofro de aibofobia. Tem medo. É como a palavra, agora não me lembro de qual, mas há a palavra para. As pessoas que têm medo de palavras grandes também têm um nome que é uma palavra gigantesca, absolutamente gigantesca. Pronto, capicua, só para dizer que a palavra capicua vem do catalão. Eu gosto sempre de dizer, porque é muito cap e cua, é cabeça e cauda. Cua é cauda, portanto tem ali é uma palavra também muito.
0: Nós temos uma capicua visual portuguesa, Ana Matos Fernandes.
1: Ana Matos Fernandes?
0: Sim,
1: ah, pois, estava a desculpar. Por momentos
0: que nós conhecemos como capicua enquanto artista,
1: sim,
0: não é?
1: Sim, agora estava a pensar se o nome dela ao contrário.
0: Sim.
1: Também dava um palíndromo. Mas pronto, obrigado, Joana, e obrigado ao pai da Joana. Como é que se chama o pai da Joana? Eu agora não tenho aqui apontado.
0: Já não me lembro.
1: Bem, imagino que seja Coelho.
0: Pois, não sei. Já não me lembro.
1: Não vamos arriscar. Obrigado à Joana. Pronto, e ao pai. Vamos então à terceira dúvida, que é a dúvida de Simone, sim, que nos diz o seguinte: queridos João e professor Ninja, obrigado.
0: Professor Ninja.
1: É Simone. Me chamo Simone, sou brasileira e vivo cá em Portugal há cerca de 5 anos. Acabei de ouvir, estou em pulgas para demonstrar uma alegria por algo que há de vir e me ocorreu a dúvida. Estou empolgado ou empolgada e em pulgas querem dizer a mesma coisa, mas têm a mesma raiz. Adoro o vosso programa, obrigada.
0: Olha, esta dúvida é muito interessante.
1: É muito interessante.
0: Nunca tinha pensado sobre isto.
1: Nunca tinha pensado sobre isso, exatamente. Eu, aqui parecemos o Dupont e Dupont. E há que dizer que eu também não sabia, não fazia ideia. Eu desconfiava que não tinham a mesma origem e de facto.
0: Mas querem dizer quase a mesma coisa,
1: coisas,
0: não é?
1: São parecidas, mas ali o empolgado. A minha, se eu tivesse apostado, eu diria que não, e de facto, depois verificando, não tenho a mesma dúvida. O empolgado tem uma origem latina que não tem nada a ver com a pulga.
0: Com a pulga.
1: Tem a ver com força, com estar com força, neste caso entusiasmo, e por isso.
0: O empolga serve mais até para enfatizar, não, sim, é? Para nós termos aquela imagem mental.
1: Eu não sei. Pode dar-se o caso do empolga ser uma expressão que ficou, que entrou mais na nossa cabeça por causa do empolgado, mas acho que não, é mesmo só uma coincidência. Que acontece? Atenção, as coincidências acontecem nas línguas e em todo lado. Aquele dito não há coincidências, na verdade, é falso. Existem coincidências. Há casos em que. Por exemplo, uma das coincidências linguísticas mais famosas é a palavra noite, que é muito parecida com o oito em muitas línguas, não é? Ocho em espanhol, noche, noite, oito, nui, ui, e por aí fora. Essa coincidência, na verdade, tem que ver com uma coincidência muito antiga. No proto-indo-europeu as duas palavras eram parecidas, por coincidência, e depois ficaram parecidas em muitas línguas. E neste caso, primeiro, dou os parabéns à Simone, porque é destas coincidências que se fazem as brincadeiras da língua, a poesia. Sim. Às vezes a literatura precisa destas coincidências para viver, e eu nunca tinha reparado, e João também sei que nunca reparou, como ele disse há pouco, e a Simone reparou. Obrigado,
0: não,
1: Simone.
0: E às vezes é bom, é por isso que este programa é tão interessante, porque ter estas perspectivas de quem nos ouve, sim, e às vezes está a ouvir o programa e pensa: bem, eu tenho esta dúvida há não sei quanto tempo.
1: E surpreende também. Sim, também surpreende a nós que estamos aqui a falar disto todas as semanas e que temos sempre surpresas todas. Eu posso dizer que, sim, é algo que nós já estamos no Português Suave, já está perto dos 2 anos. Se vises bem,
0: sim,
1: já
0: estamos. O tempo passa a correr.
1: Já não estamos muito longe do segundo aniversário do Português Suave. E uma das. Se me dissessem no início que iríamos ter ainda aqui surpresas naquilo que os próprios ouvintes nos dizem 2 anos depois, eu diria que eu na altura acharia estranho, ficaria contente por saber isso.
0: E como é que ao fim de tanto tempo ainda há dúvidas, sim, não é? Dúvidas. Todos os dias há alguma coisa que surge, não é?
1: Às vezes nós repetimos alguns temas, é normal, sim, também há coisas que voltam. Sim. Por exemplo, uma das perguntas que me fazem muitas vezes e que eu não vou responder hoje, mas que é de voltar.
0: Eu gosto que tu deixas sempre ali.
1: Sim, é para ouvir os próximos episódios, não perca os próximos episódios e que vamos descobrir por que razão é que muito se lê assim e não se lê muito. Já, exato, falamos disto, sim, mas é uma dúvida que eu recebo tantas vezes. Mas pronto.
0: Bem, ficamos por aqui, não é?
1: Vamos ver o jogo, vamos ver quem é que ganha.
0: Isso
1: está
0: é
1: Portugal,
0: fácil.
1: Certamente.
0: Isso é fácil.
1: Espero que o Cristiano Ronaldo tenha ficado muito
0: enraivecido.
1: Com o hat-trick do.
0: Não, é que, olha, o Messi marcou 3, o Haaland marcou 2 e o Kylian Mbappé também marcou 2. Portanto, são aqui 3 matadores, vamos dizer assim, que marcam muitos golos. Portanto, Ronaldo tem de ficar inspirado.
1: Tem de se inspirar porque tem de fazer melhor ainda.
0: E depois de ver o jogo, enviar dúvidas, porque podem surgir ao longo do jogo, para o Português Suave. É muito fácil, através do nosso e-mail, Marco.
1: portuguessuave@observador.pt.
0: E o número de telefone, que é o 91-002-4185.
1: Eu concordo.
0: Dúvida.

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2: 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Voltamos a atualizar a informação com a Laura Figueiredo. Boa noite, Laura.
3: Boa noite. Pela primeira vez num ano e meio, os líderes da União Europeia aprovaram por unanimidade conclusões sobre a Ucrânia. Os líderes dos 27 Estados-membros estão hoje e sexta-feira reunidos em Bruxelas para debater o apoio à Ucrânia, também numa fase de avanço do alargamento do bloco. Os líderes da União Europeia decidiram também renovar as sanções à Rússia por mais de 12 meses. O Conselho Europeu reitera a importância de reduzir ainda mais as receitas energéticas da Rússia, de travar as operações da frota para paralela e de restringir ainda mais o sistema bancário russo. São algumas das medidas que constam no pacote número 21 de sanções contra a Rússia, que está atualmente em discussão. O Irão anunciou a suspensão de postagens no Estreito de Hormuz durante 60 dias e compromete-se com as operações de desminagem do Estreito. A informação é avançada num comunicado do Conselho Supremo de Segurança Nacional do Irão. Os navios retidos no Golfo Pérsico voltaram hoje a navegar pelo Estreito de Hormuz, mas apenas em duas vias. De acordo com a CBS News, a principal rota está ainda fechada. Estima-se que terá cerca de 80 minas que precisam de ser retiradas. Na atualidade nacional, o diretor de Recursos Humanos da Unidade Local de Saúde de Lisboa Ocidental foi suspenso e está a ser alvo de um processo disciplinar. André Coelho Dias é acusado de ter prendido uma funcionária a uma cadeira com fita cola e de ter proferido expressões intimidatórias. O Conselho de Administração daquela Unidade Local de Saúde garante que o responsável vai ficar afastado de funções enquanto decorrer o apuramento deste e de outros casos. O Governo pretende avançar com uma reforma do Ministério da Saúde. O objetivo é a colaboração do SNS com o setor privado. A informação foi avançada esta tarde pelo Ministro da Reforma do Estado e também pela Ministra da Saúde. Gonçalo Matias avança que esta reforma vai incluir também a questão da interoperabilidade dos dados. Já a Ministra da Saúde, Ana Paula Martins, garante que o SNS está a postos para o período de maior calor que se aproxima. Olhamos ainda para o Mundial. Esta hora, o Canadá defronta o Qatar numa partida do Grupo B. Antes, a Suíça venceu a Bósnia por 4-1. Agora, a acompanhar o Canadá-Catar, está o jornalista João Lourenço, connosco em estúdio. João, boa noite. Há já dois golos nesta partida.
4: Há já dois golos e há a hipótese do terceiro tento por parte da equipa do Canadá. Isto porque há pontapé de penalti a formação, neste caso a favor da formação canadiana. Há uma falta sobre Buchanan, o médio do Canadá, o camisola 10 desta formação canadiana, que sofreu falta dentro da área. Antes disso, destaque para Jonathan David, não só marcou um golo, como também fez assistência para o primeiro, um remate colocado, o guarda-redes defende para a frente e na recarga está o jogador Clyde Lanin, que fez o primeiro, Jonathan David fez o segundo e agora vamos ver quem faz este terceiro gol, que pode ser através de pontapé de penalti. O árbitro ainda aguarda a confirmação. Não, há mesmo pontapé de penalti, minuto 32, Canadá 2, Qatar 0.
3: O João Lourenço que está a detalhar aqui esta primeira parte do Canadá-Qatar.

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Vamos à música na Rádio Observador, daqui a pouco com Sherry Lynn e também Jordan Rakey, mas antes temos os Hermanos Gutierrez com Leon Bridges. Esta chama-se Elegantly Wasted. Boa viagem com a sua Rádio Observador. Nós

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0: Espero que esteja a ter uma ótima noite de quinta-feira, sempre com a sua Rádio Observador. Eu sou a Filipe Duarte. Antes de conhecermos os temas em destaque a esta hora, venho partilhar consigo que Salvador Sobral está de regresso aos discos. Chama-se A Flor do Recomeço, vai ser lançado no dia 16 de outubro deste ano e é composto por temas inéditos da autoria de músicos brasileiros como Adriana Calcanhoto, Arnaldo Antunes, também Marcos Val, Tim Bernardes e muitos outros. Este álbum foi gravado em São Paulo, no Brasil, e é o primeiro disco de Salvador Sobral com composições exclusivamente brasileiras. A boa notícia é que este A Flor do Recomeço vai ser apresentado ao vivo numa digressão internacional que inclui datas em Portugal, 3 de março em Lisboa e 6 de março no Porto. Recordar, novo disco de Salvador Sobral, A Flor do Recomeço, vai já ser lançado no dia 16 de outubro deste 2026. Para já, aqui na Rádio Observador, e porque são 11h59, Laura Figueiredo, boa noite mais uma vez, vamos aos temas em destaque.
1: Boa noite. Pela primeira vez num ano e meio, os líderes da União Europeia aprovaram por unanimidade conclusões sobre a Ucrânia. O diretor de Recursos Humanos da Unidade Local de Saúde de Lisboa Ocidental foi suspenso, está a ser alvo de um processo disciplinar. Neste jornal vamos ainda olhar para os jogos de hoje do Mundial de Futebol.
0: Jornal da Meia-Noite com Laura Figueiredo. E Laura, pela primeira vez num ano e meio, os líderes da União Europeia aprovaram por unanimidade conclusões sobre a Ucrânia.
1: Os líderes dos 27 Estados-membros estão hoje e amanhã reunidos em Bruxelas para debater o apoio à Ucrânia, também numa fase de avanço do alargamento do bloco. Porta-voz de António Costa, presidente do Conselho Europeu, dá conta de que as conclusões foram aprovadas e que os líderes decidiram também renovar as sanções à Rússia por mais 12 meses. A última vez que uma cimeira do Conselho Europeu tinha aprovado por unanimidade conclusões sobre a Ucrânia tinha sido em dezembro de 2024. Quanto às sanções a Moscovo, o Conselho Europeu reitera a importância de reduzir ainda mais as receitas energéticas da Rússia, de travar as operações da frota paralela e de restringir ainda mais o sistema bancário russo. São algumas das medidas que constam no pacote número 21 de sanções contra a Rússia, que está atualmente em discussão. Outra das medidas propostas passa pela proibição de entrada em solo europeu de qualquer combatente russo que tenha participado na guerra na Ucrânia. E na análise, o especialista em relações internacionais, Orlando Samões, considera que podemos estar agora numa fase de reequilíbrio de posições entre Rússia e Ucrânia, não só no campo de batalha, mas também no campo diplomático.
2: Agora no G7, com esta imagem que não é surpreendente, mas que deve ser sublinhada, de termos Zelensky sentado no conjunto do acordo entre as maiores economias e com a presença da União Europeia, e Trump apenas falar ao Putin pelo telefone, faz com que possamos argumentar que algum reequilíbrio se estabeleceu.
1: Declarações do especialista em relações internacionais, Orlando Samões, que acrescenta ainda que a Ucrânia está atualmente apetrechada com um nível tecnológico muitíssimo avançado.
0: E o Irão anunciou a suspensão de portagens no Estreito de Hormuz durante 60 dias e compromete-se com as operações de desminagem do Estreito.
1: A informação é avançada num comunicado do Conselho Supremo de Segurança Nacional do Irão. Os navios retidos no Golfo Pérsico voltaram hoje a navegar pelo Estreito de Hormuz, mas apenas em duas vias. De acordo com a CBS News, a principal rota ainda está fechada. Estima-se que terá cerca de 80 minas que precisam de ser retiradas. Entretanto, Steve Witkoff, negociador norte-americano, anunciou que Teherão terá convidado inspectores da Agência Internacional de Energia Atómica para visitar as infraestruturas nucleares do país.
0: Na atualidade nacional, o diretor de Recursos Humanos da ULS Lisboa Ocidental foi suspenso e está a ser alvo de um processo disciplinar.
1: A informação foi confirmada pela instituição à agência Lusa, na sequência de uma notícia avançada pela TVI. André Coelho Dias é acusado de ter prendido uma funcionária a uma cadeira com fita-cola e de ter proferido expressões intimidatórias. O Conselho de Administração daquela unidade local de saúde garante que o responsável vai ficar afastado de funções enquanto decorrer o apuramento deste e de outros casos. Já de acordo com o Jornal Público, também a Inspeção-Geral das Atividades em Saúde instaurou um processo para esclarecer as denúncias que envolvem o diretor de Recursos Humanos da Unidade Local de Saúde de Lisboa Ocidental.
0: E o Governo está a preparar uma reforma no Ministério da Saúde. O plano vai ser conhecido no próximo mês.
1: Informação avançada pelo Ministro da Reforma do Estado e também pela Ministra da Saúde. À margem de uma iniciativa sobre inteligência artificial na saúde, o Ministro Gonçalo Matias adiantou que as linhas mestras estão a ser ultimadas. No próximo mês, o plano vai ser revelado.
3: Serão anunciadas as linhas dessa reforma. É uma reforma que tem como objetivo a colaboração do Serviço Nacional de Saúde com os privados, e nessa colaboração inclui-se naturalmente também a questão dos dados. A questão dos dados é muito importante, a questão da interoperabilidade, a garantia de que os dados estão disponíveis para todos. Nós hoje já temos no SNS 24 os meios complementares de diagnóstico em larga medida disponíveis, mas é importante que esse alargamento também se dê aos privados e, portanto, nós consigamos constituir aqui uma capacidade de resposta à saúde entre o Serviço Nacional de Saúde e também os vários atores privados.
1: O ministro Gonçalo Matias explica ainda que a reforma que está em andamento no INEM está integrada nesta transformação do Ministério da Saúde.
0: E a Ministra da Saúde garante que o SNS está a postos para o período de maior calor que se avizinha.
1: Ana Paula Martins assegura que o plano para o verão está já em marcha.
4: Bem, o plano de verão já está feito há algum tempo. A Direção-Geral de Saúde e a Direção Executiva da parte da saúde coordenam a resposta durante o verão, como aliás coordenam durante o inverno. O SNS 24 naturalmente tem aqui, e o INEM, um papel também determinante, assim como todas as unidades locais de saúde e centros de saúde. Isto é muito complexo, como aqui ouviram.
1: A Ministra da Saúde, Ana Paula Martins, esta tarde numa iniciativa sobre inteligência artificial na saúde, em Lisboa.
0: E Laura? Crise na Comissão Nacional de Eleições, o orçamento para 2027 foi chumbado.
1: O documento foi rejeitado por maioria simples num plenário em que estiveram presentes 9 elementos. O observador conseguiu confirmar que os 5 membros que contestam o rumo atual da CNE votaram contra a proposta apresentada pelo presidente João Carlos Trindade. Contudo, não é claro se mais algum membro do plenário se juntou a esse grupo no chumbo ou se absteve. As razões para a rejeição prendem-se com o volume de despesa previsto, mais de 3 milhões de euros, um valor considerado injustificado para um ano sem eleições. Outra das questões está relacionada com o mapa de pessoal. A proposta de orçamento para o próximo ano previa a contratação de mais 6 funcionários que não tinham sido contratados no ano anterior.
0: Este é um artigo assinado pelos jornalistas Mariana Furtado e Luís Rosa, que pode ler com mais detalhe no site do Observador. 9 membros do grupo neonazi, Movimento Armilar Lusitano, foram hoje acusados do crime de terrorismo. Planeavam um atentado contra o primeiro-ministro.
1: Luís Montenegro era um dos alvos mencionados, tal como Marcelo Rebelo de Sousa, Cavaco Silva e António Costa. De acordo com a acusação do Ministério Público a que o observador teve acesso, um dos elementos deste grupo chegou mesmo a conseguir a morada de Luís Montenegro e a informação de que a PSP vigiava permanentemente a casa do primeiro-ministro em Lisboa. Nas conversas do grupo, os indivíduos ponderaram raptar Montenegro, mas desistiram da ideia. O plano passou depois a ser disparar uma granada para o interior da casa do primeiro-ministro através de uma janela. Além do crime de terrorismo, os 9 neonazis do movimento armilar lusitano estão ainda acusados de incitamento, recrutamento, posse de arma proibida e tráfico de armas.
0: A UGT não exclui uma nova greve geral se as alterações às leis laborais forem aprovadas no Parlamento.
1: Mário Mourão assistiu esta tarde ao debate no Parlamento, que terminou com a ideia de que o Chega deverá viabilizar a proposta de reforma laboral do Governo para avançar para a discussão na especialidade. Caso isso aconteça, o líder da UGT, Mário Mourão, diz que há espaço para novos protestos.
5: Vamos acompanhando e evoluindo, porque aquilo que foi hoje aqui discutido, amanhã se calhar podem ter outras opiniões, alguns partidos que fizeram ali algumas declarações já nos vêm habituando a isso, portanto vamos assistir com toda a seriedade. Dizer o seguinte, a UGT não vai desistir de lutar. A UGT vai continuar a lutar contra este pacote laboral. E não está excluída nenhuma forma de luta, incluindo uma greve geral.
1: Mário Mourão, líder da UGT, que avança ainda que a Central Sindical vai pedir reuniões com os vários grupos parlamentares. Já o secretário-geral da CGTP, Tiago Oliveira, esteve hoje junto aos trabalhadores que se concentraram no exterior do Parlamento, garantiu que amanhã vai também marcar presença e deixou um apelo à responsabilidade de todas as bancadas parlamentares.
0: Vamos agora olhar para o Mundial. Esta hora, o Canadá defronta o Qatar numa partida do Grupo B.
1: Antes a Suíça venceu por 4-1 à Bósnia. Agora a acompanhar o Canadá-Catar está o jornalista João Lourenço connosco em estúdio. João, boa noite. No início da segunda parte e já há 3 golos neste jogo.
6: Precisamente, Laura, mais uma vez muito boa noite. A formação da casa conseguiu ampliar essa vantagem já junto aos últimos minutos da segunda parte. Novamente da autoria de Jonathan David, o avançado do Lille, que nesta partida já foi autor de 2 golos e de uma assistência. Na síntese das 11:30 ficou praticamente em dúvida esse pontapé de penalti, que neste caso não foi confirmado pelo vídeo-árbitro. Foi confirmado sim um livre direto bem junto à área do Qatar e na sequência dessa falta houve um cartão vermelho para o lateral esquerdo Qatari, o jogador Oman Al-Min, nesta partida que tem sido então de domínio total por parte da formação canadiana. Junta-se então essa expulsão de um homem do Qatar. Neste momento a formação Qatari está reduzida a 10 unidades. A segunda parte já recomeçou, leva 47 minutos esta partida. Canadá 3, Qatar 0.
1: João Lourenço aqui a detalhar este jogo entre Canadá e Qatar.
0: A fechar, Laura, vamos a outros temas em destaque.
1: O Governo determinou hoje o reforço da vigilância aérea face ao aumento do perigo de incêndio rural nos próximos dias. Este reforço vai decorrer da atuação do Comando Integrado da Prevenção e Operações na zona centro do país, numa iniciativa dos Ministros da Defesa Nacional, Nuno Melo, e também Ministro da Administração Interna, Luís Neves. Num comunicado conjunto, avançam que a prioridade vai incidir sobre os 26 concelhos fortemente afetados pela tempestade Christine, isto porque os terrenos ficaram com mais carga combustível, o que se traduz num risco acrescido de ocorrência e propagação de incêndios rurais. A PSP não vai acompanhar este ano os adeptos portugueses durante o Mundial 2026 por opção das autoridades norte-americanas. É a primeira vez que isto acontece em competições deste género. De acordo com a PSP, a segurança dos adeptos portugueses nas cidades, transportes, áreas públicas e nos estádios é da responsabilidade das autoridades policiais dos países anfitriões e da organização do evento. Assim, este ano a PSP acompanha apenas a equipa, a seleção nacional.
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0: Bem-vindos ao Porque Sim Não É Resposta com o psicólogo Eduardo Sá. Hoje vamos falar da diferença entre lutar para não perder alguém ou lutar para merecer essa pessoa. Olá, Eduardo. Há aqui uma diferença entre uma relação que é movida pelo medo de perder o outro e uma relação movida pelo desejo de o merecer.
1: Olá, Judite. Há uma diferença enorme, Judite.
0: Ok.
1: Enorme. Eu acho que quando nós lutamos para não perder alguém, estamos sempre como as equipas de futebol quando estão atrás do prejuízo. Quando lutamos para ganhar essa pessoa, ou quando temos a noção de que já teremos ganho, mas para continuarmos a merecer, há todo um desassossego e uma inquietação que nos obriga a dar o melhor de nós, e sempre o melhor de nós, de que tudo aquilo que nós sabemos dela não chegue às descobertas que podemos ter a seguir e que podem ser significativamente mais bonitas. E, portanto, é a diferença entre estarmos um bocadinho aconchegados naquilo que construímos com essa pessoa ou termos a noção que aquilo que construímos com ela é tão bom e tão precioso que só descansamos quando construímos um bocadinho mais.
0: Por fora, aparentemente, o medo de ficar só e o amor verdadeiro parecem iguais. Os dois fazem-nos agarrar ao outro. Como é que se distingue por dentro? Tenho medo de ficar sem ninguém, de quero estar com essa pessoa.
1: Dito, quando nós não desistimos nunca naquilo que entendemos que é fundamental, quando somos exigentes com a outra pessoa, tanto quanto ela deve ser exigente connosco, e termos medo de a perder faz com que muitas vezes aquilo que fique não é tanto o gosto único de estar com ela, mas é sobretudo o medo enorme de poder ficar sozinho.
0: Sozinho, não medo, sem ela, sozinho.
1: Exatamente. E, portanto, esse medo parasita de tal forma as relações que muitas vezes as pessoas estão acompanhadas por fora e sentem-se sozinhas por dentro, sentem-se desamparadas, basicamente. E, portanto, nessas circunstâncias, sim, sem dúvida, querermos que aquela pessoa que já faz parte da nossa vida nos continue a merecer e vice-versa, dá um lado de alguma insegurança saudável, sabe? Eu acho que devia ser proibido casar para sempre, no sentido de nós dizermos sim, conquistei aquela pessoa e agora posso adormecer em serviço. Eu acho que é exatamente o contrário. Sim, conquistámos um ao outro, mas agora temos que trabalhar muito para nos continuarmos a merecer um ao outro. E este desassossego, eu acho que é muito bonito, porque nos faz ter a noção de que nós precisamos de a namorar todos os dias, de ser cuidadosos em relação a ela todos os dias. Coisa que nós fazemos quando namoramos e que às vezes parecemos desmazelar quando finalmente ela diz: de acordo, eu também quero ficar contigo.
0: Falou em conquistar. Usa-se conquistar como se fosse um elogio. Mas esta palavra revela algo sobre a forma como olhamos para o outro, como uma conquista.
1: Uau, Judite França, gosto de si. Tem toda a razão, Judite, toda a razão. Porque é uma coisa muito narcísica, não é? É como se fôssemos nós e o desejo de mostrarmos que somos capazes de tornar aquela pessoa nossa. E a verdade é que quando nós conquistamos alguém, agora já estou a pôr aspas, dito, essa pessoa nunca será nossa, na melhor das hipóteses será parte de nós. E, portanto, sim, toda a razão, dito. Conquistar é, se calhar, meio caminho andado para, por um lado, termos a noção de que estamos acompanhados, sendo que, quando conquistamos alguém, estamos mais sozinhos do que pode parecer.
0: E como é que se aprende a sair de uma relação a tempo, em vez de ficar a lutar para, no fundo, não perder alguém que já nos perdeu a nós?
1: Judite, olhando para o futuro, eu acho que as coisas que nós vivemos com outra pessoa são muito importantes, como é óbvio, dão-nos uma história comum e são, no fundo, o fator de aprendizagem mais precioso que temos na vida. E, portanto, isso aproxima-nos, claro. Mas eu acho que não chega. Eu acho que importante é nós termos a noção de que aquela pessoa hoje é talvez mais importante quando nós a conhecemos e de quando ela entrou na nossa vida. Mas o grande desafio é nós podermos ter a noção de que podemos ter um futuro com ela, que podemos construir um futuro a quatro mãos. Eu acho que é muito bonita aquela expressão, embora muitas vezes possa ser minimalista, aquela expressão muito mais assumida pelas mulheres do que propriamente pelos homens, de quando gostam muito de alguém, terem como objetivo envelhecer ao pé daquela pessoa. Envelhecer ao pé daquela pessoa é, não é este desejo de ficar com ela sem ser preciso trabalhar para ela ou para a relação todos os dias, mas é pelo contrário, é ter a noção de que se aquilo que nos encantou num determinado momento, se formos capazes de continuar a olhar em direção ao futuro com aquela pessoa, a relação que hoje temos pode ser melhor amanhã, sobretudo isso. É desconcertante, porque tecnicamente vamos envelhecendo, na prática vamos ficando mais jovens. Enfim, se calhar eu sei que dito assim parece demasiado banal, mas talvez seja só mesmo o amor é que nos torna jovens.
0: Com essa frase ficamos por aqui hoje e amanhã voltamos com mais um tema. Eduardo, um grande abraço, obrigada, até amanhã.
1: Um abraço para si, Judite, até amanhã.

0: Boa noite, é meia-noite e meia, está com a Rádio Observador. Eu sou Miguel Pina Andrade, está na hora de atualizar as notícias. Pela primeira vez num ano e meio, os líderes da União Europeia aprovaram por unanimidade conclusões sobre a Ucrânia. Os líderes dos 27 estão reunidos em Bruxelas para debater o apoio à Ucrânia numa fase de avanço do alargamento do bloco. Numa porta-voz de António Costa, o presidente do Conselho Europeu, dá conta que as conclusões foram aprovadas por unanimidade e que os líderes decidiram também renovar as sanções à Rússia por mais um ano. A última vez que uma cimeira do Conselho Europeu tinha aprovado por unanimidade conclusões sobre a Ucrânia tinha sido em dezembro de 2024. Quanto às sanções a Moscovo, o Conselho Europeu reitera a importância de reduzir ainda mais as receitas energéticas da Rússia, de travar as operações da frota paralela e também de restringir ainda mais o sistema bancário russo. São medidas que constam no pacote número 21 de sanções contra a Rússia, que está atualmente em discussão. O Irão anunciou a suspensão de portagens no Estreito de Hormuz durante 60 dias e compromete-se com as operações de desminagem do Estreito. A informação é avançada num comunicado do Conselho Supremo de Segurança Nacional do Irão, citado pela agência de notícias iraniana Tajnim. Os navios retidos no Golfo Pérsico voltaram esta quinta-feira a navegar pelo Estreito de Hormuz, mas apenas em duas vias. De acordo com a CBS News, a principal rota ainda está fechada e estima-se que terá cerca de 80 mil que precisam de ser retiradas. Entretanto, Steve Witkoff, negociador norte-americano, anunciou que Teherão terá convidado inspectores da Agência Internacional da Energia Atómica para visitar as infraestruturas nucleares do país. O governo está a preparar uma reforma no Ministério da Saúde. O plano vai ser conhecido no próximo mês. A informação é avançada pelo Ministro da Reforma do Estado e também pela Ministra da Saúde. À margem de uma iniciativa sobre inteligência artificial na saúde, o Ministro Gonçalo Saraiva Matias adiantou que as linhas mestras estão a ser ultimadas. No próximo mês, o plano vai ser revelado. O Ministro explica ainda que a reforma que está em andamento no INEM está integrada nesta transformação do Ministério da Saúde. Tempo ainda para olhar para o Mundial de Futebol. Esta hora o Canadá joga contra o Qatar numa partida do Grupo B. Antes a Suíça venceu por 4-1 a Bósnia. A acompanhar atentamente este jogo está o jornalista João Lourenço, agora comigo aqui em estúdio. João, boa noite. A goleada em Vancouver.
1: A goleada em Vancouver, a equipa canadiana aumenta a vantagem para 4-0, foi na autoria de um livre de Nathan Saliba, o médio centro que entrou já nesta segunda parte e que à entrada da área consegue bater o guarda-redes do Qatar. Dar conta ainda, e até porque esta partida esteve parada cerca de 7 ou 8 minutos devido a uma entrada violentíssima por parte de Amin Madibo, foi expulso, isto porque o médio do Canadá, Ismael Koné, teve que ser mesmo transportado de maca. É uma entrada arrepiante por parte do médio Qatari. Cresce até que a perna esquerda do médio do Canadá, que pode ter ficado, neste caso, com uma fratura exposta. Por isso, certamente as melhoras para este atleta que estava a jogar um Mundial em casa e que vê agora, esta contrariedade acontecer com uma lesão bastante grave. Dar conta ainda que, devido a esta expulsão, já se quebrou o recorde de expulsões deste Mundial e, por exemplo, dar conta que no Mundial 2022 foram apenas 4 expulsos, desta vez já vão em 5 cartões vermelhos.

0: Este é o som da Comissão de Inquérito da Rádio Observador. Esta manhã é o nosso convidado, o antigo jogador e treinador de futebol, Álvaro Magalhães. Bom dia, bem-vindo. Já sei que foi uma aventura chegar aqui, não é?
1: Bom dia.
2: É trânsito, é normal. Agora está tudo... Uns vão de férias, mas alguns já estão a trabalhar.
0: Pois é, como nós, não é? Como
2: exatamente.
0: Nós. São 5 perguntas, Álvaro. Cada resposta certa vale 5 pontos. Se tiver a nossa ajuda, portanto, se pedir ajuda, damos-lhe 3 hipóteses. Se acertar, recebe 2. Portanto, ao todo são 25 pontos que estão aqui em causa.
1: Vamos lá.
0: Vamos a isto?
2: Vamos lá.
0: Sabe ao que vem, está com ar desconfiado. Vamos lá. Os primeiros jogos dos mundiais são sempre cheios de nervos. Recordemos, por exemplo, o Mundial de 1990, Itália. A Argentina era uma das favoritas e teve assim um deslize histórico logo no arranque, frente a uma seleção africana. Perderam por 1-0. Lembra-se contra quem?
2: Não.
0: Não lembra?
2: Já não me lembro.
0: 1990. Que idade tinha o Álvaro Magalhães aqui?
2: Altura...
3: Tinha 18.
0: Foi depois do México,
2: tenho,
0: não é? Do Mundial
2: 65,
0: do México.
2: Tenho 65.
0: É fazer as contas.
4: Eu tinha 30 quase.
2: 30 e poucos.
1: Sim.
2: Já não me lembro.
0: Então vou dar-lhe 3 hipóteses. Ou Nigéria, seja... Marrocos ou Camarões? Perderam por 1-0.
2: Acho que foi Marrocos.
0: Não. Foram os Camarões. O Álvaro sabe...
2: Marrocos foi contra nós.
4: Foi 4 anos antes.
0: Foi o que ficou na memória. O Álvaro sabe o que é a pressão de um jogo de estreia no Mundial, não é? Porque
2: sim.
0: Esteve no México em 86, onde começámos até por ganhar à Inglaterra, mas depois as coisas descambaram fora do campo no famoso caso Saltilho. Já vamos falar sobre isso, mas hoje queremos é falar da estreia da seleção. Estará Portugal a sacrificar mais o Mundial por causa de Cristiano Ronaldo? Hoje não se fala de outra coisa.
2: É, com muita tristeza que eu vi e li hoje de manhã também, e ontem também, as redes sociais são uma complicação para todos nós, né? É muito complicado e penso que o Cristiano, são 40 anos, não é?
0: Uhum.
2: 40 anos, acho que...
0: É a altura de se retirar?
2: Estava na hora de se despedir em beleza, portanto, penso que a carreira dele... É uma carreira enorme e penso que não vale a pena estar a sobrecarregar ainda mais tudo aquilo que tem feito ao longo destes anos todos. E penso que não é... Está a criar uma imagem que não é melhor, mas ele quer bater recordes.
0: E ele é que manda na seleção?
2: Eu penso que não, não é?
0: É o treinador.
2: É evidente.
0: Ou é o treinador?
2: Às vezes nós temos que ser como os políticos, não é? E às vezes quem fala a verdade às vezes é complicado.
4: No Mundial de 86, por exemplo, também havia vacas sagradas no balneário. Havia aqueles jogadores que tinham um estatuto particular, um pouco acima dos outros, ou era mais democrático?
2: Quem tinha esse estatuto também tínhamos que retirar esse estatuto. Portanto, eu penso que havia jogadores de várias equipas, portanto, Porto, Benfica, Sporting, muitas das vezes a maioria dos jogadores era do Porto, outras vezes era do Benfica, cada um eram líderes naturais, uns melhores que outros, mas se calhar o ambiente era diferente.
1: Nesse tempo o futebol também era diferente?
2: Sim.
1: Mas era todos os níveis?
2: Diferente só nas condições de trabalho. Nós também tínhamos...
1: Os ordenados não eram o que são agora.
2: Exatamente, nem, porque em qualidade de jogadores e não havia grande diferença. Portanto, o valor destes jogadores tem o seu valor. Nós também o tínhamos. Portanto, éramos jogadores de grande qualidade. Representávamos as melhores equipas de Portugal. E não saíamos, era de Portugal para o estrangeiro. Agora, um jogador que aparece... Passado 1 ou 2 meses já está a ser cobiçado por equipas da Europa e há mais facilidade de saída.
4: Mas, por exemplo, em 1986 falou-se muito sobre a possível titularidade do Paulo Futre, que ainda era muito jovem, mas já era uma estrela, ou pelo menos uma estrela em ascensão. Na altura ele não foi titular nesse primeiro jogo. Tinha que ver com esses estatutos dentro da seleção ou era uma escolha técnica perfeitamente legítima?
2: Eu senti isso, porque eu senti isso também. É evidente que quando aparece um jogador jovem, muitas das vezes o mais velho não deixa, pelo menos há uma grande pressão para não entrar na equipa, porque eu quando era titular do Benfica também, e depois eu tive que chamar a atenção a um dos selecionadores, ao Tony, porque, e era nosso adjunto do Benfica, que sendo titular do Benfica também tenho que representar a seleção A, não é? Ah, é tempo, é jovem. Portanto, é evidente que o Futre também tinha jogadores que estavam em forma, eram jovens e tinha que respeitar também...
4: A hierarquia.
2: A hierarquia, exatamente.
1: Muito bem, vamos à segunda, uhum. Questão. Álvaro Magalhães, vamos agora olhar mesmo para o jogo de ontem e a pergunta é qual foi o jogador que ontem marcou o golo a Portugal?
2: O João Neves, né?
1: Não, o golo a Portugal, contra Portugal. O golo de Congo.
2: É para não ser o nome dele. Estava tão concentrado.
0: Esta foi difícil.
1: É difícil.
2: Eu normalmente.
0: É possível. O Bruno Sabrá.
4: Por acaso não sei se não, tinha foi. Assim na memória.
2: Eu normalmente preocupo mais com a nossa seleção que
1: com os outros. Eu percebo.
2: Os outros, claro. Nós respeitamos o adversário, mas queremos lá saber se chama Manel, António.
0: Foi o outro.
1: Para mim é difícil perceber até que ponto é que um especialista em futebol sabe estas coisas ou não.
2: Não me preocupei com a constituição da equipa.
1: Mas posso lhe dar três hipóteses
0: e arrisca.
1: O Ioan Wissá.
2: Eu não vinha preparado para isso. Se eu não tinha aquilo, amanhã
1: tinha que estudar, não é? O Ioan Wissá, o Cédric Bacambu ou o Edo.
2: Bacambu, acho que é Bacambu.
0: Pera.
2: Não.
1: Ou o Edo KMB.
0: Como é que disseste o primeiro?
1: Ioan Wissá.
2: Acho que foi esse.
0: Não foi.
1: Bom, mas foi, ficou um
2: bom cabeceador.
1: Bom cabeceador, como se viu ontem, não é?
4: Nossa tristeza.
2: São fortes.
1: Isto será sempre recuperável, como é evidente. Aliás, sim. O futebol é uma caixinha de surpresas.
2: Sem dúvida.
1: Mas um arranque destes...
4: Não diria
1: isso. Eu também sei aquela do 11 contra 11 e depois no fim ganha.
4: Já não ganha a Alemanha, mas pronto.
2: Então 11 contra 11, vamos ver quem ganha.
1: Vamos ver quem ganha. Dá-se a volta ao ânimo de uma equipa assim ou não? Consegue-se dar a volta?
2: Eu penso que sim. Penso que estes jogadores são jogadores com experiência internacional, não é? Jogam nas melhores equipas. Eu acho que é nestes momentos que se vê quem são os campeões. Não é quando se ganha, é tudo muito bonito. Mas quando se perde, aí é que temos que ter uma força psicológica. É tal, a parte psicológica é fundamental nos grandes jogadores. E penso que estes jogadores, que representam as melhores equipas da Europa, têm a obrigação de dar a volta a este resultado que para Portugal é negativo. É evidente que não perdeu, mas é um empate. Mas que
1: A questão da expectativa é muito importante.
2: É importante.
1: Sempre,
2: claro.
4: Mas porquê que continuamos com esta sensação de que o futebol da seleção fica aquém do valor dos jogadores individualmente?
2: É verdade. Nós olhamos para o valor individual da nossa seleção, tem valores de grande nível, de grande qualidade. É evidente que jogar num clube é diferente, porque trabalhas todos os dias, conhecemos os colegas e acaba por ser mais fácil o entrosamento e melhorar o rendimento de cada um.
4: Mas há ali alguns jogadores que jogam, que se conhecem já há muitos anos e que jogam juntos até nos clubes.
2: Na seleção, lá está. É preciso controlar o ego destes jogadores, não é?
4: Todos querem brilhar.
2: Depois eles têm, já são ricos, não é? São ricos e, portanto...
4: Falta-lhes ambição. Acha que isso adormece um pouco? É o facto de já terem conquistado tudo e de jogarem nos maiores clubes pode arrefecer um bocadinho a ambição.
2: E essa ambição muitas das vezes vem de fora para dentro. Penso que há uma grande confiança. Quer dizer, nós começamos, antes de se iniciar um campeonato do mundo, um campeonato da Europa, uma grande competição, nós somos os melhores. Em Portugal, os portugueses são os melhores.
0: Mas tragam a taça.
2: Mas os melhores, eu olho para o futebol inglês, para o futebol italiano, para o futebol alemão, e eu acho que esse futebol é melhor que o nosso. Agora, é evidente que estes jogadores jogam nas melhores equipas da Europa, só que jogam, um joga no Manchester, dois jogam no Liverpool, ou na Arábia, portanto, não há o conjunto, o coletivo não é aquele coletivo. Treinar uma equipa todos os dias é mais fácil. E eu penso que depois é controlar o ego, e depois ali, não sei, há jogadores que também têm qualidade para jogar e se calhar ficam com chateados.
4: Ficam com azia.
2: Com azia, e nós normalmente quando tem azia tem que se dar pastilhas de Reni, né, para azia. Eles têm que compreender também as opções do treinador. Agora, o trabalho que é feito depois na seleção é que tem que ser, é que é importante.
0: Álvaro, vamos para mais uma pergunta. Lá vamos nós voltar ao caso Saltilho, mas agora é para lhe perguntar como é que se chama o podcast do Observador que conta a história do Mundial de 1986. Que título é que tem o podcast?
2: Epá, eu tenho aqui, não tenho que me dar 3 hipóteses.
0: Tenho? Então vamos lá. O escândalo que destruiu a seleção, o plano inclinado, a revolta da seleção.
2: Acho que é um escândalo.
0: É isso mesmo. Foi um escândalo, não é? E o que acontece? Não sei se concorda com isto, mas sempre que as coisas, desde então, sempre que as coisas não correm bem à seleção, o caso Saltilho aparece. Aconteceu no Mundial do Japão e da Coreia. Ontem à noite já estamos a ver fotografias dos jogadores em calções de banho, na praia, e aquela associação de que as coisas não estão a correr bem, e ai, ai, ai, o fantasma de Saltilho. Ficou o fantasma.
2: Foi uma das coisas que eu... Quando vi aquelas imagens na praia... Disse,
0: também se lembrou.
2: Ai, voltar outra vez, vão falar de Saltilho, que andavam de calções, estavam na piscina.
4: No vosso caso era na piscina, não era na praia, não tinham praia.
2: Olha, eu já o disse aqui, até fui aqui no Observador, eu estava sempre com dois colegas que já não estão cá entre nós, que era o Bento e o Demas, que eram extraordinários. Sentadinhos, eu a tomar um cafezinho, e eles de vez em quando, ou depois do almoço, gostavam de ver o seu...
0: Com cheirinho.
2: A chávena de café, depois do almoço, eles viam sempre um whiskyzinho dele. É normal.
0: Mas essas imagens dos jogadores
2: começam
0: na praia...
2: Começam logo a pensar que, olha, vamos ter outro caso. E já começam a pensar, claro, o resultado já foi negativo, já estão a pensar, vão para a praia, estão ali descontraídos, não estão concentrados, mas não, muitas das vezes até faz bem descontrair um pouco, não é? Aliás, é um treino de recuperação, se não abusarem, não é? Não podem estar ali ao sol, porque o sol...
0: Mas a própria equipa técnica, a federação, não devia perceber que essas imagens podem não ser boas para a opinião pública?
2: É, quando os resultados são negativos.
0: Exato.
2: Quando os resultados são positivos...
4: Vale tudo.
2: Eu ouvi comentários de várias pessoas, né, várias TVs, que uns é que, não, é normal, não sei o quê, outros criticaram, mas é porque cada um tem a sua opinião.
4: Mas, por exemplo, no outro dia vimos um assessor da Seleção Nacional a repreender um jogador por ir falar junto dos adeptos quando o autocarro chegou perto do hotel ou quando estava a sair do aeroporto. Se há esse nível de controle, também não deveria haver esse cuidado em não deixar passar certas imagens que depois, em caso de resultados negativos, são usados contra a seleção?
2: Isso era fundamental. Fechar mais o grupo. Numa situação destas, deviam fazer as coisas que não se pode não dar conhecimento, porque há sempre pessoas que vão têm a sua opinião, que vão criticar, não é? Vão criticar, mas isto não faz parte do plano do treinador também. Este tipo de treino não foi por causa de ter ido à praia que o Portugal deixou de jogar bem. Portanto, eles deram uma voltinha, foram à água, até à água fria, até lá fria não, lá devia estar muito quente, né? Mas eu fiz essa pergunta ainda ontem a um colega meu, um grande senhor, o professor Zé Neto. Vocês conhecem o professor Zé Neto? Que é um craque na matéria, e ele ligou-me e eu perguntei-lhe: professor, ir à praia, se fosse água fria, mesmo fria, pois. Mas ele também aprovou que, se não, dar uma voltinha na areia não faz mal, até descalço. Aliás, para se recuperar uma equipa de um desgaste, andar descalço, não na areia, mas na relva, no campo, andar ali descalço, andar a dar umas voltinhas de 15 ou 20 minutos para fazer uns alongamentos, é o melhor treino para recuperar um jogador do desgaste.
1: Claro.
0: Bem, vamos em frente. Álvaro Magalhães, quem é para já o melhor marcador deste Mundial? Esta é fácil.
2: Não é fácil, não, porque eu não, tô, eu não
0: então,
2: tenho... Não tô, não
0: do que é que
2: se tem
0: falado mais entre ontem e...
2: O nosso Messi.
0: O nosso Messi.
2: É o nosso Ronaldo, mas o nosso Messi. Então, porque são dois jogadores.
0: Mas faz sentido continuar a comparar Messi e Ronaldo?
2: Não faz sentido. Aliás, nunca fez. Para mim nunca fez. O Messi foi sempre... É o Messi e o Ronaldo é o Ronaldo. Cada um tem as suas características. São dois grandes jogadores, dois grandes talentos. Mas é evidente que um está melhor que o outro. porque o baixinho não precisa de... O baixinho treina, ainda um bocado falei isso com um colega meu, também vínhamos a falar, para o Messi não precisa treinar muito, né? Porque ele, aliás, ele nunca usou muito o ginásio, né? Uhum.
4: E mesmo em campo, ele poupa muita energia, corre só quando deve correr.
2: Não, enquanto que o Ronaldo se preparou, não é? Teve que preparar ali o seu físico. Ele não precisava disso, porque ele é um gênio,
1: é mais habilidoso.
2: É mais habilidoso.
4: Mas também é preciso estar em forma.
2: É diferente, são dois jogadores diferentes, as características são diferentes, não é?
4: Também há muito trabalho mesmo a nível físico de Messi, porque, por exemplo, é um jogador que também não teve muitas lesões ao longo da carreira, exemplo de Ronaldo.
2: Mas o Ronaldo tem uma estatura diferente, não é? É mais alto, fisicamente é um jogador mais forte, e ele é mais baixinho, e a técnica, por isso é que muitas das vezes dizíamos que o Chelena não precisava muito de treinar, mesmo que estivesse mal fisicamente, ele tecnicamente era muito evoluído. É evoluído. O Chelena fazia coisas, era um gênio. Uhum. Portanto, o Messi é a mesma coisa. Uhum. Tecnicamente, pega na bola...
4: Sim, na história do futebol português é o jogador mais parecido com o Messi que encontra, Chelena, ou houve outros?
2: Não, Chelena. Chelena era um gênio. Era um jogador parecido. Evidente que cada um são diferentes, mas é classe, é qualidade, é técnica.
4: Uhum. Aquele talento inato.
2: É, exatamente. Porque há três qualidades dos jogadores de futebol. Há os bons jogadores... muito bons, aos craques e os génios. Portanto, esses são génios. São génios, como foi o Zébio, o Pelé.
4: Ficam num patamar Platini, à parte.
2: Exatamente.
4: Muito bem. Álvaro Magalhães, vamos à última pergunta. Esta também eu acho que é fácil. Se pensar um bocadinho, vai descobrir logo a resposta.
0: Arrependido de ter aceitado o convite.
4: Vai acertar nesta. Quantas vezes uma seleção ganhou o Campeonato do Mundo orientada por um treinador estrangeiro, ou seja, um treinador que não é daquele país. Quantas vezes é que isso aconteceu?
3: Interrompemos esta repetição da Comissão de Inquérito desta quinta-feira. Abrimos agora o Minuto 90 da Rádio Observador com o jornalista João Lourenço. Estamos a acompanhar os minutos finais do jogo entre Canadá e o Qatar, partida do Grupo E. Boa noite, João. 5-0, ganha o Qatar, minuto 90.
5: Neste caso, ganha o Canadá, é um domínio...
3: Ganha o Canadá, é verdade.
5: Estamos a ver ali, até porque ambas as seleções vestem o vermelho, assim, uns tons assim mais encarnados. No entanto, a mesma equipa da casa a vencer por 5-0 é um autêntico domínio da formação canadiana perante o Qatar. E não só em golos, acima de tudo em golos, mas também em oportunidades concretizadas. E para te dar um exemplo, o Miguel, neste momento há apenas dois remates para o Qatar e zero grandes oportunidades, neste caso da autoria da formação da seleção, orientada por Roman Lopetegui. À meia-noite e meia falámos aqui de uma pausa considerável, ou neste caso uma interrupção, uma grande interrupção na partida, devido à saída, devido a uma grave lesão por parte do atleta Ismael Koné. Ora, o árbitro da partida, o chileno Cristian Garci, deu agora 9 minutos de desconto nesta partida. Já está cumprido o primeiro minuto deste tempo adicional. Continua no ataque o Canadá e Miguel, dar-te também mais uma nota e completando essa pequena nota que demos. Olha, pode ser agora o gol do Canadá, e é mesmo! Gol do Canadá, é o sexto golo, hat-trick para Jonathan Davis. É um lance na sequência de um remate colocado junto à entrada da área e que é desviado, neste caso, num homem do Qatar. E na resposta, Jonathan David, o avançado do Lille, de apenas 26 anos, consegue fazer o hat-trick. Vai ser a pérola mais, neste caso, uma das pérolas mais declaradas deste Minuto 90, certamente, à semelhança, por exemplo...
3: Achas que é uma das melhores exibições, a par da de Messi, deste Mundial?
5: Ah, sim, sem dúvida. Sem dúvida, até porque acrescenta aos três golos, acrescenta neste caso uma assistência. É uma exibição mesmo de realçar e de louvar por parte de Jonathan David. Consegue bater facilmente o guarda-redes da equipa do Qatar à Brunada. Neste caso, o guarda-redes que hoje, certamente, e utilizando uma expressão típica do futebol, leva saco cheio esta partida do grupo B, numa altura em que já estão cumpridos os dois minutos iniciais de novo deste tempo adicional. O Canadá, que ainda assim continua no ataque, ganha agora falta ainda no meio campo defensivo. Tenta ainda o sétimo gol desta partida, na formação orientada por Jesse March, o norte-americano de 52 anos que lidera esta equipa do Canadá desde 2024. A posse de bola continua na formação canadiense. A bola já circula para o corredor esquerdo, é para o número 14 da partida. Já está na da partida, não, o número 14 da formação canadiana, que faz um mau cruzamento e a bola só para nas mãos do guarda-redes Abonada, que certamente terá uma noite para esquecer nesta campeonato do mundo. E agora Abonada faz uma completa asneira, ou neste caso quase que diz que a seleção do Qatar desiste da partida, entrega novamente o esférico para o guarda-redes do Canadá. Segue novamente Stephen Eustáquio, ele que é uma das caras mais conhecidas seleção canadiana no que toca, neste caso, ao futebol português. Ele que esteve não só no Paços de Ferreira, mas propriamente mais tempo seguido na formação do Futebol Clube do Porto. Continua o ataque, a formação do Canadá, continua com na posse do esférico número 22 desta partida, passa para eu fiz aqui um compasso de espera novamente, porque sai novamente um grande cruzamento por parte de Jacob Schamenburg. É um grande esférico que vai junto ao segundo posto. No entanto, a Abonada consegue cortar, não consegue agarrar este esférico e conseguem só impedir o sétimo golo da equipa do Canadá. Regressa o ataque à formação da América do Norte. Stephen Eustáquio tenta variar o flanco do jogo, é já isso que consegue. Vão lá na lateral direita, tenta o cruzamento, a formação do Canadá não consegue agora sim. E há um cabeceamento, creio que é de Jonathan David, que sai ao lado. Ainda há a segunda vaga para o ataque do Canadá. A posse de bola está com, neste caso, o Johnson. Olha o cruzamento, corta a equipa do Qatar a canto do lado direito. É um cruzamento do número 23, Sigur, ele que fez, ou neste caso entrou já no decorrer da segunda parte. Nico Sigur, saiu o número 11, Tajon Buschmann, ele que foi um dos homens da partida, pois conquistou uma das faltas que deu origem, neste caso, à primeira expulsão da partida. Expulsão essa, Miguel, que ultrapassou o número de castigos máximos, propriamente ditos, ou neste caso, penalizações máximas. É um número que estava nos 4 cartões vermelhos no último campeonato do mundo, na totalidade do campeonato do mundo. E na altura foram 64 jogos. Ora, neste momento estamos no 27ª partida e esse recorde já foi batido. São 6 cartões vermelhos. Certamente, Miguel, um tema a analisar nos próximos 100 faltas, na autoria do áudio-árbitro da Rádio Observador, Pedro Henrique. Estamos em cima do minuto 6 deste tempo de adicional. Vamos, certamente, ditar a crónica desta partida, que vou já dar essa achega aos nossos ouvintes. É pérola, vai ser Jonathan David. O resto irá ter que descobrir depois do noticiário da 1 da manhã. Contigo, Miguel Pina Andrade, neste noticiário. Damos só tempo e marcador. Minuto 6 deste tempo adicional na partida do Grupo B. Canadá 6, Qatar 0.
3: O jornalista João Lourenço, que está a acompanhar esta partida do Grupo B entre o Canadá e o Qatar, marcam agora 7 minutos de compensações. O Canadá vence o Qatar. Já a seguir o João está de volta a seguir o noticiário para atualizar e dar as notas desta partida. Sim. João, até já.
5: Até já.
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3: Boa noite. A caminho do Jornal da 1 da manhã, vamos conhecer os títulos em destaque nesta edição. Pela primeira vez num ano e meio, os líderes da União Europeia aprovaram por unanimidade conclusões sobre a Ucrânia. O Irão está disposto a dar uma resposta esmagadora aos Estados Unidos, caso Washington viole os pontos do memorando de entendimento ou desenvolva uma ambição excessiva. Em Portugal, o diretor de recursos humanos da ULS Lisboa Ocidental foi suspenso e está a ser alvo de um processo disciplinar.

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1: Boa noite. Pela primeira vez no ano e meio, os líderes da União Europeia aprovaram por unanimidade conclusões sobre a Ucrânia. Os líderes dos 27 estão reunidos em Bruxelas para debater o apoio à Ucrânia numa fase de avanço do alargamento do bloco. Uma porta-voz de António Costa, o presidente do Conselho Europeu, dá conta que as conclusões foram aprovadas por unanimidade e que os líderes decidiram também renovar as sanções à Rússia por mais um ano. A última vez que uma cimeira do Conselho Europeu tinha aprovado por unanimidade conclusões sobre a Ucrânia tinha sido em dezembro de 2024. Quanto às sanções a Moscovo, o Conselho Europeu reitera a importância de reduzir ainda mais as receitas energéticas da Rússia, de travar as operações da frota paralela e de restringir ainda mais o sistema bancário russo. São medidas que constam no pacote número 21 de sanções contra a Rússia, que está atualmente em discussão. Na análise, o especialista em relações internacionais, Orlando Samões, considera que podemos estar numa fase de reequilíbrio de posições entre a Rússia e a Ucrânia, não só no campo de batalha, mas também no campo diplomático.
2: Agora no G7, com esta imagem, que não é surpreendente, mas que deve ser sublinhada, de termos Zelensky sentado no conjunto do acordo entre as maiores economias e com a presença da União Europeia, e Trump apenas falar ao Putin pelo telefone, faz com que possamos argumentar que algum reequilíbrio se estabeleceu.
1: Declarações do especialista em relações internacionais, Orlando Samões, que acrescenta ainda que a Ucrânia está atualmente apetrechada com um nível tecnológico muitíssimo avançado. O Irão está disposto a dar uma resposta esmagadora aos Estados Unidos caso Washington viole os pontos do memorando de entendimento ou desenvolva uma ambição excessiva. O aviso foi feito pelo presidente do Parlamento iraniano e principal negociador de Teherão, Mohammad Bagher Ghalibaf. Na rede social X afirma que os Estados Unidos, e cito, já levaram uma bufetada na guerra uma vez e podem levar uma bufetada ainda maior caso queiram regressar às hostilidades. As portagens no Estreito de Hormuz estão suspensas nos próximos 60 dias e o Irão compromete-se com as operações de desminagem do Estreito. A informação é avançada num comunicado do Conselho Supremo de Segurança Nacional do Irão, citado pela agência de notícias iraniana Tajnim. Os navios retidos no Golfo Pérsico voltaram esta quinta-feira a navegar pelo Estreito de Hormuz, mas apenas em duas vias. De acordo com a CBS News, a principal rota ainda está fechada e estima-se que terá cerca de 80 minas que precisam de ser retiradas. Entretanto, Steve Witkoff, o negociador norte-americano, anunciou que Teherão terá convidado inspetores da Agência Internacional da Energia Atómica para visitar as infraestruturas nucleares do país. Na atualidade nacional, o diretor de Recursos Humanos da ULS Lisboa Ocidental foi suspenso e está a ser alvo de um processo disciplinar. A informação foi confirmada pela instituição à agência Lusa, na sequência de uma notícia avançada pela TVI. André Coelho diz.